0: o lance que ele também participa, né? A gente pode colocar, o Adson participou de todos os gols, porque o gol do Rojas é ele que aparece ali pelo lado direito, tentando a jogada de drible, a bola acaba sobrando pro Rojas, indo ali pela meia direita, invadindo a área, quase sem ângulo, e acerta um belíssimo chute. Para mim, o gol mais bonito da noite, pela dificuldade, pela falta de ângulo que ele tinha, ele conseguiu fazer o 3-0. Mas o jogo, ele se abriu pro Vasco a partir desse 1-0 e a partir da expulsão. Barracas Central com jogador a menos, aí ficou realmente muito complicado, o Vasco teve muito mais espaço para poder jogar. E teve também algo que é bem importante pro Vasco, não só pro jogo de Sul-Americana, que o Vasco não tá dando muita bola e arrumou mais duas datas, né, já que não fez o dever fora de casa contra o Olímpia na semana passada. Se tivesse feito, não estaria dependendo do Audax italiano nessa rodada e não estaria indo para os playoffs como está. Mas tem algo que o Vasco precisa levar não só para esse jogo, não só para a Sul-Americana, tem que levar para a Copa do Brasil e Brasileirão: atitude. Atitude, a linguagem corporal, o que você faz dentro de campo, a tua movimentação. O Vasco pode até perder jogo, mas atitude, personalidade, coragem para jogar, são princípios muito importantes do jogo. E o Vasco tá abrindo mão desses princípios, seja por não ter jogadores talvez de personalidade, pode ter aí problema de um jogador ou outro de questão técnica, sim, mas vale lembrar, o Vasco, à exceção do Rayan, é um time que tem uma manutenção do ano de 2025 para 2026. Ah, não tinha o Verrete, não tinha o Verrete. Mas o segundo semestre do Verrete, ele já não é tão bom. Já não consegue ajudar tanto. Tem o jogo lá contra o Fluminense que ele ajuda, mas em vários outros ele entrou e ele não conseguiu ajudar tanto. A principal diferença, com certeza, é o Rayan. O Vasco para 2026, dá para reclamar do grupo e tudo mais, mas é um Vasco que tem um pouco mais de peças para trabalhar. Precisa jogar mais. Precisa jogar mais. A gente tá vendo um campeonato brasileiro que eu vou usar como exemplo para falar desse jogo, obviamente, mas eu vou usar como exemplo. A gente tá vendo o Coritiba com um elenco modesto fazendo um excelente Brasileirão. A gente tá vendo Vitória, que inclusive tem uma competição a mais, né? Tem a Copa do Brasil, tem o Brasileiro e a Copa do Nordeste. O Vitória fazendo também um excelente campeonato brasileiro. A gente tá vendo o Atlético Paranaense com o Odair Hellmann, que também tem um elenco que eu acho que é até razoável, e tá fazendo também um campeonato brasileiro muito bom. Por que eu tô citando todos esses times? Porque o Vasco pode sim ter um elenco limitado, mas desculpa, tem que competir mais. Tem que competir mais. Brenner precisa competir mais, Spinelli precisa mostrar mais. Não é só, luta, garra, briga, é isso também. Mas é a atitude, é melhorar tecnicamente, é não perder um pênalti de novo, um pênalti que você já perdeu no Campeonato Carioca contra o Fluminense. Você tem que ter mais compromisso na hora da cobrança. Você não pode bater como você bateu, no caso do Brenner. Mas o Vasco venceu por 3-0, fez o dever de casa, só que muito tarde. Desdenhou da competição e arrumou mais duas datas da tão odiada Sul-Americana para jogar.
1: Eu até agora, Nia, assim, eu não sei se você consegue me ajudar nisso. Eu até agora tô sem entender qual foi o objetivo do Vasco na Copa Sul-Americana, porque o Vasco começa empatando contra o Barraca Central na Argentina, jogando com o time reserva e jogadores do sub-20. Depois coloca um time misto e perde em casa na segunda rodada pro Audax Italiana. E parecia o seguinte: bom, realmente o Vasco não tá afim de participar, de seguir na Copa Sul-Americana. E termina a competição com a força máxima no jogo de hoje, tentando ganhar o jogo de qualquer maneira para seguir na competição e fazer esse jogo de playoff. Afinal de contas, o Vasco tá afim ou não tá afim da Copa Sul-Americana, Mia?
0: Ele tá afim agora porque ele perdeu no Brasileiro e porque a água subiu demais, entendeu? E aí ele tá afim agora. Vamos lá, Chico, o jogo de hoje, a escalação titular, ela é um carimbo. Erramos no planejamento. Ela é um carimbo. O que eu imagino que era a ideia do Vasco? Olha, vamos preservar aqui até onde a gente puder ir na Sul-Americana, a gente foi. Mas não dá pro time jogar tão mal como jogou nas partidas em que o Renato escalou reservas. O jogo contra o Olímpia é muito ruim, muito ruim. É um Vasco que abriu mão de jogar. Assim, se alguém me perguntar, olha, qual jogo que você acha que o time esvaziou o jogo? Aquele jogo contra o Olímpia na semana passada. Assim, muito, muito ruim o nível técnico dos jogadores do Vasco. Ah, mas é reserva. E reserva não recebe salário? E reserva não tem compromisso com o clube? E reserva não está contratado e o clube está honrando com todas as questões contratuais que precisa honrar? Gente, reserva também tem que ser cobrado. Reserva também tem que jogar mais. E os reservas do Vasco fizeram muito feio. Eu não tô falando dos garotos, não. Acho até que o Renato, inclusive, ele expôs um garoto, inclusive, na última rodada do Brasileirão, que foi o João Vitor, pra escalar de lateral direito num jogo em que seria muito exigido, porque o lado mais forte do Bragantino, todo mundo sabe, há muitos anos, que é o lado do Juninho Capixaba. Então, assim, o Renato, ele assina algumas escolhas, outras são de planejamento do Vasco, mas esse jogo contra o Olímpia fora de casa, esse era o jogo para colocar titulares. Porque aí o Vasco não estaria só, o cálculo é o seguinte, o Vasco não estaria só evitando os dois jogos de playoffs. Ele estaria evitando também esse último jogo contra o Barracas Central. Se vence o Olímpia fora de casa, estaria tranquilo na Sul-Americana. Podia até colocar o mais reserva possível no jogo de hoje. O Vasco errou no planejamento. Errou, mesmo tentando esvaziar a competição, ah, vou usar reservas e tudo mais, errou no planejamento.
1: Muito bem, 9:05 no horário de Brasília. Tá na hora de saber quem é que mandou bem hoje em São Janu.
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1: Vasco 3-0 Barraca Central. Quem é que arrebentou no jogo, Michele Silva?
0: Olha, vou elogiar aqui os garotos que entraram no Vasco, né? O Bruno Lopes, o Zuccarello, entraram com muita personalidade, o Avelar também. É a personalidade que a gente espera ver do Nuno Moreira, do Brenner. Ah, não são mais garotos, mas eles têm que mostrar essa personalidade. Eles têm que jogar, eles têm que ter tem que ter alguma coisa que faça acender essa chama aí desses jogadores para que eles, enfim, joguem um pouco mais. Tem um contraste muito grande dos garotos que entram com a camisa do Vasco para o Brenner, por exemplo. Mas vou elogiando esses garotos. Partidaça para mim do Andrés Gomes, também do Rojas e do Adson, para mim os três melhores do Vasco. Mas vou valorizar quem jogou aí os 90 minutos, fez um dos gols, ajudou, participou muito durante o jogo. O Adson fez dois gols, mas vou valorizar a partida que fez o Rojas.
1: Rojas, o jogador do Vasco da Gama, autor do terceiro gol hoje. Esse gol marcado aos 10 minutos do segundo tempo na vitória do Vasco sobre o Barraca Central por 3-0 na rodada meia dúzia, a última na fase de grupos do grupo G da Copa Sul-Americana. Rojas, portanto, o craque do jogo. Se ele mandou bem, quem é que mandou mal, hein?
2: O pior em campo.
1: Quem é que foi mal, Michele?
0: Não gostei da partida do Cuiabano, muito, muito discreto. Deixou praticamente o lado esquerdo ali para o Andrés Gomes, ó, faz aí o que você consegue fazer, dribla a marcação, enfrenta um, dois, três e só. Mas para mim, o pior ainda foi o Brenner. Entrou muito mal, participou pouco, trotando.
1: Mais um pênalti perdido, né, cara?
0: E mais um pênalti perdido. E assim, ó, muito mal cobrado. E se fosse mérito do goleiro, eu falaria. Mas muito mal cobrado. Ele falou pro goleiro praticamente onde é que ele ia bater. Bateu de forma lenta, olhando só pra bola. Ele perdeu um pênalti no Campeonato Carioca, gente. A partir do momento que o jogador tá com a bola pra bater um outro pênalti 3 meses depois, o que se espera, Chico? Que ele melhore, né?
1: Claro, claro.
0: Pois é.
1: Brenner mandou muito mal, então. Tô excluído pela Michele como o pior em campo. E pra fechar, qual é a avaliação e a nota da arbitragem, Michele?
0: O Esteban Ossoit, do Uruguai, deixou o jogo seguir demais em alguns momentos. Acho que ele foi bem na expulsão, expulsou direto ali, foi um lance que ele conseguiu ver no campo mesmo. Mas tem um cartão pro Barros, em que nem falta aconteceu. Tem um cartão amarelo pro Tietê, que também nem falta aconteceu. E tem um lance do Barros no primeiro tempo, que pra mim foi pênalti e ele não marcou. Então eu vou dar uma nota 3, porque não gostei da arbitragem.
1: Nota 3 para arbitragem, nota baixíssima para arbitragem hoje em São Januário. Michele Silva, comentarista do Futebol Globo CBN. Beijo, Mi, e até a próxima, hein?
0: Valeu, Chico, até a próxima.
1: Muito bem, 9:09 no horário de Brasília. A gente vai fazer um rápido intervalo e na volta, a gente sai de Copa Sul-Americana e começa a falar de Libertadores. É o drama do Fluminense hoje. É o drama do tricolor na Libertadores da América. Tudo isso daqui a pouco no Futebol Globo. CBN.
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0: 9:13 no horário de Brasília. A partir de agora, gente, a gente sai da Sul-Americana e só pensa na Libertadores da América. Daqui a pouco tem Flusão em campo. Hoje é dia de decisão. Hoje sim é um jogo decisivo. O Fluminense vai decidir hoje se ele continua ou se ele para na Libertadores da América. A bola rola daqui a pouco para Fluminense e Laguaira. E na hora que a bola rolar, Paulinho, ele vai contar tudo. Ele é a grife do nosso timaço. Ao lado dele, ele conta e manda no Futebol Globo CBN.
1: Carlos Eduardo Eboli.
0: Todas as informações da partida com a Thalita Giudice, que chega agora e dá um F5 no noticiário do Flusão, hein, Tatá?
2: Tô sim, Chico. Muito boa noite pra você, pra todo mundo que tá ligado aqui nesse Enquanto a Bola Não Rola. É isso, partida decisiva pra equipe do Fluminense hoje. E o cenário é o seguinte: o Fluminense precisa vencer. E aí tem que torcer pro Bolívar empatar ou perder pro Independente Rivadavia, que é o líder do Grupo C. Independente Rivadavia que relacionou time titular pra partida desta noite contra o Bolívar, né? Jogo que não vai acontecer em La Paz. Então isso é um ponto importante aí pro Rivadavia, que é o líder do grupo. E mais do que isso, né? Tem um objetivo ali, é interessante, que dá uma motivação, que é conseguir essa liderança geral. Tá brigando ali com o Flamengo, claro, tem que tirar uma diferença ali no saldo de gols, mas o Independente Rivadavia que escalou, né, relacionou o time principal. Existia ali uma dúvida se talvez um sub-20, mas não. Time titular para a equipe enfrentar o Bolívar hoje. E aí o Fluminense precisa vencer e torcer para o empate ou derrota da equipe do Bolívar. Se o Fluminense empatar aqui contra o Laguaira, aí não tem jeito, tem que torcer pro Bolívar perder pro Independente Rivadavia. Se o Fluminense vencer, e o Bolívar também, é tchau Fluminense. Não tem chance de classificação, porque aí no critério do confronto direto, que é o primeiro confronto, né, o primeiro critério da Libertadores, o Bolívar leva vantagem, já que marcou 3 gols em cima do Fluminense, e o Fluminense marcou apenas 2 gols em cima do Bolívar. Então a equipe tricolor que para essa partida decisiva de hoje conta aí com o que tem de melhor à sua disposição, pro técnico Luiz Ubeldia. E quando a gente fala do melhor, tem um retorno importantíssimo pro funcionamento desse time, que é o Martinelli. O jogador volta às opções após um longo período. Ele ficou um tempão sem atuar, né? A última partida dele foi no final de abril contra o Operário. Jogou apenas 9 minutos e aí sentiu um desconforto. Desde então foi ausência. De lá pra cá, o Fluminense entrou em campo 9 vezes, conseguiu ali 4 vitórias, 2 empates e 3 derrotas sem o Martinelli. Mas é um jogador muito importante pro funcionamento dessa equipe do técnico Luiz Ubeldia, que vai a campo hoje com Fábio, Guga, James, Freitas e Guilherme Arana, Martinelli, Hércules e Lúcio Acosta, Savarino, Canóbio e John Kennedy. Equipe que ele tem utilizado aí não só na Libertadores, mas também dentro do Campeonato Brasileiro e Copa do Brasil. Do lado do Laguaira, a equipe só vai cumprir realmente a tabela, porque é a última ali do grupo, é o time mais fraquinho, mas é uma equipe que conseguiu um empate sem gols com o Fluminense no jogo de ida. Então, tem ali essa partida de hoje contra o Fluminense, aliás, tem chances ainda de classificação. Então o Laguaira também tem um objetivo importante hoje aqui no Maracanã, nessa Libertadores da América, na última rodada da fase de grupos. Então um Fluminense que, além disso tudo, valendo vaga nas oitavas, tem dinheiro envolvido e mais do que isso. O jogo de hoje pode definir também a situação do técnico Luiz Ubeldia, né? Se as coisas não fluírem da forma esperada, pode ser que o tricolor tenha aí uma troca de comando, já que vai ter mais de 50 dias por conta da pausa para a Copa do Mundo para conseguir desenvolver um novo trabalho. Então, jogo decisivo, o Fluminense precisa vencer e aí torcer para o Independente Rivadavia resolver tudo lá na Bolívia, diante do Bolívar. E ela?
0: Legal, Thalita. Já você volta, né, com outras do Flu e também a escalação dos dois times aqui no Futebol Globo CBN. Comentarista no nosso timaço hoje, Carlos Eduardo Eboli, no Maracanã. Eboli, qual é o teu sentimento, a tua expectativa? Fluminense precisando fazer um dever de casa e torcendo contra o Bolívar e a volta do Martinelli. Tá tudo bem, Eboli?
3: Tudo bem, Chico? Contigo sempre, tá bom? Sempre que eu estou com você, eu estou bem. Entendeu, Francisco?
0: Mamãe fala a mesma coisa.
3: Tudo bem, amigo. Um forte abraço pra você, pra todo mundo que acompanha aqui a nossa transmissão. Você conhece aquela história de um olho no peixe e outro no gato, né?
0: É verdade, tem que ser novo, inclusive.
3: É novo, é moderno, né? Um olho no peixe e outro moderno. Gato. Então, esse é um papel do torcedor hoje. Eu acho que esse é um papel do torcedor. Não adianta o time do Fluminense jogar pensando no que está acontecendo entre Rivadavia e Bolívar. Até porque nessa Libertadores, já tá muito difícil pro Fluminense jogar e jogar bem, né? Então, é focar no jogo contra o Laguaira, até porque se o Rivadavia vencer o Bolívar, o time que vencer aqui se classifica. Então, não vai pegar um time morto, não. É um time fraco, mas é um time que ainda tem também, assim como o Fluminense, a condição de se classificar caso vença a partida aqui no Maracanã. É quase que vira um confronto direto, vira um mata-mata, se o Rivadavia vencer o Bolívar em Santa Cruz de la Sierra. Mas eu vou tirar aqui alguns pontos positivos para animar um pouco mais a torcida tricolor. Primeiro deles, a volta do Martinelli. É um baita reforço, né? A engrenagem do Fluminense, ela depende muito do Martinelli. Muito bom esse retorno do jogador. Olhando para o outro jogo lá, Rivadavia e Bolívar, o jogo sem Santa Cruz de la Sierra, tira o Bolívar da sua zona de conforto, que é La Paz, enfraquece o time da casa. E o Rivadavia está mais interessado no jogo, porque foi eliminado de maneira precoce no Campeonato Argentino, e com o empate ele garante pelo menos a segunda melhor campanha no geral, porque o Rosário Central perdeu, estacionou nos 13 pontos. Então o Rosário Central já não pode mais alcançar, por exemplo, o Flamengo. O Rivadavia pode, mas aí vai ter que golear, teria que golear o Bolívar. Mas o empate do Rivadavia já dá à equipe argentina uma segunda melhor campanha no geral. Então, assim, são coisas que reforçam, né, aquela combinação de resultados. A combinação de resultados que vai ser fundamental, lógico, para a classificação do Fluminense. Mas de nada adianta se o Fluminense não fizer daqui a pouco aqui no Maracanã o dever de casa, e tem condição para isso, né, Chico?
4: Sem dúvida que tem, né? Bom, vamos lá. 9:20 no horário de Brasília, tá na hora de quê, Paulinho? Do jogo decisivo do Flu na Libertadores.

0: vencer para seguir na competição. E a transmissão do Futebol Globo CBN com ele, a grife do nosso timaço.
1: Hoje tem decisão na Liberta. Vem aí, Fluminense na Guaira da Venezuela. O tricolor vai decidir a vida dele na Copa Libertadores da América, nesse encrencado grupo C da Libertadores. Três times correndo atrás de uma vaga, e o Fluminense hoje tem que ganhar e aguardar o que vai rolar ainda em Bolívar e Rivadavia, que jogarão em Santa Cruz de La Sierra, na Bolívia, também a mesma hora, 9:30, quando rolará a bola no Maracanã. No primeiro jogo, no primeiro confronto entre Fluminense e La Guaira na Venezuela, 0-0 foi o marcador. O Fluminense, que anda bem no Campeonato Brasileiro, é o terceiro colocado, mas faz uma campanha muito estranha na Copa Libertadores da América. E o La Guaira, ele ainda briga, apesar de ser o último colocado no grupo C, ele ainda briga pela segunda vaga na Copa Libertadores da América para o mata-mata que vem aí na fase de oitavas de final. Então, esse jogo que vem aí entre Fluminense e La Guaira vale vaga nas oitavas, no mata-mata da Libertadores da América. Há poucos jogos já encerrados pela Copa Sul-Americana: Vasco 3, Barracas Central 0, e ainda Botafogo 3, Caracas 1. Ontem, pela Libertadores, Flamengo 3, Cusco 0. Agora o assunto é Fluminense e La Guaira, minha gente, e a regra é clara: Flu precisa ganhar e esperar o Bolívar tropeçar. Esse é o jogo de hoje aqui no Maracá. E agora vem aí a Thalita Gildes e a Tatá com os artistas do jogo. 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
4: Fluminense.

0: banco de reservas, o pressionadíssimo Luiz do Beldia. Ele prometeu a classificação. Tem à disposição 27, Vitaluga, 2, Samuel Xavier, 21, Igor Cabelo, 29, Milan, 6, René, 5, Bernal, 16, Monato, 28, Riquelme, 7, Soteldo, 90, Kevin Serra, 19, Castilho e 14, Germancano.
1: La Guaira!
0: Agora também tem chance de classificação e vem escalado com um, o capitão Varela no gol. Na lateral direita, 16, Penha, zaga com 24, Ortiz e 3, Ócio. E na lateral esquerda, fechando o setor defensivo, o camisa 20, Gutierrez. Meio campo com 14, da Silva, 15, Gonzalez e 27, Correia. O trio de ataque é com 18, Rivas, 7, Mesa e 36, Londonho. No banco de reservas, o técnico Héctor Bidolho tem 12, Sanches, 5, Gianoli, 6, Faia, 8, Perdomo, 9, Uribe, 10, Castellano, 11, Vargas, 21, Rodrigues, 22, Tubarão, 32, Cáceres, 33, Hernandes e 77, Arce.
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0: Fluminense e La Guaira, sexta rodada da fase de grupos da Libertadores da América. Grupo C, apita José Cabero, árbitro do Chile. Ele é auxiliado por Alejandro Molina e Vladimir Munhoz. No VAR, direto do Equador, Brian Loyaza.
3: Copa vem aí, vamos fazer a FanFest no Futebol Globo CBN. Domingo já tem seleção brasileira no Maracanã, tem Brasil e Panamá na despedida da seleção que vai pra Copa. O Fluminense de camisa tricolor, calção branco e o time do La Guaira com uniforme todo laranja, e é por isso que ele é conhecido na América do Sul toda como Naranja. O time laranja está hoje todo de laranja aqui no Maracanã. Um público, na verdade, não é aquele que a gente esperava. Eu, particularmente, do Daebo, esperava muito mais gente, mas há uma previsão de apenas 30, 35 por aí, num momento decisivo para o Fluminense na Libertadores da América.
4: Ah, eu tô contigo, Edson. Eu penso dessa forma. Ah, o torcedor está chateado, queria ver um Fluminense jogando melhor, mas eu acho que num momento como esse, num jogo como esse, você deixa de lado a tua insatisfação e vai no grito, e vai no grito. Então eu acho que era um jogo pro Maracanã tá lotado, mas ok, os que estão aqui vieram para apoiar, para empurrar, já estão fazendo uma belíssima festa, e essa festa vai ser fundamental para empurrar o Fluminense pro ataque. O Fluminense não tem que negociar resultado, tem que se impor, já desde o início tem que sufocar, tem que buscar logo o gol para tranquilizar o ambiente e poder jogar com um pouquinho mais de calma. Apesar da fase ruim, não dá para desprezar o maior talento da equipe do Fluminense. É lógico, o Fluminense é favorito e tem uma certa obrigação hoje de confirmar esse favoritismo.
3: 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E vem aí a 18ª rodada do Campeonato Brasileiro, realmente uma rodada incrementada, é a última rodada antes da Copa do Mundo. Depois os clubes serão dispensados para mini férias, para intertemporada, mas teremos uma rodada quente, com o Flamengo jogando com o Cruzeiro domingo no Maracanã, no sábado no Maracanã. Nós teremos o Fluminense com o Cruzeiro domingo fora em BH, o Flamengo e o Curitiba sábado no Maracanã, o Vasco com o Atlético domingo em São Januário e o Botafogo jogando em Salvador no sábado contra o Bahia. Essa é a programação do sábado do Futebol Globo CBN. E no domingo tem seleção brasileira, tem Brasil e Panamá, a despedida da seleção brasileira que vai para a Copa. Vamos começar a fazer a FanFest do Futebol Globo CBN. 9:29 no Rio, 22 graus, a temperatura na cidade mais linda do mundo. O juiz da partida, José Cabeiro, do Chile, olha os dois relógios, ele tem 41 anos, é um árbitro internacional.

0: A defesa cortou, a bola fica presa, fica enrolada, mas o árbitro da partida não deu nada. A bola veio lá pro goleiro, domina pela primeira vez o goleiro Varela. Varela bota a bola pela ponta direita, adianta pela intermediária, tentando Londônio. Ele ainda vira o jogo para Ribas, fora da grande área, arma jogada pela ponta direita, tenta para Penha. Penha retoma a bola, vai fazer o driblinho, devolve a bola de novo pela metade da intermediária, passa da esquerda para Ribas. Ele correu, jogador espanhol é desarmado, a defesa corta, mas o perigo não passa. Ele é retomada na intermediária pelo Correia. Correia bota a bola pela ponta direita, tenta ir da Riva, dá uma nova paradinha na extrema direita para Penha. É o Laguaira pressionando o Fluminense no campo tricolor, ganha ainda a dividida, o jogador Rivas levantou, botou na área, a defesa corta, a bola sai da área, voltou ainda na defesa tricolor, corta Martinelli, finalmente desafoga e retira a bola da intermediária do Fluminense, bota novamente no campo do Laguaira e ela chega pro goleiro Varela. Tudo isso com um minuto e meio, com a bola rolando aqui no Maracanã, a bola nos pés do goleiro Varela pelo time do Laguaira, o time do Laguaira, o time da Venezuela. A bola passada pela lateral direita para Penha. Penha faz a tentativa na intermediária para Rivas, ele é desarmado, a defesa faz o corte, a bola volta novamente na intermediária para a defesa tricolor. O James domina, dá para frente, Freitas para Martinelli, e está voltando de novo ao time tricolor. Devolve a bola na ponta para Arana. Arana dá uma incrementada na esquerda para Lúcio. Ainda Lúcio com ela dominada, prepara, cruza, põe na área e a bola vai direto às mãos do goleiro Varela pelo Laguaira, com 2 minutos deste primeiro tempo. O goleiro ainda com a bola no interior da grande área, vai lá para fazer a reposição, demora um pouquinho, bota a bola no chão e de canhotinha ele coloca pela linha lateral. Mas tanta pose para fazer isso, hein, Tata?
1: O árbitro já tava aquela contagem. 1, 2, 3, aí ele deu um chutão, o Luiz do Beldia dominou do lado de fora aqui do campo, lateral pro fundo.
0: Lateral cobrado pelo tricolor, a bola para o Martinelli. Martinelli devolve na pequena área para Fábio, o goleiro vira pela direita, devolve a bola, volta pela direita para James, que adianta pela ponta para Guga, o filho do seu Cláudio. Vai com a bola dominada, ela sai pela lateral, tocada na esquerda pelo Gutierrez. Ele faz a cobrança, bota a bola para frente, tenta JK, vai lá, correu, deu uma carambolada, deu uma rolada no chão. A galera tricolor reclamou, mas a bola vai pela linha fundo, é tiro de meta pro Laguaira cobrar, através do goleiro Varela, que toma a bola. Ele tá ali para demorar, ele tá para fazer cera, hein, Thalita?
1: É, toda vez que tem que cobrar o tiro de meta, vai gastando um tempo danado, o árbitro dá aquela dura, mas uma dura distância. 3 minutos de jogo, já tá fazendo cera.
0: 3 e meio do primeiro tempo, a bola passada pelo goleiro Varela, bota na intermediária, passa pela ponta, tenta Rivas, ele correu, a bola vai pela linha lá. Lateral novamente para o Fluminense cobrar. Lateral cobrado pelo Arana, volta no interior da grande área para Freitas, que devolve a Fábio. Fábio vira o jogo pela defesa para James. Ainda James com ela dominada, adiante em profundidade, procurava lá pela ponta Canóbio. Ele corre muito, mas assim também é demais, hein, James? Ele adiantou muito e a bola foi às mãos do goleiro Varela pelo time venezuelano do Laguaira. Ele ainda com a bola dominada no interior da grande área, faz ali uma serinha, ganha tempo o goleiro Varela, que é o capitão do Laguaira, vira o jogo pela intermediária, a bola vem para da Silva, levantou, bota na área tricolor, e o goleiro Fábio tá lá para pegar pelo Fluminense. Bota a bola com as mãos na frente da grande área para James, James da esquerda para frente, ele procura reiniciar a jogada tricolor, adianta no meio para Martinelli. Martinelli ainda com a bola dominada pela metade da intermediária tricolor, bota pela ponta direita, adianta na ponta para Canóbio, lá vem o delivery tricolor, ainda Canóbio com a bola dominada, bota para Guga pela direita, devolve no meio campo para Écoles, para Martinelli, ainda Martinelli com a bola dominada, pela primeira vez o Fluminense vai ao ataque para valer, a bola chega na ponta, o Fluminense ainda com a bola pelo lado esquerdo com Savarino, lá vai o Sava, gol, devolve no meio campo para Martinelli, levanta, põe na área, a bola tocada pelo Lúcio, que procurava lá o John Kennedy, a defesa corta, mas a bola volta ainda pela direita para Hércules, que devolve na ponta para Canóbio. Ele fora da grande área domina, vira o jogo, movimenta, tenta Lúcio pela ponta direita para Canóbio. O Fluminense tentando começar a jogar, a bola volta ainda para Lúcio na ponta direita, para Guga, para Lúcio, fora da grande área, é o tricolor.

0: Fernando, vai Canóbio na linha de fundo, devolveu, a defesa corta, vai pela linha de fundo. E o juiz dá pênalti. É isso, Thalita?
1: É isso, o árbitro não teve dúvidas. Na tentativa do Canóbio lá pelo lado direito, ele vai em linha de fundo e faz o cruzamento. O jogador do Laguaira vai num carrinho, mas realmente impede a passagem da bola. Eu vi o toque da mão. O árbitro José Cabelo também. Pênalti pro Fusão.
2: Cruzamento do Canóbio. Estou revendo o lance aqui. Cruzamento do Canóbio, o jogador do Laguaira dá o carrinho e no braço de apoio, a bola bate no braço dele, né? A bola passa por debaixo do corpo e pega no braço de apoio. Agora um outro ângulo aqui pra gente ter uma noção mais exata do que foi. É um braço de apoio, eu já vi marcar pênalti desse jeito, porque ele impede a passagem da bola.
0: Bom, aos 6 minutos, o Fluminense tem então pênalti cometido pelo zagueiro do Laguaira, numa jogada do Canóbio, onde ele, inclusive, na jogada natural que vinha se desenrolando, ele tinha uma chance muito boa de até conseguir o gol, hein, Thalita?
1: É, tinha sim, mas ele acabou indo muito à linha de fundo, ficou sem ângulo e aí tentou fazer o cruzamento para os companheiros que fechavam ali na pequena área. E aí o da Silva vai no carrinho, a bola realmente passa por baixo do corpo dele, mas a bola não consegue passar totalmente porque bate no braço dele do outro lado. Então o juiz marcou pênalti, mas uma demora danada pra galera se arrumar ali pra cobrança.
2: É, porque o lance tá sendo revisado, tem essa questão do braço de apoio. O que tá pegando aí pro da Silva é que ele tá com o braço pra trás e quando ele dá o carrinho, ele tira o braço. Ele para ele não adota mais a posição de proteger a posição do braço.
1: Estava grudado no corpo e ele tira.
2: Exatamente, estava grudado no corpo. Quando ele tira, é que ele faz o bloqueio da bola. Cabe a interpretação de pênalti.
0: Bom, o Savarino já pegou a bola, hein, Thalita?
1: É, o Savarino tá pronto ali pra cobrança, o árbitro já deu ok ali, já pediu pro goleirão Varela se posicionar. Savarino, tá prontinho pra cobrança, camisa 11 do Fusão.
0: Bom, tá lá ainda Savarino tomando posição, o juiz da partida ainda também não se posiciona pra tomar ali o seu lugar na cobrança do pênalti. Creio que ele ainda deve estar conversando e vai pro VAR, ele vai pro VAR, Tata.
1: É isso, demorou um tempão. Pediu pro goleiro ir pra posição dele e agora fez o sinalzinho e vai fazer a revisão ali do lance. Foi chamado pelo Brian Loiaza, árbitro do Equador.
2: Exatamente. Eles vão agora para a interpretação do tal braço de apoio. Tá? Eu já vi marcar pênalti e já vi não marcar pênalti. A regra aí, ela permite uma interpretação. É, não acho nenhum absurdo marcar o pênalti e não acho nenhum absurdo não marcar o pênalti. Agora tá com o árbitro. Visivelmente, o VAR entendeu que era um braço de apoio e que o pênalti não deve ser marcado. Ao discordar da marcação de campo, chamou o árbitro para revisar. É o que está fazendo a arbitragem agora.
0: Pois é, o juiz ainda lá na casinha do VAR, está lá de olho na telinha. Vai lá o árbitro José Cabeiro do Chile. Ele foi chamado pela sala do VAR através do equatoriano Brian Loiaza. E o juiz, ele confirma o pênalti. Thalita!
1: É isso, foi lá, fez uma revisão rápida. Enquanto isso, John Kennedy aproveitou para receber orientações. Revisou e confirmou que ele já tinha marcado. Pênalti cometido pelo da Silva, colocou a mão na bola dentro da área.
2: Momento raro, né? O árbitro teve personalidade e entendeu que a imagem confirmou aquilo que ele viu em campo.
0: Bancou, carimbou e bancou. E tá lá Savarino, Savagol. Ele toma posição para fazer a cobrança no pênalti pelo tricolor. Já são quase 10 do primeiro tempo. É o pênalti que pode abrir o caminho da classificação do tricolor. Capricha, Savarino, que a galera tricolor do mundo todo tá esperando esse gol, um primeiro golzinho, Savarino. Vai ser autorizado Savarino no gol à esquerda, no gol da estação, no gol do metrô. Partiu Savarino, paradinha, chutou, bingo!
3: Fluminense

0: Savarino, Savagão! É o pai da criança, Savarino! A torcida tricolor mais bonita do Brasil empurrou o time pra frente. O Fluminense teve o pênalti confirmado pelo juiz. O Savarino bateu e empurra a bola no fundo da rede. E bola no fundo da rede tem aquele barulhinho bom. Aquele barulhinho bom, Savarino! Boa, boa, boa, Savarino! Meteu essa em Savarino, aos 10 o primeiro gol do tricolor, que abre o caminho para classificação pro mata-mata da Liberta. E ele foi lá e deu recado pro goleiro: tem que respeitar. E agora tá lá
1: Fluminense
0: 1, Sava
1: La Guaira
0: 0. E bateu bem, muito bem, hein, Tata?
2: Bateu bem demais o Savarino. Tomou distância, ficou ali mais centralizado e foi devagar, devagarinho pra bola. Deslocou completamente o Varela, que pulou pro lado direito. A bola morreu lá no canto esquerdo. Vai você, Edson.
0: Volta, volta novamente o La Guaira. Bola na área, bola chutada. Vai lá pro gol. Bingo!
1: La Guaira!
0: Saída foi dada, a bola foi passada pelo lado esquerdo, um rolo na defesa do Fluminense, e agora a bola vai aos 11 minutos pro fundo da rede. Quando o Fluminense ainda comemorava, foi lá para marcar, da Silva marca o gol do empate do La Guaira no Maracanã. E agora tá lá
1: La Guaira
0: 1,
1: Fluminense
0: também 1. Ah, quero tudo explicadinho, Tata.
2: A jogada que começa ali no meio campo, o John Kennedy vai tentar o domínio da bola no centro pra tentar fazer aquele pivô e não consegue, perde a bola lá no centro e faz um lançamento pra jogada, numa bate-rebate danado dentro da pequena área. Tem a disputa ali com camisa 7, o Mesa, tem o Londonho também na disputa, uma primeira finalização, o Fábio defende, mas na sequência volta nos pés do camisa 36, Londonho, finaliza lá no fundo das redes do La Guaira, a empatar, deixar tudo igual aqui no Maraca, 1-1.
0: Olha aí, confirmado então o Londonho, camisa 36, aos 11, o Fluminense ainda comemorava, foi dada a saída, e Londonho 36 empata o jogo. Chico Aiello, aquele pacotinho, Chico Aiello.
3: Vamos lá, o Savarino fez o primeiro dele, o quinto do Fluminense liberto, Londonho fez o segundo, o sexto do La Guaira.
0: Pois é, não deu nem pra comemorar, hein, Duda?
4: Eu tava pronto pra falar, início perfeito do Fluminense, do jeito que ele precisava, né? Já de cara faz 1-0 pra acalmar, mas na saída de bola tomar o gol, mas que cochilada também. Tava todo desarrumado o Fluminense lá atrás. O jogador chegou com maior tranquilidade na cara do gol. É que o Fábio fez a primeira defesa. Depois sobrou pro Londonho botar a bola na rede. Não pode cochilar, não pode perder a concentração. Vai ficar comemorando o gol durante quanto tempo?
0: O alto Flu, Savarino toma a bola pela direita, bota na ponta, tenta agora Canóbio, levantou, botou na área, John Kennedy volta, completa a jogada, Arana, ela vai pela linha de fundo. Marque o tempo. Faltando 32 para acabar, para terminar o primeiro tempo no Maracanã. Vale vaga, vale vaga. A regra é clara, tricolor precisa ganhar o jogo e esperar o Bolívar se enrolar, tropeçar. A regra é clara, tricolor. Acima de tudo é foco. Tem que ganhar, Fluminense. E o placar, olha ele aí.
1: Fluminense.
0: O Savarino.
1: La Guaira.
0: Um Londonho.
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0: hoje mais cedo, Vasco 3, Barraca Central 0, Botafogo 3, 1 pro Caracas, jogos da Copa Sul-Americana, e ontem pela Liberta 3 para o Flamengo, 0 pro Cusco, aqui no Maracanã, pela Libertadores da América. Já vamos chegar a 15 minutos daqui a pouco no primeiro tempo. O Fluminense abriu a contagem, seguido La Guaira empatou, o Fluminense tem uma falta pela direita, já cobra pelo meio campo, tentava a jogada lá, o Savarino botou na direita,
5: Batista procurava ainda Canóbio, a defesa cortou e a bola volta novamente para o campo tricolor. Ela volta pela defesa, adianta pela direita James, James pela intermediária, busca a jogada com o Guga, Guga vai lá, toca nela, bate ainda no jogador Gutierrez, vai pela linha lateral, outra vez para o Fluminense cobrar pela ponta direita, toma posição para cobrança Guga, Guga com força devolve para o seu campo de defesa, entrega para Freitas pela intermediária, ainda Freitas com a bola dominada, adianta pelo meio para Savarino, Savarino para Martinelli, Martinelli vira o jogo pela defesa, ainda para James, ele cruza a linha que divide o campo, adianta na intermediária, dá para Martinelli, vira o jogo, procura pela direita, procura jogada, vai lá Hércules, a defesa corta de novo e a bola volta novamente na intermediária, tricolor sai, vai para lateral e o próprio goleiro Fábio cobra o lateral pelo tricolor, ele adianta a bola na intermediária, movimenta agora para James, James vira o jogo na esquerda para Freitas, ainda com Martinelli, Martinelli para Savarino, Savarino para Martinelli, Martinelli vira o jogo pela direita para James, o Fluminense vai à luta de novo, vai procurar o gol do desempate, o tricolor, a bola volta pela intermediária para James, James no meio para Canóbio, Canóbio volta a bola pelo meio campo, ainda Canóbio com a bola dominada, mais uma nova tentativa pelo lado esquerdo no campo, chega na ponta para Lúcio, Lúcio vira o jogo para Martinelli, Martinelli lança em profundidade, a bola quicou e o goleiro tá lá para pegar quando o Guga tava lá tentando pressionar o goleiro Varela do Laguaira. Marque o tempo! 16, faltando 29 para acabar, para terminar o primeiro tempo no Maraca. E o placar na decisão tricolor na Libertadores da América. Eu te conto daqui um pouquinho, pois o Lúcio domina, vira a bola no meio-campo para Savarino, volta pela intermediária, devolve a bola para James. James cruza a linha que divide o campo, adianta pela direita para Martinelli, para John Kennedy, volta a bola na esquerda, outra vez para Savarino, devolve a bola na ponta, tenta, vai Arana, Arana novamente para Savarino, Savarino pela meia direita, volta a bola para Canóbio, é o Fluminense trocando passes insistentemente no campo do Laguaira, na intermediária do time venezuelano, a bola vem no meio com Hércules, vira pela direita para James, James incrementa, bota na ponta para Canóbio, lá vai ele o delivery na ponta direita para Guga, cruza, põe na área, a defesa corta de novo com da Silva, retira da grande área, mas o domínio é tricolor, o tricolor domina a bola de novo com James, James vira o jogo para Freitas, bota na intermediária, chega para Hércules, para Arana, para Hércules, Hércules outra vez na intermediária para Martinelli, ele vira o jogo pelo lado direito para James, lá vem o zagueirão arriscando também o ataque, bota pela direita para Lúcio, devolve a James, vem a bola para Martinelli, trabalha na esquerda para Hércules, ainda o Fluminense pressionando, devolveu na esquerda, vem a bola para Arana, chuta, bate na defesa, volta para Hércules, dá uma balançada na grande área, procura Guga, devolveu, virou Lúcio, levantou, bota na grande área, a bola quica, vai lá, toca na cabeça do Savarino e vai pra fora. E o placar, olha ele aí.
1: Fluminense.
5: Um Savarino.
1: Laguaira.
5: Um Londonho.
6: Central.
7: Na Bolívia, 18 do primeiro tempo, 0 Bolívar, 0 Rivadavia.
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5: E com esse resultado do 0-0 lá, Bolívar 0, Rivadavia 0, a coisa não sai do lugar, Duda.
4: É, ninguém anda, né? Não anda do jeito que o Fluminense precisa, né? O Fluminense tá pressionando, o Fluminense tem mais a bola, tá plantando todos os jogadores no campo do adversário, o Laguaira deixa apenas o Londonho lá na frente, sem a bola, recua os outros dois atacantes, forma uma linha de 5 e tenta congestionar o meio de campo. O Fluminense tem a bola, mas tá confundindo muito a aceleração com pressa e acaba não tendo a perfeição na hora de tocar passe.
5: Volta o Laguaira, bola vai na área, tricolor tentava lá Mesa, a bola chega limpa pro goleiro Fábio no interior da grande área, o goleiro tricolor de 45 anos, o inoxidável Fábio, adianta a bola na defesa pela direita para frente, Freitas devolve para James, James bota no meio campo, entrega para Martinelli, distribui o jogo na esquerda para Arana, Arana tenta a jogada pelo lado esquerdo para Savarino, ainda pela defesa tricolor, devolve a bola para Martinelli, vira pela direita para James, ainda pela defesa, devolve a bola no meio campo para Hércules, dá para Martinelli, dividiu, perde, a defesa corta de novo, a bola volta para Correia, Correia vira o jogo na esquerda para Gutierrez, domina de novo na intermediária, dá para Gonzalez, Gonzalez passa errado, o Fluminense retoma com Savarino, bota para Correia, Lúcio, prepara, tenta, perto da área, divide, perde, volta a bola na defesa do Laguaira, volta novamente no meio campo tricolor para frente, dá um passe legal para Arana, agora para Lúcio, o baixinho dominou, mas na hora do drible, perde o espaço, perde a bola, mas o Bandeirinha já estava marcando impedimento, Tata.
2: Isso, na hora que ele recebeu a bola ali pelo lado esquerdo, já não estava valendo mais nada no ataque tricolor.
5: Marque o tempo! Faltando 25 para acabar, para terminar o primeiro tempo no Maraca. E o placar, olha ele aí.
1: Fluminense.
5: Um Savarino.
1: Laguaira.
5: Um Londonho.
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5: Daqui a pouco vem aí do intervalo a resenha do Chico, Chico Aiello, a Tatá e o Duda Éboli aqui resenhando no intervalo do jogo. Um pro Fluminense, um pro Laguaira. Jogo importante, jogo decisivo pro tricolor, porque a regra é clara, o Fluminense precisa ganhar e esperar o Bolívar tropeçar. Por enquanto, zero Bolívar, zero Rivadavia, um pro Fluminense, um também pro Laguaira e o posicionamento continua. O Rivadavia está à frente, em primeiro já classificado, o Bolívar tem a segunda vaga com 6 pontos, o Fluminense tem aí a terceira posição com 3 pontos e o Laguaira tem 4 pontos, então temos aí uma vaga para 3 times ainda correndo atrás, o Flu, o Bolívar e o Laguaira. A bola na defesa do Laguaira pela direita, retoma na intermediária da Silva, ele volta a bola, devolve, dá para Ortiz, ele devolve ao goleiro Varela no interior da grande área, Varela devolve na esquerda para Ozinho, Ozinho devolve a bola de novo para Varela no interior da grande área, sai da área, vai fazer a tentativa de novo de passagem de bola pela direita, entrega para Ortiz, ainda Ortiz com a bola dominada, jogador argentino Ortiz, devolve pro goleiro Varela, ele de canhotinha bota a bola para frente procurando lá o Londonho, ele desarmado, chega no lado esquerdo para Mesa, Mesa domina, passa a bola pelo lado esquerdo, volta na intermediária, dá para Correia, Correia tenta de novo para Mesa, ele é desarmado pelo Martinelli, a bola volta na defesa para James, James devolve na direita para Hércules, procura jogada pela intermediária, ele buscava lá Canóbio, desarmado pelo Gutierrez, passa a bola para Mesa pelo lado esquerdo, vai levantar da grande área, dá um drible, entrou na área, prepara, cruza, Fábio brilhou! Hora de brilhar o goleirão, Thalita!
2: O Vinícius deu muito espaço para a equipe do Laguaira trocar passes lá pelo lado esquerdo, um cruzamento rasteiro e de novo, o Londonho completamente livre, quase na marca do pênalti, finalizou de primeira, sorte que ele não pegou com força, mas com efeito, Fábio mandou pela linha de fundo, é escanteio pro Laguaira lá pela esquerda.
5: 23, o Laguaira tem novo escanteio para cobrança pelo lado esquerdo, a bola vai lá para a grande área, a bola vai lá pro Bolinho, numa posição Correia, vai botar a bola na grande área, vai botá-la no Bolinho, é um bom momento, levantou, salta, corta pela direita pelo tricolor, o Guga, Guga de cabeça retira a bola da grande área, volta pelo lado esquerdo para o jogador Correia, Correia devolve pela defesa para Penha e devolve de longe pro seu goleiro Varela. 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Um minuto após fazer o gol, aos 10, aos 11, sofreu empate. E agora, aos 24, o juiz para o jogo, para reidratação, momento técnico, parada técnica. É hora de arrumar essa casa. Duda.
4: É, não tá legal não, Edson, não tá legal não, o Fluminense teve aquele início, muita pressão, resultado disso foi o pênalti, a cobrança do Savarino 1-0, o início perfeito pro Fluminense, mas na saída de bola, o Laguaira já empata o jogo, num vacilo, o Londoni pegou a bola completamente livre na entrada da área, deu um chapéu desconcertante no Gêmeos, chutou pro gol, o Freitas bloqueou, ela voltou pro Londoni, e com toda a calma do mundo ele empatou o jogo. A partir do empate, né, que foi esse choque, essa ducha de água fria, fazer um gol logo depois de tomar o empate. O Fluminense se perdeu no jogo. Se perdeu no jogo, um time nervoso, está confundindo a aceleração com pressa, está querendo trocar passo de qualquer maneira. Tem mais a bola, porque essa também é a proposta do Laguaira, está deixando a bola com o Fluminense, recua seus jogadores, até mesmo os de ataque, deixa apenas o Londônia lá na frente, congestiona o meio de campo e faz um jogo muito consciente, de boa marcação, sai apenas na boa e começa a jogar em cima do nervosismo do Fluminense. O Fluminense, depois do gol, não fez mais absolutamente nada no ataque. A chance mais perigosa para fazer um segundo gol foi do Laguaira e o Fábio fez a defesa.
5: Marque o tempo! Faltando 20 para acabar, para terminar o primeiro tempo no Maracanã. E o placar, olha ele aí:
1: Fluminense
5: ou Savarino?
1: Laguaira,
5: um Londonho.
7: Central. A Bolívia segue 25 do primeiro tempo. 0 Bolívar, 0 Rivadavia.
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5: 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O Flu acelera e vai à luta. A bola chega, Hércules levanta, tentava a jogada no peito do Savarino, mas já pelo lado de fora da linha lateral. É lateral pela direita para Penha cobrar pelo time do Laguaira. Ele devolve a bola pela defesa para Ortiz, adianta pela intermediária para Gonçalves. Gonçalves tenta a jogada pela meia direita, volta pela intermediária, adianta pelo meio campo, dividiu lá o jogador do Laguaira, entra primeiro, corta Arana, bota a bola outra vez pela linha lateral, é lateral outra vez, vai ser cobrado na intermediária pelo time tricolor, não pelo time do Laguaira. Lateral cobrado pelo time venezuelano, a bola vem pro goleiro Varela, que vira pelo lado esquerdo para Ozinho. Ozinho com ela dominada, volta pelo meio campo, tenta a jogada, bota a bola na frente, movimenta agora para Da Silva. Da Silva distribui a bola na ponta para Gutierrez, ele cruza a linha, aquele vídeo campo, tenta a jogada, é desarmado pelo Canóbio, o expresso Canóbio, o delivery mais rápido do Brasil. Ele retoma, devolve a bola para Guga, para Savarino, agora no meio campo, vira para Lúcio, Lúcio devolve a bola para Martinelli, outra vez para Lúcio, bota a bola pela ponta direita. É o Fluminense se posicionando perto da grande área, é o tricolor que está chegando. Tenta Lúcio, vira a bola para Martinelli, na ponta direita para Canóbio, Canóbio para Guga, Guga de novo na direita para Martinelli, na área, uma bomba! Hércules, bingo!
1: Fluminense.

0: nome Hércules, o grande, o poderoso Hércules, é o pai da criança, desempata o jogo, um ataque letal, fatal, mortal do tricolor, e tava lá Hércules, o poderoso da camisa 35, aos 27 para desempatar o jogo e botar a bola no fundo da rede. E bola no fundo da rede, tem aquele barulhinho bom, aquele barulhinho bom, Hércules! Boa, boa, boa, Hércules! Meteu essa em Hércules! E ele foi lá e deu recado pro goleiro, tem que respeitar! E agora tá lá!
1: Fluminense
0: 2!
1: La Guaira
0: 1! Desempatou, mas agora tem que se cuidar, hein, Tata?
2: É, tem que seguir na frente, sem desatenção. Boa troca de passes do Fluminense lá pelo lado direito, envolvendo Martinelli, Lúcio Acosta e Guga. Mas o passe perfeito foi dele. Ele de volta, Martinelli, um passe rasteiro no espaço perfeito que o Laguaira abriu pra encaixar esse passe. Boa movimentação do Hércules, atacando a grande área, nas costas do camisa 14 da Silva. Ele consegue o domínio pelo lado direito, enche o pé, estufa a rede do Varela. Hércules fazendo seu quarto gol na temporada de 2026, recoloca o Flu na frente, 2-1.
0: E vai pra Argentina, Chico Aiello.
3: É o primeiro dele na Liberta e 6 gols tem o Flu.
0: Pois é, e esse gol do desempate do tricolor já faz diferença na classificação do grupo C da Libertadores da América. O Fluminense nesse momento chega agora a 8 pontos superando o Bolívia. O Bolívar, a bola volta na intermediária pela defesa tricolor com Freitas, ele vira o jogo para Arana, Arana na ponta para Savarino, o Fluminense vai com disposição de novo, o Fluminense já voltou a controlar o jogo, o Fluminense tem a posse da bola com Savarino, levando vira na esquerda para Lúcio, Lúcio dá uma paradinha, tenta a jogada lá, o gigantinho tricolor é desarmado, Martinelli retoma, mas a falta cometida pelo Lúcio na intermediária, ainda na defesa do time do Laguaira. E agora qual é o caminho para segurar esse resultado e até produzir mais, hein, Duda?
4: É consciência, eu acho que essa é a palavra-chave, e a gente viu isso nessa troca de passes, uma troca de passes com consciência, mexendo com a marcação, criando os espaços. Grande passe do Martinelli, espetacular a conclusão do Hércules. Pra mim, Edson, golaço.
0: Marque o tempo. Faltando 14 para acabar, para terminar o primeiro tempo no Maracanã. O Fluminense dá um passo à frente à classificação. O Fluminense nesse momento tem 8 pontos, minha gente. O Fluminense tem 8 pontos, vai superando o Bolívar. A bola vem ainda na intermediária, vai recuperada pelo lado esquerdo pro time do Laguaira. Já são 31 agora. E o placar, olha ele aí.
1: Fluminense
0: 2.
1: Laguaira 1.
0: A Copa vem aí, vamos fazer a FanFest no Futebol Globo CBN, o áudio do futebol acompanhando você na Copa do Mundo em movimento para não perder a maior Copa de todos os tempos no Futebol Globo CBN. O Fluminense se defende, a bola chega na defesa com o Gêmeos, Gêmeos domina, dá no meio, bota pela direita agora para Guga, que adianta na intermediária, ele devolve a bola pela direita para o ataque tricolor, retoma ainda Hércules, o autor do segundo gol, o autor do desempate tricolor, bota a bola pela direita para Canobio, devolve na intermediária para Martinelli, Martinelli é o maestro tricolor, devolve a bola, bota na frente pro gigantinho Lúcio, tenta de calcanhar para John Kennedy, é desarmado, mas o Fluminense não cede na pressão, o Fluminense segue pressionando, o Fluminense na direita, Lúcio, Guga, na ponta direita agora para Canobio, novamente no meio para Lúcio, mais atrás a Martinelli, Martinelli pela direita para Lúcio, Lúcio acosta de novo a Martinelli, lá vai o maestro tricolor, maestro Martinelli com a bola dominada, volta na intermediária, dá para Freitas, Freitas na defesa pro James, pro Martinelli, outra vez pro Freitas, é o Fluminense no campo do Laguaira, pressiona outra vez pelo lado esquerdo da Arana, Martinelli lança em profundidade, a defesa corta com o Ozinho, ele retira da grande área, mas ela chega na esquerda para Gutierrez, é desarmado, há uma falta cometida pelo Canó, o juiz dispara, marca da na intermediária do time da Venezuela. 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
0: Duda, a essa altura o Fluminense está demonstrando consistência, Duda.
4: Tá com um pouco mais de consistência. O gol fez bem ao Fluminense, tem a posse de bola, se defende com a posse de bola, mas está faltando um pouquinho mais do Lúcio Acosta, Edson. O Lúcio está muito preso ainda à marcação, precisa encostar um pouquinho mais do Martinelli, dá a opção do passo para ficar no um contra um, que é a grande arma do Lúcio.
0: Volta novamente o tricolor com o Martinelli, o maestro vira o jogo na defesa, volta para Lúcio, Lúcio para Martinelli, na direita para o Guga, Guga devolve a bola na intermediária, passa novamente para Lúcio, devolve no meio para Martinelli, agora para John Kennedy, tá faltando você, Mr. President. Ele vai pro chão, o juiz manda levantar, toca Savarino e ela vai outra vez pela linha lateral para o Laguaira cobrar. 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
0: 34, Fluminense tem lateral pela ponta direita, vai ser cobrado na intermediária do Laguaira pela ponta pelo Guga, o filho do seu Cláudio. Toma posição para fazer a cobrança, Guga pela ponta direita. Ele já no campo de ataque vai levantar a bola pela ponta. Já chegamos a 34 minutos e meio do primeiro tempo. Fluminense ganhando pelo placar de 2-1. Está acontecendo no Maracanã o que o Fluminense precisa. O Fluminense está ganhando. O time do Bolívar está empatando por 0-0 com o Rivadavia em Santa Cruz de la Serra. E o cenário é bom comparando com o que acontece no Maraca e em Santa Cruz de la Serra. A bola outra vez pela ponta direita para o ataque tricolor. Lá vai Lúcio, tenta a jogada individual, devolve para James, perto da grande área, para Canóbio. Canóbio outra vez da ponta para Guga, vai dar balançada na grande área, devolve arma, jogada para Canóbio, para Lúcio pela ponta direita. Lá vai Guga, ele procura ganhar, é desarmado, a defesa cortou com Gutierrez, faz a proteção e a bola vai pela linha de fundo. É tiro de meta para o Laguaira cobrar. Marque o tempo! 35, faltando 10 para acabar, para terminar o primeiro tempo no Maracanã. Decisão do tricolor. Fluminense, a regra é clara, tricolor. Precisa ganhar e esperar o Bolívar tropeçar. E é o que está acontecendo neste momento, neste cenário, na decisão desse intrincado grupo C da Libertadores da América. E o placar, olha ele aí.
1: Fluminense 2, Laguaira 1.
3: Central. São nesse exato momento na Bolívia 35 do primeiro tempo. 0 Bolívar, 0 Rivadavia.
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0: 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São 36, faltando 9 para acabar, para terminar. E o John Kennedy pouco acionado, hein, Duda?
4: Ele não teve nenhuma finalização até agora no jogo. É um jogo com poucas finalizações, com controle maior agora do Fluminense com a posse de bola, mas lá vai o Laguaira.
0: Volta o Laguaira pela direita com Rivas, domina, tenta o drible, vai na linha de fundo, a bola escapou dele, saiu e é tiro de meta outra vez para o tricolor cobrar. 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
0: 37, o goleiro Fábio vai lá. O Fábio agora desconta também na Serinha, hein, Tatá?
2: É, o Varela fez isso 3 minutos do primeiro tempo, o Fábio agora tá descontando porque o Fluminense tá na frente.
0: Pois é, são 37, 2-1, vai ganhando o tricolor, Savarino e Hércules, os dois gols do Fluminense, descontando Londonho pro time, o time venezuelano, e o Flu vale a luta pela ponta direita com o Canóbio, lá vai o delivery Canóbio, o delivery mais rápido do Brasil, ele é desarmado, perde a bola, a defesa faz o corte, Canóbio insiste, não retoma a bola, ela
7: ela volta ainda na intermediária para Correia. Correia vai pelo grande círculo, bota pela direita para Ortiz. Ortiz adianta, dá para Ribas, fora da grande área, vai fazer a tentativa pela ponta direita para Penha. Penha devolve a bola para Ribas, já na intermediária do tricolor. Ele vira o jogo de novo no meio campo, devolve na intermediária para Gonçalves. Gonçalves na esquerda para Ocio. Ocio com ela dominada, prende a bola, devolve, dá no meio, passa outra vez para Gonçalves na intermediária. Vira o jogo na esquerda para Ocio. O zagueiro volta a bola para Ortiz. Ortiz em profundidade para Londonho, tenta a jogada pela direita. Ribas domina de novo. O time do Laguaia parte para cima, vai para cima do tricolor pela direita. Retoma Penha. Penha outra vez na intermediária para Gonçalves. Domina a bola, volta pela direita. Puxa a jogada pela intermediária. Passa novamente pelo meio-campo Gonçalves. Gonçalves mais atrás na defesa para Ortiz. Ortiz vira a bola na esquerda para Correia. Correia bota a bola na ponta para Gutierrez. Lá vem o lateral fazendo a tentativa do cruzamento. Vai na linha de fundo, devolve a bola para Mesa, dá uma paradinha. Ainda Mesa com a bola dominada, mais atrás para Correia. Correia mais atrás para Ocio. O zagueiro, quarto zagueiro da camisa 3, domina e devolve ao goleiro Varela na chegada na grande área. 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
7: 39, faltando 6 para acabar, para terminar o primeiro tempo no Maracanã. É o intrincado Grupo C da Libertadores da América. Uma vaga entra para 3 clubes em movimento, correndo atrás de uma vaga para o mata-mata, para as oitavas de final da Libertadores da América. Fluminense, Bolívar e Laguaira. Tá todo mundo na dança, tá todo mundo na corrida pela vaga. A bola é da meia-direita, recuperada pelo Penha. Penha devolve pelo meio-campo, volta a bola para Ortiz. É o Laguaira outra vez com a posse da bola pela extrema-direita. Ela é recuperada na intermediária pelo Correia. Correia vira o jogo na esquerda para Ocio. Ainda com ela dominada, cruza, não consegue cruzar a linha que divide o campo. Ele vira lateralmente pela direita para Ortiz, em profundidade na ponta para Ribas. Corre com ela dominada, marcado pelo Arana. Arana leva ali um baile na primeira, desarmado, retoma e devolve para o Savarino. Savarino puxa o contragolpe, tricolor, passa a bola para Hércules. Hércules volta a bola na intermediária para Sava. Ele chuta forte, a bola vai pela linha lateral para o Laguaira cobrar.
4: O Fluminense tem uma desregulada nessa saída de bola, hein? Com seus zagueiros laterais, muito trabalho do chutão, errando passe de virada de bola, porque o Laguaira fez uma simples movimentação diferente. Avançou a sua linha com 3 atacantes, marcação um pouquinho mais alta. Só isso já está complicando a saída de bola do Fluminense.
7: Marque o tempo! Tem 30, faltando 4,5 para acabar, para terminar o primeiro tempo no Maraca. E o placar, olha ele aí.
1: Fluminense
7: 2,
1: Laguaira
7: 1. Daqui a pouco tem mais, daqui a pouco vem aí a resenha do Chico no intervalo, resenhando no intervalo de Fluminense 2-1 para o Laguaira, ao lado do Duda e da Tatá. O Laguaira ataca, a bola vem com o Gutierrez, levanta, põe na área, entra Martinelli como salvador e retoma, bota a bola para frente, arma a jogada para John Kennedy, desarmado pelo zagueiro Ocio. Ocio com ela dominada pela intermediária, volta a bola pelo meio campo, trabalha, dá para Da Silva. Da Silva na intermediária, vira o jogo na esquerda para Correia. Correia bota a bola na ponta para Gutierrez. Gutierrez novamente para Correia, com ela dominada, mais atrás no meio campo, tenta Da Silva, vira o jogo no meio campo, dá ainda para Rivas. Ele cruza a linha que divide o campo, chuta, bate a bola no Martinelli, sai de novo pela linha lateral pro Laguaira cobrar. 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
7: Quase 42, um erro de saída de bola do Freitas, arma nova jogada do Laguaira pelo lado esquerdo com Gutierrez. Ele domina já pelo campo tricolor, devolve a bola no meio campo, busca a jogada com Londonho. Londonho vira o jogo na esquerda, passa na ponta para Gutierrez, outra vez na intermediária para Gonçalves. Gonçalves tenta a jogada pelo meio, entrega para Da Silva. Da Silva passa errado, vai lá o Fu, retoma novamente O jogador Canóbio. Canóbio devolve a bola, vai para a área. Freitas erra, uma sucessão de erros. Finalmente chega lá com moral. Martinelli para dominar e acabar com a festa do Laguaira. A bola chega na ponta, dá na esquerda, adianta Arana. Martinelli vai pro Savarino, vai pro chão, mas o juiz manda rodar, manda seguir o jogo. Ela volta na intermediária pro Laguarda, para o Laguaira na esquerda, com Gutierrez. Gutierrez domina pela intermediária, pelo time colombiano, pelo time venezuelano. Volta a bola pela defesa, vem demais, atrasada agora pro goleiro Varela. Bota pela intermediária, passa novamente na defesa para Penha. Penha movimenta no meio para Correia. Correia na intermediária, trabalha a bola agora para Gonçalves, passa pela ponta direita para Penha, vai tentar o cruzamento na grande área, vira o jogo, prende a bola ainda pela direita, volta a bola pela intermediária, Penha vira mais atrás, Arribas trabalha na esquerda para Gonçalves, ainda Gonçalves tenta a jogada, vai lá Londonho, caiu, e a falta cometida pelo zagueiro James, e ferrou, Tata.
2: Acho que não, acho que ele não deu cartão amarelo pro James não, ele marcou a falta, o James realmente vai só no corpo do jogador do Laguaira, após uma longa troca de passos da equipe, falta perigosa, atenção pro Fábio pra defesa do Flu.
4: O Fluminense perdeu o controle de novo do jogo, tá perdendo a bola, o Laguaira tem a bola, gira essa bola com muita facilidade, o Freite já tá dando as suas pichotadas, alguém precisa marcar o Freite.
7: Ah, é?
4: Desloca alguém pra marcar o Freite, pelo amor de Deus!
7: Cuidado com as freitadas, isso é um perigo, minha gente. Bom, já são 44 e a falta realmente perigosa, hein, Thalita?
2: É demais, três jogadores do Laguaira ali prontos para cobrança, o goleiro Fábio vai armando ali a barreira do Fluminense, quatro, cinco jogadores ali na barreira do Tricolor, mais três atletas ali posicionados para cobrança.
7: A bola colocada na parte esquerda da intermediária, a 5 metros ou 6 metros aqui no olho. Aqui no olhômetro, 6 ou 7 metros, alguma coisa por aí, colocada a bola perto da linha, 6 ou 7 metros, a barreira no interior da grande área, entre a linha da grande área e a marca do pênalti, protegendo o goleiro Fábio, e a falta será cobrada, vai lá o Rivas para fazer a cobrança, tá lá também Gonçalves, vai partir para a bola, é um perigo, hein? Tá lá o goleiro Fábio, muito atento, partiu para a bola, chutou, explodiu na barreira, a bola chutada pelo Gonçalves, ela volta na esquerda para Canóbio. Canóbio domina pelo tricolor, tenta a jogada individual, é desarmado, vai pro chão e o juiz para, marca, dá uma nova falta. Quando vamos então até 49, já são 45, mais 4 de complemento no primeiro tempo. 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
7: 2-1, vai ganhando o Fluminense, Savarino e Hércules, os dois gols tricolor, descontando Londonho pro time do Laguaira. Nesse momento a vaga é do tricolor ganhando e chegando agora a 8 pontos. Fluminense, o Bolívar está empatando com o Rivadavia e o Bolívar tem 6, o Fluminense tem 8 e o cenário é bom pro Fluminense, mas daqui a pouco vem aí o intervalo, o professor vai mexer, não vai mexer, vai ajustar, o Duda vem aí com tudo explicadinho, daqui a pouco na resenha do Chico Aiello, no intervalo do Futebol Globo CBN. Já chegamos a 46, agora vamos até 49, o Fluminense tem a posse da bola pela direita, passa na intermediária, Savarino bota a bola para Guga, devolve para James, James outra vez na intermediária, tricolor, a bola passada para Martinelli, cruza a linha, volta para Canóbio, dá para Savarino, volta pela defesa e a bola chega finalmente ao goleiro Fábio na chegada na grande área, ele na meia lua de pé direito devolve a bola para Arana, Arana mais atrás à frente, vira o jogo de novo para James pela intermediária, é o Fluminense outra vez tentando esboçar um ataque pela direita, vai frente, devolve a bola para o James, James para frente, Freitas outra vez na intermediária, tricolor, domina a bola, fica sem opção de jogada, dá uma balançada lá pela ponta direita para o Guga, devolve, dá para Canóbio, pela direita para Hércules, novamente a Canóbio, retoma a bola, dá para Guga, tenta a jogada individual, é desarmado, a defesa corta e a bola volta para Ossio, ele corta e detona a bola de novo na intermediária, o Fluminense retoma com Hércules, devolve pelo meio campo para Savarino, numa jogada individual já na meia lua, virou pro Kennedy é desarmado. A defesa corta de novo e volta pro campo tricolor. Freitas corta de cabeça, bota a bola para frente, retoma, salva mais uma vez a bola dada à intermediária, mas o juiz está parando para marcar uma falta cometida lá atrás, na semana passada. 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
7: Quase 48, vamos até 49, 2-1, vai ganhando o Fluminense, o cenário é bom, o Fluminense ganha e o Bolívar empata lá em Santa Cruz de la Sierra da Bolívia. A bola vem outra vez da intermediária pro Laguaira, ela chega na esquerda com Gutierrez, fora da área, chuta, a defesa corta com James pelo tricolor, adianta a bola para Savarino, Savarino bota na intermediária, faz a tentativa com Kennedy, a bola bateu no calcanhar dele, Tata.
2: A bola chega também, John Kennedy não conseguiu domínio depois do belo passe do Savarino.
7: Olha a bola na grande área, tricolor, tenta Mesa, não pega, vai lá, cai no chão, Freitas está caído ainda, a bola finalmente saiu, vai pela linha de fundo e é tiro de meta para o tricolor cobrar. Já entramos no último minuto no primeiro tempo, são 48 e meio, e agora fica lá caído Freitas, o juiz vai lá para dar uma olhada, o Cabeiro do Chile, e o Freitas continua lá, hein, Thalita?
2: Reclamou de que teria sido tocado ali nas costas pelo jogador do Laguaira na disputa pelo alto, o juiz só foi ali conferir, é só tiro de meta pro Fábio cobrar.
7: 49, esgotado o tempo, vai acabar, vai terminar o primeiro tempo no Maracanã, nesse intrincado grupo C da Libertadores da América, três times disputando a vaga, Fluminense, Bolívar e Laguaira. Nesse momento a vaga é do Fluminense, ganhando por 2-1, e o Bolívar empatando por 0-0 com o Rivadavia em Santa Cruz de la Sierra. O árbitro chileno Cabeiro apita e termina o primeiro tempo no Maraca.
1: Fluminense
7: 2, Savarino e Hércules.
1: Laguaira
7: 1, Londônio. E agora vem aí
10: Central.
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12: A Globo, na CBN, 10:19 no horário de Brasília, tá dando flusão, hein? Deu flusão no primeiro tempo. 2 pro Fluminense, o primeiro gol do Savarino de pênalti e depois o Hércules. 1 pra equipe do Laguaira. O jogo do Bolívar com o Rivadavia em Santa Cruz de la Sierra e tá no finalzinho do primeiro tempo. Não terminou ainda o primeiro tempo. Essa combinação de resultados, o jogo tá empate, tá? 0-0. Essa combinação de empates, de resultados, de empates não, de resultados, a vitória do Flu e o empate do Bolívar, o Fluminense tá se classificando em segundo lugar. Rivadavia em primeiro com 14, Fluminense segundo colocado com 8 pontos. Então essa combinação de resultados, empate do Bolívar e vitória do Fluminense, não terminou ainda o primeiro tempo, tá? A bola tá rolando no primeiro tempo lá na Bolívia, 0 Bolívar, 0 também para o Rivadavia. Já já tem Carlos Eduardo Éboli e você vem com a gente no Futebol Globo CBN.
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12: É Globo, na CBN, 10:21 no horário de Brasília. Carlos Eduardo Éboli, comentarista do Futebol Globo CBN. Qual é o seu destaque? O resumo desse primeiro tempo, que já já você conta tudinho, Éboli.
14: Um primeiro tempo de altos e baixos do Fluminense, né? Acho que pro segundo tempo precisa encontrar um equilíbrio. O desequilíbrio no primeiro tempo rendeu sustos ao tricolor, mas o que vale é estar na frente no marcador.
12: Muito bem, o jogo ainda não terminou na Bolívia, o primeiro tempo, né? Não terminou, a gente vai até 53, 8 minutos de acréscimo e até agora a gente tá com 51 minutos. Faltam 2 minutos, 0 Bolívar, 0 também Rivadavia, e você tá ligado com a gente no Futebol Globo CBN.
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12: A Globo na CBN, atenção galera tricolor, hein? Tem gol do Rivadavia. Tem gol do Rivadavia, lá em Santa Cruz de la Sierra, sim, Thalita.
2: E aqui no Maracanã, a torcida comemorou com um gol do Fluminense. A galera, inclusive, canta nas arquibancadas aqui no Maracanã com muita felicidade, gol do Independente Rivadavia.
14: Acho que comemorou mais até.
12: É. Leonel Buca. Leonel Buca faz o gol do Rivadavia, 52 minutos do primeiro tempo. Eu tava dizendo, né, que o jogo não tinha ainda terminado. O árbitro tinha dado 8 de acréscimo, a gente estava com 50 minutos. Enquanto a gente foi pagar aqui esse merchan, o Rivadavia fez 1-0. Ótimo resultado para o Fluminense. O lance agora está no VAR, tá, gente? O lance vai ser decidido agora no VAR.
14: Vai analisar o lance, né?
12: Vai analisar o lance.
14: Ih, rapaz.
12: Vai analisar o lance.
14: Que coisa chata isso, hein?
12: Pois é.
14: É um anticlímax.
12: Pois é, demais, demais. O lance ainda está em revisão no árbitro de vídeo. Enquanto isso, vamos tocar essa bola aqui e já já eu informo se o gol foi confirmado ou não. Ele conta e manda no nosso timaço.
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14: É. Bem, enquanto a gente não tem essa confirmação do gol do Rivadavia, o mais importante é que, mesmo se o gol não for confirmado, segue o empate lá e o Fluminense está fazendo o que tem que fazer aqui, que é vencer o jogo. Poderia estar conduzindo o jogo com um pouco mais de tranquilidade. Eu falei no destaque, né, Chico? Esse Fluminense...
12: Gol confirmado, é, Bolívar?
14: Gol confirmado. Ótimo, isso. Ótimo.
12: Gol confirmado. Rivadavia, 0 para o Bolívar.
14: Isso dá uma tranquilidade ainda maior para o Fluminense buscar o equilíbrio no segundo tempo. Porque o Fluminense, ele entra e sai do jogo com muita facilidade. Né? Isso causa uma insegurança, principalmente na arquibancada que está vendo o jogo. Porque quando parece que o time vai crescer, ele perde o controle. Quando parece que ele está já sendo controlado pelo adversário, ele consegue voltar para o jogo, ter uma retomada. O Fluminense começou em cima. E tinha que ser assim, em cima, pressionando, em futebol de imposição, sufocando o adversário, empurrando o Laguaira para trás. Proposta do Laguaira, com o jogo empatado, é uma proposta de muito respeito, né, essa imposição do Fluminense, mas é uma proposta muito consciente. Time que protege bem a sua área, marca bem, congestiona meio de campo, joga com a bola esticada, usa o Londonho como referência lá na frente. Quando essa bola é esticada pro Londonho, o time acompanha, o time avança, o Mesa acompanha, Rivas acompanha, o Miguel Gonzalez, que é o meia mais avançado, se aproxima. Então, é um time que sabe atacar em bloco, né? E causou algumas preocupações ao Fluminense quando avançou esses blocos, quando partiu para tentar algo um pouquinho mais ousado, até oferecendo contra-ataque ao Fluminense. Então, o Fluminense começou em cima. Pênalti. Savarino cobrou e fez. 9 minutos, 1-0 Fluminense. Ótimo início, ótimo início. Mas na saída de bola, o Laguaira empatou o jogo. Acho que o time estava ali ainda no clima do gol, daquela excitação. E estava completamente desarrumado lá atrás. O Londonho pegou uma bola livre na meia-lua. Deu um chapéu no Gêmeo, chutou, o Freitas fez um corte, ela sobrou pro Londonho, ele empurrou a bola pro gol, 1-1. Então deu aquela esfriada no ambiente do Maracanã. Nesse fez o gol, logo depois tomou, tá tudo zerado. A partir do gol de empate do Laguaira, o Freitas se perdeu no jogo, saiu do jogo. Saiu do jogo, começou a confundir aceleração com pressa, querer construir jogadas de qualquer maneira. começou a permitir algumas estocadas a mais do Laguaira. Numa delas, quase que inclusive o Laguaira fez o segundo gol, com o Londonho novamente, uma boa jogada feita pela esquerda, o cruzamento, envolveu completamente a marcação do Fluminense, não cobriu os espaços, o Londonho finalizou, o Fábio fez a defesa. Essa defesa do Fábio, esse lance do Londonho com a defesa do Fábio, arrancou as primeiras vaias do Maracanã, que a torcida realmente estava insatisfeita, vendo um time assustado e sem a capacidade de raciocinar o jogo. Mas aí vem o lance do segundo gol, que não foi um lance assim fruto de uma pressão do Fluminense. Foi uma, depois desse momento que o Fluminense se descontrolou, veio uma troca de passes muito bem feita lá pela direita, puxando a marcação, abriu os espaços, caiu no pé do Martinelli. Houve um espaço ali entre os zagueiros, o Hércules se projetou, o Martinelli deu um passe preciso, o Hércules dominou com a esquerda e bateu forte cruzado com a direita, golaço do Hércules, golaço, a bola pegou na bochecha da rede, indefensável pro goleiro do Laguaira. 2-1 Fluminense, o gol despertou novamente o time em campo e deu consciência pro time pegar essa bola, trabalhar essa bola e se defender com a bola. Depois do gol, o Fluminense passou a ter mais a bola, empurrando novamente o Laguaira para o seu campo de defesa, trocando passo, conduzindo o jogo, bem verdade, ameaçando pouco. Mas de uma hora para outra o time se saiu do jogo novamente. Saiu do jogo. O Laguaira fez um movimento muito simples. Avançou a sua primeira linha de atacantes com 3, forçando a saída de bola do Fluminense. Avançou em bloco também para congestionar a intermediária do Fluminense. E provocou um desespero na saída de bola tricolor. O Fluminense foi errando um passe atrás do outro, rifando bolas, não conseguia fazer a ligação da zaga com os homens de meio de campo, nem com os homens de frente. O Laguaira pegou a bola para ele e começou a trocar passes e começou a dominar, a controlar o Fluminense, mas não saiu o gol. O Laguaira não transformou isso, realmente nenhuma chance perigosa, até brinquei aqui, o Freite começou a dar uma pichotada atrás da outra, se livrando da bola. É um jogador que passa muita insegurança, mas o Laguaira não tirou proveito disso. Então é fundamental, cara, nesse usar agora essa consciência, o placar a favor aqui e lá na Bolívia, para ter um jogo mais equilibrado no segundo tempo e garantir logo essa vitória, né, Chico?
10: Sem dúvida. Esse é Carlos Eduardo Éboli, comentarista no Futebol Globo CBN. Já tem o segundo tempo, 2 Fluminense, 1 Laguaira no Futebol.

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0: Globo e também na CBN, 10 horas e 33 minutos do horário de Brasília. Já tem o segundo tempo do jogo do Fusão. O Fluminense está vencendo a equipe do La Guaira por 2-1. E lá na Bolívia, a vitória do Rivadavia. Rivadavia está vencendo também o Bolívar. Thalita Gilce, como é que a gente está para a volta das equipes aí, hein, Tatá?
1: Agora já postos, prontinho, Fluminense voltando aos poucos e vai ter alteração. Vai entrar o Nonato, camisa 16, eu acho, tô tentando ver quem é que saiu aqui. É o Hércules. Camisa 35, Hércules fora, 16 Nonato dentro para esse segundo tempo.
2: Será que muito ele sentiu bem alguma coisa?
0: Pode ter sentido. Eu achei que fosse sair o Martinelli pelo tempo inativo, né? De repente. Não sei se Martinelli.
2: Não, mas não tira o Martinelli, não.
0: Não, não.
2: Ele mesmo com o tempo inativo, ele tá. Pois é. É o mais consciente assim do Fluminense. Não,
0: pois é. Vamos pro segundo tempo, tá de volta a grife do nosso Timaço.
3: E aí, beleza? Chico Aiello comandando a resenha do intervalo aqui no Futebol Globo CBN. O juiz apita e rolou, a bola começa o segundo tempo.
4: Fluminense, La Guaira.
3: A saída foi dada pelo Tricolor, que ganha pelo placar de 2-1, Savarino e Hércules, os dois gols do Tricolor, descontando Londonho pro time venezuelano. E o Fluminense mexeu, retirou Hércules, entrou Nonato com a camisa número 16, única alteração no jogo e é do Tricolor, com a saída do Hércules, o autor do segundo gol, o gol do desafogo do Fluminense no primeiro tempo. A bola já voltou a rolar, fica caído lá o Canóbio, ou é o Guga que tá caído?
1: É o Guga
3: que tá caído, Tata?
1: É isso, é o Guga que caiu ali pelo lado direito, uma falta pro Flu, quem vai cobrar é o Lúcio.
3: E essa alteração, hein, Duda?
2: Imagino que deve ser alguma questão física, né? O Hércules fazendo ali, nos melhores momentos do Fluminense, Hércules e Martinelli, muito responsáveis por fazer essa circulação de bola. Imagino que deve ser uma questão física.
3: Um minuto no segundo tempo, 2-1, vai ganhando o Fluminense, o Rivadavia vai ganhando no Bolívar, o Bolívar vai perdendo lá em Santa Cruz de la Sierra, na Bolívia, e isso é bom, isso é bom demais pro Tricolor. Esse é o melhor cenário pro Fluminense, é isso, o Fluminense ganhando e o Bolívar perdendo, e o Fluminense vai à luta pela direita com Guga bota para correr pela ponta direita, Lúcio, ele procura entrar na grande área, desarmado, retoma Gutierrez, o juiz não dá nada, retoma a bola aí do jogador venezuelano, vira na esquerda para Mesa. Mesa domina pelo lado esquerdo, perto da bandeirinha, vai lá, trisca na bola, a bola bate no peito dele, vai pela linha lateral pro Flu cobrar. Pela direita, Guga toma posição para fazer a cobrança. Já chegamos a 2 minutos no segundo.

0: Tempo, o Fluminense ganha pelo placar de 2-1. Lateral vai ser cobrado pelo tricolor pela direita. Vai Guga, levanta, põe na área, faz a tentativa. John Kennedy, ninguém pega, corta pela direita. Rivas pelo Laguaira, bota no campo tricolor. A bola vem para Freitas, vira o jogo pelo lado esquerdo, passa a bola pela ponta, dá para Arana. Arana novamente para Freitas, ele dá um chutão ali no jogador Rena, no jogador Pena. Penha, Penha, a bola volta pelo lado esquerdo, tenta ainda o Arana. Arana devolveu perto da área. A defesa corta, mas a bola volta ainda, retomada pelo Freitas. Mas antes, houve uma falta na defesa cometida em cima do Savarino. Talita.
1: É isso, o Lúcio Acosta tentou o passe ali pro camisa 11, ele tenta chegar, mas foi empurrado. É uma falta ali pelo lado esquerdo, próximo ao bico da grande área.
0: 3 do segundo tempo, a falta realmente perigosa pro tricolor, hein? O Fluminense pode agora marcar o terceiro gol e dar o balada nessa partida para pegar a vaga no mata-mata nas oitavas da Libertadores da América que vem aí. É o Fluminense tomando posição para fazer a cobrança. Savarino tá lá para fazer a cobrança. Chega também Guilherme Arana, chega lá também Lúcio Acosta. Vamos ver quem vai bater. A falta é perigosa, tá lá o baixinho Lúcio, tá lá também Savarino. Sai o Arana, a falta vai ser cobrada. A barreira na grande área formada por 4 jogadores e um deitadinho lá no chão, toma posição Lúcio, vai partir pra bola, tá lá também Savarino, no bico esquerdo na grande área, o juiz já autorizou, partiu pra bola, Sava passou pela bola, agora é o Lúcio, dá uma olhada, partiu, chutou pela linha de fundo, valorizou demais, hein, Tata?
1: É, ele tentou buscar ali o ângulo superior direito, mas mandou bem longe ali do gol do Varela.
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0: 4 do segundo tempo, 2-1 vai ganhando o Fluminense, 1-0 vai perdendo o Bolívar lá em Santa Cruz de la Sierra, na Bolívia. É o cenário, o melhor cenário pro Fluminense, minha gente. A regra é clara, o Fluminense tem que ganhar e esperar esse tropeço do Bolívar se confirmar lá em Santa Cruz, na Bolívia. Quando a bola volta, dominada de novo pelo Laguaira, ela pela direita domina ainda o jogador Ortiz, adianta, bota na ponta, faz a tentativa procurando o Londonho, ele é desarmado, toca na bola, vai de novo pela linha lateral pro tricolor cobrar. Marque o tempo. Faltando 40 para acabar, para terminar o jogo no Maracanã. E o placar no grupo C da Libertadores da América. Olha ele aí.
3: Fluminense
0: 2, Sava e Hércules.
3: Laguaira
0: 1, Londonho.
4: Central. E a gente tá no...
0: Mas que confusão, hein? A bola vem ainda, John Kennedy entra na grande área, prepara, trabalha, tenta o drible, preparou, entrou na área, chuta, a bola bate na defesa. Diga lá, Chico Aiello.
4: Só confirmando, Edson, bola rolando nesse exato momento pro segundo tempo. 1 Rivadavia, 0 Bolívar.
0: Bom, e o Flu agora tem um escanteio. Savarino tá lá para fazer a cobrança pelo lado esquerdo. Já são quase 6 do segundo tempo. 2-1 vai ganhando o Fluminense. 1-0 vai ganhando o time do Rivadavia em cima do Bolívar. O adversário direto no Fluminense pela vaga 2 do grupo C da Libertadores da América. O escanteio vai ser cobrado pelo Savarino. Capricha, Sava. Quem sabe agora vem coisa boa aí. Ele sinaliza lá para a grande área. Escanteio, tem alerta de gol. Lá vai o Savarino, bateu curtinho, dá pro Lúcio, vira a bola, Savarino tenta o drible, não consegue. A defesa corta com Rivas, coloca de novo pela linha lateral para o Fluminense cobrar. Já chegamos a 6 minutos do segundo tempo, 2-1 vai ganhando o Fluminense. O Bolívar vai perdendo por 1-0. O resultado dá vaga pro tricolor. O tempo vai passando, o Fluminense vai à luta tentando o terceiro gol que é essencial, é vital, é fatal pro tricolor marcar o terceiro gol. Lateral cobrado na esquerda pelo Arana, passa a bola na intermediária, vai lá, luta pela posse da bola, faz a tentativa de novo o Fluminense, a bola vem na intermediária com Martinelli, vira o jogo na esquerda para Lúcio, tenta a jogada pela parte central da intermediária, dá para Savarino, vira a bola para Arana, na esquerda para Lúcio, novamente Savarino, lá vai o Sava, gol com a dominada, passa pela direita procurando o... boca nobre é desarmado no meio do caminho. A bola volta na intermediária, retoma ainda pelo lado esquerdo, vai Londônio, domina, volta a bola pela defesa, dá mais atrás na intermediária para Gutierrez. Gutierrez devolve a bola para Correia, arma pela direita para Riva, domina novamente o Laguaira no campo tricolor. A bola passada pela direita para Penha, ainda Penha com ela dominada, dá uma paradinha, devolve mais uma vez para Riva. Riva mais atrás da defesa para Ossio. Ossio cruza a linha que divide o campo. Ele entra novamente no campo tricolor, devolve a bola para Gonçalves, para Ossio, na esquerda, tenta Mesa. Mesa domina fora da grande área, ainda o camisa 7 do Laguaira, devolve a bola pelo meio-campo para Gonçalves, na ponta de novo, devolve na esquerda, dá para Correia, faz a tentativa, entra, Guga corta e devolve a bola de novo na intermediária pelo tricolor, mas o Laguaira retoma de novo na ponta, faz a tentativa, Correia, a bola vai e volta, finalmente entra Gêmeos, dá um chutaço para frente, mas o perigo não passa, retoma novamente Rivas pelo Laguaira, bota a bola na ponta para Penha, prepara, vai tentar o cruzamento pela direita, ainda o jogador Penha dominando, o Laguaira na área tricolor, vai lá, retoma Martinelli para salvar. Martinelli salva tudo e coloca a bola pela linha lateral, lateral cobrada, a bola vai lá para a área tricolor, uma bomba na direita do Penha e ela vai pela linha de fundo, é tiro de meta outra vez para o Fluminense cobrar. Nesses quase 9 minutos do segundo tempo, Duda, o Fluminense já dá noção de que está jogando bem, vai buscar o resultado, vem mais gol aí, Duda?
5: Não, o Fluminense está com muita dificuldade para criar jogadas de ataque, está errando muitos passes, e eu acho que o que explica isso, Edson, é uma atuação bem abaixo de um trio, Savarino, Lúcio e Kennedy. Sem esses três, fica muito complicado.
0: 9 do segundo tempo, o Fluminense vai à luta com John Kennedy, domina Mr. Presidente, passa a bola na intermediária, vira na esquerda, bota para Arana, para Kennedy, ele dá uma paradinha para Arana, vai dar uma balançada na grande área, chuta, cruza, a bola bate na defesa e o Fluminense ganha um escanteio. Finalmente o Kennedy apareceu, hein, Tata?
1: É, conseguiu aparecer, acionou bem ali o Guilherme Arana pelo lado esquerdo, ele foi até a linha de fundo, tentou o cruzamento, mas a zaga conseguiu fazer o corte. Pelo lado esquerdo, escanteio pro Flu, Savarino na bola.
0: Savarino, autor do primeiro gol do tricolor, cobrando o pênalti, toma posição para cobrança, sinaliza de novo, vem coisa boa aí, a bola vai lá para a grande área, o drone vai subir, olha aí galera, tem alerta de gol, hein? Escanteio, tem alerta, partiu Saba, levanta a bola, testada pelo Kennedy, vai pela linha de fundo, é tiro de meta para o Laguaira cobrar. Marque o tempo. Faltando 35 para acabar, para terminar o jogo no Maracanã, Grupo C, o intrincado Grupo C da Libertadores da América. Uma vaga para três times correndo atrás de uma vaga, e por enquanto a vaga é do tricolor. E o placar, olha ele aí:
3: Fluminense
0: 2, Savarino e Écoli.
3: Laguaira
0: 1, Londônio. O Fluminense ataca, vai ainda, tenta, luta a costa da área, volta pro Kennedy, na área, desarmado, caiu Lúcio, mas o juiz manda seguir, mas o baixinho continua lá na área, hein, Thalita?
1: José Cabeiro não achou que foi pênalti, o Lúcio Acosta fez uma baita jogada individual, conseguiu ir deixando 1, 2, 3, 4 para trás, invadiu a grande área e na tentativa de dar mais um drible, ele caiu. O árbitro viu o lance normal, mas o Lúcio segue caído lá dentro da grande área, claro, para fazer aquela pressão, por enquanto, nada marcado.
0: Pois é, nada marcado, Duda. É,
5: daqui de cima a impressão que eu tenho é de pênalti, tá? Olha, a melhor jogada do Lúcio, hein? Com as características, quem tá acostumado a ver desse jogador, a velocidade, cola a bola no pé, vai para cima dos marcadores, e no terceiro drible a impressão que eu tenho é que ele é deslocado. Daqui de cima. Ou agora até uma outra imagem aqui para poder rever o lance, pênalti. Ele é barrado, gente. A perna do jogador do Laguaira barra a passagem do Lúcio. Ele faz a falta. Ele tira e desloca a perna de apoio do Lúcio. Grande jogada do Lúcio, para mim é pênalti.
0: Mas o juiz ainda não se decidiu, deve estar ouvindo o VAR, hein, Thalita?
1: É, ele está esperando o Brian Moyazzi chamar. Ele, no momento do lance, ele não viu absolutamente nada, mandou o lance seguir, disse que foi normal dentro da grande área. Deve estar aguardando ali a chamada do VAR para poder fazer essa revisão do lance, né? Uma jogada dentro da grande área, o Lúcio realmente é parado. E o Laguaira faz alterações. Sai o camisa 15, Gonzalez, entra o camisa 6, Faia. Sai também o camisa 7, Messa, para a entrada do 22, Subarã. E sai o 27, Correia, para a entrada do 8, Perdomo.
5: É, ele preenche mais o meio de campo, né? Ele coloca os jogadores todos voltados para os setores do meio de campo, são dois volantes e um meia, provavelmente com a intenção de tentar ter um pouco mais a bola, de barrar um pouco mais, né, o controle do Fluminense com a bola e ter mais volume nesse setor. A checagem foi feita, o VAR também entendeu que não foi pênalti. Para mim, todo mundo errou. Para mim, pênalti não marcado.
0: 13-13 em cima do Lúcio Baixinho. Caiu o juiz da partida, deixou rolar e vamos ver agora como é que o Fluminense vai arranjar mais forças. Tem que tentar e de repente essa jogada onde o Lúcio ele passou por três ou quatro jogadores e foi derrubado com pênalti no interior da grande área pode dar moral e ele entrar no jogo, hein, Duda?
5: É o lado positivo, concordo contigo. Uma jogada como essa pode acender, né, a habilidade do Lúcio, que é fundamental. A gente falava aqui, o Fluminense está com dificuldade de construir jogadas de ataque, porque três jogadores estão abaixo, estão numa noite abaixo: Savarino, Lute e John Kennedy. Basta um melhorar que a coisa já fica melhor pro Fluminense também.
0: 13 do segundo tempo, faltando 32 para acabar, para terminar o jogo aqui no Maracanã, nesse intrincado grupo C da Libertadores da América. Uma vaga com três clubes correndo atrás, mas o cenário é bom pro Fluminense. O Flu ganha no Maracanã, o Bolívar perde lá em Santa Cruz de la Sierra. Esse é o melhor cenário, e aí esse cenário dá a vaga ao tricolor pro mata-mata da Libertadores da América. A bola é do Flu, da defesa com Gêmeos, ele domina e devolve pro goleiro Fábio, o inoxidável goleiro tricolor. Adianta de pé direito para Guga, volta a bola na intermediária, mas ela é recuperada pelo meio campo, domina ainda a Riva, movimenta pelo lado direito, devolve a bola na intermediária, passa pela ponta, faz a tentativa na esquerda para Perdomo, agora falha, adianta, a bola vai de novo para a lateral, outra vez para o Fluminense cobrar. 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
0: Quase 15 do segundo tempo, 2-1 vai ganhando o Fluminense, 1-0 vai ganhando o Rivadavia em cima do Bolívar. O cenário é esse. Esse cenário da vaga ao tricolor para as oitavas da Libertadores da América. O Fluminense procura ir ao ataque, a tentativa lá atrás, do lado esquerdo, Savarino, Lúcio chega, a bola volta para a defesa, aperta lá o John Kennedy, volta novamente o goleiro, dá um chute nela, Varela, bota no campo tricolor, a bola volta rebatida pelo Martinelli.
5: Gol do Bolívar!
0: Pela ponta direita para Canóbio, lá vai ele, corre como ninguém, é desarmado na esquerda pelo Gutierrez. Gutierrez bota a bola na ponta, vai de novo pelo lado esquerdo para Sulbaran, ainda Sulbaran domina, levantou, botou perto na área, a defesa corta novamente com Gêmeos na intermediária do Flu e dá para Martinelli. Martinelli reativa o modo ataque do Fluminense, faz a tentativa na ponta com Savarino, ele tenta o drible, chuta a bola, bate no jogador, Penha vai pela linha lateral para o tricolor cobrar. Marque, fala Chico Aiello.
4: Na Bolívia, empata o Bolívar. Nesse exato momento, 11 minutos do segundo tempo, tá 1-1.
0: Marque o tempo. 16, faltando 29 para acabar, para terminar o jogo no grupo C, no Maracanã, Libertadores. Libertadores é isso, minha gente, é emoção a toda hora, uma atrás da outra. E o placar, olha ele aí.
3: Fluminense 2-1.
0: Central.
4: Só confirmando o gol do Bolívar, Robson Matheus, está 1-1 na Bolívia.
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0: 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No momento, então, o Rivadavia continua agora com 14 pontos, o Fluminense tem 8 pontos, o Bolívar tem 6 pontos e o Laguaira tem 3. Com esse cenário, a vaga é do tricolor, mas o tricolor é atacado de novo na esquerda com Sulbaran, domina a bola, volta pela metade, intermediária, prende a bola, Sulbaran, ele vai fora da grande área, devolve pelo meio campo, a bomba de longe, a bola sumiu, chutada pelo Faia, é tiro de meta para o tricolor cobrar. 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
0: Agora 17, o Fluminense tem a posse da bola com o goleiro Fábio no interior da pequena área, vai cobrar o tiro de meta, ou vai rolar, rola a bola na área, dá pro Martinelli vira na esquerda, bota a bola na frente, lá vai Martinelli, faz uma lambança, perde a bola, tenta Perdomo, vai pra área, o juiz manda levantar o jogador do Laguaira, mas o Martinelli deu uma vacilada aí, Thalita.
1: Mas querendo se complicar sozinho, Martinelli quase perde a bola ali pro jogador, numa pressão que nem foi tanta pressão assim, mas tentou dar um toquezinho um pouco na frente, quase que perde a posse da bola dentro da grande área.
0: Pois é, por um segundo, quase estraga tudo o Martinelli, que tá batendo um bolão, ele que voltou depois da temporada no departamento médico, recuperado o Martinelli e voltando a jogar um bolão. Tem que ter foco o tempo todo, Martinelli. Já são 18 minutos agora do segundo tempo, a bola chega para Martinelli, ele devolve na esquerda para a frente, reinicia a jogada pelo tricolor, vai começar tudo de novo, bota a bola na ponta da esquerda para Lúcio, outra vez devolve a Freitas, que passa atrás ao goleiro Fábio pela direita para James, reinicia a jogada pelo Fluminense, em linha reta, bota a bola pela direita para Guga solta a bola na ponta, dá para Canóbio, mas o juiz para, marca, dá uma falta em cima do Guga, na intermediária, vai ser cobrada pelo lado direito pela defesa tricolor, a cobrança já feita pelo Savarino devolve pela defesa, volta a bola para James, que dá para Martinelli da esquerda para Freitas, bota a bola na ponta para Arana já vai à luta e vai pro campo de ataque, devolve a bola mais uma vez para Freitas, pelo lado esquerdo da defesa, ele novamente para Martinelli, domina a bola pela parte central da intermediária tricolor, adianta a bola no meio para Savarino pelo grande círculo, devolve para Martinelli adianta, dá para Kennedy, volta pela direita, novamente para James, domina o zagueiro tricolor, adianta a bola mais uma vez para John Kennedy pela intermediária, trabalha, ele acelera na direita para Guga, vem a balançada, levantou, virou na direita para Kennedy, na meia lua limpou, devolve a bola, a defesa corta e a bola sai da grande área, desperdiça mais uma boa oportunidade o Fluminense, demorou demais, Thalita.
1: Menor necessidade do John Kennedy ficar dando toques a mais, belo passe que ele recebeu do Guga, era só dominar e encher o pé, aí tentou dar mais um drible, acabou perdendo a posse, falta pro Laguaira.
0: Marque o tempo. Faltando 25 para acabar, para terminar o jogo no Maracanã. E o placar na liberta, olha ele aí.
3: Fluminense
0: 2, Savarino e Hércules.
3: Laguaira
0: 1, Londônio. E a Copa vem aí, vamos fazer a FanFest no Futebol Globo CBN. E domingo já tem seleção brasileira no Futebol Globo CBN. Tem a Seleção no Maraca, Brasil, Panamá, despedida da seleção que vai pra Copa. 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Já chegamos a 21 minutos do segundo tempo, faltando 24 para acabar, para terminar. 24 minutos nessa situação é uma eternidade. O Fluminense tem que fazer o terceiro gol e vale a luta o tricolor com John Kennedy, bota na ponta direita para Guga, domina a bola, deixa pela direita para Lúcio Acosta, devolve na intermediária, passa a bola para Nonato, para Lúcio, na grande área pela direita para Canóbio, vai cruzar na grande área, é uma boa jogada, devolveu, virou para Kennedy na meia lua, tem a posse na bola, bota na direita para Guga, dá uma paradinha, vira na direita, o saco Canóbio outra vez no meio campo, mais atrás é Nonato, para a ponta direita, tenta Lúcio, entrou na área, caiu, a bola voltou, Canóbio!

0: conversa com Canóbio, o maior delivery do futebol brasileiro. Boa, boa, boa, Canóbio! Meteu essa em Canóbio, uma jogada como ele gosta, em alta velocidade, o espaço, Canóbio foi lá e bota a bola no fundo da rede. E bola no fundo da rede, tem aquele barulhinho bom, aquele barulhinho bom, galera tricolor. A torcida tricolor mais bonita do Brasil comemora o gol do desafogo, o gol que vai abrindo o caminho para a vaga nas oitavas, no mata-mata da Libertadores da América. Canóbio meteu essa em Canóbio, e ele foi lá e deu recado pro goleiro: tem que respeitar. E agora tá lá
1: Fluminense
0: 3
1: La Guaira
0: 1. Olha o expresso Canóbio aí, Tata,
2: chegando ao seu sexto gol na temporada de 2026. Não há tempo para reclamação. Jogadores do Fluminense quiseram reclamar de um pênalti que não aconteceu em cima do Lúcio Acosta. E aí, o ódio deu um presente pro Canóbio, que não ficou ali, ó, perdendo tempo reclamando. Ficou atento na jogada. Camisa 3 do La Guaira tentou adiantar a bola e adiantou demais para tentar sair. E o Canóbio, bem posicionado, extremamente atento, consegue com dois toques na bola jogar a bola entre as pernas do Ózio e no segundo toque, uma finalização perfeita para a bola morrer no fundo das redes e fazer aqui dentro do Maracanã o terceiro gol do Flusão. O La Guaira só tem um e
3: gol do Rivadavia.
0: Fala, Chico Aiello.
3: É o segundo do Rivadavia na Bolívia, gente. Segundo do Rivadavia. Rivadavia 2, 1 pro Bolívar. 20 minutos do segundo tempo, Edson.
0: Tata, algo mais a declarar, Tata?
2: Que a galera tá comemorando o gol do Canóbio do Rivadavia aqui no Maraca.
0: Olha aí, isso é bom, isso é bom, isso é bom demais, Duda.
4: É um momento de êxtase total aqui no Maracanã, né? É o pacote de comemorações, né? Mas eu queria destacar a velocidade de raciocínio do Canóbio, muito esperto no lance. Não houve o pênalti em cima do Lúcio, mas ele deu uma caneta lindíssima no Ózio e completou muito bem também, mas deu uma curva na bola e botando a bola na rede no momento que o jogo estava amarrado, difícil. O Fluminense não estava raciocinando direito, estava errando muitas situações ali na frente da área. O John Kennedy até melhorou no jogo, mas está com dificuldade para fazer o acabamento
3: anulado,
4: da jogada. O gol foi anulado, o gol do Rivadavia. Mas o que importa aqui é o 3-1 do Fluminense. O Fluminense caminha com mais segurança agora para confirmar essa vitória com o gol do Canóbio.
0: Manda lá, Chico Aiello.
3: Gol do Rivadavia foi anulado. Segue um Bolívar, um Rivadavia.
0: Marque o tempo! 25, faltando 20 para acabar, para terminar o jogo no Maracanã, no intrincado grupo C da Libertadores da América, na fase de grupos. E o placar, olha ele aí:
1: Fluminense
0: 3, Sava, Hércules e Canóbio.
1: La Guaira
0: 1. 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E quem sabe vem mais aí pra galera tricolor respirar aliviada e fazer aquele ufa, ufa Fluminense. Já são 27, 26, 26 agora, faltando 19 pra acabar, pra terminar o jogo. O Fluminense tem a posse na bola na intermediária, chega na esquerda, Lúcio Acosta faz uma alavanca, bota a bola na área, tenta na esquerda, vai lá, Arana, batalha, perde, retoma ainda pelo lado esquerdo, Savarino, mas há uma falta cometida no Penha, marca o juiz da intermediária. 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
0: Com 3-1 no marcador, muda a postura ou vamos lá buscar mais um, Duda?
4: Eu acho que é importante, né, ter uma preocupação nesse combate no meio de campo. O La Guaira, com a mexida que fez o treinador, ele ocupou mais o setor e o jogo ficou amarrado justamente porque o Fluminense passou a perder os combates no meio de campo. Aí vem a jogada do terceiro gol, mas isso não alivia o problema. Tá aí, o Fluminense está dando mais espaço para o adversário, que se sente mais à vontade tendo mais jogadores no setor. Pode ser algo, sim, a ser observado pelo Zubeldia.
0: Cúfulo, Arana domina a bola na intermediária, chega Kennedy, Kennedy devolve a bola para Canobi, ele faz ali uma confusione entre três jogadores do Laguaira tentando dribles curtinhos, mas afinal foi desarmado pelo Da Silva. Da Silva vira o jogo na esquerda para Perdomo, Perdomo bota a bola na ponta, adianta pela intermediária, retoma, dá para Londonho, Londonho outra vez no meio campo para Faia, domina o camisa número 8 do Laguaira, volta a bola na esquerda, outra vez para Perdomo, vai com a bola dominada, vai atrás a Silva, Silva domina pelo grande círculo, volta a bola para sua defesa, dá para Ortiz, e adianta pela lateral direita para Penha, Penha devolve a bola para Ortiz, aperta lá Kennedy, e o Ortiz bota a bola de novo pela linha lateral para o tricolor cobrar, 3-1 vai ganhando o Fluminense, 1-1 vai empatando o Bolívar lá diante do Rivadavia em Santa Cruz de la Sierra, 1-1 lá, 3-1 aqui, o Fluminense vai ganhando, minha gente. A bola vem de novo na intermediária, a bola recuperada pelo lado esquerdo. O tricolor nesse momento tem 8 pontos, o Bolívar tem 6 pontos e o tricolor tem 8 pontos. Este é o cenário. O Rivadavia tem 14, já está classificado, mas ainda briga para chegar aos 16. Esse é o mérito do Rivadavia para tentar o primeiro lugar na classificação da fase de grupos entre os 6 mais bem classificados, entre os times mais bem classificados, como aconteceu ontem com o Flamengo, que chegou também aos 16 aqui no Maracanã. O Fluminense tentava a jogada com o Canóbio e o Bandeirinha agora marca o impedimento que o Canóbio não gostou. Hein, Thalita?
2: O Bandeirinha foi ali mais pra cima do Canóbio porque foi marcado impedimento e ele começou a driblar ali em cima do camisa 20 Gutierrez. E aí, pra não ter nenhum tipo de estresse, ele foi ali controlar o jogo, né? Vai entrar o camisa de número 9, o Uribe, na vaga do camisa 18, Rivas.
4: Vai trocar um atacante por outro, na verdade, mas um jogador, o Uribe é um jogador mais pesadão, né? Deve centralizar mais, inclusive, o Uribe. É a última cartada praticamente dele para tentar alguma coisa diferente no jogo, mas a vantagem é muito boa do Fluminense. Mas esse sub o dia tem que pensar nesse setor de meio de campo, até para ver o cansaço do Martinelli. Não para tirá-lo, mas para botar alguém mais próximo a ele para ocupar melhor o setor.
0: Saindo Rivas, entrando Uribe com a camisa 9 pelo time do Laguaira, aos 29 desse primeiro tempo. 3-1 vai ganhando o Fluminense, 1-1 vai empatando o Bolívar lá em Santa Cruz de la Sierra. No outro jogo, jogo casado, jogo que interessa ao tricolor. A bola outra vez vai ser levantada na esquerda pela defesa tricolor. Toma posição para fazer a cobrança na esquerda. Movimenta a bola, adianta Arana na cobrança do lateral. Devolve a bola perto da área. Ela chega limpa pro goleiro. O Varela dominar pelo Laguaira. Marque o tempo! Meia hora, faltando 15 para acabar, para terminar o jogo no Maracanã. E o placar, olha ele aí!
1: Fluminense
0: 3,
1: Laguaira
0: 1. Volta Savarino perto da área, vai driblando na meia-lua, tentou. Ele perde a bola, defesa corta com o Da Silva, adianta na intermediária tricolor, o Fluminense retoma mais uma vez com Martinelli, Martinelli na defesa, devolve a James, James passa a bola mais atrás ao goleiro Fábio no interior da pequena área, ele de pé vira a bola na esquerda, dá para Freitas, Freitas bota a bola na ponta pro Arana. Que bola é essa, em Freitas? Ela vai pela linha lateral, já cobrado lateral pelo time do Laguaira. A bola vem de novo no meio campo, retoma pela intermediária, vai aí ainda o jogador Subaran domina, bota perto da área, bola chutada e o Fábio tá lá pra brilhar, Tata.
2: É uma jogada meio estranha ali, né, do Laguaira, não parecia que ia dar em nada, mas o Fábio tava atento no lance, bem posicionado, fez a defesa sem nenhum tipo de susto.
0: 31, faltando 14 pra acabar, pra terminar o jogo, 3-1 vai ganhando o Fluminense, Savarino, Hércules e Canóbio, os três gols do tricolor, descontando Londonho. Nesse momento a vaga é do Fluminense e que siga assim, tricolor, precisa de mais um pra galera respirar e fazer saldo de gols, e fazer também saldo de gols pro tricolor. A bola vem no lado direito, vai lá Guga, corta de pé direito, coloca a bola outra vez pela linha lateral, vai ser cobrada na intermediária pelo time do Laguaira, toma posição pelo lado esquerdo para fazer a cobrança o camisa 22, o jogador Subaran. O Baran deixa a bola, deixa mais atrás, toma posição para fazer a cobrança lá.
2: Não.
6: É ele? Ah, Bernal vem aí?
2: Isso. Camisa 5, Bernal, vai ser a próxima vestida do Zubeldía.
4: A preocupação com o meio de campo. Eu acho que o serviço está pronto, está feito. 3-1. O que o Fluminense tem que fazer, na minha opinião, é dar uma acalmada no jogo. É controlar o jogo agora, não adianta. O que interessa é estar lá na Bolívia. É, não, tomar um gol aqui pode causar um ambiente de insegurança e nervosismo. Então é pisar na bola, congestionar mais o meio de campo e ganhar esses confrontos no meio de campo. Concordo com a entrada do Bernal.
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2: Com aplausos, sai o 8 Martinelli e entra o 5 Bernal.
4: É, aí pesou o cansaço do Martinelli. O ideal seria sustentar o Martinelli com o Bernal, na minha opinião. Mas aí ele pesa, logicamente, o cansaço do Martinelli, que está voltando hoje. E voltando bem, deu um passe espetacular pro gol do Hércules. Agora, senhor Savarino, senhor Lúcio, Canobi, vem dar uma chegadinha aqui no meio, dá uma ajudinha aqui no meio. Né, o Canobi tá lá, o Lúcio lá na frente esperando a bola chegar. Não, o momento é situar um pouco de maneira diferente, mas pensar mais taticamente no jogo.
6: 32, faltando 13 para acabar, para terminar o jogo. 13 minutos, uma eternidade. Sai Martinelli, aplaudido para a entrada do Bernal, para segurar ali o meio-campo tricolor e segurar esse resultado por 3-1. Gols do Savarino de pênalti, Hércules, um golaço, e o Canobi. Os três gols do Fluminense, descontando Londonho pro time do La Guaira, o time da Venezuela. A bola vem de novo pro goleiro Varela, bota pela defesa para Ortiz, Ortiz devolve para Varela, Varela bota a bola de novo na intermediária pela esquerda para Ocio, Ocio domina, bota a bola na ponta, adianta na esquerda para Gutierrez, ele tenta cruzar a linha que divide o campo, dá para Zurbarán, Zurbarán levanta perto da área, corta James de cabeça pelo tricolor, vem a bola para Savarino, Savarino agora para Canobi, o expresso Canobi tenta ligar o motor, bota a bola pela ponta direita, volta na intermediária para Lúcio, dá uma paradinha, volta, dá mais atrás a Guga, Guga pela direita, trabalha a bola de novo no meio campo para Nonato, dominou, vai pro chão, sofre uma pressão, sofre a falta do Uribe e ela vai pela linha lateral pro Fluminense cobrar. Aos 34, aos 34, e o Zubeldía vai lá para socorrer o jogador, hein, Thalita?
2: Ele foi auxiliar, o Zubeldía ficou olhando ali a distância, o Zubeldía foi comemorar com o Canobi, na hora que o Canobi foi comemorar lá perto do setor sul, ele saiu correndo da área técnica, foi comemorar com a camisa 17, até porque ele prometeu que o Fluminense ia passar para as oitavas.
6: É verdade, o Zubeldía tem que cuidar da vida dele, porque cada jogo para ele é uma decisão, hein, Duda?
4: É, o resultado aqui, se fosse um resultado negativo, não vai ser, acho que o Fluminense vai segurar essa vitória. Ele determinaria, na minha opinião, uma mudança aí nos rumos do Zubeldía no Fluminense.
6: É verdade, qualquer problema muda a curadoria, né, Duda?
4: É o famoso a batata tá assando.
6: É verdade, usando a palavra da moda, curadoria ali na área técnica. A bola volta na direita pro ataque tricolor, Canobi, Guga na área, pode ser o quarto gol, levantou, a defesa corta com o Cio, retira da grande área, bota na ponta para Gutierrez, ele é desarmado na direita, Guga levanta, põe na área, a bola bate lá no peito do jogador venezuelano, o Fluminense procura a retomada na bola, mas ela volta na intermediária para Faia, domina, vira o jogo na esquerda, dá para Zurbarán, Zurbarán devolve na esquerda para Gutierrez, perde a bola de novo, Fluminense retoma, vai lá, retoma novamente Gutierrez pelo time do La Guaira, bota a bola pela ponta direita para Penha, ele corre, ninguém marca, apenas olhando lá o Arana, apenas cercando, ainda Penha com a bola dominada, bota na ponta direita, chega, vai Faia, não pega, a defesa corta e a bola vai de novo pela linha lateral para o La Guaira cobrar, ou é pro tricolor, é pro tricolor, marca o juiz, é lateral para o Arana cobrar, marque o tempo. 35, faltando 10 para acabar, para terminar o jogo no Maracanã. E o placar, olha aí:
1: Fluminense
6: 3,
1: La Guaira
6: 1.
1: Central.
3: Na Bolívia, são 30 do segundo tempo, faltam 15. Um Bolívar, um Rivadavia.
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6: 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Então temos aqui 35, lá 30. É isso, Chico Aiello?
3: Isso, diferença de 5 minutos.
6: É, vai ter sofrimento, Chico Aiello. Vai fazer essa galera sofrer, minha gente. O Fluminense tem que fazer mais um. O Fluminense agora tem que ficar também aí de olho no saldo de gol e também na vitória tricolor. Lateral cobrado pela direita pelo Guga, bota a bola na intermediária para Savarino. Savarino vai pela parte central da intermediária do Fluminense, vira o jogo na esquerda para Arana. Arana devolve a bola no meio campo, dá mais atrás a Lúcio. Lúcio pela intermediária, dá pro Freitas. Freitas no meio campo, entrega a bola de novo na intermediária, passa pro Nonato. Nonato dá pro Freitas, volta a bola na esquerda para Lúcio, para Arana. Arana na intermediária para Savarino. Ele tenta jogada individual, consegue se livrar da marcação do Penha, devolve a bola para Nonato na intermediária, mais uma vez no meio campo para Lúcio, bota pela direita, puxa a jogada na ponta com Guga, com Canóbio, mais atrás a Guga. Guga retoma na intermediária, volta a bola no meio campo, tenta novamente Nonato, ele vai lá, retém a bola, pisa na bola, volta na direita, dá pro Canóbio, outra vez na ponta direita, lá vem o Uruguai, prepara, dá uma balançada na grande área, a defesa corta pelo Laguaira com o Cio, ele retira da área do complemento, a bola sai pela linha lateral pro tricolor cobrar. 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
2: É, mas já levantou e saiu 11, Savarino para entrada 90, Kevin Serna, e no Laguaira vai entrar já o Hernandes, camisa 33.
4: É, tecnicamente já vi partidas melhores do Savarino, cobrou muito bem o pênalti, mas no decorrer do jogo ele errou algumas coisas que ele não está acostumado a errar. O Lúcio também está fazendo uma partida abaixo, dois jogadores se doam muito, correm pra caramba, mas já vi jogos melhores do Savarino, e está na hora de usar o banco mesmo. Ele tira o banco, são jogadores que abrem o jogo, que abrem o campo, né? Mas aí pesa a questão física, então está cansado também, tem que começar a rodar.
6: Bom, e o Laguaira também mexeu, o Fluminense vai na ponta direita, Lúcio domina, põe na área, Canóbio devolveu, a defesa corta quando estava lá com a boquinha aberta, o John Kennedy, e o Flu volta agora, domina a bola pela direita, Lúcio levanta, mas não estava valendo nada, hein, Thalita?
2: Isso, foi marcado falta ali no ataque tricolor, e no Laguaira saiu 16, Penha para a entrada do 33, Hernandes.
4: Vai tentando as últimas cartadas aí o técnico do Laguaira, mas o fato é que o Laguaira não está mais ameaçando o Fluminense, né? O Laguaira estancou ali o arsenal dele de criatividade e está com muita dificuldade para chegar na área do Fluminense.
6: Bom, já são 39, faltando 6 para acabar, para terminar o jogo. A bola vem com Subarana, grande área, vai bater, preparou, entrou na área, perdeu, recuperou, ainda atacado por 2 do Fluminense. A bola recuperada pela direita pelo Guga. Guga que está tomando conta dessa posição na lateral direita do tricolor. Ele volta na intermediária, passa a bola pelo lado esquerdo, devolve agora John Kennedy, de calcanhar na ponta para a Serna. Lá vem o Kevin, com ela dominada, tenta o drible na linha de fundo, faz uma levada, é marcado pela direita, pela defesa do Laguaira. A bola volta ainda pelo lado esquerdo, domina, dá para o Arana, volta pro Serna, tenta no meio, o Fluminense recupera, ela volta no meio campo, Bernal adianta, no meio pro Nonato, na ponta pro Guga, tenta na direita, agora para Lúcio, devolve de calcanhar, a bola voltou pro Lúcio, na área, pro Kennedy, vai chutar, volta Lúcio, a bola fica presa, tenta Canóbio, caiu, vai pro chão, mas o juiz não dá nada, vem a bola de novo da intermediária, retoma Uribe, mas coloca de novo pela linha lateral Londonho. Marque o tempo! 40, faltando 5 para acabar, para terminar o jogo. E o placar no Maraca, olha ele aí!
1: Fluminense
6: 3, Savarino, Hércules e Canóbio.
1: Laguaira
6: 1, Londonho. 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Daqui a pouco vem aí o Chico Aiello comandando a central da bola e a resenha final do Chico com o Duda e a Tatá. O Fluminense ataca, a bola vem com o Lúcio, fora da grande área, vira o jogo na esquerda, para a Arana, vai dar uma balançada, levanta a bola, bate no lateral direito, que entrou há pouco pelo time do Laguaira, e a bola vai outra vez pela linha lateral para o Fluminense cobrar. 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
6: 41, faltando 4 para acabar, para terminar o jogo, 3-1, vai ganhando o Fluminense, a vaga é do Fluminense. No outro jogo, 1-1, Bolívar 1, Rivadavia 1, e o Fluminense vai ganhando a vaga com esse resultado. A bola vem de novo pela defesa do tricolor, retoma na esquerda, frente, adianta na intermediária, volta a bola pela defesa para Bernal, Bernal devolve pelo meio campo, vira o jogo de novo, Bernal, Bernal pela intermediária, domina, adianta, dá pro Nonato, procura Bernal, volta pela direita para Gêmeos, aponta agora para Canóbio, Canóbio devolve, dá pro Guga que entregou de presente o ataque do Laguaira, a bola vem na ponta, tenta lá, levanta agora Londonho que ganhou lateral, passa a bola no meio campo para Sulmaran, Sulmaran vira o jogo pela direita, puxa a jogada pela intermediária, caiu o jogador do Laguaira, na intermediária, e vem falta perigosa aí, hein, Thalita?
2: É, foi o Serna que chegou ali mais forte na marcação, realmente só foi no corpo ali do jogador, falta pro Laguaira lá pelo lado direito.
6: Falta pro Laguaira cobrar pela direita, a bola vai lá pro Bolinho, já são 42,5, faltando 2,5 para acabar, para terminar o jogo. O Fluminense ganha por 3-1, Savarino de pênalti, Hércules e Canóbio, os três gols do tricolor. Uma nova falta pela intermediária vai ser cobrada contra o Fluminense. 3-1, vai ganhando o Fluminense. O Bolívar vai empatando com Rivadavia por 1-1 em Santa Cruz de la Sierra. O cenário é o melhor possível para o Fluminense nesse momento, se bem que um golzinho lá do Rivadavia não caía mal, hein? Uma nova falta, a bola vai de longe, a bola bate na barreira tricolor, a cobrança foi feita pelo lado esquerdo, pelo Uribe, a defesa do Fluminense procura a retomada, mas ela volta pela ponta direita, tenta Hernandes, adianta, faz a bola chegar na direita, o Fluminense vai lá, retoma com Serna, ele que ajuda ali a lateral esquerda, mesmo assim a bola vem da intermediária para Faia, Faia domina, bota a bola para frente, Canóbio vai lá e retoma pelo tricolor, adianta a bola para Lúcio, toca nela e ela vai pela linha lateral novamente pro Laguaira cobrar. 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
6: 43,5, faltando oficialmente 1,5 minuto para acabar, para terminar. Depois vamos entrar então aí nos acréscimos de Fluminense 3, Laguaira 1, com o Fluminense botando a mão na vaga para as oitavas da Libertadores da América. O mata-mata que vem aí. Agora já são 44, já são 44. O Laguaira tem a posse da bola com Perdomo. Perdomo volta pela intermediária, dá a bola de novo pelo meio-campo, busca a jogada pela intermediária, volta pela direita, ela é recuperada pelo Ortiz. Ortiz devolve a bola de novo agora para Perdomo. Perdomo domina pela parte central da intermediária, devolve a bola pelo meio-campo, vira para Faia. Faia bota a bola na esquerda, salta Guga de cabeça, corta pelo tricolor, adianta pela direita para Canóbio, perde a bola de novo, ela volta na intermediária, retoma Faia. Faia vira o jogo pela meia direita, busca a jogada pela ponta, faz uma nova tentativa com Hernandes, mais atrás a Faia, domina a bola, volta pelo lado esquerdo, vai lá Guga de cabeça, salva pelo tricolor e dá pro Canóbio. Canóbio pela intermediária, volta a bola no meio campo, dá novamente a Nonato. O Fluminense perigosamente fica tocando a bola na sua intermediária, finalmente desafoga Bernal, ele bota na esquerda para Arana. Já são 45, esgotado o tempo, entramos agora nos acréscimos aqui no Maracanã. O tricolor tem a posse na bola de novo na esquerda, busca a jogada Bernal, ainda Bernal com a bola dominada, mais atrás, mais Cinquinho, Tata.
2: É isso, até 50, daqui a pouquinho Soteldo e Cano.
6: Soteldo e Cano vem aí, Soteldo e Cano vem aí, mas quem vai agora na direita vai Canóbio, tava na banheira, tava impedido o Marcos Juiz. Agora é hora de fazer o quê, Duda?
4: É isso aí, alterações, dá uma quebrada, Eu acho que ele acerta nas alterações, vai tirar o Lute, vai tirar o John Kennedy, coloca pernas mais frescas, né? Alguns técnicos gostam de falar isso. Jogadores mais inteiros fisicamente, vai dar uma quebrada no tempo. Os jogadores podem puxar contra-ataque, a vitória está garantida. Acho que a atenção agora do torcedor é muito mais para o que está acontecendo na Bolívia. O serviço aqui está, na minha opinião, está concluído.
6: Pois é, o que é que está acontecendo na Bolívia, Chico Aiello?
8: 40 minutos do segundo tempo, a pressão é do Bolívar, joga em casa em Santa Cruz do Lacer, mas tudo igual. 1-1, resultado que elimina o time boliviano da competição.
6: 46-46 aqui no Maracanã, mais 4 para acabar, para terminar o jogo. Saindo então John Kennedy, entrando Cano e saindo também Lúcio Acosta, entrando Soteldo. Trocou baixinho por baixinho no time tricolor agora, Zubeldía. O Fluminense tem a posse na bola com o Guga, mata a bola no peito com categoria, mas perde a bola. Volta ainda Subarão, chuta, ela vai longe, mas assustou um pouquinho o goleiro Fábio pelo tricolor. O Fluminense agora já chega aos 46 e meio. Temos aí ainda mais 3 minutos e meio para acabar, para terminar o jogo. Há uma diferença de 5 minutos entre o jogo Bolívar 1, Rivadavia 1 em Santa Cruz de la Sierra. O jogo que é casado com essa partida aqui do Maracanã, onde o Fluminense vai ficar de olho daqui a pouco também, e o Chico Aiello vai contar tudo pra gente, vai ficar de olho pra gente, nessa tensão que vem aí, todo mundo querendo fazer aquele ufa no final para respirar legal aqui no Maracanã, no Rio, em todo mundo onde há o torcedor tricolor. Uma nova falta na intermediária contra o Fluminense, 3-1 é o resultado daqui, 1-1 é o resultado de lá. Uma nova falta na intermediária vai ser cobrada pelo lado esquerdo e pelo Faia. Ele toma posição pelo time do Laguaira, pelo lado esquerdo vai levantar a bola na grande área, é um momento de perigo para o tricolor que ganha por 3-1. Partiu para a bola, Faia levantou, botou na área, a defesa corta, a bola voltou, completa na direita, o Hernandes, ela vai pela linha de fundo, é tiro de meta novamente para o Fluminense cobrar. 48, faltam 2 para acabar, para terminar o jogo, e depois vamos ficar de olho no sofrimento lá de Santa Cruz de la Sierra, com uma diferença de 5 minutos para acabar, para terminar o jogo, em relação a essa partida aqui no Maracanã. O Chico Aiello vai ficar de olho pra gente, vai contar tudo explicadinho daqui a pouco, o Chico Aiello, na resenha do Chico que vem aí. E o Fluminense ataca com Soteldo pelo lado esquerdo, lá vai o pequenininho, ele tenta mais um drible, envolvido por 3, vai pro chão, o juiz manda o baixinho levantar, ela volta de novo na intermediária para Da Silva, domina, volta pela defesa, entrega para Ortiz. Já são 48 e meio, faltando 1 e meio para acabar, para terminar o jogo. 5 minutos de diferença em relação ao jogo, 1 para o Bolívar, 1 para o Rivadavia, e o Chico Aiello vai contar tudo explicadinho pra gente daqui a pouco na resenha do Chico com o Duda e a Tatá. E vamos aguardar a reação da galera no Maracanã, acompanhando esses 5 minutos fatais, letais, mortal pra galera tricolor, esse finalzinho que vem aí. A bola vem de novo na intermediária, retoma o Fluminense, a bola vem para o Arana, Arana devolve, bota na esquerda para Serna, para Arana, Arana outra vez na esquerda para Soteldo, vai fazer a balãozada na grande área, prende a bola, já são 49, bota a bola na área para Serna, dá uma paradinha, devolveu na área, Canobi chutou, bingo! Mas não valeu, Tata.
2: Não valeu, seria um gol bonito ali do Fluminense, uma boa jogada pelo lado esquerdo, mas foi marcado impedimento.
6: Marcado impedimento, um gol realmente bonito, aos 40 e 30, 3-1, continua o marcador, vai acabar, vai terminar o jogo. Vamos ficar de olho nos 5 minutinhos finais, há uma diferença de 5 minutos em relação ao encerramento do jogo, 1 para o Bolívar, 1 para o Rivadavia, jogo realmente vital para o Fluminense, 5 minutinhos, onde o Chico Aiello vai acompanhar tudo. O juiz apita e termina o jogo no Maraca.
1: Fluminense
6: 3, Savarino de pênalti, Hércules e Canóbio.
1: Laguaira
6: 1, Londonho.
0: Vamos ficar de olho no outro jogo, jogo casado, Bolívar 1, Rivadavia 1, jogadores do Fluminense continuam no gramado, a galera inclusive não se afasta aqui no Maracanã, Thalita.
2: Não, jogadores continuam ali no gramado, torcedores também, né, ficam ali esperando bastante, porque realmente ainda depende desse duelo entre Bolívar e Independente Rivadavia para sacramentar a classificação do Fluminense.
0: Pois é, o Chico Aiello vai contar tudo explicadinho, minuto a minuto, segundo a segundo, e agora vem aí
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3: Clube da CBN, 11:25 no horário de Brasília. Tô de olho aqui no jogo que interessa demais ao Fluminense, justamente para saber se o Fluminense segue ou não na Libertadores da América, ou vai ser o terceiro colocado e disputar o play-off. O play-off com alguém da Sul-Americana para saber se o Fluminense vai jogar a Copa Sul-Americana. Nesse exato momento, a gente tem 46 minutos do segundo tempo. Não subiu ainda a placa de acréscimo. 46 minutos do segundo tempo. Um pro time do Bolívar, um também para a equipe do Rivadavia. Como é que tá o clima aí no Maracanã, hein, Thalita Jiu-Jitsu?
2: Os torcedores seguem aqui, Chico, na arquibancada, esperando justamente o término dessa partida, né? Os jogadores do Fluminense também seguem aqui no gramado.
3: Gol do Rivadavia!
2: Então...
3: Gol do Rivadavia! Gol do Rivadavia, 47 minutos do segundo tempo. É o segundo gol do Rivadavia. Olha a galera do Maraca, ó. Olha o clima da galera do Fluminense. Gol do Rivadavia, 47 minutos do segundo tempo. O Rivadavia faz o segundo gol. A gente vai até 51, hein? 51, 6 minutos de acréscimo. O Rivadavia faz o segundo gol dentro de Santa Cruz de la Sierra. 2 para a equipe do Rivadavia, 1 para a equipe do Bolívar.
2: Chico.
3: Sim, Thalita.
2: E os jogadores que seguem aqui no gramado, né? John Kennedy, Guga, Martinelli comemorando bastante, Soteldo também. Martinelli, o Guga inclusive comemorando bastante, emocionado, né? Se dirigindo para a parte do setor sul, onde fica a torcida organizada do Fluminense. Comissão técnica também, né? O preparador de goleiros do Fluminense, balançando aqui os coletes. Galera comemora bastante aqui esse gol do Rivadavia, além da torcida, que segue aqui nas arquibancadas do Maracanã, ninguém foi embora, comemorando, cantando bastante aqui nas arquibancadas, comemorando esse gol do Rivadavia, que vai classificando também o Fluminense para as oitavas da Libertadores.
3: Isso, Thalita, o gol do Rivadavia foi do Sebastian Vidia, que fez o segundo gol do Rivadavia nesse exato momento. São 48 minutos do segundo tempo. Faltam três minutos pro final da partida. E o Rivadavia tá vencendo o Bolívar. Rivadavia tá sendo o segundo time de melhor campanha, gente.

0: Corinthians 0.
1: Platense.
0: Platense também classificado, assim como o Timão 2. Zapiola marcou de pênalti no primeiro tempo. Zapiola aproveitou a falha do Gustoso no segundo. 2 para o Platense, 0 para o Corinthians. 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

0: Terminou o jogo aqui na Neoquímica Arena, 0 para o Corinthians, 2 para a equipe do Platense. E agora nós vamos fazer o seguinte, hein? 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E para você que ficar no radinho, daqui a um minuto, vem aí a voz do Brasil. 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
2: Está no ar a Voz do Brasil. As notícias do governo federal que movimentaram o país no dia de hoje.

0: eletricidade para mais de 75 mil pessoas em 86 municípios no Amazonas.
1: Petrobras e Transpetro anunciam investimentos no estado. Luciana Colares de Holanda.
2: O Amazonas vai receber 2 bilhões e 800 milhões de reais para ampliar a produção de gás natural e também a frota de embarcações para transporte de combustíveis.
0: E ainda, segurança.
1: Parceria inédita com a Uber quer ampliar o alcance de alerta para localização de crianças e adolescentes desaparecidos.
0: Você vai ouvir também que estudo revela queda de 7,4% no número de homicídios em 2024. Luana Karen.
3: Foram 42.590 homicídios em 2024, o menor número de homicídios da série histórica iniciada em 2014.
1: Hoje, na apresentação da Voz do Brasil, eu, Mariana Jungmann e Luciano Seixas.
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1: O Amazonas vai receber investimentos superiores a 7 bilhões de reais.
0: São obras para aumentar a produção de energia, de gás natural, construção naval.
1: Somente na prospecção de gás serão gerados cerca de 14 mil empregos.
0: Os anúncios foram feitos pelo presidente Lula.
2: O Amazonas vai receber 2 bilhões e 800 milhões de reais nos próximos 5 anos para ampliar a produção de gás natural e também a frota de embarcações para transporte de combustíveis. Os recursos são da Petrobras e da Transpetro. Hoje, o gás natural de Urucu gera 65% da energia elétrica consumida em Manaus e em outros 5 municípios. Segundo a presidente da Petrobras, Magda Chambriá, os investimentos vão garantir a maior reserva de gás do país.
4: Estimamos com esse investimento um aumento de produção de 20% e uma geração de 14 mil empregos nessa região amazônica.
2: O estaleiro Bertolini vai ser o responsável pela construção de 18 barcaças. O presidente Lula destacou a importância da retomada da indústria naval brasileira.
5: Se a gente não fizer essas barcaças aqui, a gente não gera emprego, a gente não gera conhecimento tecnológico, a gente não forma bons profissionais. É a primeira vez que vocês vão produzir uma barcaça aqui e vai entrar no mar.
2: O presidente Lula também anunciou um pacote de investimentos em infraestrutura, energia, desenvolvimento regional no estado e medidas socioambientais. O valor total chega a quase 5 bilhões de reais. Na área de infraestrutura, o destaque é o avanço das obras na BR-319, que conecta Manaus a Porto Velho, em Rondônia. São mais de 380 milhões de reais em recursos do novo PAC. O ministro dos Transportes, Jorge Santoro, garantiu que toda a rodovia vai estar em obras ainda no primeiro semestre.
6: É uma rodovia em que vai fazer com que a gente coloque Manaus com acesso pavimentado ao resto da malha rodoviária nacional.
2: Para a segurança energética, o pacote de investimentos chega a 3 bilhões e 300 milhões de reais. Entre os investimentos, 785 milhões de reais serão aplicados no programa Luz para Todos, levando energia para 75 mil pessoas. O governo do Brasil também apresentou o projeto do novo terminal hidroviário Manaus Moderna, que receberá 876 milhões de reais do novo PAC. Será o maior porto hidroviário de passageiros do mundo, segundo o ministro de Portos e Aeroportos, Tomé Franca.
7: Dando dignidade para quem precisa fazer o transporte nos nossos rios, para quem precisa fazer o escoar da produção, do artesanato.
2: O presidente Lula destacou a importância dos investimentos no estado do Amazonas.
5: É preciso que tenha empresários que acreditam no Brasil, é preciso que tenha dono de estaleiros que acreditam no Brasil, e a gente vai poder falar no mundo inteiro que quem quiser construir balsa de qualidade, venha para Manaus.
2: E a cultura também vai receber recursos. A Petrobras anunciou que vai patrocinar o Festival Folclórico de Parintins, com investimento de 5 milhões de reais. De Manaus, no Amazonas, Luciana Colares de Holanda.

0: Secretaria Nacional de Defesa do Consumidor instaurou o processo administrativo para punir plataformas de aplicativos que não estão informando a composição dos preços cobrados em seus serviços.
1: Uma portaria da Secretaria estabelece que as empresas devem informar os valores pagos pelos usuários e o quanto é repassado aos trabalhadores.
0: Duas empresas estariam descumprindo a norma, iFood e Kita, e estarão sujeitas ao pagamento de multa que pode chegar a 14 milhões de reais. Outros 7 aplicativos estão em monitoramento.
1: O ministro da Secretaria-Geral da Presidência da República, Guilherme Boulos, afirmou que o cumprimento da portaria não é opcional.
2: Essas empresas têm que oferecer transparência. Não é opcional cumprir uma portaria da Secretaria Nacional de Defesa do Consumidor. A empresa não escolhe se ela vai cumprir ou não a portaria. Cumprir essa portaria é uma obrigação das plataformas e aquelas que não cumprirem pagarão um preço com multa.
0: O consumidor que não identificar essas informações na nota fiscal pode registrar uma reclamação na plataforma consumidor.gov.br ou no PROCON da sua cidade.
1: Lei de acesso à informação, portal da transparência e agora a nova plataforma informa.br. São ferramentas para aumentar a transparência da gestão pública.
0: Elas são utilizadas como parte do trabalho da Controladoria Geral da União para a fiscalização preventiva e combativa da corrupção e das fraudes em contratos públicos.
1: Essa atuação também é integrada com outros órgãos públicos para o combate ao crime organizado.
0: Hoje a gente conversa com o ministro da CGU, Vinícius Marques de Carvalho, sobre a agenda Governo Aberto, que está em destaque essa semana. Boa noite, ministro.
3: Boa noite, Mariana. Boa noite, Luciano. Boa noite aos ouvintes da Voz Brasil.
0: Ministro, a gente está então na Semana Governo Aberto, né? E foi lançada uma plataforma informa.br, que vai entrar em operação agora em junho. Como é que vai funcionar essa plataforma? Como é que ela ajuda o trabalho de fiscalização da CGU? O que é que ela traz de novo?
3: Essa plataforma tem por objetivo facilitar ainda mais a vida dos cidadãos e das cidadãs brasileiros que precisam acessar informações do governo federal, né? Hoje, como vocês mencionaram, nós temos o Fala BR, nós temos o site dos ministérios ou dos órgãos públicos, nós temos também o portal da transparência, a lei de acesso à informação. O que essa plataforma nova faz? Ela agrega tudo isso num sistema único usando inteligência artificial. O que que isso quer dizer na prática? A pessoa pode entrar na plataforma, digitar a informação que ela quer, a pergunta que ela quer. Se essa informação ela já está publicada em algum site do governo federal, em algum portal público de informações, ela vai ser direcionada diretamente para a informação, ou seja, nós vamos entregar a informação direto para ela. Se essa informação não está publicada, mas é uma informação que ela pode ter acesso, ela vai ser direcionada para pedir a informação via lei de acesso à informação. Então, hoje, na situação até agora, ela tem que vai ir na lei de acesso à informação via Fala BR ou tentar procurar no portal da transparência e meio que tentar adivinhar onde vai estar a informação. Agora não. A partir do Informa BR, ela vai só pedir a informação e ela vai ser, para ela vai ser entregue a informação, ela vai ser direcionada para onde essa informação está.
1: Ministro, embora a gente esteja falando dessa semana de eventos relacionados à transparência da gestão pública, né? A semana Governo Aberto, essa agenda Governo Aberto já ocorre há mais tempo, né? E implementou diversas mudanças nessa área. O senhor pode falar um pouco mais sobre esses ajustes feitos no trabalho da CGU nos últimos anos? Quais foram os ganhos?
3: Na verdade, a parceria do Governo Aberto, ele começa lá com o governo da presidenta Dilma, lá em 2011, é algo muito inovador, muito importante para a cidadania brasileira, porque aumenta a confiança da cidadania no Estado, da população no Estado. Nós já tivemos um resultado recente muito positivo de uma pesquisa da OCDE que diz que a confiança da população nos serviços públicos subiu de 26% em 2022 para 42% esse ano. E no governo federal, de 24% para 38%. Isso se deve, entre outras coisas, a uma série de mecanismos e instrumentos que nós lançamos mão. Por exemplo, o portal da transparência. O portal da transparência, com as informações que nós colocamos lá, por exemplo, relacionadas a emendas parlamentares, relacionadas a uma série de informações públicas que já deviam estar lá, como, por exemplo, os benefícios fiscais, aquelas pessoas que são beneficiárias de políticas públicas, como pé de meia, tudo que está sendo investido nesse tipo de programa está lá no portal. Então, em função disso, o portal, por exemplo, teve um aumento de mais de 30% de usuários. Isso aumenta a confiança da população também nas informações públicas. Outra coisa importante, lei de acesso à informação. Colocamos fim ao sigilo de 100 anos. Né, que era um problema do governo anterior. Em 2022, por exemplo, um governo que era pautado pelo sigilo colocou mais de 7 mil casos em sigilo de 100 anos. Nós reduzimos isso drasticamente. No ano passado nós tivemos só 70 casos de sigilo de 100 anos. Então isso é a implementação de uma agenda de transparência do governo do presidente Lula para garantir que a população tenha acesso à informação.
0: Agora, ministro, recentemente a CGU participou de ações da Polícia Federal para combate a fraudes em licitações e corrupção no Ceará, na Bahia, também em outros contratos públicos federais em outros estados, né? Piauí também tivemos. Como é que funciona essa integração da CGU com a Polícia Federal e outros órgãos de investigação?
3: Essa integração ela é decisiva para o combate à corrupção, não só da CGU com a Polícia Federal, como também com o COAF, com a Receita Federal, todos os órgãos que têm algum objetivo, alguma missão relacionada ao controle, à fiscalização e à responsabilização de quem comete fraudes ou crimes ou comete algum tipo de ato de corrupção. O presidente Lula, ele pediu explicitamente para que nós sejamos intransigentes no combate à corrupção. Para que nós não deixemos nada passar, investigamos com muito afinco. E para isso a gente precisa se coordenar. Se cada órgão atuar sozinho, a direção, cada um vai para um caminho, cada um vai para uma direção e não funciona direito. Então, só para vocês terem uma ideia do efeito desse tipo de agenda conjunta, só o ano passado nós realizamos 76 operações com a Polícia Federal, com um prejuízo de 13 bilhões de reais apurados nessas operações. Se você somar tudo o que foi apurado em todos os anos anteriores, não chega a um quinto disso. Isso porque nós conseguimos investigar com mais cuidado, colocar a lupa nos casos que vinham de lá de muito tempo. Esses esquemas eles existiam em governos anteriores. O caso do Master, por exemplo, o caso do INSS, são todos casos que já vinham lá de trás e que nós, felizmente, interrompemos no governo do presidente Lula.
1: Inclusive, ministro, o governo do Brasil vem desenvolvendo um trabalho integrado aí para o combate ao crime organizado, envolvendo vários ministérios e órgãos de inteligência. Como é a participação da CGU nessas investigações, nessas operações?
3: A CGU opera, como eu disse, em conjunto com a Polícia Federal em várias dessas investigações. Muitas vezes nós temos casos de corrupção que estão vinculados a organizações criminosas, em licitações públicas e contratos públicos. Importante dizer aqui também que isso tem sido uma prioridade do governo do presidente Lula, né, do governo brasileiro. Recentemente foi lançado um programa de enfrentamento ao crime organizado com quatro eixos. Um eixo voltado para asfixia financeira, combate a homicídios, controle de armas e também lidando com as questões dos presídios. Esses quatro eixos somados vão comportar um investimento de mais de 10 bilhões de reais, o que é algo inédito no Brasil, que demonstra a prioridade do presidente Lula, e a CGU está envolvida em todos esses esforços.
0: Ministro, para a gente concluir, como é que é a relação da CGU diretamente com o cidadão, né? Alguém que queira, por exemplo, apontar uma irregularidade, denunciar problemas num contrato público que ela tenha conhecimento, essa pessoa consegue falar diretamente com a CGU? Como é que ela pode fazer isso?
3: Ela consegue, nós temos a ouvidoria da CGU, Fala BR, que é um caminho muito tradicional e conhecido, mas que é sempre importante a gente divulgar, que as pessoas podem entrar lá e fazer as suas denúncias, fazerem as suas reclamações, fazerem as suas sugestões. Nós, inclusive, estamos usando todo esse material da ouvidoria que nós recolhemos com essas reclamações para direcionar para os ministérios e acionar os ministérios. Então, na medida em que as reclamações aumentam em relação a um determinado tema, nós já acionamos o ministério para o ministério resolver ou determinado órgão resolver antes que o problema ganhe uma dimensão maior. Nós estamos intensificando esses esforços e tem funcionado muito bem.
1: Muito bem, nós conversamos com Vinícius Marques de Carvalho, ministro da Controladoria Geral da União. Muito obrigado, ministro, pela entrevista aqui à Voz do Brasil.
3: Obrigado.
0: 2024, o Brasil atingiu o menor índice de homicídios da série histórica, iniciada em 2014.
1: Mesmo assim, o número continua alto. Foram mais de 42 mil homicídios.
0: Por isso, o governo tem investido em políticas públicas voltadas para a segurança pública, como, por exemplo, o programa Brasil contra o Crime Organizado, com investimento de 11 bilhões de reais.
4: O Brasil registrou em 2024 o menor número de homicídios da série histórica iniciada em 2014. Os dados estão no Atlas da Violência, elaborado pelo Instituto de Pesquisa Econômica Aplicada, IPEA, em parceria com o Fórum Brasileiro de Segurança Pública. De acordo com o levantamento, foram 42.590 homicídios em 2024, uma queda de 7,4% comparada a 2023. Já em relação a 2014, a redução foi de 33,4%. O secretário nacional de segurança pública, Chico Lucas, destaca as causas dessa redução.
5: Isso tudo é fruto de uma série de ações e de políticas públicas implementadas. Uma é a maior integração entre as forças de segurança, os entes federativos, com um aporte maior de recursos por parte da União e a cobrança para que esses crimes sejam mais esclarecidos. Sem falar de outra política pública muito importante nos últimos anos, que foi a restrição ao acesso às armas.
4: Mas o documento também traz um alerta importante. Os pesquisadores identificaram um aumento expressivo das chamadas mortes violentas por causa indeterminada, casos em que não é possível afirmar oficialmente se a vítima morreu em acidente, suicídio ou homicídio. De acordo com o Atlas, as mortes violentas por causa indeterminada saltaram para 17.207 em 2024. Na tentativa de melhorar a investigação desses crimes, o Ministério da Justiça e Segurança Pública adotou em fevereiro deste ano critérios nacionais padronizados para os índices de elucidação de homicídios e feminicídios em todo o país, como explica o secretário nacional de Segurança Pública, Chico Lucas.
5: Algumas mortes acontecem em ambientes inóspitos ou duvidosos ou por meios que não são tão claros. Ora, mas se há dúvida, cabe ao poder público de investigar. A portaria, ela define como critério a morte violenta, ela obriga a toda morte ser correspondida por um inquérito policial e todo inquérito precisa ter um final dentro de um prazo de esclarecimento.
4: O levantamento mostra ainda que a violência continua atingindo principalmente jovens do sexo masculino, negros e moradores de áreas vulneráveis. Em 11 anos, mais de 300 mil jovens entre 15 e 29 anos foram assassinados no Brasil. O coordenador da pesquisa e técnico do IPEA, Daniel Ricardo de Castro Cerqueira, afirmou que muitas vezes a violência que acomete o jovem surge ainda na infância.
6: Muitas vezes, quando a criança nasce, muitas vezes tem problema de negligência dos próprios pais, muitas vezes. Depois começa, a criança muito cedo já começa a ser vítima de violência sexual e depois, mais à frente, violência física, né? Quando eventualmente termina sendo morta à frente.
4: Pelas redes sociais, o presidente Lula destacou a redução histórica na taxa de homicídios, mas afirmou que o número absoluto ainda é muito alto. Lula declarou que a curva descendente aponta para um caminho que tende a se consolidar com a série de políticas anunciadas e em aplicação pelo governo do Brasil ao longo dessa gestão. Entre as medidas citadas pelo presidente está a lei antifacção, que endurece penas e dá agilidade ao confisco de bens de lideranças do crime organizado, o programa Brasil contra o Crime Organizado, que prevê a aplicação de 11 bilhões de reais em 2026 para desarticular estruturas criminosas, o Pacto Nacional contra o Feminicídio e o fortalecimento das ações de inteligência das polícias federal e rodoviária federal. Reportagem Luana Karen.
1: Combate ao desaparecimento de crianças e adolescentes, cada minuto conta.
0: O Ministério da Justiça e Segurança Pública firmou uma parceria com a Uber para que alertas passem a ser exibidos dentro do aplicativo.
1: Agora qualquer celular pode ser canal estratégico para salvar vidas.
7: Com a medida, motoristas, parceiros e usuários do aplicativo que estiverem no raio de até 160 quilômetros do desaparecimento vão receber mensagens dentro do aplicativo Uber. O diretor de Operações Integradas e de Inteligência da Secretaria Nacional de Segurança Pública, José Anchieta Neto, destacou a importância de usar a tecnologia a serviço da segurança pública.
8: Esses aplicativos de mobilidade urbana, eles estão gerando renda e são responsáveis por centenas de milhares de deslocamento, então eles têm que estar dando um passo à frente, um passo a caminho da promoção da segurança pública.
7: As primeiras horas após o desaparecimento de crianças e adolescentes são decisivas para localizar as vítimas. Por isso, o objetivo é acelerar a divulgação das informações e alcançar rapidamente pessoas que estejam próximas da região onde os casos acontecem. É o que destacou o chefe de relacionamento para assuntos de segurança da Uber, Leandro Segala.
9: Quando a gente conversa com autoridades que atuam na investigação de pessoas desaparecidas, tem um ponto comum que eles sempre se referem. O quanto é importante aquelas primeiras horas após o desaparecimento para o retorno seguro desse menor. Essa cooperação coordenada entre poder público, iniciativa privada, comunidade e tecnologia, acho que tem de fato a chance de salvar vidas.
7: A parceria amplia o alcance do chamado Alerta Amber, sistema utilizado para divulgar informações sobre crianças e adolescentes desaparecidos em situação de risco. O mecanismo envia imagens e dados da ocorrência para pessoas próximas ao local do desaparecimento. Pela primeira vez no Brasil, uma plataforma de mobilidade urbana também passa a integrar essa rede de comunicação emergencial. A diretora do Sistema Único de Segurança Pública, Isabel Freitas, falou sobre como a ação pode mudar a realidade das pessoas desaparecidas no país.
10: Uma criança localizada é uma criança que não foi vítima de um crime pior e é uma família que não passou por esse sofrimento.
7: Só no ano passado, mais de 85 mil pessoas desapareceram no Brasil. 21 mil delas eram crianças ou adolescentes. Reportagem Márcia Fernandes.
11: Gastos de turistas estrangeiros no Brasil aumentaram 9,2% nos primeiros quatro meses do ano em relação ao mesmo período de 2025.
1: O valor chegou a 20 bilhões e 200 milhões de reais, segundo o Banco Central.
11: E o ministro do Turismo, Gustavo Feliciano, está na China, onde participa de uma série com o objetivo de atrair mais turistas ao Brasil.
1: Recentemente, o governo brasileiro isentou a exigência de visto para turistas chineses.
12: Vamos traçar ações e estratégias para que a gente possa, com a política de isenção do visto do governo federal, aumentar o número de turistas chineses no nosso país.
13: Eu tenho certeza, realizaremos ótimos negócios para promover o destino Brasil aqui na China.
11: O Brasil recebeu 103 mil turistas chineses em 2025, uma alta de 35% em relação ao ano anterior.
1: Apenas nos quatro primeiros meses do ano foram quase 40 mil visitantes, um crescimento de 33%.
11: E essas foram as notícias do governo do Brasil.
1: Uma realização da Secretaria de Comunicação Social da Presidência da República.
11: Com produção da empresa Brasil de Comunicação.
1: Fique agora com o Minuto do TCU. Em seguida, as notícias do Poder Judiciário e do Congresso Nacional. Boa noite.
11: Boa noite para você e até amanhã.
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15: 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Você vai ouvir agora notícias do Poder Judiciário.
17: Plenário do STF decide que shoppings devem criar espaço de amamentação para empregadas lactantes.
18: TST define lista com o nome de 3 desembargadores indicados ao cargo de ministros da corte.
17: TSE homologa alterações nos estatutos dos partidos Democrata e Unidade Popular.
18: Boa noite, eu sou o Arthur Filho.
17: E eu sou Walter Lima.
18: O plenário do Supremo Tribunal Federal decide que shoppings devem criar espaço de amamentação para empregadas lactantes.
17: Empresas têm o prazo de até um ano para adequar os centros comerciais. Marcelo Della Libera.
19: O plenário do Supremo Tribunal Federal analisou um recurso que discute se a responsabilidade pela instalação de espaços destinados à amamentação e a guarda de filhos de trabalhadoras lactantes em shopping centers deve recair sobre os lojistas ou sobre a administração do empreendimento. A tese fixada foi no sentido de que a expressão estabelecimento, prevista na CLT, abrange os shopping centers em relação às empregadas dos lojistas que integram o centro comercial.
18: Presidente do STJ determina a continuação do curso de medicina ofertado à turma extra do Programa Nacional de Educação na Reforma Agrária, no campus Caruaru da Universidade Federal de Pernambuco.
17: O curso é oferecido a 80 alunos. Fátima Uchoa.
20: A turma extra de medicina iniciada neste ano é uma parceria entre a Universidade e o INCRA, que editaram resolução para a criação da turma e um edital para a seleção dos estudantes. Na ação popular contra essas medidas, um vereador alegou violação à moralidade administrativa. O TRF5 determinou a interrupção das atividades após o fim do primeiro semestre letivo. Mas, para o presidente do STJ, ministro Herman Benjamin, manter essa decisão colocaria em risco a organização administrativa da universidade pública, o que ocasionaria lesão à ordem pública. Segundo o ministro, a turma especial do curso de medicina atende ao princípio da igualdade de condições no acesso ao ensino.
18: TST define lista com o nome de 3 desembargadores indicados ao cargo de ministros da corte.
17: Os selecionados são das regiões Nordeste e Norte. Rocine Gomes.
21: Os selecionados estão disputando a vaga da ministra Dora Maria da Costa, que se aposentou do Tribunal Superior do Trabalho depois de 18 anos. Foram eleitos ao cargo a desembargadora Maria de Nazaré Medeiros Rocha, do TRT da 8ª Região, que abrange o Pará e o Amapá. O desembargador Sérgio Torres Teixeira, do TRT da 6ª Região, em Pernambuco. E a desembargadora Hermenegilda Leite Machado, do TRT da 13ª Região, na Paraíba. A lista com os nomes será enviada ao presidente da República. É ele quem escolhe.
18: TSE homologa alterações nos estatutos dos partidos Democrata e Unidade Popular.
17: As duas legendas terão 90 dias para providenciar as alterações. Rimax Souto.
22: Para o Democrata, os ajustes são relacionados ao prazo máximo de vigência de órgãos partidários provisórios, limitado a 4 anos. O plenário do TSE ainda determinou que fique explícito o caráter voluntário das contribuições financeiras à legenda. O TSE também aprovou parcialmente o requerimento da Unidade Popular e determinou que o partido inclua explicitamente nas normas internas o tempo de vigência de seus órgãos provisórios, além de medidas de combate à violência política contra a mulher.
18: Tribunal Regional Federal da 1ª Região condena União e autarquias por demora na titulação de terras quilombolas do Amapá.
17: A decisão é resultado de ação do MPF. Vanessa Pereira.
23: Na decisão, a Justiça condenou União, INCRA, IMAP e Fundação Cultural Palmares de forma solidária ao pagamento de mais de 3 milhões de reais em indenização por danos morais coletivos. Além disso, estabeleceu o prazo de 3 anos para a conclusão de todos os processos de identificação, delimitação e titulação definitiva das comunidades quilombolas do Amapá, sob pena de multa de R$100 mil por mês de atraso.
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18: Uma boa noite a você.
17: Até amanhã.
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3: Eu sou Paula Groba.
5: E eu sou Humberto Pinheiro.
3: E estes são os destaques de hoje do Jornal do Senado, que começa agora.
5: Senado aprova novos modelos de contratação para jovens entre 18 e 29 anos.
3: Dívidas rurais, avança projeto para socorrer produtores endividados por desastres climáticos.
5: Plenário aprova regras para a Copa Feminina de 2027 e homenagem a jogadoras pioneiras.
3: Boa noite.
5: Boa noite.
3: O mercado de trabalho pode ganhar novas regras para ampliar a contratação de jovens sem experiência. O Senado aprovou um projeto que cria o contrato de primeiro emprego para pessoas entre 18 e 29 anos que nunca tiveram carteira assinada.
5: A proposta reduz encargos para as empresas, como a contribuição patronal ao INSS e a alíquota do FGTS. O repórter Douglas Castilho tem mais detalhes.
6: Com 10 milhões de jovens que não estudam nem trabalham, o Brasil ocupa a quarta pior posição no ranking mundial de pessoas entre 18 e 29 anos sem uma ocupação regular, segundo dados da OCDE, entidade que representa os países mais ricos. O projeto aprovado permite que as empresas que contratarem esses jovens sem nenhuma experiência prévia com carteira assinada terão a chamada cota patronal do INSS reduzida a 10%, o que é metade da exigida pelo regime comum. Haverá ainda a redução da alíquota do depósito do FGTS. O autor da proposta original, senador Irajá, do PSD do Tocantins, explicou o dilema enfrentado pelo que chamou de geração nem-nem.
24: Ora, é um dilema. Se ele não tem oportunidade, como é que ele vai ter experiência?
6: O novo regime de contrato diferenciado poderá ter o prazo de 6 a 24 meses, podendo ser renovado por 3 vezes, mas a qualquer momento durante a vigência do contrato, o empregador terá a possibilidade de transformar o vínculo temporário em um contrato permanente. O texto agora vai à sanção presidencial.
3: E avançou no Senado o projeto que mantém os incentivos fiscais da chamada Lei do Bem, usada para estimular investimentos em pesquisa, desenvolvimento e inovação tecnológica no país.
5: A proposta aprovada hoje pelos senadores preserva benefícios tributários concedidos a empresas que investem no setor e evita os cortes previstos na política de redução gradual desses incentivos, aprovada no ano passado. Repórter Patrícia Oliveira.
25: Poderão ser mantidos os incentivos fiscais concedidos a empresas que investem em pesquisa, desenvolvimento e inovação tecnológica. A proposta dos senadores Alci Lucas, do PL do Distrito Federal, impede que esse setor pare de receber apoio por meio de benefícios tributários. Os cortes estão previstos nas regras da política de redução desses incentivos aprovada no ano passado. O relator da matéria, senador astronauta Marcos Pontes, do PL de São Paulo, destacou que a chamada Lei do Bem gera 30 bilhões de reais com investimentos em inovação e tecnologia, eleva a produtividade, a competitividade e a geração de empregos qualificados.
26: Então, são incentivos que precisam ser preservados, é uma importância muito grande também para o Brasil como um todo, para o desenvolvimento econômico e social do país.
25: O senador também destacou que o projeto contribui para a previsibilidade das decisões de investimento em inovação por parte das empresas. A proposta segue para a Comissão de Assuntos Econômicos.
3: E a Comissão de Assuntos Econômicos aprovou o projeto que busca dar fôlego a produtores rurais prejudicados por secas, enchentes e outros eventos climáticos extremos. A proposta autoriza o uso de recursos do Fundo Social para renegociar e quitar dívidas no campo, sem cobrança de multas ou juros de mora.
5: A medida tem como objetivo evitar o endividamento crônico e garantir a continuidade da produção agrícola no país. O texto segue agora para o plenário do Senado com pedido de urgência. Repórter Alexandre Campos.
27: Pelo texto, poderão ser beneficiários da linha de crédito especial os produtores rurais, associações e consórcios que no período entre 2019 e 2025 tenham registrado em 2 ou mais safras perdas de no mínimo 30% da renda bruta. Para produtores, a linha de crédito terá valor máximo de 10 milhões de reais e para associações 50 milhões de reais com prazo de 10 anos e juros entre 3,5% e 7,5% ao ano. O relator, senador Renan Calheiros, do MDB de Alagoas, destacou a incorporação ao texto de medidas que impeçam exigências excessivas e restrições infralegais durante a regulamentação da matéria.
0: O projeto, sem dúvida nenhuma, oferece uma opção para que o governo atue permitindo a retomada da capacidade produtiva e a preservação da segurança alimentar nacional.
27: Líder do governo, senador Jax Wagner, do PT da Bahia, lamentou que as negociações com o executivo não tenham avançado.
4: Do jeito que está escrito o projeto, é para quebrar os bancos públicos, porque na taxa que eles querem é para botar um prejuízo lá em cima.
27: Pelo projeto, o governo também poderá ampliar sua participação no Fundo Garantidor de Investimentos para a cobertura de operações de crédito rural contratadas por produtores afetados por eventos climáticos adversos.
3: O presidente do Senado, Davi Alcolumbre, cobrou dos partidos a indicação dos integrantes da nova CPI da pedofilia, que terá 11 membros titulares e 7 suplentes.
5: O colegiado vai investigar crimes sexuais e outras violências cometidas contra crianças e adolescentes. Repórter Pedro Pincer.
7: O colegiado tem o objetivo de investigar crimes cometidos contra crianças e adolescentes, incluindo pedofilia e abuso online. A CPI foi criada em agosto do ano passado, mas ainda não começou a funcionar por falta de integrantes. Alcolumbre ainda destacou que a proporcionalidade das bancadas deve ser respeitada durante as indicações.
8: Para que as lideranças partidárias possam fazer as suas indicações, para que o mais rápido possível a gente possa fazer a instalação desta comissão parlamentar de inquérito que vai investigar a pedofilia no Brasil.
7: O pedido de criação da CPI foi apresentado em conjunto pela senadora Damaris Alves, do Republicanos do Distrito Federal, e pelos senadores do PL Jaime Bagatoli, de Rondônia, e Magno Malta, do Espírito Santo. A primeira CPI da pedofilia funcionou entre 2008 e 2010.
3: E parlamentares repercutiram a decisão da primeira turma do Supremo Tribunal Federal, que acabou com a aposentadoria compulsória remunerada como punição máxima para magistrados.
5: Com a medida, juízes que cometerem infrações graves poderão perder o cargo e também o direito ao salário. Repórter Henrique Nascimento.
9: A aposentadoria compulsória era alvo de críticas porque permitia ao magistrado continuar recebendo salário proporcional ao tempo de serviço, mesmo após punições disciplinares. Relatora de uma proposta sobre o tema na Comissão de Constituição e Justiça do Senado, a senadora Elisiane Gama, do Maranhão, afirmou que a decisão corrige uma distorção histórica.
10: Nós não podemos permitir castas de servidores públicos com privilégios.
9: Já o senador Sérgio Moro, do PL do Paraná, ponderou que é preciso diferenciar crimes graves de infrações administrativas.
12: Um juiz que comete uma mera infração disciplinar, aí ele perde o cargo e perde também a aposentadoria, mas ele contribuiu. Não faz sentido que ele perca o benefício nessas circunstâncias.
9: A Comissão de Constituição e Justiça do Senado já aprovou uma proposta que também acaba com a aposentadoria compulsória como punição para magistrados e integrantes do Ministério Público. O projeto aguarda votação no plenário.
3: O Brasil avançou na preparação para a Copa do Mundo Feminina de 2027. Foi aprovado o projeto que define regras e garantias do poder público para que o torneio seja realizado no país.
5: A proposta prevê apoio à cidade sede do primeiro Mundial Feminino da história na América do Sul. Repórter Rodrigo Rezende.
13: O projeto trata de diversos temas relacionados à Copa do Mundo, como venda de ingressos, proteção de direitos autorais, regras para captação e distribuição de imagens do campeonato e garantias aos torcedores e profissionais, como a facilitação para obtenção de vistos temporários de turismo e trabalho. A relatora da proposta, senadora Leila Barros, do PDT do Distrito Federal, afirmou que o país irá se beneficiar do evento, principalmente com a experiência adquirida na Copa de 2014.
28: A expectativa da FIFA é de receber mais de 3 milhões de torcedores, movimentar a economia e projetar o Brasil como potência esportiva contemporânea.
13: A proposta também traz uma compensação financeira às jogadoras que representaram o país na primeira edição da Copa do Mundo Feminina em 1991 e no primeiro torneio global feminino organizado pela FIFA em 1988. Cada ex-jogadora receberá R$500 mil.
3: O plenário ainda aprovou a proposta da senadora Leila Barros, que estende o mesmo benefício de R$500 mil às jogadoras que participaram da Copa do Mundo de 1995.
5: Edição de Paula Groba. Trabalhos técnicos de Eliseu Caires. O Jornal do Senado fica por aqui. Acompanhe agora as notícias da Câmara dos Deputados. Boa noite.
3: Boa noite e até amanhã.
15: 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Plenário da Câmara debate projeto que reduz jornada semanal de trabalho.
1: Deputados aprovam reconhecimento de diabetes tipo 1 como deficiência.
15: Proposta votada inclui festas juninas nordestinas no calendário de turismo.
1: Plenário amplia estoques de alimentos e produtos para alimentação animal.
15: Boa noite. Os deputados aprovaram um projeto para ampliar estoques públicos de alimentos e de produtos para alimentação animal. A repórter Daniela Lessa acompanhou a votação.
11: A Câmara dos Deputados aprovou o projeto que muda a regra sobre estoques públicos de alimentos e amplia o programa de venda em balcão, usado para dar acesso de pequenos criadores de animais aos produtos vendidos pela Companhia Nacional de Abastecimento, a Conab. O projeto amplia o público atendido pelo programa de venda em balcão. Além dos pequenos criadores de animais, poderão participar cooperativas de produção agropecuária e associações de agricultores familiares, que terão acesso à compra de itens como sacaria, milho, sorgo, caroço de algodão e farelo de soja. Para pequenos criadores, o limite de compra será de até 27 toneladas por mês. Para cooperativas e associações de agricultores familiares, o limite será de até 80 toneladas mensais. Outra mudança autoriza a União, por meio da Conab, a comprar de produtores rurais e de cooperativas os produtos básicos incluídos na política de garantia de preços mínimos. A compra poderá ser feita por preço de até 25% acima do preço mínimo em vigor no estado onde ocorrer a aquisição, em leilões públicos. O objetivo dessas compras é permitir a formação de estoques públicos para garantir a compra do produtor, assegurar o abastecimento e ajudar a regular os preços no mercado interno. O relator da proposta, deputado Wilson Santiago, do Republicanos da Paraíba, defendeu que a medida fortalece a política brasileira de estoques públicos de alimentos.
14: Em um país como o nosso, e avançou na luta contra a fome, a manutenção e estoques estratégicos também estruturados, reafirma esse compromisso histórico, garantindo que alimentos essenciais permaneçam acessíveis à população mais vulnerável e consolidando o direito humano à alimentação adequada.
11: Emenda do deputado Ayrton Faleiro, do PT do Pará, foi acolhida pelo relator e, com isso, o texto também passou a autorizar a venda direta de produtos dos estoques públicos para programas e ações de abastecimento e segurança alimentar. Essa venda poderá atender micro e pequenas indústrias de alimentos e micro e pequenas empresas do varejo alimentar, cooperativas e associações. O Partido Novo votou contra a proposta por considerar que o projeto cria um controle artificial de preços. O projeto que amplia o programa de venda em balcão e muda as regras para a formação e venda de estoques públicos agora será analisado no Senado. Da Rádio Câmara de Brasília, Daniele Lessa.
15: Justiça.
1: Jandira Fegali, do PCdoB, defende a instalação de uma CPI na Câmara para apurar suspeitas relacionadas ao Banco Master. Ela também pede que os órgãos de investigação aprofundem a apuração no Rio de Janeiro, com a devida responsabilização dos que praticaram irregularidades.
15: Jandira Fegali cobra investigação sobre denúncias envolvendo recursos do Rio Previdência aplicados no Banco Master pelo governo estadual. Ela aponta que o dinheiro dos servidores públicos locais não pode ser usado para favorecer interesses privados.
16: Saúde.
1: A Câmara aprovou a possibilidade de reconhecimento de diabetes tipo 1 como deficiência. A repórter Daniela Lessa acompanhou a votação.
11: A Câmara dos Deputados aprovou o projeto que estabelece direitos para pessoas com diabetes mellitus tipo 1, incluindo a possibilidade do reconhecimento da condição como deficiência. A proposta apresentada pelo senador Randolph Rodrigues, do PT do Amapá, não atesta automaticamente a deficiência, mas autoriza o reconhecimento após avaliação biopsicossocial Social, nos critérios previstos pelo Estatuto da Pessoa com Deficiência. Projeto anterior, aprovado na Câmara e no Senado, que classificava a diabetes tipo 1 como deficiência para efeitos legais, foi vetado integralmente pelo presidente Lula em 2025, com a justificativa que a deficiência não é medida por uma condição médica crônica, e sim pela interação da pessoa com as barreiras sociais, algo que atualmente é medido pela avaliação biopsicossocial. Relator da proposta, o deputado João Cury, do MDB de São Paulo, argumentou que o projeto amplia condições para tratamento adequado e prevenção de complicações, além de garantir direitos específicos, sem criar equiparação automática com a condição de pessoa com deficiência.
2: Em conformidade com a Lei Brasileira de Inclusão, e também tivemos o cuidado de conformar este relatório à Convenção sobre os Direitos das Pessoas com Deficiência. Essa cautela é relevante, pois condição crônica por si só não assegura automaticamente os direitos reservados às pessoas com deficiência.
11: O diabetes tipo 1 é uma condição crônica em que o corpo deixa de produzir insulina, hormônio responsável pelo controle da glicose no sangue. Geralmente é percebida na infância ou na adolescência, mas o diagnóstico também pode ser feito na idade adulta. Cerca de 600 mil pessoas têm diabetes tipo 1 no Brasil. Sem tratamento adequado, a doença pode provocar complicações graves. Entre os principais pontos do texto aprovado está a garantia de acesso pelo Sistema Único de Saúde a medicamentos e insumos necessários ao tratamento, como sensores de monitoramento de glicose, insulina e materiais para aplicação. O projeto, que estabelece direitos para pessoas com diabetes mellitus tipo 1, incluindo a possibilidade de reconhecimento da condição como deficiência, já foi aprovado no Senado e na Câmara, seguiu para a sanção presidencial e pode virar lei. Da Rádio Câmara de Brasília, Daniele Lessa.
15: Desenvolvimento Regional. Wellington Prado, do PSD de Minas Gerais, anuncia o início da operação do SAMU em Uberlândia e afirma ter garantido recursos para viabilizar o funcionamento do serviço. Segundo o parlamentar, a cidade era a única do país com mais de 500 mil habitantes sem atendimento do sistema de urgência.
1: Wellington Prado também destaca investimentos em infraestrutura de saúde no município, incluindo a ampliação do Hospital de Clínicas da Universidade Federal e construção de centros especializados de atendimento. Ele afirma que os projetos ampliam o acesso a serviços de alta complexidade e prevenção.
15: Eduardo Bismarck, do PV, comemora a decisão do governo do Ceará de abrir rotas intermunicipais do litoral leste e do Vale do Jaguaribe para mais empresas de ônibus. Ele pontua que a medida responde a reclamações de passageiros sobre falhas frequentes, atrasos e problemas de segurança.
1: Eduardo Bismarck garante que a entrada de novas empresas de transporte para municípios como Aracati, Limoeiro do Norte, Russas e Morada Nova pode melhorar a qualidade do atendimento sem o aumento das tarifas.
15: Cultura. A Câmara aprovou um projeto que cria o circuito nordestino de quadrilhas juninas. O repórter Antônio Vital acompanhou a votação.
16: Há menos de uma semana do início de junho, mês dos tradicionais festejos juninos Brasil afora, a Câmara dos Deputados aprovou o projeto que institui o circuito nordestino de quadrilhas juninas. O circuito, de acordo com a proposta apresentada pela deputada Fernanda Pessoa, do PSD do Ceará, é composto pelas cidades de Juazeiro do Norte e Maracanaú, no Ceará, Campina Grande e Patos, na Paraíba, e Caruaru e Petrolina, em Pernambuco. O projeto inclui o circuito formado por esses municípios no calendário oficial de eventos do Ministério do Turismo e na lista de patrimônio cultural imaterial da região Nordeste. O objetivo é incentivar o turismo cultural e regional, preservar e difundir as tradições nordestinas e fortalecer a economia criativa e as cadeias produtivas locais, como disse o relator do projeto, o deputado Yuri do Paredão, do MDB do Ceará.
17: O projeto de lei aqui analisado tem o objetivo de reconhecer a relevância cultural, social e econômica da cultura tradicional junina na região Nordeste, especialmente das quadrilhas juninas, tão importantes e tradicionais na região. Os festejos juninos das cidades citadas se destacam nacionalmente e internacionalmente por sua grandiosidade e estrutura profissional, com importantes impactos positivos no fomento à economia local por meio da geração de empregos e dinamização dos setores de serviço do turismo.
6: O projeto foi aprovado de maneira simbólica pelo plenário, sem votos contrários. O deputado Eduardo Bismarck, do PV do Ceará, disse que no futuro outros municípios podem ser incluídos no roteiro.
18: Muitas outras cidades também, muitos outros destinos do meu Ceará, como a minha cidade do Aracati, poderiam estar contemplados no parecer, mas entendo que estão lá as mais relevantes nesse momento e tradicionais, e que no futuro outras tantas serão inseridas e que podem aí tá trazendo mais visibilidade para esses eventos culturais.
6: O projeto que institui o circuito nordestino de quadrilhas juninas seguiu para análise do Senado. Na Rádio Câmara de Brasília, Antônio Vital.
19: Votação.
1: Aprovada no meio da tarde em comissão especial, a proposta de emenda à Constituição que reduz a jornada de trabalho para 40 horas semanais prevê a implantação do novo modelo em duas etapas.
20: Segundo o texto, 60 dias após a promulgação da nova emenda constitucional, a jornada semanal no país passará para 42 horas, já com 2 dias de repouso remunerado por semana. Depois de 12 meses, a nova carga máxima de trabalho por semana no Brasil cairá para 40 horas.
1: O relatório aprovado é um texto elaborado pelo deputado Léo Prates, do Republicano da Bahia, para duas propostas que previam a redução da jornada semanal de trabalho.
20: O presidente da Câmara, deputado Hugo Mota, afirmou que a aprovação da 6x1 será a maior entrega do parlamento para a classe trabalhadora. O repórter Luiz Gustavo Xavier tem os detalhes.
21: O presidente da Câmara, Hugo Mota, afirmou que a aprovação da proposta de emenda à Constituição, que reduz a jornada de trabalho para 40 horas semanais e acaba com a escala de trabalho 6x1, será a maior entrega da história da Câmara para a classe trabalhadora do país. Segundo Hugo Mota, o parlamento já aprovou muitas reformas econômicas, mas a aprovação da PEC terá consequências na qualidade de vida dos trabalhadores.
22: Sinto que esse é o sentimento majoritário da casa, né? Você pode ter um ponto ou outro que tenha divergência, é natural, é do debate democrático, mas aquilo que para nós é fundamental, que é a redução da jornada de 44 para 40 horas, a mudança na escala, o fim da escala 6x1, garantindo 2 dias de descanso para o trabalhador sem redução salarial. Isso, na minha avaliação, eu sinto que tem ampla convergência política.
21: Em relação ao prazo proposto de 60 dias para a transição da mudança na jornada, Hugo Mota afirmou que o período curto não terá efeitos na economia. Segundo ele, os que se colocam contra a mudança sempre dizem que haverá consequências catastróficas e esse discurso se repete sempre quando algum interesse é ferido.
22: Eu não acredito primeiro em mudança na transição. Eu penso que essa transição de um ano, ela é uma transição justa. Há muito tempo a classe trabalhadora espera por essa mudança. É importante lembrar que por diversas vezes, em 2004, em 2010, se tentou reduzir a jornada de trabalho e não foi possível. E eu penso que essa medida é uma medida que você tem que ter coragem de enfrentar. Nunca terá o tempo perfeito para se discutir isso.
21: Hugo Mota afirmou ainda que haverá na própria Constituição previsão de que eventuais flexibilizações sejam regulamentadas por projeto de lei. Ele explicou que alguns setores que serão afetados poderão ter regras específicas. Da Rádio Câmara de Brasília, Luiz Gustavo Xavier.
1: Melon Solano, do PT do Piauí, considera o fim da jornada 6x1 como um avanço histórico para os trabalhadores brasileiros. No entendimento do parlamentar, uma escala de 40 horas semanais sem redução salarial vai aumentar a produtividade e melhorar a qualidade de vida da população.
20: Jorge Sola, do PT da Bahia, argumenta que os ganhos de produtividade gerados pelos avanços tecnológicos devem se reverter em qualidade de vida para os trabalhadores, o que inclui a redução da jornada de trabalho. Ele assinala que as elites econômicas sempre foram resistentes a conquistas sociais.
1: Ayrton Faleiro, do PT do Pará, acusa a oposição de tentar inviabilizar a redução da jornada de trabalho ao propor uma escala de 4 dias trabalhados por 3 de descanso. O deputado reforça que a prioridade é garantir a escala 5x2, com 40 horas semanais e sem redução do salário.
20: Juliana Cardoso, do PT de São Paulo, avalia o fim da jornada 6x1 como uma conquista essencial para a dignidade e a saúde mental dos trabalhadores. A deputada também considera que a oposição age com demagogia ao apresentar apresentar propostas alternativas para tentar atrasar a votação.
1: Jaque Rocha, do PT do Espírito Santo, afirma que a Câmara tem a oportunidade de devolver o protagonismo ao trabalhador, ao ouvir o clamor das ruas pela redução da jornada. Segundo ela, os sindicatos patronais pressionam por isenções fiscais e desonerações e se omitem no bem-estar do trabalhador.
20: Paulo Teixeira, do PT de São Paulo, também ressalta a redução da jornada de trabalho e exalta os programas do governo federal para diminuir as desigualdades sociais. De acordo com o parlamentar, o Brasil não voltará a um passado que atacou os sindicatos, achatou salários e diminuiu oportunidades.
1: Rosângela Moro, do PL de São Paulo, classifica a proposta do governo federal de redução da jornada de trabalho como populista e eleitoreira e sem o debate profundo da matéria. A parlamentar defendeu a PEC 44, que estabelece o pagamento por horas trabalhadas e preserva a liberdade de escolha do profissional.
20: Renildo Calheiros, do PCdoB de Pernambuco, afirma que a redução das horas trabalhadas no país será uma conquista histórica. Ele destacou que a medida visa combater a desigualdade estrutural do Brasil, rompendo com mentalidades arcaicas da elite econômica.
1: Florentino Neto, do PT do Piauí, considera o fim da escala 6x1 um passo histórico para garantir mais qualidade de vida à classe trabalhadora. Ele afirma que a medida dará ao povo brasileiro mais tempo de descanso, possibilitando maiores períodos de convivência comunitária e familiar.
20: Kiko Seleguin, do PT de São Paulo, sustenta que a escala 6x1 prejudica o desempenho da economia por aumentar a rotatividade nos setores produtivos. Ele considera que a redução da jornada de trabalho para 5 dias semanais representa um avanço na qualidade de vida dos brasileiros.
1: Valdenor Pereira, do PT da Bahia, defende a aprovação da PEC do fim da escala 6x1 sem diminuição dos salários. O parlamentar afirma que a iniciativa, além de estimular a geração de empregos, pode melhorar a saúde dos trabalhadores e reduzir a pressão sobre o SUS.
20: Dr. Francisco, do PT do Piauí, pede apoio do Congresso ao fim da escala 6x1 e destaca a mobilização política em defesa da medida. Ele acredita que a mudança pode melhorar a qualidade de vida dos trabalhadores, com mais tempo para convivência familiar, lazer, saúde física e mental.
1: Gilmar Tato, do PT de São Paulo, relembra marcos históricos das leis trabalhistas e destaca a atuação de movimentos sociais e sindicais na defesa da redução da jornada semanal de trabalho. Ele afirma que a proposta amplia o tempo de convivência familiar e contribui para a redução das desigualdades.
20: Orlando Silva, do PCdoB de São Paulo, parabeniza a mobilização de sindicatos e movimentos sociais em defesa do fim da escala 6x1, afirmando que a mudança pode ampliar oportunidades de emprego. Ele sustenta ainda que avanços tecnológicos permitem reorganizar o trabalho sem redução de salários.
1: Benedita da Silva, do PT do Rio de Janeiro, lembra que a luta pelas 40 horas semanais de trabalho vem desde a Assembleia Constituinte de 1988. De acordo com a deputada, a atual escala reflete uma relação de submissão do trabalhador em relação ao empregador.
20: Para Talíria Petrone, do pessoal do Rio de Janeiro, a escala 6x1 provoca desgaste físico e emocional, especialmente entre mãe solo. A deputada relembra o período em que trabalhou em telemarketing para relatar jornadas exaustivas, baixos salários e a dificuldade de conciliar trabalho e vida familiar.
1: Na opinião de Aloysio Mendes, do Republicanos do Maranhão, o fim da escala 6x1 pode garantir mais qualidade de vida aos trabalhadores sem prejudicar empresários e empregados. Após a aprovação na Câmara, o deputado espera que o Senado acelere a análise da proposta para beneficiar os trabalhadores.
20: Nas palavras de Arlindo Quinária, do PT de São Paulo, a proposta da oposição para a jornada 4x3 esconde uma transição longa e o aumento das horas semanais. O deputado acredita que os parlamentares contrários ao fim da escala 6x1 tentam reduzir os direitos da CLT.
1: Carol D'Artora, do PT do Paraná, classifica a escala 6x1 como um mecanismo de exaustão física e social que retira do trabalhador o direito à vida. Ela destaca que o modelo atual prejudica especialmente mulheres e populações periféricas, roubando tempo de convivência familiar e saúde mental.
20: Alice Portugal, do PCdoB da Bahia, celebra a discussão histórica pelo fim da escala 6x1, classificando a jornada atual como exaustiva e prejudicial à saúde do trabalhador. Ela questiona a eficácia do modelo para a produtividade e destacou a injustiça enfrentada por categorias como comércio e enfermagem.
1: Juninho do Pneu, do PSDB do Rio de Janeiro, também defende o fim da escala 6x1 como medida essencial para garantir dignidade ao trabalhador. Ele ressaltou que a transição deve ocorrer sem redução salarial, permitindo maior convívio familiar e saúde daqueles que movem a economia nacional.
20: Daniel Almeida, do PCdoB da Bahia, celebra a redução da jornada semanal e destaca que as mudanças favorecem o convívio familiar, o descanso e a qualificação profissional, trazendo mais produtividade econômica.
1: Sargento Gonçalves, do PL do Rio Grande do Norte, defende que o debate sobre a redução da jornada inclua a escala 4x3. O deputado afirma que esse modelo daria ao trabalhador mais tempo para descanso, estudo, convivência familiar e complementação de renda.
20: Sargento
0: Bento Gonçalves afirma que partidos de esquerda rejeitaram a proposta mais ampla de redução da jornada. Ele também defende maior flexibilidade na relação entre empregadores e trabalhadores, com pagamento por hora trabalhada.
4: Bongás, do PT do Rio Grande do Sul, defende a redução da jornada de 44 para 40 horas semanais, sem diminuição de salário. O deputado rejeita o argumento de que a medida prejudica a economia, comparando a crítica à resistência histórica contra a ampliação dos direitos trabalhistas.
0: Enfermeira Rejane, do PCdoB do Rio de Janeiro, afirma que o fim da escala 6x1 beneficia principalmente trabalhadores submetidos a jornadas exaustivas. Ela alerta que a situação atual prejudica profissionais de atividades essenciais, além de comprometer a qualidade do atendimento à população.
4: O fim da escala 6x1 é uma das propostas incluídas na pauta do plenário da Câmara. As informações sobre o resultado das votações de hoje estarão na edição de amanhã.
0: Termina agora o Jornal Câmara dos Deputados, com trabalhos técnicos de Everson Orani e apresentação de Márcio Aquiles Sardi e José Carlos Andrade. Uma ótima noite para você.
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0: exoneração do ex-secretário de Educação de Minas Gerais foi motivada por uma investigação da Controladoria Geral do Estado. A apuração foi feita sobre um contrato de quase 350 milhões de reais. O documento previa a aquisição de materiais didáticos para escolas. A Controladora Geral Mineira afirmou que as investigações começaram após um servidor público denunciar irregularidades na compra. Os Estados Unidos fizeram novos ataques contra o Irã nesta quarta-feira. As informações são da agência de notícias Reuters. Os bombardeios aconteceram em uma instalação militar que autoridades americanas classificavam como ameaça a tropas do país e ao tráfego no Estreito de Hormuz. Também nesta quarta, o governo iraniano disse considerar improvável uma retomada da guerra contra os Estados Unidos. A Guarda Revolucionária afirmou que a fraqueza dos adversários reduz a chance de novos confrontos. O horário de Brasília, 12:33.
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0: 34 minutos desta quinta-feira. Muito bom dia a você que está conosco aqui na CBN, em todo o Brasil, em diversas partes do mundo. Aquele bom dia especial para você de São Paulo que está chegando agora, que estava acompanhando a Voz do Brasil. Estávamos esperando você para os principais destaques do dia. Começamos com votação histórica na Câmara dos Deputados. Quem traz as informações é a Larissa Lopes.
1: Com mais de 400 votos, a Câmara dos Deputados aprovou a PEC que põe fim à escala 6x1. O texto reúne o apoio tanto da base governista quanto da oposição. O PL, que chegou a assinar emendas prevendo aumento da jornada para até 52 horas semanais e uma transição de até 10 anos, mudou de postura de última hora e passou a defender a jornada 4x3 com aplicação imediata da medida. A mudança gerou bate-boca entre parlamentares e também protestos no plenário. Agora, a PEC segue para a análise no Senado.
0: O Centrão ensaia a chapa Zema Caiado, informa Bruna Barbosa.
2: Em meio ao desgaste da pré-campanha de Flávio Bolsonaro, os ex-governadores Ronaldo Caiado e Romeu Zema passaram a discutir uma possível aliança para 2026. Em entrevista a uma rádio regional da Grande São Paulo, Caiado confirmou que as conversas com o mineiro estão em andamento. Interlocutores de Zema, porém, afirmam que o ex-governador pretende levar a candidatura até o fim e decidir eventuais alianças apenas no prazo final de registro das chapas.
0: Flávio Bolsonaro segue em Washington. Igor Cardim.
3: O senador Flávio Bolsonaro se reuniu com integrantes do governo Trump em Washington para fortalecer sua articulação política nos Estados Unidos. Aliados do PL veem a agenda como uma estratégia para impulsionar sua pré-candidatura ao Planalto, enquanto petistas falam em oportunismo. Nova reportagem do Intercept Brasil revelou que Eduardo Bolsonaro vive em uma mansão no Texas avaliada em cerca de 6 milhões e que a Polícia Federal apura suspeitas sobre a origem dos recursos usados para manter o ex-deputado nos Estados Unidos. Eduardo, no entanto, disse que paga o aluguel com dinheiro próprio.
0: Os esforços para salvar o BRB. Assunto para Ana Carolina Tomé.
4: Uma eventual liquidação do Banco de Brasília causaria um rombo de 17 bilhões de reais ao Fundo Garantidor de Crédito, segundo a estimativa do Ministério da Fazenda. Por causa desse risco, o governo federal vem negociando uma solução junto ao BRB e ao governo do Distrito Federal. Uma das propostas que prevê um empréstimo de 5 bilhões

0: de reais como garantia oferecida por um sindicato de bancos. Nesta quinta-feira será realizada uma nova audiência de conciliação no STF para o fechamento do acordo.
1: Ainda o escândalo do Master com Pedro Bonenberger.
2: A Procuradoria-Geral da República afirma que o lobista Ricardo Siqueira Rodrigues recebeu cerca de 22 milhões de reais em comissão para articular aportes do Rio Previdência no Banco Master. A investigação da Polícia Federal aponta a proximidade entre o banqueiro Daniel Vorcaro e o ex-governador do Rio, Cláudio Castro, e levou à apreensão de celulares dele nesta terça-feira. Nos bastidores do PL, cresce a pressão para que Castro desista da pré-candidatura ao Senado.
1: Trabalhadores mortos pela polícia do Rio de Janeiro. Júlia Viana.
3: Os policiais militares acusados de matar dois pedreiros na manhã desta quarta-feira em São Gonçalo, na região metropolitana do Rio, foram afastados dos serviços na rua pela PM. Os agentes teriam confundido as ferramentas de obra que as vítimas carregavam com fuzis. Em resposta, moradores da região fecharam a BR-101 por mais de uma hora. O caso está sob investigação da Polícia Civil.
1: Suspeita de erro médico em São Paulo, com Pedro Pupulim.
4: A polícia suspeita que a causa da morte de Roseli Fernandes Vieira após a realização de procedimentos estéticos nos glúteos e coxas em São Paulo é embolia pulmonar ou embolia gordurosa. Os preenchimentos foram feitos com o uso da substância PMMA, que é liberada pela Anvisa somente para corrigir defeitos causados por doenças. A dose aplicada na vítima foi o dobro do recomendado, mesmo em casos de correção de defeitos.
1: Morte em procedimento estético também em Minas Gerais, destaca Desirê Miranda.
5: Uma mulher de 27 anos morreu durante um procedimento estético feito em um hospital da região Centro-Sul de Belo Horizonte. A paciente passava por uma lipoaspiração e teve uma parada cardiorrespiratória. Segundo a Polícia Civil, a perícia esteve na clínica para realizar os trabalhos iniciais e o corpo da paciente passou por exames no Instituto Médico Legal. A jovem foi enterrada nesta quarta-feira.
1: Meia-noite e 40, o cantor Ed Motta faz um meia-culpa do Rio de Janeiro, informa Júlia Viana.
3: Depois de forte repercussão negativa, o cantor Ed Motta pediu desculpas ao Nordeste por usar o termo Paraíba de forma pejorativa contra o funcionário de um restaurante na Zona Sul do Rio. Alvo de um inquérito por injúria por preconceito, o artista publicou um vídeo cantando uma obra do músico paraibano Cassiano.
1: Tentativa de homicídio, de feminicídio, em Minas Gerais, informa Débora Costa.
6: O homem que jogou a ex-mulher de um penhasco no Parque Estadual da Serra do Rola Moça, na Grande BH, vai continuar preso por tempo indeterminado. Em audiência de custódia realizada nesta quarta-feira, a Justiça de Minas Gerais determinou a manutenção da prisão preventiva durante as investigações do caso. A princípio, ele vai responder por tentativa de feminicídio e estupro. A vítima, de 41 anos, sobreviveu e foi resgatada sem ferimentos graves.
1: Caso Henri Borel, vamos ao Rio de Janeiro com Diogo Bugalho.
7: O terceiro dia de julgamento do caso Henri Borel ficou marcado pelo depoimento de um psiquiatra que apontou traços de sadismo e psicopatia no ex-vereador Jairinho. A declaração causou bate-boca no plenário, já que o médico nunca examinou os réus pessoalmente. Também nessa quarta-feira, a defesa de Jairinho obteve uma vitória na justiça para garantir que ele seja o último a depor no júri.
1: Violência urbana em São Paulo. A manchete de Guilherme Marconi.
8: Moradores de Pinheiros relatam medo e mudanças na rotina diante da sequência de assaltos no bairro da Zona Oeste. Na madrugada desta quarta-feira, um homem foi baleado 3 vezes depois de reagir a uma abordagem feita por um grupo de criminosos. Após a repercussão negativa, a PM iniciou uma operação ostensiva com rondas na região.
1: O síndico não entra no clima da Copa do Mundo, hein, Marina Dantas?
9: A decoração para a Copa do Mundo num condomínio do Distrito Federal gerou polêmica. Moradores se reuniram para enfeitar a rua com pintura no asfalto e acabaram multados pelo síndico. Agora, os moradores pretendem recorrer à justiça para tentar cancelar a penalidade.
1: Escritora Adélia Prado apresenta melhora. De Minas Gerais, Bruna Bentes.
5: A escritora Adélia Prado, de 90 anos, teve alta médica após quase 15 dias internada em um hospital de Divinópolis, na região centro-oeste de Minas Gerais. Segundo um boletim divulgado pela instituição nesta quarta-feira, a escritora tratava um quadro infeccioso. Esta foi a segunda hospitalização da poeta neste ano. Em janeiro, ela precisou ser hospitalizada após sofrer uma queda em casa e também passou por um tratamento renal.
1: Meia-noite 43, destaque da capital paulista, chega agora com Clauson Dutra.
10: O projeto da Times Square paulistana foi suspenso por uma decisão liminar da justiça, que barrou a instalação de 4 telões digitais no centro da cidade. Na decisão, a juíza alertou para o impacto da proposta e o potencial dano a toda a população. A prefeitura informou que ainda não foi notificada.
1: Ainda em São Paulo, Guilherme Marconi.
11: A parada LGBT de São Paulo completa 30 anos com queda de patrocínio e menos trios elétricos. O evento deve movimentar 466 milhões de reais na economia da capital paulista, com redução de 15% em relação ao ano passado. Os organizadores relatam uma queda no número de patrocinadores, com o ambiente contaminado pelo debate político às vésperas da edição histórica na Avenida Paulista.
1: Desastre de Brumadinho em julgamento na Alemanha. Quem informa é Débora Costa.
6: O processo de atingidos de Brumadinho contra a consultoria TÜV-SÜD entrou em uma nova fase na Justiça da Alemanha. O Tribunal de Munique analisa a responsabilidade da empresa no desastre e ouve durante esta semana as partes envolvidas no processo para explicações técnicas sobre a barragem que se rompeu em 2019. Os atingidos cobram 3,2 bilhões de reais em indenizações.
1: A Receita Federal barra contrabando de camisas das seleções, destaca Luiz Delboni.
12: Uma carga de 22 toneladas de camisas falsas de times de futebol foi apreendida pela Receita Federal no Porto de Santos. Boa parte das camisas vindas da China para abastecer o mercado informal era de seleções que vão disputar a Copa do Mundo. O Fórum Nacional contra a Pirataria e a Ilegalidade estima que as perdas do comércio brasileiro com o mercado ilegal de materiais esportivos ficou em 23 bilhões de reais em 2025.
1: Faltam 15 minutos agora para uma da madrugada, o destaque do esporte aqui no CBN Madrugada com o Leonardo Dai.
13: O Fluminense, que algumas semanas atrás estava praticamente eliminado da Libertadores, agora está classificado para as oitavas de final. O tricolor carioca bateu o Deportivo La Guaira da Venezuela por 3-1 no Maracanã. E contou com a derrota do Bolívar por 3-1 para o Independiente Rivadavia da Argentina para garantir a segunda posição na sua chave. Com isso, já são 4 equipes brasileiras confirmadas nas oitavas de final. Além do Fluminense, estão garantidos o Flamengo, o Mirassol e o Corinthians, que já tinha o primeiro lugar do seu grupo assegurado, jogou nesta quarta-feira e perdeu por 2-0 para o Platense da Argentina, que com a vitória também garantiu classificação para as oitavas de final. Os outros dois brasileiros que disputam essa fase de grupos podem se classificar nesta quinta-feira e elevar o número de representantes do Brasil no mata-mata da competição que acontecerá depois da Copa do Mundo para 6. O Palmeiras joga às 19 horas nesta quinta-feira no Allianz Parque contra o Júnior Barranquilla da Colômbia. O Cruzeiro joga em Belo Horizonte às 9:30 contra a equipe do Barcelona do Equador. Tanto no caso do Palmeiras como no caso do Cruzeiro, os adversários já estão eliminados da Libertadores. O Palmeiras joga por um empate e ainda pode se classificar com uma derrota caso o Sporting Cristal não vença o Cerro Porteño no Paraguai no mesmo horário. A vitória do Sporting Cristal, porém, é a única saída para o Palmeiras se classificar em primeiro lugar, isso ainda caso vença o Júnior Barranquilla. Já o Cruzeiro, vencendo o Barcelona do Equador, se classifica em primeiro lugar caso o Boca Juniors vença a Universidade Católica no mesmo horário na Argentina, ou em segundo se a Universidade Católica não perder. Se empatar ou perder o seu jogo, o Cruzeiro se classifica no máximo em segundo lugar. E ainda assim, somente se o Boca Juniors não vencer a Universidade Católica. A quarta-feira também foi positiva para os times brasileiros na Sul-Americana. O Atlético Mineiro venceu a Academia Puerto Cabello da Venezuela por 1-0 em Belo Horizonte e se juntou a outros dois times brasileiros que passaram em primeiro lugar nas suas chaves e, portanto, estão nas oitavas de final. O São Paulo e o Botafogo, que já tinha essa condição garantida, mas assegurou também a melhor campanha geral da fase de grupos da Sul-Americana ao vencer o Caracas da Venezuela fora de casa por 3-1. Já o Vasco bateu o Barracas Central da Argentina por 3-0 em São Januário, salvou o segundo lugar da chave e vai disputar os playoffs para chegar às oitavas de final contra um dos terceiros colocados da Libertadores. Na mesma condição estarão o Santos, o Grêmio e também o Red Bull Bragantino, que conseguiu este segundo lugar ao vencer o Carabobo da Venezuela em Bragança Paulista pelo placar de 2-0.
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1: Meia-noite 48, vamos saber com a Jade Ramos.
15: Na manhã desta quinta-feira, o destaque é para o frio intenso na região sul do país e com chance de geadas isoladas em áreas da Serra Gaúcha e no interior catarinense nas primeiras horas do dia. Já no sudeste, a circulação marítima mantém o dia mais nublado e com chance de chuvas mais fracas e isoladas no litoral de São Paulo e no Rio de Janeiro, além do litoral norte do Espírito Santo. Enquanto no centro-oeste, amanhã terá o tempo firme com predomínio de sol na maior parte da região. E as mínimas alcançam os 17 graus em Brasília e 22 graus em Cuiabá. Já no Nordeste, a umidade do oceano também favorece chuvas no litoral do Rio Grande do Norte, em Pernambuco e Salvador. E também chove no norte do Maranhão, no Piauí e no Ceará. E no norte do país, a zona de convergência intertropical segue provocando pancadas de chuva frequentes entre Roraima, Amapá, Amazonas e no norte do Pará. Jade Ramos, da Clima Tempo, para a CBN.
1: Faltam 10 minutos agora para uma. Mais uma vez, muito obrigado pela companhia aqui no CBN Madrugada, com Ricardo Garcia na mesa de som. Vamos juntos até às 5. Obrigado aqui ao nosso ouvinte. Ele não se identifica, né? DDD 38. Não, tá identificado aqui. É o Zé Maria Guedes, de Januária, norte de Minas. Obrigado, Zé Maria, pela mensagem aqui. Ele lembrou que no início do programa eu falei aqui da aprovação da PEC e tal, e não lembrei um aspecto importantíssimo que falta a votação no Senado ainda. Tudo indica que vai ser aprovado no Senado, né? Apesar dos entraves aí que o presidente do Senado vem colocando em relação às questões do governo, né? O Alcolumbre. A verdade é que esse assunto ele tem uma aceitação tanto da direita, da esquerda, do centro. É uma proposta bastante popular, que tem o apoio da eleitora, do eleitor. Então, obviamente que o Alcolumbre não vai colocar nenhum entrave dessa vez para a votação. Tudo indica que teremos aí a aprovação também no Senado. Daqui a pouco a Larissa Lopes vai voltar com todos os detalhes desta aprovação importantíssima, que muda, né, toda a estrutura de trabalho, com a obrigatoriedade de 2 dias de descanso. E daqui a pouquinho a gente vai ouvir também a palavra do professor Nelson Marcon, da Fundação Getúlio Vargas, traz uma visão positiva em relação a essa alteração, né? Ele concorda, né, com a maioria dos analistas. A gente tem ouvido bastante gente aí também, é claro, as análises que são feitas nos jornais, em outras emissoras também, todo mundo destacando esse aspecto aí, essa transição né, talvez, né, muito curta, apenas 2 meses para que caia 2 horas, de 44 para 42, depois 1 ano para 42 a 40, né, talvez esse intervalo devesse ser maior, né? O professor Marconi destaca isso também, mas ele destaca um aspecto importante, interessante, dando spoiler aqui, né, Ricardo Garcia, da nossa entrevista, que é um aspecto muito interessante, que é a possibilidade de aumento da formalidade. O trabalhador, segundo o professor Marconi, a trabalhadora, estará mais propenso a buscar essa formalidade, né? Buscar trabalhar numa empresa com a carteira assinada a partir do momento em que sabe que vai ter ali 2 dias de descanso ao longo da semana e não apenas 1. Então, tomara que isso aconteça, né? A gente falou há pouco aqui de como a informalidade é um entrave para a nossa economia. Então, tomara que realmente isso aconteça. E ao contrário do que muita gente tem dito aí, né? Os representantes do setor da indústria, comércio, eles têm uma certa razão também. A gente tem falado muito sobre esses aspectos, porque é uma mudança importante. Agora, fazer uma tempestade, como se fosse uma tragédia, que a economia vai virar vai ter uma redução muito significativa na atividade econômica. Então, pintar um monstro aí para tentar fazer com que não houvesse aprovação, mas não deu certo. Vamos esperar que realmente as coisas corram bem e que isso traga, além do benefício para a trabalhadora, para o trabalhador, que é notório, que traga também para os empresários, né? Que num primeiro momento vão sentir ali, alguns mais, outros menos, mas que no final das contas isso possa ser bom para toda a economia. Daqui a pouquinho a gente vai ter o destaque da Larissa, né? Tô falando demais aqui. Agradecer a participação dos nossos ouvintes pelo WhatsApp 11 999 11 9981. Paulino Gomes está na Serra da Cantareira, na zona norte de São Paulo, aqui via YouTube, tá gente participando. Ronaldo André Espíndola tá de olho, tá dizendo aqui o Ronaldo. Eric Brum também por aqui. Obrigado ao nosso ouvinte também, o Clóvis Mota Oliveira, sempre do Rio de Janeiro, via Instagram. Você pode interagir conosco também pelo Instagram, na rede social. Estamos aqui no @phcgalvão, repetindo, @phcgalvão. Quem está chegando por aqui é a Vilma Silva Alves, muito obrigado. Também Tereza Cristina, e as mensagens que chegam aqui do Flávio Cavalcante, tá desejando um bom dia para todo mundo, e muito obrigado também ao nosso ouvinte João Dias Pereira, manda sua mensagem direto de Itajaí, tá lá em Santa Catarina. João Dias, obrigado pela mensagem via Instagram no @phcgalvão. Faltam 5 minutos então para 1 da madrugada, dá tempo de a gente acionar mais uma vez a Larissa Lopes com os detalhes desta aprovação na Câmara do fim da escala 6x1.
16: A Câmara dos Deputados aprovou a proposta de emenda à Constituição que põe fim à escala 6x1. O placar ficou em 472-22 no primeiro turno e 461-19 no segundo. Agora a PEC seguirá para o Senado. A votação em plenário na Câmara estava prevista inicialmente para esta quinta, mas para evitar manobras em relação ao texto de Léo Prates, o presidente Hugo Mota colocou o item na pauta logo após a aprovação na comissão especial. O debate foi marcado por protestos e também bate-boca entre os parlamentares. O líder do PL, Sóstenes Cavalcante, que já assinou uma emenda prevendo jornada de até 52 horas semanais e transição pelo período de 10 anos, apresentou destaques propondo justamente o contrário. Um deles, na comissão, querendo a implementação imediata da PEC sem transição. Outro, no plenário, estabelecendo jornada 4x3. Quando Sóstenes falou sobre isso, foi vaiado e criticado por parlamentares da base.
17: Vocês terão a oportunidade de provarem que vocês são a favor do trabalhador aqui, no destaque, e no plenário. porque o Brasil vai saber quem de verdade é a favor do lado do trabalhador. Sabe o que eu posso dizer? É que o PL vai mostrar a sua cara. E diferente do que andaram falando, nós estaremos sim ao lado da 4x3, porque isso é justo para o trabalhador. Muito obrigado.
18: Malandro é malandro, pessoal, mané é mané.
19: Presidente. Pessoal, peraí, pessoal.
16: Ao ser confrontado, o líder afirmou ter sido induzido ao erro ao assinar a emenda sobre aumento da jornada e do período de transição. A deputada Érica Rio, Hilton do PSOL, rebateu Sóstenes e os demais parlamentares que endossaram o discurso do líder.
20: É muito impressionante a cara de pau, a desonestidade intelectual e o teatro de biruta de aeroporto que a extrema-direita está protagonizando dentro deste plenário. O líder, o presidente do partido deles, foi à imprensa dizer que dariam o sangue para não aprovar o fim da escala 6x1. Se hoje nós estamos votando 5x2, é porque eles obstruíram e impediram a votação do 4x3. Aí levaram uma lambada da classe trabalhadora, levaram uma lambada das forças sindicais, levaram uma lambada da sociedade e agora estão fazendo esse teatro, esse papelão, essa farsa.
16: A votação foi acompanhada de perto pelos ministros da Secretaria de Relações Institucionais, José Guimarães, e do Trabalho, Luiz Marinho. Marinho afirmou que com a aprovação na Câmara, o presidente Lula deve tratar com Davi Alcolumbre sobre a votação no Senado.
21: Tenho certeza, senadores e senadoras, são maduros, são maduras, são inteligentes.
16: Pelo texto aprovado, a jornada será reduzida de 44 para 42 horas semanais em 60 dias após a promulgação da PEC, com 2 dias de folga. E após 1 ano, serão reduzidas mais 2 horas. Fixando a jornada em 40 horas semanais, sem redução de salário. Com a colaboração de Samantha Klein, de Brasília, Larissa Lopes.
1: Bom, daqui a pouco então a gente vai ter, daqui a pouquinho, depois do repórter CBN com o Matheus de Souza, a nossa conversa com o professor Nelson Marconi. São muitas mudanças e importantes que vão acontecer na vida da trabalhadora, do trabalhador. A gente espera que aconteça aqui no Brasil, que ocorreu em outros países, ou seja, uma possibilidade de flexibilidade entre trabalhadores, empresários, em diferentes setores, porque, como destacamos aqui no início, a situação afeta completamente, de forma completamente diferente, uma grande empresa que tem lá 5, 6 mil empregados e a vendinha da esquina que tem meia dúzia. Então, isso tudo tem que ser levado em consideração e a gente espera principalmente bom senso. Bom senso, principalmente do empreendedor, dos empresários, dos representantes dos setores, para que dos trabalhadores também, por que não, né? Dos trabalhadores, porque em todos os países em que essas mudanças foram implementadas, na maioria deles houve acordos fechados com os trabalhadores para que houvesse um aumento de produtividade, junto com essa redução da carga de trabalho, da jornada de trabalho. E dá para fazer, a gente sabe que dá, né? E a gente espera que o trabalhador, a trabalhadora esteja também com esse pensamento, né? Lembrando que a empresa que a gente trabalha, né, Ricardo Garcia, se a empresa não for para frente, quem é que vai se dar mal? Todo mundo, né? Então é importante que haja uma colaboração neste momento de todas as partes para que essa alteração, que sem dúvida nenhuma é benéfica para os trabalhadores, seja benéfica também para o empresariado, para que a gente possa ter um aspecto positivo na nossa atividade econômica, que é tudo que a gente precisa, né? Para a gente tentar sair desse marasmo que a gente está nos últimos anos aí. Aliás, historicamente, né? O Brasil andando de lado, a gente não consegue ter aquele voo de gavião mesmo, né, Ricardo Garcia? É só voo de galinha, né? Sobe, cresce um pouquinho, 2, 3 anos, depois cai de novo, sobe, desce, e a gente permanece nesta situação, assim, de esperar sempre, né, que o Brasil possa realmente sair dessa situação de país em desenvolvimento, né? A gente lembra ali na época em 2008, 2009, quando a Economist colocou o Brasil lá, o Cristo Redentor, como se fosse um foguete subindo. A gente tava que era mil maravilhas, esperando e acreditando que agora vai, né? Mas infelizmente muitos erros aí ao longo do caminho. O Brasil estava naquele momento aproveitando uma onda boa da economia, depois veio uma situação bastante complicada e a gente infelizmente continua tentando sair desta situação em que há uma desigualdade enorme, né? Os mais ricos ficando cada vez mais ricos, os pobres um pouco menos pobres, mas a distância é cada vez maior, cada vez maior. E não deveria ser. Vem aí o Matheus de Souza.
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0: quarta-feira, 28 de maio de 2026. A PF está fazendo novas investigações sobre o escândalo do BRB. Desta vez, são apuradas irregularidades em relação ao crédito consignado. O principal investigado é o Credicesta, cartão de benefício oferecido a servidores públicos, aposentados e pensionistas de Brasília. A operação, iniciada na Bahia, é apontada por investigadores como elo de aproximação entre Daniel Vorcaro e o sócio Augusto Lima. Uma mega operação policial contra extorsão e lavagem de dinheiro cumpriu 131 mandados de busca e apreensão em Minas Gerais, São Paulo, Rio de Janeiro e Paraná. Ao menos 14 pessoas foram presas. Segundo as investigações, uma organização criminosa formada por colombianos, venezuelanos e brasileiros praticou agiotagem e outros delitos contra mais de 320 vítimas. O grupo distribuía panfletos, anunciava empréstimos nas redes sociais para atrair os interessados. Após emprestar o dinheiro, o grupo cobrava juros diários de até 20% e agia com violência na hora de cobrar as dívidas. Horário de Brasília, 1:04.
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2: 1:05, a gente vai levar ao ar agora então a conversa que tivemos há pouco com o professor Nelson Marconi. Como sempre, na Ricardo Garcia, a gente grava a nossa entrevista no final da noite, e no momento em que a gente conversava com o professor Nelson Marconi, ainda não havia a aprovação, que acabou realmente acontecendo na Câmara dos Deputados, o fim da jornada 6x1, e agora a expectativa para a votação no Senado e depois a sanção do presidente Lula.

0: Muito bem, aqui no CBN Madrugada, espaço para a gente falar um pouco mais sobre a redução da jornada de trabalho, possível fim aí da jornada 6x1. E o nosso contato é o professor Nelson Marconi, que é mestre e doutor em economia pela Fundação Getúlio Vargas, coordenador do curso de graduação em administração pública da FGV e AESP. Professor Nelson Marconi, muito bom dia, sempre um prazer tê-lo conosco aqui na CBN.
1: Bom dia, Galvão. O prazer é meu poder conversar com você e os ouvintes.
0: Bom, temos vários aspectos aqui a abordar, uma polêmica muito grande em relação a essa questão, mas para a gente começar de forma geral, como que você avalia essa redução da jornada de trabalho, da forma como foi proposta no Congresso, ou seja, aí uma queda de 44 para 42 horas em 60 dias, 2 meses, e depois mais 12 meses, um ano, para reduzir para 40 horas semanais, professor?
1: Olha, eu acho que o projeto é bem-vindo, né? E ele vai poder realmente melhorar o bem-estar das pessoas, né? Eu acho que é bem-vindo essa redução da jornada, né? Eu acho que vai inclusive tornar pessoas mais estimuladas para o trabalho. Mas eu acho que realmente a transição é uma regra importante, ela deve existir no projeto, então eu concordo com isso, acho que o projeto melhorou no Congresso, na verdade, tá? Porque tem alguns setores que conseguem absorver isso mais rapidamente e outros menos. Então, o período de transição aí eu acho importante. Eu, para ser sincero, eu acho essa transição até curta, né? Eu acho 60 dias pouco, né? Mas acho que tem também aí um caráter que o governo queria, ou pelo menos anunciou, né? Que queria que não tivesse nenhuma transição, e eles negociaram esse prazo provavelmente para ter algum impacto eleitoral, né? Mas enfim, é o que resulta, né, da negociação política. A negociação política sempre é um, né, as pessoas acabam abrindo mão um pouco de suas posições em função de outras, tal. E se sair do Congresso aprovado dessa forma, eu acho bastante razoável.
0: Sim. Bom, é um projeto bastante polêmico, né, professor? A gente tem acompanhado ao longo das últimas semanas todas as discussões, e é claro, perguntar para a trabalhadora, para o trabalhador, eles estão, é claro, felizes aí com essa possibilidade de redução, sindicatos apoiando também com toda a força. Agora, o setor produtivo coloca muitos obstáculos, e aí a pergunta é: em que medida o setor produtivo tem razão? Quais são as possíveis consequências dessa redução? Porque falam, né, em possíveis demissões, inflação por conta do aumento do preço dos produtos e serviços. O que dá para prever em relação a essas consequências, hein, professor?
1: Olha, dá para prever que as empresas, primeiro, no mínimo, elas vão ter que reorganizar a sua jornada de trabalho, sua escala de trabalho, né? Isso demora um tempo, né? Certo? No início, elas podem acabar tendo que pagar pelo menos algumas, né, horas extras, né, adicionais, em função dessa redução. Então, por isso que esse período de transição é importante, né, você não fazer uma redução muito grande de horas de uma hora para outra. Então, você pode aí ter impacto em alguns setores, sim, de horas extras. Se isso vai ser repassado para preço ou não, vai depender muito, na verdade, das condições de mercado, né? Quer dizer, se o mercado, condições de mercado, quer dizer, se, né, os mercados têm condição de absorver esse aumento de preço, e realmente os consumidores vão topar esse aumento. Alguns estudos dos órgãos do IPEA, de outros órgãos de pesquisa, não mostram que a elevação do ponto de vista de custo vai ser tão significativa. Eu acho que vai variar muito de setor para setor, né? Mas ainda é uma incógnita para todo mundo. De toda forma, esse é um impacto imediato, eu acho, que, né, primeiro, essa necessidade de reescalonar a carga de trabalho, a jornada, a escala, né? Provavelmente no começo as empresas vão ter um impacto aí sobre horas extras, mas eu acho que elas têm um tempo, sim, para se adaptar, né? Elas vão precisar, talvez, começar a trabalhar em alguns dias, começar a jornada de trabalho mais cedo, né? Mudar um pouco, porque também tem uma flexibilidade, acabar em outro horário, né? Mais tarde, mas existe uma flexibilidade aí, que não são 2 dias de semana de folga seguidos, né? Certo? Quer dizer, um tem que ser domingo, o outro pode ser negociado. Então, tudo isso vai levar as empresas a terem que negociar, né? Isso é fato. E eu acho que elas vão conseguir contratar melhor, porque as empresas vão ter uma disposição, vão ter uma disposição melhor para trabalharem para as empresas. Hoje, um fator que está levando muitas pessoas a trabalharem por conta própria, um deles, né, é esse, não é só esse, né, mas um deles é esse, e acho que as pessoas vão ter ânimo e disposição para voltar a trabalhar nas empresas. Então tem um outro lado aí, né? Mas você vai ter um impacto imediato realmente em termos de horas extras, provavelmente.
0: Em relação a impactos possivelmente positivos, além desse que você destaca aí, a maior disposição das pessoas para o trabalho formal, a gente tem ouvido também a possibilidade de melhoria, de incremento em setores como turismo, educação, lazer. Você acredita nessa possibilidade, professor?
1: Ah, sim, quer dizer, se as pessoas vão ter um dia mais de folga no trabalho, isso pode realmente ajudar as pessoas a fazer, criar um tempo extra, né, para fazer um curso, para passear, né, para ter alguma atividade de lazer. Isso pode também ajudar, sim, esse setor. Por um lado, eles vão ter um problema grande, né, no início, porque eles são grandes contratantes, né, de mão de obra, né, pessoal, mas por outro lado, eles podem ver a demanda realmente crescer aí pelo negócio deles, né? Daquilo que em relação à produtividade, né? Por exemplo, se a gente entrar nesse assunto, quer dizer, a produtividade, ela é muito mais fruto de avanço tecnológico do que de esforço pessoal, né? Quer dizer, existe um limite, né, para a gente dizer que a produtividade incrementa do ponto de vista pessoal, né? Que é pela própria capacidade física, né, das pessoas. Mas, de toda forma, as pessoas estando mais dispostas a trabalhar, mais dedicadas, isso também pode melhorar a produtividade, né? Então, aquilo de início deve ter um impacto do ponto de vista de custo, mas a médio prazo isso pode gerar impactos positivos, esse que nós estamos falando, deve gerar, eu imagino. Mas por isso que, dado esse impacto inicial, é importante que haja uma regra de transição aí.
0: A gente está conversando aqui no CBN Madrugada com o professor Nelson Marconi, mestre doutor em economia pela Fundação Getúlio Vargas. Essa questão da produtividade, professor, acho interessante a gente falar um pouco mais sobre esse aspecto, porque muitos têm ouvido que o Brasil está fazendo a coisa da forma inversa, que nos outros países a redução da jornada de trabalho só aconteceu depois da melhoria da produtividade. E apontam aí problemas na nossa formação profissional por conta da má qualificação. Você acredita que essa mudança pode impulsionar essa melhor qualificação do trabalhador para que ele possa cumprir as mesmas tarefas em menos tempo? O que pode dizer sobre isso, professor?
1: Olha, eu acho que sim, pode, como falei, pode ser em função da dedicação, mas vamos falar melhor sobre essa questão da produtividade, isso que você falou, vamos qualificar um pouco, né? A gente costuma dizer muito que a produtividade depende de quanto o trabalhador consegue fazer e tal, e é verdade em parte, né? Mas o que realmente muda a produtividade é você, a empresa, o setor agregar tecnologia no processo produtivo, né? A gente pode pensar num caso, por exemplo, de um garçom, por exemplo, que seja, né, que ele tem uma limitação, mesmo que ele seja muito qualificado, que ele seja bem capacitado, ele tem um limite físico para a atividade dele, né? Mas quando ele trabalha junto com um aplicativo, por exemplo, né, que registra os pedidos, isso pode aumentar muito a produtividade dele, né? Uma pessoa que trabalha na área de logística, ela pode ser muito capacitada, mas se ele, junto com isso, tem equipamentos que ajudam ela todo esse processamento, né, de logística, de entrega, de distribuição, isso também muda muito a produtividade dela, tá? Então esse é um fato. Primeiro, a produtividade, ela muda muito mais em função da tecnologia. Lógico que a pessoa tem que estar capacitada, mas a tecnologia é muito importante. Segundo, que do ponto de vista monetário, a produtividade, ela é mensurada como a gente costuma dizer em economia, como valor adicionado para o trabalhador, né? Os setores não geram valor adicionado igual, né? Quer dizer, se eu produzo um computador, ele vai gerar um valor adicionado do que se eu produzir uma garrafa d'água, sem merecer a garrafa de água, né? Porque o tipo do trabalho que está inserido na produção desse bem é mais qualificado, né? Então, é a produtividade, a gente fala a produtividade brasileira é mais baixa, mas é porque a gente gera bens aqui de menos sofisticados, do que a gente chama de menor valor adicionado. Se a economia gerasse bem maior valor adicionado, a gente teria uma produtividade maior em termos de valor. Então, essa discussão da produtividade não é só uma questão de esforço físico. O esforço físico ajuda, a qualificação, logicamente, ajuda, certo? E eu acho que a redução da jornada ajuda. A gente não tá, eu não entendo que a gente está colocando o carro na frente dos bois, né? As outras economias que têm uma produtividade mais alta é porque elas produzem, na verdade, bens mais sofisticados e usam mais tecnologia no processo produtivo.
0: Certo. Para a gente fechar nosso papo, professor Nelson Marconi, em que medida essa negociação que vai ser necessária aí dos trabalhadores com a empresa, por setores, ela difere quando a gente pensa numa indústria, por exemplo, com 5, 6, 10 mil empregados e por outro lado, um pequeno comércio com meia dúzia de vendedores, professor?
1: Justamente, esse é o grande ponto, né? Vamos dizer, dessa decisão, dessa medida, que pode que acaba afetando mais o pequeno empresário, né? Isso realmente, primeiro, porque uma empresa maior que tem mais trabalhadores, ela tem uma capacidade maior de se ajustar em termos de carga de trabalho, distribuição, né, da jornada de trabalho necessária. A empresa menor, não. A empresa menor, ela tem menos jogo de cintura, né? Ela tem menos funcionários, ela tem menos possibilidade de se ajustar rapidamente essa jornada, né? Por isso que é fundamental a regra de transição. E ela vai sofrer mais no começo, com certeza, né? E eu, no começo, disse para você que achava que 60 dias para uma transição é pouco, eu acho pouco realmente. E elas vão acabar tendo mais dificuldade, elas vão ter que trabalhar em termos de horas extras, ou através no começo de redução do próprio horário de funcionamento, né? Até se adaptarem a isso, né? A gente espera que não, mas pode acontecer um pouco de informalidade nesse processo também, até elas se adaptarem, né? Mas os próprios trabalhadores, eles vão acabar demandando, né, uma jornada de trabalho melhor. Essa questão da, acho que mais do que a jornada, até o fato do seu trabalho que é 5 dias alternado com 2 de folga, que não sejam consecutivos, essa é uma demanda muito forte dos trabalhadores. Tá certo? Então, na prática, o que a gente pode ver é que a redução, digamos, dos dias trabalhados vai funcionar de forma mais imediata do que a redução da jornada. E na prática, essa transição da jornada pode acabar levando um pouco mais de tempo, 60 dias, um período um pouco maior de 60 dias. Principalmente nas empresas pequenas, como você citou.
0: Muito bem, economista Nelson Marconi, professor da Fundação Getúlio Vargas, coordenador do curso de graduação em administração pública. Professor, muito obrigado mais uma vez pela gentileza aqui com a CBN, um bom dia e até uma próxima oportunidade.
1: Eu que agradeço, bom dia para todos vocês também.
0: Da economia para a política, 1:19, nós vamos acionar Bruna Barbosa, informações sobre uma reunião importante que aconteceu nesta quarta-feira, possibilidade de uma dobradinha Zema Caiado.
2: Os pré-candidatos à presidência Romeu Zema do Novo e Ronaldo Caiado do PSD discutiram em São Paulo a possibilidade de uma aliança para as eleições de 2026 em meio ao desgaste da pré-campanha de Flávio Bolsonaro do PL após a crise envolvendo a relação com o banqueiro Daniel Vorcaro. Segundo interlocutores, a conversa entre os dois foi motivada pela avaliação de que a desaceleração da candidatura de Flávio pode pulverizar os votos da direita e favorecer a reeleição do presidente Lula do PT. Em entrevista à Rádio Nova Difusora, Caiado confirmou que existe diálogo sobre uma eventual composição entre os dois nomes.
3: É, mas com a última pesquisa que nós conversamos, existe esse sentimento. E ele é uma pessoa aberta. Então nós estamos somente avaliando. Neste momento, as candidaturas estão numa posição. Vamos reconhecer, ele tem que ter humildade, reconhecer, é acima de nós. No momento em que nós unirmos forças, elas poderão chegar forte só no segundo turno ou poderão ainda chegar competitiva ainda no primeiro turno.
2: Como a CBN mostrou, desde a semana passada, Romeu Zema tem aproveitado o enfraquecimento da campanha de Flávio Bolsonaro para ampliar a aproximação com empresários paulistas. O ex-governador de Minas Gerais intensificou reuniões com setores estratégicos da economia e tem se apresentado como alternativa da direita para a disputa presidencial. Internamente, Zema tem afirmado que qualquer definição sobre alianças ficará para agosto, prazo final para o registro das chapas na Justiça Eleitoral. A CBN, fontes ligadas à campanha do Mineiro, afirmam que ele pretende manter a candidatura até o fim. Em uma publicação feita nas redes sociais nesta quarta-feira, Zema não confirmou nem negou a possibilidade de aliança, mas voltou a afirmar que vai trabalhar para tirar o PT de Brasília. Não é de hoje que os nomes de Zema e Caiado aparecem em especulações sobre composição para a vice-presidência, embora ambos tenham descartado publicamente essa possibilidade em outras ocasiões. Antes da crise envolvendo o Master, a hipótese considerada mais forte nos bastidores era uma possível aliança entre Zema e Flávio Bolsonaro. Hoje, porém, interlocutores do ex-governador mineiro tratam esse cenário como fora de cogitação. No início dessa semana, em agenda em São Paulo, Ronaldo Caiado admitiu que ainda enfrenta baixa atração nas pesquisas por causa do desconhecimento do eleitorado em relação ao seu nome, mas avaliou que os debates eleitorais podem alterar o quadro. Na última pesquisa Datafolha, divulgada em 22 de maio, Caiado aparece com 4% das intenções de voto. Zema tem 3%, e dentro da margem de erro, os dois aparecem tecnicamente empatados, assim como Renan Santos, do Missão, que também soma 3%. De São Paulo, Bruna Barbosa.
0: Um movimento interessante que a gente vai acompanhar, claro, ao longo dos próximos dias. Temos que lembrar, né, Ricardo Garcia, ouvintes aqui do CBN Madrugada, que o Ronaldo Caiado é do PSD. E o presidente do PSD é Gilberto Kassab, né? Que pode, a gente pode chamar o Gilberto Kassab de tudo, mas tem que admitir a destreza, a inteligência política do Kassab, né? Isso ninguém pode negar. E em Brasília todo mundo sabe disso, né? Falam que ele é tipo coruja, se enxerga à noite, consegue vislumbrar tendências, cenários antes dos outros, e não é muito difícil entender neste momento qual que é a cabeça do Kassab e a ideia deste centrão tentando aí de alguma forma se colocar como uma terceira via diante dessa polarização, dessa radicalização que a gente tem neste momento no país. O Kassab sabe que a missão dele não é vencer o presidente Lula no primeiro turno, né? O objetivo é vencer o Flávio Bolsonaro no segundo turno, com aquela ideia de no primeiro turno. E ele mandar o seu candidato para o segundo turno com aquela ideia, né, que é bastante plausível, de que no segundo turno haverá uma confluência maior de votos de centro-direita, esses candidatos como Renan Santos, o próprio Zema, que talvez esteja inclusive na chapa. A tendência é que esses votos sigam mais para aquele candidato que estiver disputando com Lula do que para o presidente da República. Então é com isso que o Kassab está contando, né? O objetivo é vencer o Flávio Bolsonaro e não Lula no primeiro turno. E olhando para frente, não há dúvida nenhuma que a candidatura de Flávio Bolsonaro, que já recebeu um baque aí na última semana, vai continuar sendo combatida, porque tem muita coisa para explicar que não está explicada ainda, né? Em relação ao filme, a questão do dinheiro, uma fortuna que foi investida supostamente no filme, eles vão ter que provar isso, porque há muitas dúvidas em relação a isso. 13 milhões de dólares, 65 milhões de reais. Então é algo que chama demais a atenção. A ligação dele com o irmãozão Vorcaro, né? Tamo junto, né? Essa ideia de falar que a ligação era apenas ali para negócio, para receber o dinheiro do filme, ela não se sustenta pelas próprias palavras do Flávio Bolsonaro. E é lógico que ele vai ser combatido também nos debates em relação à rachadinha que ele tinha lá no gabinete dele na Assembleia Legislativa do Rio de Janeiro, que está mais do que comprovada. Fabrício Queiroz já admitiu. Ele fala que o Flávio não sabia de nada, mas quem é que vai acreditar nessa história da carochinha, né? Diante de todos os saques que eram feitos na boca do caixa lá, né, na agência, no posto bancário da Assembleia, 2 mil, 2 mil, 2 mil, 3 mil, 3 mil. quer dizer, é um processo que acabou sendo anulado por culpa da nossa justiça. A gente sempre tem que destacar isso, né? A nossa justiça, mais uma vez, não teve condições de levar adiante um processo, porque o fórum tinha que ser ali e não aqui, porque tinha fórum privilegiado, né? Mas ele vai ser questionado em relação a isso durante os debates e ao longo das campanhas. Então, essa tentativa do Kassab é de viabilizar uma terceira candidatura que seja competitiva nesse primeiro turno para bater o Flávio Bolsonaro e depois, no segundo turno, tentar vencer o presidente Lula. Porque seguimos, mais uma vez, em mais uma eleição, com aquilo que os estudiosos da Universidade de São Paulo e da Universidade de São Carlos, cientistas políticos, chamaram de engajamento pelo ódio. Está acontecendo, infelizmente, demais na nossa política. Uma parcela muito significativa do eleitorado está votando num determinado candidato, não porque acredita naquele candidato, nas propostas daquele candidato, mas porque não quer o outro. Não quer que o outro seja eleito. Isso está comprovado em números, em pesquisas da Quest, por exemplo, que mostra que na eleição passada, cerca de 50%, metade dos eleitores, tanto do Lula quanto de Jair Bolsonaro, admitiram que votaram naquele candidato, não porque realmente aprovavam aquele candidato, mas principalmente porque não queriam o outro. Esse é o engajamento pelo ódio. É a política com P minúsculo, né? Infelizmente, é o que está acontecendo na nossa política, né? O eleitor não conseguindo, né, se engajar com um eleitor. Isso é culpa, obviamente, dos nossos políticos, dos nossos partidos, né, que uma hora estão de um lado, outra hora estão do outro. O centrão, que a gente sempre fala aqui, né, Ricardo Garcia, está no centro por quê? Porque é mais fácil, né, para ir para a direita ou para a esquerda, de acordo, né, com as conveniências do momento, né? Não há nenhum tipo de coerência. O eleitor, ele olha para um partido, né? São raras as exceções, né? Ainda na esquerda é mais fácil você identificar ali uma linha que tenha um pouco mais de coerência nas defesas de determinados partidos. Mas, na maioria dos casos, é muito difícil identificar o que aquele partido representa, quais são as pautas que aquele partido defende, porque as coisas mudam de uma hora para outra e o eleitor fica perdido, né? Fica perdido. Não à toa a necessidade aí desse financiamento público bilionário para os partidos, porque não há uma adesão do eleitorado ao partido que possa fazer com que aquele partido ande com as próprias pernas, porque, queira ou não, são entidades privadas, partidos políticos. E são importantíssimos para representar uma parcela da sociedade, mas não é isso que está acontecendo, né? O próprio ex-presidente Fernando Henrique Cardoso lembrava, né, que é como se fosse um conjunto de letras ali, porque não significa muita coisa. É difícil você identificar, né, qual que é o espectro realmente de muitos partidos hoje no Brasil. E aí, diante desse cenário, o eleitor fica muito perdido também, né? Não sabe para que lado vai. É triste isso. 1:30, vem aí o Matheus de Souza.
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0: quinta-feira, 28 de maio de 2026. Um advogado foi denunciado por fraude processual após usar inteligência artificial em um vídeo no julgamento da chacina do Curió, no Ceará. No caso, 11 pessoas foram assassinadas na periferia de Fortaleza. 8 policiais militares foram condenados por participar de crimes naquela noite. Entre eles, um cliente do advogado denunciado. Ele usou o Gemini, IA do Google, com o objetivo de tentar provar que um carro que aparecia nos vídeos não pertencia ao cliente em questão. A seleção brasileira realizou nesta quarta-feira o primeiro treino com os convocados da Copa do Mundo. A atividade aconteceu a portões fechados na Granja Comari. Neymar não participou. O santista se recupera de edema na panturrilha direita e foi encaminhado a uma clínica particular para realizar exames de imagem. Outro jogador que não foi a campo foi Danilo, do Flamengo. Ele jogou por 90 minutos contra o Cusco na terça pela Libertadores. Não estão presentes Gabriel Magalhães, Marquinhos e Gabriel Martinelli. Eles estão envolvidos na final da Liga dos Campeões entre Arsenal e Paris Saint-Germain no sábado. A Organização Mundial da Saúde pediu nesta quarta-feira um cessar-fogo no leste da República Democrática do Congo para tentar conter o avanço do surto de Ebola. O país enfrenta grupos armados na região. Mais de 200 mortes suspeitas já foram registradas em 3 províncias do leste do país. Uma variante do vírus, para a qual ainda não há vacina nem tratamento aprovado, foi declarada emergência internacional pela OMS no início deste mês. Horário de Brasília, 1:32.
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0: agora 33 minutos aqui no CBN Madrugada, é hora de falarmos de finanças pessoais.
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0: A Heloísa pergunta qual a melhor forma de evitar cair em golpes financeiros e perder todos os recursos investidos. Heloísa, o principal cuidado é ter a preocupação de trabalhar apenas com instituições financeiras conhecidas. Se receber uma proposta de uma empresa que você nunca ouviu falar, o melhor é nem considerar. Isso porque, se a instituição for conhecida, ela participa do mercado financeiro formal e o investidor tem uma série de garantias. Os produtos oferecidos são fiscalizados e o investidor tem algumas proteções adicionais, como o ressarcimento pelo Fundo Garantidor de Créditos, por exemplo. Geralmente, os golpes financeiros acontecem porque alguém que você conhece oferece uma aplicação com rentabilidade acima da média das grandes instituições. Ou um conhecido indica um investimento melhor do que o que você tem. Muitas vezes, essas pessoas também não têm ideia que o negócio não é sério. Mas você não precisa pagar para ver. É melhor dizer não e continuar com o seu investimento seguro do que partir para uma aplicação desconhecida. Especialmente porque sempre uma maior rentabilidade está atrelada a um risco maior. Portanto, se alguém oferecer uma aplicação muito boa e sem risco, pode descartar. Até a próxima e continue mandando as suas perguntas para cbndinheiro@cbn.com.br.
1: Bem, 1:35, a gente vai acompanhar agora um trecho do Viva Voz com a Vera Magalhães, Carol Moran, Débora Freitas, lembrando que elas conversavam ali, né, no início da noite desta quarta-feira, portanto não havia ainda a votação do final da escala 6-1. Mas é importante a gente acompanhar a análise da Vera Magalhães, você que está aqui no CBN Madrugada desde o início, né, Ricardo Garcia, que não acordou agora, mas para quem acordou agora, a gente informa que no final da noite desta quarta-feira foi aprovado, na Câmara, a proposta de emenda constitucional que acaba com a escala 6-1, reduz a jornada de trabalho de 44 para 40 horas de forma gradual, né? Primeiros 2 meses de 44 para 42 horas, depois as empresas vão ter mais um ano, 12 meses para reduzir de 42 horas para 40. Então isso foi aprovado, vai agora para o Senado e depois para a sanção presidencial. Portanto, a gente vai acompanhar agora a participação da Vera, lembrando mais uma vez, ainda antes da votação.
2: Bem, meninas, hoje foi aprovado em uma comissão da Câmara o texto base da PEC do fim da escala 6-1. A Larissa Lopes tem mais informações ao vivo. E Larissa?
3: Oi, Débora, boa noite para vocês. Olha, a expectativa agora aqui no plenário, a sessão já está aberta e os parlamentares devem votar logo mais a PEC que põe fim à escala 6-1 já em 2 turnos hoje aqui nessa sessão da Câmara para que o texto já possa ir para o Senado. Lembrando que foi aprovado nesta tarde ainda a PEC, o relatório, né, da PEC na comissão especial que trata do tema. Foi uma votação bem expressiva, o placar ficou em 34-4, esses votos contrários apenas de 3 parlamentares do PL e 1 do Partido Novo. Primeiro foi uma votação simbólica, o presidente da comissão, Alencar Santana, ele falou para que quem fosse favorável que levantasse, que ficasse em pé, mas depois teve um requerimento para que fosse uma votação nominal e então assim foi. A sessão durou ali aproximadamente 6 horas, começou ainda pela manhã e terminou agora há pouco e assim que acabou já veio para o plenário, enquanto antes mesmo ali da discussão, de terminar a discussão, Hugo Mota já inseriu esse item na pauta para votação em 2 turnos. Teve um tumulto ali que foi causado pelo líder do PL aqui na Câmara, Sóstenes Cavalcante, que inclusive chegou a ser vaiado e bateu boca com alguns parlamentares porque ele mudou de posicionamento. Até falei há pouco que antes, né, ele já assinou emendas, uma que previa que a jornada poderia chegar a 50.

0: 72 horas semanais e outra de uma transição de até 10 anos. Mas ele hoje falou que era favorável, que deveria, as pessoas deveriam ver quem está do lado do trabalhador, e foi nesse momento que teve um bate-boca e vaias ali, né? Já que ele assinou essas propostas e hoje já apresentou um destaque ali na comissão para que entrasse em vigor já imediatamente após a promulgação dessa PEC, e disse que apresentaria um destaque de preferência aqui no plenário para que a jornada fosse de 4x3, o que, né, já está descartado, já que o consenso é para que seja ali a jornada 5x2. E só para fechar, Débora, né, técnicos aqui do Congresso, eles até avaliam que o PL não pode apresentar esse destaque de preferência, porque a PEC de Erika Hilton já está pensada nessa que foi aprovada, que é do deputado Reginaldo Lopes, porque o destaque de preferência seria justamente recuperar aquele texto lá atrás, né, de Erika Hilton, que previa a escala 4x3, mas ela foi apensada, e essa seria a manobra aqui no plenário da oposição, mas pode ser ali que não seja possível, e a gente vê como fica essa votação. As apostas aqui estão entre 380 a 450 votos favoráveis dos parlamentares, lembrando que o mínimo é de 308 votos favoráveis para que essa PEC seja aprovada. Débora.
1: Obrigada, Larissa, pelas informações. Então, o fim da escala 6x1 deve ser votado ainda hoje, né? No plenário da Câmara, o governo contando com uma ampla aprovação. O que que tá por trás dessa manobra, essa tentativa de manobra da oposição, hein, Vera? Tentando trazer a discussão da escala 4x3.
2: Bagunça, né, Débora? Não é convicção, não é nenhum tipo de apreço especial aos trabalhadores, não é uma história ali condizente com o que o deputado Sóstenes Cavalcante e a bancada do PL defenderam ao longo de toda a discussão. É tratar um assunto seríssimo, importantíssimo, com uma absoluta falta de seriedade, fazendo molecagem. Uma hora você apresenta uma coisa para tumultuar de um lado, né, aumentando a jornada de trabalho, e aí depois você tumultua do outro, falando, ah, então já que é assim, vamos fazer 4x3. Não dá para tratar discussões importantes e complexas com esse tipo de histrionismo. Isso depõe contra a atuação do líder do PL, e acaba isolando a bancada nessa discussão. Se dependesse de convicção, tá óbvio que a direita seria contra a redução da jornada e a redução da escala. E eu acho que tem maneiras bastante dignas de você dizer que você é contra por razões econômicas, explicitá-las, existem argumentos para isso. Agora, ficar fazendo chicana numa votação que é super importante, isso é de outra natureza. Isso é outra coisa e isso não condiz com o trabalho parlamentar sério. A deputada Erika Hilton propôs 4x3 lá atrás e ficou evidente ao longo da discussão que isso não era viável, que isso não era sustentável. Então, essa discussão já estava afastada. Ela propôs por uma questão ideológica. O PSOL, de fato, propugna uma jornada dessa que, na realidade brasileira, não é aplicável, não é factível. Isso ficou demonstrado ao longo da discussão. Portanto, já se tinha superado esse ponto, que no início foi proposto com honestidade intelectual, embora com uma carga ali ideológica que não condiz com a realidade econômica do país. Agora, você voltar nisso por uma questão apenas de tumultuar algo que você tentou impedir lá atrás, aí me parece um pouco demais. Então, eu acho que essa manobra não vai dar em nada. Ficou pior para o deputado, ficou pior para a bancada do PL. E agora é uma questão de implementar com rigor e com seriedade, com colaboração de todas as partes envolvidas, uma mudança que é bastante significativa nas relações de trabalho, na organização da jornada de trabalho do país, fazer o que precisa ser feito para evitar que isso gere desemprego num primeiro momento, que isso gere repasse de custos para os preços. Então, requer uma vigilância de toda a sociedade, de todos os setores, dos governos, dos parlamentares, na forma como vão redigir essa proposta, que vai virar uma emenda à Constituição. Portanto, estou colocando dentro da Constituição um mecanismo completamente novo, que muda a jornada, muda a escala de trabalho, com as exceções ali que precisa haver para algumas áreas da atividade, com as transições que são necessárias para dar sustentabilidade à medida. Então, requer seriedade e parcimônia e ali seriedade e responsabilidade em todas as etapas daqui por diante. A votação em plenário, votação no Senado e a implementação da medida.
1: E no Senado também, apesar daquela reunião ontem dos empresários, né, com Davi Alcolumbre, a tendência é de passar também, Vera?
2: Também, lembra? Eu falei isso aqui anteontem. Não, ele não ia segurar uma coisa que ganhou tração na Câmara, que ganhou tração em todas as bancadas, que ficou popular também nos partidos do Centrão, e ele é do União Brasil, que é um expoente dos mais relevantes aí do Centrão. Não teria sentido achar que o Davi Alcolumbre seria o obstáculo para essa votação. Então, vai passar no Senado também. Eu tinha falado até na possibilidade de estenderem a votação até o segundo semestre. Eu acho que do jeito que está, com a coisa muito disseminada em todas as bancadas, capaz de ser esse semestre ainda, ser até meados de junho, até antes do Arraial, antes da festa junina, capaz dessa proposta ter sido aprovada em final ali, incluindo o Senado.
1: Bom, vamos para o nosso próximo assunto, porque o presidente Lula falou hoje mais uma vez sobre fim da escala 6x1. Ele tinha feito uma fala sobre as mulheres, né, e o mercado de trabalho, o trabalho doméstico. Hoje ajustou um pouco esse discurso, falou que os homens têm que aprender a dividir os afazeres. Conta pra gente, Luiz Fernando Filiage. Boa noite.
3: Oi, boa noite, Carol. Boa noite, ouvintes. É isso mesmo, Lula, ele ajustou esse discurso sobre as mulheres e o trabalho doméstico após declarar na terça-feira que a vida da mulher é mais grave porque, além do emprego, tem louça, banheiro e casa para cuidar. Lula fez a afirmação ao defender o fim da escala 6x1. As declarações desta quarta-feira ocorreram durante uma cerimônia de anúncio de investimentos da Petrobras no estado do Amazonas.
4: Acabou o tempo em que mulher só era para trabalhar de secretária. Eu, quando vejo uma mulher trabalhando num estaleiro como esse, sendo soldadora, montadora, eu acho uma coisa extraordinária, porque significa o avanço das mulheres no mundo do trabalho. Eu espero que um dia as mulheres digam para os homens: nós já aprendemos a entrar no mundo do trabalho. Agora, por favor, parceiro, entre na cozinha para ajudar a gente a fazer os afazeres de casa. Sabe?
3: Carol, em 2022, conforme o IBGE, as mulheres dedicaram mais de 9 horas por semana a mais do que os homens aos afazeres domésticos ou ao cuidado de pessoas. A desigualdade na divisão de tarefas domésticas é alvo de críticas, sobretudo de mulheres e de movimentos feministas. Ainda no mesmo evento, Lula voltou a citar o presidente dos Estados Unidos, Donald Trump, ao comentar sobre a exploração de petróleo no Golfo do México. O petista afirmou que a Petrobras é uma empresa muito respeitada no mundo e que espera que Trump não interfira em futuras parcerias da Petrobras com a Pemex, companhia estatal de petróleo mexicana. Carol.
1: Obrigada, Luiz. Deu uma ajustada porque a fala inicial tinha sido infeliz, né? Deu para entender a intenção do que o presidente quis dizer, porque é fato que as mulheres têm uma carga muito maior de trabalho doméstico, né? Mas acabou ficando uma fala meio mal colocada ali.
2: Eu não sei avaliar a intenção, sei avaliar resultado. E eu acho que o resultado da primeira e também nessa segunda fala mostram o presidente absolutamente desconectado da realidade do que se busca em termos de igualdade entre homens e mulheres no trabalho. Ninguém quer que o homem ajude, que foi o verbo que ele usou hoje. Já na tentativa de corrigir, ele falou, tá na hora do homem ajudar a fazer os afazeres domésticos. Então, a fala de ontem mostra o que está introjetado no Lula. O Lula tem um pensamento antiquíssimo em relação a gênero. Sempre teve, continua tendo. Esse mandato que ele tentou dar mais vagas e mais oportunidades para mulheres no primeiro escalão se mostrou não satisfatório, porque todas as vezes em que ele teve de demitir ministros para abrigar ali aliados, essa carga também caiu sobre o ombro das mulheres. Quando ele foi instado a praticar uma política de maior equidade na indicação para o Supremo Tribunal Federal, ele ignorou a questão de gênero, deixou para lá, nunca se sensibilizou com os clamores da sociedade a esse respeito, e vira e mexe, ele dá uma declaração caricata. Na verdade, essas declarações são caricatas. Ah, quando foi-se o tempo em que a mulher era sua secretária, que tempo ele está falando? Esse tempo é lá atrás, entendeu? As mulheres hoje em dia são muito mais que secretárias ou soldadoras. Ah, está na hora do homem entrar na cozinha. Na verdade, essa hora já passou. As mulheres querem direitos mais sofisticados e mais e bem mais amplos do que essas migalhas que o presidente está oferecendo nesses discursos. São muito ruins. O de ontem era sofrível e lamentável, e o de hoje, para consertar, meu ver, não consertou nada, porque mostra que essa misoginia, esse machismo estrutural estão ali profundamente arraigados na alma do presidente. É uma espécie de camada de pré-sal do modo como o Lula enxerga as coisas, como ele pensa, e que já gerou ali pérolas no passado, né? A coisa do grilo duro e outras tantas abominações que ele fala, vira e mexe, em relação a gênero. Então, na verdade, se ele quiser atualizar esse discurso, ele vai precisar de muitas horas de estudo e de compreensão do quanto ele está lá atrás reproduzindo clichês, achando que está dando uma de descolado e de desconstruído em termos de questão de igualdade de gênero.
1: E vejam só, o eleitorado feminino foi extremamente importante para a vitória de 2022, né? E nas últimas pesquisas de intenção de voto, o eleitorado feminino, a maioria está com o presidente Lula, mas vem caindo também. Quer dizer, se esse foco não for ajustado, isso pode ser um problema mais adiante, né?
2: O que ele se beneficia nesse caso é na polarização, porque a gente sabe que o bolsonarismo tem ali uma rejeição maior do eleitorado feminino. Então, as mulheres que estão claramente decepcionadas com o que foi alcançado no governo Lula frente ao que ele prometeu, né, ainda que tenha sido aprovada uma série de projetos importantes, a questão da igualdade salarial, etc., mas não tem muita opção para esse eleitorado que preza a questão de gênero como política pública, porque isso nunca foi da natureza do bolsonarismo, nunca foi oferecido dessa maneira e não seria agora. Então, o Lula ainda se beneficia dessa polarização nesse caso, mas existiu um recuo muito grande de intenção de voto dele entre as mulheres. Isso sofreu uma melhora agora, nessas últimas pesquisas, já diante da crise do filme Dark Horse. E agora, vamos ver como ele chega na eleição perante esse eleitorado para o qual ele prometeu muito, entregou muito menos.
1: Tem mais um assunto aqui sobre um pedido da defesa do ex-presidente Jair Bolsonaro, que pediu uma revisão da condenação. O Igor Cardim tem informações ao vivo. Igor, boa noite.
5: Oi, Débora, muito boa noite para você e também para os nossos ouvintes. O ministro Nunes Marques, do STF, deu prazo de 20 dias para que a Procuradoria-Geral da República se manifeste sobre o pedido de revisão criminal apresentado pela defesa do ex-presidente Jair Bolsonaro contra a condenação de 27 anos e 3 meses de prisão pela tentativa de golpe de Estado. O despacho foi assinado nesta quarta e amplia o prazo normal de 10 dias sob a justificativa justificativa de complexidade do caso. No entendimento do ministro Nunes Marques, esse entendimento diz que após a manifestação da PGR, o processo seguirá para análise do relator e do revisor, que deve ser o ministro André Mendonça, antes do julgamento. A defesa de Bolsonaro pede a anulação de toda a ação penal, alegando que o julgamento deveria ter ocorrido no plenário do STF e não na primeira turma da corte. Os advogados também solicitam a anulação da delação premiada do tenente-coronel Mauro Cid, o ex-ajudante de ordens de Bolsonaro, apontando suposto cerceamento de defesa e pedindo a absolvição do ex-presidente ou, de forma alternativa, a exclusão de parte das condenações, como a do crime de organização criminosa armada. Lembrando que Bolsonaro cumpre prisão domiciliar por decisão do ministro Alexandre de Moraes, concedida por razões humanitárias relacionadas ali ao estado de saúde do ex-presidente, e que agora já entra no seu terceiro mês, lembrando que ele deu ali 90 dias, o prazo que deve seguir até o dia 24 de junho. Débora.
1: Obrigada, Igor, pelas informações pedidas que já foram feitos antes, né, Vera, durante o curso do julgamento e do processo.
2: Exato, já foram oferecidos recursos em todas as etapas, muitos deles nem eram recursos reconhecidos ali pelo regimento do Supremo, e agora isso caiu com o ministro Nunes Marques por uma regra de alternância de turmas que existe prevista lá no requerimento do... no regimento, desculpa, do Supremo. Então, como ele foi julgado pela primeira turma, agora tem uma determinação de que o pedido de revisão criminal, que é esse pedido que a defesa entrou, não pode ser relatado por nenhum ministro da turma que o julgou, portanto, caiu na segunda turma. Isso excluiu uma série de ministros que já tinha sido contrária a qualquer expediente desse, e aí foi sorteado pro ministro Nunes Marques. O ministro Fux, que mudou de turma, não podia ser sorteado porque ele participou daquele julgamento, então ele foi excluído do sorteio, e aí com isso poderia cair para Gilmar Mendes, Dias Toffoli, André Mendonça ou Nunes Marques, e caiu com Nunes Marques. Ele ampliou o prazo agora para essa manifestação, atendendo a um pedido da defesa do ex-presidente Jair Bolsonaro. Vamos ver o que a PGR vai falar a respeito do caso. Mas as chances, nesse contexto atual, são muito remotas. Bolsonaro pode se beneficiar de alguns expedientes, da revisão da dosimetria das penas, que já foi aprovada no Congresso, mas que certamente vai ser discutida pelo próprio Supremo Tribunal Federal. E mais tarde, a depender do curso da eleição, pode se beneficiar de anistia ou indulto aprovados no próximo mandato. Por hora, revisão criminal parece menos provável. No futuro, uma outra revisão pode acontecer? Já aconteceu, né? O caso todo da Lava Jato sofreu uma grande e ampla revisão dentro do Supremo Tribunal Federal, que não é exatamente o Instituto da Revisão Criminal, mas acabou sendo, porque foi tudo revisto. Muitas das regras que foram aceitas no passado foram revistas pelo mesmo colegiado com uma nova configuração. Então, isso também pode acontecer. Isso decorre quase sempre de uma mudança de vento política. Então, eu acho que tudo isso, qualquer mudança mais significativa, que resulte até eventualmente na anistia ou no indulto para Bolsonaro, só terão lugar, só terão mais chance de prosperar depois da eleição, caso a oposição vença e faça uma maioria muito significativa no Congresso.

Faltam 4 minutos agora para as duas. A gente acompanhou aí o Viva Voz, Vera Magalhães, Carol Moran, Débora Freitas. E como dissemos antes de chamar essa gravação, lembrando que o Viva Voz, ele vai ao ar ali entre 6 da tarde e 7 da noite, portanto não havia ainda a votação em plenário do fim da escala 6x1. E a gente lembra para você que está aqui desde o início no CB de madrugada, que acompanhou o final da noite aqui na CBN, que o Congresso, a Câmara dos Deputados, aprovou a PEC reduzindo a jornada de trabalho de 44 para 40 horas. Vai ser uma redução progressiva ao longo do próximo ano, são 14 meses, e agora vai para o Senado. Deve ser votado ainda esta semana, talvez ainda hoje, e depois para sanção presidencial, esta redução da jornada de trabalho. Faltam 3 minutos para as duas, nós vamos ao Rio de Janeiro com Júlia Viana, mais uma vez, hein? Mais um erro gravíssimo da Polícia Militar do Rio de Janeiro, e tudo indica que 2 trabalhadores foram assassinados por engano, confundido com bandidos, estavam lá carregando ferramentas de uma obra, e de acordo com testemunhas, policiais podem ter confundido com armas. O fato é que não houve blitz, nada disso, não houve conversa, foi só tiro mesmo, para matar. A Júlia Viana tem pra gente os detalhes.

0: Delegacia de Homicídios de Niterói e São Gonçalo investiga a morte de dois pedreiros baleados por policiais militares em São Gonçalo, na região metropolitana do Rio, na manhã dessa quarta-feira. Os agentes teriam confundido as ferramentas de obra que as vítimas carregavam com fuzis. De acordo com a PM, os agentes foram afastados dos serviços nas ruas. A corporação abriu também uma apuração para checar a circunstância na qual os policiais militares atingiram os dois homens. Moradores relatam que Marcelo da Cruz Silva, de 41 anos, e Edvan Felipe de Assis, de 46, estavam apenas a caminho do trabalho em uma moto. Um dos homens era dono de um bar na região e teria ido ajudar o amigo como servente de pedreiro para complementar a renda. A TV Globo, uma testemunha que teve a voz alterada para não ser identificada, disse que os policiais não deram ordem de parada aos homens antes de disparar.
1: Eles passaram por mim e me cumprimentaram, me deram um bom dia. Só que ele tava com uma ferramenta no colo, eu até pensei comigo, pô, pode ser confundido com alguma arma. Porém, ele seguiu. Isso que ele seguiu, por volta de uns 30 segundos depois, eu escutei já um monte de tiro, a rajada. Não teve voz de prisão, não teve pedido pra parar. Eles simplesmente chegaram próximo aos policiais que estavam escondidos e os policiais atiraram dessa forma aí que a gente viu.
0: O episódio provocou fortes protestos na região. Moradores fecharam a BR-101 na altura do quilômetro 306 sentido Rio e incendiaram pneus. A pista ficou totalmente interditada por mais de uma hora e a PM usou balas de borracha para dispersar a manifestação. Por causa do conflito, unidades de saúde e escolas do bairro tiveram um funcionamento afetado. 8 linhas de ônibus foram impactadas e 4 coletivos acabaram usados como barricadas. De acordo com informações do comando do batalhão de São Gonçalo, os policiais atuavam em apoio a uma operadora de telefonia no momento da ocorrência. Em nota, a Polícia Civil disse que as armas dos agentes foram apreendidas e que as imagens das câmeras corporais já foram requisitadas para perícia. Com a colaboração de Ana Paula Jaume, do Rio de Janeiro, Júlia Viana.
2: É muito despreparo, né? Inaceitável, inaceitável. Mais uma vez, trabalhadores, né? Estão apenas indo, né? Para o seu, para sua jornada, diária de trabalho. Um despreparo total desses policiais. A gente sabe que a atividade policial, ela envolve uma carga emocional e a necessidade de preparo muito grande, a tensão é muito grande, ninguém aqui está negando isso. Agora, não era uma situação de confronto, nada disso, nada disso. Eram apenas dois trabalhadores seguindo numa moto para o seu trabalho. Foram assassinados por policiais pessimamente preparados e pessimamente condicionados para uma atividade tão importante como essa, que é prestar segurança à população. Isso não pode acontecer.
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0: Quinta-feira, 28 de maio de 2026. A Câmara dos Deputados aprovou a PEC que põe fim à escala 6-1. O placar ficou em 472 votos a favor e 22 contra no primeiro turno. Na segunda votação, foram 461 a favor e 19 contra. A proposta também reduz a jornada de trabalho de 44 horas para 42 por semana em até 2 meses. Depois, em até 1 ano, a carga horária semanal cai para 40 horas. A proposta segue para análise dos senadores. A cobertura onde o ex-governador do Rio, Cláudio Castro, mora, pertence a uma empresa controlada por um ex-secretário do Estado. A residência foi alvo de mandado de busca e apreensão nesta semana. Segundo dados da Receita Federal, a companhia comprou a cobertura 2 meses após ter sido fundada. A ação investiga possíveis irregularidades relacionadas ao Banco Master. Os Estados Unidos fizeram novos ataques contra o Irã nesta quarta-feira. As informações são da agência de notícias Reuters. Os bombardeios aconteceram em uma instalação militar que autoridades americanas classificavam como ameaça a tropas do país e ao tráfego no Estreito de Hormuz. Também nesta quarta, o governo iraniano disse considerar improvável uma retomada da guerra contra os Estados Unidos. A Guarda Revolucionária afirmou que a fraqueza dos adversários reduz a chance de novos confrontos. No horário de Brasília, 2:04.
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1: 2:05. Bom dia a você que nos acompanha aqui no CBN Madrugada com Ricardo Garcia na mesa de som. Vamos juntos até às 5. E agora, a Jade Ramos conta pra gente como estará o tempo em todo o país.
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2: Na manhã desta quinta-feira, o destaque é para o frio intenso na região sul do país. E com chance de geadas isoladas em áreas da Serra Gaúcha e no interior catarinense nas primeiras horas do dia. Já no sudeste, a circulação marítima mantém o dia mais nublado e com chance de chuvas mais fracas e isoladas no litoral de São Paulo e no Rio de Janeiro, além do litoral norte do Espírito Santo. Enquanto no centro-oeste, amanhã terá o tempo firme com predomínio de sol na maior parte da região. E as mínimas alcançam os 17 graus em Brasília e 22 graus em Cuiabá. Já no Nordeste, a umidade do oceano também favorece chuvas no litoral do Rio Grande do Norte, em Pernambuco e Salvador. E também chove no norte do Maranhão, no Piauí e no Ceará. E no norte do país, a zona de convergência intertropical segue provocando pancadas de chuva frequentes entre Roraima, Amapá, Amazonas e no norte do Pará. Jade Ramos, da Clima Tempo, para a CBN.
1: Duas e seis, agora o esporte com Gabriel Dudziak. Hoje estamos com o Leonardo Dai.
3: O Fluminense, que algumas semanas atrás estava praticamente eliminado da Libertadores, agora está classificado para as oitavas de final. O tricolor carioca bateu o Deportivo La Guaira da Venezuela por 3-1 no Maracanã e contou com a derrota do Bolívar por 3-1 para o Independiente Rivadavia da Argentina para garantir a segunda posição na sua chave. Com isso, já são 4 equipes brasileiras confirmadas nas oitavas de final. Além do Fluminense, estão garantidos o Flamengo, o Mirassol e o Corinthians, que já tinha o primeiro lugar do seu grupo assegurado, jogou nesta quarta-feira e perdeu por 2-0 para o Platense da Argentina, que com a vitória também garantiu classificação para as oitavas de final. Os outros dois brasileiros que disputam essa fase de grupos podem se classificar nesta quinta-feira e elevar o número de representantes do Brasil no mata-mata da competição que acontecerá depois da Copa do Mundo para 6. O Palmeiras joga às 19 horas nesta quinta-feira no Allianz Parque contra o Júnior Barranquilla da Colômbia. O Cruzeiro joga em Belo Horizonte às 9:30 contra a equipe do Barcelona do Equador. Tanto no caso do Palmeiras como no caso do Cruzeiro, os adversários já estão eliminados da Libertadores. O Palmeiras joga por um empate e ainda pode se classificar com uma derrota caso o Sporting Cristal não vença o Cerro Porteño no Paraguai no mesmo horário. A vitória do Sporting Cristal, porém, é a única saída para o Palmeiras se classificar em primeiro lugar. Isso ainda caso vença o Júnior Barranquilla. Já o Cruzeiro, vencendo o Barcelona do Equador, se classifica em primeiro lugar caso o Boca Juniors vença a Universidade Católica no mesmo horário na Argentina, ou em segundo se a Universidade Católica não perder. Se empatar ou perder o seu jogo, o Cruzeiro se classifica no máximo em segundo lugar. E ainda assim, somente se o Boca Juniors não vencer a Universidade Católica. A quarta-feira também foi positiva para os times brasileiros na Sul-Americana. O Atlético Mineiro venceu a Academia Puerto Cabello da Venezuela por 1-0 em Belo Horizonte e se juntou a outros dois times brasileiros que passaram em primeiro lugar nas suas chaves e, portanto, estão nas oitavas de final. O São Paulo e o Botafogo, que já tinha essa condição garantida, mas assegurou também a melhor campanha geral da fase de grupos da Sul-Americana ao vencer o Caracas da Venezuela fora de casa por 3-1. Já o Vasco bateu o Barracas Central da Argentina por 3-0 em São Januário. Salvou o segundo lugar da chave e vai disputar os playoffs para chegar às oitavas de final contra um dos terceiros colocados da Libertadores. Na mesma condição estarão o Santos, o Grêmio e também o Red Bull Bragantino, que conseguiu este segundo lugar ao vencer o Carabobo da Venezuela em Bragança Paulista pelo placar de 2-0.
1: 2:10. Muito obrigado a você que nos faz companhia aqui no CBN Madrugada. Navarro Pires, em Goiânia. Obrigado, Navarro, pelas suas palavras, pela companhia. Também o Eliseu Cirino, direto de Campinas. Boa madrugada para a melhor rádio notícias do horário aqui em Belém do Pará, na escuta diuturnamente, é o Beto Magia. Beto Magia, músico, viu, Ricardo Garcia? Está nos acompanhando, muito obrigado, Pedrão de Ribeirão Preto, pessoal que está no WhatsApp, no 11 999 11 9981. João Soares de Teresina, no Piauí, participando também pelo WhatsApp, no YouTube, pessoal que troca ideias no chat, acompanha as imagens, o Edilson Damião, Silvestre Celso, também manda aqui a sua mensagem, Antônio da Cruz Santos. E obrigado a você que nos acompanha também pelo e-mail, é só entrar no site cbn.com.br ou então via Instagram. Estamos aqui na rede social também, no Instagram, no @phcgalvão. Repetindo, @phcgalvão, você pode interagir aqui pelo Insta, como faz a Sônia Regina. Nos manda aqui a mensagem, Roberto Leão, doutor Estevão Zizi, também sempre por aqui do Espírito Santo, via Instagram, no @phcgalvão, muito obrigado. A gente vai falar agora de dois casos, hein? Dois casos de suspeita de erro médico, mulheres que foram fazer procedimentos estéticos e acabaram morrendo em Minas Gerais e também em São Paulo. O Pedro Pupulin traz pra gente as informações.
4: A Polícia Civil suspeita que a morte da mulher de 48 anos após a realização de procedimentos estéticos nos glúteos e coxas em São Paulo tenha sido causada por embolia pulmonar ou embolia gordurosa. Roseli Fernandes Vieira morreu nesta terça-feira após uma parada cardiorrespiratória. Os procedimentos foram realizados com a médica Tabita Nunes, de 36 anos, na última segunda-feira. Entre segunda e terça, Roseli sentiu fortes dores e mal-estar e tomou medicamentos prescritos pela profissional. A médica, então, recomendou que Roseli voltasse à clínica na manhã de terça, mas Roseli passou mal a caminho do local e morreu na recepção do prédio onde fica a clínica. Os preenchimentos foram feitos com uso da substância PMMA, que é liberada pela Anvisa somente para fins reparadores em decorrência de doenças. Nestes casos, na região dos glúteos, que é o caso de Roseli, a dose permitida é de 60 ml por nádega. Segundo os investigadores, no entanto, a dose aplicada na vítima foi de 120 ml por nádega, ou seja, o dobro do permitido. O cirurgião plástico e membro da Sociedade Brasileira de Cirurgia Plástica, Juliano Pereira, disse à TV Globo que o uso do PMMA é recomendado em nenhuma circunstância.
5: Porque ele pode ter complicações tanto locais no paciente, como infecções, necroses importantes. Além disso, há um alto risco de trombose e muitas vezes que daí pode causar um prejuízo enorme na saúde do paciente, causando até a morte desse paciente.
4: A médica Tabita já prestou depoimento à polícia e disse que já fez outros procedimentos da mesma magnitude, sem efeitos adversos nos pacientes. De acordo com os investigadores, Tabita é médica, mas ainda não comprovou à polícia ter especialização na área de dermatologia, que é como ela se apresenta nas redes sociais, onde acumula mais de 100 mil seguidores. Segundo a polícia, os resultados dos laudos oficiais com a comprovação da causa da morte devem demorar a sair. Em nota, a Sociedade Brasileira de Dermatologia defendeu o endurecimento do controle da Anvisa sobre a substância, diante de riscos graves e permanentes associados ao uso. A defesa da médica Tabita Nunes disse que a investigação está em estágio inicial e que não há laudo que comprove relação entre a morte e o procedimento estético. De São Paulo, Pedro Pupulin.
1: São Paulo para Minas Gerais, mais um caso suspeito de erro médico. A Desirê Miranda tem os detalhes.
6: A Polícia Civil de Minas investiga a morte de uma mulher de 27 anos durante uma cirurgia plástica em Belo Horizonte nessa terça-feira. Bárbara Laura Souza Félix sofreu uma parada cardiorrespiratória e morreu ainda no local. De acordo com o boletim de ocorrência da Polícia Militar, a jovem deu entrada em uma clínica da Avenida Olegário Maciel, no bairro de Lourdes, na região centro-sul da capital, às 6:30 da manhã para fazer uma lipoaspiração abdominal e enxerto de glúteos, que é um procedimento que aproveita a própria gordura para aumentar o tamanho das nádegas. Os médicos responsáveis pela clínica afirmaram aos policiais que a jovem passou por exames pré-operatórios que demonstraram estado de saúde compatível com a realização dos procedimentos. Ela foi levada para a sala de cirurgia por volta das 7:40, consciente e orientada, e recebeu duas anestesias, uma peridural e uma geral. Durante a operação foram retirados 3,2 litros de gordura do abdômen e enxertados 1.080 mililitros nos glúteos. Ainda conforme a PM, por volta das 11 horas da manhã, a amiga que acompanhava a Bárbara estranhou a demora no procedimento e pediu explicações à equipe médica. Somente por volta do meio-dia, o cirurgião responsável pelo procedimento procurou a acompanhante da paciente e explicou que ela havia sofrido uma parada cardiorrespiratória próximo ao final da operação e que os profissionais estavam tentando reanimá-la. As manobras cardíacas teriam durado 1 hora e 12 minutos e mesmo assim não foram suficientes. Os familiares de Bárbara acionaram a Polícia Militar. Os médicos informaram aos policiais que uma tia da vítima recebeu os exames e demais documentações da cirurgia. A perícia da Polícia Civil esteve na clínica para realizar os trabalhos iniciais que vão subsidiar as investigações. O corpo de Bárbara foi encaminhado ao Instituto Médico Legal, onde passou por exames. Ela foi enterrada nesta quarta-feira em BH. De Belo Horizonte, Desirê Miranda.
1: Horas e 17 minutos, nós vamos agora abrir espaço para o Álvaro Machado Dias, conversando com Fernando Andrade e com a Tatiana Vasconcelos.
7: O Álvaro hoje vai trazer pra gente, a gente vai falar sobre sons que marcaram época. A gente pode dizer também, já tô aqui especulando dentro da minha cabeça pra onde que vamos com isso. Eu sei que esse é o quadro do Michel Coforado, pra onde vamos. Mas memória musical, memória auditiva ou coisas assim, Álvaro?
8: Os hit parades?
9: Pois é. Não, eu queria falar dos sonzinhos, aqueles que, enfim, acabam tendo uma entrada despretensiosa na nossa vida, mas marcam e caracterizam como a gente compreende uma época, um momento, tanto do ponto de vista autobiográfico, quanto do ponto de vista do país, das pessoas ao redor, de tudo que, enfim, envolve a nossa vida.
7: Bom,
9: tipo o somzinho do Pix caindo hoje em dia. Quem é que não tem uma associação com esse som? Todo mundo?
8: Entendi.
7: Eu tô pensando aqui, quando a gente ligava a internet depois da meia-noite pra cobrar um pulso só. E aí tinha aquele barulhinho, o barulho que parecia... Isso, era exatamente assim. Era exatamente assim. É, Álvaro, por que é que alguns barulhos, alguns sons grudam no imaginário de uma geração inteira, no imaginário de muitas pessoas? Porque se a gente for pensar, a maioria dos sons que a gente ouve, quem mora em grandes cidades ouve sons o tempo todo, cada vez mais e mais intensamente, passa batido, né, por nós. O que é que faz um pedaço de jingle ou a ligação da internet que cobra um pulso só depois da meia-noite e ficar na nossa cabeça?
9: Boa. Acho que primeiro a gente tem que entender por que sons viram chiclete, né? Viram essa coisa grudenta, viram identidade. E, por exemplo, isso acontece de maneira muito mais intensa do que em relação a imagens ou mesmo vídeos. Por quê? O que tem no som, né? Que é um tema que a gente começou a esboçar naquele episódio de aniversário da CBN com o Boscoli. É o seguinte, o som atravessa a memória emocional por uma via muito mais direta que a imagem ou o texto. Quando se escuta, por exemplo, 2 segundos de algo familiar, uma área chamada amígdala, que está afundada no cérebro, ela dispara antes do córtex pré-frontal, que é a área que vai ser usada para o processamento racional, para a decodificação daquilo, entender do que se trata. Quer dizer, o som passa por baixo do filtro racional, por assim dizer. Tem um pesquisador interessante canadense chamado Murray Schafer, que ele cunhou o conceito de paisagem sonora, tá? Tem um livro famoso chamado Mundo Afinado. E o que ele defendia é que toda cultura tem assinaturas sonoras que funcionam como uma espécie de infraestrutura simbólica, né, daquela época e daquele lugar. Ou seja, em todo momento que a gente vive, tem essas respostas emocionais sendo geradas no nosso cérebro e muitas vezes elas acendem o cérebro de tanta gente ao mesmo tempo. E aí, afinal de contas, por que isso acontece, né? Porque quando a gente está no domínio do som especificamente, alguns viram marcas de uma geração e outros simplesmente desaparecem, mesmo que tenham sido repetidos na mesma quantidade. Para o som virar um elemento de identidade coletiva, virar essa marca registrada, ele precisa atender a três condições. A primeira é que ele precisa ser associado a momentos de alta carga emocional. Então, por exemplo, futebol, notícia urgente, encontros de família, por exemplo, as casas pernambucanas, né, que tem esse famoso jingle dos anos 60, marcava um momento que as crianças iam dormir. Minha mãe sempre falou disso e muitas outras pessoas. Então, tem uma associação forte ali, tá? Depois, esse som precisa ser repetido com fidelidade. Então, por exemplo, um som que tem muitas variações, ele tende a desaparecer, jingles que mudam e assim por diante. Aquele que se repete, não. Ele fica consolidado nessa memória. E o último fator é a duração. Olha que interessante. Isso explica porque a gente lembra de jingles, mas dificilmente de uma sinfonia. Porque o cérebro, né, do ponto de vista emocional, vai conseguir arquivar e vai ter essa disposição para aquilo que cabe numa cápsula sonora. E é justamente a vinheta, o bip e assim por diante. Uma coisa, só para fechar, é um som familiar. Ele ativa áreas do cérebro ligadas à representação de si mesmo, tá? O self autobiográfico. Quer dizer, esses sons que a gente acha que estão definindo simplesmente momentos da nossa vida, ou mesmo dispositivos, coisas que não tem nada de pessoal, no fundo eles acabam definindo quem a gente é, porque eles marcam a nossa passagem pelo tempo. A gente pode chamar isso do nosso envelhecimento. Então tem essa característica também. Sons que marcaram a sua vida, porque naquele momento você estava vivendo algo relevante, vão ter esse sinal pessoal. Mas, no final das contas, na memória coletiva, o que importa mesmo é estar ligado a momentos afetivos para todo mundo, ser muito repetido com fidelidade e ser curtinho.
8: Bom, aqui trabalhamos com áudio, então vamos ouvir primeiro o jingle. 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
1: Cumpriu a função?
2: Com toda certeza, tá? Assim, a minha opinião é que esse é um dos jingles mais importantes do Brasil e ele tinha um papel de engenharia simbólica, né? Quer dizer, ele era um jingle para marcar a lógica da família, que tinha a televisão, que se colocava junta dentro dessa lógica de consumo, que era uma coisa que estava surgindo. O Renato Ortiz, né, tem um livro importante chamado Cultura Brasileira e Identidade Nacional, e ele mostrou que a indústria cultural, ela vai tendo esse papel agregador a partir da década de 60, e as pessoas vão sentindo que fazem parte de alguma coisa que é moderna, que é para frente, por causa disso. É o mesmo caso, por exemplo, dos jingles ou hinos ufanistas, né? A gente tem, por exemplo, Pra Frente Brasil, né, da Copa de 70. Se tiver aí, até vale a pena escutar, porque ele traz isso.

0: E ainda uma marchinha de carnaval que é pra animar, Álvaro.
1: É, eu acho essa marchinha, esse hino, dos mais maravilhosos da história do Brasil, tá? Eu adoro, acho que assim, é, pra futebol, pra momento de Copa, assim, não tem igual, enfim, marcante, e acho que a gente devia explorar mais, escutar mais. Dito isso, é muito interessante pensar a origem, né, e os sentidos que esse hino, esse jingle teve na época. Que é o seguinte, o regime militar naquele momento, ele precisava de coesão. Pra frente, Brasil, vamos todos juntos. Só que é coesão sem democracia. É coesão no auge do AI-5, né? Ou seja, repressão forte, tortura, mortes, tudo aquilo que já foi plenamente documentado. E a música funcionava como esse aterramento afetivo, tá? Esse gerador de uma euforia para sustentar uma coesão para além de qualquer lógica racional do ponto de vista da política, qualquer lógica humanitária. Ou seja, a gente vê como essas cápsulas sonoras têm um poder de transformação no nosso entendimento de mundo, porque não importa a sua consciência sobre o que estava acontecendo no Brasil naquele momento, estava todo mundo junto naquela hora com toda certeza. Tem um sujeito muito interessante, um historiador chamado Marcos Napolitano, tá? E ele falou sobre música popular brasileira no regime militar. E o que ele mostrou é justamente que esses jingles nunca foram inocentes. Muito pelo contrário, eles têm esse papel, essa intenção de direcionar o olhar, o que a gente pode chamar de manipular o olhar. Mas não importa, eles não deixam de ser bonitos por isso.
0: Bom, por falar em democracia, a gente tem mais um aqui que tem muito a ver.

0: Band Berlim, 1984. Direto já.
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2: Foi quando o Brasil pôde voltar a cantar na rua, né, Álvaro?
3: Exatamente, é um som que reflete, né, uma crença popular no renascimento da democracia, numa nova era. E é interessante pensar, né, que o resultado político, num certo sentido, foi um pouco paradoxal, né? Porque, enfim, Tancredo morreu, entrou Sarney, a gente teve a Nova República, enfim. O Brasil não cantou o próximo hino de maneira consonante, alinhada a esse momento. Mas foi lindo. E eu acho que marcou, sim, a história nacional e trouxe muito orgulho para as pessoas, o que é muito bom, né? No Brasil, a gente tem bastante música que é de protesto, que é de tristeza, que é de solidão, mas essas públicas, coletivas, que marcam o orgulho da gente estar fazendo uma transição para um momento melhor, são raras e são maravilhosas.

0: Aí acho que foi quando o gigante acordou. Onda da... Que ano é isso, Ju? 2013 foi quando o gigante acordou mesmo.
1: É. Não vai ter Copa?
2: Isso.
0: Não, Copa foi depois.
2: Não. É, esse 2013, se eu não me engano, são aqueles protestos do Vem Pra Rua, tá? Eu acho que, se eu não me engano...
0: Isso, é isso mesmo, e o mote era o gigante acordou.
2: Exatamente, o gigante acordou. Olha que interessante, né? Esses sons, né? Quando a gente compara diretas já, né? E esse, o gigante acordou, a gente vê... Um contraste, né? Você vê o canto de 84 era organizado, tinha letra, né? De música, artistas no palco, toda uma vertical de sons, né? O canto de junho de 2013 é literalmente um Vem Pra Rua, ou seja, bem menos organizado do ponto de vista de paisagem sonora, né? É muito som de corneta, né? Palavras de ordem e assim por diante. O que marca essa mudança? Na minha opinião, ela tem muito a ver com o fato de que os protestos de 2013 foram organizados, são os primeiros protestos organizados a partir da internet, a partir das redes sociais. Ou seja, há essa caoticidade, essa coisa, né, da indignação que se organiza horizontalmente, de paisagens sonoras que vão pipocando aqui e ali, sem que você tenha uma manifestação artística diretamente associada. E eu acho que a tendência depois disso foi essa, né? A gente vê a multiplicação dos sons em contraste com o passado, que a gente tinha hinos muito mais claros para os protestos e outros movimentos sociais.
1: Barulho gostoso, vamos lá. Calma que no dia não tá fácil.
0: Opa! O que é isso? Pingou o dinheiro aí na minha conta?
2: Pingou na minha, na amiga, não na sua.
0: Eita, mas não fui eu que mandei, não. Eu tô só esperando receber.
2: Hã? Então é golpe.
1: Mais um.
0: Então é golpe. Olha lá.
2: Ai, que medo essa hora que dá errado. Quem viveu o modem dos anos 90?
0: Conectou.
1: Rapidinho, Alvaro, conectou. Sobre esses dois barulhinhos aí, só pra gente terminar.
2: Tá bom, o que muda aqui é massivo, tá? A grande característica dos nossos dias é o silenciamento dos sons da tecnologia. A tecnologia converge à invisibilidade. Tá? Isso é uma coisa que eu até já escrevi a respeito. Por quê? Porque conforme ela começa a se tornar mais presente, mais ubíqua na nossa vida, a gente começa a ficar incomodados com a sua aparição muito relevante, muito forte. Então, por exemplo, o celular vai concentrando uma série de dispositivos que nos anos 80 e 90 estavam espalhados por aí. O GPS, o telefone, qualquer outra coisa que você pudesse acessar por aí. E assim vai, a lente de aumento, a fotografia e assim vai. Então, a gente vai trazendo tudo para coisas que são cada vez menos espaçosas, menos visíveis. Sonoramente acontece o mesmo. O pixel não é completamente silencioso porque a necessidade desse sinal é vital para a pessoa compreender que a operação aconteceu. De resto, deveria ser. Então, há uma mudança na paisagem sonora e ela é forte e ela vai em sentido ao silêncio. Esse é o papel da tecnologia na nossa vida quando a gente olha do ponto de vista das paisagens musicais. É isso.
0: Muito bom.
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quinta-feira, 28 de maio de 2026. O governador em exercício do Rio de Janeiro, Ricardo Couto, disse que vai buscar um ressarcimento bilionário do Banco Master. Em entrevista à Globo News, ele detalhou que as reparações serão pelos prejuízos causados ao Rio Previdência.

0: criminosa e invasão de dispositivo informático. Somadas, as penas podem chegar a 17 anos de prisão. O ex-governador de Goiás, Ronaldo Caiado, disse que vai se encontrar novamente com o ex-governador de Minas Gerais, Romeu Zema. Eles discutem uma possível aliança para a disputa presidencial. Ao portal G1, Caiado afirmou que a reunião acontecerá em 10 dias. Aliados de Zema admitem que há negociações para o encontro, mas não confirmam a data da reunião. No horário de Brasília, 2 horas e 34 minutos.
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0: Duas horas e 35 minutos, espaço aberto agora, como sempre, para o Leandro Gouveia com o Panorama CBN. Mas antes, vamos acionar o Guilherme Marconi. Informações aí sobre a expectativa para a parada LGBTQIA+ de São Paulo, que será numa versão reduzida em relação às anteriores.
2: A Parada do Orgulho LGBT+ de São Paulo completa 30 anos em 2026, mas a edição histórica pode ser marcada por redução de patrocínios, queda na arrecadação e menos trios elétricos na Avenida Paulista. Segundo a estimativa da Associação Comercial de São Paulo, a parada deve movimentar cerca de R$466 milhões na economia da capital neste ano. O valor representa uma queda de 15% em relação a 2025, quando o evento injetou mais de R$548 milhões na cidade. A estimativa leva em conta gastos em bares, restaurantes, hotéis, transporte, turismo, comércio informal e a venda de adereços, que são setores tradicionalmente impulsionados pelo público da parada. A Associação da Parada do Orgulho LGBT de São Paulo, ONG responsável pela organização do evento, afirma que houve uma redução de 60% na receita com patrocinadores entre 2025 e 2026. O impacto já aparece na estrutura da festa. Neste ano serão 14 trios elétricos na Avenida Paulista. No ano passado foram 17. Segundo o presidente da entidade, Nelson Matias Pereira, a diminuição de apoio financeiro ocorre em meio ao discurso conservador, inclusive no setor privado.
3: E pouco é investido nesse evento, em detrimento a outros eventos, como Fórmula 1, como Carnaval. Então, como ele não vem, eu tenho que ir para o privado. E o privado, nos últimos, ele só chegou tardiamente, em 2018, as grandes marcas, e dos últimos 2 anos para cá, ela vem caindo e caiu em várias circunstâncias aí, talvez pelo pronunciamento do próprio presidente americano. Então já havia uma tendência. E isso para nós é muito triste, porque assim, a parada ela entrega muito mais do que ela recebe, né?
2: Mesmo com as dificuldades financeiras, artistas confirmados abriram mão do cachê para participar da edição deste ano. Entre os nomes anunciados estão Glória Groove, Melody, Pepita, Diego Martins e Cat da Voz e As Abusadas. Além da parada, a ONG organiza também a Feira Cultural da Diversidade e Empreendedorismo e a Corrida do Orgulho. Ainda assim, o financiamento depende majoritariamente da iniciativa privada. Apesar de não ser um evento oficial da Prefeitura de São Paulo, a gestão municipal costuma apoiar institucionalmente a celebração. Em 2025, a Prefeitura destinou mais de R$6 milhões para a realização da parada. A Parada do Orgulho LGBT+ de São Paulo será realizada no dia 7 de junho, a partir das 10 da manhã, na Avenida Paulista. De São Paulo, Guilherme Marconi.
4: Em destaque no Panorama CBN, Comissão Especial da Câmara aprova projeto que acaba com a escala 6x1. Policiais encontram quase R$300 mil em dinheiro vivo em operação contra

0: escândalo do INSS. Donald Trump fez elogio a Lula no encontro com Flávio Bolsonaro. Romeu Zema e Ronaldo Caiado consideram candidatura única à presidência. João Fonseca consegue virada histórica em Roland Garros. Eu sou Leandro Gouveia e essa é a segunda edição do podcast Panorama CBN de quarta-feira, 27 de maio de 2026. Em menos de meia hora eu te conto as principais notícias do dia. A comissão especial que discutia a redução da jornada de trabalho na Câmara dos Deputados aprovou por 34 votos a 4 o parecer do relator, o deputado Léo Prates, do Republicanos da Bahia. Os que votaram contra são 3 deputados do PL e 1 do Novo. O texto reduz a jornada máxima de 44 para 40 horas semanais e acaba com a chamada escala 6x1, garantindo pelo menos 2 folgas por semana, preferencialmente aos domingos. No momento em que eu gravo o podcast, a proposta é discutida no plenário da Câmara. Então você vai ter atualizações em cbn.globo.com e na próxima edição do Panorama. O deputado Maurício Marcon, do PL do Rio Grande do Sul, tinha pedido vista, o que adiou a votação na última segunda-feira. Mas para acelerar a votação, o presidente da Câmara, Hugo Mota, convocou uma sessão extra na manhã dessa quarta, que durou só 8 minutos, e aí não votou nenhum projeto, só para liberar a pauta. Aliás, ele pautou o projeto no plenário antes mesmo da aprovação na comissão. O texto aprovado é um meio termo de 2 propostas, uma do deputado Reginaldo Lopes, do PT de Minas Gerais, e outra da deputada Érica Hilton, do PSOL de São Paulo. As 2 previam uma jornada menor, de 36 horas, mas aí o acordo fechou em 40 horas para acalmar o setor empresarial, que mesmo assim está insatisfeito. A transição vai funcionar em 2 etapas. A jornada cai 2 horas em até 2 meses depois da promulgação da lei, e as outras 2 horas caem em até 12 meses depois disso. Já o fim da escala 6x1 começa a valer 60 dias depois da promulgação. Ficou definido que depois desses 60 dias, todos os acordos coletivos antigos perdem a validade, o que vai obrigar empresas e sindicatos a negociar. Uma última regra importante: ficam de fora do controle de ponto e da nova jornada os trabalhadores com diploma de ensino superior que ganham acima de 2,5 vezes o teto do INSS. Isso dá cerca de R$ 21.100 hoje. A justificativa do relator é dar liberdade para profissionais de alta renda e evitar a pejotização. A comentarista de política da CBN, Maria Cristina Fernandes, apontou para o nó que o projeto causou na bancada bolsonarista.
1: Nicolas Ferreira, do PL, está contra o projeto, deputado com muita presença nas redes sociais. A Júlia Zanata também, porque vem de um estado de Santa Catarina que é de pequenos produtores, que dizem que o custo vai aumentar muito, o desemprego lá é praticamente zero, é 2%, e eles não vão ter a quem contratar mais. A coisa está tão em parafuso que o Sóstenes Cavalcante, deputado importante do PL do Rio de Janeiro, apresentou a proposta de uma jornada de 4x3. Por que isso? Para não ficar contra, não ficar mal com o eleitor e dizer que o PT votou contra. O coordenador da campanha do senador Flávio Bolsonaro, a presidência, o senador Rogério Marinho, ele foi o relator da reforma trabalhista lá em 2017. E esse projeto, que acaba com a jornada 6x1, vai no sentido inverso do que apontava aquela reforma. Vai ser interessante saber como isso será empacotado na campanha do Flávio Bolsonaro à presidência. Há, de fato, uma parte da base deles, que é o pequeno comércio, o dono de farmácia, o dono de padaria, que será afetado, mas a base de trabalhadores será beneficiada.
0: E nessa quarta-feira, a Polícia Federal e a Controladoria Geral da União deflagraram mais uma fase da Operação Sem Desconto, que mira o esquema de descontos indevidos no pagamento de aposentadorias e pensões do INSS. O alvo dessa vez são pessoas ligadas à administração das entidades que faziam esses descontos. Os agentes saíram às ruas para cumprir 31 mandados de busca e apreensão e 8 medidas cautelares de monitoramento eletrônico em Pernambuco, São Paulo, Paraíba e no Distrito Federal. As ordens partiram do ministro André Mendonça, do STF, que é o relator. Durante as buscas, os policiais encontraram R$ 287 mil em dinheiro vivo que estavam em sacos de lixo na casa de um servidor do INSS em Pernambuco. As sacolas estavam dentro de uma mala. Os investigadores descobriram indícios de que os suspeitos tentavam se desfazer do patrimônio para fugir da justiça. O objetivo dos mandados é congelar esses bens para garantir a reparação das vítimas. O presidente da Amar Brasil Clube de Benefícios, que é uma dessas entidades, recebeu auxílio emergencial durante a pandemia da Covid-19 e em dezembro agora, ele e o ex-presidente da instituição, Felipe Macedo Gomes, compareceram à CPI do INSS no Senado, mas ficaram em silêncio graças a um habeas corpus. A Amar Brasil arrecadou mais de 324 milhões de reais em descontos até o fim do ano passado. E o impressionante é que 99,3% desses descontos foram marcados como não reconhecidos pelos aposentados no aplicativo Meu INSS. A investigação começou em abril do ano passado, quando a PF e a CGU revelaram que sindicatos e associações usavam acordos de cooperação técnica com o INSS para aplicar os golpes. Essas entidades prometiam serviços, como planos de saúde e assistência jurídica, mas não tinham estrutura real para isso. O desvio total estimado é de cerca de 6,3 bilhões de reais. Na época, a cúpula do INSS até acabou afastada por suspeita de envolvimento no esquema. Agora falar do encontro entre o senador Flávio Bolsonaro, do PL, com o presidente Donald Trump na Casa Branca. Logo depois que eu gravei o último episódio do Panorama, Flávio Bolsonaro deu uma entrevista, disse que defendeu a classificação pelos Estados Unidos do PCC e do Comando Vermelho como organizações terroristas. O governo brasileiro é contra por entender que isso coloca em risco a soberania nacional, tendo em vista as operações dos Estados Unidos em outros países da América Latina. No ano passado, o próprio Flávio Bolsonaro indicou que defende que os Estados Unidos ataquem navios possivelmente carregados com drogas no Rio de Janeiro. Segundo a colunista Bela Megali, do jornal O Globo, Trump citou o encontro que teve com o presidente Lula há poucas semanas e voltou a chamar Lula de dinâmico. O presidente americano fez o mesmo elogio no dia 7 de maio, numa rede social, depois da reunião oficial que teve com Lula para discutir comércio e tarifas. Nessa quarta-feira, Flávio minimizou o fato de Lula ter sido citado por Trump.
2: Não, eu que na verdade quis separar quem é Flávio de quem é Lula, só isso, esse nesse contexto.
3: Ele elogiou
2: que ele mostrando, mostrando que eu sou completamente diferente dele, só isso. Vamos falar depois.
4: Mas houve um elogio, não, senador?
0: Não. Diferente do que diz Flávio, Paulo Figueiredo, que esteve na Casa Branca, aliado dos Bolsonaro, confirmou que Trump elogiou o dinamismo do presidente Lula. De acordo com informações da repórter Luísa Marzullo, do jornal O Globo, um imprevisto marcou os bastidores desse encontro. A camisa da seleção brasileira que Flávio levou para presentear Trump acabou retida pela segurança da Casa Branca para inspeção e seria entregue depois. E aí, ao final da agenda, Trump entregou a Flávio uma Challenge Coin, que é uma moeda simbólica distribuída pelo presidente para aliados e convidados próximos. O estrategista republicano Jason Miller também apareceu rapidamente para cumprimentar o senador. Esse gesto todo é visto pelos aliados do PL como um trunfo político importante, porque Flávio tenta se fortalecer depois de semanas de desgaste provocados pela crise com Daniel Vorkário e o Banco Master, além de buscar se consolidar diante de outros nomes da direita para a corrida presidencial, como Michele Bolsonaro, Romeu Zema e Ronaldo Caiado. E como é que anda a temperatura eleitoral duas semanas depois da revelação da relação entre Flávio Bolsonaro e Daniel Vorkário do Master? O comentarista de política da CBN, Lauro Jardim, apurou que o empresariado até se afastou num primeiro momento, mas tende a demonstrar apoio ao senador do PL.
5: Esse pessoal pareceu que ia recuar nesse apoio. Alguns eventos que ocorreram na semana passada em São Paulo chegaram a ter baixas, gente desmarcando, porque vários empresários e gente do setor financeiro naquele momento estava preferindo manter alguma distância do Flávio Bolsonaro. Mas o que eu venho apurando desde segunda-feira é que boa parte dessa turma basicamente voltou para a posição que estava. Uns mais envergonhados, outros menos envergonhados, mas mantendo apoio. Parte desses grandes empresários repetem que, se pudessem escolher, até preferiam apoiar outro direitista. E nesse caso, o Caiado é sempre o mais citado. Mas raros são os que acreditam que o Caiado tem a chance real de despontar como alternativa.
0: E diante das intenções de voto para Flávio Bolsonaro nas últimas pesquisas, Ronaldo Caiado, do PSD, e Romeu Zema, do Novo, já começaram a sinalizar publicamente a possibilidade de uma aliança. Em entrevista à Rádio Nova Difusora de São Paulo, nessa quarta, Caiado disse que Zema é uma pessoa aberta e que os dois estão avaliando unir forças. A apresentadora e comentarista de política da CBN, Vera Magalhães, contou que os dois se encontraram para uma conversa na noite de terça-feira sobre a possibilidade de um sair como candidato e o outro como vice.
3: Na configuração atual, no momento, o meu Zema não abriria a mão de ser a cabeça de chapa e Caiado até aceitaria ser vice. Isso apesar do Caiado ser de um partido maior, né? O PSD é um partido maior que o Novo e também tem mais tempo de TV, etc. E nas pesquisas não há nada que diferencie os dois, que faça Zema ter uma prerrogativa de ser o cabeça de chapa, mas as conversas teriam ido nesse caminho.
0: No noticiário internacional, o preço do petróleo caiu depois que a imprensa do Irã divulgou um suposto rascunho de acordo com os Estados Unidos para encerrar a guerra no Oriente Médio. Essa minuta prevê a liberação do trânsito de navios pelo Estreito de Hormuz dentro de 30 dias e a retirada das forças navais americanas da região. Essa informação foi divulgada pela emissora estatal iraniana Irib News. E em resposta rápida pelas redes sociais, a Casa Branca desmentiu o documento, disse que a notícia é uma completa invenção da mídia controlada por Teerã. O presidente dos Estados Unidos, Donald Trump, participou de uma reunião de gabinete nesta quarta-feira, voltou a dizer que o Irã quer fechar um acordo, mas declarou que o governo americano continua insatisfeito com os termos atuais. Mais cedo, em entrevista à emissora PBS News, Trump avisou que não vai aliviar as sanções econômicas em troca da entrega de urânio altamente enriquecido. As forças navais da Guarda Revolucionária Islâmica informaram na mídia estatal que 25 navios comerciais cruzaram o Estreito de Hormuz nas últimas 24 horas. O comando militar avisou que a passagem de embarcações de países hostis continua proibida. Também no Irã, a internet foi restabelecida depois de um apagão de 88 dias por ordem do presidente Massoud Pezeshkian. E em outra frente de tensão no Oriente Médio, os confrontos aumentaram entre Israel e o Líbano. O exército israelense publicou um alerta de saída imediata para moradores de vilas no sul do país, indicando novos bombardeios contra posições do grupo Hezbollah. No dia anterior, o Ministério da Saúde do Líbano indicou que 31 pessoas morreram, incluindo 4 menores de idade. Esses ataques travam o avanço diplomático porque o governo iraniano exige a inclusão do Líbano no cessar-fogo definitivo. E no momento em que eu gravo o podcast, o contrato de agosto do barril de petróleo do tipo Brent cai quase 4%, negociado a US$93. E foi divulgada nessa quarta-feira a inflação até o dia 15 de maio aqui no Brasil, o IPCA 15, que desacelerou em relação a abril, mas veio acima das expectativas. No acumulado de 12 meses, o índice chegou a 4,64%. O maior impacto veio de alimentação e bebidas, que subiu 1,38%. A comentarista de economia da CBN, Miriam Leitão, apontou que combustíveis caíram por ações do governo, mas que o cenário não é tranquilizador.
6: Etanol teve uma queda de 2,73, óleo diesel 2,04 e gasolina 1,32. De queda. Mas isso é sustentável num momento que o petróleo sobe muito? Não, não é. Então, isso está sendo feito para tentar atenuar os efeitos da guerra. Mas a guerra continua, ela ainda não chegou ao final. Quando ela chegar ao final, a gente vai ter pelo menos um horizonte de alívio. Não vai ser imediato, mas tem um horizonte de alívio. Mas nós temos pela frente o El Niño. Estou vendo gente muito preocupada porque ele viria muito forte. E se ele vem muito forte, ele bate em alimentos. Alimentos já está com a produção de alimentos já está com custos maiores. Então, não tem um ponto de tranquilização na inflação, não.
0: E aí, com os sinais da inflação, a queda do petróleo e o impasse no Oriente Médio, o principal índice da Bolsa de Valores de São Paulo caiu 0,48% aos 175.744 pontos. O dólar comercial subiu 0,66%, cotado a R$5,06, e o euro vale R$5,88, com alta de 0,63%. Estão abertas as inscrições para quem quiser trabalhar na fiscalização da aplicação do Enem e de outras provas federais. A remuneração é de R$ 510 por dia de trabalho. Podem participar servidores públicos federais e professores das redes estaduais ou municipais que sejam concursados e estejam dando aula. É preciso ter o ensino médio completo e não ter parentes inscritos nos exames. As inscrições vão até o dia 28 de junho e devem ser feitas apenas pelo site certificadores.inep.gov.br. No Rio de Janeiro, a Polícia Militar matou a tiros dois pedreiros na manhã dessa quarta-feira em São Gonçalo, na região metropolitana do Rio. Marcelo da Cruz Silva, de 41 anos, e Edivan Felipe de Assis, de 46, estavam em uma moto e levavam ferramentas e marmitas. De acordo com a TV Globo, os policiais teriam confundido as ferramentas com uma arma. Parece que você já ouviu essa notícia outras vezes, mas não, aconteceu de novo. Os policiais dizem que davam apoio para uma empresa de telefonia tirar duas torres da região. A Polícia Civil apreendeu as armas dos policiais e pediu as imagens das câmeras corporais. O crime provocou protestos que fecharam as rodovias BR-101 e RJ-104. Pneus foram queimados e a polícia usou balas de borracha contra os manifestantes. Três ônibus foram usados como barricadas e a circulação de outras 9 linhas municipais foi suspensa por ordem da PM. De volta ao noticiário internacional, o ex-assistente pessoal do ator Matthew Perry, o Chandler, da série Friends, foi condenado a 3 anos e 9 meses de prisão. Kenneth Iwamasa se declarou culpado por distribuir de forma ilegal a droga cetamina, que causou a morte do ator em 2023. Iwamasa aplicou a substância no ator várias vezes sem ter treinamento médico. Com essa decisão, a Justiça dos Estados Unidos encerra o processo contra os 5 acusados pelo esquema. Entre os outros condenados está a traficante Jasmine Senga, conhecida como Rainha da Cetamina, que pegou 15 anos de prisão. E o ebola na África. Uganda fechou a fronteira com a República Democrática do Congo. A decisão tem efeito imediato e vai durar 4 semanas. A medida isola o país do vizinho, que enfrenta o surto com mais de 900 casos e 220 mortes suspeitas. Só equipes humanitárias, profissionais de saúde e caminhões de carga vão poder passar. Uganda já tem 7 casos confirmados e 1 morte. Na semana passada, o governo do país já tinha suspendido o transporte público entre os dois países. No Laos, país do Sudeste Asiático, 5 das 7 pessoas presas há 1 semana numa caverna inundada foram encontradas com vida nessa quarta-feira. O grupo entrou no local para procurar ouro e foi surpreendido por fortes chuvas. Os sobreviventes estavam em uma pedra a mais de 100 metros da entrada, em uma área profunda e de difícil acesso. As equipes de socorro ainda procuram por 2 pessoas. A operação conta com mergulhadores da Tailândia, que participaram daquele resgate dos meninos da caverna em 2018. Ainda não há confirmação sobre quando os 5 homens localizados vão conseguir sair da caverna. E a onda de calor na Europa, que está quebrando recordes históricos para o mês de maio em países como França e Reino Unido. O chefe climático da ONU, Simon Steele, classificou o cenário como um lembrete brutal dos impactos da crise climática e disse que o principal culpado é a queima de carvão, petróleo e gás. A situação também é crítica na Ásia. A plataforma AQI, que monitora a qualidade do ar, registrou que as 45 cidades mais quentes do mundo nessa quarta-feira ficam na Índia, todas com temperaturas acima de 43 graus. E os jogadores convocados pelo técnico Carlo Ancelotti já estão na Granja Comari, em Teresópolis, para preparação para a Copa do Mundo. O atacante Neymar foi o último a desembarcar, chegou de helicóptero próprio. Isso porque a CBF montou uma logística aérea para o elenco, disponibilizando outros helicópteros para transportar os atletas do Rio de Janeiro até Teresópolis. O primeiro a se apresentar foi o volante Casimiro, que chegou ainda na noite de terça-feira. Dos 26 convocados, 23 já estão concentrados. As únicas ausências são os atacantes Gabriel Martinelli e Gabriel Magalhães, do Arsenal, e o zagueiro Marquinhos, do Paris Saint-Germain, que vão disputar a final da Liga dos Campeões da Europa no próximo sábado na Hungria e vão se juntar ao grupo direto nos Estados Unidos na semana que vem. Para ajudar nos treinos dessa semana, 3 jovens de clubes cariocas foram chamados: o goleiro Léo Nanete, do Flamengo, o meia Felipe Souza, do Botafogo, e o zagueiro Bruno Ribeiro, do Vasco. Nanete, inclusive, vai viajar com a delegação para o Mundial. Depois das avaliações físicas e do primeiro treino fechado já nessa quarta-feira, a seleção brasileira vai fazer mais 3 atividades em campo até sábado. Aí no domingo, o Brasil enfrenta o Panamá em um amistoso no Maracanã às 6:30 PM. A estreia na Copa do Mundo vai ser no dia 13 de junho contra o Marrocos. E no tênis, João Fonseca conseguiu uma vitória histórica nesta quarta-feira em Roland Garros, na França. O atual número 30 do mundo derrotou o croata Dino Prismic por 3-2 de virada. Estava perdendo de 2-0. O jogo durou 3 horas e 27 minutos. Com o resultado, João Fonseca avançou para a terceira rodada do torneio e vai enfrentar o sérvio Novak Djokovic, número 4 do ranking e maior vencedor de Grand Slams da história. Djokovic também jogou nessa quarta e eliminou o francês Valentin Royer por 3-1. Ao entrar em quadra, o sérvio bateu um recorde histórico ao completar 120 partidas em Roland Garros, superando o suíço Roger Federer. O confronto inédito entre João Fonseca e Novak Djokovic deve acontecer nesta sexta-feira. E antes da última notícia, convido você a mandar mensagem para o Panorama. Meu e-mail é leandro.gouveia@cbn.com.br. No Instagram é só procurar por Lê Reis Gouveia. Não esquece de escrever seu nome e de onde você está ouvindo. Chegou e-mail, viu? O Estevão Zizi, de Vitória, Espírito Santo, mandou parabéns, que o Panorama CBN continue cada vez melhor. Obrigado, Estevão, pela sua mensagem. 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

Esse aí é o rapper canadense Drake, que superou uma marca histórica de Michael Jackson. Ele se tornou o artista solo masculino com mais músicas no topo da parada americana. Com essa faixa aí, Janis STFU, do novo álbum Iceman, o cantor atingiu pela 14ª vez o primeiro lugar da Billboard Hot 100. Drake celebrou o feito nas redes sociais com uma imagem de Michael Jackson congelado. O lançamento simultâneo de 3 álbuns no dia 15 de maio também garantiu ao rapper as 3 primeiras posições da lista de discos mais ouvidos nos Estados Unidos. No ranking geral, que inclui grupos, os Beatles seguem na liderança isolada, com 20 canções que chegaram ao topo do ranking. Assim vamos terminando essa edição do Panorama. A produção e o roteiro foram feitos por mim, Leandro Gouveia, e a edição e a sonorização por Adriano Bernardino. A próxima edição do Panorama chega às plataformas por volta das 7 da manhã com Bianca Santos. E eu volto na sequência. Até lá.

0: quinta-feira, 28 de maio de 2026. A Câmara dos Deputados aprovou a PEC que propõe o fim da escala 6x1. O placar ficou em 472 votos a favor e 22 contra no primeiro turno. Na segunda votação, foram 461 a favor e 19 contra. A proposta também reduz a jornada de trabalho de 44 horas para 42 horas por semana em até 2 meses. Depois, em até 1 ano, a carga horária semanal cai para 40 horas. A proposta segue para análise dos senadores. O ex-governador de Goiás, Ronaldo Caiado, disse que se encontrará novamente com o ex-governador de Minas Gerais, Romeu Zema. Eles discutem uma possível aliança para a disputa presidencial. Ao portal G1, Caiado afirmou que a reunião acontecerá em 10 dias. Aliados de Zema admitem que há negociações por encontro, mas não confirmam a data da reunião. A exoneração do ex-secretário de Educação de Minas Gerais foi motivada por uma investigação da Controladoria Geral do Estado. A apuração foi feita sobre um contrato de quase 350 milhões de reais. O documento previa a aquisição de materiais didáticos para escolas. A Controladora Geral Mineira afirmou que as investigações começaram após um servidor público denunciar irregularidades na compra. O Ministério Público do Trabalho entrou com uma ação civil pública contra a Anvisa e o governo federal, pedindo o banimento do glifosato, o agrotóxico mais usado no mundo. O documento afirma que o agrotóxico oferece risco grave à saúde dos trabalhadores. O produto é usado principalmente nos plantios de soja transgênica. A ação cita estudos acadêmicos que relacionam o uso do glifosato ao desenvolvimento de 28 tipos de doenças, incluindo câncer, Alzheimer, infertilidade e depressão. No horário de Brasília, 3:04.
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2: E aqui no CBN Madrugada, espaço para Tânia Morales e convidado.

0: falar sobre a dona dessa voz. Esse vozeirão.
1: E eu sem ninguém.
0: A cantora Nora Ney, uma das vozes mais emblemáticas da música brasileira nas décadas de 50 e 60. O samba canção, essa pegada dramática, melancólica.
1: Olha lá. Noite tão longa de fracasso e fracasso.
0: Nós estamos aqui com o Rafael Fernandes Lopes Farias. Ele é professor, músico, pesquisador. Ele é organizador do livro Dossiê Nora Ney, Uma Voz Poética e Política, 100 anos. É o livro editado pela Garota FM Books. Rafael, bem-vindo. Boa noite.
2: Oi, Tânia. Boa noite. Boa noite aos ouvintes da Rádio CBN.
0: Nossa, que maravilha, né? Falar de uma artista com esse potencial todo de voz e tal, e que no final das contas é pouco conhecida dos brasileiros, né? A Nora Ney, né?
2: Ela pois não... é, Tânia.
0: A ideia é justamente fazer esse resgate. E então, antes de falarmos do livro, Rafael, dá uma situada na importância da Nora Ney pra gente.
2: Claro, primeiramente quero agradecer ao convite seu e da CBN para estar aqui, podendo falar um pouco da Nora Ney e transcender um pouco as páginas do livro, que eu fico muito feliz, por sinal, de vê-lo aí nas suas mãos. Então, a Nora Ney, ela, embora hoje ela não seja tão conhecida do grande público, ela já foi campeã de vendas. Ela ganhou o primeiro disco de ouro da indústria fonográfica no Brasil, né, batendo aí as 300 mil vendas, 300 mil cópias, com justamente a gravação do Ninguém Me Ama, em 1952. Então, é o grande hit mesmo da Nora Ney, embora ela tenha outras histórias e gravado uma série de outras músicas muito interessantes.
0: Sim, vamos falar sobre tudo isso. Bom, então, o livro, Rafael, o Dossiê Nora Ney, ele é escrito a várias mãos, né? Você organiza o texto de vários autores. Como é que funciona essa organização? São pessoas que pesquisam a música?
2: Sim, basicamente, a organização, né, de textos, ela é muito utilizada no meio acadêmico, quando a gente compila textos que são escritos, pensados exclusivamente para aquele assunto, né, para aquele tema. E no caso da Nora Ney, isso foi uma necessidade, porque eu encontrei um problema bastante grave em relação à memória dela, que é a ausência de fontes, né? A família dela, ela tem alguns parentes vivos, inclusive uma filha viva, mas que não tem muito material a respeito dela. Inclusive, a gente se viu na situação, eu me vi na situação de estar falando com parentes dela, em que eu fui pedir informações e pedir material, e as pessoas tinham entrado em contato comigo para pedir também. Então a gente fica, mas é agora, né, o que a gente faz? Então a gente dependia de fontes, de material de imprensa, principalmente históricas, né? E aí, por isso, eu achei melhor, vamos dividir isso, convidar pesquisadores que falem não só de música, mas que pesquisem grandes áreas do conhecimento que se relacionam com música. Então, música e política, música e história, música e comunicação, e por aí vai.
0: Sim, porque a Nora Ney, ela tinha, daqui a pouco a gente chega nisso, uma atuação política. Ela era uma mulher, aliás, né, que enfrentou o machismo. A gente vai falar sobre essas esferas todas da Nora Ney. Mas, ô Rafael, por que ela é difícil encontrar dados, fontes, para, né, falar sobre a vida e a história da Nora Ney?
2: Então, primeiramente porque não há um acervo organizado a respeito dela, né? Ela foi uma cantora que sofreu um apagamento devido à atuação política dela, sobretudo. Há outros fatores, né, que a geração dela toda sofreu, né, esse apagamento, um envelhecimento precoce, uma obsolescência precoce, né?
0: Do samba canção, né? Que depois veio a Bossa Nova e...
2: É, a bossa nova é uma das razões, mas não é a única.
0: É.
2: Né? A televisão, como o surgimento da televisão, né, que coloca, obriga o rádio a se reinventar, né? Aí a atuação política dela, uma mulher filiada ao Partido Comunista, que era funcionária da Rádio Nacional, foi demitida em 64 com o AI-1. Assim que o governo militar assume, já promulga, uma das primeiras decisões é a demissão de uma série de funcionários dos veículos de comunicação federais, e a Rádio Nacional estava ali, e ela sai naquela primeira lista ali, inclusive um dos únicos nomes de mulher era o da Nora Ney. E ela perde o emprego, né? Então ela sofre realmente um golpe profissional. Juntamente com a democracia, o golpe é também artístico, é estético, é cultural, né? Não é só político. E aí a gente fica aí agora, né? As notícias que saíam dela começam a ficar muito escassas, porque não era politicamente conveniente que se falasse de pessoas ligadas a movimentos contrários, opostos ao governo vigente e a questão estética que você bem colocou.
0: Sim. Nossa, então aí ela acaba que ela fica fora dos holofotes e vocês, pesquisadores, acabaram encontrando dificuldade de fazer esse resgate. Mas o resgate foi feito, né? E aí você contou com uma equipe, com um grupo grande aí de pesquisadores, cada um foi por um caminho. Porque a Nora Ney, pelo que a gente aprende com o seu livro, com o livro de vocês, né, que sai pela Garota FM Books, ela é uma mulher que, para além da questão da artística, né? Como você estava dizendo, ela tinha um posicionamento político e como Sim. mulher também, né? Ela sofreu violência doméstica, enfrentou tudo isso, né? Com
2: Sim,
0: coragem.
2: Ela né, que além da parte política, a gente localizou um evento muito marcante de violência doméstica na vida dela, que foi quando, justamente naquele mesmo ano de 52, quando Ninguém Me Ama estoura aí, né, ganha o Brasil, o marido dela de então tenta matá-la, né, e ele faz com que, de uma maneira com que parecesse que ela tinha tentado contra a própria vida, com que ela tomasse uma dose altíssima de remédios para dormir, e aquilo... Evidentemente que ela ficou desacordada e tal, e aí ele, no meio do episódio, se arrepende, chama a ambulância, ela é socorrida, mas ela denuncia ele assim que ela acorda, né? Aí é instalado um inquérito, ao longo do inquérito ele assume, mas ele tenta atribuir a culpa disso a ela, dizendo que ela tinha abandonado a família para cantar, para trabalhar fora, não era uma boa mãe, eles já tinham dois filhos naquela altura, e ela, né, rebate tudo isso dizendo que, na verdade, ela estava sustentando a casa com o trabalho dela de cantora, porque ele, além de ser um homem extremamente violento, não dava conta de sustentar a família.
0: Olha só, e aí ela se desquita dele.
2: Ela consegue o desquite, ao longo de um processo de 2 anos, em 54, sai o desquite. E ela não só se desquita, como ela consegue a guarda dos dois filhos deles. E aí esse cara acaba caindo no esquecimento, né? E ela fica sabendo dele 20 anos mais tarde, que ele mesmo né, se auto-extermina.
0: Ele cometeu suicídio.
2: Sim.
0: E aí, bom, você vê, e nós estamos falando de uma mulher que se desquita e tal, na década de 50, né?
2: Sim.
0: O que era
2: bem raro.
0: Uma ousadia, né?
2: Uma ousadia tremenda, e além de ter se desquitado, pouco tempo depois ela assume publicamente um romance com também cantora Jorge Goulart. Então, quer dizer, gerou uma série de fofocas, de matérias na época, desde da primeira matéria em que ela sai, em que noticiam a tentativa, né, de assassinato, a quase morte dela, aí uma série de outras matérias que, né, que a imprensa vai acompanhando o caso, até espaço que deram para que o então marido dela se redefendesse, rebatesse as acusações, e inclusive alegando que ela tinha um caso extraconjugal e tudo mais, até depois, claro, o desfecho disso com o desquite, ela ficando com os filhos e assumindo um relacionamento com o cantor Jorge Goulart, no começo de uma maneira discreta, mas no final da década de 50, já de uma maneira mais aberta. Eles foram bastante cuidadosos, porque o Jorge também tinha uma filha, e isso, ele, o que o Jorge diz, né, é que ele também tinha que ter o cuidado pela mesma razão da Nora. Embora ele fosse homem, ele tinha uma filha e tinha medo que essa filha sofresse também os mesmos preconceitos, as mesmas retaliações da sociedade que a Nora estava publicamente sofrendo naquele momento.
0: Quer dizer que a cobertura da imprensa foi machista nesse episódio da Nora Ney?
2: Sim e não, né? Aí depende do veículo, depende... É aquilo, né? Sempre depende de qual veículo, quem tá escrevendo, tem sempre esse olhar, né? Mas eu acho que o rádio estar, né, num veículo de comunicação e ser um artista famoso, que ela já era, ajuda a você amortizar algumas questões, né? Ela tinha mais visibilidade que o ex-marido. Então, eu acho que a gente percebe, acho não, a gente percebe que com o passar dessa cobertura, a situação realmente fica esclarecida e ela realmente se consolida como uma vítima, né? Então, claro, é dado um espaço a ele, em algum momento, ao ex-marido, né? Ao algoz dela, mas ela consegue, né, se colocar realmente, se apresentar como a vítima real da situação, e muito porque ela tinha os holofotes do rádio, que foi usado contra ela no começo, porque o próprio ex-marido dizia que ela queria aquele escândalo mesmo para vender disco, mudar de nome, né? O nome dela era Iracema. Então, ele dizia que ele não conhecia Nora Ney. Ele conhecia Iracema, não Nora Ney. Né?
0: Ele não gostava que ela cantasse, fosse famosa, embora não. Ela que colocasse dinheiro dentro de casa, né?
2: Exatamente.
0: As contradições.
2: Exatamente, né? Isso.
0: Exatamente. Nora Ney. Bom, nós estamos falando de uma artista consagrada na era do rádio, né? Porque você falou de mudanças, não só a bossa nova, mas, por exemplo, a vinda da televisão, e depois a militância política, tudo isso foi contribuindo para que ela fosse esquecida, né? Infelizmente. Mas era um momento em que o rádio era o grande veículo. A gente está falando que 50, 60, né?
2: Exatamente. O rádio é o primeiro veículo mesmo que a gente pode chamar de veículo de massas, né, para usar um termo aí que é bem conhecido.
0: Sim.
2: Porque o rádio não dependia do letramento, né? Até, a gente sabe que até metade do século passado o Brasil tinha uma maioria da população analfabeta, né? E o rádio não dependia de que as pessoas soubessem ler, né? Os jornais, embora também tivessem muita popularidade, muitos jornais alcançaram popularidade, dependiam disso, de um círculo, né, de letramento. O rádio não. Então era um veículo que podia atingir todo mundo de uma maneira muito democrática, né? Bastava você ter o aparelho, ou era muito comum fazer aquelas exibições públicas, né? O rádio vizinho, alguém ligava ali e a vizinhança se juntava. A TV passou por isso também, né? Que ela também segue nesse mesmo caminho de um grande veículo de democratização.
0: Sim. Bom, e aí Nora Ney é marcadamente do samba canção. Mas transitou, sim, surpreendeu também, no rock, por exemplo, né?
2: Ela foi a primeira pessoa a gravar um rock no Brasil. Que ela gravou o Rock Around the Clock, que veio junto com o filme Sementes de Violência, né? Em inglês, Blackboard Jungle, aí traduziram como Sementes de Violência, em 55. Então, ela... Porque ela, né? Ela sabia falar inglês. E na época era raro cantores no cast ali das gravadoras, da rádio, que tivessem uma pronúncia tão boa. E ela, como ela sempre ouvia, ela adorava música estadunidense, né? Então ela adorava Frank Sinatra, George Gershwin, ela adorava. Tanto que o Nat King Cole gravou Ninguém Me Ama em 59, Ele gravou uma versão
0: em português?
2: Em português, e ele, Nat King Cole, gravou, ele esteve no Brasil e em outros países, né, da América do Sul, e ele gravou várias canções em espanhol, principalmente, mas Ninguém Me Ama estava lá, né, e pra gente ter uma ideia do tamanho do sucesso que essa canção fez, então tava nessa compilação de sucessos latino-americanos. Então a Noraninha adorava a música americana e ela dominava muito bem o inglês. E foi escolhida para gravar o Rock Around the Clock, o primeiro rock é gravado por ela.
0: Olha só, a gente tem aqui, ó, a Nora Ney cantando Rock Around the Clock. 1, 2, 3, 4, 4, 4, 5, 6, 7, 8, 8, 9, 10, 11, 12.

0: uma cantora daquela dramaticidade, ninguém, né? É outra história.
1: Cadê aquele peso?
0: Cadê, né?
1: Era um profissionalismo que os cantores tinham naquela época, né? Eu costumo dizer assim, você só tinha duas opções, ou você sabia cantar ou você não sabia, né? Não tinha meio termo.
0: Exato.
1: Né? Então ela tinha que saber usar a sua voz, e aí você vê que mesmo ela não sendo uma cantora desse gênero, qualquer uma novidade, né? Ela conseguiu mudar o registro, a impostação da voz. Sim. Porque era uma profissional muito competente, senão não faria.
0: Exatamente. Olha lá, Nora Ney. Muito bom. Ó, o livro Dossiê Nora Ney, uma voz poética e política. 100 anos. 100 anos porque é centenário de...
1: Ela fez 100 anos em 2022.
0: Ah, sim.
1: Só que aí que eu, né, eu queria ter... Esse livro já estava em preparação. Encontrei uma série de dificuldades para fazê-lo, porque... 2022 a gente ainda estava ali num finalzinho de pandemia, então tinha uma série de entraves. E eu consegui fazer esse livro graças a um financiamento do PROAC Editais São Paulo, né? Então, via Secretaria de Cultura de São Paulo, Ministério da Cultura. Então, acho que vale a pena a gente salientar a importância de políticas públicas culturais para que ações como essa possam sempre... está sendo feitas, né? Que não é só no campo da arte, no sentido dos shows, nas apresentações. Não, a gente precisa de pesquisa também em artes.
0: Sim,
1: né?
0: Claro.
1: E então a gente precisa salientar que algumas iniciativas só são viáveis mediante realmente um fomento do Estado. E eu fui contemplado com isso e agradeço bastante a essas instituições.
0: Bom. É, gente, precisa... A pesquisa, a cultura, de uma forma geral, o conhecimento, né? Precisa de fomento, porque, né? O pesquisador, o artista, ou e nesse caso aqui o pesquisador, precisam se sustentar. É um trabalho de fôlego. Muito bom, Rafael. Muito obrigada, viu? Parabéns aí pelo livro.
1: Posso anunciar os eventos? Tá?
0: Pode. Eu tenho um minutinho.
1: Rapidinho.
0: Vai dar tempo. Fala.
1: Sim. Eu quero anunciar aqui. Nós vamos fazer um lançamento na Feira do Livro. Que é organizada pela Associação 451, que acontece na Praça Charles Miller, dia 4 de junho, em São Paulo, exatamente, na Livraria Patuscada, das 15 às 17 horas, então 4 de junho, quinta-feira. E na Livraria Travessa de Ipanema, no dia 8 de junho, que é uma segunda-feira, do Rio de Janeiro, às 19 horas.
0: Muito bom, dado o recado, Rafael. Obrigada, beijo.
1: Tânia, muito obrigado, obrigado CBN. Até a próxima.
0: Até. O Rafael Fernandes Lopes Farias lançando aí o dossiê Nora Ney.
2: E agora a gente abre espaço aqui no CBN Madrugada para o Bruno Caraza, do Jornal Globo, conversando com a Débora Freitas, Carol Moran e Vera Magalhães.
3: Ô Bruno, a gente viu nessa semana, né, uma longa e intensa movimentação para tentar salvar o BRB, né? Esse é um dos desdobramentos do caso Master, um dos principais. O Ministério da Fazenda até aqui se nega a dar um aval para um empréstimo para salvar o BRB, mas admite que a liquidação do banco poderia ter consequências graves aí, inclusive quebrar o fundo garantidor de crédito. O que que vai acontecer? Como vai se sair desse impasse?
4: Pois é, Vera, a conta dessas tenebrosas transações entre o BRB, né, que é o Banco Estatal do Distrito Federal, na época governado pelo Ibanez Rocha, né, do MDB, e o Banco Master, essa conta está chegando. Só fazendo uma recapitulação nessa história, o BRB tentou comprar o Master, o anúncio foi março do ano passado, aí o Banco Central foi analisar a operação, descobriu uma série de transações super suspeitas, inclusive que o BRB teria comprado um volume imenso, bilionário, aí algumas dezenas de bilhões de reais de carteira podre do Master, né, com ativos ativos que não tinham lastro, ativos super avaliados, e a partir disso o BRB começou a ter um problema de liquidez e está buscando soluções. Ele tentou contar com o apoio do Ministério da Fazenda para a União dar aí um aval para o empréstimo que seria necessário para equalizar aí as contas. O ministro da Fazenda, o Dário Durigan, não é bobo, né? Viu que esse abacaxi poderia ser passado para a União, para os contribuintes federais. E o que está sendo negociado agora é que os bancos, tanto os públicos quanto os privados, vão dar uma espécie de fiança para o BRB no empréstimo, algo em torno de 5 bilhões de reais, para tentar equacionar, pelo menos no curto prazo, a situação do banco, que ainda é muito difícil. Isso e que pode comprometer aí o Fundo Garantidor de Crédito, como você mencionou muito bem agora.
5: Inclusive tem uma pressão política, né, Bruno, para que o FGC cubra os prejuízos que os fundos de previdência de estados e municípios tal tiveram com o Banco Master. É uma boa ideia isso?
4: Pois é, Débora, essa proposta surgiu nessa semana, uma proposta do senador Renan Calheiros. Os fundos de previdência de alguns estados fizeram operações com o Banco Master e também de algumas capitais e cidades do Brasil. Essas operações não são cobertas pelo Fundo Garantidor de Crédito, e aí a classe política está tentando empurrar essa conta para o Fundo Garantidor de Crédito, que seria uma péssima situação. O Fundo Garantidor não foi criado para isso, né? Ele foi criado para resguardar as poupanças das pessoas que foram prejudicadas em operações, e isso seria um péssimo sinal, seria uma espécie de chancela para má gestão desses fundos de previdência, que é bom que se diga, estatais e com grandes conexões com políticos poderosos de Brasília. Então é uma operação para salvar a pele desses gestores que fizeram operações erradas, que devem ser penalizados por isso, e não socializar o prejuízo por meio do Fundo Garantidor de Crédito, que, eu repito, não foi criado com esse objetivo.
5: Ô Bruno, a gente já está em cima da hora aqui, mas queria te ouvir sobre o que o Brasil tem que aprender com essa crise toda para que isso não se repita no futuro, né?
4: Zé Carol, tem vários pontos, né? Você redefinir a fiscalização do Banco Central e da CVN, o próprio desenho do Fundo Garantidor precisa ser repensado para evitar comportamentos oportunistas como esse do Banco Master, mas principalmente a gente vê precisa limitar a ação da classe política com instituições financeiras. Nesse caso do Banco Master, o que a gente está vendo é BRB, Banco Estatal do Distrito Federal, governador Ibanez Rocha, fundos de previdência como Rio Previdência, com Cláudio Castro, o fundo do Amapá ligado ao Dalvin Alcolumbre. Na verdade, a gente então precisa repensar o Credicesta, né, que é a origem lá do Márcio, lá atrás, ligado ao PT da Bahia. Então a gente precisa redefinir essa relação entre classe política e instituições financeiras estatais de diversas naturezas.
2: Aí o Bruno Carasa conversando com a Vera Magalhães, Carol Moran, Débora Freitas. São 3:30. Vem aí Matheus de Souza.
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0: quinta-feira, 28 de maio de 2026. O presidente Lula comemorou a aprovação da proposta do fim da escala 6x1 pela Câmara dos Deputados. Nas redes sociais, o petista disse que a decisão é uma conquista histórica e civilizatória e que continuará trabalhando pela aprovação no Senado. Ele agradeceu ao presidente Hugo Mota e aos parlamentares que formaram maioria para passar o texto. Uma pesquisa Datafolha apontou que 71% dos brasileiros acreditam não correr risco de demissão ou de ficar sem emprego. 9% vê alguma chance de que isso aconteça, enquanto para 19% o risco é grande. Esses são os melhores números desde 2013. O levantamento foi feito nos últimos dias 12 e 13. Foram 1.312 entrevistados com 16 anos ou mais em todo o Brasil. A margem de erro é de 3 pontos percentuais para mais ou para menos. Os Estados Unidos fizeram novos ataques contra o Irã nesta quarta-feira. As informações são da agência de notícias Reuters. Os bombardeios aconteceram em uma instalação militar que autoridades americanas classificavam como uma ameaça a tropas do país e ao tráfego no Estreito de Hormuz. Também nesta quarta, o governo iraniano disse considerar improvável uma retomada da guerra contra os Estados Unidos. A Guarda Revolucionária afirmou que a fraqueza dos adversários reduz as chances de novos confrontos. Horário de Brasília, 3h32.
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0: procedimento estético, foi injetado PMMA e ela infelizmente morreu. Você podia começar explicando para nós o que que é esse produto?
1: Milton, esse produto é um produto plástico. Se a gente for entender, são microesferas, elas têm umas bolinhas muito pequenas com um tamanho de 30, 50 micrômetros, um milésimo de um milímetro, vamos dizer assim, muito, né? Talvez mesmo. Muito pequeno, que estão suspensas numa coisa gelatinosa. E isso é utilizado em algumas aplicações, né? Existem usos legítimos, com registro regulatório, inclusive aprovado pela Anvisa, como o cimento ortopédico para artroplastia de quadril e de joelho, para fixar a prótese no osso. Lentes intraoculares rígidas são feitas de PMMA para cirurgia de catarata. Próteses odontológicas e resinas podem ter esse componente na sua composição para fazer, para que o dentista possa fazer a moldagem e aquele reparo cuidadoso que eles fazem. Construção de implantes e reconstruções de defeitos ósseos, por exemplo, um pedaço do crânio, da calota craniana, pode ser substituído por um pedaço de plástico moldado a partir dessa substância. Lentes de contato rígidas, quem usou isso lá no passado longínquo, eu utilizei esse troço, se parecia que tinha um caco de vidro no olho quase, mas não, eram feitas dessas mesmas substâncias, né? Enfim. Existe uma indicação aprovada pela Anvisa para uso injetável, mas é classificado como um produto injetável de risco máximo e tem indicações muito restritas. Pode ser usado para tratamento reparador em caso de correção de volume facial e corporal. Para tratar alterações de volume, você pode preencher um preenchimento, mas no sentido de reposição, de reconstruir alguma coisa. Em janeiro de 25, no ano passado, o Conselho Federal de Medicina levantou um documento muito, muito extenso e solicitou o banimento até da Anvisa da utilização do PMMA, né? Por conta de dados de complicações graves, que volta e meia a gente vê acontecer, infelizmente, né? Pessoas falecem, isso continua acontecendo. E em 10 de julho do ano passado, 25, a Anvisa fez uma revisão abrangente e manteve autorização para esses usos que eu falei, né? Correção de defeitos de pele, e manteve a proibição para o uso estético. É proibido pela Anvisa a utilização do PMA para fins estéticos. Por quê, Milton? É um plástico não absorvível. Aquele produto vai ficar para sempre ali dentro. Então, isso além de levar a uma situação que você pode, na aplicação, você já ter problemas graves, né? Você vai gerar reação inflamatória, porque é um corpo estranho dentro do corpo, necrose do tecido, pode se formar, o corpo vai reagir, pode fazer em volta daquilo um granuloma. Você pode, infelizmente, quem faz a aplicação de maneira indevida pode, por exemplo, injetar isso na corrente sanguínea e causar embolia. Você imagina microbolinhas de plástico circulando pelo sangue da pessoa, vai entupir em algum lugar, né? E vai causar algum problema grave. Infecções na hora da aplicação, a migração desse produto, mesmo local, coloca-se no local, mas ele vai escorrer para outro, né? Então, não é para isso, né? Esse é que é o grande problema. Milton, existe o seguinte, eu vou falar aqui até pessoalmente, eu trabalhei numa clínica de cirurgia plástica com o clínico, fazendo avaliação pré e pós-operatória durante muito tempo. É perfeitamente justo que as pessoas queiram melhorar alguma coisa nos seus corpos. Isso faz parte do ser humano. E eu passei a entender isso convivendo com os pacientes e aprendi isso. Agora é o seguinte, para fazer isso, gente, tem que ser com quem pode fazer e quem sabe fazer. O risco acontece porque a gente tem uma série de cursinhos de final de semana, acredite se quiser, que, entre aspas, bota aspas nisso para todos os lados, ensinam esse tipo de aplicação para qualquer profissional. E essas pessoas saem por aí vendendo isso. Se vai querer fazer uma cirurgia plástica, vai procurar um cirurgião plástico. Existe a Sociedade Brasileira de Cirurgia Plástica, SBCP. Ali você tem a lista dos cirurgiões plásticos habilitados a fazer cirurgia plástica no país. Consulte o Conselho Federal de Medicina, o site

0: parte do Conselho Federal de Medicina tem o que se chama RQE, Registro e Qualificação de Especialidade. Se o colega médico fez residência ou fez pós-graduação e fez prova de título, a gente já comentou isso aqui alguma vez, ele vai ter direito a fazer, a colocar ali o título dele e ter o seu registro e qualificação de especialista aceito. Não corram riscos. Não aceitem isso. Não tem essa coisa de fez um cursinho de medicina estética, pós-graduação em medicina estética. Isso não existe, gente.
1: Não.
0: Não dá. Esse, infelizmente, o que a gente está vendo, Milton, é essa banalização do título, né? As pessoas acreditam. Outro dia até um colega nosso estava reclamando num desses inúmeros grupos de WhatsApp, todos nós temos, né? Parece que o público prefere entender. O sujeito faz, um colega médico vai para a faculdade, faz 6 anos de medicina, faz 2 anos de cirurgia geral, de residência médica, faz mais 3 de cirurgia plástica, mas quem entende disso é o cara do Instagram.
1: Tá bom.
0: É difícil, cara. Tá complicado, viu?
1: Obrigado. Tá muito por difícil. Mais esse alerta.
0: Tá muito difícil, Fernando. Viu?
1: Obrigado pelo alerta.

0: 3:40, aí doutor Luiz Fernando Correia conversando com Milton Jung, com a Cássia Godoy. Aproveitar que a gente está na área da saúde com uma boa notícia, né, Ricardo Garcia? Melhora no estado de saúde da escritora Adélia Prado. Nós vamos a Minas com a Bruna Bentes.
1: A escritora Adélia Prado, de 90 anos, recebeu alta do hospital após ficar 2 semanas internada para tratar uma infecção sistêmica. A unidade de saúde onde ela estava, o Hospital São Judas Tadeu, em Divinópolis, no centro-oeste de Minas, informou que a infecção foi tratada e que a poeta está em excelente condição clínica. O médico responsável, Christian Alessandro Neri Freitas, assinou a nota do hospital, que disse também que a alta foi decidida após uma reunião multidisciplinar feita nesta quarta-feira, envolvendo equipes médicas, de enfermagem, fisioterapia e de nutrição. A internação foi noticiada no dia 15 de maio, quando ela foi diagnosticada com um quadro de infecção sistêmica. E esta foi a segunda hospitalização da escritora neste ano. No dia 19 de janeiro, ela precisou ser hospitalizada após sofrer uma queda em casa. Ela teve fraturas no fêmur, no cotovelo e no joelho e precisou passar por cirurgias. Além dos ferimentos por causa do acidente doméstico, ela também precisou passar por um tratamento renal. Adélia Prado é um dos maiores nomes da literatura brasileira contemporânea, conhecida pelas poesias que tratam de assuntos triviais do dia a dia e também sobre grandes temas, como fé e amor. O livro mais recente da autora, O Jardim das Oliveiras, foi lançado em 2025 e marcou a retomada dela ao rol de publicações, depois de 12 anos de ausência. A obra reúne 25 poemas inéditos que, segundo Adélia, celebram a aridez da existência e a possibilidade de transcendência. Adélia Prado já ganhou vários prêmios, como o Prêmio Machado de Assis, concedido pela Academia Brasileira de Letras pelo conjunto da obra, e o Prêmio Camões, o mais importante da língua portuguesa. De Belo Horizonte, Bruna Bentes.
0: Horas e 43 minutos, a gente vai a Brasília com Igor Cardim, tem as informações sobre mais um encontro lá em Washington do candidato Flávio Bolsonaro com integrantes do governo Trump.
2: O pré-candidato à presidência, Flávio Bolsonaro, intensificou nesta quarta-feira a ofensiva política nos Estados Unidos ao se reunir com o vice-presidente J.D. Vance e o secretário de Estado dos Estados Unidos, Marco Rubio. Além disso, esteve com integrantes do Departamento de Estado americano, como o vice-secretário Christopher Landau. No encontro, Vance perguntou sobre a segurança e a liberdade de imprensa no Brasil. Flávio reforçou ainda o apoio à proposta que prevê classificar o PCC e o Comando Vermelho como organizações terroristas estrangeiras. As reuniões ocorreram um dia após Flávio se encontrar com Trump na Casa Branca. De acordo com relato do próprio senador a aliados, o presidente americano comentou que havia recebido recentemente o presidente Lula e o descreveu como dinâmico. No entanto, a jornalistas, Flávio minimizou a menção ao petista.
3: Na verdade, se separar quem é Flávio de quem é Lula, só isso, esse é nesse contexto.
4: Ele elogiou
3: que ele mostrando, mostrando que eu sou completamente diferente dele, só isso. Vamos falar depois.
5: Mas houve um elogio, não, senador?
2: Não. A agenda nos Estados Unidos é tratada por aliados do PL como estratégia para aproximar a imagem de Flávio ao republicano e fortalecer sua pré-campanha ao Planalto, enquanto petistas acreditam se tratar de uma cortina de fumaça para encobrir a polêmica em torno das ligações de Flávio com Daniel Vorcaro. Também nesta quarta, uma reportagem do Intercept Brasil revelou que o ex-deputado Eduardo Bolsonaro vive em uma mansão no Texas, avaliada em cerca de R$6 milhões. O imóvel, que possui 4 quartos, piscina e acesso a clube privativo, chegou a ser anunciado para aluguel por cerca de R$30 mil. A publicação levanta questionamentos sobre a fonte de renda de Eduardo nos Estados Unidos. Já já que ele mesmo já afirmou enfrentar dificuldades financeiras. Questionado sobre o aluguel, o ex-deputado disse que o valor não é pago com dinheiro público.
3: Desde março não recebo dinheiro público, né? Sou uma pessoa igualzinha a vocês, dinheiro privado, tudo meu. Não querem saber, não querem saber. O valor pode ser o valor que quiser, o dinheiro é seu.
4: A sua mulher não aparece, o dinheiro é meu.
2: A reportagem do Intercept também diz que a Polícia Federal apura suspeitas de que Eduardo possa estar sendo financiado com recursos ligados ao banqueiro Daniel Vorcaro. Segundo a publicação, Eduardo declarou em live que se mantém nos Estados Unidos com renda passiva e os 2 milhões enviados por Bolsonaro após uma vaquinha feita em 2025. De Brasília, Igor Cardim.
0: 3:46, agora espaço para a Miriam Leitão conversando com a Cássia Godoy e com o Sardenberg.
6: Então, Miriam, saiu hoje o IPCA 15 de maio, veio com 0,62% de inflação, é menor do que abril, mas maior do que o esperado. E os analistas que eu tenho acompanhado aqui falam que tem um viés de alta na inflação, Miriam.
7: Pois é, Sardenberg, a ter sido menor do que em abril, né, que foi 0,89, não deixa a gente tranquilo, porque, de qualquer maneira, a inflação esse ano está muito pressionada por várias coisas, né? Então, deu 0,62 em maio, nessa prévia, mas o acumulado de 12 meses ficou em 4,64%, e isso significa que estourou o teto da meta de 4,5%, né? Nesses 12 meses. Então, é uma preocupação. E quando você vai também ver os componentes da inflação, que subiu mais, alimentação e bebida é de novo o destaque. Deu 1,38. Você pode dizer, tá bom, mas em abril tinha dado 1,46. Ou seja, teve uma pequena desaceleração. Mas isso não tranquiliza, até porque você vai fazer alimentação onde? E aí se vê que fazer um lanche fora de casa ou alimentar-se fora de casa, um restaurante, teve uma alta menor do que a alimentação no domicílio. Uhum. Alimentação no domicílio subiu 1,77%. Alimentação fora do domicílio, 0,51%. Lanche, 0,37%. Então, comer fora tá subindo menos a inflação do que comer em casa. E dentro disso aí, tem desde produtos que tiveram uma pequena redução, como café, maçã e tal, até produtos que tiveram alta forte, como batata, que teve um aumento de 26%, tomate, quase 13%, leite longa-vida também, carnes. Enfim, E tem também outros pontos de destaque, de preocupação. Combustível é sempre uma preocupação. Aqui entre os itens, né, que mais subiram, teve alimentação e bebida, depois habitação, né, por causa da energia elétrica, e depois saúde e cuidados pessoais. E os combustíveis desaceleraram. Mas a gente está vendo que os combustíveis estão subindo no mundo inteiro. E esse programa de fazer subsídio, subvenção, retirar impostos, isso segura por um tempo, mas segura por muito tempo não. Então, o grupo de transporte, por exemplo, reduziu a inflação, né? E deu menos 0,33. Os combustíveis que subiram 6,06 em abril, teve uma queda de 1,47%. Mas quanto disso é sustentável? Etanol teve uma queda de 2,73, óleo diesel 2,04 e gasolina 1,32. De queda, né? Mas isso é sustentável num momento que o petróleo sobe muito? Não, não é. Então, isso está sendo feito para tentar atenuar os efeitos da guerra. Mas a guerra continua, ela ainda não chegou ao final. Quando ela chegar ao final, a gente vai ter pelo menos um horizonte de alívio. Não vai ser imediato, mas tem um horizonte de alívio. Quando a guerra terminar, se essas negociações derem certo. Mas nós temos pela frente o El Niño, né? Está todo mundo muito apavorado com o El Niño esse ano. Estou vendo gente muito preocupada por porque ele viria muito forte. E se ele vem muito forte, ele bate em alimentos. Alimentos já está com a produção de alimentos já está com custos maiores. Então não tem um ponto de tranquilização na inflação, não. É ficar olhando o índice dia a dia para acompanhar essa a trajetória da inflação esse ano.
0: Aí, Miriam Leitão com o Sardenberg, a Cássia Godoy, são 3:50. A gente vai a Minas Gerais, caso bárbaro, uma barbaridade, ainda mais pela frieza que esse sujeito aqui conta, como que ele levou a ex-mulher para um penhasco e a empurrou, a estuprou, violentou sexualmente e a empurrou em direção à morte, mas ela não morreu, ela sobreviveu. A Débora Costa nos conta essa história.
4: A Justiça de Minas Gerais determinou a manutenção da prisão preventiva do homem que jogou a ex-mulher de um penhasco no Parque Estadual da Serra do Rola Moça, na região metropolitana de Belo Horizonte. Silvanildo Amâncio de Araújo, de 52 anos, vai ficar preso por tempo indeterminado durante as investigações do caso conduzidas pela Polícia Civil de Minas, que apura os crimes de tentativa de feminicídio e estupro cometidos pelo autor. A vítima, Ana Cláudia de Souza, de 41 anos, sobreviveu ao crime. Na decisão, a juíza Renata Borges afirma que a gravidade concreta da conduta, praticada em contexto de inconformismo com o término do relacionamento, revela risco real de reiteração da violência e demonstra que a prisão preventiva de Silvanildo se mostra necessária para preservar a vítima. A magistrada também concedeu a medida protetiva à ex-mulher do autor. Durante a audiência de custódia nessa quarta-feira, o investigado confirmou a versão apresentada por ele anteriormente aos policiais militares durante a prisão realizada em Várzea da Palma, no norte de Minas, quando tentava fugir para a Bahia. Silvanildo confessou em um vídeo gravado que sequestrou a ex-mulher quando ela chegava para trabalhar e ainda detalhou o crime.
8: Joguei no penhasco lá.
9: Pronto. Você empurrou ela do penhasco?
8: Ela tá aí andando. Fui em cá, tomei banho. Não, eu tava com canivete. Eu falei assim, tá. bora, só isso.
9: Você viu onde ela caiu?
8: Vi onde ela caiu.
9: Ela ainda tava viva ou?
8: Tava viva, eu vi ela andando lá embaixo lá. Eu desci lá embaixo lá pra pegar, pra buscar ela aí. Eu não consegui achar não, porque o lugar que ela tá era muito longe. Aí eu voltei pra trás.
4: O crime foi registrado na última segunda-feira. Antes de ser lançada, Ana Cláudia também foi vítima de abuso sexual, segundo a Polícia Civil. Ela passou 24 horas no penhasco agarrada a um arbusto. Busto até ser localizada e resgatada pela Polícia Militar e Bombeiros. Apesar da queda, a vítima não teve ferimentos graves. A filha dela, Taine de Souza, afirmou que a mãe nasceu de novo e que a família está muito abalada com o crime.
10: É uma nova vida, né? Minha mãe nasceu de novo, estou muito feliz. Eu ainda, pela situação que aconteceu, estou um pouco assustada, né? Que não foi fácil pra gente, mas a minha mãe está com vida, que foi isso que eu pedi para Deus para trazer ela com vida e eu só sei agradecer.
4: Ana Cláudia se separou de Silvanildo há 3 meses, depois de 10 anos de um relacionamento marcado por desentendimentos. Desde então, segundo a família, ele vinha perseguindo a vítima. De Belo Horizonte, Débora Costa.
0: Foi ontem, né, Ricardo Garcia, que eu comentei aquele caso do argentino que mandou mensagens ali para um amigo racistas em relação a um garotinho, e eu disse que era um exemplo da escória humana. E aí hoje temos mais um exemplo. Cidadão que tem coragem de fazer isso e contar para a polícia numa naturalidade é realmente chocante. É chocante até onde chega a maldade humana. Cadeia pesada para esse sujeito aí. Não tem a mínima condição de conviver em sociedades esse tipo. Nós vamos ao Rio de Janeiro agora com Pedro Bonenberger. Tem mais informações sobre o escândalo do Banco Master, as relações do banco com o BRB, né? E tinham nessas relações um nome, o Ricardo Siqueira Rodrigues.
11: O lobista Ricardo Siqueira Rodrigues recebeu cerca de 22 milhões de reais em comissão para articular os aportes do Rio Previdência no Banco Master. Ele é apontado como o elo entre o banqueiro Daniel Vorcaro e o ex-governador do Rio, Cláudio Castro. Segundo a Procuradoria-Geral da República, Ricardo recebeu 0,6% sobre os quase 3 bilhões e 700 milhões de reais captados junto ao Fundo de Previdência dos Servidores Estaduais, o equivalente a aproximadamente 22 milhões de reais. As informações constam a decisão do ministro do Supremo, André Mendonça, que autorizou a oitava fase da Operação Compliance Zero, deflagrada nesta terça-feira pela Polícia Federal. De acordo com as investigações, além de lobista, Ricardo Siqueira Rodrigues atuava como articulador e captador de negócios, com papel ativo na identificação de oportunidades e na aproximação entre Vorcaro e autoridades públicas. Ele foi alvo da Operação Lava Jato em 2018 e, posteriormente, colaborou com a Força-Tarefa em delações sobre práticas de extorsão envolvendo auditores da Receita Federal. Nesta terça-feira, a Polícia Federal apreendeu dois celulares de Cláudio Castro e cumpriu mandados de busca contra outras 5 pessoas e 2 empresas. A investigação aponta uma elevada coincidência temporal entre os encontros do ex-governador com Daniel Vorcaro e a liberação de aportes bilionários do Rio Previdência no Banco Master. Na decisão, André Mendonça afirma que, segundo a PF, há um vínculo pessoal estreito entre Castro e Vorcaro, relação que teria ultrapassado o contato institucional. A CBN não conseguiu contato com a defesa de Ricardo Siqueira. Em nota, Cláudio Castro negou qualquer relação pessoal indevida com Daniel Vorcaro e afirmou que nunca conheceu Ricardo Siqueira. Essa foi a segunda operação da Polícia Federal contra Castro neste mês. O ex-governador é pré-candidato do PL ao Senado, mas cresce nos bastidores a pressão para que desista da disputa. Já pesavam contra ele a inelegibilidade determinada pelo Tribunal Superior Eleitoral e as investigações relacionadas ao caso Refit. Para integrantes do partido, as novas apurações reduzem ainda mais as chances da candidatura. Outros nomes já são cogitados para a vaga. Nos bastidores do PL, também há preocupação com possíveis impactos do escândalo envolvendo o Banco Master sobre uma eventual candidatura presidencial de Flávio Bolsonaro. Integrantes da legenda não descartam a possibilidade de que Flávio dispute o Senado, enquanto Michele Bolsonaro entraria na corrida pelo Palácio do Planalto. Com colaboração de Leandro Rezende, do Rio de Janeiro, Pedro Bonenberg.
0: E a gente continua no Rio agora com o Diogo Bugalho. Tem as informações sobre o julgamento do vereador, ou ex-vereador, Jairinho, acusado de ter matado de forma covarde o garotinho Henri Borel.
12: O terceiro dia de julgamento do caso Henri Borel ficou marcado pela forte polêmica em torno do depoimento do psiquiatra Rafael Bernardon Ribeiro. O médico traçou um perfil psicológico dos réus e afirmou que o ex-vereador Jairinho apresenta traços de sadismo e psicopatia. O especialista também considerou que Monique Medeiros sabia das agressões e não protegeu o filho. A participação do psiquiatra foi duramente questionada pelos advogados dos réus, já que ele foi contratado por Leniel Borel, pai de Henri. Além disso, os pareceres foram elaborados com base apenas nos autos do processo e em relatos de terceiros, sem que o profissional tivesse conversado pessoalmente com os acusados. Bernardon, no entanto, disse que a prática é comum na psiquiatria forense. O advogado de Jairinho, Rodrigo Falks, citou uma decisão anterior da juíza Elizabeth Machado Louro para argumentar que as falas do psiquiatra não deveriam ter validade.
13: É um absurdo, na verdade é irrelevante, como posso dizer, mas como no júri nós temos pessoas do povo, pessoas leigas que estão sendo os jurados, então isso pode impactar de alguma forma, né? Por mais que a própria juíza no início tenha dito que para ela aquilo não tem validade.
12: Enquanto o embate acontecia no plenário, a defesa de Jairinho obteve uma importante vitória estratégica na justiça. O desembargador Sidney Rosa da Silva concedeu uma liminar em segunda instância para garantir que o ex-vereador seja o último a ser interrogado. Pela ordem prevista originalmente, ele falaria antes de Monique Medeiros, mas o magistrado autorizou a inversão para que ele possa se defender de eventuais acusações feitas pela ex-mulher. A sessão dessa quarta-feira começou apenas por volta do meio-dia, após os trabalhos de terça avançarem pela madrugada. Diante da lentidão, a juíza Elizabeth Machado Louro voltou a se irritar com a demora e interrompeu perguntas de acusação e defesa, afirmando que os advogados estão submetendo todos a um verdadeiro tormento. Rafael Bernardon foi a terceira das 27 testemunhas previstas para o julgamento, que deve se estender por toda a semana. Com a colaboração de Gabriel Freitas, do Rio de Janeiro, Diogo Bugalho.
0: 3:59, dá tempo aqui de agradecer mais um pouco a audiência, a CBN. Obrigado pelas mensagens que chegam via e-mail. Pessoal que entra no site cbn.com.br, clica lá no Fale com Âncora. O Alexandre Costa da Moca, na Zona Leste de São Paulo. Estevão Zizi, sempre por aqui do Espírito Santo. Pelo WhatsApp 11-999-11-9981. Gilsomar Machado de Jaú, no interior de São Paulo. Haroldo de Lorena, também no interior paulista, muito obrigado. Cícero Eduardo de Pilar, Alagoas, ligado no CBN Madrugada. O bom dia que chega também do Admário Oliveira de Uruaçu, em Goiás. O Gerson de Ivatuba, no norte do Paraná. E via Instagram, agradeço demais também a companhia, o carinho aqui pelo Instagram, na rede social. Você nos encontra como @phcgalvão. Repetindo, @phcgalvão. Quem está por aqui é José Edilson Dias da Silva. Muito obrigado pela mensagem. Também chegando João Dias Pereira. Ele manda aqui o bom dia também para o Ricardo Garcia. Ele está passando por Rio do Sul, Santa Catarina, 14 graus, e está ligado no nosso programa. Está dizendo que o Antônio Aguiar está lá em Paulínia, no interior de São Paulo, também ligado na programação da CBN. Agradeço demais. Vem aí, Matheus de Souza.
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0: quinta-feira, 28 de maio de 2026. A Polícia Federal está fazendo novas investigações sobre o caso do BRB. Desta vez, são apuradas irregularidades em relação ao crédito consignado. O principal investigado é o Credicesta, o cartão de benefício oferecido a servidores públicos, aposentados e pensionistas. A operação, iniciada na Bahia, é apontada por investigadores como elo de aproximação entre Daniel Borcário e o sócio Augusto Lima. Uma operação policial contra extorsão e lavagem de dinheiro cumpriu 131 mandados de busca e apreensão em Minas Gerais, São Paulo, Rio de Janeiro e Paraná. Ao menos 14 pessoas foram presas. Segundo as investigações, uma organização criminosa formada por colombianos, venezuelanos e brasileiros praticou agiotagem e outros delitos contra mais de 320 vítimas. O grupo distribuía panfletos anunciava empréstimos nas redes sociais para atrair os interessados. Após emprestar dinheiro, o grupo cobrava juros diários de até 20% e agia com violência na hora de cobrar as dívidas. O senador e pré-candidato à presidência, Flávio Bolsonaro, se encontrou nesta quarta-feira com o vice-presidente dos Estados Unidos, J.D. Vance, e com o secretário de Estado norte-americano, Marco Rubio. O senador disse que discutiu a possibilidade dos Estados Unidos designarem o PCC e o Comando Vermelho como organizações terroristas. Flávio Bolsonaro tenta desviar o foco da agenda negativa que atingiu a campanha nas últimas semanas após a divulgação de conversas do pré-candidato pedindo dinheiro para o dono do Master, Daniel Borcaro. Horário de Brasília, 4:04.
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2: 4:05. Bom dia, você que nos faz companhia aqui no CBN Madrugada. Vamos juntos com Ricardo Garcia na mesa de som até às 5 da manhã. E agora a gente abre espaço para a Jade Ramos, nos conta como estará o tempo em todo o Brasil.
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3: Na manhã desta quinta-feira, o destaque é para o frio intenso na região sul do país e com chance de geadas isoladas em áreas da Serra Gaúcha e no interior catarinense nas primeiras horas do dia. Já no sudeste, a circulação marítima mantém o dia mais nublado e com chance de chuvas mais fracas e isoladas no litoral de São Paulo e no Rio de Janeiro, além do litoral norte do Espírito Santo. Enquanto no centro-oeste, amanhã terá o tempo firme com predomínio de sol na maior parte da região. E as mínimas alcançam os 17 graus em Brasília e 22 graus em Cuiabá. Já no nordeste, a umidade do oceano também favorece chuvas no litoral do Rio Grande do Norte, em Pernambuco e Salvador. E também chove no norte do Maranhão, no Piauí e no Ceará. E no norte do país, a zona de convergência intertropical segue provocando pancadas de chuva frequentes entre Roraima, Amapá, Amazonas e no norte do Pará. Jade Ramos, da Climatempo, para a

0: encerrada a votação. Sim, 461, não 19. Está aprovada em segundo turno a proposta de emenda à Constituição. Aprovada.
1: Aprovada.
0: A matéria vai ao Senado Federal.
2: Presidente Lula comemorou a aprovação da PEC que decreta o fim da escala 6x1 e reduz a jornada de trabalho para 40 horas semanais. O texto foi aprovado em dois turnos na Câmara com apoio esmagador. Na primeira etapa foram 472 votos a favor e apenas 22 contra. Na segunda, o placar foi de 461 a 19. Nas redes sociais, Lula disse que o resultado é uma conquista civilizatória e reforçou que agora o governo vai trabalhar pela aprovação no Senado. A aprovação da PEC foi celebrada pelas bancadas governistas e pelo comando da casa como a maior conquista da classe trabalhadora desde a promulgação da Constituição de 88. O presidente da Câmara antecipou a sessão para blindar o texto e evitar o esvaziamento no plenário. Hugo Mota destacou que a redução da jornada é promoção da saúde e disse que a reforma não vai prejudicar a economia, como alega o setor produtivo.
0: Hoje, esta casa afirma que proteger o tempo humano é também proteger a economia, a saúde, a família e a dignidade das pessoas. A história nos mostra que os avanços civilizatórios sempre enfrentaram resistências. Foi assim quando se decidiu criar a carteira de trabalho. Foi assim quando o país adotou o fim da escravidão. Os contrários diziam que o país não suportaria, mas o Brasil optou pelo avanço, fruto de nossas decisões políticas. E contamos muito, e aqui quero registrar, com o apoio do presidente Lula nessa jornada.
2: O texto aprovado estabelece um cronograma de transição gradual de até 14 meses para que o setor produtivo se adapte à nova realidade. Pelas regras, a escala 5x2 entra em vigor 60 dias após a promulgação da PEC. Nesse mesmo prazo, a jornada cai de 44 para 42 horas semanais. As 2 horas restantes serão cortadas de forma definitiva ao longo dos 12 meses seguintes. A ampla maioria no placar se refletiu também nas falas no plenário. Dezenas de parlamentares discursaram em defesa do fim da escala 6x1.
3: Hoje é o fim da jornada 6x1.
4: Nós vamos dar um passo importante para que o trabalhador tenha mais tempo para sua família, para sua saúde, para sua vida, para que tenha vida além do trabalho. Chegou a hora do povo brasileiro. Pela primeira vez o parlamento brasileiro faz uma reforma verdadeiramente que influencia na vida do povo.
5: A escala 6x1 é desumana, a escala 6x1 rouba a esperança, rouba a dignidade e é ainda mais perversa às mulheres, às mães, à comunidade jovem que se vê completamente massacrada em uma escala de trabalho que não permite que a pessoa tenha vida. As pessoas precisam trabalhar para viver e não viver para trabalhar.
2: Para tentar constranger o governo, o líder do PL, Sóstenes Cavalcante, que sempre foi contra o fim da escala 6x1, defendeu em plenário a escala 4x3. A estratégia do bolsonarista foi vaiada pelas galerias e considerada desonesta pela bancada governista. Apesar da manobra, a oposição acabou votando em massa a favor da PEC. Mas alguns deputados, como Sérgio Turra, do Progressistas, e Adriana Ventura, do Novo, criticaram a medida.
6: Essa lei não vai fazer a produtividade aumentar. O resultado vai ser inflação, informalidade, rotatividade.
7: Nós precisamos garantir o emprego formal. Isso é segurança. Isso é responsabilidade. Nesse momento, não a PEC do fim da escala 6x1.
2: Para quebrar a resistência do setor empresarial e garantir o voto do Centrão, o presidente da Câmara fechou um compromisso paralelo de aprovar medidas de alívio econômico. O acordo prevê o reajuste das tabelas do Simples Nacional e do Microempreendedor Individual em um projeto de lei complementar. Profissionais que têm diploma de nível superior e recebem remuneração mensal igual ou superior a R$ 21.000 não serão atingidos pelas novas regras de limite de jornada. Segundo os parlamentares, a trava serve para dar liberdade de negociação aos cargos de alta renda e combater a pejotização. Na avaliação de economistas, o sucesso do novo modelo a longo prazo dependerá de um ganho real de produtividade nas empresas. A PEC agora vai ao Senado, onde o presidente Lula deve negociar pessoalmente a promulgação ainda este ano com Davi Alcolumbre. Para ser aprovado, o texto precisa de, no mínimo, 49 votos em dois turnos. 4:13. Candidato do PL à presidência, Flávio Bolsonaro, retorna hoje ao Brasil, depois de uma maratona de compromissos nos Estados Unidos para tentar estancar a crise do caso Vorkaro. Ontem, o senador se reuniu em Washington com o vice-presidente J.D. Vance e com o secretário de Estado, Marco Rubio. Segundo Flávio Bolsonaro, Vance questionou a liberdade de expressão e a segurança de imprensa no Brasil. Marco Rubio teria dado sinal verde ao pedido de Flávio para que os Estados Unidos classifiquem o PCC e o Comando Vermelho como organizações terroristas estrangeiras. As reuniões ocorreram um dia após o encontro do pré-candidato com o presidente Donald Trump na Casa Branca. Os bastidores da reunião no Salão Oval revelaram um momento de desconforto para a comitiva do PL. O presidente americano fez elogios públicos ao presidente Lula, repetindo que o atual mandatário brasileiro é uma liderança dinâmica. Aliados que estavam no Salão Oval confirmaram o teor da conversa, mas informaram que preferem manter outros comentários em reserva. Diante dos jornalistas, Flávio tentou minimizar a menção elogiosa de Trump ao seu principal adversário político no Brasil.
1: Na verdade, se separar quem é Flávio de quem é Lula, só isso, esse nesse contexto.
8: Ele elogiou que ele
1: mostrando, mostrando que eu sou completamente diferente dele, só isso. Vamos falar depois.
9: Mas houve um elogio, não, senador? Não.
2: Enquanto Flávio tenta virar a página, novas mensagens de WhatsApp divulgadas pelo portal Intercept Brasil revelam que o ex-deputado Eduardo Bolsonaro operava diretamente os detalhes para o envio de dinheiro aos Estados Unidos. Os diálogos mostram um parlamentar tratando sobre financiamento do filme Dark Horse com o banqueiro preso, Daniel Vorkaro. A engenharia financeira contava com a intermediação de Tiago Miranda, sócio do portal Léo Dias. Nas mensagens, Eduardo dá ordens expressas para acelerar as remessas antes que os mecanismos de controle travassem as contas. O ex-deputado demonstrava extrema preocupação com a burocracia e com a fiscalização do Banco Central sobre o envio de grandes quantias de dinheiro ao exterior. Em mensagem textual enviada a Tiago Miranda, o ex-deputado orientou, abre aspas, o ideal seria haver os recursos já nos Estados Unidos, que dos Estados Unidos para os Estados Unidos é tranquilo. Se a empresa brasileira a enviar não tiver aquele grande orçamento, vai ser necessário fazer as remessas aos poucos, e isso tardaria cerca de 6 meses. Fecha aspas. Receoso com o monitoramento, Eduardo insistiu, abre aspas, meu receio é que você seja solícito, bom coração, mas tenha essa dificuldade. Solução, 2 pontos. Enviar o máximo possível ainda neste sistema atual, com o remetente atual e etc. Será que conseguimos? Pergunta. A Polícia Federal mapeou que os R$ 61 milhões negociados entre a família Bolsonaro e o Banco Master foram parar em um fundo imobiliário sediado no Texas. Os investigadores apontam que os recursos foram transferidos pela Entre Investimentos, empresa parceira do banqueiro Daniel Vorkaro, para o Heaven Gate Development Fund. O fundo americano é controlado pelo corretor Altieri Santana e pelo advogado Paulo Calisto, ambos homens de extrema confiança e ligados diretamente a Eduardo Bolsonaro. Ontem, o ex-deputado se envolveu em um forte bate-boca com a imprensa brasileira em Washington, ao ser confrontado com os detalhes da investigação. Eduardo tentou desqualificar a reportagem que localizou a mansão de luxo em que ele mora no Texas, cujo aluguel é estimado em R$30 mil por mês.
8: Desde março não recebo dinheiro público, né? Sou uma pessoa igualzinha a vocês. Dinheiro privado, tudo meu. Não querem saber. Que não não querem saber. O valor pode ser o valor que quiser. O dinheiro é seu. É
10: a sua mulher não aparece.
8: O dinheiro é meu.
2: A Polícia Federal tenta descobrir se os milhões de reais entregues por Daniel Vorcaro para financiar o filme Dark Horse foram desviados para o Texas com o objetivo oculto de bancar o exílio e o padrão de vida de Eduardo Bolsonaro nos Estados Unidos. Como o Supremo Tribunal Federal bloqueou as contas da família no Brasil, a Polícia Federal suspeita que o fundo imobiliário foi usado como uma lavanderia para burlar a justiça. Quatro e dezoito. Dois times brasileiros entram em campo hoje pela última rodada da fase de grupos da Libertadores. O Palmeiras recebe o Júnior Barranquilla da Colômbia e o Cruzeiro joga contra o Barcelona de Guayaquil. Ontem, Fluminense venceu o Deportivo La Guaira da Venezuela por 3-1 e se classificou para as oitavas de final. O Corinthians perdeu por 2-0 para o Platense da Argentina, mas já tinha garantido a vaga. Na Sul-Americana, o Atlético Mineiro venceu o Puerto Cabello da Venezuela por 1-0 e avançou às oitavas de final. O Botafogo ganhou do Caracas fora de casa por 3-1 e assegurou a melhor campanha geral na competição. O Vasco bateu o Barracas da Argentina por 3-0 em São Januário e vai disputar os playoffs para chegar às oitavas. Na mesma condição está o Bragantino, que venceu o Carabobo da Venezuela por 2-0.
11: Brasil!
2: O técnico Carlo Ancelotti comanda hoje à tarde o segundo treino da seleção brasileira na Granja Comari, em Teresópolis. Pela manhã, o elenco continua passando por uma extensa bateria de exames clínicos e testes físicos. Ontem, como já era previsto, o atacante Neymar não participou do treino. Santista se recupera de um edema na panturrilha, foi encaminhado a uma clínica particular para exames de imagem. A seleção viaja no sábado para o Rio de Janeiro, véspera do amistoso contra o Panamá no Maracanã. Quatro horas e 20 minutos, espaço aberto agora para Carlos Alberto Sardenberg e Merval Pereira.
12: Bom, o Flávio Bolsonaro finalmente se encontrou com o presidente Trump, tirou a foto e disse depois da entrevista que foi um encontro de 1 hora e 40 minutos em que se discutiu segurança econômica e segurança policial, digamos assim. Você acha que isso adiantou alguma coisa para a campanha dele?
13: Olha, acho que sim, acho que dá uma reforçada da imagem dele. Tanto que os petistas estão malucos, inventando que é foto de inteligência artificial, esse tipo de coisa, que é ridículo. Porque imagina se alguém vai fazer uma foto com o Trump de inteligência artificial, dizer que esteve com ele e não esteve. Isso é uma maluquice. Mas é claro que reafirmou, não é todo mundo que tem acesso ao presidente da República dos Estados Unidos, e então é claro que deu uma melhorada na imagem dele e uma equilibrada diante da boa receptividade que o presidente Lula está tendo com o Trump, né? Então acho que foi uma boa jogada política, também não é nada de fundamental, mas acho que mantém o Flávio na disputa, mantém o Flávio no foco, né, da campanha eleitoral.
12: Todo o esforço dele é para superar o caso Vorcaro, né?
13: Esse é um problema sério dele, né? Esse é um problema que se não acontecer nada de novo, pode ser que seja superado uma parte grande dos apoiadores dele se manteve fiel e tal, e muitos que ficaram decepcionados com ele, com esse contato com o Vorkaro, pode até voltar. Agora, se acontecer acontecerem novos fatos e que mostrem que essa coisa do filme era só uma desculpa para pegar dinheiro do Vorkaro, então aí a coisa fica muito complicada, né? Mas por enquanto eu acho que ele superou ou pelo menos neutralizou os efeitos negativos que surgiram inevitavelmente daquela conversa, né? Aquilo foi muito ruim para ele, porque a voz dele, né? Disseram, ele foi falar, não falou nada, é a voz dele, né? A conversa dele. Então é muito complicado, realmente muito. E é meio inexplicável, né? A história dele ter ido pessoalmente depois que o Vorkaro saiu da cadeia, essas versões contraditórias, o Valdemar Costa Neto fez uma declaração irresponsável, se ele não tinha nenhuma informação, dizendo que ele foi lá para cobrar
12: pegar mais dinheiro, né?
13: Pegar mais dinheiro. Se ele não tinha nenhuma informação, foi irresponsável, falou coisas que, se ele tinha essa informação, aí piora a situação.
12: Pior ainda.
13: Mas isso a gente vai ver durante a campanha, isso vai acontecer. Vão surgir novos fatos, vão surgir novas explicações. Vamos ver, né? Como é que os candidatos reagem e resistem ao tiroteio que é uma campanha presidencial, né?
12: Exato. E a PGR, a Procuradoria Geral da República, diz que retomou negociações para a delação do Vorkaro. Aí pode aparecer muito mais coisa, né?
13: Pois é, essa que é a coisa fundamental, essa é a coisa fundamental. O fato do ministro André Mendonça ter enviado ele de volta para a cela na Polícia Federal é um indício de que ele se dispôs a falar mais, né? Então, temos que aguardar, porque tem essa e outras delações, inclusive do pai do Vorkaro, né? Que sempre aconteceu assim, quando os parentes começam a ser presos e tal, acabam forçando uma delação mais aprofundada, né? Na tentativa de salvar o pai, a mulher, os filhos e tal. Então, vamos ver, né? Aliás, isso é uma coisa interessante de registrar, porque era uma das acusações que se fazia na Lava Jato, né? Que prendiam a família para forçar o acusado a fazer a delação. Estão fazendo a mesma coisa agora. É a mesma situação. Vamos ver.
2: E 26, aí o Merval Pereira conversando com o Sardenberg. Nós vamos ao Rio de Janeiro. A Júlia Viana tem informações aqui sobre o meia-culpa do Ed Mota.
10: O cantor Ed Mota publicou um vídeo nas redes sociais nesta quarta-feira pedindo desculpas ao povo nordestino por ter chamado o garçom de um restaurante em tom pejorativo de Paraíba. O artista é investigado por injúria por preconceito contra o funcionário do estabelecimento que fica na zona sul do Rio. O caso ocorreu no início do mês, quando câmeras flagraram o compositor arremessando uma cadeira ao chão após um tumulto envolvendo o grupo dele, funcionários e outros clientes. No vídeo, o Ed Mota canta a música Coleção, do compositor paraibano Cassiano, e tenta se retratar.
11: Sei que você gosta de brincar de amores. Meu pedido de desculpas, meu pedido de perdão ao povo do Nordeste brasileiro, principalmente da Paraíba, vem através da música, da arte, do brilhante Genival Cassiano, paraibano. Toda a minha admiração pela Paraíba e pelo Nordeste por toda a criatividade dessa região.
10: Sobre as ofensas no dia da confusão, Ed Mota disse em depoimento à polícia que a acusação é infundada. O artista alegou que é neto de baiano e bisneto de cearense, que possui amplo respeito pelos nordestinos. O músico também afirmou em depoimento que já tinha problemas anteriores com o garçom. Em áudios enviados por Ed Mota ao dono do restaurante ainda em 2025, ele ameaça brigar com o funcionário e repete o termo Paraíba em meio a palavrões. A briga no início de maio teria começado após um desentendimento sobre o valor da taxa de rolha cobrada pelo restaurante ao grupo do artista. Ed Mota também é testemunha em um segundo inquérito sobre o mesmo caso, no qual um amigo dele responde por lesão corporal. O caso segue sob investigação da Polícia Civil do Rio. Do Rio de Janeiro, Júlia Viana.
2: Do Rio para São Paulo, Luiz Del Boni tem informações sobre uma mega apreensão no Porto de Santos e que tem a ver com a Copa do Mundo, hein?
14: Faltam duas semanas para o começo da Copa do Mundo. As ruas estão enfeitadas, churrascos marcados e as bandeiras já foram tiradas do armário para tomar um sol. Mas tem torcedores que ainda não garantiram a camisa atual da seleção brasileira. Na loja oficial da fornecedora de materiais esportivos da seleção, a versão de torcedor da camisa sai por R$450, enquanto que a de atleta custa bagatela de R$750. A versão pirata é vendida por diversos preços em diferentes lojas virtuais, mas em todas, a média de valores é menor do que a metade. Com essa diferença, o comércio de produtos ilegais ferveu às vésperas do Mundial. Prova disso é que na semana passada, a Receita Federal apreendeu 22 toneladas de camisas falsificadas no Porto de Santos, no litoral de São Paulo. Cerca de 120 mil camisas vindas da China, sendo a maior parte de seleções que vão disputar a Copa. Expandindo o período de ações da Receita, nos últimos 3 meses foram retidos outros 15 contêineres, somando 75 toneladas de materiais esportivos falsificados. Toda a carga foi apreendida e vai ser encaminhada para a reciclagem. Segundo o Fórum Nacional contra a Pirataria e a Ilegalidade, as perdas do comércio brasileiro com o mercado legal de materiais esportivos ficou em torno de R$23 bilhões em 2025. E o mercado da pirataria também chegou às figurinhas da Copa. Em uma estimativa positiva, os torcedores vão gastar pouco mais de R$1.000 para ter as mais de 900 figurinhas. O valor do pacotinho é de R$7 nas bancas e livrarias. Mas no comércio de rua, os pacotinhos falsificados são vendidos por até R$3. Para José Antônio Mantovani, presidente do Sindicato dos Vendedores de Jornais e Revistas de São Paulo, a razão das falsificações está no preço, mesmo com qualidade ruim.
15: Eu acho que a puxada do preço para R$7 tornou a falsificação mais atraente. O cara fala, pô, eu quero 10 pacotinhos, lá no Brás é R$30. Olha a diferença. Se você pegar aí um pacotinho de figurinha falsificado perto de um pacotinho da Farina, é grosseiramente mal feito. É muito fácil de observar.
14: Tem figurinha de jogador aposentado e até brilhante do Neymar. Nessa versão lúdica, o álbum pode ter o meio-campo dos sonhos da seleção brasileira com Zico, Ronaldinho, Kaká e Rivelino. Na semana passada, a Polícia Civil do Rio de Janeiro apreendeu um carregamento com 200 mil figurinhas falsificadas do álbum da Copa na Baixada Fluminense. A investigação segue em andamento para apurar a rota de circulação das falsificações, identificar o local de produção e esclarecer como o material seria distribuído. De São Paulo, Luiz Del Boni.
2: Quatro horas e 4:30, vem aí Matheus de Souza.
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0: quinta-feira, 28 de maio de 2026. A cobertura onde o ex-governador do Rio de Janeiro, Cláudio Castro, mora, pertence a uma empresa controlada por um ex-secretário do Estado. A residência foi alvo de mandado de busca e apreensão nesta semana. Segundo dados da Receita Federal, a companhia comprou a cobertura 2 meses após ter sido fundada. A ação investiga possíveis irregularidades relacionadas ao Banco Master. A Câmara dos Deputados aprovou a PEC que põe fim à escala 6x1. O placar ficou em 72 votos a favor e 22 contra no primeiro turno, e na segunda votação foram 461 a favor e 19 contra. A proposta também reduz a jornada de trabalho de 44 horas para 42 horas por semana em até 2 meses, e depois, em até 1 ano, a carga horária semanal cai para 40 horas. A proposta segue para análise dos senadores. Pela última rodada da Libertadores, o Corinthians perdeu de 2-0 para o Platense da Argentina em São Paulo, e o Fluminense venceu no Rio contra o Deportivo La Guaira da Venezuela por 3-1. Na Sul-Americana, o Vasco ganhou do Barraca Central da Argentina por 3-0. 3 times brasileiros enfrentaram clubes venezuelanos pela competição. O Atlético Mineiro bateu o Porto Cabelo por 1-0, o Botafogo venceu o Caracas por 3-1 e o Bragantino derrotou o Carabobo por 2-0. Hoje, pela Copa Libertadores da América, o Palmeiras joga em casa contra o Júnior Barranquilla da Colômbia, e o Cruzeiro recebe o Barcelona de Guayaquil do Equador no Mineirão. Horário de Brasília, 4h33.
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0: Muito bem, aqui no CBN Madrugada, espaço para a gente falar um pouco mais sobre a redução da jornada de trabalho, possível fim aí da jornada 6x1. E o nosso contato é o professor Nelson Marconi, que é mestre e doutor em economia pela Fundação Getúlio Vargas, coordenador do curso de graduação em administração pública da FGV EAESP. Professor Nelson Marconi, muito bom dia, sempre um prazer tê-lo conosco aqui na CBN.
1: Bom dia, Adalfão. O prazer é meu poder conversar com você e os ouvintes.
0: Bom, temos vários aspectos aqui a abordar, uma polêmica muito grande em relação a essa questão, mas para a gente começar de forma geral, como que você avalia essa redução da jornada de trabalho, da forma como foi proposta no Congresso, ou seja, aí uma queda de 44 para 42 horas em 60 dias, 2 meses, e depois mais 12 meses, um ano para reduzir para 40 horas semanais, professor?
1: Olha, eu acho que o projeto é bem-vindo, né? E ele vai poder realmente melhorar o bem-estar das pessoas, né? Tá certo? Eu acho que é bem-vindo essa redução da jornada, né? Eu acho que vai inclusive tornar pessoas mais estimuladas para o trabalho. Mas eu acho que realmente a transição é uma regra importante, ela deve existir no projeto, então eu concordo com isso. Acho que o projeto melhorou no Congresso, na verdade, tá? Porque tem alguns setores que conseguem absorver isso mais rapidamente e outros menos. Então, um período de transição aí eu acho importante. Eu, para ser sincero, eu acho essa transição até curta, né? Eu acho 60 dias pouco, né? Mas acho que tem também aí um caráter que o governo queria, ou pelo menos anunciou, né, que queria que não tivesse nenhuma transição, e eles negociaram esse prazo provavelmente para ter algum impacto eleitoral, né? Mas, enfim, é o que resulta, né, da negociação política. A negociação política sempre é as pessoas acabam abrindo mão um pouco de suas posições em função de outras, tal. Se sair do Congresso aprovado dessa forma, eu acho bastante razoável.
0: Sim. Bom, é um projeto bastante polêmico, né, professor? A gente tem acompanhado ao longo das últimas semanas todas as discussões, e é claro, perguntar para a trabalhadora, para o trabalhador, eles estão, é claro, felizes aí com essa possibilidade de redução, sindicatos apoiando também com toda a força. Agora, o setor produtivo coloca muitos obstáculos, e aí a pergunta é: em que medida o setor produtivo tem razão? Quais são as possíveis consequências dessa redução? Porque falam, né, em possíveis demissões e inflação por conta do aumento do preço dos produtos e serviços. O que dá para prever em relação a essas consequências, hein, professor?
1: Olha, dá para prever que as empresas, primeiro, no mínimo, elas vão ter que reorganizar a sua jornada de trabalho, sua escala de trabalho, né? Isso demora um tempo, né? Certo? No início, elas podem acabar tendo que pagar pelo menos algumas, né, horas extras, né, adicionais, em função dessa redução. Então, por isso que esse período de transição é importante, né, você não fazer uma redução muito grande de horas de uma hora para outra. Então, você pode aí ter impacto em alguns setores, sim, de horas extras. Se isso vai ser repassado para preço ou não, vai depender muito, na verdade, das condições de mercado, né? Quer dizer, se o mercado, os mercados têm condição de absorver esse aumento de preço, e realmente os consumidores vão topar esse aumento. Alguns estudos dos órgãos do IPEA, de outros órgãos de pesquisa, não mostram que a elevação do ponto de vista de custo vai ser tão significativa. Eu acho que vai variar muito de setor para setor, né? Mas ainda é uma incógnita para todo mundo. De toda forma, esse é um impacto imediato, eu acho, que, né, primeiro, essa necessidade de reescalonar a carga de trabalho, a jornada, a escala, né? Provavelmente no começo as empresas vão ter um impacto aí sobre horas extras, mas eu acho que elas têm um tempo, sim, para se adaptar, né? Elas vão precisar, talvez, começar a trabalhar em alguns dias, começar a jornada de trabalho mais cedo, né? Mudar um pouco, porque também tem uma flexibilidade, acabar em outro horário, né, mais tarde, mas existe uma flexibilidade aí, que não são 2 dias de semana de folga seguidos, né? Certo? Quer dizer, um tem que

0: domingo, o outro pode ser negociado. Então, tudo isso vai levar as empresas a terem que negociar, né? Isso é fato. E eu acho que elas vão conseguir contratar melhor, porque as empresas vão ter uma disposição, as pessoas, desculpem, né, vão ter uma disposição melhor para trabalharem para as empresas. Hoje, um fator que está levando muitas pessoas a trabalharem por conta própria, um deles, né, é esse, não é só esse, né, mas um deles é esse, e acho que as pessoas vão ter ânimo e disposição para voltar a trabalhar nas empresas. Então, tem um outro lado aí, né? Mas você vai ter um impacto imediato realmente em termos de horas extras, provavelmente.
1: Em relação a impactos possivelmente positivos, além desse que você destaca aí, a maior disposição das pessoas para o trabalho formal, a gente tem ouvido também a possibilidade de melhoria, de incremento em setores como turismo, educação, lazer. Você acredita nessa possibilidade, professor?
0: Ah, sim, quer dizer, se as pessoas vão ter um dia mais de folga no trabalho, isso pode realmente ajudar as pessoas a fazer, criar um tempo extra, né, para fazer um curso, para passear, né, para ter alguma atividade de lazer. Isso pode também ajudar, sim, esse setor. Por um lado, eles vão ter um problema grande, né, no início, porque eles são grandes contratantes, né, de mão de obra, né, pessoal, mas por outro lado, eles podem ver a demanda realmente crescer aí pelo negócio deles, né. Daquilo que em relação à produtividade, né, por exemplo, se a gente entrar nesse assunto, quer dizer, a produtividade ela é muito mais fruto de avanço tecnológico do que de esforço pessoal, né? Quer dizer, existe um limite, né, para a gente dizer que a produtividade incrementa do ponto de vista pessoal, né? Que é pela própria capacidade física, né, das pessoas. Mas, de toda forma, as pessoas estando mais dispostas a trabalhar, mais dedicadas, isso também pode melhorar a produtividade, né? Então, aquilo de início deve ter um impacto do ponto de vista de custo, mas a médio prazo isso pode gerar impactos positivos, desse que nós estamos falando, deve gerar, eu imagino. Mas por isso que, dado esse impacto inicial, é importante que haja uma regra de transição aí.
1: A gente está conversando aqui no CBN Madrugada com o professor Nelson Marconi, mestre doutor em economia pela Fundação Getúlio Vargas. Essa questão da produtividade, professor, acho interessante a gente falar um pouco mais sobre esse aspecto, porque muitos têm ouvido que o Brasil está fazendo a coisa da forma inversa, que nos outros países a redução da jornada de trabalho só aconteceu depois da melhoria da produtividade. E apontam aí problemas na nossa formação profissional por conta da má qualificação. Você acredita que essa mudança pode impulsionar essa melhor qualificação do trabalhador para que ele possa cumprir as mesmas tarefas em menos tempo? O que pode dizer sobre isso, professor?
0: Olha, eu acho que sim, pode, como falei, pode ser em função da dedicação, mas vamos falar melhor sobre essa questão da produtividade. Isso que você falou, vamos qualificar um pouco, né? A gente costuma dizer muito que a produtividade depende de quanto o trabalhador consegue fazer e tal, e é verdade em parte, né? Mas o que realmente muda a produtividade é você, a empresa, é o setor agregar tecnologia no processo produtivo, né? A gente pode pensar num caso, por exemplo, de um garçom, por exemplo, que seja, né, que ele tem uma limitação, mesmo que ele seja muito qualificado, que ele seja bem capacitado, ele tem um limite físico para a atividade dele, né? Mas quando ele trabalha junto com um aplicativo, por exemplo, né, que registra os pedidos, isso pode aumentar muito a produtividade dele, né? Uma pessoa que trabalha na área de logística, ela pode ser muito capacitada, mas se ele, junto com isso, tem equipamentos que ajudam ela nessa todo esse processamento, né, de logística, de entrega, de distribuição, isso também muda muito a produtividade dela, tá? Então, esse é um fato. Primeiro, a produtividade ela muda muito mais em função da tecnologia. Lógico que a pessoa tem que estar capacitada, mas a tecnologia é muito importante. Segundo, que do ponto de vista monetário, a produtividade ela é mensurada como a gente costuma dizer em economia, como valor adicionado para o trabalhador, né? Os setores não geram valor adicionado igual, né? Quer dizer, se eu produzo um computador, ele vai gerar um valor adicionado do que se eu produzir uma garrafa d'água, sem merecer a garrafa de água, né? Porque o tipo de trabalho que está inserido na produção desse bem é mais qualificado, né? Então, é a produtividade, a gente fala, a produtividade brasileira é mais baixa, mas é porque a gente gera bens aqui de menos sofisticados, do que a gente chama de menor valor adicionado. Se a economia gerasse bem maior valor adicionado, a gente teria uma produtividade maior em termos de valor. Então, essa discussão da produtividade não é só uma questão de esforço físico. O esforço físico ajuda, a qualificação, logicamente, ajuda, certo? E eu acho que a redução da jornada ajuda. A gente não tá, eu não entendo que a gente está colocando o carro na frente dos bois, né? As outras economias que têm uma produtividade mais alta é porque elas produzem, na verdade, bens mais sofisticados e usam mais tecnologia no processo produtivo.
1: Certo. Para a gente fechar nosso papo, professor Nelson Marconi, em que medida essa negociação que vai ser necessária aí dos trabalhadores com a empresa, por setores, ela difere quando a gente pensa numa indústria, por exemplo, com 5, 6, 10 mil empregados e, por outro lado, um pequeno comércio com meia dúzia de vendedores, professor?
0: Justamente, esse é o grande ponto, né? Vamos dizer, dessa decisão, dessa medida, que pode que acaba afetando mais o pequeno empresário, né? Isso realmente, primeiro, porque uma empresa maior, que tem mais trabalhadores, ela tem uma capacidade maior de se ajustar em termos de carga de trabalho, de distribuição, né, da jornada de trabalho necessária. A empresa menor, não. A empresa menor, ela tem menos jogo de cintura, né? Ela tem menos funcionários, ela tem menos possibilidade de se ajustar rapidamente essa jornada, né? Por isso que é fundamental a regra de transição. E ela vai sofrer mais no começo, com certeza, né? E eu, no começo, disse para você que achava que 60 dias para uma transição é pouco. Eu acho pouco, realmente. E elas vão acabar tendo mais dificuldade. Elas vão ter que trabalhar em termos de horas extras, outra vez no começo de redução do próprio horário de funcionamento, né? Até se adaptarem a isso, né? A gente espera que não, mas pode acontecer um pouco de informalidade nesse processo também, até elas se adaptarem, né? Mas os próprios trabalhadores, eles vão acabar demandando, né, uma jornada de trabalho melhor. Essa questão da, acho que mais do que a jornada, até o fato do seu trabalho que é 5 dias alternado com 2 de folga, que sejam consecutivos, essa é uma demanda muito forte dos trabalhadores. Tá certo? Então, na prática, o que a gente pode ver é que a redução, digamos, dos dias trabalhados vai funcionar de forma mais imediata do que a redução da jornada. E na prática, essa transição da jornada pode acabar levando um pouco mais de tempo, 60 dias, um período um pouco maior de 60 dias. Principalmente nas empresas pequenas, como você citou.
1: Muito bem, economista Nelson Marconi, professor da Fundação Getúlio Vargas, coordenador do curso de graduação em administração pública. Professor, muito obrigado mais uma vez pela gentileza aqui com a CBN, um bom dia e até uma próxima oportunidade.
0: Eu que agradeço, bom dia para todos vocês também.
1: 4:48, a gente vai abrir espaço para o Clauson Dutra, né? A prefeitura está querendo criar uma espécie de Times Square paulistana, mas por enquanto não vai rolar, não. Justiça não está autorizando.
2: A Justiça de São Paulo suspendeu o projeto da prefeitura conhecido como Times Square Paulistana, que vai instalar painéis de LED em 4 edifícios no eixo das avenidas Ipiranga e São João. A iniciativa foi lançada pela prefeitura há pouco mais de um mês para revitalizar a região central e atrair turismo. A decisão liminar é da juíza Celina Toyoshima, da 4ª Vara da Fazenda Pública, que atendeu a uma ação popular. A juíza diz na decisão que está considerando a magnitude do projeto, o impacto na região e o potencial dano a toda a população. A advogada Maite Bertaioli, que representa os autores da ação, afirma que o projeto enfraquece a Lei Cidade Limpa.
3: Então, de fato, o que nos levou a entrar com essa ação foi a insatisfação de muitos moradores da cidade de São Paulo com a instituição desse tipo de propaganda, porque no fim das contas, esses LEDs trazem propaganda, são anúncios comerciais, e o que isso pode trazer para a cidade de São Paulo, indo contra o que a lei há 20 anos vem trazendo, que é justamente a melhoria da qualidade urbana, a preservação dos espaços públicos. E a Lei Cidade Limpa é uma lei que inclusive recebeu reconhecimento internacional.
2: Pela proposta da prefeitura, vídeos, animações, flashes e mudanças rápidas de cor serão proibidas. A publicidade poderá ocupar no máximo 80% do tempo de exibição dos telões. O restante será de mensagens institucionais. A previsão inicial é de que os painéis entrem em operação em setembro, juntamente com o fechamento para os veículos no final de semana. Nesse período, serão montados 4 palcos para apresentações musicais. A decisão da Justiça proíbe o início de qualquer obra para a instalação dos painéis de LED em 4 prédios no eixo das avenidas Ipiranga e São João. A Prefeitura de São Paulo informou que a Procuradoria-Geral do Município ainda não foi notificada da decisão e, assim que for comunicada, estudará as medidas cabíveis. Com colaboração de Luiz Delboni, de São Paulo, Clauson Dutra.
1: 4:51. Vamos dar uma passada aqui nos nossos ouvintes. Ricardo Garcia, agradecer aqui pelo WhatsApp, pessoal que manda mensagem para o 11 999 11 9981. Murilo Martins, de Campinas, está dizendo que acompanhava sempre o nosso programa aqui, o final, tal, e há 2 meses resolveu empreender. E agora está acordando mais tarde, já não tem mais a mesma rotina, mas hoje acordou. A gente agradece a sua companhia, meu caro Murilo Martins, e desejamos muita sorte aí nessa nova fase de empreendedor. Tomara que você possa criar muitos empregos, né? Muitos empregos. Mas já está sabendo que agora a escala não é mais 6x1. Então, você que está começando agora no empreendedorismo, né? Já vai montar a escala na 5x2. E vamos em frente, boa sorte para você. Muito obrigado também ao Paulinho Abrantes, de João Pessoa, na Paraíba. Sebastião Isídio, de Recife, tá já desejando um bom descanso pra gente aqui, viu, Ricardo Garcia? Estamos quase encerrando o programa. O Ricardo vai até às 6 da manhã ainda. E muito obrigado ao Zé Carlos Fascina, de Limeira, no interior de São Paulo. Será que o Zé Carlos Fascina é parente da nossa colega Thaís Fascina, Ricardo Garcia, que hoje está na Globo News, né? Trabalhou conosco e agora está brilhando na Globo News, a Thaís Fascina. Robson, de Brasília, manda aqui o seu bom dia também. Obrigado ao Manuel Ramos, de Maceió. Via YouTube, pessoal que está no YouTube aqui acompanhando as imagens do estúdio, também trocando ideias no nosso chat, o ouvinte Gomes Silva, tá por aqui, Edmilson Alves Borba, obrigado, meu caro, pela participação. Também obrigado ao João Domingos, manda a sua mensagem. Ivanildo Soares, obrigado também pela companhia. E a gente sempre agradece, é claro, também a companhia, contato via Instagram, aqui no @phcgalvão. Repetindo, @phcgalvão, você pode interagir por aqui, como faz o Frank. Ventania em Jaú nos informa. Murilo Matos está chegando aqui também, direto de Campinas. E a gente agradece a companhia também do nosso ouvinte, o Cláudio Miro Borges, também chegando via Instagram no @phcgalvão. 4:53. Meu caro Ricardo Garcia, você na sua vida já se deparou com algum estraga prazeres? Já, né? Já, inúmeros, né? Né? Estraga prazeres. É aquele sujeito que tem um mantra. É assim: por que ajudar se eu posso atrapalhar? É mais ou menos assim, né? Vamos conhecer um estraga prazeres? Vamos. Então, quem conta pra gente essa história é a Marina Dantas.
4: 6 moradores do condomínio Alto da Boa Vista, em Sobradinho, foram multados por pintarem uma rua do residencial em comemoração à Copa do Mundo. Com a ajuda de cerca de 40 pessoas, a rua foi pintada de verde e amarelo há 2 semanas. A notificação, enviada aos moradores 1 semana depois da pintura, cita um artigo do Código Civil que afirma que é dever do condômino não alterar a forma e cor da fachada, das partes e esquadrias externas. Como não retiraram a pintura, como determinou o condomínio, os moradores foram multados em R$330, valor que dobra a cada dia de não pagamento. Daniel Giacchini, um dos moradores multados, criticou a decisão e disse que nenhum impedimento do tipo existe no regimento do condomínio.
5: Nós sempre enfeitamos o condomínio para festas juninas, para o Natal, para o Carnaval. Nós sempre fizemos ações nesse sentido. Inclusive, a própria administração sempre enfeitou o condomínio para o Natal. Eles fazem aqui o Natal Luz. Então, é um costume.
4: O síndico do condomínio, Tony Pimentel, alega que o residencial não é contra manifestações culturais, mas que a pintura da rua exige uma permissão prévia da administração do condomínio.
6: Ocorre que num condomínio nós temos regras e as pessoas, por mais que seja uma manifestação cultural, as pessoas não podem fazer sem autorização. Em momento algum foi consultado a administração sobre a pintura da rua e esse não consultar gerou um mal-estar. Por quê? No momento que eles estavam pintando a rua, eu já tinha moradores me enviando mensagem perguntando o que a administração iria fazer.
4: Agora, os moradores pretendem recorrer ao judiciário para tentar anular a aplicação da penalidade de multa. De Brasília, Marina Dantas.
1: É isso, né? O pessoal quer dar aquela pintada na rua porque é Copa do Mundo. Isso é normal, né? Porque a gente vê em diversas regiões, não só aqui de São Paulo, mas em outras localidades também. Mas nesse condomínio, no Distrito Federal, o síndico não gostou da ideia, né? E aí entrou botando a coisa na justiça, porque normalmente isso, quem idealiza isso, tá, tem lá os adultos envolvidos, mas é a garotada, é a criançada que gosta da folia. Eu, quando o garoto, morava numa rua no Planalto Paulista, aqui em São Paulo, viu, Ricardo Garcia? Avenida Odila, tradicional. Avenida Odila, muito tradicional na Copa do Mundo. Não sei se hoje em dia eles fazem ainda, mas era uma tradição pintar vários, assim, eram uns dois quarteirões inteiros pintados. Não eram exatamente o quarteirão da minha casa era um pouco mais para cima. Mas descendo ali, né, já tinha ali uns dois quarteirões com a rua totalmente pintada e a cada Copa com motivos diferentes, porque tinham equipes diferentes. Então é uma brincadeira saudável aí da garotada. Depois pinta de novo, passa ali, né, um produto ali, sai, asfalto e pronto, já resolve o problema. Mas não. Vamos encerrar o nosso programa então com essa história e esperar que eles consigam resolver esse pequeno problema no condomínio lá no Distrito Federal. Faltando 3 minutinhos para 5, a gente encerra o CBN Madrugada, que tem a produção do Luiz Del Boni. Karina Almeida deve estar chegando por aí, né? Semana que vem acho que estará de volta, mas por enquanto o Luiz Del Boni e os trabalhos técnicos com Ricardo Garcia.
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1: Vem aí o Matheus de Souza com o repórter CBN, logo na sequência, Frederico Goulart com o CBN Primeiras Notícias. Desejo a você uma excelente quinta-feira e à meia-noite estaremos de volta para mais uma edição do CBN Madrugada. Tchau!

0: quinta-feira, 28 de maio de 2026. A seleção brasileira realizou nesta quarta-feira o primeiro treino com os convocados para a Copa do Mundo. A atividade aconteceu a portões fechados na Granja Comari. Neymar não participou. O santista se recupera de edema na panturrilha direita e foi encaminhado a uma clínica particular para realizar exames de imagem. Outro jogador que não foi a campo foi Danilo do Flamengo. Ele jogou por 90 minutos contra o Cusco na terça-feira pela Copa Libertadores. Não estão presentes Gabriel Magalhães, Marquinhos e Gabriel Martinelli. Eles estão envolvidos na final da Liga dos Campeões entre Arsenal e Paris Saint-Germain no sábado. Um advogado foi denunciado por fraude processual após usar inteligência artificial em um vídeo no julgamento da chacina do Curió, no Ceará. No caso, 11 pessoas foram assassinadas na periferia de Fortaleza. 8 policiais militares foram condenados por participar de crimes naquela noite. Entre eles, o cliente do advogado denunciado. Ele usou o Gemini, a IA do Google, com o objetivo de tentar provar que um carro que aparecia nos vídeos não pertencia ao cliente em questão. A Organização Mundial da Saúde pediu nesta quarta-feira um cessar-fogo no leste da República Democrática do Congo para tentar conter o avanço do surto de ebola. O país enfrenta grupos armados na região. Mais de 200 mortes suspeitas já foram registradas em 3 províncias. Uma variante do vírus, para a qual ainda não há vacina nem tratamento aprovado, foi declarada emergência internacional pela OMS no início deste mês. No horário de Brasília, 5 horas.
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1: Olá, bom dia, 5 horas da manhã, tá na hora de iniciar os trabalhos aqui do CBN Primeiras Notícias, a edição dessa quinta-feira tá começando, hoje é dia 28 de maio de 2026, e você é muito bem-vindo, muito bem-vinda, vamos juntos até às 6 da manhã, atualizar os assuntos do dia, você acorda aqui com a CBN, você passa o dia inteiro com a CBN, né? A madrugada, sempre bem informado, a gente faz companhia pros nossos ouvintes. Um abraço especial pro nosso Paulo Galvão, que esteve aí nas últimas horas comandando o CBN Madrugada, nosso Ricardo Garcia também na mesa de som. Não é isso, Ana Luísa Barreto? Tudo bem com você? Bom dia, bem-vinda você também ao Primeiras Notícias.
2: Muito obrigada, Frederico Goulart. Bom dia para você, bom dia também para os nossos ouvintes e um bom dia muito especial para nossa equipe lá em São Paulo, Paulo Galvão, Ricardo Garcia e Matheus de Souza.
1: Também, Muito obrigado,
2: Edmilson Fernandes.
1: É, aqui é time, ó.
2: Ouvimos o Paulo Galvão dizendo muito obrigado, não foi isso?
3: Obrigado, Fred, obrigado, Ana, muito obrigado ao Reginaldo Pires também, galera aí do Rio de Janeiro, a gente fica muito contente aí em passar a bola pra vocês aqui, esse microfone potente aqui da CBN, pra mim é um prazer, e acompanhar vocês também no meu caminho, né, daqui pra casa também é sempre um prazer.
1: Que luxo, hein?
2: Que delícia essa abertura de jornal, hein?
1: Uau, palmas pro nosso Paulo Galvão. Craque. Beijo, Paulo.
2: Beijo.
1: Bom descanso, hein?
3: Tchau, gente.
1: Vai dormir. Tudo de bom pra você. É, rapaz, começamos bem, ó, Primeiras Notícias.
2: Começamos
1: hoje,
2: muito bem.
1: Categoria, ó, lá no alto.
2: Nesse dia 28 alto. De maio, que tem essa abertura especial do Primeiras Notícias. E também, daqui a pouco, a gente já vai amassar um hambúrguer, porque hoje é dia mundial do hambúrguer, né, Fred?
1: Ah, eu gosto, hein?
2: Eu gosto. Essa eu hora, gosto. Facilmente.
1: Não tem problema nenhum, pode mandar.
2: Tudo.
1: Com bacon, com
2: cheddar,
1: com ovo. Eu só tenho
2: duas carnes ou três carnes
1: dentro do hambúrguer. Três tá bom. Tá bom.
2: É tipo carnes. Mostarda.
1: Também.
2: Maionese.
1: Tomatinho pra dar aquela equilibrada, uma alface, né?
2: É,
1: um
2: sempre.
1: Verdinho.
2: Um refrigerante diet pra dar uma equilibrada.
1: Cebola caramelizada, né? Num pão com gergelim.
2: Num pão com gergelim.
1: O Reginaldo não gosta, não. Num pão com gergelim, não. É não? Ah, eu agora deu vontade, Ana Luísa. Hoje é o dia do hambúrguer, então?
2: Dia mundial. Parabéns pra todos os hambúrgueres do mundo.
1: Olha só, Ana Luísa, hoje é o dia do hambúrguer, hoje é o dia da abertura especial do Primeiras Notícias e hoje é o dia do pré-sextor também, né?
2: Graças a Deus,
1: amanhã,
2: né, Fred?
1: Amanhã já acaba a semana. É, e é uma semana, um final de semana que todo mundo já tá entrando no ritmo junino. Você já deu o recado, né?
2: Já dei o recado. Segunda-feira já vou deixar aqui o nosso ouvinte instigado. Eu e o Frederico Goulart vamos ir trajados de festa junina, dia 1º de junho. Não podemos perder o ritmo. Pode marcar aí na sua agenda. Entra no Globoplay, entra no YouTube para conferir os nossos looks, que eu prometo que você não vai se arrepender.
1: Vamos combinar com o pessoal do CBN Madrugada também, né?
2: Boa!
1: Eles participaram aqui, então, a madrugada inteira no look, no dress code junino, né?
2: É isso, queremos
1: aquele xadrezinho,
2: tudo.
1: Né? Já vai tirando do armário, né?
2: Isso.
1: Vai preparando. E os ouvintes acompanhando também vestido nesse look.
2: E semana que vem tem feriado.
1: É,
2: não perdeu o ritmo.
1: Corpus Christi, né? Quinta e sexta-feira. Bom, dito tudo isso, vamos agora ao que interessa mesmo?
2: Notícia, né?
1: Notícia, né? Os assuntos do dia. Dessa quinta-feira, 28 de maio. Você que dormiu cedo, acordou agora aí perdido, sem saber o que aconteceu aí quando você estava dormindo, a Câmara dos Deputados aprovou a PEC que acaba com a escala 6x1. É essa discussão aí que avançou nos últimos meses, especialmente nesse ano eleitoral. Muita gente querendo, né? Tirar ali um pouquinho da casquinha, né?
2: Uhum.
1: Como autor, padrinho dessa ideia.
2: Pois é.
1: Agora o texto vai pro Senado, né? Vamos acompanhar as discussões lá entre os senadores. Mas a votação foi bem expressiva, o resultado da nossa equipe de Brasília vai contar pra você. Acabou aí já quase de madrugada, a noite dessa quarta-feira. Vamos falar também sobre ainda investigações sobre o filme, né? O filme do ex-presidente Jair Bolsonaro, o tal do Dark Horse, o financiamento que veio do Banco Master, de Daniel Borcaro. Agora, novas revelações apontando que Eduardo Bolsonaro, que mora, ex-deputado, que mora lá nos Estados Unidos, pediu o máximo de verba para esse financiamento desse filme e para tentar, de alguma maneira, burlar a legislação que poderia impedir a transferência dessa verba do Brasil para os Estados Unidos. Vamos falar sobre eleição presidencial também, porque pode ter uma novidade pintando aí, uma união já no primeiro turno entre candidaturas ali do centro, né? Centro-direita,
2: uma
1: centro.
2: Uma possível terceira via aí, tá tentando?
1: Ronaldo Caiado e Romeu Zema, essa é a discussão em andamento agora lá em Brasília. Esses assuntos abrem o programa, mas tem muito mais até às 6 da manhã. Vamos nessa.
2: Bora.
1: CBN Primeiras Notícias está no ar.
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1: A Câmara dos Deputados aprovou em 2 turnos a PEC que acaba com a escala 6x1 e reduz a jornada de trabalho para 40 horas semanais. A proposta recebeu mais de 400 votos favoráveis nas 2 etapas. O presidente Lula comemorou a aprovação. Nas redes sociais, ele disse que o resultado é uma conquista civilizatória e reforçou que agora o governo vai trabalhar pela aprovação também no Senado. Quem acompanhou foi a repórter Larissa Lopes.
4: A Câmara dos Deputados aprovou a proposta de emenda à Constituição que põe fim à escala 6x1. O placar ficou em 472-22 no primeiro turno e 461-19 no segundo. Agora a PEC seguirá para o Senado. A votação em plenário na Câmara estava prevista inicialmente para esta quinta. Mas, para evitar manobras em relação ao texto de Léo Prates, o presidente Hugo Mota colocou o item na pauta logo após a aprovação na comissão especial. O debate foi marcado por protestos e também bate-boca entre os parlamentares. O líder do PL, Sóstenes Cavalcante, que já assinou uma emenda prevendo jornada de até 52 horas semanais e transição pelo período de 10 anos, apresentou destaques propondo justamente o contrário. Um deles, na comissão, querendo a implementação imediata da PEC sem transição. Outro, no plenário, estabelecendo jornada 4x3. Quando Sóstenes falou sobre isso, foi vaiado e criticado por parlamentares da base.
5: Vocês terão a oportunidade de provarem que vocês são a favor do trabalhador aqui, no destaque, e no plenário. Porque o Brasil vai saber quem de verdade é a favor do lado do trabalhador. Sabe o que eu posso dizer? É que o PL vai mostrar a sua cara. E diferente do que andaram falando, nós estaremos sim ao lado da 4x3, porque isso é justo para o trabalhador. Muito obrigado.
6: Malandro é malandro, mané é mané.
5: Presidente.
6: Pessoal, peraí, pessoal.
4: Ao ser confrontado, o líder afirmou ter sido induzido ao erro ao assinar a emenda sobre aumento da jornada e do período de transição. A deputada Érica Hilton, do PSOL, rebateu Sóstenes e os demais parlamentares que endossaram o discurso do líder.
7: É muito impressionante a cara de pau, a desonestidade intelectual e o teatro de biruta de aeroporto que a extrema-direita está protagonizando dentro deste plenário. O líder, o presidente do partido deles, foi à imprensa dizer que dariam o sangue para não aprovar o fim da escala 6x1. Se hoje nós estamos votando 5x2, é porque eles obstruíram e impediram a votação do 4x3. Aí levaram uma lambada da classe trabalhadora, levaram uma lambada das forças sindicais, levaram uma lambada da sociedade e agora estão fazendo esse teatro, esse papelão, essa farsa.
4: A votação foi acompanhada de perto pelos ministros da Secretaria de Relações Institucionais, José Guimarães, e do Trabalho, Luiz Marinho. Marinho afirmou que, com a aprovação na Câmara, o presidente Lula deve tratar com Davi Alcolumbre sobre a votação no Senado.
8: Tenho certeza, senadores e senadoras, são maduros, são maduras, são inteligentes.
4: Pelo texto aprovado, a jornada será reduzida de 44 para 42 horas semanais em 60 dias após a promulgação da PEC, com 2 dias de folga. E após 1 ano, serão reduzidas mais 2 horas. Fixando a jornada em 40 horas semanais, sem redução de salário.
1: Novas mensagens de WhatsApp, divulgadas pelo portal The Intercept Brasil, revelam que o ex-deputado Eduardo Bolsonaro operava diretamente os detalhes para o envio de dinheiro aos Estados Unidos para o financiamento do filme sobre o seu pai, Jair Bolsonaro. Os diálogos mostram o parlamentar tratando sobre a movimentação financeira do filme Dark Horse com o banqueiro Daniel Vorcaro. Essa engenharia financeira contava com a intermediação de Tiago Miranda, sócio do portal Léo Dias. Nas mensagens, Eduardo dá ordens expressas para acelerar as remessas antes que o mecanismo de controle travassem as contas. O ex-deputado demonstrava extrema preocupação com a burocracia e com a fiscalização do Banco Central sobre o envio de grandes quantias de dinheiro para o exterior. Em mensagem enviada a Tiago Miranda, o ex-deputado afirmou que o ideal seria que os recursos já estivessem nos Estados Unidos, porque transferências feitas dentro do próprio país seriam mais simples. Segundo ele, caso a empresa brasileira responsável pelo envio não tivesse grande capacidade financeira, seria necessário fazer remessas aos poucos, o que poderia levar cerca de 6 meses. Demonstrando preocupação com um possível monitoramento, Eduardo voltou a insistir no envio rápido do dinheiro. Disse temer que Tiago tivesse dificuldades para viabilizar a operação e sugeriu aproveitar o sistema atual e o remetente já utilizado para transferir o máximo possível o quanto antes. A Polícia Federal mapeou que os 61 milhões de reais negociados entre a família Bolsonaro e o Banco Master foi parar em um fundo imobiliário sediado no Texas. Os investigadores apontam que os recursos foram transferidos pela Entre Investimentos, empresa parceira do banqueiro Daniel Porcaro, para a Havengate Development Fund. O fundo americano é controlado pelo corretor Altieres Santana e pelo advogado Paulo Calisto. Os dois são homens de confiança extrema e ligados diretamente a Eduardo Bolsonaro. Ontem, o ex-deputado se envolveu em um forte bate-boca com a imprensa brasileira em Washington ao ser confrontado com os detalhes dessa investigação. Eduardo tentou desqualificar a reportagem que localizou a mansão de luxo em que ele mora, no Texas, cujo aluguel é estimado em 30 mil reais por mês.
9: Desde março não recebo dinheiro público, né? Sou uma pessoa igualzinha a vocês. Dinheiro privado, tudo meu. Não querem saber. Não querem saber. O valor pode ser o valor que quiser. O dinheiro é seu.
10: A sua mulher não aparece.
9: O dinheiro é meu.
1: A Polícia Federal tenta descobrir se os milhões de reais entregues por Daniel Porcaro para financiar o filme foram desviados para o Texas com o objetivo oculto de bancar o exílio e o padrão de vida de Eduardo nos Estados Unidos. Como o Supremo Tribunal Federal bloqueou as contas da família no Brasil, a Polícia Federal suspeita que o fundo imobiliário foi usado como uma lavanderia para burlar a justiça. Hoje, o pré-candidato do PL à presidência, Flávio Bolsonaro, irmão de Eduardo, retorna ao Brasil depois de uma maratona de compromissos nos Estados Unidos para tentar estancar a crise do Porcaro. Os bastidores da reunião com Donald Trump no Salão Oval revelaram um momento de desconforto para a comitiva do PL. O presidente americano fez elogios públicos ao presidente Lula, repetindo que o mandatário brasileiro é uma liderança dinâmica. Com o desgaste de Flávio Bolsonaro na pré-campanha às eleições presidenciais, os ex-governadores Ronaldo Caiado e Romeu Zema passaram a discutir uma possível aliança. Caiado confirmou que as conversas com o mineiro estão em andamento. No entanto, interlocutores de Zema afirmam que ele pretende levar a candidatura ao Palácio do Planalto até o fim. As informações são da repórter Bruna Barbosa.
11: Os pré-candidatos à presidência Romeu Zema, do Novo, e Ronaldo Caiado, do PSD, discutiram em São Paulo a possibilidade de uma aliança para as eleições de 2026 em meio ao desgaste da pré-campanha de Flávio Bolsonaro, do PL, após a crise envolvendo a relação com o banqueiro Daniel Porcaro. Segundo interlocutores, a conversa entre os dois foi motivada pela avaliação de que a desaceleração da candidatura de Flávio pode pulverizar os votos da direita e favorecer a reeleição do presidente Lula, do PT. Em entrevista à Rádio Nova Difusora, Caiado confirmou que existe diálogo sobre uma eventual composição entre os dois nomes.
12: É, mas com a última pesquisa que nós conversamos, existe esse sentimento. E ele é uma pessoa aberta. Então nós estamos somente avaliando. Neste momento, as duas candidaturas estão em uma posição. Vamos reconhecer, ele tem que ter humildade, reconhecer, bem acima de nós. No momento em que nós unirmos forças, elas poderão chegar forte só no segundo turno ou poderão ainda chegar competitiva ainda no primeiro turno.
11: Como a CBN mostrou, desde a semana passada, Romeu Zema tem aproveitado o enfraquecimento da campanha de Flávio Bolsonaro para ampliar a aproximação com empresários paulistas. O ex-governador de Minas Gerais intensificou reuniões com setores estratégicos da economia e tem se apresentado como alternativa da direita para a disputa presidencial. Internamente, Zema tem afirmado que qualquer definição sobre alianças ficará para agosto, prazo final para o registro das chapas na Justiça Eleitoral. A CBN, fontes ligadas à campanha do Mineiro, afirmam que ele pretende manter a candidatura até o fim. Em uma publicação feita nas redes sociais nesta quarta-feira, Zema não confirmou nem negou a possibilidade de aliança, mas voltou a afirmar que vai trabalhar para tirar o PT de Brasília. Não é de hoje que os nomes de Zema e Caiado aparecem em especulações sobre composição para a vice-presidência, embora ambos tenham descartado publicamente essa possibilidade em outras ocasiões. Antes da crise envolvendo o Master, a hipótese considerada mais forte nos bastidores era uma possível aliança entre Zema e Flávio Bolsonaro. Hoje, porém, interlocutores do ex-governador mineiro tratam esse cenário como fora de cogitação. No início dessa semana, em agenda em São Paulo, Ronaldo Caiado admitiu que ainda enfrenta baixa atração nas pesquisas por causa do desconhecimento do eleitorado em relação ao seu nome, mas avaliou que os debates eleitorais podem alterar o quadro. Na última pesquisa Datafolha, divulgada em 22 de maio, Caiado aparece com 4% das intenções de voto. Zema tem 3%, e dentro da margem de erro, os dois aparecem tecnicamente empatados, assim como Renan Santos, do Missão, que também soma 3%.
1: Pelo horário de Brasília, agora são 5:16.
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1: Bom dia a você, ouvinte da Rádio CBN. Agora são 5:17. Quem fala é Matheus de Souza, trazendo a notícia de que a Justiça de São Paulo suspendeu o projeto da Prefeitura, conhecido como Times Square Paulistana, que vai instalar painéis de LED em 4 edifícios no eixo das avenidas Ipiranga e São João. Essa é uma apuração que o nosso repórter Clauson Dutra fez ontem. A iniciativa foi lançada pela Prefeitura há pouco mais de um mês para revitalizar a região central e atrair turismo. A decisão liminar é da juíza Celina Toyoshima, da 4ª Vara da Fazenda Pública, que atendeu a uma ação popular. A juíza diz na decisão que está considerando a magnitude do projeto, o impacto na região e o potencial dano a toda a população. Pela proposta da Prefeitura, vídeos, animações e mudanças rápidas de cor serão proibidas. A publicidade poderá ocupar no máximo 30% do tempo de exibição dos telões. O restante será de mensagens institucionais. A previsão é de que os painéis entrem em operação em setembro, juntamente com o fechamento para os veículos no final de semana. E nesse período serão montados 4 palcos para apresentações musicais. A decisão da Justiça proíbe o início de qualquer obra para a instalação dos painéis de LED em 4 prédios no eixo das avenidas, repito, Ipiranga e São João. A Prefeitura de São Paulo informou que a Procuradoria-Geral do município ainda não foi notificada da decisão e, assim que for comunicada, estudará as medidas cabíveis. São 5:18.
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1: Vamos para a agenda do dia. Eu te conto o que está programado para acontecer hoje, nessa quinta-feira, 28 de maio de 2026. O dia começa com repercussão envolvendo o senador Flávio Bolsonaro, pré-candidato do PL à presidência da República, que volta ao Brasil nessa quinta, depois daquela série de reuniões nos Estados Unidos, comentei agora há pouco, em meio aos desdobramentos da crise envolvendo Daniel Vorkaro. Em Washington, Flávio se encontrou ontem com o vice-presidente americano J.D. Vance e com o secretário de Estado Marco Rubio. Segundo o senador, J.D. Vance demonstrou preocupação com temas ligados à liberdade de expressão no Brasil e à segurança da imprensa brasileira. Já Marco Rubio teria sinalizado apoio ao pedido que o PCC e o Comando Vermelho sejam classificados pelos Estados Unidos como organização terrorista estrangeira. As agendas de ontem aconteceram um dia depois de Flávio Bolsonaro ter sido recebido pelo presidente Donald Trump na Casa Branca. Aqui no Brasil, no Supremo Tribunal Federal, uma nova rodada de negociações está marcada para as 10 horas da manhã sobre a tentativa de capitalização do Banco de Brasília, o BRB. A reunião deve fechar os últimos detalhes de um acordo que vem sendo costurado para viabilizar a operação. O tema é acompanhado de perto pelo mercado financeiro, pelo governo do Distrito Federal, o BRB, envolvido diretamente aí na crise do Master, já que foi usado para tentar conter todo o rombo financeiro das movimentações de Daniel Vorkaro. Também no STF continua no radar o julgamento das ações que questionam as mudanças feitas na lei da ficha limpa. Até agora o placar está em 2-0 pela inconstitucionalidade das alterações aprovadas pelo Congresso. O caso tem impacto direto sobre regras eleitorais e pode mexer no cenário político para as eleições desse e dos próximos anos. Na economia, o destaque de hoje vai ser a divulgação dos números do desemprego no país. O IBGE publica as 9 horas a taxa de desocupação referente ao trimestre encerrado em abril. Na última divulgação, o índice subiu para 6,1% no trimestre encerrado em março, mas ainda assim manteve o menor patamar da série histórica para esse período do ano. O mercado acompanha os dados para medir, né, o ritmo da atividade econômica e os efeitos sobre a renda e sobre o consumo. Ainda na área econômica, o Tesouro Nacional divulga hoje o resultado das contas do governo federal relativas ao mês de abril. O relatório sai às 10 da manhã. E depois vai ter uma entrevista lá também com representantes do Tesouro. A divulgação acontece um dia depois do IBGE anunciar que o IPCA 15 de maio registrou a maior inflação, né, para o mês de maio em 10 anos. Ontem, a prévia da inflação subiu 0,62% na divulgação do IBGE, pressionado principalmente pela alta dos alimentos e da energia. Os números reforçam a expectativa sobre os próximos passos da política econômica, os impactos no custo de vida da população nesse contexto de alta do petróleo e de guerra no mercado internacional, de guerra internacional. No cenário internacional, sobre a guerra, aumentam as atenções também hoje para a atenção no Oriente Médio. Os Estados Unidos realizaram novos ataques contra instalações militares ligadas ao Irã. Segundo informações divulgadas pela agência Reuters, os bombardeios atingiram um alvo que autoridades americanas classificavam como ameaça às tropas do país e ao tráfego no Estreito de Hormuz, que é aquela rota estratégica para o petróleo, né? Apesar disso, o governo iraniano afirmou considerar improvável uma retomada da guerra com os Estados Unidos. A Guarda Revolucionária disse que a fraqueza dos adversários reduz as chances de novos confrontos. Estamos atentos também a esse assunto no dia de hoje. 5:22.
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1: Jade Ramos está chegando com a previsão do tempo completa para hoje, aqui para você.
13: Na manhã desta quinta-feira, o destaque é para o frio intenso na região sul do país e com chance de geadas isoladas em áreas da Serra Gaúcha e no interior catarinense nas primeiras horas do dia. Já no sudeste, a circulação marítima mantém o dia mais nublado e com chance de chuvas mais fracas e isoladas no litoral de São Paulo e no Rio de Janeiro, além do litoral norte do Espírito Santo. Enquanto no centro-oeste, amanhã terá o tempo firme com predomínio de sol na maior parte da região. E as mínimas alcançam os 17 graus em Brasília e 22 graus em Cuiabá. Já no Nordeste, a umidade do oceano também favorece chuvas no litoral do Rio Grande do Norte, em Pernambuco e Salvador. E também chove no norte do Maranhão, no Piauí e no Ceará. E no norte do país, a zona de convergência intertropical segue provocando pancadas de chuva frequentes entre Roraima, Amapá, Amazonas e no norte do Pará. Jade Ramos, da Clima Tempo, para a CBN.
1: Futebol, dois times brasileiros entram em campo hoje pela última rodada da fase de grupos da Libertadores. O Palmeiras recebe o Júnior Barranquilla da Colômbia e o Cruzeiro joga contra o Barcelona de Guayaquil. Ontem, na mesma Libertadores, o Fluminense venceu o Deportivo La Guaira da Venezuela por 3-1 e conseguiu se classificar para as oitavas de final. O Corinthians perdeu por 2-0 para o Platense da Argentina, mas já tinha garantido a sua vaga. Sul-Americana, o Atlético Mineiro ontem jogou contra o Puerto Cabello e venceu por 1-0, avançou para as oitavas. Botafogo ganhou do Caracas, fora de casa, 3-1, assegurou a melhor campanha geral na competição. O Vasco bateu o Barracas da Argentina, 3-0 em São Januário, vai disputar os playoffs para chegar às oitavas. Na mesma condição está o Bragantino, que venceu o Carabobo da Venezuela por 2-0. Agora as competições do futebol sul-americano param, né, para a Copa do Mundo. E por falar em Copa do Mundo, seleção brasileira está na Granja Comari. O técnico Carlo Ancelotti vai comandar hoje o segundo treino pela manhã. O elenco continua passando por uma extensa bateria de exames clínicos e físicos, além dos primeiros treinamentos do técnico italiano. Ontem, como já era previsto, Neymar não participou, né? Ele se recupera daquele edema na panturrilha, foi inclusive fazer exames numa clínica lá em Teresópolis. A seleção viaja no sábado para o Rio de Janeiro para jogar no domingo, mas amistoso contra a equipe do Panamá no estádio do Maracanã. Todo mundo é Brasil e faltam duas semanas, tá? Contagem regressiva, viu? 15 dias pra começar a Copa do Mundo, Ana Luísa.
2: Pras minhas férias também.
1: Ah, você tirou férias pra assistir a Copa do Mundo, né?
2: Tô e sabendo. Pra curtir festa junina.
1: Muito bem. Vamos às manchetes dos jornais?
2: Vambora.
1: Hoje os jornais estão recheados, né? Muitos assuntos importantes. As capas dessa quinta-feira você confere na nossa transmissão no YouTube do Globoplay, com imagens começando pelo Globo. A notícia principal do Jornal Globo é o assunto que a Ana Luísa vai compartilhar aqui com os nossos ouvintes. Novas revelações sobre a relação de Daniel Vorcaro também com o ex-governador do Rio de Janeiro, né? Cláudio Castro. A Polícia Federal listou encontros entre os dois e aportes, antes do aporte bilionário, né, do governo do Rio de Janeiro no Rio Previdência, do Rio Previdência no Master, com direito até a degustação de uísque, Ana Luísa.
2: Foram 8 ocasiões, Fred, em que os dois estiveram juntos no Rio, em São Paulo e em Nova York, de maio de 2023 a maio de 2024. Os agentes da PF concluíram a parte do conteúdo extraído do celular de Vorcaro que os investigados mantinham laços de amizade. O material mostra que Vorcaro convidou Castro no dia 14 de maio de 2024 para uma degustação exclusiva de uísque em Nova York. Segundo a PF, esse evento, que é restrito a 10 pessoas, custou o equivalente a mais de 5 milhões de reais. No dia seguinte, o Rio Previdência adquiriu 80 milhões em letras financeiras do Master. Na ocasião, Vorcaro escreveu ao então governador do Rio e o convidou para um evento pequeno, degustação de uísque, que seria no The Carnegie Club, bar ali nas imediações do Central Park, em Manhattan. Castro, depois de perguntar que horas e onde, recebeu o endereço do evento e confirmou presença. O primeiro contato mapeado aí entre os dois foi em 12 de maio de 2023, quando o então governador enviou ao banqueiro uma mensagem com o próprio nome, aparentemente ali para confirmar a identidade ou facilitar o reconhecimento do contato, de acordo com a PF. Na sequência, o dono do Master mandou para Castro o endereço de um restaurante, Fred, lá em Nova York, conhecido por preparar bifes folheados a ouro, que custam cerca de 9 mil reais cada. A troca de mensagens também aponta que, antes de um novo encontro, em março de 2024, Vorcaro procurou levantar informações com um assessor sobre as aquisições de papéis do Master feitas por órgãos do governo estadual. No dia 4 de março, Vorcaro questionou quanto fundo do Rio tem conosco e recebeu em resposta os valores aportados até então pelo Rio Previdência e também pela SEDAI. Ao todo, os aportes do Rio Previdência no Banco Master totalizaram cerca de 3 bilhões de reais. E Fred, o Globo também destaca que aquela cobertura de 3 milhões e meio ali de Cláudio Castro num condomínio Península na Barra da Tijuca, onde ele mora e onde foi alvo da PF aí duas vezes nos últimos 11 dias, foi comprada pela empresa do ex-secretário Mauro Farias, uma empresa que foi criada 2 meses antes. O imóvel pertence à J3 Real Estate, cujo sócio, Mauro Farias, comandou a pasta de transformação digital e também atuou em empresa que recebeu recursos da campanha de Castro em 2022. Eu não tenho laços de amizade assim que me dão um bife folhado a ouro, Fred.
1: É, toda essa farra, né? Bife de ouro, uísque importado, tudo isso custeado, bancado com dinheiro do servidor aposentado do Rio de Janeiro. Uma farra sem limites. Vamos à Folha de São Paulo?
2: Na tela.
1: Folha de São Paulo traz como um dos destaques da capa da primeira página, você está vendo aí na nossa transmissão com imagens, a mudança no YouTube para ampliar a identificação de vídeos gerados por inteligência artificial, Ana Luísa.
2: E nos casos de conteúdos realistas, Fred, a plataforma vai aplicar de modo automático rótulos identificando que o conteúdo emprega esse tipo de tecnologia. Até então, a regra principal da empresa, que está em vigor desde 2024, era baseada na informação prestada pelo próprio usuário, que nem sempre era feito. Para esse tipo de conteúdo mais realista usando inteligência artificial, o YouTube também afirmou que vai posicionar o aviso de que se trata de material produzido por IA num local de maior destaque do que vinha fazendo até então. Já para conteúdos feitos com IA, mas considerados ali pela empresa como irrealistas, animados ou levemente alterados, esse rótulo vai seguir no campo da descrição do vídeo e, portanto, com menos visibilidade. No caso aqui brasileiro, essas regras dialogam diretamente com normas estabelecidas pelo Tribunal Superior Eleitoral sobre propaganda eleitoral e conteúdo político nas redes. Em 2024, o TSE já tinha previsto que era obrigatória na propaganda eleitoral a rotulagem dos conteúdos, e nesse ano também foi incluída a responsabilização solidária das redes sociais caso não removam conteúdos considerados de risco, Fred.
1: Bom, aí na capa da Folha de São Paulo, ali embaixo, a foto principal, o primeiro treinamento da seleção na Granja Comari do técnico Ancelotti. Só me corrigindo, 14 dias para a Copa do Mundo, tá? Não são 15, não. 14 dias, tá mais perto do que a gente imaginava.
2: Considerando o fuso horário, em alguns lugares são 13 dias, 15 dias, tá tudo certo, 2 semanas.
1: Vamos pra capa do Estadão?
2: Na tela também.
1: O Estadão hoje traz, na primeira página, os dados divulgados pelo Map Biomas que apontam queda no desmatamento no país, mas a área ainda equivalente à perda de 17 parques ibirapueras por dia de vegetação nativa, ou seja, reduziu, mas ainda é um desmatamento muito significativo.
2: É, caiu 21% no Brasil no ano passado, segundo o relatório anual do desmatamento. Essa devastação foi reduzida em todos os biomas, incluindo os mais desmatados. Diminuiu 17% no Cerrado, bioma com maior área perdida, 23,5% na Amazônia em relação a 2024. Juntos, os dois biomas foram responsáveis por mais de 84% de toda a área desmatada no país no ano passado. A maior redução proporcional na área desmatada ficou por conta do Pantanal, com queda de quase 50% em relação a 2024. O total de vegetação nativa perdida pelo país em 2025, de pouco mais ali de 980 mil hectares, foi o menor registrado pelo monitoramento em 7 anos. Apesar disso, como você disse, Fred, mais da metade do total se concentrou no Cerrado, que é o bioma mais desmatado pelo terceiro ano consecutivo. Na Amazônia, cerca de 5 árvores por segundo foram perdidas. Em nota, o Ministério do Meio Ambiente afirmou que a queda no desmatamento é resultado da implementação dos planos de ação para prevenção e controle do desmatamento e das queimadas, que pela primeira vez existem para todos os biomas brasileiros. A pasta também destacou a intensificação das ações de fiscalização ambiental e as novas normas para acesso a crédito rural no país. Fred.
1: Esses assuntos você confere nos jornais, nas bancas de todo o país nessa quinta-feira. Valeu, Ana Luísa.
2: Valeu.
1: 5:33, repórter CBN, primeiras notícias, volta já.
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quinta-feira, 28 de maio de 2026. O presidente Lula comemorou a aprovação da proposta do fim da escala 6x1 pela Câmara dos Deputados. Nas redes sociais, o petista disse que a decisão é uma conquista histórica e civilizatória e que vai continuar trabalhando pela aprovação no Senado. Ele agradeceu ao presidente da Câmara, Hugo Mota, e aos parlamentares que formaram maioria para passar o texto. A Polícia Federal está fazendo novas investigações sobre o escândalo do BRB. Desta vez, são apuradas irregularidades em relação ao crédito consignado. O principal investigado é o Credicesta, cartão de benefício oferecido a servidores públicos, aposentados e pensionistas. A operação, iniciada na Bahia, é apontada por investigadores como elo de aproximação entre Daniel Vorcaro e o sócio Augusto Lima. A seleção brasileira realizou nesta quarta-feira o primeiro treino com os convocados para a Copa do Mundo. A atividade aconteceu a portões fechados na Granja Comari. Neymar não participou. O santista se recupera de edema na panturrilha direita e foi encaminhado a uma clínica particular para realizar exames de imagem. Outro jogador que não foi a campo foi Danilo, do Flamengo, que jogou por 90 minutos contra o Cusco na terça pela Libertadores.

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1: De volta agora com o noticiário internacional em destaque aqui no CBN Primeiras Notícias. Em 3 minutinhos, Fernando Andrade faz um resumo do que é mais importante hoje para você.
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2: Olá, seja bem-vindo ao Mundo em 3 minutos. Enquanto nenhum acordo é efetivamente fechado entre Estados Unidos e Irã, vamos olhar para um outro fronte de guerra que acontece no sul do Líbano, onde não há cessar-fogo nenhum. Agora Israel declarou que uma nova faixa do sul do Líbano é uma zona de combate contra o Hezbollah. Ao todo foram 9 alertas de evacuação nas últimas 24 horas. Basicamente, a mensagem para a população de lá foi: moradores do sul do Líbano, evacuem para o norte do rio Zaran, já que todas as áreas ao sul do rio são consideradas zona de combate. Essa é a maior ordem de evacuação desde a trégua, que foi anunciada, mas nunca funcionou, foi anunciada em 17 de abril. E a gente sempre fala aqui do rio Litani, que os moradores ao sul do rio Litani foram expulsos de suas casas, mas o Zarani, ele corre de leste a oeste, cerca de 40 quilômetros ao norte da fronteira entre Israel e Líbano. E o território libanês ao sul dele cobre cerca de 2 mil quilômetros quadrados. Então, se juntar tudo, a gente está falando de 14% do território libanês. Vimos nas últimas horas milhares de pessoas fugindo para o norte em direção à cidade portuária de Sidon, que já abriga outros milhares de deslocados da região do Litani. No total, já são mais de 1.200.000 libaneses deslocados, mais de 3.200 foram mortos. Israel culpa o Hezbollah de violar o cessar-fogo. Agora a gente vai falar sobre o fim do mais longo apagão de internet da história do Irã. Imagina, uma população de cerca de 90 milhões de pessoas ficou 88 dias sem acesso à rede. A informação agora é de que 41% do tráfego de internet do país foi restabelecido. Eles até tinham acesso a uma internet doméstica bem limitada, com aplicativos supervisionados pelo regime. Teve uma reportagem do New York Times que ouviu várias pessoas, todos pedem para não serem identificadas, e dizem que não foi apenas um desastre econômico, mas também uma forma de tortura psicológica. Por quê? Porque as únicas notícias disponíveis para eles eram as autorizadas pelo governo iraniano. E as únicas plataformas para se comunicar com familiares ou amigos dentro do país eram monitoradas. Mas veja só, nem todo mundo ficou nesse apagão. Durante vários meses, muitos funcionários do governo ou integrantes da elite iraniana tiveram acesso liberado à internet por meio do que eles chamavam de white listing, ou seja, uma lista branca de uma autorização especial. Esse foi o terceiro apagão de internet em um ano no Irã. Nós tivemos um em junho do ano passado, na Guerra dos 12 Dias, quando Estados Unidos e Israel atacaram bases nucleares do Irã. Tivemos outro em janeiro, quando aconteceram os protestos contra o governo, protestos estes que foram reprimidos violentamente. Mundo em 3 minutos. Até amanhã.
1: Valeu, Fernando Andrade. Noticiário internacional para você aqui na CBN, sempre com o Fernando, no Mundo em 3 minutos, que você também pode ouvir em formato podcast, o seu tocador de áudio favorito de segunda a sexta-feira. 5h39, em frente com o CBN Primeiras Notícias, é hora de dar bom dia para quem tá chegando agora na nossa audiência, nossa segunda chamada, muita gente chegando e se juntando aqui no time do PN, e de passear pelo Brasil, né, Ana Luísa Barreto? Vamos acordando, tá na hora de acordar, já são 5h40 já.
3: Já passou da hora, viu, Frederico Goulart, da galera acordar, se preparar, esticar a coluna e esticar as costas para ir pro trabalho.
1: Pra quem não sabe, hoje é o dia do hambúrguer, Esse vai ser o nosso de jejum, acabando aqui o Primeiras Notícias, né? Já vamos arrumar um hambúrguer pra começar no clima.
3: Será que já tem
1: dia?
3: A gente acha.
1: A gente acha. E hoje é o dia de mais o quê? Ah, é dia de já entrar no climinha da sexta-feira.
3: Hoje é pré-sexta.
1: É o pré-sexta.
3: É um perigo.
1: Como é que você tá acordando aí? Conta pra gente. Lembrando que estamos lá com o canal aberto no chat, no YouTube, no WhatsApp 21 997 642381, 997 642381. Começando por Brasília, nosso giro, né? Capital Federal, 17 graus é a temperatura de momento, 25 é a máxima do dia, céu nublado, estamos vendo aí as imagens ao vivo dessa Brasília ainda adormecida, bem
3: sempre
1: escura,
3: né?
1: Bem escura. Lá em Brasília, sabe que o nosso ritmo de

0: Copa do Mundo aqui também já começou, a gente tá embalado. Eu particularmente, né, Ana Luísa?
1: Você tá.
0: Um pouquinho, né?
1: Eu
0: Reginaldo,
1: tô...
0: ele bota sempre aquela musiquinha e a trilha da Copa do Mundo, olha aí, ó. Só que quem não tá muito empolgado é um síndico de um condomínio lá do Distrito Federal, lá em Brasília. Ele resolveu multar um grupo de moradores que decidiu pintar a rua.
1: Problemão,
0: com as cores
1: hein?
0: Do Brasil, que é uma tradição nossa aqui, né? Só que o síndico não gostou. E quem vai contar pra gente é a Marina Dantas. Vamos ver.
2: Seis moradores do condomínio Alto da Boa Vista, em Sobradinho, foram multados por pintarem uma rua do residencial em comemoração à Copa do Mundo. Com a ajuda de cerca de 40 pessoas, a rua foi pintada de verde e amarelo há duas semanas. A notificação, enviada aos moradores uma semana depois da pintura, cita um artigo do Código Civil que afirma que é dever do condômino não alterar a forma e cor da fachada, das partes e esquadrias externas. Como não retiraram a pintura, como determinou o condomínio, os moradores foram multados em R$330, valor que dobra a cada dia de não pagamento. Daniel Giacchini, um dos moradores multados, criticou a decisão e disse que nenhum impedimento do tipo existe no regimento do condomínio.
3: Nós sempre enfeitamos o condomínio para festas juninas, para o Natal, para o Carnaval. Nós sempre fizemos ações nesse sentido. Inclusive a própria administração sempre enfeitou o condomínio para o Natal. Eles fazem aqui o Natal Luz. Então é um costume.
2: O síndico do condomínio, Tony Pimentel, alega que o residencial não é contra manifestações culturais, mas que a pintura da rua exige uma permissão prévia da administração do condomínio.
4: Ocorre que num condomínio nós temos regras e as pessoas, por mais que seja uma manifestação cultural, as pessoas não podem fazer sem autorização. Em momento algum foi consultado a administração sobre a pintura da rua e esse não consultar gerou um mal-estar. Por quê? No momento que eles estavam pintando a rua, eu já tinha moradores me enviando mensagem perguntando o que a administração iria fazer.
2: Agora, os moradores pretendem recorrer ao judiciário para tentar anular a aplicação da penalidade de multa.
0: Tá certo que o que é combinado não sai caro, né? Então, quer dizer, se os moradores fizeram isso, tinham que ter avisado antes pra esse síndico, pra direção ali do condomínio. Mas faltou um pouquinho de espírito esportivo aí, né, gente? Pelo amor de Deus. Copa do Mundo, o clima é outro, né, Ana Luísa?
1: Acho que... enfim, eu não tenho advogado pra dizer o que eu acho que é disso aqui, não. Mas, poxa, é só um... pintando um asfaltinho, né? Uma felicidade. Mas as microfelicidades do nosso dia a dia, né, Fred?
0: Depois passa ali uma tinta branca, resolve, pronto.
1: Isso, a gente racha qualquer
0: volta
1: coisa
0: normal.
1: Também com os condôminos, não tem problema, não sabe?
0: Vamos seguir agora pra Vitória, Espírito Santo?
1: Por lá
0: vamos
1: também.
0: Também deu treta, viu? Hoje aqui a gente tá naquele nível treta hard.
1: Tá meio provocador.
0: Ó, 22 graus é a temperatura, 27 é a máxima do dia.
1: Bem
0: céu nublado.
1: Nublado
0: na capital capixaba, imagens ao vivo aí de Vitória. E lá a história que a Júlia Afonso vai contar pra gente é a seguinte: um padre que deu uma bronca ali nos fiéis que estavam na igreja, porque eles estavam jogando lixo no chão. Ele falou: aqui igreja não é cinema, meu amigo. Aqui tem que ter regra, né? Tem que ter zelo. Vamos ouvir essa história. Júlia Afonso, bom dia.
5: Oi, Fred, bom dia para você e para os ouvintes. Um padre do Espírito Santo mostrou nas redes sociais a sujeira deixada no chão de uma igreja na cidade de Cariacica, na Grande Vitória, após uma celebração. Entre os resíduos, tinha restos de pipoca, copos e garrafas plásticas. Ao filmar a cena, o padre Anderson Gomes fez um alerta, dizendo que igreja não é cinema.
6: O pessoal entra para as missas com um pacote de pipoca. Uma coisa é uma criança que precisa ali atenção durante as celebrações um pouco mais longas. Mas, gente, é um absurdo. Isso é feio. Primeiro que jogar qualquer coisa no chão já é feio. Dentro da igreja é pior ainda. Falta muita nossa educação, tá bom? Então vem pra igreja e pra missa, não entra comendo pipoca. Não é sala de cinema, ok?
5: O vídeo foi publicado no Instagram do religioso, em parceria com o perfil do Santuário Bom Pastor. Nos comentários, internautas concordaram com a crítica. Volto com você, Fred.
0: Tá certo, padre, né? Tá certo,
1: tá
0: padre.
1: Tá certíssimo, gente. Você vai pra missa pra você ficar comendo?
0: Não é a sala da sua casa, né?
1: Se na sala da sua casa você deixa pipoca, sujeira, aí o problema é totalmente seu. Mas assim, na missa, em qualquer ambiente de trabalho, né, também, né, assim, na rua, na praia. É o mínimo de educação mesmo que a gente espera das pessoas.
0: Ele
1: tá certíssimo.
0: Tá certo.
1: É.
0: E tenho dito. Ana Luísa, agora vamos pra onde?
1: Belo Horizonte?
0: Belo Horizonte, Lila Vati Oliveira tá chegando. A Lila Vati Oliveira vai nos contar detalhes a respeito da nova fase do processo contra a empresa alemã responsável pelo laudo de estabilidade da barragem de Brumadinho. Ainda consequências do rompimento em Brumadinho. E agora em Minas a gente está amanhecendo com 16 graus, 27 a máxima. E hoje o céu tá limpo, poucas nuvens. Pinho. Já tá amanhecendo aí em Belo Horizonte. Um dia bonito vem pela frente. Conta os detalhes dessa história, Lila Vati. Bom dia.
7: Olá, Fred. Muito bom dia para você e também para o ouvinte que nos acompanha. O Tribunal de Munique, na Alemanha, iniciou uma nova fase do processo movido contra a TUV Sud por 1.400 atingidos pelo rompimento da barragem de Brumadinho. As vítimas cobram mais de 3 bilhões de reais em indenizações pela consultoria alemã responsável pelo laudo de estabilidade do reservatório de rejeitos da Vale, que se rompeu em 2019 e matou 270 pessoas. Os municípios de Brumadinho e Mário Campos, impactados pelo desastre, também estão entre os autores da ação. O caso está atualmente na fase de definição de responsabilidade. Nas audiências realizadas até esta quinta-feira, os representantes dos atingidos e a defesa da consultoria vão esclarecer pontos levantados por um especialista em direito brasileiro. O profissional foi nomeado pela justiça alemã em 2023 e emitiu um parecer técnico sobre o caso. A expectativa é que as próximas fases sejam dedicadas à produção de prova testemunhal, incluindo depoimentos de executivos da TUV Sud, para a justiça local definir se a empresa teve responsabilidade no desastre. Esse processo, Fred, tramita no Tribunal Regional de Munique desde 2019, mas a legislação material aplicada ao caso é brasileira, conforme previsto pela legislação europeia para ações envolvendo danos ocorridos em outros países. Em nota, a TUV Sud afirmou que o rompimento foi uma grande tragédia. A empresa declarou ainda que não tem responsabilidade legal pelo desastre e que a emissão das declarações de estabilidade foi legítima e em conformidade com a legislação aplicável e padrões técnicos. No Brasil, o rompimento da barragem de Brumadinho gerou um acordo de reparação de 37 bilhões de reais firmado entre o governo de Minas, instituições de justiça e a Vale, responsável pela barragem. Na esfera criminal, 16 pessoas, entre ex-executivos e funcionários da Vale e da TUV Sud, são réus por 270 homicídios e crimes ambientais pelo vazamento de mais de 13 milhões de metros cúbicos de rejeitos no Rio Paraopeba. As duas empresas também respondem pela degradação ambiental. Fred, uma ótima quinta-feira a todos.
0: Valeu, Lila Vati. De Minas, vamos agora para o Rio de Janeiro. São 5h48 já, no Rio, 21 graus a temperatura de momento. A máxima hoje cai um pouquinho, 24, 25. Hoje não vai passar disso. Céu nublado, ainda bem escuro. As imagens ao vivo são da praia de Copacabana. E a Ana Paula Jaume está aqui para trazer os principais assuntos hoje do Noticiário do Rio. Tudo bem, Ana Paula? Bom dia para você.
8: Tudo bem, Fred. Bom dia para você. Bom dia também para o nosso ouvinte. Fred, hoje a gente acompanha as investigações sobre a morte de dois pedreiros em São Gonçalo, aqui na região metropolitana do Rio. O Marcelo da Cruz Silva, de 41 anos, e o Edivan Felipe de Assis, de 46, foram baleados ontem por policiais militares que teriam confundido as ferramentas de obra deles com fuzis. A PM afastou já esses agentes das ruas, abriu uma apuração para poder checar as circunstâncias desse fato. Os moradores dizem que eles estavam indo para o trabalho numa moto quando foram atingidos ali na região da comunidade de Jardim Catarina. E os policiais não teriam dado ordem de parada. Um dos homens era dono de um bar da região, teria ido ajudar o amigo como servente de pedreiro para complementar a renda dele. Em protesto ontem pela manhã, moradores fecharam a BR-101 na altura do quilômetro 306, né, sentido Rio, incendiaram pneus. A pista ficou fechada por mais de uma hora. A PM usou balas de borracha para poder dispersar a manifestação. Unidades de saúde, escolas também do bairro tiveram funcionamento afetado. Os policiais ontem estavam dando apoio a uma operadora de telefonia na hora dessa ocorrência. A Polícia Civil disse que as armas desses policiais foram apreendidas e também já pediram as imagens das câmeras corporais para fazer a perícia, Fred. E outro caso que a gente acompanha também hoje, claro, é o quarto dia do julgamento do caso Henri Borel. Ontem foram muitos confrontos entre a defesa e a acusação no plenário. O psiquiatra Rafael Bernardon disse que o Jairinho tinha prazer em infligir dor em crianças, gerou protestos da defesa. A médica Maria Cristina Souza disse, relatou, né, tentativas de reanimação do Henri, também a reação de choque da Monique sabendo da morte do filho. A sessão vai ser retomada daqui a pouco por volta de 9 horas da manhã. A gente acompanha tudo aqui, Fred.
0: Nossa equipe vai estar atenta a mais um dia de julgamento e os destaques do Rio de Janeiro. Quem trouxe para você foi a Ana Paula Jalme. Obrigado, Ana Paula. São 5:50. São Paulo agora, nossa próxima parada, 13 graus, 20 a máxima do dia. O dia tá começando hoje com o céu parcialmente nublado. Você tá vendo as imagens ao vivo ainda de um amanhecer bem escuro, um dia começando bem escuro em São Paulo. Ainda não pintou o sol aí no horizonte de São Paulo. Quem pintou aqui no horizonte do Primeiras Notícias, direto de São Paulo, é o Matheus de Souza, também destacando o noticiário policial nessa quinta-feira. Não é isso, Matheus? Bom dia.
9: Bom dia, Fred. Bom dia também a você, ouvinte do CBN Primeiras Notícias. Aqui em São Paulo a gente acompanha a investigação de mais um caso de violência no bairro de Pinheiros, na Zona Oeste. Um homem de 24 anos foi baleado ontem de madrugada durante um assalto no bairro que é o mais monitorado por câmeras na cidade. O sistema de monitoramento da prefeitura tem ao todo 50 mil equipamentos e quase 8 mil estão somente no bairro de Pinheiros. É quase o mesmo número do que tem toda a Zona Leste, que é a região mais populosa da cidade. O crime foi filmado por uma dessas câmeras, mas isso não impediu a ação dos bandidos. O jovem reagiu e foi atingido por 3 tiros. Ele está internado em estado grave no Hospital das Clínicas. Antes desse roubo, os mesmos criminosos já tinham feito outras vítimas na região. Depois da repercussão de mais esse caso, a Polícia Militar iniciou uma operação em Pinheiros com a distribuição de 70 policiais pelas ruas do bairro. O comandante da operação disse ao nosso repórter Guilherme Marconi que ela já estava prevista, mas admitiu que a data foi antecipada por causa do assalto de grande repercussão. Até agora, nenhum dos criminosos foi preso. Nos 3 primeiros meses do ano, os ladrões já levaram mais de 37 mil celulares das vítimas em toda a cidade e nenhum outro bairro teve número maior do que o de Pinheiros, com 2.200 celulares parando nas mãos dos criminosos. Esse é o destaque dessa quinta-feira aqui em São Paulo. Fred, um bom dia para você e um bom dia para o ouvinte do CBN Primeiras Notícias.
0: Bom dia, Matheus. São 5:53 agora.
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0: Nosso giro com as notícias do dia termina com as informações do campo. Cassiano Ribeiro, bom dia para você.
11: Bom dia, Fred. Bom dia para você, ouvinte. Ontem, a ABIMAC, Associação Brasileira da Indústria de Máquinas e Equipamentos, trouxe os dados de vendas do setor no mês de abril. E, mais uma vez, o resultado foi negativo. De acordo com o levantamento, a receita líquida das empresas somou 4 bilhões e 200 milhões de reais em abril, uma queda de 22%, mais de 22%, na comparação com o mesmo mês do ano passado. No acumulado deste ano, o recuo também é grande, de 2 dígitos, já chega a 18%. O dado considera vendas internas e externas, mas o pior desempenho é no mercado brasileiro mesmo. Só as vendas de tratores, para ter uma ideia, as vendas para o produtor rural recuaram mais de 4% no mês. Ao todo, 3.600 unidades foram comercializadas. Já o mercado de colheitadeiras teve uma retração ainda maior, superior a 33%. O comércio exterior, por outro lado, trouxe algum alívio para a indústria. As exportações de máquinas agrícolas cresceram quase 19% em abril, com destaque para os tratores, que cresceram 54%, enquanto as exportações de colheitadeiras subiram 50%. Segundo Pedro Estevão Bastos, presidente da Câmara Setorial de Máquinas e Implementos Agrícolas da ABIMAC, o cenário é pressionado por dólar e também pelos juros elevados, além da inadimplência e também pela redução da margem do produtor rural. De acordo com ele, muitos agricultores brasileiros estão priorizando o custeio da safra, da próxima safra, e adiando investimentos em renovação de máquinas. Mas um dos recados mais importantes da indústria é com relação ao futuro do comércio neste ano. Ainda não há uma nova projeção oficial. O setor espera pelo novo plano safra, que normalmente sai entre fim de junho e início de julho, mas o fato é que a estimativa de queda de 8% prevista inicialmente para este ano não deve se confirmar. O tombo deve ser maior que esse, e a gente só vai saber mesmo no decorrer dos próximos 2 meses, pelo menos, que é quando já teremos aí um sinal melhor depois da divulgação do plano safra. Outras informações estão em globorural.com.br. Eu volto amanhã. Boa quinta-feira para você.
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13: O Departamento Jurídico da FAESP alerta o produtor rural sobre o prazo final do Imposto de Renda 2026, referente ao ano base 2025. A isenção para rendas de até R$5.000 já está em vigor. 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
9: Bom dia a você, ouvinte da Rádio CBN. Meu nome é Matheus de Souza. A gente vai falar de trânsito agora, porque são 5h57 e nós estamos em São Paulo, né? O destaque agora é para a marginal do Rio Tietê, no sentido Castelo Branco, com muita lentidão entre a ponte do Aricanduva e a ponte do Tatuapé. Na rodovia Raposo Tavares, sentido marginal do Rio Pinheiros, congestionamento entre a Avenida Ministro Laudo Ferreira de Camargo até a Rua Sapetuba, aqui no Butantã. Na zona sul da cidade, a estrada de Itapecerica para em vários trechos no sentido marginal do Pinheiros, entre a Avenida Carlos Lacerda e a Giovanni Gronk. E na Radial Leste, tudo parado entre a Praça de Vinolândia e o cruzamento com a Avenida Doutor Bernardino Brino Fonseca de Carvalho. Também tem problemas entre as estações Tatuapé e Belém da linha vermelha. Você, ouvinte da CBN, que encontra problema nas ruas, no metrô, até no ar e na água, se tiver problema, você pode mandar mensagem pra gente pelo número 99911-9981. São 5h58.
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0: Já já começa o Jornal da CBN com Milton Jung e Cássia Godoy. Estão por aí, tudo bem? Bom dia.
14: Bom dia para você, Fred. Bom dia, Cássia. Bom dia, ouvintes.
1: Bom dia, Fred. Bom dia, Milton. Bom dia, ouvintes.
0: Ó, os moradores de um condomínio em Brasília se juntaram, compraram tinta verde e amarela, pintaram as ruas internas desse prédio, só que não avisaram o síndico. Contamos essa história agora há pouco aqui no Primeiras Notícias. Aí eles pensaram, ah, festa junina, Natal, todo mundo faz a decoração, por que que não pode na Copa do Mundo, né? Só que o síndico, que provavelmente não tá muito aí no clima, né? Da Copa, do Hexa, ele decidiu que não podia, multou todo mundo, R$330 é o valor da multa para esses moradores, e acabou com a brincadeira, acabou com a festa. Você sabe que eu sou suspeito, né, Milton? Eu me empolgo com esse negócio de Copa do Mundo, então...
14: Não é que você é suspeito.
0: Já dei a minha opinião, agora eu quero
14: ouvir você. Não é que você é suspeito, muito provavelmente foi você que aprontou essa no condomínio, você tá trazendo essa historinha
0: aqui. É lá em Brasília.
14: Com outros personagens. Você já pintou a rua da sua casa, do seu condomínio?
0: Eu tentei puxar um movimento, mas não teve adesão por enquanto, não. Mas
14: eu avisaria o síndico. Aí vou eu falar aqui em favor do síndico, porque não cabe ao síndico ser a favor ou ser contra a Copa do Mundo, tá entusiasmado ou não tá entusiasmado. O que cabe ao síndico é cumprir o regulamento interno. Se o regulamento interno exige o que haja uma licença específica para qualquer mudança de fachada, da estética, assim como existe, por exemplo, nos prédios, você não pode simplesmente botar uma faixa lá dizendo Fred, bem-vindo. Ah, ou botar o bandeirão do seu time lá fora. Assim como não pode mudar uma esquadria, por exemplo, porque mexe no padrão. É para isso que serve. É para isso que serve reunião de condomínio, para se discutir esses temas.
0: Aquela que ninguém vai, né?
14: Pois é, leva lá o debate. Será que não seria legal a gente fazer na Copa do Mundo uma decoração? Bom, tem um padrão a ser seguido, faça dessa maneira. Esse é o caminho.
1: Você é um visitante contumaz de reuniões de condomínio, meu Tonhong?
14: Não.
1: Eu também não, confesso.
14: Mas ao mesmo tempo eu não fico descumprindo as regras.
1: Claro, não sai por aí por conta própria
14: pintando
1: prédio. E nem
14: exigindo, criando esse climão no final das contas.
1: Uhum.
14: E o que eu achei curioso, Cássia, é que os moradores estão dizendo o seguinte, que agora eles vão à justiça. E eu já tô pensando aqui na discussão entre Flávio Dino e Alexandre de Moraes sobre se os moradores podem ou não podem pintar
1: a
14: rua.
1: Nossa senhora, vai ter que ir pro pleno, hein?
0: É, eu acho que é só o Brasil engatar em umas duas, três goleadas que esse síndico aí já começa a se empolgar e aí vai ter que pintar de novo. Beijos pra vocês, bom jornal, até mais. Milton e Cássia, agora no Jornal da CBN, o Primeiras Notícias está terminando. Ana Luísa Barreto, um bom dia para você, tá bom?
1: Para nós, Frederico Goulart, até amanhã, que é sexta-feira, beijo.
0: Nosso Reginaldo Pires, Ricardo Garcia aqui no nosso time, boa quinta-feira para você, tchau.
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0: quinta-feira, 28 de maio de 2026. Uma pesquisa Datafolha apontou que 71% dos brasileiros acreditam não correr risco de demissão ou de ficar sem emprego. 9% vê alguma possibilidade de que isso aconteça, enquanto para 19% o risco é grande. Esses são os melhores números desde 2013. O levantamento foi feito nos últimos dias 12 e 13. Foram 1.312 entrevistados com 16 anos ou mais em todo o Brasil. A margem de erro é de 3 pontos percentuais para mais ou para menos. O julgamento do ex-vereador Jairinho e da professora Monique Medeiros, mãe do menino Henry Borel, chega ao quarto dia. A expectativa é que sejam ouvidos um médico legista e um perito que atuaram nas investigações da morte da criança. Henry tinha 4 anos quando morreu em março de 2021 após ser levado a um hospital. Segundo o laudo do IML, o menino tinha 23 lesões. Um advogado foi denunciado por fraude processual após usar inteligência artificial em um vídeo no julgamento da chacina do Curió, no Ceará. No caso, 11 pessoas foram assassinadas na periferia de Fortaleza. 8 policiais militares foram condenados por participar de crimes naquela noite. Entre eles, um cliente do advogado denunciado. Ele usou o Gemini, a IA do Google, com o objetivo de tentar provar que um carro que aparecia nos vídeos não pertencia ao cliente em questão. No horário de Brasília, 6:03.
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1: Olá, muito bom dia a você. Este é o Jornal da CBN. Eu sou Milton Jung e ao nosso lado está Cássia Godoy. Bom dia, Cássia.
2: Bom dia, Milton. Bom dia aos ouvintes do Jornal da CBN.
1: Fique agora mais bem informado com os destaques desta quinta-feira, 28 de maio de 2026.
3: Está encerrada a votação. Sim, 461, não 19. Está aprovada em segundo turno a proposta de emenda à Constituição. Aprovada.
4: Aprovada!
3: A matéria vai ao Senado Federal.
2: O presidente Lula comemorou a aprovação da PEC que decreta o fim da escala 6x1 e reduz a jornada de trabalho para 40 horas semanais.
1: O texto foi aprovado em dois turnos na Câmara com apoio esmagador. Na primeira etapa foram 472 votos a favor e apenas 22 contra. Na segunda rodada, o placar foi de 461 a 19.
2: Nas redes sociais, o presidente Lula disse que o resultado é uma conquista civilizatória e reforçou que agora o governo vai trabalhar pela aprovação no Senado.
1: O presidente da Câmara, Hugo Mota, destacou que a redução da jornada é promoção da saúde e não vai prejudicar a economia, como alega o setor produtivo.
3: Hoje, esta casa afirma que proteger o tempo humano é também proteger a economia, a saúde, a família e a dignidade das pessoas. A história nos mostra que os avanços civilizatórios sempre enfrentaram resistências. Foi assim quando se decidiu criar a carteira de trabalho. Foi assim quando o país adotou o fim da escravidão. Os contrários diziam que o país não suportaria, mas o Brasil optou pelo avanço, fruto de nossas decisões políticas. E contamos muito, e aqui quero registrar, com o apoio do presidente Lula nessa jornada.
2: O texto aprovado estabelece um cronograma de transição gradual de até 14 meses para que o setor produtivo se adapte à nova realidade.
1: Pelas regras fixadas, a escala 5x2 entra em vigor 60 dias após a promulgação da PEC.
2: Neste mesmo prazo, a jornada cai de 44 para 42 horas semanais. As duas horas restantes serão contadas de forma definitiva ao longo dos 12 meses seguintes.
1: A ampla maioria no placar se refletiu também nas falas do plenário. Dezenas de parlamentares discursaram em defesa do fim da escala 6x1.
3: Hoje é o fim da jornada 6x1.
5: Nós vamos dar um passo importante para que o trabalhador tenha mais tempo para sua família, para sua saúde, para sua vida, para que tenha vida além do trabalho. Chegou a hora do povo brasileiro. Pela primeira vez, o parlamento brasileiro faz uma reforma verdadeiramente que influencia na vida do povo.
6: A escala 6x1 é desumana, a escala 6x1 rouba a esperança, rouba a dignidade e é ainda mais perversa às mulheres, às mães, à comunidade jovem que se vê completamente massacrada em uma escala de trabalho que não permite que a pessoa tenha vida. As pessoas precisam trabalhar para viver e não viver para trabalhar.
2: Entre os deputados que votaram contra a redução da jornada de trabalho e o fim da escala 6x1 estão Sérgio Turra, do Progressistas, e Adriana Ventura, do Novo.
7: Essa lei não vai fazer a produtividade aumentar. O resultado vai ser inflação, informalidade, rotatividade.
8: Nós precisamos garantir o emprego formal. Isso é segurança. Isso é responsabilidade. Nesse momento, não a PEC do fim da escala 6x1.
1: A PEC agora vai ao Senado, onde o presidente Lula deve negociar pessoalmente a promulgação ainda este ano com Davi Alcolumbre.
2: Para ser aprovado, o texto precisa de, no mínimo, 49 votos em dois turnos.
1: 6h09.
2: O pré-candidato do PL à presidência, Flávio Bolsonaro, retorna hoje ao Brasil depois de uma maratona de compromissos nos Estados Unidos para tentar estancar a crise do escândalo Vorkaro.
1: Ontem, o senador se reuniu em Washington com vice-presidente J.D. Vance e com o secretário de Estado Marco Rubio.
2: As reuniões ocorreram um dia após o encontro do pré-candidato com o presidente Donald Trump na Casa Branca.
1: Os bastidores da reunião no Salão Oval revelaram um momento de desconforto para a comitiva do PL.
2: O presidente americano fez elogios públicos ao presidente Lula, repetindo que o atual mandatário brasileiro é uma liderança dinâmica.
1: Diante dos jornalistas, Flávio Bolsonaro tentou minimizar a menção elogiosa de Trump ao seu principal adversário político no Brasil.
4: Na verdade, de separar quem é Flávio de quem é Lula, só isso, esse nesse contexto.
9: Ele elogiou? Que ele
4: mostrando, mostrando que eu sou completamente diferente dele, só isso.
10: Vamos falar depois.
11: Mas houve um elogio,
4: não,
11: senador?
4: Não.
2: Enquanto o Flávio tenta virar a página, novas mensagens de WhatsApp divulgadas pelo portal The Intercept Brasil revelam que o ex-deputado Eduardo Bolsonaro operava diretamente os detalhes para o envio do dinheiro aos Estados Unidos.
1: Os diálogos mostram o parlamentar tratando sobre o financiamento do filme Dark Horse com o banqueiro preso, Daniel Vorcaro.
2: A engenharia financeira contava com a intermediação de Tiago Miranda, sócio do portal Léo Dias.
1: Nas mensagens, Eduardo dá ordens expressas para acelerar as remessas antes que os mecanismos de controle travassem as contas.
2: Receoso com o monitoramento, Eduardo insistiu: meu receio é que você seja solícito, bom coração, mas tem essa dificuldade. Solução: enviar o máximo possível ainda neste sistema atual, com o remetente atual e etc. Será que conseguimos?
1: Ontem, o ex-deputado se envolveu em um forte bate-boca com a imprensa brasileira em Washington, ao ser confrontado com os detalhes da investigação.
2: Eduardo Bolsonaro tentou desqualificar a reportagem que localizou a mansão de luxo em que ele mora no Texas, cujo aluguel é estimado em R$30 mil por mês.
12: Desde março não recebo dinheiro público, né? Sou uma pessoa igualzinha a vocês, dinheiro privado, tudo meu.
9: Os
12: não querem saber, não querem saber. O valor pode ser o valor que quiser.
4: O dinheiro é seu, é do pagamento
12: de impostos. Aparece,
4: o dinheiro é meu.
1: 6:11.
2: O Rio Previdência injetou 80 milhões de reais no Banco Master um dia após o então governador Cláudio Castro participar de uma degustação de uísque milionária paga por Daniel Vorcaro nos Estados Unidos.
1: O sincronismo foi revelado pela Polícia Federal a partir da troca de mensagens entre o banqueiro e o chefe do executivo do Rio na época dos fatos.
2: Em maio de 2024, Vorcaro convidou Cláudio Castro para uma degustação exclusiva de uísque em Nova York. O então governador pergunta: que horas e onde?
1: O banqueiro manda o endereço e diz: 15:30, só homens, serão 10 pessoas apenas. Castro responde: eu vou.
2: O evento, para o pequeno grupo, custou mais de US$1 milhão, pagos por Daniel Vorcaro. No dia seguinte, o Fundo de Aposentados e Pensionistas dos Servidores Estaduais do Rio investiu 80 milhões de reais no Banco Master.
1: Segundo a Polícia Federal, a troca de favores entre Cláudio Castro e Daniel Vorcaro vinha sendo alimentada em restaurantes sofisticados desde 2023.
2: A PF mapeou um jantar em Nova York com conta superior a US$13 mil, paga pelo dono do Master.
1: O jantar de aproximadamente R$60 mil, custeado pelo banqueiro para Cláudio Castro, ocorreu em um dos restaurantes mais extravagantes de Nova York.
2: Entre os destaques do cardápio estão carnes folheadas a ouro 24 quilates, consideradas símbolo de ostentação e que podem ultrapassar R$10 mil por prato.
1: Após o banquete, o ex-governador agradeceu por mensagem: amigo, foi uma experiência incrível, muito obrigado.
2: Exatamente 6 meses após o agrado, o Fundo de Pensão dos Servidores Fluminenses começou a fazer aportes milionários no banco.
1: Relatórios enviados ao Supremo Tribunal Federal comprovam que Daniel Vorcaro checava os valores de fundos públicos antes de se reunir com o chefe do Executivo do Rio.
2: Em março de 2024, minutos antes de entrar no Palácio das Laranjeiras, a residência oficial do governador, Daniel Vorcaro mandou uma mensagem: fala, amigo, tudo bem? Estou na entrada aqui.
1: Antes de cruzar os portões, o banqueiro checou com o funcionário dele: quanto fundo do Rio, Estado, tem conosco? O funcionário responde: 320 milhões aplicados, Rio Prev.
2: Daniel Vorcaro pergunta: e aquele outro fundo do Rio? O funcionário diz: SEDAI, Companhia de Saneamento? aplicaram 200.
1: Em novembro de 2023, o Rio aportou 40 milhões de reais no Master. Dias depois, Castro e Borcaro se reuniram na Casa do Banqueiro em São Paulo.
2: Logo após o encontro, o Rio Previdência liberou mais 80 milhões, seguido por outro repasse de 200 milhões em dezembro.
1: O total, a fiscalização já identificou quase 3 bilhões e 700 milhões de reais do fundo previdenciário comprometidos com o banco.
2: O advogado de Cláudio Castro, Carlo Luccioni, afirmou que está finalizando a análise de todo o material colhido pela Polícia Federal, antes de apresentar esclarecimentos formais ao ministro André Mendonça no STF.
1: 6:15.
2: Dois times brasileiros entram em campo hoje pela última rodada da fase de grupos da Libertadores.
1: O Palmeiras recebe o Júnior Barranquilla da Colômbia e o Cruzeiro joga contra o Barcelona de Guayaquil.
2: Ontem o Fluminense venceu o Deportivo La Guaira da Venezuela por 3-1 e se classificou para as oitavas de final.
1: O Corinthians perdeu por 2-0 para o Platense da Argentina, mas já tinha garantido a vaga.
2: Após os resultados de ontem, o Flamengo fechou a fase de grupos da Libertadores com a melhor campanha, com 16 pontos em 6 jogos.
1: Na Copa Sul-Americana, o Atlético Mineiro venceu o Puerto Cabello da Venezuela por 1-0 e avançou às oitavas de final.
2: O Botafogo ganhou do Caracas fora de casa por 3-1 e assegurou a melhor campanha geral na competição.
1: O Vasco bateu o Barracas da Argentina por 3-0 em São Januário e vai disputar os playoffs para chegar às oitavas.
2: Na mesma condição está o Bragantino, que venceu o Carabobo da Venezuela por 2-0.
1: Ancelotti comanda hoje à tarde o segundo treino da seleção brasileira na Granja Comari, em Teresópolis.
2: Pela manhã, o elenco continua passando por uma extensa bateria de exames clínicos e testes físicos.
1: Ontem, como já estava previsto, o Neymar não participou do treino.
2: O santista se recupera de um edema na panturrilha e foi encaminhado a uma clínica particular para realizar exames de imagem.
1: A seleção viaja no sábado para o Rio de Janeiro, véspera do amistoso contra o Panamá, às 6:30 da tarde no Maracanã.
2: Agora são 6:16.
1: O brasileiro João Fonseca enfrentará amanhã o tenista Novak Djokovic em busca de uma vaga nas oitavas de final do torneio de Roland Garros.
2: Vai ser o primeiro duelo entre o carioca e o sérvio de 39 anos, que é o número 4 do mundo e o maior campeão de Grand Slam da história.
1: Ontem, João Fonseca venceu o croata Dino Prismic, número 72 do ranking da ATP, por 3-7-2 e de virada. Esses são alguns dos destaques de hoje do Jornal da CBN. Você é nosso convidado, venha participar. Mande sua mensagem para 99911-9981, 99911-9981, use o DDD11. 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E aí no seu radinho de pilha, o Jornal da CBN já está tocando notícia. Sim.

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6: 6:19.
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8: Se a sua declaração resultar em imposto a pagar, você pode escolher entre uma cota única, com vencimento no último dia do prazo de entrega da declaração, ou seja, 29 de maio de 2026, ou pagamento em até 5 cotas mensais, desde que cada cota não seja inferior a R$ 50. A primeira cota vence no último dia do prazo da declaração e as demais nos meses seguintes, com cobrança de juros, que vai ser a taxa Selic até o mês anterior ao pagamento, e 1% no mês para cada pagamento. O imposto inferior a R$ 100 e os valores da destinação aos fundos da criança e do adolescente e do idoso devem ser pagos em cota única. Eu sou André Torbei para a CBN.
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0: Augusto. Bom dia, Eduardo Hauen.
1: Bom dia, Milton. Bom dia, Cássio. E bom dia a todos os ouvintes.
2: Bom dia, Eduardo.
0: Estou com a mensagem do João Paulo Catanzaro Nunes. Tenho níveis de creatinina elevados, no entanto, meus rins estão funcionando normalmente. Essa elevação parece estar relacionada ao meu próprio organismo. Gostaria de saber, Eduardo Hauen, se o uso da creatina poderia trazer algum risco, mesmo com função renal normal.
1: Bom dia, João Paulo. Milton e Cássio, vimos aqui que a creatina é a campeã de dúvidas. E essa pergunta do João é interessante porque você vê que ele tem a creatinina aumentada, né, que é o metabolismo ali da creatina, vira creatinina. E isso acaba preocupando antes dele tomar. Então ele passou no médico, o médico avaliou, falou, olha, calma aí, sua creatinina aqui é um pouco aumentada. Vamos investigar esse rim? Aí faz um estudo, né, faz um exame de imagem, faz um exame da creatinina de novo. E o principal é a taxa de filtração glomerular. Então, apesar dele ter uma creatinina aumentada, baseado nos padrões normais, ele tem uma taxa de filtração glomerular normal, ou seja, o rim dele funciona normalmente, apesar do exame de sangue estar um pouquinho aumentado. Porque sabemos que quando a gente toma creatina, ele vai aumentar um pouquinho mais. Então ele estudou, viu que é normal, e isso é comum em pessoas que têm uma massa muscular aumentada, ou até um metabolismo da creatina um pouco mais acelerado. Então é o mais importante, o exame de sangue dele pode assustar um pouco no início, mas ele investigou, estando liberado e a taxa de filtração glomerular normal, o médico dizendo que está normal, ele pode sim usar a creatina. E lembrando que mais importante, Milton, é hidratar. Então, em torno de 30 a 35 ml por quilo de peso, ou seja, uma pessoa de 70 quilos, em torno de 2 litros a 2 litros e meio de água, mantendo você bem hidratado, pode usar a creatina e ele vai ter os benefícios aí do uso da creatina, com certeza.
0: Muito obrigado e um bom dia.
1: Um bom dia a todos.
2: Bom dia.
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0: quinta-feira, 28 de maio de 2026. Presidente Lula disse em redes sociais que a aprovação da PEC que decreta o fim da escala 6x1 é uma conquista civilizatória e afirmou que agora o governo vai trabalhar pela proposta no Senado. A aprovação foi classificada pela base aliada e pelo comando da Câmara como a maior conquista da classe trabalhadora desde a promulgação da Constituição de 1988. O presidente da Casa, Augo Mota, afirmou que a redução da jornada não vai prejudicar a economia, como alega o setor produtivo. O texto estabelece cronograma de transição gradual de até 14 meses para as empresas se adaptarem. Pelas regras, a escala 5x2 entra em vigor 60 dias após a promulgação da PEC. O Rio Previdência injetou 80 milhões de reais do Banco Master um dia após o então governador Cláudio Castro participar de uma degustação de uísque milionária paga pelo banqueiro Daniel Vorcaro nos Estados Unidos. O evento custou mais de US$1 milhão. A informação foi divulgada pelo jornal O Globo com base em mensagens extraídas do celular do empresário pela Polícia Federal. Dois times brasileiros entram em campo hoje pela última rodada da fase de grupos da Libertadores. O Palmeiras recebe o Júnior Barranquilla da Colômbia às 19h. O Cruzeiro joga contra o Barcelona de Guayaquil às 21h30. Na quarta-feira, o Fluminense venceu o Deportivo La Guaira da Venezuela por 3x1 e se classificou para as oitavas de final. Já o Corinthians perdeu por 2x0 do Platense da Argentina, mas já tinha garantido a vaga. Na Copa Sul-Americana, o Atlético Mineiro bateu o Puerto Cabello da Venezuela por 1x0, o Botafogo ganhou do Caracas por 3x1, o Vasco derrotou o Barracas da Argentina por 3x0 e o Bragantino venceu o Carabobo da Venezuela por 2x0. No horário de Brasília, 6h33.
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1: 6:34.
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Carl Jung passou a vida estudando o que a gente faz com o que não quer sentir e chegou a uma conclusão simples e incômoda: ignorar, negar ou reprimir sentimentos indesejados só funciona até certo ponto. Cedo ou tarde,

0: silenciado cedo demais. A sombra não é o inimigo. É a parte de você que ficou sem endereço e foi morar no escuro. E o escuro não é neutro. Tudo que fica lá cresce sem supervisão. A melhor decisão que já tomei na vida foi pular no fogo e ver o que sairia de lá. Não foi decisão fácil. Fogo queima. Mas o que eu encontrei do outro lado era mais meu do que tudo que eu havia construído para não precisar olhar para dentro. É algo a que me dedico todos os dias desde então. Não porque virei outro, porque aprendi que virar outro não é o objetivo. Conhecer quem você já é, incluindo o que você escondia, é o trabalho. E é trabalho que não tem data de conclusão. O que você nega não some. Só espera a hora menos oportuna para aparecer.
1: Esse é o Rossandro Klinger, todos os dias conosco aqui no Jornal da CBN. E você também pode encontrar a coluna Refletir para Viver no nosso site cbn.com.br. Agora são 6h37.
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0: Nos meses prévios às Copas do Mundo aparecem cartolas, analistas e até acadêmicos argumentando que este evento é sempre uma chance de atrair o interesse das crianças nas escolas pelas aulas de geografia. Ei, onde está e como é a Islândia? Paris é a capital desse país cuja seleção enfrentaremos hoje à noite. E por aí vai. No entanto, a aula de geografia pra valer e bota pra valer seria com a outra Copa, a Copa da CONINFA, Confederação de Associações Independentes de Futebol, isto é, a reunião de seleções de países que não são reconhecidos pela FIFA, entre os quais Abcásia, Chipre do Norte, Somalilândia, Quebec, Donetsk, Ossétia do Sul, a Transnistria, o povo cigano, as ilhas de Chagos, que tem apenas 4 mil habitantes, entre tantos outros. No total, são as seleções de 45 nações não reconhecidas, nem pela ONU, nem pela FIFA, além de movimentos separatistas. E este torneio é feito a cada 2 anos. A primeira vez foi em 2014, na Suécia, país neutro. Em 2016, a Copa foi na Abcásia, no Cáucaso, país que em 1992 havia se separado da Geórgia. E nessa primeira Copa, o troféu ficou nas mãos da seleção do Condado de Nice, a cidade francesa, onde existe um movimento separatista. E uma das estrelas dessa Copa foi o Punjab, nome da comunidade da diáspora do Punjab, que migrou para Inglaterra, Afeganistão, Paquistão e Índia. Em 2018, o anfitrião oficial da Copa da CONIFA foi Baragua, uma região secessionista no sudeste da Somália. Mas devido à guerra em Baragua, cujo nome oficial é Somália do Sudoeste, a Copa foi feita em Londres. O vencedor foi a Carpatalia, nome da comunidade da minoria húngara da Rutênia Subcarpática, que faz parte da Ucrânia. A seleção vice-campeã foi Chipre do Norte, que é uma república, mas controlada pelos turcos, que está no norte dessa ilha. O sul é independente, com maioria de gregos cipriotas. Depois veio a pandemia e essa Copa Paralela não voltou a ser feita, mas há planos para ressuscitá-la em breve. Mais detalhes sobre o Lado B do futebol em meu livro Futebol Lado B, lançado pela Globo Livros.
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5: Mais um dia de dificuldades pela linha 7 Rubi, operada pela TIC Trens. Ontem nós tivemos problemas técnicos por lá e hoje novamente. Nossa colega Débora Gonçalves avisa que no site diz que está tudo normal, mas não está. Desde as 5h50 da manhã na estação Piqueri, no sentido Barra Funda. E aí o que está acontecendo? Os trens demoram para chegar, vêm lotados, tem demora nas plataformas para os trens saírem. Uma das apenas 5 composições que passaram até agora ainda não abriu a última porta. Então a situação complicada mais um dia na linha 7 Rubi, operada pela TIC Trens.
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5: Nosso ouvinte Henri mandou mensagem para cá avisando que tem semáforo quebrado na Roberto Marinho com o Washington Luiz. E é mais de um na região. Então, semáforos com problemas ali na região da Roberto Marinho com o Washington Luiz. Ele mandou inclusive uma foto pra gente que tá aí na sua tela.
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5: 6h45.
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5: O ECA Digital foi mencionado em diversas conversas promovidas na quinta edição do Festival LED, realizado recentemente no Rio de Janeiro. Especialistas avaliam que o estatuto é um avanço, mas destacam que a educação de crianças e adolescentes e a atenção dos pais são fundamentais para formar usuários conscientes. A exigência de mecanismos mais rígidos de verificação de idade, a obrigação de controle parental para contas de menores e a proibição do uso de dados de crianças e adolescentes para publicidade direcionada estão entre as determinações do ECA Digital, sancionado em março e em fase de implementação. Para a promotora de justiça do Rio de Janeiro, Gabriela Lusquinhos, o controle etário é um mecanismo valioso por garantir que crianças e adolescentes já tenham condição de lidar com o conteúdo encontrado em cada ambiente online.
8: No ECA de 1990, já podíamos pedir como medida de protetiva impedimento de acessar alguns lugares de uma criança ou adolescente. O ECA Digital traz também a questão da verificação etária. As plataformas vão precisar aferir se aquela criança, aquele adolescente tem a idade recomendada para usar e transitar naquele ambiente específico de uma plataforma específica.
5: Mas o pediatra e ativista pela infância Daniel Becker lembra que a atenção dos pais, mães e responsáveis em relação ao conteúdo consumido por crianças e adolescentes é fundamental.
9: O ECA Digital vai reduzir, vai atenuar o problema, mas a família continua tendo que trabalhar. A família tem que supervisionar, tem que colocar um aplicativo de supervisão parental, tem que conversar com esse adolescente, tem que sentar junto e ver os vídeos com ele para bater papo sobre o conteúdo que ele está vendo. Então esse trabalho vai ser facilitado pelo ECA Digital, que também vai facilitar o próprio controle parental, mas não pode parar aí. A família tem que assumir um trabalho também.
5: Luísa Silvestrini, especial para a CBN.
10: Nós temos agora 6:48. Daqui a pouquinho nós traremos outras informações para você sobre uma operação que está em andamento nesse momento em 5 estados, liderado pela Receita Federal, faz parte daquela operação Carbono Oculto, num desdobramento a etapa desse momento, batizada de Operação Fluxo Oculto. Tem como foco 6 fintechs, suspeitas de atuar como bancos paralelos de organização criminosa, e uma das informações que já chamam a atenção nessa operação, informações divulgadas até agora, é que pelo menos uma dessas fintechs teria recebido entre 2022 e 2024 R$1 bilhão em dinheiro vivo. A gente vai trazer mais informações para você ao longo do Jornal da CBN. 6:48 agora.
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5: 6:51.
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18: O Corinthians já estava classificado para as oitavas de final da Libertadores e já tinha, inclusive, assegurado o primeiro lugar de sua chave. Nem por isso a torcida que foi a Neoquímica Arena não tinha expectativas maiores do que aquilo que acabou vendo no estádio. Uma derrota por 2-0 para o Platense da Argentina. O primeiro revés da equipe na Libertadores. O Timão sofreu um gol de pênalti no primeiro tempo e um outro no segundo tempo. O técnico Fernando Diniz não entra naquela de uma noite para esquecer ou para ignorar, já que o time tinha uma condição confortável no campeonato. Pelo contrário, é uma noite para lembrar quando os jogos voltarem a valer muito para o Corinthians.
19: Decepcionado, o time jogou mal. Eu não é uma coisa que questão de preocupar, me preocuparia se isso fosse uma rotina do time, né? É obviamente que eu não gostei, e no fundo eu quero aproveitar esse jogo para ser uma chance da gente melhorar coisas que a gente precisa melhorar.
18: O Palmeiras decide nesta quinta-feira sua classificação para as oitavas de final da Libertadores. O Verdão joga às 19 horas no Allianz Parque contra o Júnior Barranquilla da Colômbia, que já está eliminado da Libertadores. Um empate classifica o Palmeiras. Se perder, o Verdão ainda pode jogar as oitavas de final. Basta o Sporting Cristal não vencer o Cerro Porteño no jogo que acontece no mesmo horário. Já o Santos vai disputar no segundo semestre os playoffs para tentar chegar às oitavas de final da Sul-Americana. Com a vitória do Vasco sobre o Barraca Central da Argentina nesta quarta-feira, ficou confirmado que o Santos terá a pior campanha dentre os segundos colocados classificados para esses playoffs. E por isso vai enfrentar o melhor terceiro colocado da Libertadores, que vai ser, entre aspas, rebaixado para jogar a Sul-Americana neste segundo semestre. Neste momento, quem tem a melhor campanha dentre os terceiros colocados da Libertadores é a Universidade Central da Venezuela. A depender dos jogos desta quinta-feira, esta condição pode passar para o Cruzeiro ou para o Sporting Cristal do Peru. Já o São Paulo, que já está garantido nas oitavas de final da Sul-Americana, porque se classificou em primeiro lugar, teve como notícia mais importante desta quarta uma notícia de bastidores. O presidente Harry Macias se reuniu com um empresário, Diego Fernandes, famoso por ter intermediado a contratação de Carlo Ancelotti pela seleção brasileira. A pauta foi o caminho para, quem sabe, no futuro, transformar o clube em uma sociedade anônima do futebol. De São Paulo, Leonardo Dai.
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0: Muito bom dia, Walter Fanganiello Mairovich.
1: Bom dia, Milton, ouvinte, e boa jornada, Cássia.
2: Muito obrigada, Mairovich. Bom dia.
1: Ô Milton, o senador e pré-candidato Flávio Bolsonaro arrumou uma visita ao desgastado presidente Trump, visita que acabou de acontecer. Essa visita teve por meta, objetivo, fazer eleitores esquecerem, atenção, esquecerem do escândalo de pedido de dinheiro do Flávio ao então banqueiro Daniel Vorcaro. Como o mundo dá voltas, e nós sabemos, quem esqueceu o Flávio Bolsonaro foi a Mnemosyne, ou seja, a mitológica deusa grega da memória. Milton, o Flávio esqueceu que no final do ano 2000, atenção, 190 países, 190 estados nacionais, dos então 193 integrantes da ONU, esses 190 países reuniram-se para uma convenção. Convenção da ONU para quê? Para prevenção, contraste e repressão ao crime organizado mafioso transnacional. Esses 190 países, Milton, entenderam em adotar uma definição única, comum, para tipificar como crime as associações delinquenciais de matriz mafiosa. Por exemplo, organizações como máfias, PCC, Comando Vermelho e etc. Nessa definição da Convenção da ONU, Milton, chamada Convenção de Palermo, não se abriu brecha para futuras confusões entre crime organizado mafioso transnacional e terrorismo. Avisou-se, são fenômenos diferentes, diversos, e devem ter tratamentos legais diversos. O certo mesmo é ter a Mnemosyne deixado o Flávio Bolsonaro sem memória histórica. E sem memória não pode o Flávio Bolsonaro, não pode fazer comparações e nem pode. E nem sentir a gritante diferença entre terrorismo e máfia. Distinguir, por exemplo, a Al-Qaeda do PCC. Um Flávio Bolsonaro incapaz de distinguir o atentado terrorista do Hamas de 2023 contra civis israelenses com um arrastão na praia de Copacabana por traficantes do Comando Vermelho. Ou igualar o extinto e tabasco terrorista e separatista com o PCC. Ou confundir de novo a Al-Qaeda, as organizações delinquenciais de milicianos fluminenses. Atenção de novo, milicianos que o Flávio Bolsonaro condecorou quando era o deputado estadual das Rachadinhas e foi o Flávio ao cárcere levar a comenda.
2: Manter a memória é importante desde sempre, né, Mairovich?
1: É, os gregos tinham pavor de perder a memória. Estou falando na antiguidade. Perder a memória, o esquecimento, Cássia. E na mitologia, dada a preocupação, a Mnemosyne virou deusa de destaque. Mas, Cássia, ela, a deusa, deu mancada com o Flávio Bolsonaro. Não lembrou ao Flávio Bolsonaro, por exemplo, que organizações terroristas não são constituídas com a finalidade de traficar drogas ou armas. O PCC e o Comando Vermelho têm no lucro ilegal a sua ideologia. Pela convenção subscrita pelos 190 países, como eu disse, e os Estados Unidos não subscreveram essa convenção por não concordar, o crime organizado transnacional, mafioso, não pode ser confundido com o terrorismo, ainda que o PCC e o Comando Vermelho usem método terrorista. No terrorismo existe violência política, atenção, violência política, sem objetivo de lucros, de indevidas vantagens financeiras. Atenção, as máfias objetivam, perseguem com a violência apenas o lucro.
0: Walter, pelo que você nos ensina, esta proposta apresentada do Flávio a Trump tem consequências diplomáticas e jurídicas.
1: Sim, sem dúvida. E de entregar o Brasil à soberania brasileira, o Flávio Bolsonaro esqueceu-se ainda que a Convenção da ONU foi aprovada pelo nosso Congresso Nacional e foi promulgada pelo Decreto 5015 de março de 2004. Faz tempo, Milton. Flávio foi propor a Trump que PCC e Comando Vermelho entrassem no elenco americano das organizações terroristas. Olha, vamos lembrar, depois da tragédia do 11 de setembro de 2001, os Estados Unidos entendem estar legitimados a buscar terroristas das organizações listadas em qualquer parte do mundo, inclusive no Brasil, cuja Constituição proíbe a extradição dos brasileiros natos. Por exemplo, os bandidos condecorados pelo Flávio Bolsonaro. Num pano rápido, Cássia, Milton, na mesma linha do irmão Eduardo, o candidato Flávio apresentou-se a Trump como um entreguista do Brasil da nossa soberania. Flávio não atua com respeito ao seu país, está sempre disposto a abrir mão da soberania nacional. Os seus valores, atenção, Milton, Cássia, os seus valores cívicos e morais são rasos, tem, para se avaliar, a profundidade de uma tampinha de Coca-Cola.
0: Muito obrigado, Walter Fanganello Mairovic, um bom dia, até mais.
1: Bom dia, até.
2: Até.
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0: sexta-feira, 28 de maio de 2026. A investigação da Polícia Federal sobre o aporte de 12 bilhões de reais do BRB no Banco Master, por meio da compra de carteiras falsas, indica que a instituição financeira estatal teve participação direta nas fraudes e, por esse motivo, não pode ser considerada vítima do esquema de fraudes do banqueiro Daniel Vorcaro. A informação faz parte de um relatório encaminhado ao ministro do STF, André Mendonça. O documento justificou a prisão do ex-presidente do BRB, Paulo Henrique Costa. O executivo é acusado de aceitar propina de 146 milhões de reais em imóveis para executar as operações que beneficiavam o Master. O ministro da Fazenda, Dario Durigan, disse ao jornal Valor Econômico que a liquidação do Banco Regional de Brasília custaria 17 bilhões de reais ao Fundo Garantidor de Créditos, o que justifica o empréstimo de 5 bilhões a ser concedido pela entidade para salvar o BRB. O traficante Gerson Palermo deve passar hoje por audiência de custódia. Depois, o criminoso será encaminhado ao Presídio Federal de Campo Grande. De acordo com a Polícia Federal, ele não foi levado diretamente à unidade porque a Justiça Federal ainda não havia autorizado a vaga. Apontado como um dos chefes do PCC, Palermo dormiu na Superintendência da Polícia Federal na capital de Mato Grosso do Sul. O traficante foi preso na Bolívia na terça-feira. O criminoso ficou foragido por 6 anos depois de romper a tornozeleira e fugir da prisão domiciliar concedida em 2020 pelo então desembargador Divoncir Maran, que foi punido pelo Conselho Nacional de Justiça em fevereiro com a aposentadoria compulsória. No horário de Brasília, 7:03.
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1: 6:04 em Manaus. Neste momento, Avenida Cosme Ferreira, nas proximidades da Bola do Coroado, com aquele trânsito já congestionado de todos os dias. E o final da Avenida Desembargador, ou melhor, Avenida Governador José Lindoso, a Avenida das Torres, chegando na Avenida Cosme Ferreira, já apresentando um trânsito intenso, a velocidade média de 11 km por hora, um tempo dirigindo de aproximadamente 3 minutos. Tá no trânsito de Manaus? Manda mensagem para o 981-980632.
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2: Muito bom dia a você que escolheu ficar mais bem informado ouvindo o Jornal da CBN na manhã desta quinta-feira, dia 28 de maio de 2026. Sei que foi dormir mais cedo ontem, talvez não tenha ficado sabendo, mas aquele projeto de emenda à Constituição com o fim da 6x1 foi aprovado ontem pela Câmara. Sim, passou pela comissão e depois foi para o plenário. Samantha Klein conta isso para você. Bom dia, Samantha.
3: Bom dia, Milton e Cássia. Depois de longa discussão, a Câmara aprovou, por volta da meia-noite, o segundo turno dessa proposta de emenda à Constituição, que põe fim à escala 6x1. O placar ficou em 472-22 no primeiro turno e depois 461 votos favoráveis e 19 contrários no segundo turno. Agora, a PEC segue para o Senado. A votação em plenário inicialmente estava prevista para hoje, mas justamente para evitar manobras em relação ao texto do relator Léo Prats, o presidente Hugo Mota colocou o item logo após a aprovação pela comissão especial em plenário. Lembrando que a PEC aprovada na Câmara torna obrigatória a concessão de 2 folgas semanais aos trabalhadores, uma delas preferencialmente aos domingos. O presidente Hugo Mota afirmou que a aprovação da redução da jornada é um marco histórico para os brasileiros e também para o Congresso.
4: Hoje, a Câmara dos Deputados deu o primeiro passo para escrever na nossa Carta Magna uma mudança fundamental para os trabalhadores e trabalhadoras, a maior parte do país, a maior do país desde a Constituição de 1988. Assumi esta condução com todo o equilíbrio, responsabilidade e principalmente compromisso com os brasileiros.
3: O debate foi marcado por bate-boca e protestos desde amanhã de quarta-feira, ainda na comissão especial. O PL buscou algumas manobras justamente para tentar derrubar um acordo que foi feito entre o governo e o presidente Hugo Mota, que previa ali esse período de transição para o estabelecimento do fim da escala 6x1. O líder do PL, Sóstenes Cavalcante, que já tinha assinado emenda prevendo jornada de até 52 horas semanais e um período de transição de 10 anos, o que na prática inviabilizaria o fim da escala 6x1, apresentou destaques propondo o contrário. Um deles, ainda na comissão, previa a implementação imediata da PEC e depois no plenário tentando estabelecer uma jornada 4x3. Ele falou sobre isso e foi vaiado no plenário.
5: Vocês terão a oportunidade de provarem que vocês são a favor do trabalhador aqui no destaque e no plenário, porque o Brasil vai saber quem de verdade é a favor do lado do trabalhador. Sabe o que eu posso dizer? É que o PL vai mostrar a sua cara. E diferente do que andaram falando, nós estaremos sim ao lado da 4x3, porque isso é justo para o trabalhador. Muito obrigado.
6: Malandro é malandro, mané é mané.
5: Presidente. Pessoal, peraí, pessoal.
3: A deputada Érica Hilton, do PSOL, que foi uma das proponentes de derrubada e fim da escala 6x1, rebateu o líder do PL.
7: É muito impressionante a cara de pau, a desonestidade intelectual e o teatro de biruta de aeroporto que a extrema-direita está protagonizando dentro deste plenário. O líder, o presidente do partido deles, foi à imprensa dizer que dariam o sangue para não aprovar. aprovar o fim da escala 6x1. Se hoje nós estamos votando 5x2, é porque eles obstruíram e impediram a votação do 4x3. Aí levaram uma lambada da classe trabalhadora, levaram uma lambada das forças sindicais, levaram uma lambada da sociedade e agora estão fazendo esse teatro, esse papelão, essa farsa.
3: A votação, claro, foi acompanhada de perto pelo governo. O ministro do Trabalho, Luiz Marinho, inclusive, afirmou que com a aprovação na Câmara, o presidente Lula vai procurar o presidente do Senado, Davi Alcolumbre, para buscar a tramitação o mais rápido possível em torno do texto.
8: Tenho certeza, senadores e senadoras, são maduros, são maduras, são inteligentes.
3: No entanto, o projeto deve encontrar resistências no Senado. Interlocutores do presidente Davi Alcolumbre já falam que, apesar do apelo social da pauta, a tramitação não será acelerada no Senado, assim como ocorreu na Câmara. E talvez o texto seja ainda assim aprovado antes das eleições. Até o momento, o presidente do Senado, inclusive, não mostrou um posicionamento público a respeito da proposta. Lembrando que o texto aprovado prevê uma redução de jornada de 44 para 42 horas semanais em 60 dias após a promulgação da PEC, com 2 dias de folga. E após um ano, serão reduzidas mais 2 horas, fixando uma jornada de 40 horas semanais sem redução de salário. Com vocês.
2: Muito obrigado, as informações foram da Samantha Klein. Uma rápida explicação, qual era a manobra regimental tentada pelo líder do PL, Sóstenes Cavalcante, quando ele apresenta um destaque de preferência com aquela proposta mais radical do 4x3. Se fosse aprovado esse destaque, ele queria para votação no plenário e o projeto, a PEC que vinha sendo negociada do 5x2, ficaria de lado. E é claro que o 4x3 não teria voto suficiente, não seria aprovado o 4x3 e se inviabilizaria o 5x2, que foi agora aprovado e pode até sofrer mudanças no Senado, como informou a Samantha Klein. Independentemente disso, nós hoje vamos trazer para você informação sobre como é que as empresas têm que começar a pensar agora, a se adaptar a essa mudança que haverá a partir desse projeto que vai para a Constituição, porque o que foi aprovado é uma PEC. Entrevista logo depois das 7h30 da manhã para você, fica com a gente. Agora são 7h12.
9: Nós temos informações com a nossa reportagem aqui em São Paulo sobre a nova fase da Operação Carbono Oculto, que é realizada em 5 estados. Quem está acompanhando é o Pedro Fagundes. Bom dia para você, Pedro.
10: Bom dia, Cássia. Bom dia também aos ouvintes. Olha, a Receita Federal e o Ministério Público de São Paulo fazem nesta manhã uma operação para investigar a movimentação ilegal de mais de 26 bilhões de reais em 6 novas fintechs entre o ano de 2022 e 2025. A operação Fluxo Oculto, como você bem disse, é a segunda fase da Carbono Oculto, que investiga esquemas de fraudes, sonegação e lavagem de dinheiro no setor de combustíveis ligados ao primeiro comando da capital, o PCC. Segundo a Receita Federal, as 6 fintechs eram utilizadas para movimentar recursos entre distribuidoras, postos de combustíveis, empresas e também fundos de investimentos atrelados à facção criminosa. As fintechs também teriam sido utilizadas para pagar colaboradores, despesas pessoais, investimentos dos principais operadores do esquema. As investigações apontam operações suspeitas com depósitos em dinheiro vivo. Uma das instituições recebeu mais de 1 bilhão de reais em espécie entre os anos de 2022 e 2024. Apenas 3 das fintechs informaram a Receita cerca de 8 bilhões de reais movimentados em 2025. As outras 3 serão autuadas por não entregarem a declaração obrigatória. A Receita também identificou pelo menos 365 milhões de reais em transações com criptoativos, criptomoedas. A Operação Fluxo Oculto cumpre hoje 59 mandados de busca e apreensão em 5 estados. São eles São Paulo, Paraná, Mato Grosso do Sul, Minas Gerais e Rio de Janeiro. Aqui em São Paulo, há mandados na capital e também em cidades no interior, como Barueri, também no litoral Santos, Paulínia, Sorocaba, São José do Rio Preto e Mogi das Cruzes. Outra frente da investigação apura também a adulteração de combustíveis com um solvente que é a nafta petroquímica. Segundo os investigadores, empresas de fachada simulavam a compra da nafta para uso químico e industrial. Depois, o produto era desviado para terminais de armazenamento, postos de combustível utilizado para a adulteração. Combustível era então enviado aos postos ligados à organização criminosa, ao PCC. Somente nesses esquemas, o prejuízo estimado aos cofres públicos é de 200 milhões de reais durante 2 anos. 4 fundos são investigados nesta frente de postos de combustível. Eles tiveram um aumento patrimonial superior a 200% em pouco mais de 1 ano. Cássia.
9: Muito obrigada, Pedro Fagundes.
2: 7:15 agora, vamos ao Rio de Janeiro. Pedro Boneberg, sua informação. Bom dia.
11: Milton, bom dia a você, Cássia, a todos. A Polícia Federal identificou uma série de encontros e trocas de mensagens entre o ex-governador do Rio, Cláudio Castro, e o banqueiro Daniel Vorcaro, dono do Banco Master, antes de aportes milionários do Rio Previdência na instituição financeira. Documentos obtidos pela Globo News mostram que em maio de 2024, Vorcaro convidou Castro para uma degustação exclusiva de uísque em Nova York. Segundo a investigação, o evento era restrito a apenas 10 pessoas e custou mais de 5 milhões de reais. Nas mensagens reproduzidas pela Polícia Federal, Vorcaro escreve ao então governador: haverá um evento pequeno, degustação de uísque. E Castro pergunta: que horas e onde? Recebe o endereço do local e responde: eu vou. De acordo com a PF, no dia seguinte ao encontro, o Rio Previdência realizou um aporte de 80 milhões de reais em letras financeiras do Banco Master. Depois vieram outros 2 investimentos, de 80 e 70 milhões de reais. A investigação também cita outros encontros entre Castro e Vorcaro antes de novos aportes do Fundo de Previdência dos Servidores do Estado. Em maio de 2023, os dois participaram de um jantar em Nova York. Segundo a PF, a conta ultrapassou os 60 mil reais e teria sido paga pelo banqueiro. Após o encontro, Castro enviou uma mensagem a Vorcaro agradecendo: amigo, foi uma experiência incrível. Muito obrigado, escreveu o ex-governador. Os investigadores apontam ainda reuniões no Palácio Guanabara e no Palácio Laranjeiras. Em nota, Cláudio Castro negou qualquer relação pessoal indevida com Daniel Vorcaro. Milton.
2: Esse foi o Pedro Boneberg, às 7:17.

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6: 7:19.
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0: bom dia, agora 6 horas e 22 minutos. Eu sou Patrick Mota Filho e trago para você informações locais. Os restos mortais de uma pessoa ainda não identificada foram encontrados nessa quarta-feira em um prédio abandonado na Avenida Eduardo Ribeiro, no centro de Manaus. A informação foi confirmada pela 24ª Companhia Interativa Comunitária. Em um dos andares do prédio, os policiais encontraram uma espinha dorsal e outros ossos humanos, como pernas e parte dos braços espalhados pelo chão em posição horizontal. Um colchão também foi encontrado no local. Até a tarde de ontem, equipes da Polícia Militar do Amazonas permaneciam no imóvel aguardando a chegada do Instituto Médico Legal para remover os restos mortais e realizar os procedimentos periciais. A DEHS, Delegacia Especializada em Homicídios e Sequestros, também foi acionada para a ocorrência. E a Polícia Civil informou que equipes da delegacia seguem apurando o caso e realizando levantamentos para identificar a vítima e esclarecer as circunstâncias da ocorrência. E o governo do Amazonas emitiu nessa quarta-feira uma licença de operação que autoriza a construtora Etan a extrair material para as obras de recuperação e manutenção da BR-319. A autorização foi concedida pelo Instituto de Proteção Ambiental do Amazonas, o IPAAM, e atende o trecho entre os quilômetros 469 e 632 da rodovia, conhecido como trecho do meio. A área é considerada uma das mais críticas da BR-319, principalmente durante o período chuvoso. Nesse trecho, atoleiros, erosões e danos na pista dificultam a circulação de veículos e o transporte de cargas entre Amazonas e Rondônia. Segundo o governo estadual, a licença deve acelerar o início das obras de recuperação da estrada. E no esporte, a Copa Norte voltou ao calendário da Confederação Brasileira de Futebol depois de 24 anos e o futebol amazonense retomou o protagonismo na principal competição entre clubes da região norte. Maior campeão do torneio, o Amazonas volta a disputar uma final regional, embalado pela campanha histórica do Nacional, que decide o título contra o Paysandu. É a 7ª edição da Copa Norte, o torneio que foi criado em 1997, disputado até 2002. Nas 6 primeiras edições, o futebol amazonense chegou a 5 finais com o São Raimundo, né, que conquistou 3 títulos e se tornou o maior vencedor da história da competição. Mas com esse retorno da Copa Norte, quem assumiu o protagonismo foi o Nacional, que chega pela primeira vez à decisão do torneio e disputa uma das partidas mais importantes de seus 113 anos de história, justamente diante do Paysandu, campeão da última edição em 2002, sobre o próprio São Raimundo, aqui do Amazonas. Você vai conferir mais detalhes sobre essa e outras informações ao longo da nossa programação e não esqueça que daqui a pouco, a partir das 7h30, começa o CBN Jornal da Manhã com as principais informações do Amazonas, região metropolitana de Manaus. Agradeço a sua companhia e até já.
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0: Muito bom dia para você, Miriam Leitão.
1: Bom dia, Milton. Bom dia, Cássia. Bom dia, ouvintes da Rádio CBN.
2: Bom dia, Miriam.
0: Miriam, você teve a oportunidade de entrevistar o desembargador Ricardo Couto, que é o governador de plantão no Rio de Janeiro nesse momento e que vem fazendo algumas mudanças desde que assumiu o cargo, mesmo interinamente. Queria que você destacasse aqui para os nossos ouvintes o que, que você percebeu de importante ali nas informações que ele trouxe.
1: Muita coisa, Milton, é a primeira entrevista que ele dá, eu realmente tive essa oportunidade, e aí eu perguntei por que que ele tem exonerado, ele já exonerou 2.700 funcionários e fechou secretarias e tem tomado decisões. Ele falou que ele tinha em mente apenas chegar e passar, né, fazer um ritual de passagem para o próximo governador. Mas como houve toda essa dúvida sobre o que fazer diante do inusitado de os três primeiros integrantes da linha sucessória não poderem, quer dizer, o primeiro renunciou, o segundo estava no vice, estava no TCE, Tribunal de Contas do Estado, e o terceiro, presidente da Alerge, o Bacelar, foi preso. Então, ele ficou. Mas ele falou o seguinte, então, quando viu que ia demorar, quer dizer, quando teve demora, ele achou que ele não podia ficar no cargo sem tomar as decisões que atendam aos cidadãos do Rio de Janeiro. Então, ele começou fazer um governo mínimo para ter governabilidade. E ele falou que ele se deparou de cara com muita gente, uma sensação de que tinha muito mais gente do que necessário em vários órgãos. E aí ele teve como critério de desligamento dois. O primeiro, servidores que não fazem parte da carreira, que foram nomeados e que não são do quadro, não fizeram concurso, são não concursados. Então ele só desligou gente que era não concursado. Segundo, ele encontrou muitos casos de pessoas que não comparecem ao local de trabalho. Ele não quis chamá-los de fantasma, disse que pode ser fantasmas, mas assim, não os acusou de ser fantasma, disse que desligou porque se eles não comparecem ao local de trabalho, eles não podem continuar na folha de pagamentos. Simples assim. Então são decisões simples, raciocínios simples, e é bom ouvir o que parece o simples mais sensato, né? Ele contou que vai correr atrás do dinheiro, já está correndo atrás do dinheiro do Master, né, que do Rio Previdência, que foi perdido no Master. Ele falou que já está sub judice, já está na justiça, para conseguir por todos os meios recuperar esse dinheiro para os aposentados e pensionistas do Estado. Porque ele falou, olha, uma empresa quebra, você pode ir, ou seja, ir até a massa falida, né, o liquidante, e recuperar parte desse dinheiro. Então ele está indo por aí, ele está indo também com outros meios, orientou o Ministério Público para correr atrás do dinheiro e recapitalizar o Rio Previdência com esse dinheiro que venha do Master. Ele também disse que confirmou uma notícia que tinha sido dada pelo Lauro Jardim, já está em consulta com a União para desapropriar o terreno da refinaria de Manguinhos, a Refit. A gente tem falado da Refit aqui, é do Ricardo Magro, aquele sonegador contumaz que está nos Estados Unidos e está foragido da justiça. Ele deve 10 bilhões, mais de 10 bilhões ao Estado do Rio, é um dos maiores, é o segundo maior devedor do Estado, e o que o governo do Rio está fazendo agora, esse governador Ricardo Couto, ele vai esse terreno é um terreno que ele chama de enfiteútico, porque ele pertence à União, mas estava em domínio útil da Refit. Então ele está consultando a União se ele pode desapropriar a parte do Ricardo Magro, da Refit, e ele vai o ônus que tiver nesse processo de desapropriação, ele vai descontar do imposto devido pelo Ricardo Magro, desses 10 bilhões. E qualquer renda que ele tiver com isso também é para financiar o Estado, que deixou de ter essa receita, né? Porque ele vai desapropriar e depois fazer disso aí. Tem outros interessados no terreno, por exemplo, a Petrobras. Então é isso, muitas informações interessantes, mas o que eu destacaria como mais interessante é o fato de que quando ele fala, ele é uma pessoa falando coisas sensatas no governo do Rio de Janeiro, que a gente já teve uma sucessão de insensatos.
2: Aliás, ele fala também na entrevista com você a respeito desse tema, né? Da sequência de governadores do Rio de Janeiro com problemas na justiça, né, Miriam?
1: Pois é, ele acha que isso tem que o eleitor tem que ficar bem atento sobre isso e prestar bastante atenção na sua escolha. Disse que essa escolha é dificultada hoje pelas fake news e que então, portanto, o trabalho da mídia que ele chama de mídia oficial, a mídia que sempre foi jornalista profissional, é muito importante para ajudar a separar as mentiras da verdade, porque isso pode distorcer a decisão, a escolha do eleitor, mas disso que é importante que o eleitor se conscientize nesse ano eleitoral para as suas escolhas. Mas enfim, uma entrevista muito interessante, está no Globoplay, e tem essa, quem for lá vai conferir o novo governador, suas ideias, seu jeito de falar, que é assim muito natural. E é bom que realmente ele tenha consciência de que também não pode deixar a cadeira vazia, né?
0: Muito obrigado e um bom dia, Miriam.
1: Bom dia.
2: Até mais.
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quinta-feira, 28 de maio de 2026. A Receita Federal e o GAECO de São Paulo fazem a Operação Fluxo Oculto. A ação é a segunda fase da Operação Carbono Oculto, que apura fraudes, sonegação e lavagem de dinheiro no setor de combustíveis. Segundo os investigadores, 6 fintechs foram identificadas como bancos paralelos de uma organização criminosa. Elas movimentaram juntas mais de 26 bilhões de reais entre 2022 e 2025. Os agentes cumprem 59 mandados de busca e apreensão em 5 estados. O contribuinte tem até amanhã para enviar a declaração do Imposto de Renda de 2026. Até o momento, 37 milhões de pessoas prestaram contas à Receita Federal. O órgão espera 44 milhões de documentos neste ano. Precisa declarar quem recebeu em 2025 rendimentos tributáveis acima de R$ 35.584. A perda do prazo acarreta multa mínima de R$ 165,74. Pagamento do primeiro lote de restituição também está programado para amanhã. Pelo menos 8 milhões e 700 mil pessoas serão contadas.

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1: Avenida Mário Ipiranga, com trânsito intenso no sentido bairro centro, a velocidade média de 17 km por hora, na altura da Assembleia Legislativa do Amazonas. Na Avenida Rodrigo Otávio, também o trânsito começa a ficar bastante congestionado neste momento. Você que sai da Bola do Coroado e vai em direção à Universidade Federal do Amazonas já enfrenta um congestionamento intenso também em frente à universidade. Daqui a pouquinho, mais informações de trânsito aqui de Manaus.
2: 7:37.
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3: A Câmara dos Deputados aprovou a proposta de emenda à Constituição que reduz a jornada de trabalho, acaba com aquela escala tradicional de 6 dias de trabalho por 1 de descanso, texto que ainda vai para o Senado. As regras aprovadas na Câmara passam pela seguinte adaptação: jornada semanal cai de 44 para 40 horas, hoje a regra geral do CLT permite até 44 horas semanais, e a PEC reduz esse limite para 40 horas por semana. E o fim da escala 6x1, o trabalhador passa a ter direito a 2 dias de descanso remunerado por semana, e um dia desses deve ser preferencialmente o domingo. Mudança gradual, mas veloz. Gradual porque em 2 meses após a promulgação, a jornada cai para 42 horas. E aí o trabalhador já passa a ter 2 dias de folga também. E 14 meses após a promulgação, a jornada passa definitivamente para 40 horas semanais, não podendo mexer no salário. Para conversar conosco sobre essas mudanças que devem ocorrer nessa relação de trabalho das empresas, de contratação das empresas com os seus trabalhadores, nós convidamos o advogado trabalhista Daniel Chiodi, a quem eu agradeço pela gentileza ter aceitado o nosso convite. Bom dia.
4: Bom dia, Milton. Bom dia, Cássio. Uma honra falar com vocês e com os ouvintes da CBN.
2: Bom dia.
3: Sempre aqui deixando claro para o nosso ouvinte que essas regras podem ter mudanças no Senado, mas pelo que se pensa nesse momento, talvez as principais mudanças ocorram no tempo de adaptação. Que eu queria começar a entender qual é o cuidado inicial que as empresas devem ter, devem começar a pensar agora, à medida que esse processo aparentemente será rápido.
4: Exato, Milton. A gente tem olhado muito para essa discussão, olhando para empresas, mas é importante dizer que essa alteração afeta todos os empregadores, desde o empregador doméstico até o grande empregador, a lanchonete, o posto de combustível, o restaurante, a loja do shopping. Todos, qualquer tipo de comércio, vão ser afetados por essa alteração. E independentemente das pessoas trabalharem 6 dias da semana ou 5 dias da semana. Tem algumas empresas dizendo, não, eu estou tranquilo porque meus funcionários não trabalham 7 dias, já trabalha, 6 dias, ó, já trabalham 5 dias por semana, então isso não me afeta. Afeta, sim. Por quê? Porque existem parcelas que eu pago que tem reflexo em DSR, no descanso semanal remunerado. Por exemplo, eu tenho uma lojinha pequena, mas eu pago comissão para o meu vendedor e eu só funciono de segunda a sexta. Esta comissão vai ser dobrada no descanso semanal remunerado. Porque antes eu tinha direito a 1, agora eu tenho direito a 2 descansos semanais remunerados. Então, imediatamente, as empresas vão ter que fazer ajustes no seu sistema de jornada, ajustar o controle de ponto. O empregador doméstico vai ter que fazer ajuste na folha de trabalho da empregada. O comerciante vai ter que fazer ajuste na folha de horário de trabalho do profissional que trabalha ali. E também ajustes nos sistemas de remuneração. Porque todo mundo que recebe qualquer parcela além do salário, seja comissão, gratificação, a gorjeta no restaurante, essa gratificação, essa gorjeta e essa comissão vão dobrar no final do mês e vão dobrar nas férias e vão dobrar no 13º e vão dobrar no FGTS. E por consequência, o governo também arrecada em dobro.
2: Nós temos uma dúvida aqui de uma ouvinte.

0: seguinte, que está relacionada a isso que você está dizendo. Ela já trabalha na escala 5x2, mas ela faz mais do que 40 horas semanais. E essa mudança também está prevista nesta PEC. Redução de 44 horas para 40 horas semanais. Como que fica o caso destas pessoas que já trabalham 5x2, mas trabalham mais de 40 horas semanais?
1: Se a pessoa trabalha mais do que 40 horas semanais e menos do que 44, hoje ela não recebe horas extras. Se ela continuar trabalhando menos do que 44 horas, mas mais do que 40, ela vai passar a ter direito às horas extras. E aí, essa jornada extraordinária ou vai ser compensada com redução em outro dia, se a empresa adotar um sistema de banco de horas ou de compensação, ou ela vai receber a hora extra com todas essas repercussões que eu disse. Um fato muito interessante, as pessoas estão falando assim, eu vou ganhar a mesma coisa trabalhando menos. Mesmo que você ganhe, por exemplo, trabalho de um dia por semana, em princípio eu não sou afetado, mas se eu recebo comissão, hora extra, gorjeta, qualquer remuneração variável nesse dia, eu vou ganhar mais trabalhando a mesma coisa. Não é que simplesmente eu não vou ter redução, eu vou ter aumento salarial. Isso é muito interessante. Então, essa pessoa que você disse, se ela passa a ganhar hora extra e se ela tem alguma remuneração variável, ela ainda passa a ganhar o dobro do descanso semanal remunerado.
2: A PEC passa por uma definição como fica, por exemplo, aqueles trabalhadores que já têm um regime diferenciado, principalmente na área da saúde, da segurança ou do transporte?
1: Ela não passa, a Constituição não trata diretamente dessas situações específicas, mas ela permite que setores específicos se ajustem, ela permite que setores se adequem ou via uma legislação própria ou via a negociação com o sindicato e em algumas hipóteses pequenas, menores, diretamente com o empregado, que é o tal do ajuste setorial que eles vêm falando.
0: Tem muitos ouvintes aqui perguntando sobre isso, acho que isso vai ser útil para alguns deles. Mas eu queria te ouvir também, Daniel Chiodi, a respeito de qual pode ser, na sua avaliação, o impacto potencial para setores como comércio, serviços e pequenas empresas que trabalham de forma contínua.
1: Olha, Cássia, independentemente do setor, o impacto mínimo, segundo alguns estudos que estão sendo feitos, é de 18 a 22% no custo. Ou seja, vai haver um impacto. E isto sem considerar um impacto ainda na arrecadação. Porque toda, inclusive para o empregado, porque todos esses pagamentos são sujeitos a imposto de renda e recolhimentos para o INSS. Então, há alguns setores que vão ter um impacto maior, esses setores que têm atividade contínua não tem só o impacto financeiro e o impacto nos tributos, eles também têm um impacto na necessidade de contratação de mais profissionais para cobrir a mesma jornada. Então o impacto mínimo estimado é de 18 a 22%. O que a gente acha que vai ser a reacomodação? Primeiro a gente vai ter um impacto em preço, porque o mercado vai tentar absorver esse aumento de custo até um limite. Vai ter um impacto na redução de lucro das empresas, porque essa alteração não veio acompanhada de um crescimento prévio de produtividade. E segundo, as pessoas vão buscar formas de ser mais eficiente, de aumentar a produtividade com o uso de tecnologia.
2: Caso de comerciários, por exemplo, que trabalham aos domingos muitas vezes, como fica a situação desses trabalhadores e desses empregadores?
1: Então, para o empregador, mesmo que a pessoa não ultrapasse o limite de 40 horas semanais, ele tem a necessidade de conceder uma folga a mais, se a pessoa descansava só um dia por semana. Então, automaticamente, a gente dobra a quantidade de folgas na semana. A gente tinha um descanso semanal remunerado, passa a ter dois. E se a pessoa trabalha sem a concessão da folga, automaticamente ela recebe em dobro, com todos esses efeitos em cascata que eu lhe disse.
2: Porque a lei, quando é aprovada, ela fala de 2 dias de descanso, preferencialmente um deles domingo, mas não necessariamente. Então, nesses casos, pode-se ter um acordo específico à medida que, por exemplo, o comércio funciona no domingo em várias cidades brasileiras.
1: Exato, mas a cada 3 domingos trabalhados vai manter o modelo atual de conceder um domingo descansado.
0: Tem uma pergunta aqui do nosso ouvinte César, que é interessante. Ele está perguntando se essa mudança pode causar alteração na aposentadoria, já que, em tese, algumas pessoas vão trabalhar menos horas, elas teriam de se aposentar mais tarde?
1: Não, não. O cálculo da aposentadoria não é, por horas trabalhadas. A pergunta é muito interessante. É por anos, é pela quantidade de anos. Vai ter reflexo, provavelmente, para as pessoas que recebem a remuneração variável, porque na medida em que eu tenho esses aumentos em cascata, eu aumento a base de recolhimento da Previdência e eu altero o cálculo do chamado salário de contribuição, que impacta no final o valor que as pessoas recebem. Ou seja, existe um impacto a longo prazo, uma consequência a longo prazo para a própria Previdência. E é isso que vem sendo discutido no Congresso, a falta de estudos mais aprofundados de todos os impactos para a sociedade desta alteração. A pauta é doce, a pauta é suave, a pauta é gostosa, porque se diz você vai trabalhar menos e vai ganhar a mesma coisa, ou até mais, mas não se analisa a consequência disto a médio e longo prazo.
2: Daniel Queiroz, só para concluir aqui, por enquanto micro e pequenas empresas não tem regras claras ainda no projeto. Isso vai ser discutido depois.
1: Sim, mas é importante todo esse processo de adequação, porque, como se diz que no Brasil nem o passado ele é seguro, pode haver uma mudança repentina e de repente se entende que essas alterações também são aplicáveis a micro e pequenos empregadores, micro e pequenas empresas. Então é importante que toda essa adequação que a gente vem dizendo aqui seja realizada também pelos pequenos durante esse período de transição.
2: Daniel Queiroz, muito obrigado pelas suas explicações aqui, nos fazer entender um pouco melhor de como será esse processo de adaptação a partir da promulgação desta proposta de emenda à Constituição. Muito obrigado e um bom dia.
1: Eu que agradeço, excelente dia para todos e para os ouvintes.
0: Obrigada.
2: Daniel Queiroz é advogado trabalhista, conversou com você aqui no Jornal da CBN, e é claro que esta é uma pauta que será permanente para nós, no sentido de estabelecer e tirar as suas dúvidas à medida que também esse projeto passe pelo Senado, porque é a próxima etapa e lá no Senado pode haver algum tipo de mudança ainda. 7:49.
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4: A seleção brasileira realizou nesta quarta-feira o seu primeiro treino na preparação para a Copa do Mundo de 2026. Dos 23 jogadores que já estão trabalhando com o grupo, todos menos os três que vão disputar a final da Liga dos Campeões no próximo sábado, apenas um está lesionado, que é Neymar, jogador do Santos. O atleta não participou da atividade realizada nesta quarta-feira na Granja Comari, e além dos exames realizados nas instalações da seleção brasileira, foi encaminhado para uma clínica de Teresópolis para a realização de exames complementares que darão à equipe médica e física da CBF um panorama mais claro sobre o edema que ele sofreu em sua última partida há duas semanas contra o Coritiba. A CBF não fará nenhuma nova atualização sobre a condição de Neymar até o fim desta etapa de avaliações médicas, físicas, clínicas, que vai até sexta-feira. Além de Neymar, também não treinou nesta quarta-feira Danilo Luiz, lateral direito do Flamengo. Mas aí por outro motivo. Dos quatro jogadores do Flamengo convocados, ele foi o único titular na partida de terça-feira, véspera da apresentação contra o Cusco do Peru. De São Paulo, Leonardo Daia.

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0: horas e 54 minutos em Manaus. Eu sou Patrick Mota Filho e volto com mais informações para você antes do nosso CBN Jornal da Manhã, que começa daqui a pouquinho. O governo do Amazonas, por meio do Cine Amazonas, coordenado pela Secretaria Executiva do Trabalho e Empreendedorismo, divulga 171 vagas de emprego disponíveis para esta quinta-feira. Os interessados em concorrer às oportunidades devem comparecer à Casa do Trabalhador do Cine Amazonas, fica ali na Galeria Mais, na Avenida Djalma Batista, entre o Amazonas Shopping e o Manaus Plaza Shopping. A distribuição das senhas e o atendimento ocorre das 8 da manhã até 2 da tarde. Para realizar o cadastro, é necessário apresentar currículo atualizado, documentos pessoais como RG, CPF, PIS, carteira de trabalho, comprovantes de escolaridade e de residência e comprovante de vacinação contra a Covid-19. Não é preciso levar cópias, apenas os documentos originais. As vagas são ofertadas por diversas empresas e instituições do Estado e os detalhes serão informados diretamente pelos empregadores. Além da agência central na Casa do Trabalhador, o Cine Amazonas também atende em outras unidades. O cidadão pode procurar as agências localizadas nos PACs, Estúdio 5, Alvorada, Via Norte, Shopping Cidade Leste, e no Sindmetal, para participar dos processos seletivos. Tem vaga para técnico de segurança do trabalho, para auxiliar de logística, auxiliar de manutenção predial, auxiliar de açougue, fiscal de loja, motorista carreteiro e outras vagas que você pode buscar, né, e aproveitar essa oportunidade. O governo do Amazonas, por meio do Comitê Permanente de Enfrentamento a Eventos Climáticos e Ambientais, divulgou ontem o boletim semanal com informações atualizadas sobre a cheia no estado. De acordo com decretos municipais, 16 municípios seguem em situação de emergência, outros 22 estão em nível de alerta. Em situação de atenção, são 24 municípios, e aqui está Manaus, Itacoatiara, alguns municípios aqui da região metropolitana. Até o momento, a estimativa é de 186.671 pessoas afetadas pelas inundações em todo o Amazonas. Na primeira etapa da Operação Cheia 2026, o governo do Amazonas enviou 598 toneladas de ajuda humanitária para municípios das Calhas do Juruá e do Purus, regiões mais impactadas pela subida dos rios neste ano. Essa ação contempla o envio de 26 mil cestas básicas e, desse total, 14 mil cestas, equivalentes a 322 toneladas, serão destinadas aos municípios da Calha do Juruá. Outras 12 mil, correspondentes a 276 toneladas, seguirão para Calha do Purus. Essa e outras informações você confere daqui a pouquinho, a partir das 7:30, no nosso CBN Jornal da Manhã. Tenha uma excelente manhã.
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2: Para o ano de 2026, a Receita Federal reduziu o lote de restituição para quatro datas: 29 de maio, junto com a data final de entrega da declaração, 30 de junho, 31 de julho e 28 de agosto. Idosos com idade igual ou superior a 80 anos, idosos acima de 60 anos, deficientes e portadores de moléstia grave, contribuintes cuja maior fonte de renda seja o magistério e os contribuintes que utilizaram a declaração pré-preenchida ou optaram por receber via Pix, possuem prioridade nos recebimentos. Então, quanto antes você fizer, maior a chance de receber no primeiro lote. Eu sou André Turbei para a CBN.
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0: dia, Marcelo D'Agosto.
1: Bom dia, Milton. Bom dia, Cássia. Bom dia, ouvinte.
2: Bom dia, Marcelo.
0: Márcia mandou mensagem para CBN, dinheiro@cbn.com.br. Diz assim: sou aposentada com um salário mínimo e os depósitos caem direto na minha conta poupança. Tenho uma reserva que mexo quando acho que estou perdendo o rendimento e resgato de forma aleatória. Não dependo desta aposentadoria por hora e acompanho às vezes só o saldo. Gostaria que você me orientasse para eu aplicar de outra forma.
1: Olha, Márcia, uma boa alternativa para você são os fundos de investimento. A vantagem do fundo é que os recursos são administrados por um gestor profissional que escolhe as melhores alternativas de acordo com a política de investimento. Isso é importante. O gestor do fundo não pode fazer qualquer coisa com o seu dinheiro. Ele tem que seguir uma estratégia combinada previamente e tem que deixar isso explicado no regulamento do fundo, e também existe uma fiscalização. Os fundos são divididos em categorias, tem os de renda fixa, os de renda variável e os balanceados. Para esses seus recursos, a sugestão é um fundo específico de renda fixa, chamado DI ou Simples. Todo banco ou plataforma de investimento tem um fundo desse tipo. E a taxa de administração é menor do que 0,5% ao ano. Essa taxa de administração é o que você paga para ter a comodidade de o gestor do fundo escolher as melhores alternativas para você. E que reduz a sua rentabilidade. Então, quanto menor essa taxa de administração, melhor. A vantagem do fundo é que você aplica e resgata a qualquer momento e rende mais do que a poupança, mesmo considerando o imposto de renda. Então, em resumo, procura no seu banco ou plataforma de investimento um fundo DI ou Simples. É uma boa troca em relação à poupança e vai dar mais conforto para você, porque você pode aplicar e resgatar a qualquer momento e aumenta também a sua rentabilidade.
0: Muito obrigado, Marcelo, e um bom dia para você.
1: Bom dia, um abraço e até amanhã.
2: Até amanhã.
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0: quinta-feira, 28 de maio de 2026. 71% dos trabalhadores ouvidos em uma pesquisa Datafolha disseram acreditar que não correm risco de demissão. 19% afirmaram que a ameaça é alta e 9% disseram ver algum perigo. Os números são os melhores registrados desde 2013. Para fazer o levantamento, o Instituto ouviu 1.312 pessoas de 139 municípios nos dias 12 e 13 de maio. A margem de erro é de 3 pontos percentuais, para mais ou para menos. O Senado aprovou um projeto de lei complementar que retoma a isenção de tributos federais para todas as entidades sem fins lucrativos e libera até 2,5 bilhões de reais adicionais para investimentos em projetos estratégicos de defesa nacional. O texto ainda será analisado pela Câmara e, se for aprovado sem alterações, seguirá para a sanção presidencial. O presidente Lula recebe hoje a presidente do Suriname no Palácio do Planalto, em Brasília. A expectativa é de que eles assinem acordos de combate ao crime organizado na fronteira e de cooperação ambiental. Os dois países enfrentam desafios relacionados ao garimpo ilegal, ao tráfico de drogas e a crimes transnacionais. Os Estados Unidos anunciaram a aplicação de sanções contra a autoridade do Estreito do Golfo Pérsico. O órgão foi criado pelo Irã para coordenar o tráfego e cobrar taxas de embarcações comerciais que passam pelo Estreito de Hormuz. Washington estendeu a iniciativa a qualquer um que cumprir as exigências iranianas. No horário de Brasília, 8:04.
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1: Agora 7:05 em Manaus, principais avenidas da cidade já apresentando forte retenção neste momento. A Avenida Constantino Neri, na altura da Arena Amadeu Teixeira e da Arena da Amazônia, já apresentando o trânsito intenso no sentido centro. Velocidade média de 16 km por hora. Passando ali do cruzamento com a Pedro Teixeira, o trânsito fica um pouco melhor, mas continua congestionado. Trânsito leve, 33 km por hora é a velocidade média.

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1: Muito bom dia a você e escolheu ficar mais bem informado ouvindo o Jornal da CBN na manhã desta quinta-feira, dia 28 de maio de 2026. Agora há pouco, no Jornal da CBN, tivemos a oportunidade de conversar com o advogado Daniel Chiodi, advogado trabalhista, e que trouxe para nós algumas das adaptações e cuidados que empresas e empregados terão de ter a partir do momento que entrarem em vigor as novas regras que estão aprovadas, ou que foram aprovadas, ou que serão aprovadas, para ser ainda mais preciso, porque elas ainda passarão pelo Senado, na proposta de emenda à Constituição, que marca o fim da escala 6x1. Chamei a atenção, você que é um processo, vamos dizer assim, escalonado, no seguinte sentido, porque primeiro haverá um período de adaptação muito rápido, de acordo com o texto da Câmara, mas todas as vozes ouvidas hoje no Senado têm dado conta de que muito possivelmente esse processo de transição será mais longo. Apesar de já haver conversas do presidente da Câmara dos Deputados, Hugo Mota, com o presidente do Senado, Davi Alcolumbre. Aliás, essa é uma outra questão que está em jogo, porque há quem veja que o presidente Lula faria esse diálogo com o Davi Alcolumbre. Mas como os dois andam em rota de colisão nos últimos tempos, é provável que essa conversa funcione melhor, o fluxo da conversa seja melhor entre Hugo Mota e Davi Alcolumbre. Mas isso acontecerá agora, nos próximos dias, e nós teremos uma ideia melhor de qual é a intenção do Senado diante desta PEC, que prevê o fim da escala 6x1, como eu disse, num período ainda rápido, é verdade, mas de adaptação. No primeiro momento, são 60 dias para implementação daquela redução de hora de 44 para 40 horas e 14 meses. 14 meses, nós estamos falando um ano e dois meses, é muito rápido também para o período de 40 horas, baixando de 44 para 40 horas, uma adaptação que as empresas terão de fazer. Você também, como empregado, terá que estar atento até para ver exatamente como as regras funcionarão aí na área em que você atua. Nós voltaremos a tratar desse assunto com especialistas ao longo aí do tempo, à medida que tivermos as regras até mais claras, principalmente depois de aprovadas lá no Senado, que é a palavra final que terá para a promulgação desta proposta de emenda à Constituição. Agora são 8h08.
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0: Muito bom dia para você, Malu Gaspar.
1: Bom dia, Milton. Bom dia, Cássia. Bom dia para os nossos ouvintes.
2: Bom dia, Malu.
0: Malu, vamos conversar aqui sobre a situação do ex-governador do Rio de Janeiro, Cláudio Castro, que foi alvo de mais uma operação nesta semana e que, nas investigações, surgem informações da proximidade dele com Daniel Vorcaro. Até eu vou te falar mais do que os números das extravagâncias, chama atenção às coincidências de datas, né? A linha do tempo. Você que teve acesso a essas informações, a esse conteúdo, traz para nós um pouco mais do que se pode destacar aqui para os nossos ouvintes dessa relação que havia entre Castro e Vorcaro.
1: Então, Milton, você tocou num ponto importante. A Polícia Federal conseguiu fazer a reconstituição das datas dos encontros que é possível mapear pelas mensagens e a coincidência com as datas de aportes feitos pelo Rio Previdência em títulos e depois em fundos do Master. Então, fica provado que perto dos aportes havia reuniões fechadas entre eles, inclusive algumas reuniões que eram bem rapidinhas, sabe? Eu preciso passar aí no Palácio Guanabara, vai, tô aqui embaixo, aí sobe, volta. Numa outra ocasião, o Cláudio Castro está em Brasília, fala onde é que é para eu ir, aí vai. Coisas muito rápidas que indicam que eles estavam discutindo questões específicas, né? Quando você vai só para resolver alguma coisinha e depois vai embora. Mas também, e eu acho que isso também denota muito o modus operandi do Daniel Vorcaro, havia encontros em festas, em churrasco, em feijoada, em camarote de Sapucaí. Fica claro que não era só, a gente ouviu falar ontem até na TV sobre uma degustação de uísque caríssima. Essa degustação está bem detalhada aqui na representação, mas eu também tenho algumas informações que a gente está apurando aqui sobre detalhes de como ocorreu, mas era todo um cardápio, Milton e Cássia, de experiências, como se diz hoje em dia, de luxo pro governador. É uma espécie de boa vida, né? Aquela, tudo que você merece ter porque você é uma pessoa importante, tratamento VIP. Então, a gente até publicou ontem no blog a história de um jantar que o Vorcaro propiciou pro Cláudio Castro, fazendo a reserva, combinando com o chefe, num restaurante daquele Salt Bis, eu não sei se é dessa forma que se fala, um chefe famoso que joga sal no bife, bota ouro na carne, um que virou um influencer aí, super conhecido, e fazia jantar, tinha um restaurante caríssimo. O Vorcaro bota lá um vinho avaliado em R$6.000, mais ou menos, mais uma garrafa de champanhe de pelo menos R$6.000.
0: O Vorcaro funcionava como financiador e como concierge, né?
1: Isso. Concierge completo, concierge de luxíssimo, né? Fazendo, mandando comprar aquela carne de ouro que é pro chefe ir na mesa. E aí o Cláudio Castro responde com uma mensagem: você não existe. Sabe aquela relação? É uma relação de encantamento, que até a Polícia Federal fala que o Vorcaro usava do nababesco lifestyle para conquistar o Cláudio Castro. E às vezes, pelas mensagens, eu li todas ontem, tá, gente? São 400 páginas de informação, que até tarde lendo ontem, como se fosse uma novela, assim. E aí tem horas em que o Cláudio Castro fala como se fosse mesmo um subordinado, sabe? Ai, olha, eu queria ir no camarote da Sapucaí, mas será que tem algo como mandar alguém lá na porta? Para eu não ficar naquele esquema de semi-barrado. É o governador do estado falando com um cara, um banqueiro, e o banqueiro: não, vou mandar alguém te buscar lá. E assim vai, não consegue. No dia seguinte ele fala: não consegui ir, ficou tarde, mas hoje tem uma churrascada. Aí você vai ver um churrasco numa pousada em Santa Teresa, com vista para a cidade, churrascada on the garden, e também uma feijoada by the pool. e depois no dia seguinte tem um sunset no Parque Lage. É essa vida de ricaraços, né? Ricos, ricos, riquíssimos, que eu, com a qual o Cláudio Castro parece estar encantado. Mas é óbvio, né, gente, que a gente não está falando só disso. Tem alguns personagens ali que são os caras que movimentam o dinheiro, que intermediam o dinheiro, que receberam bastante grana, né? Tem o lobista que recebeu, pelo menos, segundo o relato de representação da PF, 40 milhões de reais. É lógico que esse tipo de negociação não vive só de jantares caros, né?
2: Sim, vive também desses personagens que se repetem, né?
1: Pois é, Cássia, isso é uma coisa que chama atenção, e principalmente para mim, que cubro esses casos há tanto tempo. Eu já tô com... Eu sou muito nova, vocês sabem, né? Mas eu tenho 30 anos de profissão, tipo, comecei, nasci já trabalhando.
2: Começou na infância.
1: Comecei na infância, mas aí... E esses nomes vão se repetindo. Esse lobista que eu acabei de citar, o Ricardo Siqueira Rodrigues, conhecido como Ricardo Gordo, ele é... é praticamente elenco fixo das operações da Polícia Federal que tem a ver com desvios em fundos de pensão. Ele já teve em toda a operação que você puder imaginar, desde um mensalão. E eu fico me perguntando, a corretora Planner, que é uma outra corretora utilizada aí nos aportes do Rio Previdência como intermediária, é uma corretora que também já foi citada em várias operações e investigações de fraude de fundo de pensão, já foi multada pela CVM, assim como esse Ricardo Gordo. As pessoas se repetem, as operações que vão e vêm estão sempre trazendo à tona as mesmas pessoas, e é natural a gente se perguntar como é que pode uma pessoa que é reconhecidamente especialista em fraude em fundo de pensão continuar operando da mesma forma, sem que nada aconteça. No caso desse Ricardo Rodrigues, já fez umas duas ou três delações premiadas, e ele volta à cena e ele começa tudo de novo. E antes de serem presos, essas pessoas ganham muito dinheiro e dão muito prejuízo, né? E só para terminar aqui, que eu sei que meu tempo está acabando, o próprio Vorcaro, em 2020, já tinha sido alvo de uma investigação chamada Fundo Fake sobre fraudes em fundo de pensão, desvio de dinheiro, no mesmo molde dessa de agora. Foi feita uma ordem de prisão, o juiz determinou a prisão do Vorcaro e de vários comparsas. Essa ordem de prisão foi anulada por um outro juiz e depois simplesmente trancada por uma desembargadora no Tribunal Regional Federal de Brasília, que era responsável por Rondônia, onde começou a investigação da fraude. Por que eu estou contando isso? Porque eu acho que isso explica por que a gente volta a ver esses personagens voltarem das trevas como zumbis para assombrarem a gente com novos escândalos, novos desvios, mais prejuízos, né? A fraude inicial do Vorcaro lá em 2020 era de 500 milhões de reais. Hoje nós estamos diante de um rombo de 60 bilhões no FGC. Isso tem custo para a sociedade, a leniência, e a gente pode até saber hoje que houve muita corrupção de autoridades e órgãos regulatórios, elas levam esse tipo de prejuízo. Então, acho que isso é muito importante a gente ter em mente, porque se a gente não começar a lidar com isso de uma forma mais consequente, daqui a pouco estão esses zumbis todos de novo. Daqui a 10 anos, eu e você, Cássia, velhinhas aqui na rádio, falando, me lembra daquele lobista. Vai ser tudo de novo, sabe?
0: E ele lá no restaurantão, lá em Nova York, ou lá
2: comendo bife com ouro.
1: Comendo bife com ouro, e nós aqui, né? Trabalhando, lendo o relatório até de madrugada para poder entender onde é que teve o furo e por que que a gente continua nesse eterno dia da marmota, né? É muito cansativo, gente.
0: Tá certo.
1: Nossa Senhora.
0: Bom, mas siga na leitura e contando pra nós o que você descobre, tá bom?
1: Obrigado. Escala 24/7. Isso. Um beijo, gente.
0: Tchau,
1: beijo, valeu. Eu não tenho esse privilégio. Beijo, tchau.
2: Tchau.

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4: 8:20.
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3: Agora 7:24 em Manaus, hoje é quinta-feira, dia de aproveitar o dia livre de impostos, né? Uma campanha nacional promovida pela Confederação Nacional de Dirigentes Logistas, a CNDL, por meio das CDL Jovem de todo o Brasil. E a proposta é mostrar ao consumidor o impacto da carga tributária no preço final dos produtos e serviços, além de estimular o debate sobre o retorno dos impostos em áreas como saúde, educação, segurança e transporte. Aqui em Manaus, a edição 2026 tem como destaque a venda de gasolina R$ 5,99 o litro no posto 3000 na Avenida de Alma Batista. Ao todo serão disponibilizados 5000 litros de combustível. Atenção, porque geralmente acaba cedo, já tem uma fila grande por lá, né? O abastecimento vai ter limite de R$ 100 para carros e R$ 50 para motos enquanto durar o estoque. A campanha também terá a participação de supermercados, empórios, restaurantes e lojas de diversos segmentos. Produtos como picanha, filé mignon, cerveja serão vendidos sem o repasse da carga tributária ao consumidor. Segundo a CDL Jovem Manaus, mais de 25 empresas e cerca de 50 lojas participam da edição de 2026. E os empresários destacam que a ação não é uma promoção comercial, é uma forma de conscientizar a população sobre o peso dos impostos no dia a dia e os impactos da tributação no poder de compra e na geração de empregos. Agora 7:26, daqui a pouquinho, depois do repórter CBN das 7:30, começa o CBN Jornal da Manhã com essas e outras informações.
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0: para você, Carlos Alberto Sardenberg.
1: Muito bom dia, Milton, Cássia, bom dia, ouvintes.
2: Bom dia, Carlos Alberto.
0: Sardenberg, nós estamos vendo aí uma série de fundos de pensão envolvidos nessas falcatruas do Banco Master. Rio Previdência foi a mais recente no sentido de ter aparecido novas informações, mas não é só a Rio Previdência. E agora já se fala lá no Senado de usar dinheiro do FGC para pagar os prejuízos dos fundos de pensão?
1: Pois é, Milton, Cássia, vocês vejam que a situação que está sendo desenhada, né? Você pega o caso do Rio Previdência, que fez um aporte de mais de 3,5 bilhões no Banco Master, né? Desde comprando letras financeiras até investimentos em fundos. Bom, perdeu dinheiro porque o banco fechou e o Rio Previdência entra lá na fila dos credores, né, ou na fila dos que tem algo a receber e se sobrar alguma coisa no final, né? E isso aconteceu com vários outros fundos de previdência de servidores públicos de governos estaduais e de governos municipais. O caso do governo do Amapá também é clássico. É um fundo de previdência do governo do Amapá, dos funcionários do governo do Amapá. Esse fundo também investiu no Master e não foi por uma decisão estratégica de negócio, mas foi por uma decisão política, né, tomada pelos seus dirigentes. Aí o investimento vira pó, E aí o que estão agora dizendo? Olha, você acaba protegendo todas as pessoas que fizeram esses investimentos, que são investimentos feitos por razões de ordem política e de propina, e quer que esses investimentos sejam cobertos, né, essas perdas sejam cobertas pelo dinheiro do Fundo de Garantia de Crédito. Esse fundo é formado com o dinheiro de todos os bancos contribuem conforme o seu tamanho para a formação desse fundo, cujo objetivo é proteger os pequenos investidores quando um banco quebra, né? É aquele sistema que paga CDBs até R$250 mil para cada CNPJ e para cada CPF, né? Então, esse fundo é criado com o dinheiro de todos os bancos que estão funcionando bem, etc. E agora a ideia que surge é de premiar, como que assim, né, os fundos de investimento, os fundos de previdência que fizeram negócios ruins, que fizeram negócios da base da propina, da corrupção, dos bifes e tal, fizeram essas aplicações no Banco Master e agora querem receber. Agora a ideia lá do projeto do senador Renan Calheiros é que todos esses fundos sejam ressarcidos pelo Fundo de Garantia de Crédito, que é um desastre, porque primeiro pode quebrar o próprio Fundo de Garantia de Crédito, dado o volume desses investimentos. A solução é as pessoas e os governos que fizeram essas transições duvidosas, e não tentar passar a conta, socializar a conta para o fundo garantidor de crédito, porque aí fica uma beleza, né? Você faz um investimento num banco que está quebrando, recebe lá alguma coisa, alguma vantagem, o banco quebra, você vai no fundo de garantia e pega o dinheiro de volta. Quer dizer, aí não há punição, não há responsabilidade, não há regra que se sustente. E é exatamente isso, essa ideia que surgiu no Senado. Ressarcir os fundos de previdência, vão alegar que coitado dos funcionários e tal, mas quando isso acontece num fundo de previdência qualquer, os pessoas que participam desse fundo de previdência são chamados a contribuir para reequilibrar o fundo. É uma das coisas que tem que fazer. E a outra, punir e cobrar dinheiro dos que fizeram esses investimentos por razões duvidosas. Agora, no Brasil é assim, né? Quer dizer, você uma irregularidade cria um enorme problema e aí você busca uma solução para aquela irregularidade com base em dinheiro que é dinheiro dos outros, né? Uhum. É isso que está acontecendo, Milton e Cássia.
0: Muito obrigado e um bom dia para você, Sardenberg. Até logo mais, o meio-dia.
1: Até logo mais.
2: Até mais tarde.
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0: quinta-feira, 28 de maio de 2026. A Câmara aprovou um projeto de lei que concede até 10 bilhões de reais em subsídios em 5 anos para a construção de fábricas de fertilizantes ou para a expansão e modernização das atuais indústrias. O texto voltará ao Senado. Segundo a Companhia Nacional de Abastecimento, o Brasil é dependente de fertilizantes importados, que respondem por 85% da demanda anual. Em 2025, o país consumiu o volume recorde de 45 milhões e meio de toneladas. A Conab alerta que o cenário geopolítico é um fator de risco, já que parte relevante das importações passa pelo Estreito de Hormuz, que está bloqueado por causa da guerra entre Irã e Estados Unidos. A inflação do aluguel subiu 0,84% em maio. A taxa representa desaceleração de 1,89 ponto percentual na comparação com abril. De acordo com a Fundação Getúlio Vargas, o resultado foi influenciado pela relativa estabilidade dos preços do petróleo no mercado internacional. O movimento não provocou choques adicionais relevantes nas cadeias produtivas. No ano, o IGPM acumula alta de 3,79%. O Rio Previdência injetou 80 milhões de reais no Banco Master um dia após o então governador Cláudio Castro participar de uma degustação de uísque milionária paga pelo banqueiro Daniel Vorcaro nos Estados Unidos. O evento custou mais de US$1 milhão. A informação foi revelada pela Globo News. No horário de Brasília, 8h35.
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1: Olá, meu amigo, minha amiga, um ótimo dia para você, que satisfação ter tua companhia em mais uma edição do nosso CBN Jornal da Manhã. A partir de agora você acompanha os principais assuntos do Amazonas, da capital e do interior do nosso estado. Informação direta com prestação de serviço, assuntos de política, economia, trânsito, previsão do tempo e os temas que impactam o seu dia. A gente começa com os destaques desta manhã, falando sobre o Dia Nacional Sem Impostos. Tem inclusive hoje ações em diferentes setores, em diferentes comércios, com valores reais sem o imposto cobrado, como por exemplo da gasolina. Hoje em Manaus vendida a R$6,89, hoje em um posto ali na João Batista está R$5,99. Uma ação que vem para mobilizar e para conscientizar a questão da alta carga tributária de impostos e também como retornam esses serviços, né? Que os impostos vêm justamente para colocar a questão de educação, saúde, infraestrutura, enfim. Além desse assunto, vamos também trazer informações de polícia, justamente porque teve operações da polícia aqui no estado do Amazonas e a gente destaca ações que envolvem um grupo criminoso que usava uma falsa promessa de recuperar contas hackeadas para aplicar fraudes pela internet. Isso causou sério prejuízo às vítimas. E ainda, vamos também falar sobre um esquema criminoso aqui em Manaus, em que os suspeitos fingiam interesse em alugar imóveis para roubar moradores dentro das próprias casas. Uma situação alarmante que infelizmente ocorreu aqui na capital amazonense. Dois do grupo já foram presos e a polícia ainda procura por outros. Ainda nesta edição a gente fala mais sobre isso. Vamos repercutir também o segundo dia de agenda do presidente Luiz Inácio Lula da Silva à capital amazonense. Ele esteve em Manaus até esta quarta-feira, fez anúncios e também projetos aí importantes. Já a gente repercute, inclusive, a entrevista exclusiva concedida à Rede Amazônica, a Daniela Branches, conversou com o presidente Lula e já a gente fala mais sobre isso. 7h41, teu CBN Jornal da Manhã já começou.
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1: Pois bem, meus amigos, hoje, 28 de maio, é o Dia Nacional Sem Imposto. E agora na reportagem você vai ouvir como seria a realidade dos consumidores sem a cobrança dos tributos na maioria dos produtos que compramos.
2: A gente não percebe, mas os impostos estão presentes em praticamente todos os produtos. Além dos tributos federais, como PIS e COFINS, há ainda o ICMS, que é o Imposto sobre Circulação de Mercadorias e Serviços, atualmente arrecadado pelo Estado. Segundo o levantamento do Instituto Brasileiro de Planejamento e Tributação, os impostos cobrados sobre a cesta básica variam entre 17% e 25%. Diferente dos produtos industrializados, onde a

0: carga tributária é maior, itens essenciais como arroz e feijão recebem os menores cálculos. Ainda conforme a pesquisa, aparelhos celulares e televisores estão entre os mais tributados no segmento de eletrônicos. O índice chega a até 50%. Para conscientizar os consumidores sobre a cobrança das altas cargas tributárias, lojistas promovem nesta quinta-feira o Dia Livre Sem Impostos em todo o país. Em Manaus, mais de 50 lojas aderiram à ação. O coordenador da CDL Jovem, Douglas Rui, explica o objetivo da campanha.
1: Hoje, o brasileiro passa 150 dias trabalhando só para pagar impostos. Então, ele realmente trabalha muito tempo da sua vida para só poder gozar desse benefício muito tempo depois.
0: Nos supermercados, o impacto no bolso é direto. O analista Fabrício Melo detalha como o estabelecimento organizou esses descontos para o cliente que busca economizar hoje.
2: Geralmente são com valores mais elevados, mas que nesse dia a gente vai estar cortando aí de cerca de 20%, né? Então vai sair bem mais acessível para algumas pessoas.
0: Já em uma loja de materiais de construção, pelo menos 20 produtos diferentes serão vendidos sem impostos. Na lista estarão torneiras, chuveiros elétricos, fechaduras e assentos sanitários. Com os descontos dos tributos, a economia será de quase 30%. A gerente administrativa Bárbara Sayag reforça que o custo dessa redução está sendo absorvido pelos lojistas como um protesto contra a alta carga tributária.
3: A loja vai arcar com essa ação, justamente para mostrar ao consumidor que a carga tributária é muito alta.
0: Até 2033, os atuais modelos de impostos devem ser substituídos pelo CBS, que é a Contribuição sobre Bens e Serviços, e o IBS, o Imposto sobre Bens e Serviços. O economista Mourão Júnior analisa se essas mudanças podem simplificar o pagamento de impostos para o consumidor final.
4: A reforma tributária, ela veio não para diminuir a carga tributária, mas para simplificar os impostos, para que nós contribuintes e empresários possamos entender o que nós estamos pagando. Tornar a coisa um pouco, vamos colocar assim, simples de entender. E vai ser um IVA dual, e nesse IVA dual ele podemos chegar de 25% a 28%, vai depender, como vai ser a legislação até 2030.
0: Enquanto isso, a cobrança segue sendo repassada para o consumidor final, que espera ver a arrecadação para os cofres públicos aplicada nos serviços essenciais, como infraestrutura. Reportagem de Naine Carvalho, Luiz Kawasaki para a CBN Amazônia.
5: Ainda nesta edição, a gente volta a falar sobre esse assunto, porque agora, para você que está nos ouvindo, já ficou interessado na questão da gasolina, daqui a pouco a gente vai saber se ainda tem, mas eu acho que muito difícil ainda ter, tá? Porque tinha gente lá desde 15 para as 5 na fila esperando. Eram 5 mil litros. Nós falamos, inclusive, nesta quarta-feira sobre isso aqui com o pessoal da CDL Jovem, sobre essa repercussão. Então, já a gente conversa, traz esse assunto de novo, para você obter, além da questão da gasolina, outros setores, outros produtos que estão aí com esse imposto zerado, esse dia sem imposto. Agora 7h45, intervalo.

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9: Eu sou Bianca Santos, apresentadora do Panorama CBN, o podcast que traz as principais notícias do Brasil e do mundo em menos de meia hora. Entre os destaques da edição de hoje, tem a PEC pelo fim da escala 6x1. Você vai saber que depois de aprovado na Câmara, o texto segue agora para o Senado, onde deve encontrar resistências. Te conto também sobre os encontros extravagantes entre o ex-governador do Rio, Cláudio Castro, e Daniel Vorcaro no ano de aportes do Rio Previdência no Master. Jantares tiveram vinhos, champanhe e até bife de ouro. E tem os detalhes das novas revelações sobre o destino do dinheiro que Daniel Vorcaro liberou para a família Bolsonaro. 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
10: 8h50.
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0: Em Manaus, 7:53.
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0: Meu amigo, minha amiga, se você aí do outro lado já achou que ontem foi um dia quente em Manaus, prepare, porque esta quinta-feira promete tudo. Não sei se entregará nada, mas promete tudo. O dia será de muito sol na capital. A chance de chuva é bem pequena, do tamanho do meu salário. Caso aconteça, deve ser apenas de forma rápida e isolada durante a tarde. A máxima chega aos 32 graus e o calor não para por aí. Na sexta-feira, o sol continua predominando em Manaus. A temperatura sobe para os 33 graus e não há previsão de chuva. Em todo o centro e sul do Amazonas, o cenário também é de tempo firme e muito calor. Municípios como Atalaia do Norte, Irunepé, Canutama, Pauini terão uma quinta-feira ensolarada sem indicativo de chuva. Em Amundá, Barreirinha, Parintins e Boa Vista do Ramos, o predomínio também é de sol. A possibilidade de chuva é pequena e, se acontecer, será de forma rápida em áreas isoladas durante a tarde. No extremo norte do Amazonas, a chuva ainda continua ganhando força. Cidades como Santo Antônio do Içá, Fonte Boa, São Gabriel da Cachoeira e Barcelos devem ter céu nublado e chuva com trovoadas a qualquer hora do dia. Esse tempo mais chuvoso fica restrito ao extremo norte do Amazonas, tá? Para o restante do estado, o que predomina é sol forte e calorão. E é claro que isso vai se refletir nas nossas temperaturas. Apuí alcança 33, Humaitá e Labre alcança os 34 graus. Já Nhamundá, Parintins e Maués registram máximas na casa dos 31 graus.
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1: Para o ano de 2026, a Receita Federal reduziu o lote de restituição para quatro datas: 29 de maio, junto com a data final de entrega da declaração, 30 de junho, 31 de julho e 28 de agosto. Idosos com idade igual ou superior a 80 anos, idosos acima de 60 anos, deficientes e portadores de moléstia grave, contribuintes cuja maior fonte de renda seja o magistério e os contribuintes que utilizaram a declaração pré-preenchida ou optaram por receber via Pix, possuem prioridade nos recebimentos. Então, quanto antes você fizer, maior a chance de receber no primeiro lote. Eu sou André Turbei para a CBN.
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0: presentaço do goleiro Hugo Souza. Saiu jogando com o pé direito, mandou no pé canhoto.
1: Bom dia pra você, Paulo Vinícius Coelho.
2: Bom dia pra você, meu senhor. Bom dia, Cássio Godoy. Tudo culpa do Fernando Diniz.
3: Bom dia.
1: O Corinthians perdeu 2-0 pro Platense. Por que botar a culpa no Fernando Diniz?
2: Ah, porque toda vez que um goleiro sai jogando errado, é culpa do Fernando Diniz. Mesmo com outro time. Quando o Hugo Souza saiu jogando errado contra o Flamengo, e o técnico era do Dorival Júnior, culpa do Fernando Diniz.
1: Ele que inventou essas coisas.
2: Ele que inventa essas coisas, sai jogando por baixo, sai jogando com o pé. Aí o Hugo não sabe jogar com o pé, deu no pé do Zapiola, Zapiola tocou por cobertura, gol do Platense, 2-0. O Hugo falhou no primeiro gol também, não foi nada de sair jogando. Não é culpa do Fernando Diniz. O Hugo não foi bem ontem. O Garro colocou a mão na bola, foi pênalti o primeiro gol. O segundo na falha de saída de jogo do Hugo. Mas acho que a notícia ontem foi a classificação do Fluminense também, porque o Fluminense precisava vencer o La Guaira no Maracanã, ganhou por 3-1, aí tomou um susto porque o Bolívar não podia vencer, o Bolívar saiu perdendo para o Rivadavia em Santa Cruz da La Sierra por causa das manifestações em La Paz. O Bolívar empatou no segundo tempo, tinha 40 do segundo tempo quando o Fluminense terminou o jogo e estava empatado. Se saísse um gol do Bolívar, o Fluminense estava eliminado. Aí saíram dois gols do Rivadavia e o Rivadavia fez sorrirem as torcidas de Fluminense e Flamengo ao mesmo tempo, porque a vitória do Rivadavia por 3-1 não foi suficiente para o Rivadavia ultrapassar o Flamengo. O Flamengo tem a melhor pontuação de toda a fase de grupos da Libertadores. Rosário Central perdeu ontem por 1-0 para o Independiente Del Valle. E o 3-1 do Rivadavia, além de fazer o Flamengo ter a melhor campanha, classificou o Fluminense em segundo lugar na sua chave. Aliás, foi uma noite de quarta-feira que confirmou classificações em primeiro ou segundo lugares de todos os representantes brasileiros. O Vasco ganhou 3-0 do Barracas Central, passou em segundo lugar, vai para a repescagem da Sul-Americana. O Bragantino ganhou 2-0 do Carabobo, vai para a repescagem da Sul-Americana. O Atlético ganhou de 1-0 do Cienciano, classificou-se em primeiro lugar na Sul-Americana. Fluminense classificado em segundo lugar na Libertadores. O Corinthians classificado em primeiro lugar no seu grupo, apesar da derrota por 2-0 para o Platense.
3: E hoje entram em campo, em jogos diferentes, Palmeiras e Cruzeiro.
2: O Palmeiras precisa empatar o jogo só contra o Júnior para se classificar, mas vai se classificar em segundo lugar na chave com esse empate. Para ser primeiro colocado, ele tem que vencer o Júnior Barranquilla e o Cerro Porteño tem que perder em Assunção para o Sporting Cristal. Se o Palmeiras empatar, ele se classifica, porque mesmo que o Cristal vença o Cerro Porteño, o Palmeiras ganha um confronto direto do Sporting Cristal. E se o Palmeiras ganhar e o Cerro Porteño empatar, o Palmeiras perde o confronto direto para o Cerro Porteño, porque empatou em Assunção e perdeu no Bank Park agora. Ah, e o Cruzeiro tem que ganhar o jogo do Barcelona. Se vencer o jogo do Barcelona de Guayaquil aos 21:30, classifica-se sem depender de qualquer outro resultado. Mas se empatar e o Boca vencer, a Católica, classificam-se Católica e Boca Juniors.
1: Muito obrigado e até mais.
2: Até amanhã, meu. Até amanhã, Cássia.
3: Até amanhã, PDC.
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0: quinta-feira, 28 de maio de 2026. Um grupo suspeito de explorar plataformas ilegais de apostas online e lavar mais de 5 bilhões de reais em São Paulo é alvo de uma operação da Polícia Civil e do Ministério Público. Segundo a investigação, contas bancárias de terceiros eram usadas para ocultar a movimentação financeira. São cumpridos 22 mandados de busca e apreensão. Os agentes também tentam prender 5 suspeitos. O índice de confiança do setor de serviços da Fundação Getúlio Vargas avançou 0,9 ponto em maio e chegou a 88,7 pontos. O resultado encerrou uma sequência de 3 meses de quedas consecutivas. O desempenho foi impulsionado pela melhora das expectativas para os próximos meses. A região metropolitana de Paris está em alerta laranja por causa do calor intenso. Com isso, foram ativados os planos de prevenção, que incluem o monitoramento de idosos. Segundo a previsão do tempo, os termômetros podem marcar até 35 graus nesta quinta-feira. A França registra até o momento 7 mortes em decorrência das altas temperaturas. Na Itália, 4 cidades estão em alerta vermelho. O engenheiro de software do Google é acusado de usar dados internos para lucrar mais de US$1 milhão em um site de apostas. O funcionário da Big Tech responde a um processo por fraude e lavagem de dinheiro nos Estados Unidos. Os investigadores afirmam que o homem usou acesso a um sistema do Google para acertar que o cantor americano David seria a pessoa mais pesquisada do site em 2025. No horário de Brasília, 9:04.
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2: 8:05, vamos saber como está o trânsito na capital amazonense nessa manhã de quinta-feira e vamos conversar com o agente do MMU, Rômulo Salles. Oi, Rômulo, bom dia. Rômulo. Bem, enquanto o Rômulo Salles conecta com a gente, já vou adiantando informação para você, tá? 8:05, na região central da capital amazonense, já temos uma certa retenção, principalmente ali na região da Leovigildo Coelho. A velocidade média é de 8 km por hora, de acordo com informações do Waze. Agora sim, reconectado com o Rômulo Salles, agente do MMU. Rômulo, bom dia.
3: Bom dia, Breno. Bom dia a todos os ouvintes da Rádio CBN. Vamos às nossas informações de trânsito nessa manhã de quinta-feira na cidade de Manaus. E a gente inicia trazendo o registro de 3 acidentes de trânsito. Primeira situação aconteceu ali na área do Distrito Industrial, bem próximo à rotatória da Suframa. No local, uma colisão com danos materiais. Todos os procedimentos foram realizados e a via já foi desobstruída. Outra situação de destaque é uma pane mecânica na Avenida General Rodrigo Otávio, bem próximo ao atacadista Açaí. Uma carreta, né, teve dificuldade para acessar uma área de estacionamento e trouxe bastante prejuízo à circulação da Avenida General Rodrigo Otávio por rotatória do Coroado. Mas o veículo já foi posicionado fora da via, conseguindo acessar a área de estacionamento e a via já foi liberada. Nesse momento, principais vias em direção à área central da cidade. Avenidas Djalma Batista, Constantino Neri e Maripiranga, com grande movimentação. Trânsito é intenso nessas principais vias. Nesse momento, não temos registro de ocorrência e todos os semáforos em funcionamento ideal. Destaque também para a saída da zona norte da cidade. Avenidas Noel Núteus e Max Teixeira, com grande movimentação. Torquato Tapajós recebe um grande volume de veículos e apresenta lentidão no sentido bairro centro, mas sem nenhum registro de ocorrência. Agentes de trânsito monitorando a saída da zona norte da cidade. São as situações de momento. Breno.
2: Muito obrigado, Rômulo. Bom dia.
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2: Já de volta com o nosso CBN Jornal da Manhã para te contar que a Câmara dos Deputados aprovou nesta quarta-feira a proposta de emenda à Constituição que acaba com a jornada de trabalho 6x1 no Brasil. Apesar da oposição criticar o texto, também acabou votando a favor da medida de olho nas eleições de outubro.
4: A análise da proposta começou ainda cedo, com o debate e a discussão do texto na comissão especial. Depois de pelo menos 5 horas de apresentação, o texto foi aprovado com 34 votos a favor e apenas 4 contrários na comissão, já indicando amplo apoio ao projeto que seria levado ao plenário. Mesmo com críticas, a oposição também acabou votando a favor da medida, pensando no impacto eleitoral para quem se manifestar contrário à proposta. A PEC prevê redução da jornada semanal de 44 para 40 horas semanais, sem redução salarial. Haverá ainda um período de transição para as empresas. Primeiro, uma redução de 2 horas na jornada semanal, 60 dias após a promulgação da PEC. As 2 horas restantes serão implementadas no período de 1 ano. Para a deputada Marina Silva, da Rede, o texto garante benefícios aos trabalhadores sem impactar no setor produtivo.
5: Isso é fundamental porque é aí que você vai conseguir ficar um pouco mais com a sua família, poder ir na igreja, fazer uma formação profissional. A juventude tem o direito de poder ter um tempo para estudar e também um tempo para se divertir. As empresas que já estão implementando o fim da jornada 6x1, que já estão nas 40 horas, eles já estão conseguindo alcançar bons resultados. Aumento de produção por ganho de produtividade, as pessoas mais cooperativas, mais criativas e menos atestados médicos em função de problema de saúde.
4: Já o deputado Alberto Neto, do PL, ressaltou, no entanto, que pequenas e médias empresas podem ter sim dificuldades e que é preciso reduzir a carga tributária sobre elas.
6: Nós vamos ter um impacto, isso é notório, principalmente para o pequeno empreendedor. O grande, ele consegue absorver ou passa o valor para o cliente, mas o pequeno empreendedor que tem dificuldade de fechar as contas do mês vai ficar em apuros. Por isso que a lei complementar é muito importante para que a gente faça dê uma contrapartida. Olha, empreendedor, você vai reduzir a carga horária do trabalhador, mas você vai ter um desconto no pagamento dos impostos.
4: O debate na Câmara foi acelerado. Desde a instalação da comissão especial até a votação no plenário foram menos de 30 dias, o que não é muito comum para uma PEC. A pressa dos parlamentares se justifica pelo ano eleitoral. A ideia é que a redução da jornada passe pela Câmara e pelo Senado antes do pleito de outubro. Além da PEC, o Congresso vai analisar depois um projeto de lei que vai tratar de hipóteses e condições de profissões que já possuem regras específicas de jornada, mas todos vão precisar respeitar o limite de 40 horas semanais. De Brasília, Felipe Igreja para a CBN Amazônia.
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2: Elcio Ribeiro, bom dia.
7: Bom dia, Breno Cabral, bom dia para a Natália, bom dia para quem acompanha a CBN nesse momento. Muita gente pro carro, né, Breno? Nos ouvindo agora, eu diria, cuidado com o volante, dirijam com prudência, e é isso. Você está bem, Breno?
2: Tudo certinho, meu amigo, graças a Deus. E por aí, tudo certo?
7: Tudo na paz, tudo na paz. Eu estou aqui junto com alguns amigos de trabalho ouvindo você.
2: Um abraço toda a turma aí. Elcio, vamos trazer a nossa primeira pauta. Eu ainda queria ainda repercutir essa questão da escala 6x1, porque temos alguns pontos que nós acabamos de ouvir, né? Questão de ano de eleição, a confusão que se instalou recentemente na Câmara, da oposição, tentando tumultuar o processo, botou a 4x3 em discussão, depois voltou pela 5x2, e os deputados de diferentes, teve deputado do Amazonas que assinou para ser contra e depois viu a repercussão negativa, voltou atrás. Essa repercussão dessa PEC tão importante, né, pro trabalhador, também para o setor produtivo, para os empresários, qual o norte que essa discussão ela precisa ter, Elcio, politicamente falando, para não acabar sendo politiqueira, como de fato acaba se tornando, mas é um assunto de fato importante, porque o trabalhador tem, além de uma carga tributária, tem uma carga diária muito pesada.
8: Breno, é um assunto polêmico, principalmente num país como o nosso. Para você ter uma ideia, hoje, aí você está falando nisso, me veio a lembrança, na década de 60, o Peter Benetton, é um dos fundadores da Anistia Internacional, ele lançou um livro, o livro ainda não foi traduzido para o português, infelizmente, The Forgotten Prisoners, seria Os Prisioneiros Esquecidos, né? Que ele clama pelos direitos humanos. Então, o Brasil, Breno, foi o país que mais tardou para acabar com a escravidão. Isso ficou, de certa forma, incrustado no nosso sentimento e em práticas, né? E por que eu falo isso? Se você olhar, pega aí todos os países europeus, a escala 5x2 é uma realidade. No Brasil, uma boa parte, todos os servidores públicos, todos, eles trabalham nessa escala 5x2. Se você pegar alguns, às vezes é 4x3, né? Parlamentares, se você for ver a necessidade de bater ponto, seria... eles trabalham 2 dias e folgam 5. Folgam não, né? Segundo eles nunca folgam, mas eles têm que ir lá no parlamento 2 dias apenas. E aí, se você pegar todos os servidores públicos, Breno, eles trabalham 5 dias e folgam 2. Eu acredito que há uma tendência de limitar a hora de trabalho a 40 horas semanais, que vai dar justamente essa escala 5x2. E é claro que lá em 1888, olha como eu estou indo longe, Breno, quando a princesa Isabel assinou a Lei Áurea, tá? As pessoas às vezes têm ódio da Lei Áurea, é difícil, né? Se dizia que o Brasil ia para a bancarrota, porque não ia ter trabalho, né? E não foi isso que ocorreu. Quando veio a CLT, a mesma coisa. Então, a folga do ser humano, ela é importante. E muitas vezes ela até impulsiona a economia, em vez de ter um retardo, porque as pessoas vão para atividades de lazer, elas vão, a possibilidade de elas almoçarem mais em restaurantes aumenta, de passearem, de fazerem compras. As pessoas muitas vezes só veem aquela visão imediatista, né? O meu funcionário vai deixar de trabalhar 4 horas, 5 horas, 6 horas por semana, e eu vou perder. E sempre é assim. Então, isso é uma discussão, acho que tem que ter seriedade, mas acredito que eu topo uma aposta contigo. Só que, Breno, tu tá me devendo muitos almoços, e você nunca tem pago tuas apostas, né?
2: É verdade.
8: Mas essa, ainda bem que vocês estão vendo, ouvintes, ele está confirmando, e aqui a galera que está comigo está anotando até, né, nesse, é verdade. Mas eu topo uma aposta com você para daqui a quando as Marias, as tuas filhas começarem a trabalhar, daqui a 20 anos, tá? Topa essa aposta?
2: Bora. Qual?
8: Bora. Então, aposto o seguinte, daqui a 20 anos haverá escala 5x2, quer queiram, quer não. Como já é uma realidade desde 20 anos atrás, eu estou botando que o Brasil está chegando atrasado para isso. Há 20 anos atrás, na Europa toda, a escala já era 5x2. E aí, quando a gente vai ver a abolição da escravatura, você vai ver que o Brasil passou mais de 100 anos atrasados em relação a outros países. É isso, Breno.
2: Eu sou, inclusive, nossos ouvintes agora já começam a participar aqui com a gente. Biro Maia está digitando, tem mais gente aqui também para mandar mensagem, o Marcos, mas eu, enquanto isso eu vou logo ler a mensagem do André Luiz. Ele comenta aqui: bom dia, equipe CBN, bom dia, Elcio. PEC da escala 6x1, será se algum parlamentar se colocaria contra em ano eleitoral? Aproveitaram para surfar na pauta. E muita gente fala sobre essa questão, e aí já aproveita o comentário do nosso André Luiz, nosso ouvinte André Luiz, para comentar o seguinte, né? Muito também tem se comentado na rede social se os parlamentares estariam dispostos a reduzir a carga do salário deles, de todas os penduricalhos que eles recebem, que não é pouco, e para aumentar essa escala deles, se fosse 6x1 também, será que eles topariam?
8: Olha, primeiro, essa mensagem foi de quem, Breno?
2: Por favor. André Luiz.
8: Olha, o André é sempre com questionamentos, com ponderações que são bem reflexivas, né? Queria agradecer ao André a participação. Bem, isso aí é impossível. É claro que os parlamentares são eles que legislam, e para eles, pelo contrário, você vê que algumas casas legislativas até flexizaram as duas vezes obrigatórias que eles têm que estar no parlamento, né? Então, essas duas vezes obrigatórias não necessariamente serão dois dias, pode ser um dia só, trabalhar de manhã e à tarde, está valendo as duas vezes. Então, André, não, isso aí não será feito pelos parlamentares, né, para eles próprios. E aí eu vou mais uma vez de Jean-Jacques Rousseau. Ele é lá do século XVIII, já não existia mais escravidão nos países europeus, né? Ainda que eles colonizassem os outros, né? Mas a escravidão já era abominada no Brasil, ainda tinha, né? Então, o Rousseau dizia, lá numa das obras que eu gosto muito dele, o nome da obra é Discurso sobre a Origem da Desigualdade entre os Homens. Ele dizia assim, ó: as leis são úteis e boas para quem tem posses. Para quem nada tem, elas são péssimas, elas são nocivas. Então, André, os parlamentares não vão legislar contra eles próprios, né? Eles vão querer cada vez mais ter benesses, penduricalhos e viagens e tudo, né? Então, é isso. E eu espero que nós possamos sempre ser criteriosos para escolher pessoas decentes para que possam legislar. Porque os 81 senadores lá do Senado e os 513 deputados na Câmara dos Deputados, sem contar todos os vereadores das 5.600 câmaras municipais que tem no Brasil, todos os deputados das 26 assembleias legislativas que tem no Brasil, eles têm as nossas digitais, Breno e André. Então, André, cabe a nós sermos criteriosos, né, nessa escolha, para ver se melhora o nível do processo legislativo, né, das propostas de leis.
2: Perfeito. Temos mais mensagens chegando. Deixa eu ler aqui a mensagem do Marcos. Ele até comenta aqui um trecho de uma palavra do Joaquim Nabuco, que ele diz que a escravidão permanecerá por muito tempo como uma característica nacional do Brasil. Outro ponto que ele levanta aqui, disseram que
8: isso é uma realidade.
2: Uhum. E ele comenta aqui: disseram que ia acabar com o Brasil. O fim da escravidão, diminuir a carga horária de 48 horas para 44, o 13º salário, Bolsa Família, assinar carteira de empregada doméstica, empregadas domésticas com os mesmos direitos de outros trabalhadores e o fim da escala 6x1.
8: Isso é uma realidade. Se você for em qualquer lugar do planeta civilizado, é isso que você vai encontrar. Nos Estados Unidos é diferente um pouco, porque lá o trabalhador trabalha por hora, né? Alguns querem até colocar esse sistema aqui no Brasil também. Eu acho que está muito distante da nossa realidade. É um sistema que tem alguma justiça, eu vejo nisso, né? Mas eu adoraria que as pessoas que defendem isso de forma radical, né, Adoraria que a remuneração fosse parecida também, né? Aí você vai ver que a remuneração do trabalhador brasileiro é muito baixa face à remuneração de países que acabaram com a escravidão há muito tempo já.
2: Elso, só para a gente finalizar, deixa eu ler a mensagem aqui do Orlando César, que ele, legislando em meu favor, comenta aqui, ó. Bom dia, Elso. Você é esperto. Só faz aposta que ele vai ganhar. Olha aí, ó. Daqui a 20 anos tá aprovada 5x2, aí, Elso. Olha aí.
8: Não, é porque é o tal negócio, né? Veja bem, o movimento abolicionista brasileiro, isso lá no século XIX, começo do século XIX, 1805, ele era forte. E as pessoas sabiam, ó, não tem como continuar com isso. Demorou 88 anos, foi 1888, né? Igual essa escala, 6x1 não vai permanecer. Eu tenho certeza que quando as tuas Marias começarem a trabalhar, já é a escala 5x2 para todo mundo, que já é essa escala para uma boa parte das pessoas que trabalham.
2: Pra gente já chegando no fim da nossa conversa, Elcio, o Biro Maia mandou aqui a seguinte mensagem. Bom dia, doutor Elson. Políticos no Brasil deveriam investir realmente na educação e fazer a população em geral ser conhecedora do funcionamento real da máquina pública e dos benefícios dos políticos e do judiciário. Só acho. Ele também comenta um outro trecho aqui. Como um político que ganha 40 mil reais por mês tem 4 casas de 3 milhões, a conta não bate.
8: O Biro é um daqueles ouvintes que exerce a cidadania dele além do dia da eleição, né? Realmente não tem como alguém que ganha 40 mil reais por mês, que é um salário excelente, perto do salário da maioria, né? Mas não é um salário de milionário. É bom que se diga isso, viu, Breno? Quem ganha 40 mil reais por mês, se for milionário, se ele tiver essas 4 casas de milhões aí, tem algumas alternativas. Ele ganhou na Mega Sena sozinho, ele pode ter herdado uma herança milionária, ou tem coisa estranha no meio, tem coisas negativas, né? Porque não dá para ficar milionário ganhando 40 mil reais por mês, ainda que seja um salário excelente. É isso. Então, às vezes a gente não exercita a nossa cidadania só no dia da eleição, né? E acaba fechando os olhos para essas aberrações que muitas vezes tocam a classe política que nós escolhemos.
2: Perfeito. Elcio Ribeiro, muito obrigado pela conversa de política hoje. Um abraço para você. Até pra semana.
8: Abraço forte, até mês que vem, tudo de bom.
2: Até mês que vem. Em Manaus, 8:25.

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0: Agora são 8 horas da manhã, 30 minutos. Temos informações aqui através do Waze de carro parado no acostamento na Avenida Djalma Batista, nas proximidades da Rua da Indústria. Nesse momento, trânsito complicado na Djalma Batista, logo no início, a velocidade média é de 23 km por hora. Para você que vai sair da Mar Ipiranga em direção ali ao centro da capital amazonense. Informação também de acidente na Humberto Calderaro Filho, nas proximidades do Passeio do Mindo. 8h31.
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0: quarta-feira, 28 de maio de 2026. A taxa de desocupação do país chegou a 5,8% entre fevereiro e abril. Isso significa que 6 milhões e 300 mil pessoas procuraram trabalho sem sucesso no período, 471 mil a mais na comparação com o trimestre encerrado em março. Segundo o IBGE, o aumento decorre essencialmente do comportamento de algumas atividades, como comércio e serviços pessoais. Depois do aquecimento de fim de ano, esses segmentos não seguram uma parcela dos trabalhadores. Pelo menos 34 pessoas morreram e 77 ficaram feridas em ataques realizados ontem por Israel contra o Hezbollah no sul do Líbano. Os dados foram divulgados pelo Ministério da Saúde libanês, que classificou a quarta-feira como um dos dias mais violentos em meio ao cessar-fogo. As Forças Armadas de Israel pediram à população civil que deixasse cidades da região enquanto atacavam alvos que alegavam pertencer à facção fundamentalista. Os bombardeios continuam hoje. No horário de Brasília, 9:33.
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0: Em Manaus, 8:33.
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0: Nesta quarta-feira, o presidente Luiz Inácio Lula da Silva cumpriu agenda em Manaus pelo segundo dia, com anúncio de investimentos.
2: Pela manhã, o presidente Lula visitou um estaleiro na zona oeste da cidade, ao lado de uma comitiva com a presença de parlamentares do Amazonas e ministros. Ao lado do presidente Lula, a presidente da Petrobras, Magna Chambriard, anunciou o retorno de investimentos para o Amazonas após 10 anos. Inicialmente, a Petrobras investirá R$2,8 bilhões até 2030. A maior fatia vai para a produção do polo de Urucu, na cidade de Codajás. O polo é a maior reserva de petróleo e gás natural do Brasil. O investimento também garante 18 barcaças construídas pela empresa Bertolini para transporte de combustíveis, o que pode gerar mais de 3 mil empregos. A Petrobras também foi anunciada como patrocinadora do Festival de Parintins este ano. A empresa deve injetar mais de R$5 milhões no evento. Pela tarde, Lula seguiu para um segundo estaleiro, desta vez em Iranduba. Ele participou da inauguração de duas embarcações financiadas pelo BNDES e, na sequência, anunciou um pacote de investimentos por meio do Banco Nacional de Desenvolvimento Econômico e Social. Serão R$381 milhões para a área de infraestrutura, que inclui a execução da obra do trecho do meio da BR-319 e a substituição das pontes de madeira para pontes de concreto nos igarapés Santo Antônio, Realidade e Fortaleza. Por enquanto, os trabalhos se concentrarão no início da rodovia e no trecho limite entre Amazonas e Rondônia. A expectativa é que toda a BR esteja em obras até o final de junho.
3: Tem lugar nessa estrada, só para você ter ideia, é tão delicado a área, tem lugar que a gente vai ter que subir 3 metros para poder fazer a estrada. Agora, por que que compensa fazer essa estrada? Porque é para ligar o estado do Amazonas ao estado de Rondônia e ao estado de Roraima. É ligar a gente ao Caribe, que a gente vai poder para a Guiana da Fronteira, vai poder para o Suriname, mas a gente vai poder chegar a outros lugares. E é isso que o Brasil tem que fazer. Custa caro, custa. Ambientalmente vai ser a estrada mais moderna do mundo. Qualquer estrangeiro que vier dar palpite da questão climática aqui, a gente vai mostrar o que é que nós fizemos aqui. Agora a gente precisa parar de achar. Eu não faço tal coisa porque custa caro, tal coisa custa caro. A pergunta é, quanto custa não fazer?
2: Para o programa Luz para Todos, serão destinados ainda este ano R$738 milhões para melhorias no sistema no Amazonas. Para o campo das pesquisas e inovação, R$150 milhões. Também foram anunciados R$900 milhões para a construção de um novo porto de embarque e desembarque de passageiros na área da Manaus Moderna. Em discurso, o ministro de Portos e Aeroportos, Tomé Franca, garantiu que será o maior porto hidroviário do mundo.
4: Os investimentos de um sonho do Amazonas, de um sonho de Manaus, que é o Porto Manaus Moderna. Será o maior porto de passageiro do mundo, o maior porto.

0: Mas em Roraima, ao restante do país, e que passa boa parte do ano praticamente intrafegável, também foi assunto na entrevista exclusiva que Lula concedeu para a Rede Amazônica com a Daniela Branches.
1: Foram 15 minutos de foco na Amazônia. Durante a entrevista, Lula falou sobre as obras na BR-319.
2: O que falta não falta mais nada, falta começar a fazer agora. Já começamos, então fui lá, está fazendo 20 quilômetros, ao todo vai ser 45 quilômetros, e nós estamos fazendo PPP para que a gente não só construa a estrada, como é que a gente vai tomar conta dessa estrada para não permitir que alguns aventureiros resolvam desmatar tudo na margem. Nós vamos garantir 50 quilômetros de cada lado da estrada, sabe, intocável, para que a gente possa mostrar ao mundo que ninguém sabe cuidar ambientalmente melhor da floresta do que nós.
3: Autorizações ambientais, ok?
2: Já estão, tá tudo de acordo. Finalmente. Mas é uma coisa poderosa. Você, quando viajar ao mundo, você vai falar, sabe, do cuidado ambiental que nós estamos tendo com essa rodovia e do cuidado de contribuir para o desenvolvimento do estado do Amazonas, do estado de Rondônia e Roraima.
1: E afirmou que o governo federal já está preparado para enfrentar as consequências do El Niño. Especialistas acreditam numa seca intensa e prolongada.
2: Nós sabemos que a natureza, ela muitas vezes é incontrolável, mas nós estamos preparados, estruturados, sabe, com tudo aquilo que é preciso para enfrentar uma crise provocada pelo El Niño.
1: O presidente também respondeu a outras questões relacionadas à região, como a segurança energética e de conexão com a internet em Roraima, e dos planos do Luz para Todos para reduzir a desigualdade regional na Amazônia brasileira, um cenário onde mais de 1 milhão de pessoas ainda vivem sem acesso à energia elétrica.
2: Chegou União com 1 giga. É energia para dar e para vender para o estado de Roraima. Agora é preciso fazer a distribuição correta e começar a convocar empresários para fazer investimento em Roraima, porque Roraima também é um portão de entrada para a gente no Caribe. A retomada do Luz para Todos. E você pode ficar certo uma coisa, a gente vai conseguir.
3: Ele vai chegar a esses lugares?
2: Vai. Nós vamos fazer, nós queremos chegar a 100% do povo brasileiro com energia e nós também queremos chegar a 100% com energia renovável. Nós também não queremos continuar com hidrelétrica diesel. Nós queremos encontrar soluções, porque não é correto a gente prometer ao mundo que a gente vai descarbonizar o Brasil e você ficar incentivando a termoelétrica ou diesel. Você pode fazer termoelétrica, inclusive a etanol. Mas o Brasil tem um potencial muito grande com eólica, com solar. O Brasil tem um potencial muito grande com hidrogênio verde. É que nós estamos começando agora, Daniela.
1: O presidente finalizou celebrando o Índice de Desenvolvimento Humano Municipal. O Brasil atingiu em 2024 a marca histórica de 0,805 no índice e agora é oficialmente parte do seleto grupo das nações com muito alto desenvolvimento. A educação elevou o patamar brasileiro.
2: O Brasil ontem atingiu o melhor índice de desenvolvimento humano da sua história. Isso me deixou muito orgulhoso, porque a luta para melhorar a vida do povo não é fácil. Porque os pobres nesse país são tratados como invisíveis. E no meu governo eles são visíveis e nós precisamos cuidar deles. Por isso eu estou feliz.
0: Agora em Manaus, 8h41.
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0: Na coluna de hoje, o Mário Alfieiro, que é advogado e especialista em segurança pública, vai tratar do seguinte tema: redução da maioridade penal, debate que reforma em momentos eleitorais.
1: Bom dia. Mais uma vez, o Congresso Nacional volta a discutir a redução da maioridade penal, agora com propostas que pretendem reduzir para 16 e até 14 anos a responsabilização criminal de adolescentes. É importante observar que esse debate quase sempre retorna em momentos eleitorais ou de forte comoção social. É justamente nesse período que surgem discursos mais duros na área criminal, muitas vezes apresentado como soluções imediatas para a violência no Brasil. Mas precisamos discutir esse tema com racionalidade e responsabilidade. Na minha visão, a redução da maioridade penal representa mais um populismo penal do que uma solução efetiva para a criminalidade juvenil. É uma resposta aparentemente simples para um problema extremamente complexo. Mesmo que a maioridade fosse reduzida para 16 ou 14 anos, isso não resolveria a violência. Pelo contrário, o que veremos será o aumento do encarceramento de adolescentes, que ao ingressarem no sistema prisional brasileiro, se tornarão presas fáceis das facções criminosas. Hoje, infelizmente, nossas prisões não recuperam. Em muitos casos, funcionam como verdadeiras escolas do crime. Colocar adolescentes nesse ambiente significa condená-los preconscientemente ao fortalecimento da criminalidade organizada. Diversos países já adotaram idades penais inferiores à do Brasil, como 14, 16 ou até 13 anos, e isso não trouxe resultados concretos na redução da violência. Não existe fórmula mágica baseada apenas em endurecimento penal. Muito pelo contrário, nós estamos vendo que em países como os Estados Unidos, adolescentes 13, 14 anos estão cometendo crimes e crimes violentos. A verdadeira solução passa por investimento sério em educação, inclusão social e oportunidades para crianças e adolescentes. Precisamos ampliar escolas de tempo integral, fortalecer políticas públicas para a juventude e incentivar cursos técnicos e profissionalizantes. O jovem precisa enxergar a perspectiva de futuro, emprego, renda e dignidade. Quando um adolescente consegue ingressar no mercado de trabalho, como um jovem aprendiz, ou quando encontra oportunidade e apoio, a chance de envolvimento com crime diminui de forma significativa. Os países que mais conseguiram reduzir violência juvenil investiram fortemente em educação e desenvolvimento humano. Países como europeus, escandinavos, além da experiência do Chile e do Uruguai, demonstram que educação e inclusão social produzem resultados muito mais eficazes do que apenas o endurecimento penal ou a criminalização das condutas dos adolescentes. O Brasil precisa compreender que segurança pública não se faz somente com prisão. Segurança pública também se constrói com escola, cultura, esporte, cidadania, oportunidades, emprego e renda. Enquanto continuarmos tratando nossos adolescentes vulneráveis apenas como problema policial e não como prioridade social, continuaremos combatendo apenas os efeitos e não as causas da violência. Eu sou Mário Fiero, esta foi mais uma coluna da Segurança Pública na CBN Amazônia Manaus. Nós voltamos na próxima semana. Obrigado e um bom dia a todos.
0: Bom dia, Mário. 8:50. Já que falamos de segurança pública, vamos falar de uma operação da Polícia Civil que investiga um grupo suspeito de aplicar golpes pela internet usando a identidade de um profissional da área de segurança digital. A Carla Mello está com a gente ao vivo, nos traz outras informações, inclusive explicando de como é que atuava esse grupo. Carla, bom dia.
2: Oi, Breno, bom dia para você, bom dia aos ouvintes da CBN, uma organização criminosa que atuava em diversos estados aqui do Brasil. Inclusive, essa operação teve, né, um trabalho tanto da Polícia Civil do Estado do Amazonas, também com apoio da Polícia Civil de Pernambuco e do Laboratório de Operações Cibernéticas do Ministério da Justiça e Segurança Pública. Foram cumpridos de busca e apreensão e prisão temporária em municípios, tanto aqui do estado do Amazonas, quanto também em Pernambuco. Durante essa operação, a polícia apreendeu celular, notebook, cartões bancários e documentos que vão passar agora por perícia técnica. Além disso, um investigado foi preso temporariamente e outras 5 pessoas foram indiciadas. De acordo com as investigações, as vítimas, elas eram abordadas pelas redes sociais e aplicativos de mensagem. Após ganharem a confiança dessas vítimas, os suspeitos cobravam pagamento via Pix, prometendo recuperar perfis hackeados ou perfis desativados. Depois que era realizada essa transferência, os serviços, eles não eram realizados, o que caracteriza aí o crime de estelionato. E a gente tem algumas informações que foram passadas também pela Polícia Civil, para as pessoas entenderem como que essa organização criminosa, ela atuava passo a passo. Eles se passavam por um especialista, né, digital, um reconhecido especialista em segurança digital. Eles ofereciam essa recuperação da conta que foi hackeada ou que apresentava algum tipo de problema. As vítimas faziam pagamento, o serviço não era realizado e o grupo também, ele usava em meios falsos, justamente para dificultar a investigação, esconder os rastros. A gente tem um levantamento feito pela Secretaria de Segurança Pública que falam sobre esse aumento de crimes cibernéticos aqui no estado do Amazonas de janeiro a abril deste ano. Só estelionato, né, no meio digital, foram 2.151 casos registrados. Ameaça, 724 casos, e invasão de dispositivo, 515 casos. Lembrando que, por conta dessa questão do aumento de crimes cibernéticos, a legislação, ela mudou para crimes como, por exemplo, estelionato. Antigamente era um tempo aí de 3 até 5 anos, a pena pode até dobrar dependendo da situação, porque a justiça entende que o estelionato digital, ele pode fazer mais vítimas em um período curto de tempo, os danos podem ser muito maiores, inclusive esse processo de investigação também fica mais difícil. Então existe esse aumento da pena para estelionato digital. E quando estelionato é contra a pessoa idosa, Breno, o aumento da pena também ganha aí mais um terço. Então, realmente é um crime que a população precisa ficar atenta, porque é muito simples você cair. Qualquer link que você recebe, seja mensagem WhatsApp, estão oferecendo promoção, oferecendo desconto, aí você clica naquele link e daí o hacker, né, ele acaba tendo acesso às suas contas e também a aplicativos, banco e dados pessoais, e aí para fazer um empréstimo, 2 palitos. Então, realmente, a população precisa ficar atenta a esse tipo de crime.
0: Parece que cada dia mais, cada vez mais, com a IA aí também, uma ferramenta que é uma mão na roda, usará de forma certa, mas na mão de criminosos, se torna ali para aprimorar. Por exemplo, que eu recebo no meu e-mail de boleto, como se eu tivesse multa, olha, pague sua multa agora e receba desconto. Ou então, pague sua conta de luz. E vem com os dados, tudo certo. Tu jura de pé junto que tá tudo certo. É a minha conta que tá ali, eu preciso pagar. Golpe. Então, sempre chega São Paulo ligando, vou te mandar um boleto do banco tal. Tem ação acontecendo no seu cartão. Eu falei, mas eu nem tenho conta nesse banco. E golpe. Já vale a dica. Valeu, Carlinha. Obrigado.

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0: Em Manaus, 8:59.
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0: O prazo para a declaração do imposto de renda termina na sexta-feira, também conhecido como amanhã. Milhões de brasileiros ainda não acertaram as contas com a Receita Federal. Daniel Ramos, conta mais pra gente, porque quem não fizer dentro do prazo vai estar meio complicado com a Receita, né? Vai ter uma mordida do leão aí.
2: É isso mesmo, Brenner, é claro, é isso que a gente quer. A gente não quer, na verdade, que os nossos ouvintes passem por isso. Portanto, a gente reforça aqui esse alerta que o prazo para integrar a declaração do imposto de renda se estende até amanhã, até 11:59 no horário de Brasília, 10:59 no horário de Manaus. A expectativa da Receita Federal para esse ano era receber mais de 44 milhões de declarações. E até o momento, Bruno, de acordo com os dados, né, o último levantamento, 30% desse número total de contribuintes acabaram ainda não enviando a declaração, né? Então, nesses últimos dias, o site da Receita Federal costuma ficar bem mais movimentado, portanto, ali, se você tiver um tempinho ainda na manhã de hoje, né? Se você puder adiantar o quanto antes enviar sua declaração, você vai evitar dores de cabeça. E os especialistas, né? Eles trazem um alerta muito importante que qualquer informação incorreta que você coloque na sua declaração pode, né? Ali, de alguma forma, acabar errando na hora de preencher as informações e isso acarretar tem algum tipo de penalidade com a Receita Federal. Tendo em vista, Breno, que tudo eles fazem uma análise minuciosa, eles fazem um cruzamento de dados, né, a partir daquilo que você coloca lá. Então é muito importante preencher esse documento com muita calma e atento aos detalhes. Como é que as pessoas podem, então, para realizar essa declaração? São duas formas. A primeira é pelo programa gerador da declaração, que fica disponível para download no site da Receita Federal, ou pelo serviço Meu Imposto de Renda, que também é acessado pelo site ou aplicativo da Receita Federal, né? Então, além disso, devem declarar, é obrigatório, na verdade, por exemplo, para pessoas que receberam rendimentos tributáveis acima de R$35 mil em 2025, quem teve rendimentos isentos acima de R$500 mil, produtores rurais com receita superior a R$177 mil e também quem possuía bens acima de R$800 mil até o fim do ano passado. Então, se você se encaixa em algumas desses quesitos, você é obrigado a realizar essa declaração do imposto de renda e, é claro, o prazo segue até amanhã. Realize isso o quanto antes e, em dúvidas, né, procure sempre ali a pessoa de sua confiança, o responsável pela sua vida financeira, uma pessoa que vai lhe auxiliar da melhor forma possível. Breno.
0: Valeu, Daniel. 9:02.
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quarta-feira, 28 de maio de 2026. O médico da CBF, Rodrigo Lasmar, afirmou que Neymar tem uma lesão grau 2 na panturrilha e não apenas um edema, como havia relatado Santos antes da convocação do atacante para defender a seleção brasileira na Copa. Com isso, ele vai perder os dois amistosos preparatórios para o torneio e pode ficar fora da estreia. A expectativa é de que Neymar esteja recuperado em até 3 semanas. O índice de confiança do comércio da Fundação Getúlio Vargas caiu 2 pontos em maio e ficou em 84,2 pontos. É o menor nível desde março. Ação direta nas fraudes e por esse motivo não pode ser considerada vítima do esquema de fraudes do banqueiro Daniel Vorcaro. A informação faz parte de um relatório encaminhado ao ministro do STF, André Mendonça. O documento justificou a prisão do ex-presidente do BRB, Paulo Henrique Costa. O executivo é acusado de aceitar propina de 146 milhões de reais em imóveis para executar as operações que beneficiam o Master. No horário de Brasília, 10:03.

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1: Iniciando a partir de agora a primeira edição do nosso giro CBN Amazônia, com os estados do Acre, Rondônia, Pará, Amapá e Roraima. Amazonas, Amapá e Roraima. A gente começa com a informação do Acre, falando da operação que mira grupo suspeito de lavar 200 milhões de reais do tráfico de drogas com pecuária no estado do Acre. Bruna Rosa nos traz mais detalhes. Bom dia, Bruna.
2: Bom dia, Breno. A Polícia Federal deflagrou nesta última quarta-feira a Operação Rota do Fim, que mira um grupo suspeito de lavar mais de 200 milhões de reais do tráfico de drogas usando o setor da pecuária no Acre. São 6 mandados de prisão preventiva e 30 de busca e apreensão, cumpridos também em Rondônia, Rio Grande do Norte, Ceará, Paraíba e Mato Grosso. Segundo a Polícia Federal, 3 pessoas foram presas em flagrante com armas de fogo e a Justiça determinou o bloqueio de imóveis, veículos, valores em contas e até rebanhos ligados aos investigados. A investigação aponta que o grupo, com ligação a uma facção do Rio de Janeiro, atuava em várias etapas na cadeia da carne bovina, de empresas fornecedoras de insumos até leilões de gado. O caso começou em 2022, após a apreensão de quase 0,5 tonelada de cocaína em Poconé, no Mato Grosso, e a partir daí, os investigadores descobriram um esquema que misturava recursos do tráfico com o mercado formal da pecuária. Para essa operação, foram mobilizados 145 policiais federais, 10 auditores fiscais e o apoio do Ministério Público. A Polícia Federal informou ainda que os investigados podem responder por tráfico interestadual de drogas, associação para o tráfico, lavagem de dinheiro e outros crimes que ainda possam ser identificados no decorrer das investigações. Breno.
1: Muito obrigado, Bruna. Bom dia. Uma força-tarefa do Ministério Público de Rondônia captura 20 foragidos condenados por crimes sexuais em Porto Velho. Eliane Alves está com a gente ao vivo e nos traz mais detalhes.

0: Olá, bom dia, Breno. Bom dia a todos. As capturas aconteceram durante a Operação Maio Laranja, desenvolvida ao longo deste mês dentro da campanha de combate à violência sexual infanto-juvenil. Segundo o Ministério Público de Rondônia, os presos já haviam sido condenados pela Justiça e tinham mandados de prisão em aberto para cumprimento de pena em regime fechado. A operação foi coordenada pelo Grupo de Atuação Especial de Combate ao Crime Organizado, GAECO, com apoio de diversos órgãos de segurança pública. De acordo com o coordenador do GAECO, Anderson de Oliveira, parte dos foragidos utilizava documentos falsos e se escondiam em áreas afastadas para tentar escapar da justiça. As equipes também identificaram condenados que já morreram e outros que estavam presos por diferentes crimes. Segundo o balanço da Força Tarefa, o trabalho envolveu cruzamento de informações e pesquisas detalhadas de dados para localizar os alvos. A operação registrou média de uma prisão por dia durante o período de atuação. Para o ouvidor-geral do Ministério Público de Rondônia, Carlos Grotti, a ação representa uma resposta importante no enfrentamento à violência contra crianças e adolescentes. Eu volto com você, Breno.
1: Eliane Alves, muito obrigado pelas informações. Bom dia. Polícia Civil do Pará combate grupo suspeito de aplicar golpe do amor. Ronaldo Santos é quem nos traz outras informações ao vivo direto de Belém. Bom dia, Ronaldo.
2: Bom dia para você também. Pois é, a Polícia Civil do Pará deflagrou ontem a Operação Hollywood para combater um grupo suspeito de aplicar o chamado golpe do amor contra uma idosa de 71 anos, moradora aqui de Belém. Segundo as investigações, a vítima teria perdido cerca de 300 mil reais após acreditar que mantinha um relacionamento amoroso virtual com um suposto ator internacional. De acordo com a Polícia Civil, o contato entre os criminosos e a vítima aconteceu por meio de redes sociais e aplicativos de mensagens. Durante mais de um ano, a idosa trocou mensagens e participou de videochamadas com um homem que acreditava ser o companheiro. Após conquistar a confiança da vítima, os suspeitos começaram a pedir dinheiro sob diferentes justificativas, como despesas de viagem, pagamento de taxas, alfandegárias e liberação de supostos valores financeiros. A operação resultou no cumprimento de 4 mandados de prisão preventiva e 6 mandados de busca e apreensão. As prisões foram realizadas nos estados de São Paulo e também aqui em Belém. Segundo a polícia, as investigadas seriam responsáveis por receber, movimentar e distribuir os valores obtidos por meio das fraudes. Durante a ação, foram apreendidos celulares, notebooks, máquinas de cartão e documentos que devem ajudar no avanço das investigações. O caso segue sendo investigado para identificar outros envolvidos e possíveis vítimas do esquema criminoso. Eu volto com você.
1: Isso pode parecer surreal para algumas pessoas, né? Como é que vai cair num papo desse de um ator internacional, tá lá envolvido? Infelizmente isso acontece, isso é mais real, a gente precisa furar a bolha. Tem tempo que as pessoas estão cada vez mais só na tela do celular, acabam ali sendo envolvidas com uma história dessa. Infelizmente não tem nada de engraçado, muito pelo contrário, né? Uma história muito triste. E a gente faz esse alerta aí desde já a quem nos ouve. Obrigado, Ronaldo. Bom dia. Força-tarefa coleta amostras do DNA de apenados do regime fechado do Instituto de Administração Penitenciária da Amapá. As informações com Luiz Felipe Santos.
3: O material genético coletado de detentos custodiados na penitenciária masculina vai integrar o Banco de Dados Nacional de Perfis Genéticos. A ação cumpre o que determina a Lei de Execução Penal e segue um cronograma intensificado desde dezembro do ano passado, quando foi ampliado para 100% dos apenados do regime fechado. Antes da atualização, o cadastro era feito somente com presos condenados por crime doloso praticado com violência grave, crimes contra a vida, contra a liberdade sexual ou por crime sexual contra a vulnerável. O DNA dos condenados é confrontado com vestígios biológicos, como sangue, saliva ou cabelo, coletados em cenas de crimes não solucionados. E a força-tarefa, essa força-tarefa é realizada pelas polícias científica e penal daqui do Amapá. Breno.
1: Muito obrigado, Luiz Felipe. Bom dia. É liberado a extração do material para obras no trecho do meio da BR-319, no Amazonas. As informações com Luiz Kawasaki. Bom dia, Luiz.
4: Bom dia, Breno, e a todos que nos acompanham. O governo do Amazonas emitiu nesta quarta-feira uma licença de operação que autoriza a construtora Etan a extrair material para as obras de recuperação e manutenção da BR-319. A licença autoriza a extração de saibro e laterita, materiais usados na base da rodovia. Esse material será retirado em uma área no município de Canutama, no interior do Amazonas, e utilizado nas obras da BR-319. A autorização foi concedida pelo Instituto de Proteção Ambiental do Amazonas, o IPAAM, e atende o trecho entre os quilômetros 469 e 632 da rodovia, que é conhecido como o trecho do meio. A área é considerada uma das mais críticas da BR-319, principalmente durante o período chuvoso. Nesse trecho que atoleiros, erosões e danos na pista dificultam a circulação de veículos e o transporte de cargas entre Amazonas e Rondônia. Segundo o governo estadual, a licença deve acelerar o início das obras de recuperação da estrada. Breno.
1: Muito obrigado pelas informações, Luiz Kawasaki, bom dia. STF manda Tribunal Regional Eleitoral de Roraima refazer prazo para candidatos deixarem cargos públicos e disputarem eleição suplementar. Namã Mourão nos traz outros detalhes. Bom dia.
5: Você também, Breno. A norma do TRE de Roraima foi derrubada pelo ministro Flávio Dino do Supremo Tribunal Federal. Essa medida anterior autorizava os candidatos das eleições suplementares deixarem os cargos em até 24 horas após as convenções partidárias. O TRE deve agora, segundo o STF, refazer o calendário eleitoral e aplicar um dos prazos de desincompatibilização previstos na lei da inelegibilidade, que são de 3, 4 ou 6 meses antes da votação marcada, nesse caso, para o dia 21 de junho. A decisão de Flávio Dino impacta duas candidaturas. A candidatura do PT, Antônio Pedrosa, e do ex-prefeito da capital, Arthur Henrique, do PL. No caso do ex-prefeito, ele renunciou ao cargo em 2 de abril e até a data prevista para a eleição no próximo mês terá ficado pouco mais de 2 meses fora da prefeitura. Na determinação enviada ao Tribunal Regional Eleitoral, o Supremo Tribunal Federal destaca que o prazo de afastamento ocorre antes das convenções partidárias e antes mesmo da realização do pleito propriamente dito. Isso garante que o candidato não use a máquina pública na campanha eleitoral. O ministro Flávio Dino citou que se os prazos legais não forem seguidos, Roraima pode enfrentar prejuízos à legitimidade da eleição suplementar. Em nota, o candidato Arthur Henrique informou ter recebido com serenidade a decisão do STF. Segundo ele, é uma decisão liminar, provisória, cabe revisão e, portanto, ele, segundo a nota, deve recorrer para restabelecer a justiça. A candidata Antônia Pedrosa, do PT, também se afastou da função pública de professor e disse em nota que acompanha atentamente o caso por meio da assessoria jurídica dela e que aguarda um posicionamento oficial do TRE de Roraima sobre os desdobramentos e sobre a aplicação da decisão no processo eleitoral do próximo mês. Breno.
1: Muito obrigado pelas informações, Namã Mourão. Essa foi a primeira edição do nosso Giro CBN Amazônia.
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0: Em Manaus, 9:20.
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0: Na nossa coluna Negócios com Carlos Oshiro, ele fala sobre como atrair, formar e reter talentos.
3: Olá, bom dia, Breno Cabral. Bom dia, ouvintes da 101,5. Saudações vascaínas, né, Breno? Vamos dar a César o que é de César. Me causou um pouco de estranheza só que quando o Vasco fez o gol, os torcedores não gritaram, né? Mas faz parte aí. São ossos do ofício, algo inédito. Mas vamos falar da nossa coluna hoje, que fala de gente. Como atrair, como formar e como reter talentos. Em conversa com empresários, a gente percebe que a maior dor, o maior desafio de todo empresário hoje é com relação a gente. E gente que efetivamente trazem mais resultados do que o esperado, pessoas que são talentosas, que criam ideias, dão ideias e efetivamente transformam ideias em execução. E aí quando a gente fala em atrair talentos, o grande desafio é que a empresa tenha um brand forte, porque quando você tem uma marca forte, você consegue atrair pessoas que de repente têm um sonho de trabalhar para essa marca, para essa empresa. E nós já falamos aqui em nossa coluna também com relação a CPF que efetivamente trazem novos colaboradores e novos talentos. E aí quando a gente vai para essa linha, entramos aí como o empresário utiliza suas redes sociais para se tornar um líder admirado. E quando ele vem com essa admiração de líder, as pessoas querem com que possa trabalhar dentro dessa organização. E quando a gente vai para essa linha de atrair, esse é um dos, né, grandes diferenciais de toda empresa. E ao mesmo tempo, como o empresário utiliza ferramentas para identificar se a pessoa vai trabalhar na posição correta. Porque o grande desafio é colocar as pessoas certas nos lugares certos. E aí quando a gente vai para essa situação, a gente consegue dar o máximo, né, de oportunidades para que a pessoa que tenha facilidade de operar nessa função tenha muito mais resultados. E aí a gente tem, você tem o laudo DISC que pode ser utilizado para você prever quem são as pessoas corretas, ok? E aí quando a gente fala em reter talentos, a gente vai para a linha de como você envolve as pessoas dentro desse processo. E aí nós vamos avaliando toda essa colocação em relação a essa situação. Então, o grande desafio hoje, qual é? É como a gente efetivamente consegue fazer com que as pessoas tragam um processo dentro desse recrutamento e seleção. E a forma como você trata os colaboradores e encanta faz com que eles consigam permanecer dentro desse processo. E aí quando a gente vai para outra situação de quê? De fazer com que esse colaborador seja formado também na organização. Quanto você desenvolve ele e ele vê perspectivas de crescimento em relação a essa situação. Então, quando nós fazemos toda essa observação, a gente consegue atrair, formar e reter talentos, que é o grande desafio hoje, e como transformar mão de obra em protagonismo. Então essa é a minha contribuição de hoje dentro da coluna Negócios, e a gente volta na próxima semana, lembrando que sábado a gente vai falar de logística de transporte, até porque essa semana nós estamos tendo aí a feira, né, o fórum, o encontro das transportadoras e de pessoas que trabalham com logística, e a gente vai entender como é esse desafio da logística na nossa região. 9:30 da manhã tem Mercado Inteligente, fica o convite para você. Um abraço a todos e até a próxima semana.
0: Boa, valeu, Oshiro. Obrigado. Agora, 9:25. Inclusive, pegando o gancho do que o Oshiro acabou de falar, né, sobre esse evento que é realizado aqui na capital amazonense, transforma Manaus aí nesta semana nessa vitrine do futuro da logística na Amazônia. Inteligência artificial, transporte multimodal, segurança nas estradas e bilhões em negócios devem movimentar a Transpo Amazônia 2026, que reúne empresas, investidores e especialistas no Centro de Convenções Vasco Vasques.
4: Entre estandes movimentados, tecnologia e muitas negociações, a Transpo Amazônia 2026 começou mostrando a força do setor logístico para o desenvolvimento da região norte. O Centro de Convenções Vasco Vasques, em Manaus, se transformou em um grande ponto de encontro entre empresas, especialistas, autoridades e investidores. Segundo Fábio Gobert, que é organizador da Transpo Amazônia, são mais de 60 países representados no evento.
5: Nós temos diversas instituições fazendo seus eventos aqui, né? Convenções, enfim, reuniões. Uma delas é a CIT, a Câmara Internacional do Transporte. Eles estão em mais de 150 pessoas, são mais de 60 países representados. Eles vão fazer eventos os 3 dias aqui. A CNT, a Confederação Nacional do Transporte, também está com mais de 50 presidentes, diretores, enfim, aqui no evento, fazendo 3 dias de evento aqui. A NTC está aqui. O SESC Senat está aqui, a própria FETRAMAIS, que é a organizadora, vai fazer os eventos aqui.
4: Mais de 150 estandes com soluções para o transporte rodoviário, hidroviário, aéreo e multimodal. Tecnologias, serviços e sistemas de segurança estão sendo apresentados ao público durante a feira. Uma das empresas expositoras, onde a Evelyn Angioles é gerente de transporte, trouxe equipamentos que usam tecnologia para garantir mais segurança nas estradas e no transporte de cargas.
6: Então, o motorista que possui uma fadiga, por exemplo, né? Se ele fechar os olhos, a nossa tecnologia vai alertar que aquele motorista está um pouco cansado, que pode gerar um alerta ali de um sinistro. Ou se ele atende o celular em movimento, ou se ele está sem o cinto de segurança.
4: Outro expositor, Túlio Israel, é diretor de uma empresa que aposta em inovação para o abastecimento de frotas. Além das novas tecnologias, a feira também é uma oportunidade para fechar negócios e fortalecer parcerias.
7: Nós atuamos com soluções em abastecimento, né, de combustíveis em geral. É uma novidade, né, um controle efetivo que você tem desde o momento do abastecimento no seu tanque até mesmo a saída. Então você consegue entender em tempo real, na palma da sua mão, né, o controle ali. Se você quiser chegar ao nível de detalhe de uma frota, por exemplo, de 200 caminhões, um exemplo, né, você consegue acompanhar o comportamento de consumo de cada caminhão. Você consegue isso tudo na palma da mão.
4: A programação do primeiro dia contou com a cerimônia oficial de abertura, o lançamento do livro A História do Transporte na Amazônia e o painel sobre os desafios da logística na região. Antônio Luiz Leite é presidente da FUNTRAN, a Fundação Memória do Transporte. Para ele, estamos vivendo mais um momento vitorioso para o transporte na Amazônia.
8: O Amazonas está sendo transformado novamente. Ela já teve vários ciclos, como a gente conta no livro do transporte do Amazonas. E esse é mais um ciclo vitorioso dela, que a indústria naval está se tornando uma proporção muito grande. E aonde há logística, aonde há o transporte de pessoas, o atendimento, há progresso. E há um progresso vindo a passos largos para cá, para o Amazonas, para o centro do Amazonas.
4: A expectativa da organização é receber mais de 15 mil visitantes e movimentar cerca de R$1 bilhão em negócios durante os 3 dias de evento. Sebastiana Augusta, estudante de economia, aproveitou a feira para conhecer de perto as novas tecnologias e as discussões sobre o futuro da logística na Amazônia.
9: A quantidade de informações, ela é muito importante para o nosso ramo, né? Então isso é muito significativo. Observar tudo que tem aqui, a gente consegue absorver muitas coisas que servem para o nosso aprendizado, né?
4: Soluções e tecnologias de alta performance para todos os modais também estão em destaque no evento. Na navegação, por exemplo, o uso de inteligência artificial já é uma realidade, com dispositivos que garantem mais segurança e eficiência no transporte de passageiros e cargas. A rede amazônica é parceira da Transpo Amazônia 2026. Para o diretor comercial do grupo, Eduardo Fiore, a empresa reforça, por meio da comunicação, o papel da integração e do desenvolvimento da Amazônia.
10: O Grupo Rede Amazônica, há 53 anos, tem as mesmas dores e acompanha da mesma forma o desenvolvimento da região, as necessidades logísticas. Então, ter todos esses representantes integrantes responsáveis pela logística, não só do Amazonas, mas como do Brasil e do mundo, é uma gratificação termos isso no Amazonas, em Manaus, e a Rede Amazônica poder divulgar e noticiar tudo isso, além de acompanhar os desdobramentos.
4: Para o setor, a feira vai além dos negócios. A expectativa do presidente da FETRAMAS, Irani Bertolini, é que o evento deixe um legado de discussões e soluções para um dos maiores desafios da região: a integração logística da Amazônia.
11: Eu tenho certeza que vão trazer novas tecnologias, novas ideias, como fazer melhor, com menos custo. Esse é o nosso objetivo.
4: Com reportagem de Catiane Moura, Patrick Mota Filho para a CBN Amazônia.
0: Meus amigos, eu vou ficando por aqui. Na próxima uma hora e meia, Carolina França te faz companhia aqui na 101,5. Uma ótima quinta-feira.
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0: 28 de maio de 2026. O dólar comercial está em baixa de 0,12%, negociado a R$ 5,05. Os investidores estão atentos aos acontecimentos relacionados à guerra no Oriente Médio. As tensões voltaram a aumentar após o Irã retaliar os Estados Unidos com um ataque. No ambiente doméstico, um dos destaques é a divulgação pelo IBGE da taxa de desocupação, que atingiu 5,8% entre fevereiro e abril. Isso significa que 6 milhões e 300 mil pessoas procuraram trabalho sem sucesso no período, 471 mil a mais na comparação com o trimestre encerrado em março. O aumento decorre essencialmente do comportamento de algumas atividades, como comércio e serviços pessoais. Depois do aquecimento de fim de ano, esses segmentos não seguraram a parcela dos trabalhadores. No momento, a Bolsa de Valores de São Paulo opera em leve alta de 0,04%, aos 175.806 pontos. O euro vale R$ 5,88, ligeiro recuo de 0,09%. Pelo menos 13 pessoas morreram e 3 ficaram feridas em uma batida entre uma van e um caminhão na China. Segundo o governo, o veículo de transporte coletivo transportava 16 passageiros, 7 a mais que a capacidade permitida. O motorista da van bateu na traseira do caminhão. O tenista brasileiro João Fonseca voltará à quadra amanhã pelo torneio de Roland Garros, disputado em Paris. Na terceira rodada da competição, ele enfrentará o sérvio Novak Djokovic, tricampeão do torneio. Ontem, Fonseca venceu o croata Dino Prismic de virada por 3-2, em uma partida de quase 3 horas e meia. No horário de Brasília, 10h34.
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2: Na Avenida Constantino Nério, o fluxo é muito lento no sentido centro. O motorista encontra a retenção prolongada desde as proximidades da Arena da Amazônia até o cruzamento com a Avenida Álvaro Maia. Já na Zona Leste, a Avenida Altaz Mirim apresenta forte congestionamento na altura do Jorge Teixeira. O fluxo de veículos pesados e ônibus atrasa a viagem no sentido Bola do Produtor. Já na Zona Oeste, a Avenida Coronel Teixeira também tem pontos de parada. O trânsito é lento na região da Ponta Negra para quem segue em direção ao centro. Agora em Manaus, 9h36.
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5: Já de volta aqui no seu Jornal da Manhã, nessa 1h30, né? Vamos trazer casos de maus tratos a crianças. Tem ocorrência policial também com a atualização do julgamento caso Débora. Ontem esse julgamento foi realizado aqui na capital, que tem como réus, né, dois homens que são suspeitos de envolvimento na morte da jovem Débora, que estava grávida no ano de 2023 e foi brutalmente assassinada. Além disso, tem um sequestro também que foi registrado pela polícia na zona sul da cidade. Informações que chegam do interior do estado. Vamos trazer também, claro, prestação de serviço e a nossa coluna de van com o Wilson Gonzaga, sempre às quintas aqui, trazendo muitas reflexões. Você participa e opina sobre as reportagens, sobre os assuntos abordados. Ainda hoje a gente recebe também aqui nos estúdios de Manaus, também Pará, Roraima, Amapá, o Acre, que nos faz companhia. Participe conosco.
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5: Hoje é dia de conversar com Azuri. Ele participa com a gente falando sobre o Dia Livre de Impostos, né? Que inclusive a campanha desse ano iniciou hoje, dia 28 de maio. E aí muitas pessoas, né, nessa expectativa de comprar, né, produtos, itens mais em conta, serviços mais em conta no dia de hoje. E aí o Azuri comenta com a gente sobre essa expectativa, tanto dos clientes como também dos lojistas e empresários.
6: Bom dia a todos os ouvintes. Hoje é um dia especial, porque hoje é o dia do DLI, que é o Dia Livre de Impostos. É uma data que já é comemorada há mais de 20 anos em várias cidades brasileiras. Ela começou em Belo Horizonte e aqui no Amazonas já é comemorada há 14 anos. Ela é capitaneada pela turma da CDL Jovem, que é um braço da CDL dos jovens até 35 anos, que faz um trabalho de conscientização junto à população sobre a carga tributária. Algumas pessoas, elas confundem essa data do DLI com a promoção. Realmente tem gasolina com preço subsidiado, você vai em várias lojas, tem produtos sem os impostos e acaba ficando mais barato, restaurantes, alguns prestadores de serviço também, supermercados, todos com vários produtos com preço sem os impostos, o que às vezes fica 30, 40% mais barato do que o preço original. E você imagina assim, poxa, eu vou comprar esse produto que está barato. Mas na verdade o que você tem que realmente entender é quanto é a diferença entre o que você está pagando devido à promoção e quanto seria o preço real, qual é o valor do imposto em cada produto, e fazer uma análise de como o seu dinheiro dos impostos é gasto e cobrado do seu vereador, seu deputado, deputado federal, ou seja, as três esferas dos governos, melhorias para a cidade. Então ninguém está dizendo que não se deve pagar impostos. Não, os impostos são necessários. Precisamos de saúde, educação, segurança. Isso tudo não é de graça. Isso tudo vem dos impostos que nós pagamos. Mas o quanto é pago e de que maneira.

0: dinheiro é pago, é que nós temos que lembrar esse dia de 28 de maio, que é o dia DLI, em que não é um dia de promoção, é um dia de protesto. Então, faça a sua parte. Vá em alguma dessas empresas que estão participando, supermercados, postos de combustível, lojas, e vejam exatamente quanto é o preço antes e depois do produto, e com isso você vai poder fazer essa conscientização de chegar lá e dizer, olha, estou pagando tanto de imposto aqui e eu quero melhorias para a minha cidade. Então é isso aí. Bom dia a todos e boas vendas.
1: Tradicionalmente, às quintas, né, a gente conversa com a Azuri, que traz aí o que é novidade no comércio local, as expectativas também para a semana, quando temos alguma data comemorativa, temos também algum tipo de ação que possa trazer, né, causar novos impactos no cenário econômico. E hoje a gente traz, então, o dia livre de impostos. Inclusive, nossas equipes estão pelas ruas ainda acompanhando essa movimentação no comércio, postos também de combustíveis. A ideia hoje é que de fato a população compre, né, produtos sem nenhum tipo de tributo, que sai um pouco mais em conta para algumas pessoas, colocando ali na ponta do lápis.

0: E ainda falando de coisa boa, ainda no cenário econômico, agora há pouco falávamos do dia livre de impostos, a gente fala sobre o impacto econômico no segmento de turismo aqui do estado do Amazonas. Isso porque Manaus está cada vez mais presente no roteiro de turistas internacionais. O aumento de quase 15% nos desembarques internacionais no primeiro trimestre deste ano tem refletido no crescimento do turismo na capital amazonense.
1: No hostel no centro de Manaus, 70% dos hóspedes são estrangeiros. E o fluxo de visitantes internacionais aumentou este ano. O gerente Thiago Guedes avalia o aquecimento do setor e as expectativas para a alta temporada.
2: No primeiro trimestre a gente já consegue ali observar uma demanda maior do que ano passado. Né? A gente espera que esse próximo período aí de julho, agosto, que é a temporada alta do turismo internacional, seja maior ainda. Né? Também temos uma grande expectativa que a Amazônia ela seja vista de uma forma diferente.
1: A proposta é que o turista tenha contato com a cultura local desde a chegada. A decoração, as artes e os passeios ajudam a aproximar o visitante da floresta e dos costumes amazonenses. O guia de turismo Edson Franklin explica como esse intercâmbio cultural é estruturado.
3: A gente vem muito buscar o turismo ecológico, né, na floresta. Geralmente a gente fica em uma média de 2 a 5, 6 dias, né, buscando experiências na Amazônia, né, tanto da parte da floresta, buscando os animais, né, e também ter a experiência com os ribeirinhos. Então nós tentamos passar para eles o máximo assim, de uma experiência mais ecológica para eles.
1: Há 26 anos trabalhando como guia, o Edson diz que o turismo internacional também ajuda a valorizar a cultura amazonense. Hoje, cerca de 95% dos clientes dele são estrangeiros.
3: Quando eles chegam para perguntar para nós como é que funciona a floresta, como as pessoas vivem, isso cria assim, um interesse para a gente aprender mais sobre a nossa cultura.
1: Os dados da Amazonas Tour mostram que o aeroporto Eduardo Gomes registrou quase 15% de aumento nos desembarques internacionais no primeiro trimestre deste ano. Foram 75 mil passageiros internacionais entre janeiro e março de 2026, contra 65 mil no mesmo período do ano passado. Um crescimento que já impacta hotéis, passeios e o comércio local. O presidente da Amazonas Tour, Frank Dantas, detalha os impactos desse crescimento para a cadeia econômica do setor.
4: Trabalhamos também no fortalecimento da conectividade aérea e no apoio à ampliação de rotas, o que facilita o acesso de visitantes ao estado. Todo esse trabalho ajuda a posicionar o Amazonas cada vez mais no mercado turístico e desperta o interesse de turistas que buscam experiências ligadas à natureza, cultura e biodiversidade da nossa região.
1: O crescimento acompanha o movimento nacional. Segundo dados da Embratur, Ministério do Turismo e Polícia Federal, o Brasil recebeu mais de 3,7 milhões de turistas internacionais no primeiro trimestre de 2026. O melhor resultado da história para o período. Mas nem tudo funciona como deveria. Para quem vem de fora, ainda existem barreiras que dificultam o acesso ao Amazonas. Entre os turistas que chegam à Amazônia está a professora Elizabeth Monteiro. Embora seja natural do sul do Brasil, ela passa boa parte do tempo viajando a trabalho por outros países e recentemente realizou um sonho de infância: conhecer a floresta amazônica.
5: Eu viajei em vários lugares do mundo, mas eu nunca tive a oportunidade de vir para a Amazônia. Então hoje eu vejo como eu estou realizando meu sonho. Queria ver o pulmão do mundo também, eu queria ver a nossa maior riqueza.
1: Para ela, o turismo ambiental também tem papel importante na educação. Conhecer a floresta de perto, segundo a professora, muda a forma como as pessoas enxergam a preservação.
5: Quando você está nesse Rio Negro, que você vê aquela vastidão, aquele poder, como não amar isso? Hoje eu fui no Rio, eu chorei, falei, meu Deus, isso é tão poderoso, eu queria que todo mundo sentisse o que eu estou sentindo. Eu queria que fosse muito mais fácil para as pessoas do Brasil poder vir para cá.
1: E a cada novo desembarque, a Amazônia ganha mais visibilidade internacional. E o que antes era apenas um destino de passagem, agora se consolida como uma experiência completa. Reportagem de Catiane Moura, Luiz Kawasaki para a CBN Amazônia.
0: No horário de Manaus, 9h52, a gente traz esses números, né, positivos quanto ao turismo aqui na capital, e a gente sabe que acaba impactando, né, na rede hoteleira, nos profissionais que trabalham ali com artesanato, restaurantes, bares também. A gente fica muito contente com isso, torcendo sempre para que esses números, né, cresçam cada vez mais. Agora 9h53, se aproxima mais um intervalo. Ainda hoje a gente traz atualizações do caso Débora. O julgamento foi realizado ontem. A gente lembra que a vítima, que é essa Débora Alves, ela tinha 18 anos quando foi assassinada e estava grávida de 8 meses. Um dos réus, segundo a Justiça do Amazonas, é apontado como pai da criança. Na volta do intervalo a gente atualiza o caso.
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12: Para o ano de 2026, a Receita Federal reduziu o lote de restituição para 4 datas. 29 de maio, junto com a data final de entrega da declaração, 30 de junho, 31 de julho e 28 de agosto. Idosos com idade igual ou superior a 80 anos, idosos acima de 60 anos, deficientes e portadores de moléstia grave, contribuintes cuja maior fonte de renda seja o magistério e os contribuintes que utilizaram a declaração pré-preenchida ou optaram por receber via Pix, possuem prioridade nos recebimentos. Então, quanto antes você fizer, maior a chance de receber no primeiro lote. Eu sou André Turbei para a CBN.
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0: No horário de Manaus, 9h59.
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0: Começou ontem, quarta-feira, o julgamento do caso Débora Alves. A jovem de 18 anos estava grávida de 8 meses quando foi brutalmente assassinada com o bebê ainda na barriga. Um dos réus, segundo a Justiça do Amazonas, é apontado como o pai da criança. O julgamento foi realizado na segunda vara do Tribunal do Júri, no Fórum Ministro Enoque Reis, em Manaus. Duas pessoas estavam no banco dos réus, Gil Romero Machado Batista e José Nilson Azevedo, que são acusados pelas mortes da jovem e do bebê que ela esperava. De acordo com a denúncia oferecida pelo Ministério Público do Amazonas, Débora da Silva Alves, de 18 anos, estava grávida de 8 meses quando desapareceu no dia 29 de julho de 2023 na zona leste de Manaus. Ela havia saído de casa para encontrar Gil Romero, apontado como pai da criança. No dia 3 de agosto, o corpo da jovem foi encontrado em uma área de mata no bairro Mauazinho. A vítima estava com o corpo queimado, os pés cortados e um pano enrolado no pescoço. Esse conselho de sentença é formado por 7 jurados da sociedade civil responsáveis por decidir se os réus serão culpados.
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2: De maio de 2026. A Receita Federal e o Ministério Público confirmaram a participação do PCC no esquema investigado pela Operação Fluxo Oculto. A facção criminosa é suspeita de aplicar dinheiro de origem ilícita em fintechs. São empresas que usam tecnologia para oferecer serviços financeiros de forma mais simples e rápida. Os investigadores chegaram a 6 novas fintechs por meio do cruzamento de dados e da análise de material coletado em operações anteriores, como a Carbono Oculto, realizada em agosto de 2025. Segundo estimativa, esse grupo movimentou ilegalmente pelo menos 26 bilhões de reais entre 2022 e 2025. Os agentes cumprem hoje 59 mandados de busca e apreensão em São Paulo, no Paraná, em Mato Grosso do Sul, Minas Gerais e no Rio de Janeiro. Mais cedo, o ministro da Fazenda, Dario Durigan, afirmou que o monitoramento das fintechs permitiu combater o crime organizado no andar de cima. Ele disse que com a iniciativa foi possível focar o financiamento das facções. Um ex-alto funcionário da CIA, acusado de fraude, foi preso com 40 milhões de dólares em ouro. Ele também estava com 2 milhões em espécie e mais de 30 relógios de luxo. Segundo a investigação, David Rush falsificou diplomas universitários e mentiu sobre a experiência militar para atuar no governo dos Estados Unidos. A Bolívia enfrenta uma das piores crises das últimas décadas em meio a atos que bloqueiam estradas e isolam La Paz. O abastecimento de alimentos, combustíveis e insumos hospitalares está comprometido. Camponeses e sindicatos exigem a renúncia do presidente Rodrigo Paz, que assumiu o cargo há 6 meses. Nesta semana, o governo já obteve aval do parlamento para usar o exército contra os manifestantes. No horário de Brasília, 11h04.
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1: Giro CBN Amazônia, conectando os estados da nossa região norte para saber o que é destaque na manhã desta quinta-feira, 28 de maio. A gente começa indo ao estado de Rondônia, trazendo informações quanto à venda de anabolizantes. A Polícia Federal deflagrou uma operação no estado contra a venda ilegal desses anabolizantes e outros produtos também importados. Três pessoas foram presas. A Eliane Alves está conosco, ela conta pra gente mais informações, o balanço dessa operação policial.
2: Bom dia a todos, é isso mesmo. Olha, de acordo com a Polícia Federal, a investigação avançou após a análise de materiais apreendidos na primeira fase da operação, realizada em agosto de 2023. Durante as buscas, os policiais encontraram anabolizantes e esteroides armazenados para comercialização irregular. As prisões em flagrante aconteceram

0: ocorreram nas cidades alvo da operação. Os suspeitos poderão responder por crimes relacionados à importação e armazenamento e venda também de produtos medicinais sem autorização dos órgãos competentes. A Polícia Federal também fez um alerta sobre os riscos do uso de anabolizantes clandestinos. Segundo a corporação, a falta de controle na origem e composição das substâncias pode causar sérios danos físicos e psicológicos aos usuários. Volto com você aí nos estúdios, Carol.
1: Obrigada, Eliane. Bom dia para você. Tribunal Regional Eleitoral do Amapá caça mandatos do prefeito e do vice-prefeito da cidade de Calçoene. As informações com Luiz Felipe Santos. Luiz, bom dia para você.
2: Olá, Carol. Os mandatos caçados são do prefeito Antônio de Souza Pinto, conhecido como Toninho Garimpeiro, do PSD, e do vice-prefeito Gibson Costa dos Santos. A decisão também torna os dois inelegíveis por 8 anos, contados a partir das eleições de 2024. A cassação ocorreu após o TRE acatar o recurso do Ministério Público Eleitoral, que revelou abuso de poder político e econômico durante a campanha eleitoral do ano passado. Segundo as investigações, a Prefeitura de Calçoene distribuiu cerca de 2.400 cestas básicas nos meses que antecederam as eleições, sem controle administrativo, sem critérios de seleção e sem lista de beneficiários. De acordo com o processo, as entregas se intensificaram no período da campanha eleitoral. O Ministério Público também informou que notas fiscais informam aumento nas compras das cestas básicas entre junho e setembro de 2024. Em outubro, as autoridades chegaram a interceptar um carregamento com quase 200 cestas prontas para distribuição. Durante o julgamento, a Procuradora Regional Eleitoral, que é a Sara Cavalcante, afirmou que a máquina pública não pode ser usada para favorecer candidaturas. E com a decisão, os votos da chapa serão anulados e o município deve passar por novas eleições majoritárias. Ainda cabe recurso ao TSE, Tribunal Superior Eleitoral. E a Rede Amazônica daqui de Macapá informou que tentou contato com Toninho Garimpeiro, mas não houve retorno e o vice não foi localizado. Carol.
1: Obrigada, Luiz. Bom dia para você. Em Roraima, a cidade de Bonfim enfrenta uma situação crítica por causa das fortes chuvas. Mais da metade da população isolada por impactos das chuvas estão relatando aí as dificuldades no dia a dia. Além disso, 10 das 15 cidades do estado estão também nesse mesmo cenário. Taígo, atualiza a gente. Bom dia para você. Bem-vindo.
3: Isso mesmo, Carol. Muito bom dia para você. A prefeitura do município decretou a situação de emergência por 180 dias. O número de moradores isolados se aproxima de cerca de 7.500. Mais da metade da população do município tem cerca de 14 mil habitantes, segundo o IBGE. As áreas mais afetadas são comunidades indígenas que estão totalmente isoladas. Outro problema foi registrado na BR-401. Um trecho rompeu após as fortes chuvas aqui no estado e deixou mais de 4 mil moradores sem acesso terrestre nas comunidades indígenas e também áreas onde moram produtores rurais. As áreas isoladas, o transporte está sendo feito por barcos com apoio do Corpo de Bombeiros e em alguns pontos moradores precisaram empurrar veículos em trechos alagados para conseguir atravessar. Segundo lideranças indígenas, as chuvas provocaram prejuízos nas plantações de mandioca que ficaram submersas por vários dias. As crianças também estão sem frequentar a escola devido à dificuldade de acesso. A prefeitura do município informou que o decreto deve acelerar as ações de ajuda humanitária, recuperação de pontes e estradas, além de assistência às famílias atingidas pelas chuvas. Carol.
1: Agradeço, Taígo. Bom dia para você, bom trabalho. Balsa desgovernada atinge embarcações e causa prejuízos em um porto no sudoeste do estado paraense. Nós vamos ao vivo agora conversar com Alessandra Morim. Bom dia.
4: dia, Carol. Bom dia, ouvintes. Uma balsa de governada se chocou contra embarcações e causou prejuízos no porto de Miritituba, em Itaituba, aqui no sudoeste do estado. Não há informações sobre pessoas feridas. Imagens registradas por testemunhas mostram o momento em que a embarcação, utilizada na travessia entre Itaituba e o porto, se aproxima da margem sem conseguir parar. Durante a aproximação, ocupantes de uma voadeira realizaram uma manobra rápida e conseguiram evitar a colisão. Em seguida, a balsa atingiu duas embarcações que estavam atracadas no trapiche. Com o impacto, os barcos foram empurrados e acabaram esmagados contra um muro. Uma construção localizada na área do porto também foi atingida. Até o momento, não há informações sobre o que teria provocado a perda de controle da embarcação e a empresa responsável pela balsa ainda não se manifestou sobre o acidente. Volto com você, Carol.
1: Obrigada, Alessandro. Bom dia para você. Casos de violência sexual contra crianças e adolescentes crescem no Amazonas. Luiz Kawasaki, bom dia.
5: Muito bom dia, Carol, e a todos que nos acompanham. E este crescimento foi de 99% em 4 anos, segundo o boletim epidemiológico divulgado pela Fundação de Vigilância em Saúde. Os dados foram publicados na segunda-feira. De acordo com o levantamento, o número de notificações passou de 1.585 casos em 2021 para 3.164 registros em 2025. É o maior índice da série histórica já analisada. Então, com o aumento dos casos, a taxa de prevalência no estado chegou a 208,6 registros para cada 100 mil habitantes na faixa etária de 0 a 19 anos. E a Fundação de Vigilância em Saúde informou que o crescimento também está ligado à melhora na identificação e na notificação dos casos pela rede pública de atendimento. Carol.
1: Agradeço, Luiz. Bom dia. Do Amazonas, seguimos ao Acre. Lula destaca inclusão da BR-364 e diz garantir recursos para recuperação da rodovia. Sara Helena, bom dia para você.
6: Bom dia, Carol. É isso mesmo. O presidente Luiz Inácio Lula da Silva afirmou que o governo federal vai garantir recursos para a recuperação dos trechos mais críticos da BR-364 no Acre. A declaração foi feita em entrevista exclusiva à Rede Amazônica nesta última quarta-feira, durante a agenda do presidente no Amazonas. Lula destacou que a rodovia foi incluída no novo PAC, o Programa de Aceleração do Crescimento, e disse que a intenção é evitar a falta de recursos para as obras. Segundo ele, o governo, quando ele assumiu o governo, na verdade, em 2022, a BR-364 estava, nas palavras do presidente, semi-destruída. Ele também citou o trecho de Feijó como um dos mais preocupantes e afirmou que será necessário refazer parte da estrada para garantir mobilidade à população. Em março deste ano, o DENIT divulgou o resultado da licitação para manutenção de mais de 80 quilômetros da rodovia. O contrato, no valor de R$ 121,5 milhões, vai ser executado pelo consórcio EMT Colorado 2, de Cruzeiro do Sul. As obras envolvem trechos na fronteira com o Peru e também municípios do Vale do Juruá, como Marechal Taumaturgo e Rodrigues Alves. Segundo o DENIT, a reconstrução da rodovia já avançou em Rio Branco, na região do aeroporto, e novas frentes de trabalho também estão em andamento entre Sena Madureira, Manuel Urbano, Feijó, Tarauacá e Cruzeiro do Sul. A previsão é que alguns dos trechos recuperados sejam entregues até agosto. Carol.
1: Agradeço, Sara, pelas informações. Desejo a você um bom dia a todos. No horário de Brasília, 11:15.
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0: no horário de Manaus, 10h19.
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0: Já de volta aqui no seu Jornal da Manhã, edição de quinta-feira, hoje é 28 de maio, agradeço a sua companhia, você que está conosco desde as 7h30 da manhã. E a gente volta a falar aqui na nossa programação local sobre a visita do presidente Lula ao estado do Amazonas. Ao longo da semana acompanhamos aí toda a agenda, as ações realizadas, os novos investimentos também que foram anunciados pelo governo federal ao estado do Amazonas, e a gente, claro, volta a falar sobre esse assunto que é muito importante para o estado do Amazonas, toda a nossa região norte. E hoje, para falar mais sobre essa vinda do presidente Lula, nós convidamos o senador Eduardo Braga, que já está conosco aqui nos estúdios da CBN Amazônia Manaus. Senador, bom dia para o senhor, bem-vindo.
2: Bom dia a todos os nossos ouvintes da CBN, bom dia a você, Carol. Eu acho que mais do que falar sobre a visita do Lula, é falar sobre os resultados para o Amazonas que nós alcançamos nessa visita. Acho que são resultados históricos, importantíssimos para o nosso estado, para o nosso povo, para a nossa gente. Falar sobre a BR-319 é falar sobre uma luta de mais de 30 anos. Eu que durante esses 30 anos nunca desisti de lutar pela BR-319. Em vários momentos muitos não acreditaram, outros continuam não acreditando, mas o que eu posso dizer a você, Carol, é que eu estou convencido de que a BR é uma realidade hoje. As duas pontes que desabaram estão reconstruídas, a ponte do Curuçá e a ponte do Altar Mirim. Lamentavelmente, as 5 pessoas que vieram a falecer, essas a gente não tem como recuperar, fruto da falta de manutenção e da irresponsabilidade que aconteceu no passado com relação a essa estrada. E agora estamos asfaltando o trecho Charles, como se chama, um trecho que vai do quilômetro 198 ao 250. O presidente esteve no local, viu o quanto é difícil fazer uma obra na Amazônia. Nós trazemos pedra, por exemplo, desde Santarém, no Baixo Amazonas, até Santa Isabel do Rio Negro, no Alto Rio Negro, e trazemos pedra também de Rondônia. Tudo isso para poder construir a BR-319. Ao mesmo tempo, somos obrigados a ir buscar cascalho a muitos quilômetros de distância, muitas vezes até no estado de Rondônia. E o presidente foi ver em loco o quanto nós estamos mobilizados e trabalhando e o quanto ele precisa apoiar a BR-319. Ela não é uma BR comum, é uma BR numa área extremamente sensível do ponto de vista ambiental, nós compreendemos isso, mas também compreendemos que o Amazonas é o estado mais preservado do Brasil. E um dos mais preservados, se não o mais preservado do mundo. Nós temos 97% da nossa cobertura florestal intacta, como Deus fez. Mas esta rodovia federal será talvez a primeira rodovia do Brasil e talvez uma das primeiras do mundo com um nível de governança ambiental e um nível de governança de engenharia e de fiscalização extremamente elevado, inclusive com uma parceria pública-privada que vai fazer com que nós tenhamos monitoramento de enxame de drone, que é uma tecnologia desenvolvida pelo IME, pelo Instituto Militar de Engenharia. E eu queria aqui dizer que tanto eu quanto o senador Omar, nesses últimos anos no Senado da República, temos sido defensores intransigentes e inflexíveis dessa rodovia. Tivemos embates seríssimos com a Marina Silva, que chegava a chamar a nossa BR-319 de estrada do passeio. Veja que absurdo, quando que na pandemia amazonenses morreram porque carretas com oxigênio estavam atoladas na BR-319. BR-319 não é uma avenida de passeio. O presidente pôde ver isso, porque nós passamos por dezenas de carretas bitrem, carretas tanque com álcool anídrico, com biodiesel, carretas trazendo gado de Rondônia para o Amazonas, carretas trazendo ração e milho para o Amazonas. Passamos, portanto, por inúmeras carretas no sobrevoo que fizemos de helicóptero. Mas, enfim, foi dada a ordem de serviço para o trecho da Realidade, que é a maior comunidade ao longo da BR-319, uma comunidade com mais de 6 mil amazonenses que vivia na poeira, na lama e no atoleiro, que agora vai ser pavimentada. E finalmente nós podemos dizer ao povo amazonense que essa luta, ela não chegou ao fim, ela dá um passo importantíssimo, porque o Lula é o primeiro presidente da República a ir à BR-319. Nem o presidente Médici, porque foi no governo do Médici que a 319 foi asfaltada, nem ele veio para a inauguração da BR. Olha que coisa. Imagina se hoje uma BR do tamanho da BR-319 fosse inaugurada, toda asfaltada, se um presidente da República não estaria presente. Claro que estaria presente, né? E àquela altura, a BR, talvez por falta de conhecimento da Amazônia e por falta de tecnologia, ela foi construída de uma forma que em menos de 10 anos ela estava destruída, né? E agora nós estamos construindo com o que há de mais moderno na engenharia rodoviária brasileira, e o presidente assinou o primeiro trecho, anunciou que os outros três trechos do meio já estão em fase final de contratação, e anunciou a liberação das quatro pontes, da ponte do Igapó-Açu e das três pontes que vêm de Realidade em direção a Manaus. Portanto, serão quatro novas pontes de concreto que serão feitas a partir de julho deste ano. Então, a BR-319, sem dúvida nenhuma, foi um dos grandes resultados dessa viagem. O segundo, na minha opinião, é o Porto da Manaus Moderna. O novo Porto da Manaus Moderna, Carol, fará diferença na vida de milhões de amazonenses. Porque só quem não conhece a realidade do Amazonas pode imaginar o sofrimento que é o embarque e o desembarque na cidade de Manaus dos passageiros e das mercadorias que vêm e vão do interior do estado do Amazonas. E exatamente ali na frente da Feira da Banana, que eu construí quando eu era prefeito, e da Feira da Manaus Moderna, que eu construí quando eu era vice-prefeito e secretário de obras, é que nós vamos instalar o novo porto da Manaus Moderna, que é um dos mais modernos portos fluviais do Brasil e do mundo.
0: Nesse quesito, já se imagina então um crescimento econômico para a nossa região?
2: Com a BR-319 já será um crescimento econômico. E com o novo porto, e aqui eu quero fazer justiça, a conquista do novo porto da Manaus Moderna foi num diálogo entre o presidente Lula, eu e o senador Omar, quando nós apresentamos a ele um desenho, que não era nenhum projeto, era um desenho numa folha de papel do que representava a necessidade da construção do novo porto. Ele compreendeu e determinou que se incluísse no novo PAC o novo porto da Manaus Moderna. Essa é a segunda grande notícia. A terceira grande notícia e grande entrega da visita do presidente são os anúncios dos investimentos na indústria naval, que é fruto da reforma tributária que eu, com muito orgulho, fui o relator tanto da PEC quanto das duas leis complementares. A indústria naval foi mantida os benefícios fiscais dela, e isso está atraindo investimentos desde a Petrobras, que pela primeira vez na sua história contrata um estaleiro no Amazonas, e é o estaleiro Bertolini, para fazer barcaças para atender a Petrobras em alto mar. É a primeira vez que nós estaremos fazendo barcaças de grande porte, navios de serviço de grande porte, para atendimento de suprimento para as plataformas de exploração de petróleo no estaleiro Bertolini. Portanto, é uma experiência inovadora para a indústria naval e gerando mais de 1000 empregos diretos. São 18 empurradores e 18 barcaças que estão sendo construídas lá no Bertolini. Já no estaleiro Juruá, com o fundo da Marinha Mercante e com os recursos do BNDES, estão sendo construídas 300 barcaças e 16 empurradores, que também estão gerando 4 mil novos empregos. Então, só na indústria naval, a visita transformou em notícia nada mais nada menos do que 7 mil novos empregos diretos na indústria naval. Quarta boa notícia: os investimentos da Petrobras, que depois de mais de uma década de desinvestimento, volta a investir no Amazonas. A Petrobras anunciou ontem a retomada dos investimentos em Urucu, com a perfuração de 22 novos poços de petróleo em Urucu. Desses 22 novos poços, 22 novos poços, num total de 2,5 bilhões de reais de investimentos, vão gerar 14 mil empregos.
0: Senador, a gente segue ainda com esse bate-papo. A gente atingiu agora 10h30. A gente tradicionalmente entra com o repórter CBN conectando a rede, a CBN, mas a gente segue com a nossa conversa na volta, inclusive falando sobre essa série de investimentos, com destaque também para as moradias, onde o senhor foi presidente da comissão que restaurou o programa. Então é importante também que a gente fale sobre essa dignidade aos amazonenses. Já a gente está de volta no horário de Manaus, agora 10h31.
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3: Quinta-feira, 28 de maio de 2026, 72,1% das pessoas ouvidas numa pesquisa da Unifesp sobre vacinas afirmam aderir às campanhas. Já quase 28% disseram ter dúvidas sobre tomar os imunizantes. O Centro de Estudos Sociedade, Universidade e Ciência da instituição fez 1.500 entrevistas com homens e mulheres no período de 26 de fevereiro a 1º de março. A margem de erro é de 2,5 pontos percentuais para mais ou para menos, com nível de confiança de 95%. Em entrevista à CBN, o coordenador do Centro de Estudos, Pedro Arantes, afirmou que antes da pandemia de Covid-19, o Brasil chegava a registrar índices de adesão de 95%. Na lista de fatores que têm influenciado a população, apareceram questões ideológicas e religiosas. Em relação à vacina contra a dengue, 65% das pessoas de esquerda pretendem tomar o imunizante imediatamente. No caso do público de direita, o índice cai para 46,2%. Já entre católicos, a intenção imediata de vacinação chega a 60,4%. Contra 51,1% dos evangélicos. Um engenheiro de software do Google é acusado de usar dados internos para lucrar mais de US$1 milhão em um site de apostas. O funcionário da Big Tech responde a um processo por fraude e lavagem de dinheiro nos Estados Unidos. Os investigadores afirmam que o homem usou o acesso a um sistema do Google para acertar que o rapper americano David seria a pessoa mais pesquisada no site em 2025. O cantor é acusado do assassinato de uma adolescente e permanece preso enquanto aguarda o desenrolar do processo judicial. David nega a acusação. No horário de Brasília, 11h33.
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0: No horário de Manaus, 10h33.
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0: Já de volta aqui no nosso Jornal da Manhã, edição de quinta-feira, dia 28 de maio. Seguimos com o senador Eduardo Braga aqui nos estúdios, conversando sobre a vinda do presidente Lula e os impactos aqui ao estado do Amazonas, aos amazonenses também. O senhor comentava sobre os investimentos ali.
2: Da Petrobras.
0: Né? Sim.
2: Em Urucu, que vão gerar 14 mil empregos, que são os 22 novos poços de petróleo que serão perfurados. Isso é muito importante porque isso vai fazer com que a gente retome a curva de crescimento na produção de gás e de óleo. Nós estávamos com uma curva declinante e agora com esses novos poços a curva vai voltar a crescer e vai crescer 20% e vai gerar 14 mil empregos entre empregos diretos e indiretos no Urucu. Então veja, ó, na indústria naval são 7 mil empregos, na indústria de gás e óleo são 14 mil empregos. Só aí nós estamos falando de 21 mil novos empregos. Lá no porto da Manaus Moderna, nós vamos gerar em torno de mais ou menos 1.500 empregos durante a fabricação e durante a construção do novo porto. No Minha Casa Minha Vida, que você falava ainda há pouco, que eu fui presidente da comissão mista, eu tenho muito orgulho de dizer que como senador eu fui presidente da comissão mista do Minha Casa Minha Vida, fui presidente da comissão mista que tratou da reforma do setor elétrico que ontem possibilitou o Amazonas ter o menor reajuste dos últimos 15 anos na sua tarifa de energia elétrica, o reajuste regulatório era de quase 24%, nós vamos ter menos de 4%, 3,7% de reajuste abaixo da inflação, graças a uma emenda apresentada por mim para o uso de bem público, de UBP, que está sendo usado para reduzir os impactos da tarifa na região norte e nordeste, nas regiões mais pobres do Brasil e que são geradoras de energia elétrica, e ao mesmo tempo viabilizamos um investimento de 2,8 bilhões de reais no setor elétrico, 750 milhões na retomada do Luz para Todos, onde a gente apaga a vela e a lamparina e acende finalmente a energia elétrica para 50 mil famílias amazonenses que vivem em comunidades isoladas, e 2 bilhões e 50 milhões de reais de investimentos da Amazonas Energia na reforma e ampliação da rede elétrica, tanto na capital quanto no interior, inclusive na recuperação da rede elétrica do Luz para Todos, que está muito abandonada no interior do estado. Portanto, nós vamos viver um ciclo de investimento muito importante no setor elétrico, também graças a ações que foram feitas pelo governo federal e pelo Congresso Nacional no setor elétrico. Então, veja, óleo, gás, setor elétrico, indústria naval, BR-319, o fortalecimento da indústria através da reforma tributária na Zona Franca de Manaus, a garantia das vantagens da Zona Franca de Manaus até 2073, e olha que os paulistas estão muito incomodados, né? A Fiesp só nos últimos 15 dias já entrou duas vezes na justiça contra nós. Eles estão incomodados, sabe por quê? Porque eles piscaram e o governo federal nos permitiu assegurar, e aí, de novo, eu como relator, o Omar como coordenador da bancada e toda a bancada federal juntas, porque ninguém faz nada sozinho, não é mesmo? Nós conseguimos uma vitória muito importante. E eu, como relator da reforma tributária, posso dizer que tenho muito orgulho de dizer aos amazonenses que só

0: embarque, saindo do Anel Leste, ali na Cachoeira Grande do Tarumã, rumo à BR-174, e ali nós temos ainda muitas áreas que poderiam instalar próximo do aeroporto Eduardo Gomes, portanto, próximo exatamente da onde a gente recebe os componentes eletrônicos e aonde a gente manda os nossos produtos por via aérea para outros países e até mesmo para outros estados no Brasil, portanto, numa logística perfeita que não engarrafaria ainda mais o trânsito que já é perverso na cidade de Manaus. Um dos graves problemas que nós temos hoje é a mobilidade urbana. Eu levei quase 40 minutos para chegar da minha casa até aqui as instalações da Rede Amazônica de Rádio e Televisão para poder estar aqui no estúdio conversando com você, Carol. O que mostra que esses investimentos também são necessários e são importantes.
1: E como estão as tratativas para essa, quem sabe, quarta etapa da indústria aqui na capital?
0: Estão caminhando bem, os projetos estão em andamento. Nós já estamos com o projeto dessa nova avenida sendo concluído. Vamos lutar para incluir no PAC no ano que vem, para que nós possamos incluir no novo PAC no ano que vem. E neste momento estamos, inclusive foi objeto de discussão entre eu, o senador Omar e o presidente Lula, a questão do novo parque industrial de Manaus, porque, veja, hoje o custo do metro quadrado do galpão para a instalação de indústrias em Manaus saiu de R$22 o metro quadrado para mais de R$45 o metro quadrado, mais do que dobrou o metro quadrado do galpão para a indústria. Tamanha a demanda que está acontecendo fruto da reforma tributária. Isso a gente não vê nas fake news publicadas nas redes sociais. A gente só pode ver e ouvir em entrevistas ao vivo como essa, aonde a gente fala as informações como elas são de verdade e elas podem ser conferidas por jornalistas competentes e equipe competentes como a de vocês aqui na CBN.
1: Agora, senador, a gente trouxe aí um compilado do que foi tratado nesses dois dias. Não podemos aqui deixar de falar, agora há pouco comentava com o senhor sobre o programa Minha Casa Minha Vida, né? Inclusive foi uma das primeiras atividades realizadas pelo presidente aqui, que foi a entrega, né, desses apartamentos, né? Inclusive o senhor foi presidente da comissão que restaurou o programa. Conta pra gente como que deve funcionar agora essas entregas aqui à capital, ao estado do Amazonas. Existe um plano aí de 4 anos, são ao todo 20 mil?
0: São 27 mil que estão em construção, mas na realidade a ideia é que a cada ano a gente cresça algo como 10 a 12 mil unidades por ano, portanto é porque você começa 10 mil, aí acumula no segundo ano, já vai para 20 mil, e aí tem as PNHARs, que são o programa de casas rurais, que nós também estamos construindo. Tem também a retomada daquelas casas que foram abandonadas no governo passado, como é o caso de Parintins, que tem um conjunto habitacional abandonado, como é o caso de Tefé, que tem outro conjunto habitacional abandonado. Nós retomamos o de Tabatinga e já entregamos, retomamos o de Presidente Figueiredo e já entregamos, agora estamos em fase de retomada também em Taquatiara. Para você ter uma ideia, são praticamente 40 municípios do interior do estado do Amazonas beneficiados com o programa Minha Casa Minha Vida. O nosso estado é tão grande e a gente vive tão concentrado na cidade de Manaus, que a gente não tem as informações do que acontece no dia a dia no interior do estado. Eu que viajo muito e minha mulher diz que eu vivo mais em cima de um avião do que em casa. E é verdade. Eu tô sempre dentro de um avião, ou indo para Brasília, ou indo para o interior, ou indo para bairros aqui na cidade de Manaus. Mas a verdade é que o Minha Casa Minha Vida está transformando o sonho em realidade nesse momento para 27 mil famílias. Famílias no estado do Amazonas, 576 já receberam agora na vinda do presidente. Os conjuntos foram homenageados em 3 etapas.

0: me sinto muito orgulhoso e ao mesmo tempo triste. Triste porque perdi meu pai há um ano atrás e orgulhoso porque o prefeito teve a generosidade de botar o nome do meu pai em uma das unidades que foram inauguradas no dia de anteontem. O outro leva o nome do pai do prefeito, do Renato, e o outro leva o nome do filho do desembargador Délcio Santos, o Leonardo Santos, que tragicamente veio a falecer muito cedo. E foram os três homenageados, mas, como eu disse ao presidente, de verdade os homenageados foram os 576 famílias que receberam a sua casa. E a Aldenora, que foi escolhida para receber a visita do presidente no seu apartamento, ela estava muito emocionada.
1: Nos acompanhamos.
0: Você imagina, Carol, que até então ela não tomava banho em banheiro com chuveiro. Ela tomava banho numa bica de água de chuva. E a filha dela, e aqui tem detalhes que eu não me sinto à vontade de relatar para não expor a família da Aldenora, mas a filha dela estava tão emocionada quando ela entrou no banheiro e viu como era o banheiro e a nova estrutura que a família passaria a ter, que ela disse: poxa, mãe, finalmente nós vamos ter um chuveiro, né? Então, são coisas como essas que fazem a gente sentir vontade de continuar lutando e trabalhando para realizar programas como esse da Minha Casa Minha Vida, sabe, Carol? Porque eu, quando fui governador, eu construí 60 mil casas entre Prozamin e entre os projetos Cidadão. Eu fiz conjunto Projeto Cidadão 1, 2, 3, 4, 5, 6, 7, 8, 9, 10, 11, 12, 13, 14. Eu fiz 14 conjuntos habitacionais. Ajudei a iniciar, fiz o projeto e arrumei o financiamento, e o Omar concluiu o Viver Melhor, que só o Viver Melhor são mais de 9 mil unidades de casas que foram construídas. No Prozamin nós retiramos de dentro dos igarapés mais de 30 mil famílias que viviam em condições desumanas, em cima do lixo, de rato, barata, sem nenhum saneamento, sem nenhuma condição sanitária. Isso mostra que políticas públicas podem sim fazer a diferença. Podem. É preciso querer, mas pode.
1: Senador, a gente se aproxima aqui do fim da nossa conversa nesta quinta-feira, mas antes de finalizar, gostaria dessas considerações finais. Nós sabemos que essa vinda do presidente Lula iniciou, né, a partir de um encontro realizado entre o senador também, Omar Aziz, lá em Brasília. Eu gostaria que a gente finalizasse falando desse impacto, né, dessa vinda. Importante, o senhor comentou no início aqui do nosso bate-papo sobre a importância do presidente conhecer de fato a BR-319, entender essa realidade. E aí o impacto também às famílias aqui que deverão ser beneficiadas, já estão sendo beneficiadas com esses novos investimentos ao Estado.
0: Carol, eu fico até meio emocionado porque o que os olhos não veem, o coração não sente. E muitas vezes um presidente da República fica em Brasília, no ar-condicionado, no Palácio do Planalto, no Palácio da Alvorada, e se esquece aonde de verdade a gente vive, aonde as pessoas vivem. E a diferença que a gente percebe no Lula de outros presidentes é exatamente isso, é a vontade dele de poder conhecer, ver e sentir de perto o que está acontecendo. Porque as decisões, elas precisam ser tomadas de forma racional, mas com o coração. Porque senão a gente não vai ter força para enfrentar tantos desafios e tantas dificuldades. E foi exatamente numa conversa minha e do Omar com o presidente Lula, num sábado, lá no Palácio do Alvorada, que ficou decidida a vinda do presidente a Manaus, a BR-319, e essa agenda de entregas tão importante, o que mostra que a força política, a força da articulação, a força das políticas públicas podem mudar a vida individual e coletivamente, principalmente através da educação, principalmente através dos investimentos na educação. E os investimentos na educação têm acontecido por parte do governo federal. Eu lamento que o estado do Amazonas tenha lamentavelmente andado para trás, num certo sentido, em relação à educação. E lamento também, e aqui quero deixar esse registro de solidariedade meu, aos servidores públicos que estão com salários atrasados, sabe? Porque eu que ando muito, eu ouço muito dos médicos, das enfermeiras, dos especialistas, dos prestadores de serviço, os salários atrasados. Imagina você trabalhar o mês inteiro, tem uma família para sustentar, tem conta para pagar e chega no final do mês e você não receber o seu salário em dia. Isso talvez seja um dos maiores desafios para o gestor público. Eu me orgulho de ter sido governador e não ter atrasado um dia sequer o salário, nem dos servidores diretos, nem dos servidores indiretos, nem dos terceirizados, nem dos concursados. E de ter feito muitos concursos públicos e ter contratado muitas pessoas, seja para a polícia, seja para a educação, seja para a saúde pública. E conversamos isso com o presidente da República. Conversamos também sobre uma coisa que poderia ser um pouco antagônica, poderia ser um paradoxal. Nós estávamos entregando 576 apartamentos e naquele mesmo dia a justiça estava decidindo fazer uma desocupação em terra da União de 5 mil famílias. Como é que a União pode dar de um lado com uma mão 576 unidades habitacionais e com outro jogar no meio da rua 5 mil famílias que estavam em terra da União? O presidente ficou sensibilizado e pediu para a Advocacia Geral da União chamar para si o problema, pedir prorrogação com relação à reintegração de posse para que o governo federal possa encontrar uma solução para que essas 5 mil pessoas não sejam desalojadas. E eu e o senador Omar tivemos uma participação direta nessa discussão com o presidente, porque entendemos que a função social da terra, ela não pode ser esquecida nem pela União, nem pelo Estado, nem pelo município. E uma outra característica muito importante que essa visita deixou muito claro é que nós não distinguimos partidos políticos, nem o presidente Lula, nem eu, nem o Omar. Nós não distinguimos a ideologia de esquerda ou de direita. O que nós queremos é melhorar a vida do povo do Amazonas. O que nós queremos é construir um Brasil melhor. E olha que coincidência, foi exatamente no dia em que o presidente estava no Amazonas que saiu o índice do IDH, o Índice de Desenvolvimento Humano, por parte do IBGE, e pela primeira vez na história o Brasil rompe a barreira e alcança altos índices de desenvolvimento humano a nível de Brasil. Mas nós ainda temos muitos rincões na nossa Amazônia, no nosso Amazonas e na nossa Amazônia, em que essa bolha precisa ser rompida, de que estas questões de saúde e educação precisam ser rompidas. E essa visita emblematicamente representa exatamente isso. E para finalizar, Carol, eu espero, viu, como é o nome dela?
1: Glenda,
0: que hoje o azul que ganhe seja o nacional.
1: Não, Paysandu.
0: Você pensou que era o Paysandu, mas não é. É porque o nacional é azul e branco também.
1: É
0: verdade, não é? Assim como você é caprichoso e eu sou caprichoso, o nacional também é azul e branco. E o papão do Curuzu também é azul e branco. Mas o azul e branco de hoje é o azul e branco das cores do Amazonas que nós estamos. Que vamos estar torcendo para que a gente possa ganhar finalmente a Copa do Nordeste. Mas claro que sempre respeitando e recebendo com muito respeito a todos. torcida do time paraense, e que a gente possa ter uma grande festa hoje na Arena da Amazônia, e que o Nacional possa sair vencedor, e que vença o melhor, mas que o Nacional seja o melhor. E olha, eu não sou nacionalino não, viu? Eu sou rio-negrino, mas como o rio-negrino não tem mais time de futebol, nós temos que torcer pelo Amazonas. Obrigado, viu, Carol?
1: Eu que agradeço, senador, mais uma vez a sua disponibilidade em conversar conosco. As portas ficam abertas aqui para uma nova oportunidade. Muito obrigada mais uma vez. Bom dia para o senhor, boa quinta.
0: Eu que agradeço a você, que é a amazonense mais carioca que eu conheço. Muito obrigado.
1: Obrigada, senador. No horário de Manaus, 10h54, último intervalo chegando. Na volta, nossa coluna Divã com Wilson Gonzaga.
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0: no horário de Manaus, 10h57.
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0: A gente segue com a nossa coluna Divã, trazendo o tema O Futuro dos Transtornos Depressivos no Mundo.
2: Bom dia, Carol. Bom dia, colegas do estúdio. Bom dia, ouvintes da CBN Amazônia. Hoje eu estou querendo dar uma boa notícia de uma má notícia. Ai, ai, ai. A má notícia é o número da depressão no mundo. Nós estamos com mais de 350 milhões de pessoas diagnosticadas com depressões no mundo. No Brasil, 38 pessoas se suicidam por dia. E isso é dados do SIM, Sistema de Informação sobre Mortalidade do Ministério da Saúde. Essa doença, ela, assim, causa muito problema, não só na saúde, mas também na economia. A depressão é a maior causa de absenteísmo. Absenteísmo significa falta no emprego. Então, hoje, é a maior causa de absenteísmo no mundo. Nós temos um dado global de por volta de 12 bilhões de dias perdidos no mundo de trabalho por conta da depressão. Isso soma isso vem por mês. E isso soma uma quantia que passa de US$1 trilhão de prejuízo. E que se não fosse contar isso, que é uma coisa concreta, né, que dá para medir, existe ainda uma coisa que não dá para medir, que é o presenteísmo. O que que é o presenteísmo? Se o absenteísmo é falta com atestado médico, o presenteísmo é a pessoa vai trabalhar, mas ela cai terrivelmente o seu desempenho, porque está deprimida, barra, ansiosa. E aí trabalha mal, rende mal, e adoece trabalhando, e a qualidade da sua atenção no trabalho faz com que aumente muito, muito os acidentes no trabalho. Então, dito tudo isso, qual é a boa notícia? A boa notícia é que a ciência está estudando novos caminhos para tratar esse transtorno, que são os enteógenos. Enteógenos são substâncias que têm esse nome porque elas podem despertar dentro de si o Deus que está dentro de cada um. Enteógeno significa isso, criar um Deus dentro de si. Olha que interessante. São substâncias que até muito pouco tempo eram consideradas drogas e que hoje a ciência está vendo que pode mudar todo o rumo da saúde mental. Então, como é que se vence um preconceito? De repente, uma droga vira um medicamento com ciência. Ciência, estudo, provas, as universidades estudando. E nós temos um tanto de conhecimento acumulado sobre isso e que estamos muito breve de normatizar essas substâncias e mudar a história da saúde mental do mundo. Esta é a boa notícia. Dentro em breve teremos esse recurso. É isso, minha gente. Até quinta-feira que vem. Tchau.
0: No horário de Manaus, 11h01, minuto final da edição de hoje. Técnica de Glenda Araújo, produção Luiz Kawasaki e Natália Povo, e gerência de jornalismo e programação Daniele Pires, direção de jornalismo Paulo Fernandes.
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0: Muito obrigada pela companhia. A gente volta a conversar amanhã. Boa quinta-feira para você.
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0: pagamento do primeiro lote de restituição também está programado para amanhã. Pelo menos 8 milhões e 700 mil pessoas serão contempladas. O valor total do crédito chega a 16 bilhões de reais. As contas do governo tiveram superávit primário de 25 bilhões e 200 milhões de reais em abril. É o melhor resultado para o mês em 4 anos. Segundo o Tesouro Nacional, o desempenho está relacionado principalmente com a alta da arrecadação, puxada pelo aumento de impostos adotados nos últimos anos e pela disparada da cotação do petróleo em consequência da guerra no Irã. O superávit primário ocorre quando as receitas com tributos e impostos ficam acima das despesas. O médico da CBF, Rodrigo Lasmar, afirmou que Neymar tem uma lesão grau 2 na panturrilha e não apenas um edema, como havia relatado Santos antes da convocação do atacante para defender a seleção brasileira na Copa. Com isso, o jogador vai perder os 2 amistosos preparatórios para o torneio e pode ficar fora da estreia. A expectativa é de que Neymar esteja recuperado em até 3 semanas. O governo dos Estados Unidos pressiona pela criação de uma nota de $250 com o rosto do presidente Donald Trump, segundo o jornal The Washington Post. Se o projeto sair do papel, o republicano será a primeira pessoa viva a aparecer em uma cédula no país em mais de 150 anos. No horário de Brasília, 12:03.
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1: Muito boa tarde, hoje é quinta-feira, 28 de maio de 2026, começando mais um CBN Brasil com Cássia Regina.
2: E com Carlos Alberto, uma ótima tarde para você, Carlos Alberto, e para os nossos ouvintes também.
1: Bom, há mais uma operação da Polícia Federal que está investigando a movimentação de fintechs, fintechs, empresas financeiras suspeitas de movimentação de dinheiro oculto. De dinheiro ilegítimo, dinheiro não legal. Bom, tem também, a IBGE divulgou o índice de desemprego, nós teremos reportagens sobre isso, e eu vou adiantando que o índice de desemprego para o trimestre terminado em abril foi de 5,8%, o que equivale a 6,3 milhões de pessoas desempregadas. Pessoas desempregadas, o universo do IBGE são pessoas de 14 anos para mais, claro, 14 anos para mais. Então, quando eu digo que são 6,3 milhões de desempregados, são pessoas de 14 anos e mais que procuraram emprego e não conseguiram. Então, essa é a situação. Das pessoas empregadas, são 102 milhões e 300 mil pessoas, que é uma alta em relação a uma alta de 1 milhão em relação ao mesmo período do mês passado, do ano passado, mesmo período de fevereiro, março e abril de 2025. E quanto ganha o trabalhador brasileiro? A renda média do trabalhador brasileiro do trimestre encerrado em abril foi de R$ 3.732. Isso considerando todos os rendimentos do trabalho. Todos os rendimentos do trabalho dividido pelo número de trabalhadores dá essa renda média do trabalhador brasileiro. R$ 3.732. É um aumento também sobre o mesmo período do ano passado. E sobre trimestre terminado em abril de 2025 é um aumento de 5%, de mais de 5%. Bom, e tem outro dado também interessante, que é o seguinte: massa real de rendimento, dinheiro que as empresas pagam pelo trabalho ou que os informais obtêm pelo seu trabalho, total 377 bilhões de reais mês. Quer dizer, esse é o dinheiro que fica disponível para gastos das pessoas, dos trabalhadores brasileiros. Também é um nível maior do que o de 2025. O IBGE informa que são resultados bastante expressivos para este período. Outra informação: a guerra completa 3 meses e hoje. Aquela guerra que ia demorar quanto
2: dias? Algumas semanas.
1: Algumas semanas, de 4 a 5 semanas, dizia o Trump, e a guerra está chegando a 3 meses neste dia de 28 de maio. Bom, claro, outro assunto é o fim da jornada 6x1. A proposta de emenda constitucional já foi votada em primeira votação na Câmara dos Deputados, deve seguir para o Senado e nós temos informações sobre isso. E a Receita Federal e o Ministério Público de São Paulo faz aquela operação Fluxo Oculto. Ação segunda fase da operação Carbono Oculto. Trata-se de fraude, sonegação e lavagem de dinheiro no setor de combustíveis, feitos através de fintechs que mobilizam bilhões de reais. Bom, esse é o nosso cardápio, ou pelo menos os pontos principais do nosso cardápio, e nós vamos começar com a Samantha Clay, de Brasília, que é sobre a tramitação da proposta que elimina a escala 6x1, a tramitação no Senado Federal. Samantha Clay.
3: Sardenberg, Cássia, boa tarde. Olha, depois de ser aprovada por ampla maioria na Câmara, a PEC que põe fim à escala de trabalho 6x1 chega ao Senado e deve começar a tramitar na Comissão de Constituição e Justiça nos próximos dias. Porém, em meio ao cenário e calendário eleitoral, também às festas juninas, há dúvidas sobre a celeridade dessa matéria no Senado. O governo espera que seja aprovado mesmo mesmo texto, sem mudanças profundas. Caso contrário, a matéria teria que voltar para a Câmara dos Deputados. Nas redes sociais, além de agradecer ao presidente da Câmara, o presidente Lula afirmou que seguiremos trabalhando intensamente pela sua aprovação definitiva no Senado. Nesta quarta-feira, inclusive, o ministro do Trabalho, Luiz Marinho, afirmou que Lula deve conversar em breve com Alcolumbre. Segundo governistas, no Senado também é difícil que Alcolumbre atue diretamente para barrar a aprovação desse texto em razão do apelo popular da PEC. Por outro lado, os senadores e também o presidente do Senado têm sido procurados por setores empresariais que defendem a discussão somente depois das eleições. Conversei com o líder do governo no Congresso, o senador Randolfo Rodrigues. Ele afirmou que a sinalização de Alcolumbre é pela tramitação normal da matéria. Ele também chamou atenção para o apelo popular da proposta.
4: O senador Davi me garantiu que a tramitação não vai demorar, a tramitação será célere, não vai ser o Senado que vai embarrear a tramitação da proposta. Então deve ter um despacho para a CCJ rápido, né? Tanto o Davi quanto o Otton devem discutir, devem debater quem deve ser o relator.
3: Um dos principais termômetros em relação à tramitação dessa matéria é justamente a escolha do relator na CCJ, em parceria entre o senador Otto Alencar e o presidente Davi Alcolumbre. Vários nomes têm interesse, incluindo o senador Paulo Paim, que já propôs projeto sobre o fim da escala 6x1. Na prática, a PEC deverá ser lida no Senado, encaminhada à CCJ. Depois disso, o colegiado, a comissão, tem um prazo de 30 dias para apresentar o parecer e, se aprovado antes da primeira votação, ainda tem que ser cumprida 5 sessões deliberativas antes da discussão e, claro, para aprovação precisa de pelo menos 49 votos em 2 turnos. Além disso, para os casos específicos, há uma possibilidade, aliás, uma promessa já do presidente Hugo Mota em tratar disso num projeto que já está na casa.
5: A ideia é que usemos o projeto de lei de iniciativa do Executivo, que está na Câmara. Nós iremos apensar ao projeto de lei da deputada Dayana Santos, que tratou também da redução da jornada, para que dentro desse âmbito possamos entender o que é que é preciso ser feito do ponto de vista de adaptação para manter a redução da jornada de 44 para 40 horas, com 2 dias de descanso.
3: Por outro lado, já há movimentos da oposição. O líder da oposição no Senado, Rogério Marinho, apresentou uma PEC que pretende ampliar a liberdade do trabalhador para escolher a jornada de trabalho, permitindo a opção entre o regime CLT e um modelo flexível baseado em horas trabalhadas. Com vocês.
1: Muito obrigado, essa foi a informação de Samantha Clay, lá de Brasília, e agora vamos continuamos em Brasília com Felipe Igreja, que é o seguinte: a Polícia Federal decidiu voltar a negociar a proposta de delação premiada do Daniel Vorkaro. Rejeitou a primeira e agora volta a topa discutir uma segunda possibilidade. Felipe Igreja.
6: Exatamente, Sadenberg. Depois de rejeitar uma primeira proposta de delação premiada de Daniel Vorkaro, a Polícia Federal decidiu dar uma nova chance ao dono do Banco Master. A corporação de Coquitá está aberta a analisar uma nova proposta que ainda será apresentada pelos seus novos advogados. Essa informação foi publicada primeiro no jornal O Globo e confirmada pela reportagem CBN com fontes da investigação, com fontes da Polícia Federal. Vorkaro trocou a sua defesa recentemente, houve a saída do criminalista José Luiz Oliveira, conhecido como Juca, e a manutenção de Sérgio Leonardo, ex-presidente da OAB de Minas Gerais, um advogado mais próximo do banqueiro. Apesar de reabrir essa possibilidade de delação, não houve ainda a assinatura de um termo de confidencialidade entre os advogados do banqueiro e os investigadores do caso, investigadores da Polícia Federal e também da Procuradoria-Geral da República. A PF já encaminhou apenas um ofício ao relator do caso no Supremo, o ministro André Mendonça, dizendo que havia negado seguimento à delação premiada, mas que, se vier outra proposta, a Polícia Federal está aberta a fazer essa análise. Conversando ainda com algumas fontes da corporação, a explicação é de que não há nenhum tipo de impedimento legal numa nova proposta de delação, a lei não prevê nenhum tipo de prazo e que é um direito do investigado propor essa colaboração e um dever da Polícia Federal analisar todas essas informações, tudo que ele puder apresentar sobre esse caso envolvendo o Banco Master. Na primeira delação, a Polícia Federal, as fontes da corporação avaliaram como uma proposta bastante ruim por parte do banqueiro e dos seus advogados de defesa, principalmente quanto à forma de devolução dos valores desse escândalo do Banco Master. Vocaro não estava indicando os recursos que tinha fora do país e o valor da devolução de cerca de 40 bilhões de reais também foi considerado baixo por quem atua nesse caso. Lembrando que Daniel Vorcaro não fechou a porta também com a Procuradoria-Geral da República, que também está negociando essa delação premiada. No início, inclusive, a Procuradoria-Geral da República deu início a esse processo, chamou a Polícia Federal para participar junto. A Polícia Federal, na semana passada, havia rejeitado, portanto, formalmente essa primeira delação e agora está reabrindo aí a possibilidade, dando uma nova chance ao banqueiro. A expectativa é que sua nova defesa, agora capitaneada apenas por Sérgio Leonardo, possa então apresentar essas novas informações. A Polícia Federal tem já muito material que foi apreendido nos celulares do banqueiro e ele precisa, de fato, apresentar algo novo que dê andamento para a investigação. Hoje, a investigação, da forma como está, conversando com fontes da Polícia Federal, é de que a Polícia Federal já tem material para seguir por pernas próprias a sua investigação desse caso, mas que está aberta, sim, portanto, a uma nova proposta de delação por parte do banqueiro. Sardenberg.
1: Muito obrigado, essa foi a informação de Felipe Igreja. Você sabe, Cássia, que pessoas ligadas à defesa do Daniel Vorcaro, pessoas, enfim, do entorno ali, chegaram a dizer que o Vorcaro cogitou de uma delação light. Quer dizer, uma delação que entregasse parte das suas atividades, deixando de lado, por exemplo, grandes políticos, grandes representantes do judiciário e tal, mas que parece que não deu certo. A ver, se de todo modo é um assunto em andamento. E agora o que temos, Cássia?
2: Agora nós temos informação chegando de São Paulo com Pedro Fagundes sobre a operação da Receita Federal e do Ministério Público. É mais um desdobramento da carbono oculto, que está sendo chamada de fluxo oculto. Pedro Fagundes tem os detalhes. Pedro, boa tarde.
7: Cássia, boa tarde a você, boa tarde também aos ouvintes. É isso mesmo, a Receita Federal e o Ministério Público, eles investigam 6 novas fintechs suspeitas de funcionar como bancos paralelos e um esquema ligado ao PCC no setor de combustíveis. Essas instituições financeiras movimentaram mais de 26 bilhões de reais entre os anos de 2022 e 2026. Só que esse valor pode ser ainda maior, porque apenas 3 das 6 fintechs prestaram as informações obrigatórias à Receita Federal. A operação, conhecida agora como fluxo oculto, deflagrada nesta quinta-feira, é essa nova fase da carbono oculto, que foi deflagrada em agosto de 2025. Ao todo, são cumpridos 59 mandados de busca e apreensão em 5 estados do país. Durante coletiva de imprensa, que aconteceu há pouco, os investigadores explicaram que chegaram a 6 novas fintechs a partir da identificação de 4 bilhões de reais transferidos por empresas ligadas ao PCC a essas novas fintechs. Então, a partir da transferência de uma dessas empresas que havia sido reconhecida na operação anterior, Carbono Oculto, essa empresa transferiu 4 bilhões de reais a essas 6 novas fintechs descobertas hoje. Depois também a operação descobriu celulares de contadores que revelaram contratos com instituições de pagamento que seriam então de fachada. Postos, distribuidoras e outras empresas também usavam maquininhas e contas em nomes dessas fintechs. No extrato bancário nunca apareceu o nome do posto, mas sim dessa instituição de pagamento, o que dificulta a verificação e a identificação do caminho deste dinheiro. Como a mesma conta reunia dinheiro de vários clientes, os investigadores chamaram esse modelo de conta bolsão. Só a contabilidade interna da fintech, então, poderia mostrar quem mandou o valor deste dinheiro. Outra parte dessa investigação investiga justamente a tal da máfia do NAFTA. O NAFTA, que é um solvente que estava sendo utilizado por postos de combustíveis e por distribuidoras de combustíveis para adulterar justamente o petróleo, adulterar o combustível e conseguir vender impostos com valor mais barato. Esse valor, esse combustível adulterado, ele conseguiria, a partir dessas vendas, impostos de combustíveis com utilização de maquininha, ajudar na lavagem de dinheiro para essas fintechs relacionadas ao crime organizado. É uma operação extensa, com diferentes nomes, diferentes instituições financeiras, e durante o dia a gente vai continuar seguindo e apurando para vocês. Cássia e Sardenberg.
2: Muito obrigada, esse foi o Pedro Fagundes.
1: E agora temos intervalo.
2: E já voltamos.

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6: Boa tarde, você ligado aqui na CBN nessa tarde de quinta-feira. Eu sou Juliana Prado, vamos juntos a partir de agora, sempre com muita informação sobre o Rio de Janeiro, trazendo também informações do tempo e do trânsito a todo momento para você, ouvinte da CBN.
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0: E aí, Merval?
1: Tudo bom, seu Ademberg? Boa tarde, ouvintes. Boa tarde, Cássia.
2: Boa tarde, Merval.
0: Merval, saiu a pesquisa Meio Ideia e aí tem uma mudança expressiva aqui, quer dizer, enfim, uma mudança significativa em relação à pesquisa anterior do mesmo Meio Ideia, que é de 5 de maio. Nessa pesquisa de 5 de maio, o Bolsonaro apareceu um pouquinho à frente do Lula. Menos de um ponto percentual à frente do Lula, portanto, caracterizando uma situação de empate. Agora, no dia 28 de maio, o Flávio caiu de 45 para 41,4 e o Lula subiu de 44 para 46,5. É um movimento parecido que a gente já viu em outras pesquisas, né?
1: A diferença para fora da margem de erro, que é, já é um avanço para a candidatura do Lula, né? Agora, de qualquer maneira...
0: De qualquer maneira, caiu.
2: A gente perdeu o contato aqui com o Merval Pereira. E a gente está tentando já restabelecer o contato para continuar aí com essa análise em relação aos dados que apareceram nesta pesquisa Meio Ideia.
0: Eu vou. Já temos o Merval de novo, né? Então voltamos, Merval.
1: Bom, pois é, como eu ia dizendo, uma vantagem do Lula da margem de erro, né? Ele fica na frente na realidade. Agora, continua sendo um empate quase técnico. Se houvesse uma margem de erro, você tirava 2 do Lula, botava 2 para a medida em que mais pessoas tomam conhecimento da conversa dele com o Vorkaro e à medida em que não se explica muita coisa desse empréstimo milionário que ele estava negociando com o Vorkaro, né? Isso vai prejudicando claramente o Bolsonaro, na medida em que ele vendia uma imagem de pessoa político honesto, de político sério, maduro. Então, a conversa dele com o Vorkaro, prometendo apoio integral, mesmo depois de ter sido preso, realmente revela uma relação mais próxima do que ele gostaria que soubesse, né? Então, isso vai afetando ele, vai desgastando ele, ele vai ter que nadar com mais força contra a corrente, né?
0: É porque o assunto não acabou, né?
1: Não acabou e a tendência é que vá piorando, né? Porque agora mesmo a Polícia Federal já retomou também a delação premiada do Vorkaro.
0: Isso.
1: Que o PGR já estava mantendo, né? Agora a Polícia Federal também, porque ele deve ter mandado sinais de que está disposto a revelar mais coisas. E à medida que ele revele seus contatos, isso ficou claro que o Flávio Bolsonaro vai estar envolvido com ele em muitas coisas, né? Então, pode ser que atinja também seu

0: outro adversário. Mas, de qualquer maneira, o Flávio ganhou mais um problema para se desvencilhar, né?
1: É. Agora, o curioso é que o Lula lidera em todos os cenários de primeiro e segundo turno e é também o que tem maior desaprovação, quer dizer, pessoas que dizem que não votariam nele de jeito nenhum.
0: Isso também não é muito preocupante, porque o outro, né, o Bolsonaro, também tem uma rejeição muito alta, né?
1: Exatamente.
0: Então isso, uma coisa neutraliza a outra e muito candidato que não é tão rejeitado está embaixo, né?
1: Tá certo.
0: Então isso parece não atrapalhar muito os candidatos. O que atrapalha muito é a exibição de corrupção, a exibição de negociações que não se explicam direito, negociações que podem envolver o irmão Eduardo nos Estados Unidos, que pode envolver o produtor do filme, que é um deputado do PL. Então tudo isso, e foi ministro do Bolsonaro, tudo isso marca a campanha, a candidatura do Bolsonaro, do Flávio Bolsonaro, com esses problemas que são rejeitados pela opinião pública.
1: Merval Pereira, obrigado, Merval. Até amanhã.
0: Até amanhã.
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0: quinta-feira, 28 de maio de 2026. A Polícia Federal indicou ao ministro do STF, André Mendonça, que pode retomar as negociações de uma delação premiada com o dono do Banco Master, Daniel Vorcaro. Uma semana depois de anunciar o fim das conversas com o empresário, a corporação protocolou uma petição no gabinete do magistrado em que afirma estar aberta a avaliar uma nova proposta. Segundo o documento, as negociações devem ser retomadas do zero. O dólar comercial está em baixa de 0,35%, negociado a R$ 5,04. Os investidores estão atentos aos acontecimentos relacionados à guerra no Oriente Médio. As tensões voltaram a aumentar depois do Irã retaliar os Estados Unidos com um ataque. No ambiente doméstico, um dos destaques é a divulgação pelo IBGE da taxa de desocupação, que atingiu 5,8% entre fevereiro e abril. Isso significa que 6 milhões e 300 mil pessoas procuraram trabalho sem sucesso no período, 471 mil a mais na comparação com o trimestre encerrado em março. No momento, a Bolsa de Valores de São Paulo opera praticamente estável, aos 175.634 pontos. O euro vale R$ 5,87, recuo de 0,13%. A Assembleia Nacional da França aprovou um projeto que revoga o Código Negro, decreto de 1685, assinado pelo rei Luís XIV, para regulamentar a escravidão nas colônias francesas. Segundo os parlamentares, a legislação, mesmo sem valer, ainda permanecia em vigor e poderia abrir margem para interpretações equivocadas. No horário de Brasília, 12:33.
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0: Bilha.
1: Boa tarde, Sardenberg. Boa tarde, Cássia. Boa tarde, ouvintes da Rádio CBN.
2: Boa tarde, Miriam.
0: Há uma nova operação nas ruas, feita pela Receita Federal e pelo Ministério Público de São Paulo. Trata-se da Operação Fluxo Oculto, que deriva da Operação Carbone Oculto, que aprova sonegação, lavagem de dinheiro a partir do setor de combustíveis e passando por um emaranhado de fintechs, Miriam. 6 fintechs foram identificados como bancos paralelos de uma organização criminosa. Miriam, o que você destaca?
1: Eu destaco algumas coisas. Primeiro, o que permitiu essa operação? Foi o que eu conversei com a Receita Federal. E aí o que ela diz? Ela disse assim que foi a entrega de dados pelas fintechs e financeiras que possibilitaram ver a estrutura do crime e ir um pouco adiante naquela operação Carbono 14. Essas informações, aquelas mesmas que o governo tinha pedido, em janeiro do ano passado foi pedido, o governo pediu dados, a movimentação financeira nas fintechs, e isso foi usado pela oposição, principalmente o deputado Nicolas Ferreira, para construir uma fake news de que era o governo querendo taxar o PIX. E foi tão forte, tão violento naquela época a fake news, que teve uma viralização dessa mentira e o governo recuou. Depois ele voltou, né, discretamente a pedir o mesmo dado. E esses dados que permitiram esse desdobramento da operação Carbono Oculto. E chama-se fluxo oculto porque eles estão vendo exatamente o fluxo do dinheiro que junta isso que você falou, Sardenberg. São comércio de combustíveis, comércio ilegal, sonegação ligado ao comércio de combustíveis, o PCC lavando dinheiro dentro de algumas fintechs. Então junta a Faria Lima, o PCC e o comércio de combustíveis nessa operação para, no final das contas, esconder e lavar e fazer circular o dinheiro do crime organizado. E é uma coisa grande, porque foram 59 mandados de busca e apreensão em São Paulo, no Paraná, Mato Grosso do Sul, Minas Gerais e Rio de Janeiro. Então, é uma coisa que se espalhou pelo país, né? Eu gostaria de destacar uma outra coisa, Sardenberg, que eu achei muito auspicioso.
0: Certo.
1: Que é a cooperação entre o governo de São Paulo com a União. A União e Estado que são liderados, né, por chefe do executivo de tendências políticas diferentes, inclusive vão se enfrentar esse ano na disputa eleitoral, né, que é o bolsonarismo de um lado, a direita e a esquerda do outro, ou centro-esquerda, como queira, mas vai ser o PT contra o grupo da direita, né, que vai ser essa grande disputa, como todo mundo sabe. Mas eles colocaram de lado esse tipo de divergência ideológica, política, para ficar a favor dos interesses dos cidadãos, do interesse do Estado, o interesse do contribuinte e da lei. Então isso é muito auspicioso. Quando você vê sentado na mesma mesa o Robson Barreirinhas, que é o secretário da Receita Federal, tem o Ministério Público de São Paulo, tem também a Secretaria de Fazenda de São Paulo. Então, isso é muito importante que haja essa cooperação. É assim mesmo que tem que fazer, sabe? Não é a primeira vez, já aconteceu outras vezes, inclusive na Operação Carbono Oculto, a gente viu essa mesma cena, mas é uma cena boa de ver. Nesse país tão polarizado, que eles se consigam deixar isso de lado e ficar a favor da lei, do contribuinte, da proteção contra o crime organizado, a proteção do país contra o crime organizado. Então, é isso, são informações. Por um lado, você tem o exemplo da polarização atrapalhando o trabalho da Receita Federal quando fizeram aquela fake news viralizada, comandada por Nicolas Ferreira, deputado Nicolas Ferreira, passar a tratar uma ação do Estado de busca de informação legítima né? Todo mundo tem que, os grandes bancos passam as suas informações, as fintechs também têm que passar as informações. Mas isso foi usado politicamente contra o governo.

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1: A Federação da Agricultura e Pecuária do Estado de São Paulo realizou um encontro com sindicatos rurais para reforçar orientações sobre prevenção, fiscalização e resposta a queimadas em áreas florestais. Na atividade, técnicos da Secretaria de Meio Ambiente, Infraestrutura e Logística detalharam mecanismos de fiscalização remota com uso de tecnologia para monitoramento contínuo, identificação de focos e atuação rápida das autoridades competentes. Foram apresentadas diretrizes atualizadas que organizam o controle do uso do fogo, ampliam a clareza das regras e fortalecem procedimentos no campo. Outro destaque foi a nova resolução em fase de implementação, que define de forma objetiva qual órgão o produtor deve procurar ao solicitar autorização para a queima controlada em práticas agrícolas.
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guerra no Oriente Médio completa hoje 3 meses e parece que temos uma informação sobre um novo cessar, a renovação

0: cessar fogo. Quem tem as informações é a Ana Luísa Bessa, aqui da nossa redação.
1: Oi, Sardenberg, Cássia, e você ouvinte? Pois é, Sardenberg, negociadores dos Estados Unidos e do Irã chegaram a um acordo sobre um memorando para prorrogar o cessar-fogo por 60 dias, iniciar negociações sobre o programa nuclear iraniano. Mas o presidente Donald Trump ainda precisa dar aprovação final. Isso segundo informações do site Axios divulgadas nesta quinta-feira. De acordo com a reportagem, a assinatura do documento seria o avanço diplomático mais significativo desde o início da guerra. No entanto, Sardenberg, ainda não se trata de um acordo final, que exigirá negociações ainda mais intensas para contemplar ali as exigências de Trump sobre o ponto mais complexo, que é o enriquecimento de urânio por parte do Irã. O Axios revelou ainda que os termos estavam praticamente acertados já na última terça-feira, mas ambos os lados ainda precisavam obter a aprovação de suas lideranças. Mais cedo, o Kuwait afirmou ter sido alvo de um ataque com mísseis e drones atribuído ao Irã. Os militares kuwaitianos confirmaram a ofensiva sem dar detalhes de quais instalações teriam sido atingidas. Segundo autoridades americanas, os projéteis foram interceptados. O Comando Central dos Estados Unidos afirmou que as forças americanas abateram 5 drones de ataque iranianos e ainda uma estação de controle terrestre na cidade portuária de Bandar Abbas, que estava prestes a lançar um 6º drone. O Irã, por sua vez, Sardenberg, anunciou ter realizado uma operação retaliatória após os Estados Unidos terem realizado os novos ataques. Enquanto isso, o exército de Israel afirmou ter lançado um ataque aéreo contra Beirute, que é a capital do Líbano, após ataques anteriores no sul do país terem matado pelo menos 12 pessoas nesta quinta-feira. O Ministério da Saúde do Líbano informou que ataques de Israel mataram pelo menos 34 pessoas e feriram outras 77 ontem, em um dos dias mais violentos desde o cessar-fogo no Líbano, que entrou em vigor em 15 de abril. A gente lembra que foi estendido no dia 15 de maio. A guerra entre Estados Unidos, Israel e Irã completa hoje 3 meses em meio a esses impasses e pressão econômica global. Sardenberg.
0: Muito obrigado. Essa informação da Ana Luísa Bessa com agências aqui da nossa redação.
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0: E aí, Bernardo?
1: Boa tarde, Sandenberg. Boa tarde, Cássia. Boa tarde, ouvintes da CBN.
2: Boa tarde, Bernardo.
0: O fim da escala 6x1 e a redução da jornada para 40 horas semanais, isso passou na Câmara dos Deputados com uma enorme votação, 462 votos, se não me engano, né? Precisava de 309. Teve apenas 19 votos contrários e vai para o Senado agora. Tramitação resolvida, né?
1: Pois é, Sandenberg, 461 votos a favor, apenas 19 votos contrários. É curioso, né? Porque quando a gente olha para esse placar, dá a impressão de que foi uma coisa fácil, pacífica, né? Que já estava dada a aprovação. E muito antes, o contrário, né? A gente sabe que foi algo muito discutido, muito debatido, muito, enfim, muito lutado aí pela entidade que representam os trabalhadores. Enfim, foi um debate intenso até culminar na votação de ontem. Agora, o ouvinte deve se perguntar, bem, o comentarista está dizendo que foi difícil, mas o placar indica uma maioria tão ampla. O que que aconteceu? É o milagre da aproximação ou da proximidade da eleição. Foi esse o principal fator que pesou para virar os votos de muitos deputados, especialmente da direita e do Centrão, que estavam tendendo a votar contra e ontem se viram premidos a votar a favor. As pesquisas de opinião, Sardenberg e Cássia, mostram uma amplíssima maioria da população brasileira favorável ao fim da escala 6x1. Uma razão mais ou menos de 7-3, 70% de aprovação para essa pauta, que curiosamente é uma pauta que não está há muito tempo no debate público, né? Ela surgiu com força na eleição de 2024, na eleição municipal, e que agora acabou se tornando um dos principais assuntos, principais temas de discussão no Congresso, nas redes sociais, nas manifestações de rua. Quem é que ganha com essa história? Quem é que ganha com o fim da escala 6x1? Quem fazia essa escala de trabalho não era, em geral, executivo, não era engenheiro, não era advogado. As categorias que mais trabalhavam nesse regime, com apenas uma folga por semana, era gente como os garçons, como as cozinheiras, os cuidadores de idosos, motoristas de ônibus, enfim. É, de fato, uma bandeira que foi muito encampada pela classe trabalhadora. O próprio proponente inicial dessa história, desse movimento, era balconista de farmácia aqui no Rio de Janeiro, lançou esse movimento chamado aí Vida Além do Trabalho, se elegeu vereador pelo PSOL, estava ontem lá comemorando a votação. Se a gente vê o Congresso como uma instância que em geral atende muito, é muito sensível aos lobbies empresariais, ontem de fato foi um dia, foi uma espécie de um dia da caça, né? Quando os trabalhadores, né, os representantes do trabalho e não do capital, tiveram alguma vitória para comemorar. O que chama atenção também, olhando aí para esse painel de votação, Sardenberg e Cássia, é a mudança, né? A mudança muito expressiva de setores da direita, né? Eu falo aí do PL, do bolsonarismo, que entraram numa espécie de curto-circuito ao ver a popularidade dessa proposta. Veja que em março, dois meses atrás, o Valdemar Costa Neto, presidente do PL, dizia o seguinte: vamos trabalhar para não deixar votar, vamos dar a vida para isso. Essas declarações do Valdemar durante um jantar com empresários em São Paulo. E agora, nessa semana, numa entrevista para a Rádio Jovem Pan, ele disse o seguinte: se não aprovarmos a 6x1, o Lula ganha a eleição. Então veja como é que a oposição acusou o golpe, percebeu a popularidade dessa proposta, viu que o governo poderia tirar um grande benefício eleitoral, como de fato deve tirar, e resolveu mudar em cima da hora, agora em alguns momentos passando uma certa insinceridade. Se a gente olhar o comportamento da oposição nesses últimos dias, primeiro disseram que não iam votar, depois eles pediram vista, depois eles propuseram uma transição de 10 anos e ontem, com uma última manobra, tentaram defender uma proposta de, já que não vai ter mais a 6x1, não vão para 5x2, não, vão para 4x3, 3 dias de descanso. Claro que isso não passou, claro que não passou seriedade e sinceridade alguma, né? Acabou sendo ainda mais um fator de desgaste para o PL, para o bolsonarismo, ali representado nesse caso pelo deputado Sóstenes Cavalcante, que é o líder do Partido Liberal, Sardenberg e Cássia.
0: E agora vai no Senado e vai pelo mesmo caminho, né?
1: Sarenberg, no Senado, o Senado é a casa revisora, né? Pode mexer na proposta, pode engavetar a proposta, pode aprovar a proposta assim como ela foi aprovada ontem na Câmara. É, o que a gente deve chamar atenção é que o Senado esse ano vai ter a renovação de 2/3 das cadeiras. Portanto, tem muita gente aí de olho na eleição, de olho na urna. Uhum. E se o efeito visto na Câmara se reproduzir no Senado, né, quem vai disputar mais um mandato não vai querer brigar contra o povo, né, não vai querer votar contra uma proposta que tem tanta popularidade atestada pelas pesquisas de opinião. Agora, o senador Davi Alcolumbre tem, como é de costume dele, evitado se manifestar, evitado mostrar uma posição, nem sim, nem não, muito pelo contrário, quem sabe ainda talvez. Então, vamos ver como é que os lobbies empresariais também vão atuar no Senado, como é que a pressão social vai influir sobre a decisão dos senadores.
0: Bernardo Melo Franco, muitíssimo obrigado, Bernardo, e até a semana.
1: Até, um abraço para vocês, boa tarde para os ouvintes.
2: Até mais, Bernardo.
0: E agora, Ana Luísa, intervalo, Cássio.
2: E já voltamos.

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0: Depois de muita especulação, a Petrobras anunciou hoje o aumento do preço na gasolina. Pedro Bonenberg.
1: Tardenberg, a Petrobras anunciou que vai aumentar a partir de amanhã o preço da gasolina A vendida às distribuidoras em 48 centavos por litro. Apesar do reajuste, o impacto para consumidores e distribuidoras vai ser reduzido por uma subvenção econômica criada pelo governo federal. Segundo a estatal, o desconto concedido no âmbito da medida provisória publicada neste mês será de 44 centavos por litro, o que reduz o efeito prático desse aumento. Com isso, o preço médio da gasolina A para as distribuidoras passará de R$ 2,57 para R$ 2,61 por litro. Então a alta residual é de 4 centavos nesse caso, Sardenberg. Nas bombas, o impacto também deve ser pequeno. A Petrobras estima que a parcela da estatal no preço final da gasolina C, vendida nos postos e composta por 70% de gasolina A e 30% de etanol anidro, suba de R$ 1,80 para R$ 1,83 por litro. O aumento máximo previsto, então, nesse caso, segundo a Petrobras, seria de 3 centavos por litro ao consumidor final. A companhia afirmou que o valor ainda é 27,6% menor do que o praticado em dezembro de 2022. Essa subvenção citada pela Petrobras foi instituída numa medida provisória do governo federal que basicamente buscava reduzir os efeitos da volatilidade internacional dos combustíveis sobre os preços internos. Em nota, a Petrobras afirmou que mantém o compromisso com uma política de preços responsável, equilibrada e transparente, evitando repassar integralmente as oscilações de mercado internacional ao consumidor brasileiro. Sardenberg.
0: Então, o resumo da ópera é que a Petrobras aplicou um aumento no preço da gasolina de 48 centavos, mas via subvenção o governo vai pagar 44 centavos. Né?
1: Exato, um impacto final de 4 centavos.
0: Vai pagar a Petrobras 44 centavos. Então sobra de aumento real 4 centavos, né? É isso aí. Pedro Bonenberg, obrigado, Pedro. Até.
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0: quinta-feira, 28 de maio de 2026. A Receita Federal e o Ministério Público Paulista investigam a movimentação ilegal de pelo menos 26 bilhões de reais em 6 fintechs usadas como bancos paralelos por operadores ligados ao PCC no setor de combustíveis. O valor pode crescer, porque o montante aparece em dados de apenas 3 empresas. O esquema é alvo da Operação Fluxo Oculto. A ação é um desdobramento da Operação Carbono Oculto, realizada em agosto do ano passado. Os agentes cumprem hoje 59 mandados de busca e apreensão em São Paulo, no Paraná, em Mato Grosso do Sul, Minas Gerais e no Rio de Janeiro. Primeiro-ministro Benjamin Netanyahu mandou as Forças Armadas de Israel assumirem o controle de 70% da faixa de Gaza. A determinação contraria o acordo de cessar-fogo com o Hamas, que está em vigor desde outubro. Segundo o premier israelense, a iniciativa é uma forma de sufocar a facção terrorista. O tenista italiano Yannick Sinner passou mal em razão do calor em Paris e foi eliminado pelo argentino Juan Manuel Cerúndolo no torneio de Roland Garros. O número 1 do mundo perdeu por 3-2. O argentino ocupa a posição de número 56 no ranking da ATP, a Associação de Tenistas Profissionais. Foi a primeira derrota do italiano no ano. A região metropolitana de Paris está em alerta laranja por causa das altas temperaturas. Com isso, foram ativados os planos de prevenção, que incluem o monitoramento de idosos. Segundo a previsão do tempo, os termômetros podem marcar até 35 graus nesta quinta-feira. A França registra, até o momento, 7 mortes em decorrência do calor fora de época. No horário de Brasília, 1:03.
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0: Leonardo Dai ao vivo conosco, boa tarde para você, Dai.
3: Boa tarde, Cássia. A seleção brasileira faz daqui a pouco, a partir das 15h30, o seu segundo treino na Granja Comari, em Teresópolis, na sequência da preparação para a Copa do Mundo de 2026, mas a notícia mais importante desta quinta-feira já está sacramentada e veio ainda pela manhã com um surpreendente comunicado do Dr. Rodrigo Lasmar, médico da CBF, antes das entrevistas coletivas do goleiro Everton e do meia Casemiro, atualizando a situação do Neymar, que é o único dos jogadores da seleção que está machucado neste momento. Digo que é surpreendente porque ontem a gente falava aqui que numa nota oficial a CBF informou que não vai trazer, que não traria, né, qualquer atualização sobre o Neymar antes do fim da etapa dos exames médicos marcada para amanhã. Mesmo assim, hoje o Dr. Rodrigo Lasmar veio diante da imprensa e falou que a lesão do Neymar é mais grave do que o edema, como o Santos tratava a lesão do jogador e como a CBF, à distância, acompanhava diante da visão do Santos sobre a situação física do jogador. Vamos ouvir o Dr. Rodrigo Lasmar.
4: Ele se apresentou ontem aqui na Granja Comari, ele fez todos os exames médicos, os exames complementares, e terminamos com uma ressonância magnética que identificou uma lesão muscular grau 2 na panturrilha, não apenas um edema, tá? O atleta, ele segue em tratamento. A nossa expectativa é que num prazo de 2 a 3 semanas ele esteja liberado. Claro, conosco ele está em tratamento intensivo, a gente tem condição de avaliar dia a dia essa evolução, mas a expectativa, a princípio, é essa.
3: O fato de ser uma lesão mais grave do que um edema não significa que seja uma lesão grave, né? Uma lesão de intensidade moderada, mais 2 ou 3 semanas de recuperação, segundo prevê o médico da CBF. Lembrando que 2 semanas ainda dá antes da estreia do Brasil na Copa do Mundo, dia 13 de junho, contra o Marrocos. 3 semanas já perderia essa estreia e o segundo jogo também contra a seleção do Haiti. Mas o que já é certo é que ele não joga os amistosos prévios à Copa, domingo agora contra o Panamá e no dia 6 de junho contra o Egito. E certo também é que em 24 horas aí com o Neymar, a CBF já chegou a um diagnóstico bem diferente daquele que vinha do Santos nesses 10 dias aí entre a lesão e o momento em que o Neymar se apresentou à seleção brasileira ontem pela manhã. Cássia.
5: Agora, Léo, alguém comentou, chegou-se a especular sobre a eventual dispensa do Neymar?
3: Por enquanto não, porque a CBF vai monitorar o jogador e mesmo que seja nesse prazo de 3 semanas, né, o Neymar perderia aí 1 ou 2 jogos e, em teoria, estaria em boas condições para jogar a sequência da Copa do Mundo, mata-mata, fase eliminatória. Agora, essa situação do Neymar está mudando tanto de perspectiva dia a dia, né, que nós também não podemos tratar como uma hipótese completamente descartada. Vai depender da evolução do Neymar, vai depender do que o Neymar mostrar em termos de recuperação física e se ele voltar num prazo de 2 semanas, né, de como ele vai voltar tecnicamente também. Porque aí é sempre bom a gente lembrar que pro Neymar ser substituído na lista de convocados, o corte tem que acontecer antes da estreia do Brasil na Copa do Mundo. Chegou ali no prazo de 24 horas antes do primeiro jogo contra o Marrocos, não pode cortar mais. Se o jogador não puder jogar, a seleção fica com um convocado a menos. Então isso vai ser monitorado dia a dia. No momento não se fala oficialmente nessa possibilidade, porque é uma lesão com a demanda aí de 2 a 3 semanas de recuperação, o que na pior das hipóteses permitiria ao Neymar jogar a fase final da Copa do Mundo.
0: Muito obrigada, Leonardo Dai. E agora, Carlos Alberto, já voltamos.
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1: Rosana.
2: Oi, Sadenberg. Boa tarde para você, para Cássia e para os nossos ouvintes.
3: Boa tarde, Rosana.
1: Nessa onda aí dos carros elétricos, algumas montadoras resolveram lançar carros de super luxo e não pegou, né?
2: Não pegou, viu, Sadenberg? Um exemplo que eu trouxe aqui para vocês torna bem evidente a reação negativa ao lançamento desses elétricos pelas grandes marcas de luxo, né? Eu tô falando do Luce, que é o novo carro 100% elétrico da Ferrari. Eu até mandei imagens aí para vocês. Ele foi muito criticado pelos fãs tradicionais da marca, por analistas do mercado e até por investidores, a ponto de provocar uma queda de 8% das ações da empresa na Bolsa de Milão e de 5% na de Nova York, logo depois do lançamento, agora na segunda-feira. Muita gente dizendo que o carro não parece uma Ferrari, que se tirar o logo vira um carro elétrico comum. Ele chegou até a ser comparado a um eletrodoméstico. Uma outra questão que desagradou muito, o perfil menos esportivo, né? O Luce tem 4 portas em 5 lugares, já a Ferrari clássica tem 2 lugares, é mais agressivo. E o grito da discórdia, que foi o motor silencioso do elétrico, porque no universo Ferrari, o ronco do motor faz parte da experiência, né? O barulho, a vibração, a troca de marcha, tudo isso compõe o imaginário da marca. Então as pessoas disseram que faltou alma ao novo elétrico da Ferrari.
1: A alma é o barulho.
2: É, basicamente, né? Teve a questão do design aí que pegou também, mas principalmente o barulho do motor, o ronco do motor. Ou seja, Sardinelli, o que que aconteceu? Na tentativa de se modernizar, reduzir as emissões de carbono, né? Num trabalho que inclusive envolveu até a NASA, a Ferrari subestimou o fator emocional. Apresentou um carro que, na visão dos consumidores, descaracteriza a identidade da marca, apaga a emoção que fez a Ferrari virar um grande símbolo de desejo.
1: Uhum. Tá certo.
2: E agora, para piorar a situação, é que um modelo elétrico custa 40% mais que o puro sangue, equivalente a R$3,5 milhões. É uma coisa realmente que chama muita atenção. Eles estão precisando rever aí as suas estratégias.
3: Agora, essa dificuldade que a Ferrari acabou enfrentando nessa eletrificação do carro, é uma coisa pontual da Ferrari ou está acontecendo também nas outras marcas de carros de luxo, Rosana?
2: Cássia, a verdade é que o setor automotivo de luxo pisou no freio no processo de eletrificação como um todo. As marcas investiram muito nos últimos anos, porque acreditavam que a demanda por elétricos iria explodir, né, na Europa, China, Estados Unidos, mas o mercado desacelerou as vendas. Teve a questão dos juros altos, da redução de incentivos e também por conta do avanço dos modelos chineses, né, que trouxeram carros elétricos mais tecnológicos, competitivos e produzidos em larga escala. E agora, essa resistência por parte do consumidor de luxo, que o mercado não contava, não imaginava. É um consumidor que não está pronto para abrir mão do motor tradicional. Então, o que as marcas de luxo estão fazendo? Revendo as suas metas, né? Marcas como Lamborghini e Porsche estão apostando mais em carros híbridos e até motores a combustão mais eficientes. A própria Ferrari reduziu pela metade a produção de elétricos até 2030. Então, vamos observar, Cássia, aí nos próximos meses, como a indústria vai lidar com esse enorme desafio, né? Convencer o consumidor de luxo de que um carro elétrico também pode despertar paixão. E vai ter que fazer isso porque o futuro da mobilidade será elétrico, não tem como fugir desse caminho.
1: Tá, agora, de todo modo, o carro elétrico comum, digamos assim, está se espalhando pelo mundo rapidamente, né?
2: Se espalhando muito. O Sardenberg, é uma taxa de crescimento de 8%. É muito, é bastante em relação aos tradicionais. Agora, esses de luxo, não. Aí é um nicho mais específico, né?
1: Rosana Jatobá, muitíssimo obrigado, Rosana. Até.
2: Um beijo para vocês dois e até domingo.
3: Até domingo, Rosana.
1: Intervalo, Cássia, voltamos com a Lenique Dirmos.

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4: Para o Imposto de Renda 2026, as principais deduções são despesas médicas, como consultas, exames, internações e plano de saúde, sem limite de gastos, desde que sejam comprovadas, gastos com educação, como escola e faculdade, dentro do limite de R$3.561,50 por pessoa. Cuidado, porque não entra material escolar, uniformes, escolas de idiomas ou atividades extracurriculares. As despesas com dependentes, pensando alimentícia judicial, quando determinada por decisão da Justiça, contribuição ao INSS Previdência Oficial e a Previdência Privada do tipo PGBL dentro do limite permitido pela Receita. Eu sou André Torbei para a CBN Amazônia.
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0: Leni Quirinos com a gente aqui no estúdio. Tudo bem, Leni?
1: Tudo bem, Sardenberg. Boa tarde. Boa tarde, Cássia. Boa tarde para todos.
2: Boa tarde, Leni.
0: Semana passada respondemos uma pergunta sobre hábitos que as pessoas têm no dia a dia, na sua vida, na vida doméstica, no trabalho e tal.
1: Sim.
0: E muita gente pediu mais detalhes dessa história da gente formar hábitos positivos, digamos assim?
1: Sim, sim. É o ideal, né? O melhor dos mundos aí. A gente criar hábitos positivos. Até porque, minha gente, vocês sabem que a criação de hábitos é a raiz para a gente conquistar resultados consistentes, para a gente conquistar produtividade. No fundo, nós somos o resultado das ações habituais que nós temos no nosso dia a dia. E o nosso cérebro adora criar hábitos, porque ele busca economizar energia, já que ele é gastão. Então, quando a gente faz algo de forma mais repetida, o cérebro se habitua e começa meio que a fazer com que a gente espere aquele momento, aquela oportunidade para colocarmos alguma coisa em prática. Bom, fui aprofundar, né, para a gente poder orientar aí os nossos ouvintes de uma forma bem interessante. Primeiro, gente, tem um super clássico estudioso dos hábitos, que é o Charles Duhigg. Ele tem um livro que se chama O Poder do Hábito. E nesse livro, ele traz o conceito do loop do hábito. Ele diz que é o seguinte, gente, todo hábito tem três partes principais. A primeira parte, o primeiro momento do hábito é o que ele chama de a deixa, que na realidade, assim, é o gatilho, é o que me leva a fazer alguma coisa, já vou exemplificar. Na sequência desse loop vem a rotina, o que eu costumo fazer quando eu tô diante desse gatilho. E o terceiro, a terceira parte é a recompensa. Então, por exemplo, imagine que a gente está em busca de termos uma vida mais saudável, tá? E aí, Sardenberg, provavelmente lá para um determinado momento do jornal, você fica aqui 2 horas, você e Cássia, falando. Imagine que por volta de uma hora e pouquinho, você olha lá no relógio a hora, dá uma vontade assim de você, puxa, comer alguma coisinha,
0: tomar
1: ou se
0: café.
1: Levantar, você tá cansado, isso.
0: Tomar um café.
1: Tá, então esse é o gatilho. Aí o que que você acaba fazendo? Você se levanta, de repente vai até lá, toma o café e come um chocolatinho junto. Só que, puxa, esse chocolatinho tá atrapalhando um pouco sua vida, você tá querendo ajustar melhor. Então, qual é a sugestão do Charles? A gente deve manter a deixa e a recompensa e modificar a rotina. Então, por exemplo, num outro dia, numa outra oportunidade, a hora que der em você a vontade de você levantar um pouco, dar uma movimentada, você vai até lá, mas você traz, por exemplo, um potezinho com alguns morangos. Então você muda a rotina. No lugar do chocolate, você vai comer o morango. E vai garantir a recompensa, porque na verdade a tua vontade era dar uma circulada pela redação, falar com as pessoas ao redor, socializar um pouco.
2: Ah, isso ele tem vontade mesmo, viu, Leni? Às vezes ele sai pra pegar um cafezinho, a gente tem que chamar porque ele quer bater papo lá.
1: Garra no papo, não é, Cássia? Pois é, às vezes a recompensa é essa conversa com alguém. Então você pode estabelecer isso buscando uma rotina diferente. E aí, quando eu fui aprofundar o estudo, eu cheguei num livro do Luiz Gaziri, que é um grande pesquisador brasileiro aqui nosso. Ele tem um livro que se chama A Ciência da Felicidade. E lá ele discorre sobre essa questão dos hábitos. E eu separei uns pontos aqui pra gente contar pro nosso pessoal. Primeiro, gente, assim, ó, a sabedoria popular fala que a gente precisa de cerca de 21 dias para criarmos um hábito efetivamente, tá? As experiências mostram que cerca de 18 dias já são suficientes para a gente criar hábitos simples, que acabam acontecendo de uma maneira mais rápida, então. E aí, ele chama atenção para o seguinte: a gente tem que cuidar do atrito. Então é assim, vejam, se eu tenho um hábito que eu quero evitar na minha vida, que isso me faz mal, eu devo aumentar o atrito. Por exemplo, eu vou deixar os doces ou as coisas mais calóricas guardadas num lugar de mais difícil acesso. Então eu tô em casa, tô lá de repente assistindo televisão, tô lá com meu fonezinho de ouvido ouvindo a rádio e me dá vontade de comer alguma coisa. Eu preciso ter uma alimentação melhor. Então eu vou deixar os doces, os alimentos mais calóricos mais longe para dificultar. Então eu tô aumentando o atrito. E quando eu quero desenvolver um hábito, é importante que eu, ao contrário, diminua o atrito. Então, por exemplo, eu vou deixar minha roupa de ginástica para me exercitar já em cima do meu banquinho lá no quarto, porque eu sei que eu vou acordar e já vou poder ter a minha roupa facilmente. Isso ajuda muito.
2: Ajuda, eu faço isso, viu? Quando eu vou treinar depois do trabalho, eu deixo a roupinha de ginástica pronta.
1: Faz muito bem. Outra forma interessante, gente, é envolver outras pessoas na nossa força-tarefa. Então, por exemplo, a Cássia quer fazer mais atividade física, tá esnobando a gente, a moça agora é atleta profissional. Envolver outras pessoas, criando, por exemplo, um grupo de corrida, chamar alguém para ir junto com a gente é legal. E o Gaziri nos explica que, na realidade, o que pega aqui é que nós temos a necessidade de desenvolvermos uma imagem positiva sobre nós. E em relação a isso, é terrível para o nosso cérebro, por exemplo, frustrar a expectativa do outro, trazer algum tipo de decepção para as pessoas. A gente não gosta. Então, isso vai nos motivar mais.
0: Uhum.
1: Ele fala também sobre mudar as nossas metas. Na realidade, o tempo das nossas metas. E isso eu achei bárbaro, porque escutem só. Tem alguns estudiosos que falam que o começo de um ciclo aumenta muito o nosso engajamento, tá? Então, assim, nos primeiros dias, todo mundo começa a dieta na segunda-feira, né? Fica legal, segunda a gente dá conta do recado. Tem um outro grupo de estudiosos que chamou a atenção pro fim do ciclo, também como um momento legal. Então, por exemplo, você tem uma meta para bater, você acaba matando 10, 12% dessas metas até quase o último dia, e no último dia você dá um jeito e bate o que falta, os 90 e poucos por cento aí, quando é o caso. E o período do meio é o período onde a motivação é mais baixa. Então, qual é o segredo do sucesso, minha gente? Criarmos metas de tempo mais curto. Por exemplo, se eu criar uma meta de resolver em uma semana, eu vou ter só a quarta-feira, que é o meio da semana, meio chatinho. Segunda, terça, vou estar motivada. Quinta, sexta, vou estar motivada também. Então, dividir o que a gente quer trazer para tempos menores. E, finalmente, ele chama de combine tentações. O que que é isso? É a persistência. A gente sabe que a persistência aumenta quando a gente junta uma coisa que a gente tem que fazer com algo que a gente gosta. Então, a Cássia pode correr, por exemplo, ouvindo um audiobook, ouvindo uma música que ela gosta. Isso vai aumentar a disposição dela correr. Aliás, aumenta em 55%.
0: Muito bom. Tá certo. Henrique Lilos, muitíssimo obrigado mais uma vez e até semana.
1: Obrigada, gente. Então não tem mais desculpa, né? Dá pra gente ir adiante. Ótimo restinho de semana pra vocês, pra todos.
2: Obrigada, Leni.
1: Obrigada.
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0: quinta-feira, 28 de maio de 2026. A Petrobras anunciou que vai aumentar a partir de amanhã o preço do litro da gasolina vendida para as distribuidoras em 48 centavos. Apesar do reajuste, o impacto será reduzido em virtude da subvenção econômica do governo federal, adotada diante da guerra entre o Irã e os Estados Unidos. Na prática, o valor médio do combustível para as distribuidoras terá alta de 4 centavos e chegará a R$ 2,61. Um grupo suspeito de explorar plataformas ilegais de apostas online e lavar mais de 5 bilhões de reais em São Paulo é alvo de uma operação da Polícia Civil e do Ministério Público. Segundo a investigação, contas bancárias de terceiros eram usadas para ocultar a movimentação financeira. São cumpridos 22 mandados de busca e apreensão. Os agentes também tentam prender 5 suspeitos. Os microempreendedores individuais têm até domingo para entregar a declaração anual do Simples Nacional à Receita. O país tem 16 milhões e 700 mil registros ativos. Atrasos podem acarretar multas e até problemas no CNPJ. O envio é obrigatório e deve ser feito pelo portal do empreendedor. Mesmo quem não teve faturamento em 2025, precisa preencher a declaração. Negociadores dos Estados Unidos e do Irã chegaram a um entendimento para prorrogar o cessar-fogo por 60 dias e iniciar as negociações sobre o programa nuclear da República Islâmica. Segundo o site Axios, o presidente Donald Trump ainda precisa aprovar o acordo. No horário de Brasília, 1h31.
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0: galera.
1: Oi, Sardenberg. Oi, Cássia. Boa tarde também para os ouvintes, para quem está nos assistindo.
2: Boa tarde, Vera.
0: O assunto é a operação de salvamento do BRB e as consequências, né, para o ex-governo, para o ex-governador Ibanez.
1: Consequências para ele, consequências para o pobre do Fundo Garantidor de Crédito, né, Sardenberg, que vai de novo arcar com um prejuízo bem grande aí. Então, hoje a União e o governo do DF fecharam um acordo que vai possibilitar o governo do Distrito Federal buscar empréstimos aí da ordem de 6,5 bilhões de reais junto ao Fundo Garantidor de Crédito. É, também entraram bancos públicos e privados ali com uma boa nota, né, com uma boa classificação de risco, que deram uma fiança para cobrir esse empréstimo e, portanto, aí tentar sanar o rombo causado no BRB por aquela operação de tentativa de compra do Master com uma série de papéis fake, fraudulentos, que o BRB aceitou comprar na gestão Ibanez. Então, com isso, se tenta evitar a liquidação, né, que evitar que o banco quebre, que seria algo pior, considerado pior aí para o sistema financeiro, para os correntistas, para os funcionários do Distrito Federal, para o próprio governo do DF. Mas fica aí um rastro desse prejuízo sendo espalhado por muitos guichês que vão ter que contribuir com essa saída negociada, né? A União evitou com isso despejar dinheiro do Tesouro para salvar o BRB, como se desejava, o governo do Distrito Federal desejava que houvesse algum tipo de aporte de recurso federal do Tesouro, mas tanto na gestão Haddad como agora no Dario Durigan, eles resistiram a essa ideia. E o que eles vão funcionar é como isso, uma espécie de avalista para que o BRB vá buscar um empréstimo junto ao FGC. Também vai ser usado uma parcela de recursos do fundo do DF, né, o fundo de participação do DF, fundo de participação dos estados, também pode ser de alguma maneira aportado ali. Então não é dizer que não tem nenhum dinheiro público, tem, mas na forma desse acordo aí que foi selado com intermediação inclusive do Supremo Tribunal Federal, porque era uma ação que a governadora Celina Leão impetrou para obrigar, mais ou menos obrigar, o governo federal a participar da saída para o BRB. Então, com isso, a ideia é que eles evitem que o banco quebre, mas esse é só um dos muitos rombos que a gestão Ibanez deixou para trás e que pode até deixá-lo inelegível, porque o TCU viu uma deterioração fiscal importante quando fez a análise das contas do governo.

0: melhor para o sistema como um todo, para a rigidez de todo o sistema financeiro, que cada um ajudasse um pouquinho como pode. E aí eles vão avalizar esse empréstimo. Então, isso já foi costurado nos bastidores, pelo que eu apurei, Sardenberg.
1: Tá certo. Vera, obrigado, Vera. Até amanhã aqui no CBN Brasil. Até mais tarde no Ponto Final.
0: Até amanhã, gente. Um bom jornal para vocês.
2: Até mais, Vera.
1: Intervalo.
2: E já voltamos.

0: 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Nesses casos, quando o mecanismo de autoajuste não funcionar adequadamente, pode ocorrer falha no engate para reboque, causando seu desencaixe durante o uso e a desconexão do veículo com o reboque. 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Até o momento, nenhum acidente foi registrado no Brasil. Os concessionários autorizados Land Rover realizarão a verificação do engate e, se necessário, fornecerão gratuitamente o kit de suporte de retenção do engate para reboque. Início do atendimento, 21 de maio de 2026. O tempo estimado para o reparo é de até 30 minutos. Mais informações. Para verificar se o seu veículo está envolvido na presente campanha, entre em contato com o concessionário autorizado Land Rover de sua preferência. Para agendar previamente a realização do serviço, utilize o telefone 0800 012 2733 para clientes Land Rover. A ligação é gratuita e o serviço estará disponível de segunda a sexta-feira, das 9 às 16h30. Também é possível contatar pelo e-mail clientelandrover@landrover.com.br, bem como pela página da marca na internet www.landrover.com.br e nas páginas do Facebook e YouTube. Visando resguardar a segurança e a satisfação de seus consumidores, a Land Rover Brasil adota esta medida e destaca a importância do pronto atendimento a esta convocação. Desacelere, seu bem maior é a vida.
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4: A declaração pré-preenchida é uma das opções mais simples para que os contribuintes entreguem a declaração de forma ágil, simples e com muitas informações automáticas. Para acessar esse modelo, é necessário ter conta gov.br nos níveis ouro e prata. Apesar da automatização, é fundamental ter atenção para os dados que foram disponibilizados e assim evitar erros e possíveis penalizações em caso de cair na malha fina. Eu sou André Torbey para a CBN Amazônia.

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0: E aí, Teco?
1: Oi, Stardenberg, boa tarde, Cássia, boa tarde aos ouvintes, tudo bem?
2: Tudo certo, Teco, boa tarde.
0: O assunto hoje é o seguinte, o pessoal está investindo aí em apartamentos para alugar via Airbnb e você nos diz aqui quais são, saiu uma pesquisa dizendo quais são os melhores lugares para investir em Airbnb no Brasil.
1: É, esse assunto gerou interesse e polêmica, né, Stardenberg? Virou uma grande fonte de investimento, para muita gente uma grande fonte de renda e para muito morador uma grande fonte de problema também, né? Tem uma briga ali entre todo mundo, porque também tem dor de cabeça pro morador do imóvel quando tem muito Airbnb no prédio que ele mora, né?
0: É verdade.
1: E aí eu fui atrás de uma pesquisa para ver como é que isso aí estava dando dinheiro, eu até coloquei, tem muita métrica na pesquisa, eu até coloquei lá no Instagram, no TecoMedina99, para quem quiser dar uma olhada inteira. Mas tem coisa interessante, né? É um estudo da Hosting Joy, eles pegaram aqui algumas capitais do Brasil. Então, a primeira coisa, o preço do imóvel, desse imóvel meio padrão para o Airbnb, né? Que é um estúdio todo mobiliado ali, pequeno, normalmente bem localizado. A capital mais cara é o Rio de Janeiro, né? Normalmente esse imóvel sai por uns 600 mil, em São Paulo por 450 mil, Florianópolis 500 mil e Salvador, Recife e Belo Horizonte na faixa de 300 mil. Esse é o investimento que o cara faz. Uma coisa que me chamou a atenção é a taxa de ocupação, né? Porque esse imóvel tem que estar alugado e o melhor lugar, a taxa de ocupação onde os imóveis estão mais alugados é Recife, na média 65%. Rio de Janeiro 60%, São Paulo 63%, Florianópolis 57%, Salvador 53%, Belo Horizonte 46% na média. Então, é uma média, né? Evidentemente tem espaço para melhora, mas eu confesso que achava que o número era maior, assim, né? Porque a gente ouve muitos eventos, essas coisas todas, eu achei que o número era um pouco maior. E aí, somado e dividido tudo, Stardenberg, quanto é que dá de retorno, né? O lugar onde o cara tem o maior retorno é Belo Horizonte. Ele tem, na média, 11% ao ano, depois Recife também quase 11%, São Paulo 10,4%, Salvador mais ou menos 10, Rio de Janeiro 9,8, Florianópolis 9,2.
0: Isso é porcentagem do valor do imóvel?
1: Do valor do investimento, quanto ele tira com essa média de dias que ficam alugados versus quanto custa em média o aluguel, né? Quanto ele fatura no ano vezes o dia. Então, é uma rentabilidade ok, né? Não é nenhum estouro, né? Estamos pegando de novo pela média, né? Dependendo do Airbnb, eu imagino que o Airbnb na Praia do Rio e ao lado do estádio do Palmeiras deve ter uma ocupação maior do que essa, mas na média é isso. É um investimento bom, né? Obviamente depois você tem que somar isso aqui à valorização do imóvel ao longo do tempo, né? E outros custos também. Mas eu confesso que eu achava que era um pouco maior, viu, Stardenberg? Porque estamos aqui falando, no final das contas, de 11% bruto para uma Selic de 15%, né? De 14%, né?
0: É.
1: Então, se o imóvel não se valorizar e você também não for ativo para ter pelo menos essa taxa de ocupação, às vezes é muita dor de cabeça só, né?
2: É verdade. E alguns dados aqui de algumas cidades, por exemplo, Rio de Janeiro, né? Nem tem das maiores taxas de retorno, perde para Belo Horizonte e São Paulo. Mas eu imagino que a concorrência no Rio de Janeiro deve ser enorme, né?
1: Deve ser. Lembrando também, né, Cássia, que tem a rede hoteleira também, claro, né? Porque também tem muita gente que prefere o hotel por diversas razões, né? Então tem isso. Rio de Janeiro, de fato, deve ter uma concorrência maior aqui. Na verdade, aliás, de fato não, dá pra ver, né? Uhum. Na média, Rio de Janeiro e São Paulo tem muito mais unidades listadas do que nos outros lugares, né? Mais São Paulo do que Rio de Janeiro, inclusive. E assim, em ordem de grandeza, estamos falando de, por exemplo, São Paulo contra Belo Horizonte, estamos falando de 6 vezes mais, né? Então, assim, tem muito mais oferta, evidentemente. Também a gente imagina que são cidades que recebam mais turistas. Mas, enfim, eu achei que não é ruim, pelo menos por essa pesquisa, por essa média. Não está longe de ser um investimento ruim você ganhar 10, 11% na média, né? Acho que aí também deve ter muita gente que consegue fazer mais trabalhando melhor uma propaganda, uma publicidade, tentando fechar ali um pacote maior, às vezes por um preço um pouquinho menor que a concorrência, para ter mais dias locados. E tem a história de que esse tipo de imóvel, né, como também tem muita demanda, ele também tem uma chance de valorização maior do que os outros, né? Então, se tiver todo mundo atrás de comprar esses imóveis para fazer isso, o cara que comprou um imóvel por 600 mil no Rio de Janeiro, ele tem chance de ali 5, 6, 10 anos depois fazer uma venda boa, e aí isso também se soma à rentabilidade, né?
0: Exatamente. Teco Medina, obrigado, Teco. Até amanhã.
1: Até amanhã. Tchau, tchau.
2: Até.
0: Intervalo, voltamos com Suzana e Vinhos de Portugal.
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1: Para o ano de 2026, a Receita Federal reduziu o lote de restituição para 4 datas: 29 de maio, junto com a data final de entrega da declaração, 30 de junho, 31 de julho e 28 de agosto. Idosos com idade igual ou superior a 80 anos, idosos acima de 60 anos, deficientes e portadores de moléstia grave, contribuintes cuja maior fonte de renda seja o magistério e os contribuintes que utilizaram a declaração pré-preenchida ou optaram por receber via Pix, possuem prioridade nos recebimentos. Então, quanto antes você fizer, maior a chance de receber no primeiro lote. Eu sou André Torbei para a CBN.
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1: Oi, Sandenberg, Cássio, ouvintes, boa tarde.
2: Boa tarde, Suzana.
0: Suzana já está lá no shopping JK, participando do evento Vinhos de Portugal. Onde você está exatamente, Suzana?
1: Então, eu estou na porta, estou chegando na degustação. Agora começa, primeiro tem uma sala de degustação, que é aquela que eu comentei, que tem vários produtores. E agora a gente tem 3 horas para provar, aproveitar para conversar com os produtores, descobrir novidades, provar vinhos que eu gosto e tudo mais. Essa são, vai ser meu parque de diversão nesse começo de tarde. Depois eu vou para uma das degustações paralelas, que é uma prova com Dirceu Viana, com vinhos de anos de Copa do Mundo.
0: Opa, né? Vinhos de anos de Copa do Mundo, né?
1: É, tem várias degustações paralelas bem legais. Eu vou fazer essa daí, que eu tô apostando se anos da Copa, se o vinho ainda tá bom, né? Tem vinhos da Copa da época de 60, de 70. Vamos ver, mas aí eu comento com os ouvintes depois. O que eu queria chamar atenção hoje, né? Então, essa sala de degustações, ela tem mais de 70 entre produtores e enólogos, né? Todos, obviamente, portugueses. E a minha dica é aproveitar para conversar com esses produtores, além de só provar os vinhos deles. Como vários vieram antes, eles sempre vêm antes, um pouco antes, até para visitar mercado, conhecer cliente. Por exemplo, essa semana toda, todos os dias eu tenho almoço e jantar com um produtor português. E ontem eu almocei com 2 produtores portugueses que eu gosto bastante. Um é o Manuel Lobo e outro é o Paulo Nunes. Os dois estão aí na feira. No Manuel Lobo, ele está apresentando os vinhos da sua vinícola particular de família, que é a Lobo de Vasconcelos, e o Manuel é o grande enólogo da Quinta do Crasto, que é uma vinícola do Douro, que acho que muito ouvinte conhece, é um grande produtor, faz um bom trabalho, tem vinhos ícones ali do Douro, mas o Manuel tem também os seus vinhos do seu projeto pessoal, e eu provei ontem um tinto dele que é mais fresco ali da região do Alentejo, que chama Sublime, e que eu aconselho aos ouvintes que forem na feira irem provar. E do Paulo Nunes, com quem eu almocei também ontem, ele é o principal enólogo da Casa da Passarela, que é uma vinícola do Dão, e ele é um especialista, entre outras coisas, numa uva branca que chama Encruzado, que é uma uva que tem mais textura.
0: Encruzado.
1: Encruzado. Uhum. O nome é meio estranho, né? Encruzado, mas é uma uva que é bem interessante, ela é originária do Dão, uma uva branca, e é uma uva assim, que ela tem, ela não é tão aromática como uma Sauvignon Blanc, por exemplo, é uma uva que tem mais uma textura, é mais untuosa na boca, e dá vinhos muito legais, inclusive para quem gosta de bacalhau, para mim é a uva do bacalhau, com certeza, e ele conta bastante, se você passar no stand dele, ele vai falar bastante, não só dessa uva, mas também dessa uva, de toda a necessidade, o diferencial de Portugal de trabalhar com uvas autóctonas, né? Então são 2 dicas que eu dou, e hoje vim correndo pro evento, eu tava almoçando com outros produtores do Dão, do Douro, também de Portugal, né? E no caso, assim, são o João e o Francisco Ferreira, que são pai e filho, que lideram a Valado, que é uma vinícola que eu também acho que vale bastante a pena provar. E o destaque do stand do Valado é o Quinta da Coroa, que é uma uva, é um vinho que vem de 1 hectare, são 2 hectares de vinhas velhas, e é um vinho com muita tinta roriz e que eu super recomendo ao ouvinte provar, e vai estar lá para quem puder visitar a sala de degustação.
0: Suzana Barelli, obrigado, Suzana, boa degustação para você, e depois você nos conta amanhã o que que temos aí de bom. Obrigado, Suzana. Tá.
1: Boa tarde.
2: Até mais.
0: Então, ficamos por aqui, tivemos na produção.
2: Produção e reportagem, Ana Luísa Bessa, quem também esteve conosco na produção, o Luiz Rodrigues.
0: E nos trabalhos técnicos,
2: o Juliano Fonseca.
3: Apresentação, Carlos Alberto Sardenberg e Cássia Godoy.
2: Aí a gente pode dizer a Priscila Gubiotti, que tá por aqui também, sempre. Ótima tarde para todo mundo. Amanhã estamos de volta, Carlos Alberto.
0: Amanhã estamos de volta. Por hora, obrigado pela audiência e até mais.

0: Quinta-feira, 28 de maio de 2026. O governo do Distrito Federal assinou nesta quinta-feira um empréstimo de 6 bilhões e meio de reais para um grupo de bancos para cobrir o rombo do Banco Regional de Brasília. O ministro da Fazenda, Dario Durigan, disse ao jornal Valor Econômico que a liquidação do Banco Regional de Brasília custaria 17 bilhões de reais ao Fundo Garantidor de Créditos. A investigação da Polícia Federal sobre o aporte de 12 bilhões de reais do BRB ao Banco Master por meio da compra de carteiras falsas indica que a instituição financeira estatal teve participação direta nas fraudes e, por esse motivo, não pode ser considerada vítima do esquema de fraudes do banqueiro Daniel Vorkado. Uma pesquisa Datafolha com as intenções de voto para o governo de Pernambuco mostra a governadora Raquel Lira, do PSD, com 48% das intenções de voto no primeiro turno. Em seguida, vem o ex-prefeito do Recife, João Campos, com 43%. A margem de erro da pesquisa é de 3 pontos para mais ou para menos. Com isso, os dois pré-candidatos estão tecnicamente empatados. O Instituto ouviu mais de 1.000 eleitores de 25 a 27 de maio. Nível de confiança do levantamento é de 95%. No horário de Brasília, 2:04.
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0: 1:10.
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1: Olá, uma ótima quinta a todos. Sejam todos muito bem-vindos, muito bem-vindas ao seu Estação CBN. Sou o Rui Kawasaki. Temos esse encontro marcado de segunda a sexta-feira, sempre de uma até as duas da tarde, trazendo muita informação, prestação de serviço a todos que nos acompanham aqui pela CBN Amazônia. Já destaco alguns dos assuntos de hoje. Tem aí o preço, né, do combustível que aumentou. A Petrobras aí anuncia um reajuste de 48 centavos no preço da gasolina para as distribuidoras. Lembrando que a empresa aplica um desconto já de 44 centavos por litro. Daqui a pouco vamos falar mais sobre esse aumento que pesa e muito no nosso bolso. Vamos falar também sobre o IDH aqui do Amazonas, né, que avançou timidamente no índice de desenvolvimento humano municipal. Mas isso são dados de 2024. E hoje na coluna Geração de Excelência, vamos conversar com Álvaro Sanches sobre como o fim da escala 6x1 pode impactar a vida das escolas e também dos alunos. Já na coluna Felicidade e Bem-Estar, com Suimara, vamos falar sobre respiração. Respirar melhor ajuda, né, que na saúde emocional. Tudo isso e muito mais hoje no seu Estação CBN, que já está no ar.
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1: Aqui na capital, dia ensolarado. A chance de que chova é muito baixa aqui em Manaus, podendo acontecer no máximo de forma passageira e isolada durante a tarde. A máxima de hoje é de 32 graus. Já para amanhã, sexta-feira, o predomínio de sol continua e não chove. Como consequência, a temperatura amanhã sobe para os 33 graus. Como dito na abertura aqui do seu Estação CBN, a Petrobras anunciou um reajuste de 48 centavos no preço da gasolina para as distribuidoras. A empresa, lembrando que aplica aí um desconto já de 44 centavos por litro. Esse aumento efetivo repassado fica em 0,04 centavos por litro. O abatimento cumpriu o decreto assinado pelo presidente Lula na última segunda-feira. O governo federal estabeleceu subsídio de 44 centavos por litro do combustível. Essa medida dura 2 meses. A iniciativa contém a alta do petróleo no mercado internacional por causa da guerra no Oriente Médio. E a Agência Nacional, né, de Petróleo paga aí o subsídio direto para os produtores e importadores. O preço final nas bombas depende aí de cada posto. Medida vigora a partir de hoje em todo o Brasil. O reajuste vale para os contratos com as distribuidoras pelos próximos 60 dias. O decreto está disponível no site do Planalto. Olha, para você que prestou aí o concurso público da CEMED, CEMED está convocando 325 aprovados no concurso público. A lista com os nomes está no Diário Oficial do Município, né, divulgado nesta terça-feira. Esta é a segunda convocação do certame. O município chamou 1.000 aprovados na primeira etapa e o concurso oferece 1.000 vagas imediatas e 500 para cadastro de reserva. Os convocados, então, devem ficar atentos, né, acompanhar o e-mail cadastrado no concurso. Lembrando que a CEMED envia as orientações para entrega de documentos até o dia 25 de junho. Os candidatos precisam apresentar diploma, histórico escolar, o RG e também o CPF. O decreto, ele exige certidões negativas criminais e também parecer na junta médica do município. Então, o profissional deve apresentar comprovante de conta no Banco Bradesco e foto 3x4. A lista completa está disponível no Diário Oficial do Município, pela internet. O atendimento presencial ocorre na sede da CEMED, que fica na Avenida Maceió, sempre de segunda a sexta-feira, de 8 da manhã até as 2 horas da tarde.

0: Olha, o cadastro para o programa Minha Casa Minha Vida aqui em Manaus termina amanhã e o processo atende famílias interessadas em futuras seleções de moradias populares. Então o candidato deve comprovar renda familiar de até R$ 2.850. O cidadão ele não pode ter pendências no Cadim Federal. A Prefeitura de Manaus prioriza famílias em áreas de risco e mães solo. Idosos e pessoas com deficiência também têm prioridade no atendimento e os novos inscritos vão concorrer às unidades habitacionais com seleção a partir deste mês de maio. Quem já possui o cadastro passa por análise de documentos na Caixa Econômica Federal. Então, na última quarta-feira, o município distribuiu 576 moradias em 3 empreendimentos habitacionais. O cadastro online ocorre no site do SINRAB, na aba Minha Casa Minha Vida, e o atendimento presencial funciona na Secretaria Municipal de Habitação. Fica na Travessa Artur Bernardes, no bairro São Geraldo. O horário funciona de 8 até as 2 horas da tarde, de 8 da manhã até as 2 horas da tarde. Agora em Manaus, 1:17, vamos fazer um primeiro intervalo da edição de hoje. Daqui a pouquinho estamos de volta. Vamos conversar com Álvaro Sanches na coluna Geração de Excelência sobre como o fim da escala 6x1 pode impactar a vida das escolas e também dos alunos. É já, depois do intervalo.
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0: 1:22.
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0: Álvaro Sanches, seja bem-vindo. Como é que você está? Tudo bom?
2: Muitíssimo obrigado, meu amigo. Boa tarde para você, boa tarde a todos aí no estúdio, boa tarde também aos nossos ouvintes da CBN Amazônia. Tô bem, graças a Deus. E você?
0: Por aqui tudo ótimo, né? Vou aproveitar daqui a pouquinho esse calorão, que faz tempo, hein, que não faz esse solzão aqui, aproveitar, pegar um pouco de vitamina D.
2: Vou fazer uma inveja para você. Daqui onde eu estou vendo uma beira de rio belíssima. Ainda há pouco choveu, e choveu bastante, imaginei que seria a tarde toda, mas de repente, como um bom clima e tempo manauara, o sol abriu, e abriu forte, viu, meu amigo? Então, daqui eu consigo acompanhar também essa energia da nossa Amazônia.
0: Que coisa boa, Álvaro. Agora vamos para o nosso tema, Álvaro, porque a Câmara aprovou, né, na noite de ontem, a proposta de emenda à Constituição que decreta o fim da escala 6x1, né, 6 dias de trabalho para 1 dia de folga, né? Então, de acordo com a proposta, essa implementação aí deve durar até 14 meses, né? Antes de ser promulgado, esse texto ainda vai ser discutido no Senado. Mas o tema de hoje é como é que o fim dessa escala, Álvaro, 6x1, pode impactar a vida das escolas e também dos alunos.
2: Exato, Luiz. Olha, essa jornada máxima de trabalho, ela cai de 44 para 40 horas semanais, garantindo, como você falou, 2 dias de descanso e mantendo o salário integral. E o que eu chamo a atenção, ainda que seja daqui a 14 meses, é para que as escolas, obviamente, venham a se organizar. Você sabe, a escola funciona no geral ou pelo turno matutino ou vespertino, ou em tempo integral. Acontece que é aos sábados, geralmente, que ocorrem os planejamentos pedagógicos, quando é relacionado aos professores, ou planejamentos estratégicos relacionado mais à parte de matrícula, voltada ali para o dia a dia. E é também aos sábados que tem diversos eventos na escola. A gente está chegando a uma época junina agora, que é muito comum, e talvez esse bate-papo nosso agora nem é para aquelas escolas que são mais organizadas, porque no geral essas escolas mais organizadas, elas têm banco de horas, os professores batem o ponto e seguem as regras, inclusive de horas extras, quando são necessárias. Esse bate-papo é para aquela escola que trabalha de uma maneira mais informal. Então agora cabe uma atenção maior, porque é claro, se a gente está falando que o profissional só pode trabalhar 5 dias por semana, como eu falei ainda há pouco, são aos sábados que essas atividades vêm ocorrendo. E é também aos sábados que muitos alunos têm reforço escolar, que tem a avaliação de segunda chamada. Então as escolas precisam se reorganizar nesse sentido. A gente observa que é uma lei que deve entrar aí, uma vez aprovada pelo Senado, daqui a 14 meses, vai envolver diversos setores, e o setor da educação não seria diferente, né, meu amigo?
0: E Álvaro, qual é que é o papel do gestor escolar nessa reorganização que você comentou ainda agora, dos horários, né, da equipe pedagógica e também da equipe de apoio?
2: Primeiro, de entender a necessidade de se aprofundar com relação à CLT. Infelizmente, no Brasil, a gente fala muito sobre a informalidade. No setor educacional não é diferente. Há diversos professores que não têm a sua carteira assinada, que ainda são MEIs, né? Chegam com MEIs, ainda que nós saibamos que não tem uma característica de MEI ali. Mas eu não preciso entrar nesse mérito. O que nós precisamos entender é que esse gestor precisa, primeiro, entender do processo pedagógico, é fundamental, mas entender das questões trabalhistas e reorganizar essa distribuição de horário. Talvez um ponto que venha chamar a atenção aí é como esses profissionais da educação vão, por exemplo, fazer reuniões ali naquele intervalo de um turno e outro, ainda que saibamos que é um horário de almoço, mas se ele não pode trabalhar aos finais de semana, né, por conta do sábado, ou a escola também vai começar a pensar nessa hora extra, se é que é possível. A gente ainda precisa de muitas orientações nesse sentido. Mas tem um ponto importante nisso tudo, viu, Luiz? Eu tô falando aqui desse cuidado legal, que é necessário, não é um favor nenhum do gestor para os colaboradores, mas a educação é um serviço que tem sofrido muito com transtornos, com síndromes, com problemas de saúde mental. A gente está aqui caminhando para esse movimento da NR01, e são os professores que têm sentido muito esse impacto. Inclusive, as últimas pesquisas demonstram um número muito alto de professores afastados por problemas de saúde mental. E eu quero chamar a atenção aqui para o burnout, que é algo que tem acontecido muito com esses profissionais de educação. Eu cito os professores, mas obviamente tem os estagiários, tem os coordenadores e mesmo diretores e gestores. Então, no geral, é algo que a gente espera que venha assim beneficiar a saúde emocional desses profissionais, que deveriam inclusive ser mais reconhecidos, se não financeiramente, mas pelo menos nesse momento serão em termos de descanso mais do que necessário, né, meu amigo?
0: É sim, e muitos professores, né, cumprem aquela carga dobrada, né, que tem duas cadeiras, muito por causa do dinheiro mesmo, né, mas qual o benefício que o fim dessa escala 6x1, Álvaro, pode trazer aí aos profissionais da educação?
2: Pois é, a gente falou de duas cadeiras, mas a gente sabe que, na verdade, tem diversos professores que cumprem três cadeiras, se não na mesma instituição, mas acabam indo ali para outras instituições, à noite estão na instituição municipal, ao longo do dia estadual, ou movimentos mesmo em escolas particulares, mas o grande benefício para eles, obviamente, é gerar esse controle, quem sabe aumentar a formalidade. Se há um medo aí de parte da população pelo desemprego, acho muito difícil que isso chegue na educação, porque não tem como tirar um professor da sala de aula. Nós sabemos que muitas escolas, inclusive, já trabalham com uma quantidade de professores menor do que seria necessário, sobretudo por conta da lei de inclusão, que deveríamos ter mais profissionais ali para fazer esse acompanhamento adequado e necessário aos alunos de inclusão. Ou seja, muitas das escolas já têm uma quantidade menor do que deveria ter. Então, é muito improvável que esses professores venham a ser desligados da escola por conta dessa lei do 5x2. Então, o que provavelmente vai acontecer é que haja uma melhor reorganização. O que se espera é que tenha mais formalização, mas uma reorganização sobretudo do processo de planejamento, que se encontre um melhor momento para o planejamento. Ou então, uma boa ideia que muitas escolas mais formais já fazem é trabalhar com o banco de horas e no meio do ano, quando você tem um recesso, faça ali um encontro de carga horária para entender quem tem mais, quem tem menos, o que dá ou não dá, porque não vamos esquecer também, isso é um lado muito positivo, os profissionais da educação, sobretudo os professores, diferente de outras áreas, tem, além das férias, que são 30 dias, a gente sabe disso, eles também têm um recesso, que muitas vezes corresponde de 15 a 20 dias. Então, talvez algumas escolas organizem essa distribuição aí de banco de horas. Enfim, é uma possibilidade, tem muitas possibilidades, mas o principal é saber que esses professores terão provavelmente mais sábados livres. E eu, como antigo professor, seja da educação infantil fundamental 1, 2 e médio, vou te dizer, eu adoraria que isso acontecesse na época que eu estava dando aula, viu?
0: Olha, Álvaro, inclusive temos aqui mensagem dos nossos ouvintes. O professor Alexander mandou aqui pra gente, ele disse que ele vive isso, né? Ele é profissional da educação no nível superior e passa por essa situação, né? De ter duas cargas horárias aí, é uma carga pesada. E ele pergunta aqui por que os professores não têm esse conselho, né?
2: Pois é, primeiro agradecer aí a participação da Alexander, né? Acho que é isso, seja sempre muito bem-vindo, e dizer que a educação é esse turbilhão realmente de ideias. Eu costumo dizer que há dois lugares que são intensos em termos de energia, a escola e hospitais. Um dia nunca é igual ao outro, há uma intensidade de ações, há um local de muita criatividade as escolas. Acontece que, infelizmente, também é um local de muita informalidade. E quando você tem ações como essa, dessa nova lei, o que se espera é que venha respeitar os limites. Eu vou te falar, viu? A gente se readequa. Quando você vê a história do trabalho lá há 2, 3 séculos atrás, enquanto o engenho ainda era movido ali pelos animais, antes pelos escravos, em mudanças como essa, todo mundo dizia que isso vai trazer um caos, não vai dar certo. E você vê o movimento trabalhista se redistribuindo, se reorganizando, e as escolas não são diferentes. Muita coisa já mudou de tempos para cá, inclusive muitas escolas que complicam o horário dos professores estão revendo, porque tem uma limitação de carga horária. Enfim, tem movimentos acontecendo aí para que esse professor seja, acima de tudo, respaldado e que também possa trazer para ele esse benefício. O professor precisa de... Porque a gente sabe, Luiz, que é aos sábados e domingos que, mesmo que ele esteja em casa, ele vai estar corrigindo prova, ele vai estar pensando nos alunos, isso eu imagino que os bons professores, né?
0: Álvaro Sanches, muito obrigado por participar aqui com a gente e até a próxima. Agora vamos para o Repórter CBN, meu amigo, tem muito assunto ainda para falar sobre essa escala 6x1 aí.
2: Até sábado no CBN Lab, até lá.
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0: quinta-feira, 28 de maio de 2026. A Receita Federal e o Ministério Público Paulista investigam a movimentação ilegal de pelo menos 26 bilhões de reais em 6 fintechs usadas como bancos paralelos por operadores ligados ao PCC no setor de combustíveis. O valor pode crescer porque o montante aparece em dados de apenas 3 empresas. O esquema é alvo da Operação Fluxo Oculto. A ação é um desdobramento da Operação Carbono Oculto, realizada em agosto do ano passado. Os agentes cumprem hoje 59 mandados de busca e apreensão em São Paulo, no Paraná, Mato Grosso do Sul, Minas Gerais e no Rio de Janeiro. O Santos afirmou que enviou à CBF todos os exames feitos por Neymar e que confia que o jogador estará pronto para a Copa do Mundo 2026. O comunicado do clube surge após o médico da seleção brasileira, Rodrigo Lasmar, afirmar que Neymar tem uma lesão mais grave do que apenas um edema, como havia relatado Santos antes da convocação do atacante para a Copa. O clube afirmou ainda que o prazo para a recuperação do jogador, que se lesionou em 17 de maio, terminaria neste domingo e que, a partir da data, Neymar estaria apto a voltar às atividades. Quase 500 mil de soldados russos já foram mortos desde o início da guerra na Ucrânia, de acordo com o Serviço de Inteligência do Governo do Reino Unido. Outra pesquisa divulgada em janeiro deste ano pelo Centro para Estudos Estratégicos Internacionais norte-americano estimou em mais de 1 milhão a soma de mortos ou desaparecidos no lado russo. O grande número aumenta especulações de que o presidente da Rússia, Vladimir Putin, possa anunciar uma nova convocação obrigatória de militares, já que o país enfrenta dificuldades para atrair voluntários. A guerra entre os países já chega ao quarto ano. No horário de Brasília, 2h32.
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estamos de volta com seu Estação CBN. Agora com dicas aí para vagas. O INEP abriu as inscrições para a Rede Nacional de Certificadores de 2026. Esses profissionais, eles vão fiscalizar a logística e a aplicação do Enem, né? Que é a prova nacional docente aí também do Enamed. O órgão, ele paga R$510 por dia de trabalho. Esse valor, ele pode subir para R$864 por dia, mas só em caso de deslocamento maior que 150 quilômetros. O edital atende servidores públicos federais e professores efetivos das redes estaduais ou municipais. O candidato precisa ter ensino médio completo e o profissional, ele não pode ter parentes inscritos nos exames. O interessado, ele deve possuir celular com internet para fazer o treinamento online. A capacitação, ela exige aproveitamento mínimo de 70% na prova final. Os selecionados, eles trabalham de 8 da manhã até as 8 da noite nos dias de avaliação. As inscrições ocorrem na internet no endereço certificadores.inep.gov.br. Lembrando que o prazo termina no dia 28 de junho.

0: E aqui em Manaus já estão abertas as inscrições para a 24ª edição do curso de defesa pessoal feminino. O projeto disponibiliza 100 vagas exclusivas para mulheres a partir de 12 anos. A Secretaria de Estado de Desporto e Lazer coordena essa atividade por meio do projeto Formando Campeões. O treinamento oferece aulas teóricas e também atividades práticas de autodefesa. Então, os instrutores, eles vão ensinar técnicas de jiu-jitsu, luta olímpica e também artes marciais mistas, o MMA. As interessadas, elas devem realizar a inscrição pelo aplicativo WhatsApp no número 98407-9557. Repetindo, 98407-9557. O atendimento aos cadastros funciona no horário de 8 da manhã até as 5 horas da tarde. O curso começou a funcionar no ano de 2023. Já atendeu 5 mil mulheres. E esse curso, ele será realizado no espaço de lazer Marcos Aurélio Nascimento, no bairro Aparecida. As aulas acontecem neste sábado, no dia 30, a partir das 9 horas da manhã. 1:39. Seguimos para mais um intervalo na edição de hoje. Daqui a pouquinho estamos de volta.
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2: A Escola do Legislativo da Aleam promoveu palestras sobre o combate à exploração sexual infanto-juvenil. 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

0: 1h44.
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0: Suimara Braga, uma ótima tarde, seja bem-vinda, tudo bom?
2: Tudo bom, Lui, obrigada. Como é que vocês estão por aí? Boa tarde também.
0: Por aqui tudo ótimo. E Sui, hoje o nosso tema é sobre respirar. Respirar melhor ajuda na saúde emocional. E eu achando que eu já sabia respirar, ó Sui.
2: Pois é, respirar melhora essa saúde emocional. Todo mundo sabe respirar, é importante, mas nem todo mundo usa a respiração como deve, né, Lui? Então a gente sabe respirar, mas de vez em quando o corpo, o nosso cérebro entra num estado de alerta bem doido aí, quando a gente fica ansioso ou em pânico, e aí a gente resgata lá aquele cérebro primitivo que faz com que a gente fique com o batimento cardíaco mais acelerado, respiração ofegante, e aí tudo, né, acontece. Você já percebeu como a respiração muda quando a gente está ansioso, em pânico, quando vai fazer uma prova importante, quando vai apresentar um projeto muito especial, por exemplo?
0: Sim, a gente fica mais ofegante, né, e tem aquele frio na barriga.
2: Tem, e é fisiológico, né? A gente prende o ar, respira rápido ou respira bem curtinho, ou seja, o corpo ele sente esse estresse, ele entra em estado de alerta. E aí, a respiração e a emoção estão profundamente conectadas. E também, você saber respirar melhor, você saber de técnicas ou quando que você pode parar daquela pausa e como respirar, vai regular o teu cérebro e esse descontrole aí do corpo. Então, quando a gente respira de forma lenta e profunda, a gente ativa o sistema parasimpático. Que sistema é esse? É uma espécie de freio, é um freio natural do nosso organismo. Então, a gente pisa nesse freio, no parasimpático, e começa a regular esse cortisol, que é esse hormônio que aumenta, tudo quando a gente está estressado, em pânico.

0: único ou quando fica mais em alerta, por exemplo, né? Aí, o que que ajuda, né? Quando a gente usa essa respiração, a gente diminui a tensão, a gente reduz essa frequência cardíaca, que o coração fica acelerado, né? Fica batendo muito rápido e melhora o foco. Ou seja, o propósito aí é regular para que a gente possa realmente sair daquele modo de alerta ou daquele modo de paralisia, né? De congelamento. E aí, eu trouxe uma técnica pra gente fazer toda vez que a gente estiver no trânsito, trânsito muito intenso, a gente atrasado, menino falando no carro, escola, então congestionamento, como é que a gente faz? É muito rápido, a gente pode usar a técnica 4-2-6, a gente vai inspirar, ou seja, a gente vai puxar aquele arzinho em 4, mas não dá pra contar assim não, 1, 2, 3, 4, conta pelo menos, coloca a palavra 1000 no meio, faz 1000, 2000, 3000, 4000, vai inspirar, tá? Aí você vai pausar 2 segundinhos e aí vai expirar em 6, vai soltar o ar muito lentamente, por isso que é maior o tempo. Então a gente tem 4, né? Vai inspirar pelo nariz, contando até 4, vai segurar em 2 e vai soltar lentamente, contando aí esse 1000. 1000, 2000 no cérebro, tá? Se você começar a contar muito desesperadamente, aí você não vai acalmar, não vai trazer o corpo para aquele estado de regulação. Repete isso de 3 a 5 vezes, 3 a 5 ciclos, onde você estiver, procura um ambiente mais calmo, se tranca dentro do banheiro para que você possa se autorregular também.
1: Perfeito, Sui. Eu gostei muito da dica, porque a gente pode fazer então a qualquer hora, né? Em qualquer momento,
0: a qualquer
1: também,
0: hora.
1: Dia, rapidinho assim, é só ter aquele foco, aqueles 5 minutinhos consigo mesmo e respirar.
0: É, sentiu que tá em crise, sentiu que tá em pânico, sentiu que alguma coisa tá muito acelerada, pausa, né? Respira. Porque bem-estar também é aprender a parar, respirar, pra gente voltar pro nosso eixo, pra gente voltar pra nós mesmos, né, Luiz?
1: É isso, Suimara Braga, muito obrigado pela participação hoje e até sábado no CBN Lab.
0: Até sábado, querido, um beijo para vocês todos e até quinta na nossa coluna.
1: Perfeito. 1h49, vamos lá para o último intervalo desta edição, daqui a pouquinho estamos de volta.
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0: 1h54.
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0: E hoje, na coluna Nutrição, a Rafaela Cabral fala sobre dicas para a alimentação da mulher durante a amamentação.
2: Boa tarde, ouvinte da CBN. Hoje eu vou falar um pouco da fase da mulher que é muito importante após a gestação, que é a fase da amamentação. É uma fase plena para a mulher, porque ela pode oferecer o alimento do próprio corpo para o seu filho, mas também é uma fase de muitas dúvidas. Uma dúvida muito frequente é sobre a qualidade do leite materno. Então é bom saber que não existe mulher com leite ruim ou leite fraco. Toda mãe produz o leite ideal para o seu filho. A alimentação da mãe durante a amamentação deve ser rica e variada. Mas, acima de tudo, ela deve ser repleta de alimentos como frutas, cereais integrais, laticínios, legumes, verduras, evitando alimentos industrializados e muito gordurosos, que esses não acrescentam valor nutricional nem para a mãe nem para o bebê. Durante a amamentação, mesmo com o aumento das calorias na dieta, a mãe emagrece cerca de 1 a 2 quilos por mês, de forma lenta e gradual, devido à energia que ela perde durante a produção desse leite. É fundamental na dieta dessa mãe, durante a amamentação, ingerir uma boa quantidade de água para ajudar na produção do leite, cerca de 3 a 4 litros. Essa quantidade ela engloba água que está presente nas frutas, sopas, sucos, leites, mas ela não é só suficiente para produzir o leite. Então, ela precisa também ter um aporte de mais ou menos 2 litros de água ou chá por dia. Ela deve também incluir na alimentação pelo menos 3 tipos de fruta por dia, legumes e verduras, principalmente no almoço e jantar, peixes bem cozidos em uma das refeições principais, como o jantar, por exemplo, arroz, massa, batata nas refeições principais, 3 doses de laticínio por dia, como um copo de leite ou uma fatia de queijo ou um iogurte, por exemplo. Pequenas quantidades de alimentos com carboidratos nos lanches, como 30 gramas de cereais, que pode ser um pão integral, um pão de centeio, 2 torradas integrais, por exemplo. As mães vegetarianas, elas devem redobrar os cuidados com a alimentação e certificar que estão ingerindo vitaminas e minerais suficientes para alimentar esse bebê. Para evitar as cólicas no bebê, é importante que a mãe não coma em excesso alimentos que provocam gases, como feijões, ervilhas, brócolis, couve-flor. Além disso, o uso de chás na amamentação também pode provocar cólicas no bebê. Então, quando você for fazer uso de algum chá, é bom sempre você ter orientação do seu médico ou nutricionista. As bebidas alcoólicas e o fumo é proibido durante esse período da amamentação. Essa fase é muito importante para o bebê, pois o leite materno ele funciona como um escudo de proteção para o sistema imune desse bebê. Rafaela Cabral para a CBN Amazônia.
0: 1h57 em Manaus, e presta atenção aqui que tem dica aí para quem gosta da cultura geek. O Festival Zona Geek 2026 começa hoje aqui em Manaus. O evento reúne fãs de cultura pop, tecnologia, jogos eletrônicos e também animações asiáticas. A programação segue até o domingo, né, que é dia 31, e o público pode visitar a feira de produtos temáticos e também os artigos orientais no piso L3 do centro de compras, né? A programação ocorre no Shopping Grande Circular, na zona leste de Manaus. Então, no fim de semana, o espaço recebe aí apresentações de dança pop coreana e também mesas de jogos de tabuleiro. O festival promove competições de fantasias e de karaokê. Os vencedores dos concursos de cosplayers recebem prêmios de até R$250. O torneio de dança distribui R$150 na categoria solo e até R$700 para os grupos integrados. A coordenação divide as atividades por faixas etárias, né? As atividades então começam a partir do meio-dia e seguem o horário de funcionamento do Shopping Grande Circular. Lembrando que a entrada no local é gratuita. Já no, quase encaminhando aqui para o final do seu CBN, no teu, seu Estação CBN, vocês viram o 27º Festival do Jaraqui, gente, que acontece na Vila Canumã, lá no distrito de Borba. Vocês não viram, mas eu acho que vocês viram nas redes sociais um concurso aí que mostra o pessoal ticando o peixe, né, para ver quem trata o peixe mais rápido. Foi durante o 27º Festival do Jaraqui que aconteceu essa competição. Mas outra coisa que chamou a atenção também durante essa esse festival do Jaraqui foi a competição de corrida de rabeta, que foi um dos destaques, né, lá no distrito de Borba, na Vila do Canumã. Um vídeo que mostra aí o início da disputa masculina viralizou nas redes sociais. As provas, elas aconteceram durante a programação tradicional desse evento, que reuniu moradores e visitantes no último fim de semana. Lembrando que a rabeta é um tipo de embarcação pequena muito usada aqui na região norte do Brasil, principalmente em rios aqui da nossa Amazônia, geralmente feita aí de madeira ou alumínio e equipada aí com um motor. Então, segundo participantes, as inscrições para as provas eram gratuitas e feitas lá na hora, então permitindo a participação espontânea do público. O festival integra o calendário cultural lá da Vila do Canumã. E esse foi o seu Estação CBN, que teve os trabalhos técnicos do Charles Costa, a produção da Natália Póvoas e Beatriz Botinelli, gerência de jornalismo e programação Daniele Pires e direção de jornalismo do Paulo Fernandes.
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0: Muito obrigado pela audiência e pela companhia. Você fica agora com o repórter CBN e logo mais resenha esportiva. Tchau, tchau.
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4: Para o ano de 2026, a Receita Federal reduziu o lote de restituição para 4 datas: 29 de maio, junto com a data final de entrega da declaração, 30 de junho, 31 de julho e 28 de agosto. Idosos com idade igual ou superior a 80 anos, idosos acima de 60 anos, deficientes e portadores de moléstia grave, contribuintes cuja maior fonte de renda seja o magistério e os contribuintes que utilizaram a declaração pré-preenchida ou optaram por receber via Pix, possuem prioridade nos recebimentos. Então, quanto antes você fizer, maior a chance de receber no primeiro lote. Eu sou André Torbei para a CBN.
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0: quinta-feira, 28 de maio de 2026. A Petrobras anunciou que vai aumentar a partir de amanhã o preço do litro da gasolina vendida para as distribuidoras em 48 centavos. Apesar do reajuste, o impacto será reduzido em virtude da subvenção econômica do governo federal, adotada diante da guerra entre Irã e Estados Unidos. Na prática, o valor médio do combustível para distribuidoras terá alta de 4 centavos e chegará a R$ 2,61. As contas do governo tiveram superávit primário de 25 bilhões e 200 milhões de reais em abril. É o melhor resultado para o mês em 4 anos. Segundo o Tesouro Nacional, o desempenho está relacionado principalmente com a alta da arrecadação puxada pelo aumento de impostos adotados nos últimos anos e pela disparada da cotação do petróleo em consequência da guerra no Irã. O superávit primário ocorre quando as receitas com tributos e impostos ficam acima das despesas. O contribuinte tem até amanhã para enviar a declaração do Imposto de Renda de 2026. Até o momento, 37 milhões e 600 mil pessoas prestaram contas à Receita Federal. O órgão espera 44 milhões de documentos neste ano. A perda do prazo acarreta em multa mínima de R$ 165,74. O pagamento do primeiro lote de restituição também está programado para amanhã. Um ataque de Israel a uma cidade no sul do Líbano matou 11 pessoas nesta quinta-feira. As informações são do Ministério da Saúde do país, no momento em que Tel Aviv intensifica as ações militares com a justificativa de estar atacando alvos do grupo extremista Hezbollah. Um prédio no subúrbio de Beirute também foi alvo de bombardeios e ao menos outros 2 ataques foram registrados no país. Até agora, mais de 1 milhão de libaneses já deixaram suas casas devido às ofensivas israelenses. No horário de Brasília, 3h04.
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0: 12:05.
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2: São muitas empresas querendo patrocinar o Resenha Esportiva. Venham mais, venham mais. Boa tarde, meus amigos, tudo bem? Vamos juntos para mais uma edição do Resenha Esportiva até as 2h30 da tarde. E hoje tem jogo importantíssimo para o futebol amazonense. Não só amazonense, tem futebol nortista. Hoje tem Nacional e Paysandu. Jogo de volta válido pela final da Copa Norte, semifinal da Copa Verde. E com certeza é o principal assunto da nossa conversa de hoje. Foi também um dos principais assuntos do Globo Esporte Amazonas de hoje, se você acompanhou na tela da rede amazônica. E vamos lá falar sobre isso. Manda sua mensagem 981-980632. Participe também pelo youtube.com/CBN Amazônia. Escalação.
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2: Guedes, boa tarde.
3: E aí, meu querido Patrick, boa tarde pra você, boa tarde pra todo mundo que nos acompanha. Dia importantíssimo pro futebol amazonense, Patrick. Sem dúvida nenhuma, um dos jogos mais importantes da história do Nacional, se não for o mais importante, é dia da gente descobrir quem é o maior do Norte.
2: Mas será que o jogo de hoje define isso? Não foi um pouco além da conta?
3: Não.
2: Não, pelo campeão menos, da Copa Norte.
3: Exatamente.
2: Do Norte, né? Faz sentido.
3: O maior do Norte no contexto histórico de todos os tempos, não.
2: Não, o maior do Norte hoje.
3: Exatamente.
2: Hoje, tipo hoje, 28 de maio.
3: Exatamente. O time que é campeão, no caso a seleção que vence a Copa do Mundo, é a melhor seleção do mundo?
2: Não, não necessariamente.
3: Exatamente. De forma nenhuma. É, a Argentina, que ganhou a última Copa em 2022, perdeu na Arábia Saudita na estreia.
2: É.
3: E aí?
2: Exatamente.
3: Tá entendendo? Mas, ao ganhar, ao conquistar a Copa, você pode classificar
2: você tem algo
3: como a maior seleção do mundo dentro da competição.
2: Perfeito.
3: Então hoje a gente vai descobrir quem é o maior do Norte dentro da competição.
2: Argumentos aceitos. Vamos pro nosso primeiro tempo.
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2: Tem dois assuntos que eu quero falar com você, tá? A gente começa na verdade, os dois envolvem Nacional e Paysandu. Começar falando sobre esse jogo, a preparação, favoritismo, etc e tal. Mas depois, e eu já quero deixar você preparado e o ouvinte também. Tem uma manchete aqui do Globo Esporte Amazonas, que foi uma matéria publicada pelo Cássio Júnior, que é a seguinte: da Copa a palco de shows, como a Arena da Amazônia deixou de ser a casa do futebol amazonense. Eu queria falar sobre isso aqui.
3: Bora,
2: daqui a pouco a gente vai falar um pouquinho sobre isso aqui. É, mas vamos lá. Nacional e Paysandu. Partida que acontece... Você vai lá, inclusive, né?
3: Estarei lá,
2: você vai lá?
3: Poxa.
2: Vai acompanhar a partida hoje.
3: Eu vou até quando não tá valendo nada. Avalie quando tá valendo nada.
2: A final da Copa Norte. Pra descobrir quem é o melhor do Norte. 8 da noite, horário de Manaus. Lá no Zamitão, Carlos Zamit. Ingressos do Paysandu já se esgotaram há algum tempo, né?
3: Exato.
2: Tudo bem
3: do que do Nacional... deixa eu dar uma olhada aqui. Vou entrar agora. Eu comprei meu ingresso.
2: Pelo menos até o final da manhã ainda tinha ingresso, né?
3: Eu comprei pela manhã e tava de boa.
2: Tava bem tranquilo.
3: A internet não tá muito boa, não.
2: Assim que ela quiser.
3: As vendas deste evento já foram encerradas.
2: Maravilha. Maravilha.
3: Aqui,
2: então quer dizer.
3: Acabei de entrar e as vendas desse evento já foram encerradas.
2: Faz quanto tempo que a gente não vê o Zamit lotado, hein? Esse ano não lotou nunca.
3: Ah,
2: que eu lembro.
3: Assim,
2: menos.
3: 100% eu realmente não vou lembrar. Assim, a final do Campeonato Amazonense deu um baita num público, né? Não vou lembrar exatamente quantas pessoas foram, mas a gente tava ali com o estádio cheio. Lotado não, mas cheio tava.
2: Na verdade, nem hoje vai estar lotado, porque geralmente eles separam a torcida visitante também, né? Não sei se vão fazer isso hoje.
3: Vão.
2: Devem fazer.
3: É o mesmo esquema dos jogos do Amazonas, né? Tem a parte da torcida visitante que inclusive já tinha acabado, não sei se foi ontem, foi anteontem, mas acabou faz tempo já os ingressos. Obviamente, menos ingressos pra torcida do Paysandu, claro, né? Então, Patrick, é mais ou menos aquilo que eu tava falando antes, sabe? Eu acho que eu até falei com o Breno Cabral hoje de manhã no Bom Dia, tava conversando. Eu acho que as pessoas ainda não conseguiram entender a dimensão desse jogo hoje. do Nacional enfrentando o Paysandu. É verdade que todo o contexto, por exemplo, quando você tira um jogo da Arena da Amazônia e leva para o Zamit, você automaticamente está falando que não é um jogo tão importante assim. E aí eu não estou entrando nem na questão dos motivos que levaram a isso. Mas falando propriamente, porque assim, o jogo do acesso, lá atrás, quando o Amazonas subiu para a Série B do Campeonato Brasileiro, estava marcado para a Arena, tinha um show no mesmo dia, tiraram o show, né, para que o jogo acontecesse.
2: Tá, beleza. Fazendo esse comparativo, concordo com você.
3: Exatamente.
2: Porque então, poderia se ter feito um esforço maior para se manter essa final lá.
3: O que eu tô querendo dizer é, eu acho que na verdade nem ia conseguir isso, porque o gramado não permite isso. Mas o que eu quero dizer essa é uma movimentação que pro cidadão que não acompanha o futebol amazonense o dia a dia, ele vai entender, é porque realmente acaba não sendo um jogo tão importante. Você tira um pouquinho do peso que é uma final regional, né? E aí a gente tá falando de um campeonato que por muito tempo não estava sendo disputado, né? Existe todo um contexto que nos faz acreditar que esse jogo é grande, mas que talvez não seja enorme. Mas eu vou por outro lado. Pra mim, é o jogo mais importante da história do Nacional.
2: Eu acho que quem viveu o final dos anos 90 e início dos anos 2000, e não só viveu, mas que lembra das competições, que lembra da Copa Norte, provavelmente dá um peso maior pra
3: que
2: esse confronto
3: e
2: pra competição.
3: Caso. Acho que não é o teu, né?
2: Você exato, é mais eu já era vivo, obviamente, mas eu tinha 5, 6 anos. Eu não recordo
3: cinco
2: muito
3: anos?
2: Bem. 2001 eu tinha 5 anos.
3: Tá de sacanagem.
2: Tô te falando. Não, 96.
3: Não é,
2: turma de 96.
3: Não, cara.
2: Tô te falando.
3: Não creio nisso.
2: Eu tô acabado, mas eu tenho 29 anos.
3: Tá rodando meninos. Sim, olha, tô brincando.
2: Tô dando sim,
3: brincando. Você também, Madri. Já eu estava no estádio, pai.
2: Olha aí. Mas eu provavelmente na Copa Norte, não. Mas o que eu acompanhava do São Raimundo na Série B, no Vivaldão, é brincadeira. Então, sim, mesmo criança, estava no estádio bastante, inclusive.
3: Que era ali, né? Entre 2000 e 2006.
2: Exato.
3: Mas eu acho que é mais ou menos isso. Talvez hoje as pessoas estejam, não sei, sabe aquele clima, aquela questão que a gente fala assim, o clima da Copa não tinha começado e parece que depois da convocação da seleção brasileira meio que começou uma movimentação, povo falando Neymar, falando bem, falando mal. Eu tenho esse sentimento que talvez no estádio hoje a gente perceba, e fiquei muito feliz com essa notícia, inclusive, de que os ingressos acabaram, eu acho que talvez a gente vai perceber lá no estádio o tamanho dessa final. Porque é isso, gente.
2: Tomara.
3: Lógico que eu tô sendo, tô generalizando quando eu falo quem é o maior do Norte, né? Mas o que eu quero dizer é isso, cara. É a possibilidade de um título histórico, que não significa tanto pro Paysandu. Talvez não signifique mesmo, porque o Paysandu foi campeão da antiga Copa Norte, inclusive ganhou a última edição em cima do São Raimundo. E essa nova Copa Norte, que dá vaga na final da Copa Verde, Paysandu então nem se fala, né? É o maior campeão da competição com 5 taças. Mas pro Nacional, eu acho que tem um peso diferente, sabe? E pro Paysandu tem o contexto do 7-0, então eles querem dar uma resposta. E eu acho também que o Paysandu não vai levar esse jogo como mais um, não. Os caras estão levando a vera, os caras estão querendo a taça. A gente até mostrou no Globo Esporte hoje uma reportagem com o Edilson, né? Que é o grande jogador do Paysandu, falando exatamente isso, né? Do quanto eles querem o título e, inclusive, dando aí um motivo de alegria para a grande, dá para dizer colônia, não sei, mas a grande quantidade de paraenses que a gente tem aqui em Manaus. Então, assim, cara, pode não ser um jogo gigante para eles, eu acho que vai ser muito grande, mas pra gente, e quando eu falo gente, eu não falo só Nacional, eu falo torcida, eu falo futebol amazonense de uma forma geral, sabe? É um dia muito, muito, muito importante, e vamos ver se o Nacional faz, né, essa boa pra gente, consegue esse título histórico.
2: Cara, dá pra ganhar, né? É só fazer 1-0 lá, não vai ser fácil, mas sim.
3: O Nacional vai basicamente com o que tem de melhor, né? Sem desfalques. A gente lembra que é o terceiro jogo só do Júlio César Nunes, né? O técnico que substituiu o Thiago Gomes. Thiago Gomes deixou o clube, chegou o Júlio César, então, quer queira, quer não queira, é uma nova forma de trabalhar e os jogadores estão se acostumando com isso, mas é verdade também que aquela reta final de trabalho lá do Thiago Gomes, o time não estava conseguindo grandes resultados, né? Vem de vitória, né? Vem de vitória na Série D do Brasileirão, bateu o gás no fim de semana e com isso, inclusive, voltou à liderança do grupo. Então, assim, Nacional hoje vai ter o Renanzinho, vai ter o Rafa Marcos, vai ter aquela galera, acho que esses dois principalmente, né, destaques aí do Campeonato Amazonense. Não tem, obviamente, o Brocador que deixou o time, mas de uma forma geral, todo mundo à disposição. E a mesma coisa com o Paysandu, do técnico Júnior Rocha, né? Só o goleiro Jean Androne que está no departamento médico, mas de resto, todo mundo à disposição para esse jogo de hoje. Então, 20h, gente, Nacional e Paysandu. Jogo histórico, desculpa se eu tô sendo repetitivo nisso.
2: Repita mais uma vez novamente.
3: De jogo novo. Histórico. Perfeito. Mas eu acho que é um daqueles dias. Inclusive hoje a gente fez um Globo Esporte, estava conversando com os meninos ontem. Até pra, sabe, entrar nesse clima. Então hoje tinha Fluminense na Libertadores, tinha a lesão do Neymar, tinha. Mas a gente abriu e fechou falando do Nacional, porque é um dia diferente. A gente não pode normalizar isso.
2: É isso. Vai ter VAR, né? Tô vendo aqui que vai ter VAR também na partida de hoje. A comissão de arbitragem gigantesca aqui. Mas enfim. Antes do nosso intervalo, aqui no YouTube, algumas participações. O Marcelo Bentes. Boa tarde, Patrick. Saudações vascaínas, Nacional e Paysandu. Esse jogo foi adiado. Não entendi. Ele botou aqui. Esse jogo foi adiado.
3: Não.
2: Não, vai ser hoje. O nosso amigo Seixo, aquele, boa tarde, e essa notícia do Neymar bichado, hein? Isso só mostra como está em decadência e que vive por um jogador enquanto a Inglaterra dá o luxo de cortar a seleção, a gente briga por um ex-jogador. Aliás, a Inglaterra cortou um monte, né? Mas enfim. Thiago Guedes é o melhor comentarista do Amazonas, do Brasil e da Copa do Mundo.
3: Quem Marcelo dera. Bentes. Marcelo Bentes, se você é o melhor ouvinte da resenha esportiva aqui, muito obrigado, meu amigo.
2: Aí você deixa os outros todos com ciúmes, ó. Logo depois dele vem o remista, tá sempre também aqui. Espero que o Nacional faça desse remista feliz.
3: Marcelo Bentes, você é um dos melhores ouvintes, junto com todos os outros que estão nos ouvindo agora.
2: Eu espero que o Nacional faça desse remista feliz e ganhe da chacota do Pará. Olha só, loucura falida, diz aqui o remista.
3: Ei, remista tá na condição, né? Tá o na Série A, tá, Paysandu tá na Série C.
2: Neymar tem 50% de chance de ir pra Copa. Ou vai ou não vai, né? O Marcelo Bentes tá dizendo aqui. Lima, Jorge Jesus falou lá em 2020 que o Neymar tá podre. Um dos motivos da saída dele do Al-Hilal foi a pedido do JJ. A saída do Neymar não vai trabalhar com bichado, não. Jorge Jesus sempre teve razão sobre o ex-jogador Neymar.
3: A gente vai falar do Neymar na volta, né?
2: Vamos sim. Jogo bom mesmo é sábado, PSG e Arsenal. Que isso, Lima? Jogo bom é hoje.
3: Isso, Lima.
2: Jogo bom é hoje. PSG e Arsenal é... Não vou nem falar o que é isso aqui, cara. Colírio
3: pra quem gosta de futebol. PSG e Arsenal. Lima, seguinte. PSG e Arsenal é futebol, mas é um nível diferente de futebol. E quando eu falo nível, eu não tô falando de jogo jogado. Eu tô falando mesmo de contexto, de história. É bacana. Mas eu quero ver se você vai lá no Emirates ver um jogo do Arsenal e você consegue comprar uma banana frita.
2: Não consegue.
3: Um churrasquinho na frente.
2: Consegue.
3: Entendeu?
2: Consegue.
3: Uma cervejinha ali pra ficar cornetando todo mundo. Você fica no pé do ouvido do cidadão xingando ele.
2: Eu quero ver
3: ali
2: se o gelo que tu bota na tua bebida lá na Europa é o mesmo gelo que tá todo mundo botando a mão ali na caixa de isopor.
3: Não é, cara.
2: Não tem essa pegada, entendeu?
3: É diferente, cara.
2: Ei, 12h19. Vamos lá pro nosso intervalo? A gente volta já.
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8: A Escola do Legislativo da Alean promoveu palestras sobre o combate à exploração sexual infanto-juvenil. O encontro reuniu 80 alunos das escolas Alice Salerno e Leonília Marinho e contou com especialistas que abordaram a gravidade do tema. Foram registrados 132 casos de estupro de vulnerável em maio, considerada a violência sexual mais comum cometida contra crianças e adolescentes. O presidente da Alean, deputado Adjuto Afonso, participou da inauguração do novo polo do Sebrae em Altazes, que vai ampliar o acesso de micro e pequenos empreendedores à capacitação, consultoria e incentivo a novos negócios. A Assembleia Legislativa do Amazonas aprovou leis que fortalecem ações de prevenção e assistência às comunidades ribeirinhas. Uma prevê ações contra a fome durante cheias e estiagens, com mapeamento de áreas prioritárias para reforçar o planejamento social.
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0: 12h23.
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0: Ah, vamos falar do Neymar, vai. Ah, de novo, né? De novo Neymar, vamos falar dele. E aí, que história é essa que o Santos mentiu pra CBF, não sei o quê, que o Neymar tá batido, é mais grave do que esperava? Que isso, cara? O que tá acontecendo?
2: Qual é a questão? O Neymar, ele, na última rodada do Campeonato Brasileiro, teve até aquela situação lá curiosa, né? Que ele foi substituído, teoricamente, sem querer.
0: Sim,
2: lembro. Você lembra disso, né?
0: Esse foi o último jogo dele, não?
2: Foi o último jogo dele. Foi o último jogo dele. Foi no dia anterior à convocação.
0: E eu até conversei com você que tinha uma teoria da conspiração.
2: Sim!
0: Nossa, completamente, isso não é oficial, né, gente? Foi uma teoria da conspiração numa rede social, de que a galera falando que, olha, isso aí não foi sem querer, não. Isso aí foi orquestrado porque ele está machucado.
2: Exatamente. Poderia piorar a lesão, né? Ele, pra quem não lembra, o Neymar sai de campo ali porque teve um problema na panturrilha, mas teoricamente nada sério. E aí tem uma confusão lá, era pra um outro jogador sair no Santos, acaba saindo o Neymar, enfim, foi uma confusão doida lá. E o Neymar, no fim das contas, não consegue voltar pro campo, mas pelo que disse Neymar e pelo que disse o departamento médico do Santos, ele teria condição de terminar aquela partida. Foi convocado na segunda-feira, a CBF procurou o Santos para saber qual era a condição clínica do Neymar, e a resposta foi: não, ele tá com edema na panturrilha, mas ele já vai estar em condição de atuar pela seleção brasileira, já nos treinos, já, tipo, no dia da apresentação ele já vai poder treinar.
0: Passa gelo que passa.
2: Chegou ontem, não conseguiu treinar, CBF fechou uma clínica, inclusive, lá em Teresópolis, para que ele pudesse fazer exames, e a ressonância magnética deu que, na verdade, ele tem uma lesão de grau 2. O que que isso significa? Significa que ele vai ficar afastado de 2 a 3 semanas. Dessa forma, Neymar com certeza não joga os 2 amistosos que a seleção brasileira tem pela frente, antes da Copa, o próximo já no domingo, né? E é dúvida para a estreia contra o Marrocos
0: no dia 13,
2: né? Então, e aí é o seguinte, na verdade é dia a dia, porque é uma estimativa que ele melhore em 2 a 3 semanas, mas existe a possibilidade também dele não evoluir, e aí é aquela situação, né? Será que o Neymar vai ser cortado? É uma possibilidade.
0: Por enquanto, a decisão da CBF é não cortar, né? Imediatamente.
2: A decisão da CBF nesse momento é de mantê-lo na equipe, mesmo que ele não tenha condição de jogar a primeira partida contra Marrocos, né? Mas se aí o próprio Rodrigo Lasmar, né, o médico da seleção brasileira, falou: olha, a gente está acompanhando, ele está fazendo tratamento intensivo, vamos vendo dia a dia. Aquele negócio, né? Dá uma declaração no sentido de que não, pode melhorar, mas também ao mesmo tempo não crava nada.
0: Sim.
2: E aí o que pega é isso, é a informação que veio errada, pelo menos inicialmente errada, do Departamento Médico do Santos, e inclusive o Santos já, o Departamento Médico já soltou nota dizendo que não, realmente ele não tinha lesão, dando a entender
0: que talvez desenvolveu que ele, de alguma forma depois.
2: Que ele se lesionou depois. Enfim, o ponto é, tá uma situação muito estranha, é um ruído na comunicação que, convenhamos, é, né, uma coisa muito chata. Se de fato o Santos escondeu algum tipo de informação, mas a gente não consegue gravar isso. O fato é, Neymar não está à disposição ontem de todos os jogadores que estavam, né, que se apresentaram aí na seleção brasileira, e só quem não se apresentou são os 3 jogadores que estão à disposição de Arsenal e PSG na final da Liga dos Campeões. O jogo acontece no sábado, e aí são 3 jogadores, né? Martinelli, Gabriel Magalhães pelo Arsenal e também o Marquinhos pelo PSG. Todos conseguiram treinar ontem, menos o Neymar.
0: Rapaz. Tô vendo aqui que a data para entrega da lista definitiva é dia 1º de junho, né? Então daqui a pouquinho já. É segunda-feira, eu acho, né? Dia 1º de junho.
2: Mas aí a gente pode ter até um dia antes da Copa.
0: Substituição por algo grave, assim, lesão, né? Algo grave. Então você pode trocar.
2: Eu fiquei na dúvida se é um dia antes da Copa ou se é um dia antes da estreia da seleção.
0: É 24 horas antes do início da primeira partida do torneio.
2: Ah, então é um dia antes da
0: Da estreia da Copa.
2: Exatamente. Exatamente. Que é no dia 11, né?
0: É, bom, então tá aí, né? Esse é o panorama que a gente tem sobre Neymar Júnior. Vamos finalizar com aquela pergunta que eu te fiz lá no começo? Vamos. Na verdade, eu não te fiz nenhuma pergunta. Eu só disse que a gente, eu queria falar sobre um assunto, né?
2: Fale.
0: É, manchete do Globo Esporte Amazonas.
2: Todo ouvidos.
0: É, como... De, aliás, da Copa a palco de shows, como a Arena da Amazônia deixou de ser a casa do futebol amazonense? E a pergunta que eu te faço é: a Arena da Amazônia já foi a casa do futebol amazonense? A Arena da Amazônia atual, eu digo assim, você já sentiu a Arena da Amazônia ser a casa do futebol amazonense, a atual arena?
2: Vou fazer uma relação exatamente com o que a gente estava falando antes, naquela história de ser o maior do norte.
0: Tá.
2: É, se você me faz essa pergunta pensando em um determinado período, um período mais longo, eu diria que não. Mas a gente tem na Arena da Amazônia, por exemplo, os dois maiores públicos do estádio com times amazonenses, né? O acesso do Amazonas
0: e do Amazonas
2: à Série B e o acesso do Manaus à Série C. Então, naqueles dias, sim, eu senti a Arena da Amazônia. Perfeito. Como nossa parte.
0: Uhum.
2: Né? Mas, de fato, quando a gente pega todo o retrospecto, esse recorte de 2014 pra cá, é muito difícil, né? Quando a gente olha pra um estádio e às vezes pensa assim, não, é melhor levar esse jogo pra um estádio menor porque lá não vai rolar.
0: É por isso que eu não sinto muito assim.
2: E isso aconteceu algumas vezes, inclusive com o Amazonas da Série B.
0: Tirou da arena, foi pro Zenit. É por isso que eu não tenho esse impacto de verdade. Eu infelizmente não tenho esse sentimento com a Arena da Amazônia, porque eu sei o que é sentir o que era o Vivaldão. É uma diferença, é total diferença. Você fala muito sobre a nossa torcida que não vai presenciar os jogos muito, né? Não. Exato. Deixou de acompanhar, então é um conjunto de fatores, né?
2: E aí é um processo que está sendo refeito, né?
0: É.
2: Uma conexão com o torcedor que foi perdida e que hoje a gente tem Amazonas, Manaus, enfim, os novos times e o Nacional, né? Super tradicional, tentando essa reconexão com o torcedor. Eu confesso que eu sinto... duas coisas aí. Primeiro, eu sinto sim, pessoalmente falando. Não vai dar pra falar.
0: Chegou.
2: Mas é porque assim, cara, eu não sei, eu acabei desenvolvendo uma história também com a Arena da Amazônia. É, lógico que a história do Vivaldão, né, uma coisa que nunca a gente vai conseguir equivaler. Mas como eu tava falando, jogos incríveis, jogos importantes e... Enfim, teremos outros pela frente.
0: É.
2: Mas não o de hoje. O de hoje vai ser no Zamit.
0: Exatamente. Acompanhe. Nacional e Paysandu. Onde? Lá. Aliás, já esgotou, né? Já é. Se você comprou, você vai. Se você não comprou, perdeu. Acompanhe no GE. Obrigado, Guedes. Tamo junto. Abraço.
2: Valeu, gente.
0: Vamos finalizando por aqui. Vem repórter CBN na volta. Tem Tarde de Notícias.
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0: quinta-feira, 28 de maio de 2026. O traficante Gerson Palermo foi encaminhado ao Presídio Federal de Campo Grande após passar por uma audiência de custódia. Apontado como um dos chefes do PCC, Palermo dormiu na superintendência da Polícia Federal, na capital de Mato Grosso do Sul. O traficante foi preso na Bolívia nesta terça-feira. Ele ficou foragido por seis anos, depois de romper a tornozeleira e fugir da prisão domiciliar concedida em 2020. Gerson Palermo responde por crimes como tráfico internacional de drogas e assaltos a bancos. A taxa de desocupação do país chegou a 5,8% entre fevereiro e abril, e significa que 6 milhões e 300 mil pessoas procuraram trabalho sem sucesso no período, 471 mil a mais na comparação com o trimestre encerrado em março. Segundo o IBGE, o aumento decorre essencialmente do comportamento de algumas atividades, como comércio e serviços pessoais. Depois do aquecimento de fim de ano, esses segmentos não seguraram parte dos trabalhadores. Negociadores dos Estados Unidos e do Irã chegaram a um acordo sobre um memorando para prorrogar o cessar-fogo por 60 dias e iniciar negociações sobre o programa nuclear iraniano. No entanto, o presidente Donald Trump ainda precisa dar a aprovação final. A informação foi divulgada pelo site Axios nesta quinta-feira. Se confirmadas por Trump e pelo regime de Teerã, representariam um avanço diplomático mais significativo desde o início da guerra. Porém, ainda não se trata de um acordo final. Ainda serão necessárias mais negociações em relação às exigências de Trump sobre o enriquecimento de urânio. No horário de Brasília, 3 horas 34 minutos.
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0: Mota Filho.
1: Olá, boa tarde, seja muito bem-vindo a mais uma edição do CBN Tarde de Notícias. Hoje, quinta-feira, dia 28 de maio de 2026. Vamos juntos até 4 horas com as principais informações do Amazonas, informações de Manaus. A gente tem repercussão da PEC contra a escala 6x1, né? A favor do fim da escala 6x1, que avançou mais uma vez, foi votada ontem na Câmara dos Deputados, foi aprovada. Ainda tem um caminho, né, longo para ser aprovado de fato e começar a valer, mas já tivemos um avanço. E é assunto que você confere hoje por aqui. Hoje mais cedo também o senador Eduardo Braga pelo MDB esteve aqui na rede amazônica. Nós aproveitamos para questionar a respeito de vários assuntos, sobre os investimentos do governo federal aqui no estado, sobre a PEC 6x1, né, já que esse assunto vai para o Senado agora, então ele será um dos votantes, né. Vamos falar um pouquinho sobre isso daqui a pouco. Participe, mande sua mensagem pelo WhatsApp 981980632, pelo youtube.com/CBNAmazônia. Olha só, tem participação já aqui no YouTube, e é uma participação relacionada ao que nós conversávamos há pouco no Resenha, né? O Cristóvão está dizendo aqui: isso é uma vergonha o que fizeram com a Arena da Amazônia. O estádio é para futebol e não para show. É a opinião do Cristóvão. Hoje em dia, né, Cristóvão, todas essas arenas novas, principalmente, elas são utilizadas tanto para jogo quanto para show, né? Eu particularmente não vejo um erro, um problema nisso. O problema é quando você prefere e dá prioridade, né, para um show e não para uma partida, principalmente uma partida dessa, né, que a gente acaba não dando tanta importância, né, mas é uma final de Copa Norte, é Nacional e Paysandu, tem apelo, né, tem torcedor nacional, tem torcida do Paysandu aqui no Amazonas. Então, infelizmente, nesse caso, o jogo não será na arena, será no Zamit. Mas ainda assim, a gente torce para que seja um grande espetáculo, né, ingressos vendidos, todos esgotados. Então teremos aí, pelo menos em termos de torcida, um show. E tomara que as equipes façam esse show em campo também, né? Obrigado pela sua participação, viu, Cristóvão? Vamos juntos. Hoje, dia 28 de maio de 2026, quinta-feira, 12h40, começamos mais uma edição do Tarde de Notícias.
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1: A Câmara dos Deputados aprovou ontem a proposta de emenda à Constituição que acaba com a jornada de trabalho 6x1 no Brasil. Apesar da oposição criticar o texto, também votou a favor da medida, de olho nas eleições de outubro. Vamos ouvir a reportagem que vem da nossa equipe de Brasília.
2: A análise da proposta começou ainda cedo, com o debate e a discussão do texto.

0: opção para as empresas. Primeiro, uma redução de 2 horas na jornada semanal, 60 dias após a promulgação da PEC. As 2 horas restantes serão implementadas no período de 1 ano. Para a deputada Marina Silva, da Rede, o texto garante benefícios aos trabalhadores sem impactar no setor produtivo.
1: Isso é fundamental porque é aí que você vai conseguir ficar um pouco mais com a sua família, poder ir na igreja, fazer uma formação profissional. A juventude tem o direito de poder ter um tempo para estudar e também um tempo para se divertir. As empresas que já estão implementando o fim da jornada 6x1, que já estão nas 40 horas, eles já estão conseguindo alcançar bons resultados. Aumento de produção por ganho de produtividade, as pessoas mais cooperativas, mais criativas e menos atestados médicos em função de problema de saúde.
0: Já o deputado Alberto Neto, do PL, ressaltou, no entanto, que pequenas e médias empresas podem ter, sim, dificuldades e que é preciso reduzir a carga tributária sobre elas.
2: Nós vamos ter um impacto, isso é notório, principalmente para o pequeno empreendedor. O grande, ele consegue absorver ou passa o valor para o cliente, mas o pequeno empreendedor que tem dificuldade de fechar as contas do mês vai ficar em apuros. Por isso que a lei complementar é muito importante, para que a gente faça dê uma contrapartida. Olha, empreendedor, você vai reduzir a carga horária do trabalhador, mas você vai ter um desconto no pagamento dos impostos.
0: O debate na Câmara foi acelerado. Desde a instalação da comissão especial até a votação no plenário foram menos de 30 dias, o que não é muito comum para uma PEC. A pressa dos parlamentares se justifica pelo ano eleitoral. A ideia é que a redução da jornada passe pela Câmara e pelo Senado antes do pleito de outubro. Além da PEC, o Congresso vai analisar depois um projeto de lei que vai tratar de hipóteses e condições de profissões que já possuem regras específicas de jornada, mas todos vão precisar respeitar o limite de 40 horas semanais. De Brasília, Felipe Igreja para a CBN Amazônia.
3: E agora existe um caminho ainda, né? Os próximos passos depois dessa aprovação por parte da Câmara, né? Um caminho para percorrer no Senado antes de ser promulgada pelo Congresso Nacional. O texto já passou, então, por essa ampla maioria entre os deputados, né? Mas agora vai depender da condução do Senado. E aí o presidente do Senado, o senador Davi Alcolumbre, do União do Amapá, e também, né, da nova casa, né, onde vai tramitar essa matéria, né? O Senado, senadores, uniões, né, que vão acontecer, conversas, enfim. Na Câmara, esse tema foi tratado como prioridade pelo presidente Hugo Mota, e aí agora resta saber qual vai ser o ritmo que o Alcolumbre vai dar a essa proposta, né? A PEC deve ser lida no Senado e encaminhada à CCJ, a Comissão de Constituição e Justiça. Toda a matéria apresentada, né, tem que passar pela CCJ. A comissão vai ter 30 dias para apresentar um parecer a respeito disso, né? Depois desse parecer, a proposta pode ir ao plenário do Senado, né? Para todos os senadores fazerem a primeira votação. Antes da primeira votação, haverá 5 sessões deliberativas de discussão. A PEC vai precisar de pelo menos 49 votos em 2 turnos. Entre os 2 turnos, vai haver um intervalo mínimo de 5 dias úteis. E se o Senado alterar o texto, essa proposta volta para a Câmara. E muito provavelmente vai alterar, né? Hoje a gente conversou com o senador Eduardo Braga, por exemplo, que já disse que a ideia é aprovar sim, mas fazendo algumas alterações. Então, se tiver alteração, a proposta ainda tem mais esse caminho, né? Um pouquinho maior para fazer, vai ter que voltar para a Câmara dos Deputados. E aí, depois, né? Volta de novo, enfim. Aí, se aprovar mesmo o texto, a PEC pode ser promulgada pelo Congresso, né? Bom, 2h46 em Manaus. Vamos fazer o seguinte, trazer aqui daqui a pouco a entrevista com o senador Eduardo Braga, mas não agora. Vamos ao intervalo, a gente volta daqui a pouquinho.
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7: A Escola do Legislativo da Aleam promoveu palestras sobre o combate à exploração sexual infanto-juvenil. O encontro reuniu 80 alunos das escolas Alice Salerno e Leonília Marinho e contou com especialistas que abordaram a gravidade do tema. Foram registrados 132 casos de estupro de vulnerável em maio, considerada a violência sexual mais comum cometida contra crianças e adolescentes. O presidente da Aleam, deputado Adjuto Afonso, participou da inauguração do novo polo do Sebrae em Altazes, que vai ampliar o acesso de micro e pequenos empreendedores à capacitação, consultoria e incentivo a novos negócios. A Assembleia Legislativa do Amazonas aprovou leis que fortalecem ações de prevenção e assistência às comunidades ribeirinhas. 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

0: 2h50.
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0: E aí, Pedro, boa tarde, boa quinta-feira, tudo bem?
2: Tudo ótimo, Patrick, uma boa tarde a você, ao nosso ouvinte CBN também. Quinta-feira de muito calor, né, como já era esperado. Hoje o predomínio é de sol por aqui, a chance de chuva é muito pequena. Se acontecer, será aquela chuva passageira que só acontece em um bairro ou outro do município? Nada de chuva abrangente, nada de chuva expressiva para hoje. O predomínio, como eu falei, é de sol e muito calor. A máxima é de 32 graus durante esta quinta-feira, uma temperatura que aumenta um pouco mais amanhã. Amanhã a expectativa é por 33 graus de máxima aqui em Manaus e região metropolitana também. Portanto, a gente traz esse alerta da importância do protetor solar, né? Muita gente não sabe, mas durante esse período de inverno amazônico, aliás, de verão amazônico que se inicia, os casos de câncer de pele costumam aumentar bastante aqui na região, né? Porque o sol muito forte atinge de maneira mais direta a nossa pele, aumentando as chances do câncer de pele. Portanto, agora que estamos prestes a entrar no verão amazônico, fica aí o alerta do uso de protetor solar, da sua importância. Hoje em Manaus, por exemplo, céu com pouquíssimas nuvens, muito sol, e para amanhã continuaremos assim, tá? O predomínio nesta sexta-feira é de dia ensolarado. Mais uma vez, chance de chuva existe, mas muito pequena. Se acontecer, chuva rápida, isolada e pela tarde. Por que que existe essa possibilidade de chuva, mesmo em meio a tanto calor e em meio a um tempo predominantemente ensolarado? Porque este é o clima da nossa região. A gente vive em um clima muito úmido e muito quente. Então, a umidade, quando ela é exposta a essas altas temperaturas, o ar úmido acaba evaporando e sua evaporação se transforma em algumas nuvens de chuva. Algumas, porque são nuvens menores, nuvens isoladas. E aí, justamente, os bairros que ficam embaixo dessa nuvem são os que recebem essa chuva rápida, que logo termina. Portanto, amanhã é o predomínio de sol, mas por conta desta nossa questão de umidade associada a calor intenso, pode chover de forma passageira e isolada. Mas o predomínio é de sol, máxima de 33 graus. No sábado, essa temperatura diminui um pouco, tá? Ela vai para casa dos 31 graus. E no sábado, a gente tem um sol entre nuvens. Durante o sábado, vai ser maior o volume de chuva esperado para este dia. Não é que vai chover muito, porém, diferentemente de hoje e amanhã, em que a chance é mínima, no sábado, a chance de chuva durante a tarde é um pouquinho maior. A gente pode sim ter uma chuva mais abrangente no sábado, chuva rápida, mas fica aí este alerta. Mas ainda assim, o predomínio é de sol e muito calor hoje, durante esses dois próximos dias, pelo menos, tá, Patrick?
0: Perfeito, Pedro Dias, muito obrigado, te agradeço. Dias bonitos, né? Dias bonitos esses dias. Não sou muito fã de calor, mas o dia fica bonito, fica
2: agradável. Eu também não sou muito fã de calor não, Patrick, mas o dia fica lindo. E o pôr do sol, daquele jeito, né? O pôr do sol amazônico, ele é uma coisa linda. É. Como consequência, o calor também é intenso. Mas vamos tentar ver o copo meio cheio, né?
0: Exatamente.
2: A gente sai daqueles dias nublados e vem pra esses dias mais iluminados, mais alegres até, né? De certa forma, Patrick.
0: A Copa do Mundo tá chegando, Festival de Parintins, é um período
2: alegre,
0: né?
2: Nossa, total. Clima de festa.
0: Clima de festa, exatamente. Pedro, obrigado, abraço.
2: Valeu, Patrick, abraço.
0: 2h54 em Manaus, intervalo, e já voltamos.
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6: Corinthians já estava classificado para as oitavas de final da Libertadores e já tinha, inclusive, assegurado o primeiro lugar de sua chave. Nem por isso a torcida que foi a Neoquímica Arena não tinha expectativas maiores do que aquilo que acabou vendo no estádio. Uma derrota por 2-0 para o Platense da Argentina, o primeiro revés da equipe na Libertadores. O timão sofreu um gol de pênalti no primeiro tempo e um outro no segundo tempo. O técnico Fernando Diniz não entra naquela de uma noite para esquecer ou para ignorar, já que o time tinha uma condição confortável no campeonato. Pelo contrário, é uma noite para lembrar quando os jogos voltarem a valer muito para o Corinthians.
7: Muito decepcionado, o time jogou mal. Eu não é uma coisa que questão de preocupar, me preocuparia se isso fosse uma rotina do time, né? É obviamente que eu não gostei e no fundo eu quero aproveitar esse jogo para ser uma chance da gente melhorar coisas que a gente precisa melhorar.
6: O Palmeiras decide nesta quinta-feira sua classificação para as oitavas de final da Libertadores. O Verdão joga às 19 horas no Allianz Parque contra o Júnior Barranquilla da Colômbia, que já está eliminado da Libertadores. Um empate classifica o Palmeiras. Se perder, o Verdão ainda pode jogar as oitavas de final. Basta o Sporting Cristal não vencer o Cerro Porteño no jogo que acontece no mesmo horário. Já o Santos vai disputar no segundo semestre os playoffs para tentar chegar às oitavas de final da Sul-Americana. Com a vitória do Vasco sobre o Barraca Central da Argentina nesta quarta-feira, ficou confirmado que o Santos terá a pior campanha dentre os segundos colocados classificados para esses playoffs. E por isso vai enfrentar o melhor terceiro colocado da Libertadores, que vai ser, entre aspas, rebaixado para jogar a Sul-Americana neste segundo semestre. Neste momento, quem tem a melhor campanha dentre os terceiros colocados da Libertadores é a Universidade Central da Venezuela. A depender dos jogos desta quinta-feira, esta condição pode passar para o Cruzeiro ou para o Sporting Cristal do Peru. Já o São Paulo, que já está garantido nas oitavas de final da Sul-Americana, porque se classificou em primeiro lugar, teve como notícia mais importante desta quarta uma notícia de bastidores. O presidente Harry Macis se reuniu com um empresário, Diego Fernandes, famoso por ter intermediado a contratação de Carlo Ancelotti pela seleção brasileira. A pauta foi o caminho para, quem sabe, no futuro, transformar o clube em uma sociedade anônima do futebol. De São Paulo, Leonardo Dai.
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0: quinta-feira, 28 de maio de 2026. O ex-governador do Rio de Janeiro, Cláudio Castro, comunicou ao presidente nacional do PL, Valdemar da Costa Neto, que desistiu de concorrer a uma cadeira no Senado. A retirada da pré-candidatura ocorre após ele ser alvo da operação da Polícia Federal, suspeito de viabilizar aportes de bilhões de reais do Rio Previdência, fundo de pensão dos servidores do Rio, para o Banco Master. A ação ocorreu 11 dias depois de outra operação contra o ex-governador, que apura sua atuação em favor do grupo Refit, ligado ao empresário Ricardo Magro, investigado por sonegação bilionária e lavagem de dinheiro. 72% das pessoas ouvidas numa pesquisa da Unifesp sobre vacinas afirmaram aderir às campanhas. Porém, antes da pandemia de Covid-19, o Brasil chegava a registrar índices de adesão de 95%. Na lista de fatores que têm influenciado a população, aparecem questões ideológicas e religiosas. Em relação à vacina contra a dengue, 65% das pessoas de esquerda pretendem tomar o imunizante imediatamente. No caso do público da direita, o índice cai para 46%. Já entre os católicos, a intenção imediata de vacinação chega a 60%, contra 51% dos evangélicos. Foram realizadas 1.500 entrevistas com homens e mulheres no período de 26 de fevereiro a 1º de março. A margem de erro é de 2,5 pontos percentuais para mais ou para menos, com um nível de confiança de 95%. A Assembleia Nacional da França aprovou um projeto que revoga o Código Negro, decreto de 1685, assinado pelo rei Luís XIV, que regulamentava a escravidão nas colônias francesas. O conjunto de leis tratava as pessoas escravizadas como propriedades móveis, que podiam ser adquiridas por um senhor da mesma forma que outros bens. Segundo os parlamentares, a legislação, mesmo sem valer, ainda permanecia em vigor e poderia abrir margem para interpretações equivocadas. No horário de Brasília, 4 horas 4 minutos.
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0: 3:05.
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0: Já de volta com a CBN Tarde de Notícias, hoje quinta-feira, 28 de maio de 2026. Vamos lá falar um pouco sobre a visita do senador Eduardo Braga aqui mais cedo. Nós conversamos com ele, Carolina França conversou com ele mais cedo aqui no CBN Jornal da Manhã ao vivo. Depois conversei com ele para televisão, né? Gravado, e trago alguns trechos aqui dessa conversa. Foram muitos assuntos abordados, mas selecionei aqui a BR-319 e a situação da escala 6x1, né? Primeiro questionei o senador a respeito da BR, porque a gente sabe, né? Nós amazonenses, as pessoas, eu digo que até estão perdendo a esperança, né? Porque uma hora tá tudo certo para a BR ser recapeada, outra hora os serviços são paralisados pela justiça, porque alguém pediu, e fica nessa já tem algumas décadas, né? Só que ontem o presidente Lula, naquela entrevista exclusiva com Daniel Abranches, disse que estava tudo certo, não tinha nenhum problema, dessa vez vai, as obras já começam. Então demonstra que pelo menos o governo federal agora já entendeu a importância da BR-319, né? Porque antes a gente via posicionamentos do governo federal por meio do Ministério do Meio Ambiente contrários, né? Mas agora foi a fala do Lula. E aí perguntei ao senador se de fato, né, ele que está acompanhando mais de perto, como é que está a situação da BR-319? E ele respondeu.
2: Eu diria que está tudo certo, mas que essa é uma batalha que nós temos que matar um leão a cada dia. Por quê? Porque sempre tem uma Marina Silva da vida para dizer, ah, não, tem um problema que precisa ser discutido pelo Ministério Público. Aí o Ministério Público pega e entra com uma ação para parar a BR-319. E aí nós dependemos da justiça dizer sim ou não. Graças a Deus, nós temos tido argumentos suficientes e neste exato momento que eu estou falando com você, tem uma ação na Justiça Federal em que o Ministério Público pede exatamente para parar a BR-319. E a Advocacia Geral do Senado, a Advocacia Geral do DENIT, a Procuradoria do Ministério do Transporte, a AGU, estão no polo ativo defendendo a BR-319. O que mudou, de fato, é que antigamente a postura do governo federal ou era de omissão ou de conivência com aqueles que não queriam que a BR fosse feita. Agora ele está do lado da BR e ele está convencido de que havia um equívoco em não fazer a BR-319, de que é muito mais importante para o Brasil a existência da BR-319 asfaltada e garantindo a integração do Oiapoque ao Chuí no Brasil e fazendo com que o desenvolvimento econômico, social, com responsabilidade ambiental. Hoje eu estou falando com você, tem um iPhone 17 aqui na minha cara, fazendo vezes de câmera de televisão, e ali do outro lado uma câmera mini desse tamanho e aqui uma outra câmera que é de 360 graus. Ou seja, nós estamos vivendo um mundo tecnológico completamente diferente da década de 70, da década de 80. Nós estamos falando de enxame de drone, nós estamos falando de inteligência artificial, nós estamos falando de câmera que pode registrar o calor humano em plena floresta e detectar qualquer crime em tempo real.
3: Isso o senhor está contextualizando para dizer que hoje é mais fácil fiscalizar do que antes.
2: Hoje nós temos governança. Portanto, aquela história da Marina Silva, não tem governança, não tem isso, não tem aquilo, é papo furado. E finalmente, o próprio Ministério do Meio Ambiente, através do Capobiango, que é da mesma linha da Marina, mas compreendeu e se curvou à vontade da agenda do Presidente da República. Porque quando o presidente da República se convence, ele convence o governo federal. Percebe? O difícil é você convencer o presidente da República. No presidencialismo é assim.
0: É uma fala, separei até uma fala mais extensa, né, pra gente entender a opinião do senador, falou sobre essa questão da fiscalização, né? e que hoje em dia, na opinião dele, temos mais tecnologia para fiscalizar uma área que certamente é uma área enorme, né? A extensão toda da BR-319. Mas vamos ver. Segundo ele, perguntei inclusive depois em que passo está, ele disse, obra. Né? Já tem obra começando a ser feita, preparando o solo, toda a composição do solo, para que seja um solo resistente e maleável ao mesmo tempo, enfim. Né? Então, as obras começam, né? Pelo menos por enquanto. Qualquer atualização a gente traz por aqui. Também o questionei sobre a escala 6x1, que foi aprovada no Congresso ontem. Quem pôde acompanhar, demorou bastante, né, a votação lá na Câmara dos Deputados. Enfim, tivemos a aprovação, só que agora ela parte para uma segunda fase, né? Ou melhor, uma próxima fase, que é a sua apreciação no Senado. E aí tem, até falei há pouco, né, mas tem alguns processos a seguir. Como estive aqui com o senador Eduardo Braga, aproveitei para perguntar para ele como vai ser a recepção dessa PEC, se ele acredita que os senadores vão receber mais alinhados para a aprovação dela, ou se vão negar, ou se vão aprovar, mas com mudanças. Vamos ouvir a resposta do senador.
2: Nós somos a favor. Agora, é claro que nós precisamos fazer alguns ajustes. Por quê? Porque existem setores, nós estávamos falando, por exemplo, aqui da televisão. A escala de vocês é uma escala 7x7, 24 horas por dia. Porque se houver uma notícia de madrugada, vocês vão ter que estar presentes.
3: Nem um se, a gente está aqui de domingo a domingo.
2: De domingo
3: por
2: a domingo.
3: Escala, é claro.
2: Por escala é caro, tá certo? E de forma remunerada também é claro. Então o que, que nós temos que colocar? Nós vamos prejudicar os microempreendedores? Claro que não. Nós vamos prejudicar os pequenos? Claro que não. Nós temos que ter sensibilidade para isso. Tem que ter regra de transição. A indústria não tem problema nenhum com a escala 5x2. Ela já tem escala 5x2 hoje. E quando ela precisa de ter turnos nos finais de semana, ela remunera o dobro. Ela remunera o dobro. Agora, os shopping centers vão fechar porque a escala é 5x2? Claro que não. Vão ter que ter um tratamento diferenciado. Agora, o que nós não podemos é achar que o ser humano suporta uma escala 6x1 num mundo em que você, para se deslocar de um lado para o outro, você leva horas. Portanto, é sim necessário o fim da escala 6x1 e o início de uma nova era na relação capital-trabalho.
3: Tá, então bem claro, na sua avaliação, os senadores vão aprovar, porém não do jeito que está agora, ou seja, vão fazer modificações, então vai ter que voltar, vai demorar um pouquinho mais, né? Mas a gente consegue, o prazo é difícil porque essas coisas demoram, mas será que até as eleições...
2: Acho que sim, porque há vontade política nesse sentido. No Congresso, tudo é muito difícil quando não tem vontade política. Vou te dar um exemplo, reforma tributária. Durante 30 anos, não tinha vontade política para fazer a reforma tributária. Não tinha. Nós mesmo tínhamos medo da mudança da origem para o destino, porque a gente achava que isso podia acabar com a Zona Franca. O próprio amazonense não queria. Mas nós evoluímos. Nós descobrimos como é que nós poderíamos avançar nessa direção. E na hora que houve vontade política para que isso acontecesse, o Brasil, em 3 anos, fez a maior reforma tributária da sua democracia.
0: Então, na opinião do senador, existe vontade política para fazer essa modificação da escala 6x1 para a escala 5x2 e, por isso, segundo ele, acredito que até as eleições essa pauta deve ser definida. Não estou dizendo que vai entrar em vigor agora, porque existe toda essa tratativa de haver uma transição, né? Alguns falam, por exemplo, daqui a um ano, né? Tem gente que gostaria, por exemplo, que já fosse no início do ano que vem. Então essas coisas não são imediatas, né? Mas, segundo o senador, se espera que o debate seja finalizado ainda este ano, antes das eleições. Vamos ver, vamos seguir acompanhando esse assunto também, que é de interesse de todos, né? 3h15 em Manaus. Antes da gente chamar o intervalo comercial, é só passar para você que as inscrições para o Sistema Municipal de Habitação, que reúne famílias interessadas no programa Minha Casa Minha Vida, em Manaus, foram prorrogadas até sábado, tá? Seriam até amanhã, né? Mas foram prorrogadas até sábado. O cadastro é voltado a quem ainda não está no banco de dados habitacional da Prefeitura de Manaus e quer participar de futuras seleções de moradias populares, né? O cadastro pode ser feito pela internet, no site do Sistema Municipal de Habitação, na aba Minha Casa, Minha Vida, ou presencialmente, né, na Secretaria Municipal de Habitação e Assuntos Fundiários, fica na Travessa Arthur Bernardes, no bairro São Geraldo, zona centro-sul da cidade. Para participar, é necessário ter renda familiar de até R$ 2.850 e não possuir pendências no Cadastro Informativo de Créditos Não Quitados do Setor Público Federal, CADIM, né? A seleção também prevê prioridade para famílias em situação de maior vulnerabilidade social. Então, quem são esses grupos, né? Os grupos prioritários: famílias que vivem em área de risco, mães solo, famílias com pessoas com deficiência ou idosos, pessoas afetadas por situações de calamidade também. Segundo a Prefeitura, as famílias que se inscreverem nesta etapa vão concorrer às unidades habitacionais previstas para seleção a partir de maio. Já os cadastrados anteriormente, seguem em análise de documentos para envio à Caixa Econômica Federal, que é responsável pela etapa final de aprovação, né? E nessa última fase de entregas, que foi feita na quarta, né, ontem, 576 moradias foram distribuídas em 3 empreendimentos habitacionais na cidade. 3:17 em Manaus. Vamos ao intervalo e já voltamos.
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0: 3h21.
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0: De volta com o CBN Tarde de Notícias, hoje quinta-feira, 28 de maio de 2026, e termina hoje em Itacoatiara a operação da Força Aérea Brasileira, que levou serviços, né, como consultas, exames, atendimentos gratuitos. A gente até falou já nesta semana, no início da semana, né, que teríamos aí esses serviços da FAB. Lian Cavalcante está com a gente, tem as informações. E aí, Lian, boa tarde.
2: Boa tarde a você, ouvinte CBN. É o quarto e último dia da Operação Excelsior 2026 da Força Aérea Brasileira, Aeronáutica, realizando aqui no município de Itacoatiara. Toda uma preparação, uma estrutura bem grande. São 6 balsas que vieram navegando, saiu de Manaus, né, com os profissionais, com os militares, e ancoraram no porto da cidade para realizar essa série de atendimentos. Inclusive, foram 4 dias de atendimentos, superou aí a marca até o momento de 10 mil, ainda não fecharam o balanço desse último dia, mas até ontem tinha fechado ali em 8.300 pessoas atendidas aqui no município de Itacoatiara, aqui na Velha Serpa. Inclusive, a gente conversou com a comandante do hospital de campanha da FAB, a major médica Juliana Van Desten. Ela falou sobre esses atendimentos.
3: Nossa ideia não é trazer atenção básica, é trazer especialistas, o que é mais difícil num lugar um pouquinho mais remoto, né? Então nós trouxemos neurologista, cardiologista, dermatologista, exames como ecocardiograma, Doppler, atendimento odontológico, cirurgia, montamos um centro cirúrgico para realizar pequenos procedimentos cirúrgicos, temos condição de realizar 2 por vez. Então, quem está chegando com uma lesão de pele, suspeita de um câncer de pele, a gente consegue tirar, mandar para análise patológica. Então, nós estamos conseguindo fazer um atendimento completo na grande maioria dos pacientes. Estaremos aqui hoje, nosso último dia. Nossa ideia é atender o maior número de pessoas que a gente consiga. Infelizmente, não conseguiremos atender a cidade inteira, né? Mas todos os agendados estão sendo atendidos e grande parte das demandas que chegaram estão sendo atendidas.
2: É isso, as demandas devem chegar até às 5 horas da tarde, né, quando encerram ali a triagem, os agendamentos, e eles, por ali, a partir do momento que encerrar, eles só vão continuar atendendo quem estiver ali dentro já das balsas, aguardando todo encaminhado. Essa é uma operação, né, considerada, né, uma operação, um maior exercício de campanha da Força Aérea Brasileira voltada para o apoio humanitário de saúde na Amazônia. E após aqui o município de Itacoatiara, as balsas vão descer o rio Amazonas e vão até Parintins, onde vão fazer atendimentos do dia 1º até o dia 6 de junho, e depois de Parintins, já lá para o dia 10 de junho, vão para o município de Oriximiná, no estado do Pará, encerrando a edição de 2026 da Operação Excelsior. Volto com você.
0: Obrigado, Lian. Bom trabalho para você por aí, meu amigo. Boa tarde. 3 horas e 25 minutos em Manaus, falando em prazos encerrando, né? No caso de hoje, essa operação acontecendo em Itacoatiara. Atenção aí, você que declara imposto de renda e que ainda não declarou, né? Porque o prazo para entregar a declaração do imposto de renda termina amanhã, né? Milhões de brasileiros ainda não acertaram as contas com a Receita Federal. Tem que ter cuidado aí com relação a essa perda de prazo, pode pagar multa, pode ter problema no CPF, né? A gente está falando aí de cerca de 30% dos contribuintes esperados pelo fisco que ainda não enviaram o documento até o último fim de semana, né? Falando em termos de Brasil, né, gente? A Receita espera receber 44 milhões. 30% disso não entregou. Essa entrega, lembrando que é obrigatória para quem se enquadra nos critérios definidos pela Receita, né? Ter recebido rendimentos tributáveis acima de R$35.584 ano passado, possuir bens acima de R$800 mil ou ter realizado operações na Bolsa de Valores, outros casos também, né? Então, pessoas que receberam até 2 salários mínimos mensais em 2025 estão dispensadas, né, de fazer a declaração. Mas quem perdeu o prazo, quem tem que fazer a declaração e perdeu o prazo, está sujeito a multa mínima de R$165,74 que pode chegar até 20% do imposto que você deve, né? E além disso, o CPF pode ficar pendente junto à Receita Federal, né? O contribuinte pode fazer a declaração por diferentes canais. Tem um programa gerador da declaração, fica disponível para download no portal oficial do órgão ou pelo sistema Meu Imposto de Renda, acessado lá com a conta gov.br, né? Então você tem algumas opções. São 3 horas e 27 minutos em Manaus. Vamos trazer informação com o nosso querido Daniel Ramos, né? Ele foi à Zona Norte de Manaus apurar um problema. Danos na estrutura de sustentação de uma caixa d'água por lá tem preocupado os moradores, que temem o desabamento do reservatório. Daniel Ramos.
4: Boa tarde, Patrick. Boa tarde a todos que nos acompanham. Esse reservatório de água fica no conjunto Renato Souza Pinto 2, no bairro Cidade Nova, zona norte de Manaus. Os moradores não sabem ao certo quem começou a quebrar a estrutura dessa caixa d'água, mas o fato é, Patrick, que a nossa equipe de reportagem esteve no local, registramos essa situação e encaminhamos a um grupo de engenheiro. De fato, deu para observar que é uma ação que alguém está executando. Quebraram todos os pilares da parte de baixo dessa caixa d'água, que tem mais de 10 metros de altura, e amarraram um cabo de aço pela parte de cima. A suspeita é que tentaram fazer a demolição dessa estrutura dessa forma, mas, de acordo com os engenheiros, esse tipo de demolição só pode ocorrer, Patrick, quando o terreno onde essa estrutura está tenha pelo menos 50 metros para cada lado, para que então essa demolição possa ser feita dessa maneira. Pelo contrário, né, as pessoas, os trabalhadores têm que quebrar gradativamente de cima para baixo, para que não ofereça risco e os destroços não acabem atingindo nenhum morador, nenhuma pessoa, né? Que é o risco que a gente, claro, torce para que não aconteça. O fato é que as pessoas não sabem quem está tentando executar essa obra de forma inadequada, mas a suspeita dos moradores é que alguém esteja tentando se apossar do terreno. Nós entramos em contato com a concessionária Águas de Manaus, que nos informou por meio de nota que em dezembro de 2025 repassou esse terreno para a Prefeitura de Manaus, no caso para o município, e que a partir de então ela não tem mais nada a ver, nenhum tipo de responsabilidade com essa caixa d'água. Essa caixa d'água está seca, ela não atende mais o conjunto Renato Souza Pinto 2, mas estão tentando fazer essa obra de forma irregular, o que oferece risco aos moradores. Hoje a situação é muito complicada, porque, como eu disse, alguém já iniciou essa obra e quebraram todas as estruturas, as colunas que ficam na parte de baixo e que realizam a sustentação dessa caixa d'água. Então você imagina, uma caixa d'água de mais de 10 metros de altura, de alvenaria, e agora a parte de baixo está com as ferragens totalmente exposta, quebraram todo o concreto, então o risco de fato é muito grande. A Prefeitura de Manaus, juntamente com a AGEMAN, ainda não se pronunciaram. O presidente do bairro, o seu Ricardo, informou que esse terreno, pela apuração dele, pertence também à SUAB. Nós também entramos em contato, mas até o momento, sem retorno, uma situação que a gente vai continuar acompanhando. Patrick.
0: 3h29, repórter CBN.
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0: quinta-feira, 28 de maio de 2026. O ministro do STF, Cristiano Zanin, aceitou a denúncia da Procuradoria-Geral da República para analisar o caso da venda de sentenças do Supremo Tribunal de Justiça, do Superior Tribunal de Justiça. A PGR acusa 9 pessoas pelos crimes de organização criminosa, corrupção e lavagem de dinheiro. Na decisão, Zanin, que é relator do caso na corte, disse que as investigações estão em andamento e decidiu manter as medidas cautelares vigentes contra os denunciados. Ainda não há uma data prevista para a denúncia da PGR começar a ser analisada pelos ministros. O ministro Flávio Dino, do Supremo Tribunal Federal, afirmou que a nova fase da Operação Carbono Oculto reforça a necessidade de melhorar os sistemas de fiscalização do mercado financeiro, principalmente na Comissão de Valores Mobiliários. A Operação Fluxo Oculto desta quinta-feira aponta que 6 fintechs continuaram sendo utilizadas para ocultar recursos do crime organizado, mesmo após a Operação Carbono Oculto realizada no ano passado. Os Estados Unidos, o México e o Canadá anunciaram medidas de saúde pública para viagens direcionadas a pessoas vindas de regiões africanas com maior risco de contágio pelo Ebola. O objetivo é proteger cidadãos e visitantes dos países sede da Copa do Mundo. No entanto, as medidas não foram detalhadas. No dia 17 de maio, a OMS declarou um surto de Ebola na República Democrática do Congo como uma emergência de saúde pública e afirmou que havia um alto risco de propagação. Na semana passada, Washington proibiu a entrada nos Estados Unidos de cidadãos não americanos que viajaram para o Congo, Uganda ou Sudão do Sul. Já o Canadá proibiu a entrada de residentes desses países por um período de 90 dias. No horário de Brasília, 4 horas 31 minutos.
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0: 3:34.
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0: Já de volta com o CBN Tarde de Notícias, vamos trazer informação com nossa equipe de Brasília. O Vaticano divulgou a primeira encíclica do Papa Leão XIV, é um documento onde o pontífice alerta para os riscos da inteligência artificial e defende que o avanço tecnológico esteja ligado à dignidade humana, à justiça social e à preservação do meio ambiente.
2: No texto da encíclica Magnífica Humanitas, o Papa afirma que a humanidade vive uma mudança de época. Segundo Leão XIV, a tecnologia pode ajudar a cuidar da casa comum, mas também pode aprofundar desigualdades e colocar o lucro acima da vida humana. O documento usa duas imagens bíblicas para explicar o momento atual. A Torre de Babel representa uma sociedade movida pelo poder, pelo controle e pela arrogância tecnológica. Já a reconstrução de Jerusalém simboliza uma humanidade capaz de trabalhar em conjunto, com responsabilidade e solidariedade.
3: Encíclica é um documento oficial usado para orientar os fiéis e a sociedade sobre temas importantes da Igreja e do mundo. A Magnífica Humanitas, primeira grande encíclica social do Papa Leão XIV, coloca a inteligência artificial no centro do debate moral da Igreja Católica. O documento defende que o avanço tecnológico precisa estar ligado à defesa da vida, à justiça social e a dignidade humana.
2: Como conta o assessor de comunicação da CNBB, Padre Arnaldo Rodrigues.
4: O Papa não está indo contra a inteligência artificial. Se formos no final do documento dele, inclusive, ele convida que as pessoas utilizem a inteligência artificial. Utilizem, estejam dentro desses ambientes digitais, né? Ou seja, o que o Papa tem falado exatamente é que, no nosso caso, nós somos convidados a humanizar a tecnologia. Ou seja, a nossa presença na tecnologia é dando esse caráter humano também à inteligência artificial.
2: A questão ambiental ganha importante destaque em diferentes trechos da encíclica. O documento alerta que a inteligência artificial, sem limites éticos, pode aprofundar a destruição ambiental, a desigualdade e os conflitos sociais. Mas, segundo o pontífice, se aliada à solidariedade e ao bem comum, a tecnologia também pode ajudar a enfrentar os grandes desafios da humanidade. Como explica o coordenador da Iniciativa Interreligiosa pelas Florestas Tropicais,
5: a inteligência artificial, a tecnologia, se ela for orientada por propósitos éticos, nós podemos caminhar, avançar na solução desses problemas. E para isso é preciso que se considere que a tecnologia conectada com a ética, com os valores humanos, com os valores da solidariedade, pode dar saltos importantes. E não o contrário, se nós não consideramos isso, ela pode ajudar a aprofundar desigualdade, destruição ambiental, pode aprofundar quadros de violência na humanidade.
2: Mais de 100 anos depois da Rerum Novarum, do Papa Leão XIII, a Igreja Católica volta a discutir os impactos de uma nova revolução global. Desta vez, o desafio apontado pelo Papa Leão XIV é garantir que a inteligência artificial não afaste a humanidade dos valores da solidariedade, da justiça e da dignidade humana. Como ressalta o cardeal e arcebispo de Brasília, Dom Paulo César Costa.
6: Ela quer que a humanidade consiga conciliar desenvolvimento, inteligência artificial e humanidade. Quer dizer, onde o ser humano não pode perder aquilo que é mais humano dele, a sua humanidade, a sua capacidade de se relacionar, sua capacidade de amar, sua capacidade de se doar, sua capacidade de servir, sua capacidade de ser dom.
2: De Brasília, Matheus Santos para a CBN Amazônia.
0: Em 3:38, vamos lá para mais um intervalo, a gente volta já.
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10: 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O presidente da Aleam, deputado Adjuto Afonso, participou da inauguração do novo polo do Sebrae em Altazes, que vai ampliar o acesso de micro e pequenos empreendedores à capacitação, consultoria e incentivo a novos negócios. 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

0: 3:42.
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0: E aí, Dilza, boa tarde, tudo bem?
2: Boa tarde, Patrick, ouvintes e toda a equipe do Tarde de Notícias. Muito bom estar com vocês nessa quinta-feira. E agora hoje com você, né, Patrick? Semana passada você estava de folga?
0: Eu nem lembro onde eu estava semana passada. Acho que eu fui para alguma externa. Tem tanta coisa acontecendo todo dia, Dilza. Vou te falar que eu não lembro
2: e
0: nem
2: bom,
0: a gente,
2: né?
0: Ontem.
2: Não cai na rotina esse trabalho.
0: É verdade. Dilza, o assunto de hoje é o seguinte: sair à francesa de um lugar que você não está se sentindo bem. É falta de educação ou autocuidado? Primeiro, importante dizer para todo mundo que sair à francesa é aquele sair de fininho, né? Ninguém te percebe. Só foi embora e não falou para ninguém.
2: Exatamente. Então, é muito interessante esse tema. Eu li recentemente uma matéria sobre isso, eu achei muito interessante e trazer para a gente discutir isso aqui. Bem, Patrick, tudo vai depender do contexto e eu vou explicar por quê. Nem sempre é falta de educação e nem sempre é autocuidado. Fale mais sobre isso, né, psicóloga?
0: Não, eu tô contigo. Essa é a minha resposta também. Eu acho que depende, né? Se eu estou num local, por exemplo, em que eu não tô me sentindo bem, mas eu tenho consideração pela pessoa que me convidou, por exemplo, eu prefiro avisar. Agora, se eu tô num local que... Não é nem que eu não tenha consideração, mas que por alguma razão eu estou lá, mas eu sei que eu não sou bem-vindo, aí eu vou embora, meu amigo. Não vou me meter em confusão, né? Só vou embora.
2: Exatamente. Esse feeling que a gente tem que ter, né? Esse filtro. Podemos dizer que é autocuidado, Patrick e ouvintes, quando a pessoa está emocionalmente esgotada, ela foi assim, fazendo que ela de bem educada, mas ela tá em corpo presente, mas o espírito já tá lá na cama dela. Acontece muito isso. E quando o ambiente está desconfortável, muito cheio, o que contribui com o aumento da ansiedade, principalmente se a pessoa já tem um diagnóstico de uma fobia social. Realmente não tem como ela ser tão sociável assim. Outro fator que podemos trazer nesse contexto é despedidas muito longas. Tem pessoas que não se sentem bem com essa sobrecarga emocional. Tipo, para a festa, para a pessoa, olha, o fulano vai embora, ele é uma pessoa, faz aquele discurso. Imagina você com uma fobia social sendo o centro das atenções. Nada a ver. E pessoas que não gostam de ambientes muito grandes e barulhentos. Sabemos que tem festa que você não consegue conversar, o som hiper alto. E destaco aqui que existe sim também uma síndrome conhecida como síndrome de sensibilidade seletiva do som, muito conhecida também como misofonia. A pessoa, ela se sente extremamente incomodado e tem aversão a certos barulhos, a certos ruídos. Então, isso tem que ser levantado também nessa questão. Então, o que nesses casos, minha gente, sair discretamente pode ser uma forma, sim, de respeitar os seus limites, de ter autocuidado. Às vezes, até a gente tenta cumprir o combinado, né? Mas acaba trazendo um desconforto já existente, aumentando ainda mais a ansiedade. Então, psicóloga, como a gente pode interpretar a falta de educação? Bem, é como você mesmo disse, Patrick, é chegar com o anfitrião que fez aquele convite, né? E falar, olha, eu não tô me sentindo bem, tô saindo, muito obrigada. Agora, a pessoa vai, ela faz aquele evento para você e você sai sem dizer nada, sem mandar uma mensagem. Hoje a gente tem aí os WhatsApps que você pode mandar a mensagem onde você estiver, né? Vai lá e...

0: olha, eu não estava me sentindo bem, saí, obrigada por tudo. Às vezes a pessoa até, poxa, ele saiu, mas me deu aqui uma satisfação. Outra coisa que também causa preocupação. Sumiu do nada? Tava aqui com a gente, cadê o fulano? Cadê o Patrick? Sumiu, meu Deus, será que sequestraram o Patrick? Procura o Patrick na festa toda e não encontra. Liga pro celular, ele não atende. Dá uma preocupação com toda certeza. De pessoas que te conhecem, que têm um vínculo com você, vai trazer preocupação. Outro fator também que pode até causar a separação do casal, hein, minha gente? Olha isso. Você sumir de um evento preparado especialmente para o casal. Imagina aquele chá de revelação. O pai ou a mãe sair sem falar nada. Imagina essa situação. Por isso, Patrick, que digo que depende muito do contexto. É. Tem tempo de deixar uma dica aqui?
1: Claro, por favor, deixe sua dica.
0: A dica, minha gente, é mesmo que naquele momento você não consegue se despedir, envie uma mensagem, né, no WhatsApp para o anfitrião da festa. Outra questão, mesmo que você tenha intimidade para sair à francesa, não custa nada avisar. Tá, por favor, dê um avisinho, nem que seja aquele avisinho de soltar a fumaça ali, ó, ele tá saindo. Brincadeiras à parte, mas isso é muito sério, viu? Na festa sempre tem alguém com quem a gente tem mais intimidade, então eleja essa pessoa para ser a mensageira da sua ida repentina, porque às vezes o silêncio pode sim ser muito positivo, mas nesse caso ele causa preocupação. Autocuidado, minha gente, não precisa excluir gentileza. E educação também não deve exigir que alguém ultrapasse os próprios limites, até porque a ideia é ser discreto e não mal educado.
1: É isso, Dilza Santos, sempre bom falar com você, minha querida, um abraço, excelente quinta-feira, até a próxima semana.
0: Um abraço e vamos aproveitar mais as festas e sair à francesa com educação, beijos da PC.
1: 3:49, vamos lá, o último intervalo comercial desta edição do Tarde de Notícias, na volta vamos falar desse dia livre de imposto, tivemos aí algumas ações na manhã de hoje, o pessoal aproveitou para abastecer o veículo com, não é com desconto, né, mas sem imposto, um pouquinho mais barato, menos de R$6. Vamos falar um pouquinho sobre o dia. Intervalo e já voltamos.
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3: Para o ano de 2026, a Receita Federal reduziu o lote de restituição para 4 datas: 29 de maio, junto com a data final de entrega da declaração, 30 de junho, 31 de julho e 28 de agosto. Idosos com idade igual ou superior a 80 anos, idosos acima de 60 anos, deficientes e portadores de moléstia grave, contribuintes cuja maior fonte de renda seja o magistério e os contribuintes que utilizaram a declaração pré-preenchida ou optaram por receber via Pix, possuem prioridade nos recebimentos. Então, quanto antes você fizer, maior a chance de receber no primeiro lote. Eu sou André Torbei para a CBN.
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4: A Escola do Legislativo da Aleam promoveu palestras sobre o combate à exploração sexual infanto-juvenil. O encontro reuniu 80 alunos das escolas Alice Salerno e Leonília Marinho e contou com especialistas que abordaram a gravidade do tema. Foram registrados 132 casos de estupro de vulnerável em maio, considerada a violência sexual mais comum cometida contra crianças e adolescentes. O presidente da Aleam, deputado Adjuto Afonso, participou da inauguração do novo polo do Sebrae em Altazes, que vai ampliar o acesso de micro e pequenos empreendedores à capacitação, consultoria e incentivo a novos negócios. A A Assembleia Legislativa do Amazonas aprovou leis que fortalecem ações de prevenção e assistência às comunidades ribeirinhas. Uma prevê ações contra a fome durante cheias e estiagens, com mapeamento de áreas prioritárias para reforçar o planejamento social.

0: 3:52.
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0: De volta com o CBN Tarde de Notícias, quinta-feira, 28 de maio de 2026. Hoje é o Dia Livre de Impostos, né? Uma mobilização nacional que visa protestar contra a alta carga tributária e conscientizar a população sobre o peso dos impostos no dia a dia. Consumidores aqui em Manaus aproveitaram para abastecer os veículos com desconto no preço do combustível.
2: Em um posto de gasolina na Avenida Djalma Batista, motoristas aproveitaram o Dia Livre de Impostos para abastecer mais em conta. Hoje cedo, fomos até as ruas de Manaus e falamos com alguns deles.
3: Hoje é um item essencial, né? Pô, o carro, enfim, né? A gasolina. E aí eu achava que eu nem iria conseguir estar aqui hoje, né? E por sorte, né? Como eu venho cedo trabalhar, eu disse, não, vou passar por lá, vai que já tinha começado. E aqui estou, né?
4: Eu tenho 3 carros meus, da esposa e do meu filho. Então, o que mais pesa é o combustível. Se o nosso país, pelo menos, fosse 50% livre de impostos, nós estaríamos muito bem.
2: Segundo o coordenador da CDL Jovem, Douglas Aguiar, o Dia Livre de Impostos é uma iniciativa nacional da Câmara de Dirigentes Lojistas, que se reúnem para mostrar o impacto da carga tributária.
5: É muito importante a conscientização de que a nossa vida poderia ser melhor se a nossa carga tributária fosse mais baixa e principalmente a nossa taxa de retorno fosse mais alta. Então tudo isso é muito importante para a população entender, aproveitar obviamente, mas realmente entender que a gente tem que brigar por isso. Não era para ser só um dia, era para ser todos os dias, então por isso é importante a gente protestar durante esse Dia Livre de Impostos.
2: Pedro Domingues é motorista por aplicativo. Ele aproveitou a ação.
6: Eu vi publicidade e vim, estava próximo, aproveitei.
2: E abasteceu quanto, Pedro?
6: O limite, R$100. Gostaria mais, mas não tem como.
2: O preço nos postos de combustíveis, a gasolina comum sai em média R$6,99. Hoje, com a campanha, o consumidor conseguiu abastecer por R$5,99. Mais que economia. Para o Isaac, que é motociclista, comprar produtos e insumos mais baratos também é qualidade de vida.
7: Eu acho muito importante porque assim a gente consegue ver como seria a nossa vida se a carga tributária fosse um pouco menor.
8: Aí hoje dá pra trabalhar um pouco menos.
7: Hoje já dá pra sair pra merendar com a mulher.
0: Sai pra merendar com a mulher. Economizou na gasolina, vai dar uma merendada, tá certo. Quem pôde aproveitar, né? Você ouviu aí, por exemplo, na reportagem da Carla Mello, que quem chegou cedo conseguiu, né? Mas geralmente essa quantidade para abastecer é limitada, né? Então é só quem vai bem de manhã cedinho mesmo, né? Agora, não só em posto de gasolina, que foi um posto específico na Djalma Batista, né? Que participou do Dia Livre de Impostos. Mas a gente tem agora uma outra reportagem para mostrar para você, para acompanhar, inclusive, como seria a realidade do consumidor sem a cobrança dos tributos aplicada na maioria dos produtos que a gente compra.
9: A gente não percebe, mas os impostos estão presentes em praticamente todos os produtos. Além dos tributos federais, como PIS e COFINS, há ainda o ICMS, que é o Imposto sobre Circulação de Mercadorias e Serviços, atualmente arrecadado pelo Estado. Segundo o levantamento do Instituto Brasileiro de Planejamento e Tributação, os impostos cobrados sobre a cesta básica variam entre 17% e 25%. Diferente dos produtos industrializados, onde a carga tributária é maior, itens essenciais como arroz e feijão recebem os menores cálculos. Ainda conforme a pesquisa, aparelhos celulares e televisores estão entre os mais tributados no segmento de eletrônicos. O índice chega a até 50%. Para conscientizar os consumidores sobre a cobrança das altas cargas tributárias, lojistas promovem nesta quinta-feira o Dia Livre Sem Impostos em todo o país. Em Manaus, mais de 50 lojas aderiram à ação. O coordenador da CDL Jovem, Douglas Rui, explica o objetivo da campanha.
5: Hoje, o brasileiro passa 150 dias trabalhando só para pagar impostos. Então, ele realmente trabalha muito tempo da sua vida para só poder gozar desse benefício muito tempo depois.
9: Nos supermercados, o impacto no bolso é direto. O analista Fabrício Melo detalha como o estabelecimento organizou esses descontos para o cliente que busca economizar hoje.
10: Geralmente são com valores mais elevados, mas que nesse dia a gente vai estar cortando aí de cerca de 20%, né? Então vai sair bem mais acessível para algumas pessoas.
9: Já em uma loja de materiais de construção, pelo menos 20 produtos diferentes serão vendidos sem impostos. Na lista estarão torneiras, chuveiros elétricos, fechaduras e assentos sanitários. Com os descontos dos tributos, a economia será de quase 30%. A gerente administrativa Bárbara Sayag reforça que o custo dessa redução está sendo absorvido pelos lojistas como um protesto contra a alta carga tributária.
11: A loja vai arcar com essa ação, justamente para mostrar ao consumidor que a carga tributária é muito alta.
9: Até 2033, os atuais modelos de impostos devem ser substituídos pelo CBS, que é a Contribuição sobre Bens e Serviços, e o IBS, o Imposto sobre Bens e Serviços. O economista Mourão Júnior analisa se essas mudanças podem simplificar o pagamento de impostos para o consumidor final.
12: A reforma tributária, ela veio não para diminuir a carga tributária, mas para simplificar os impostos, para que nós contribuintes e empresários possamos entender o que nós estamos pagando. Tornar a coisa um pouco, vamos colocar assim, simples de entender. Né? E vai ser um IVA dual, e nesse IVA dual ele podemos chegar de 25% a 28%, vai depender, né, como vai ser a legislação até 2030.
9: Enquanto isso, a cobrança segue sendo repassada para o consumidor final, que espera ver a arrecadação para os cofres públicos aplicada nos serviços essenciais, como infraestrutura. Reportagem de Naine Carvalho, Luiz Kawasaki para a CBN Amazônia.
13: 3:59 em Manaus. Vamos finalizando mais uma edição do Tarde Notícias. Antes, hoje é quinta-feira. O que que tem na quinta-feira? O Corre de Quinta. Já participou do Corre de Quinta, Charles, alguma vez? Não? Não participou? Tem vontade? Teve uma edição do Corre de Quinta. Agora, quando foi? Já faz um tempo, mas foi lá perto de casa. E aí eu fui e participei da concentração só, que eles demoraram muito pra correr, aí eu corri sozinho, entendeu? Mas assim, te falar, é uma confraternização muito legal, muita gente, aí movimenta comércio, né, que a turma vai vender bolo, churrasco, fica uma festa, música, é bem bacana. Não vai prestar não? Presta sim, rapaz, presta sim. Tá, você vai pra comer, vai ter que gastar, né? Vai gastar bastante pra comer. É porque não é de graça também, né, meu amigo? Pra participar é de graça, obviamente, mas pra gastar lá dentro, né, comer comida, tem que pagar. Tô falando isso porque hoje tem, gente. Hoje tem Corre de Quinta, 16ª edição do Corre de Quinta. No Teatro Amazonas hoje, né? Vai mudando de lugar. E o encontro é 8 da noite, saída 9 da noite. E tá feito aí o convite, né? Uma forma de confraternização aí, o Corre de Quinta, no centro de Manaus, né? No nosso bonito centro de Manaus. E, além do de hoje, já falo pra você que teremos uma outra edição também no dia 11 de junho, né? Corre de Quinta no Estúdio 5. Olha só que legal, né? O estacionamento, a proposta é que o estacionamento do shopping seja um ponto de concentração e a partida, né? Ponto de partida aí da corrida. Mas até o dia, a gente vai falando um pouco mais aqui pra vocês. Hoje é lá no Teatro Amazonas. Se você gosta de corrida, quer dar uma confraternizada, vai lá dar uma olhada no Corre de Quinta. No final das contas é mais pra confraternizar mesmo, porque é muita gente. Correr mesmo, né? Vai correr sozinho. Dá pra se exercitar, né? Dá pra brincar. 4:01. Não chegou o repórter CBN ainda, não? Tá finalizando, né? Então vamos finalizando por aqui também. Agradeço a você que acompanhou a nossa edição do CBN Tarde de Notícias, escolheu a CBN Amazônia para ficar bem informado. Vou finalizando por aqui. Trabalhos técnicos do Charles Costa, gerência de jornalismo e programação da Daniele Pires e a direção de jornalismo do Paulo Fernandes.
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13: Finalizando mais uma edição, obrigado pela companhia e audiência. Grande abraço. Fique agora com o repórter CBN. Na volta tem Ponto Final.
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0: quinta-feira, 28 de maio de 2026. O Conselho Federal de Medicina lançou uma plataforma para reunir relatos de danos causados por procedimentos realizados por falsos médicos. A ideia é auxiliar no mapeamento desse tipo de ocorrência para a proteção dos pacientes. O órgão informou ainda que será possível realizar denúncias anônimas na plataforma. De acordo com o Conselho, pelo menos 2 casos de exercício ilegal da medicina passam a tramitar no Poder Judiciário por dia. Nesta semana, a polícia prendeu um falso médico investigado por pelo menos 9 mortes num hospital na Zona Leste de São Paulo. Uma pesquisa Datafolha com as intenções de voto para o governo de Pernambuco mostra a governadora Raquel Lira do PSD com 48% das intenções de voto no primeiro turno. Em seguida, vem o ex-prefeito do Recife, João Campos, com 43%. A margem de erro da pesquisa é de 3 pontos para mais ou para menos. Com isso, os 2 pré-candidatos estão tecnicamente empatados. O Instituto ouviu mais de 1.000 eleitores de 25 a 27 de maio. O nível de confiança é de 95%. No horário de Brasília, 5:04.
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1: Olá, muito boa tarde. Seja bem-vinda, seja bem-vindo ao Ponto Final CBN desta quinta-feira, 28 de maio de 2026. Nós vamos juntas e juntos até às 8 da noite, com muita informação, análise e prestação de serviço. Carolina Moran, deu um negócio aqui na garganta.
2: Toma uma aguinha, minha amiga.
1: É a sinusite da Tatiana, será?
2: Com esse tempo, essa época do ano, os riniters e sinusiters sofrem. Então, uma aguinha aí. Boa tarde pra você, Débora, também pros ouvintes. Boa quinta-feira pra todo mundo. Vamos nessa, porque não falta assunto. Hoje é PEC do fim da escala 6x1, é acordo pra socorrer o BRB, tem noticiário internacional. Vai longe esse ponto final hoje até as 8 da noite, Débora.
1: Felizmente, senão a gente nem sai de casa. Se não for pra ser animado, nem saio de casa. Isso também, sabe o que foi? Não aquecimento da voz.
2: Falhei
1: no não aquecimento da voz. E cantei um pouco aqui nos bastidores. Estava rolando Elis, Corsário. Nossa, essa música é maravilhosa. Foi isso. Mas já recuperada. Então, ó, participa com a gente, manda mensagem pro nosso WhatsApp, que é o 11 99911 9981. São 5h06. O Igor Cardim traz mais detalhes de Brasília sobre a tramitação da PEC do fim da escala 6x1, que agora vai para o Senado. Oi, Igor, boa tarde.
3: Oi, Débora, muito.
1: Perdemos?
3: Nossos ouvintes.
2: Agora sim.
3: Promulgada e aprovada, perdão, por. Débora, me ouve?
1: Agora sim, pode prosseguir, por favor, Igor.
3: Boa tarde para você, para os ouvintes. Após ser aprovada por ampla maioria na Câmara, a PEC, que põe fim à escala de trabalho 6x1, chega ao Senado e deve começar a tramitar na Comissão de Constituição e Justiça nos próximos dias. Em meio ao calendário eleitoral, a festa junina também, que costuma travar o calendário no Congresso Nacional, no entanto, há dúvidas sobre a celeridade da tramitação da matéria. O governo espera que seja aprovado o mesmo texto sem mudanças profundas. Caso contrário, a PEC teria que voltar para a Câmara. Nas redes sociais, o presidente Lula Hugo Mota indicou que vai trabalhar para aprovar a proposta.
1: A gente teve aí uma interrupção quando você falava da manifestação do presidente Lula pelas redes sociais.
3: Oi, me ouve melhor?
1: Vamos tentar.
3: Pois é, nas redes sociais o presidente Lula agradeceu ao presidente da Câmara, Hugo Mota, e indicou que vai trabalhar para aprovar a proposta no Senado. O ministro do Trabalho, Luiz Marinho, disse hoje que espera que a proposta de emenda à Constituição, que reduz a jornada de trabalho e permite o fim da escala 6x1, seja aprovada pelo Senado e promulgada pelo Congresso ainda no primeiro semestre deste ano. Segundo governistas no Senado, é difícil que o presidente do Congresso atue diretamente para barrar a aprovação do texto em razão do apelo popular da proposta. No entanto, ele tem o poder de definir quais comissões da casa deverão analisar essa medida. Ao mesmo tempo, Alcolumbre e outros senadores estão sendo procurados por setores empresariais que defendem o debate da mudança de jornada somente depois das eleições. Um dos indicativos deverá ser a agilidade em indicar o relator na CCJ. Há vários candidatos a essa relatoria, incluindo o senador Paulo Paim, que já propôs projeto de fim da escala 6x1. Na prática, a PEC deverá ser lida no Senado e encaminhada à Comissão de Constituição e Justiça. Depois disso, a CCJ tem 30 dias para apresentar parecer. Se aprovado, o texto segue para o plenário, onde precisa de pelo menos 49 votos em dois turnos. Além da PEC, que reduz a jornada de 44 para 40 horas, prevendo duas folgas por semana, a Câmara deverá analisar uma lei ordinária para profissões que não possuem a escala 5x2. O presidente Hugo Mota comentou essa medida.
4: A ideia é que usemos o projeto de lei de iniciativa do Executivo, que está na Câmara. Nós iremos apensar ao projeto de lei da deputada Dayana Santos, que tratou também da redução da jornada, para que dentro desse âmbito possamos entender o que é preciso ser feito do ponto de vista de adaptação para manter a redução da jornada de 44 para 40 horas, com dois dias de descanso.
3: Por outro lado, a oposição já se movimenta com uma PEC alternativa. O senador Rogério Marinho protocolou hoje uma proposta permitindo a opção entre o regime CLT e um modelo flexível baseado em horas trabalhadas. O presidente Alcolumbre, inclusive, já encaminhou esse texto à CCJ. Débora.
1: Obrigada, Igor Cardim, pelas informações. Bom, Carol, o que deve jogar contra aí a tramitação da PEC no Senado não é nem a contrariedade dos senadores, porque como a Vera já vem avaliando, nossos repórteres vêm trazendo aqui essa informação também, Davi Alcolumbre não deve se opor, e esse é um desejo do Centrão. Então, a PEC deve passar também no Senado. Só que junho é praticamente um pré-recesso, né? Porque tem as festas de São João, que são muito importantes no Nordeste. 27 dos 81 senadores são do Nordeste e com certeza estarão em suas bases nessas festas. Então acaba sendo aí um pré-recesso o mês de junho no Congresso, né? Como um todo. Então isso pode atrapalhar a votação ainda no primeiro semestre.
2: Mas provavelmente antes da eleição, né? Porque vão querer colher os frutos e os louros de aprovar um projeto popular a tempo de usar isso na campanha, certamente, Débora. A gente vai seguir em Brasília agora para falar sobre o acordo viabilizado para socorrer o BRB, né? O Banco de Brasília vinha sendo negociado já há bastante tempo. Hoje finalmente saíram os termos que envolvem um empréstimo de 6,5 bilhões de reais. A Ana Carolina Tomé tem os detalhes. Dinheiro que vai sair do Fundo Garantidor de Crédito, né, Ana? Boa tarde para você. Acho que não temos.
5: Sim, tô sim.
2: Oi, Ana.
5: Oi, Carol.
2: Agora sim.
5: Oi, Carol. É isso mesmo, Carol. O governo do Distrito Federal e a União assinaram um acordo nesta quinta-feira para viabilizar um empréstimo de cerca de 6,5 bilhões de reais para cobrir o rombo nos cofres do Banco de Brasília. O dinheiro será pago pelo Fundo Garantidor de Crédito, o FGC, para que o BRB possa enfim se recuperar do desfalque causado pelas negociações com o Banco Master de Daniel Vorcaro. Em troca, o governo local terá de fazer um ajuste fiscal e ofereceu ainda dinheiro de fundos para viabilizar a operação. O termo foi assinado após uma reunião entre a cúpula do GDF e a Advocacia Geral da União no gabinete do ministro Luiz Fux no Supremo Tribunal Federal. Fux é o relator de uma ação em que o GDF pedia a intervenção da União na crise. O ministro optou por buscar a conciliação. Os termos estabelecem que o GDF fica liberado para buscar um empréstimo para o BRB no valor de até 16% da receita corrente líquida, o que garante o valor de 6,5 bilhões de reais. O dinheiro, no entanto, não sairá do Caixa da União e não haverá garantias do Tesouro Nacional. Os recursos serão pagos pelo FGC com garantia de um consórcio de bancos. Se houver um calote do GDF, o FGC será garantido por esses bancos. Além disso, os bancos têm ainda a contragarantia das parcelas do GDF no Fundo de Participação dos Municípios e no Fundo de Participação dos Estados, como explicou o advogado-geral da União, substituto Flávio José Roman.
6: Quem garante o Fundo Garantidor de Crédito são esse pool de bancos. Esse pool de bancos, numa eventual inadimplência do GDF, que a gente espera não vai acontecer, eles então seriam acionados pelo FGC e quitariam a dívida e teriam como garantia os fundos constitucionais do Distrito Federal. Então o Distrito Federal alocou dois desses fundos para formar essa contragarantia. Então com isso se criou todo um ambiente favorável para essa negociação.
5: Segundo a governadora Celina Leão, o prazo para o pagamento do empréstimo será de 15 anos.
7: O banco passou o momento mais difícil e ele retorna com compliance, com uma controladora, que é o governo do Distrito Federal, vigilante, responsável. Este empréstimo, ele será de 15 anos, com 2 anos de carência. Quem vai pagar o empréstimo é o próprio BRB, que sempre deu lucro. E dará ainda mais, com compliance, com responsabilidade, com transparência.
5: O GDF também vai precisar fazer um ajuste fiscal, que ainda não foi detalhado, e enviar um projeto de lei à Câmara Legislativa pedindo aval para que o dinheiro dos fundos, que são destinados para saúde, educação e outras áreas de serviços públicos possam ser dados como contragarantia na operação de crédito. Carol.
2: Obrigada, Ana Carolina. É um escravo de Jó, né, Débora? Porque o dinheiro sai do fundo garantidor, se tiver calote, quem garante são os bancos, e aí os bancos vão buscar esse dinheiro, em caso de calote, em verbas futuras, né, que o Distrito Federal ainda tem a receber das parcelas desses fundos. E, enquanto isso, o DF fica sujeito a uma série de restrições fiscais em contrapartida. Está no termo da audiência de conciliação realizada pelo STF, por exemplo, medidas que impedem aumento de pessoal, reajuste, criação de cargos ou concursos, criação de despesas obrigatórias ou reajustes nesses gastos e concessão de benefício fiscal até a quitação do empréstimo ou até pelo menos que a nota do DF chegue em A mais, né, na capacidade de pagamento. Hoje essa nota é C. Então não vai sair barato para o Distrito Federal, não. Vai ter um esforço aí durante o pagamento dessa dívida.
1: E veja só, né? Entre a cruz e a caldeirinha, entre a cruz e a espada, porque se o banco é liquidado, é um problema para o GDF. O empréstimo resolve a situação do banco, mas impacta as contas públicas, né, do GDF, porque esse dinheiro para pagar o empréstimo não vai ser utilizado em políticas públicas, em políticas revertidas para a população do GDF. São 5 horas e 16 minutos agora. Ana Luísa Bessa, em São Paulo, tem mais informações ainda sobre a tentativa de acordo para pôr fim à guerra entre Estados Unidos e Irã, guerra que hoje completa 3 meses, não é isso, Ana? Boa tarde.
8: É isso mesmo, Débora. Uma ótima tarde a você, a Carol e aos nossos ouvintes. A agência iraniana Tasnim afirmou que o memorando de acordo entre Estados Unidos e o Irã ainda não foi finalizado. Segundo uma autoridade ouvida pela agência, Teerã ainda não informou aos mediadores do Paquistão que o texto foi fechado. E o porta-voz também afirmou, Débora, que o governo iraniano fará um anúncio quando finalmente concluir a proposta. Mais cedo, o site de notícias norte-americano Axios revelou que negociadores dos Estados Unidos e do Irã chegaram a um acordo sobre um memorando para prorrogar o cessar-fogo por 60 dias e iniciar negociações sobre o programa nuclear iraniano. E disseram que o presidente Donald Trump ainda precisa dar a aprovação final deste possível acordo. Se confirmados por Trump e pelo regime de Teerã, Débora, representaria o avanço diplomático mais significativo desde o início da guerra, especialmente depois dos países terem voltado a trocar ataques nos últimos dias. No entanto, ainda não se trata de um acordo final, que vai exigir negociações ainda mais intensas para contemplar as exigências de Trump sobre o assunto do enriquecimento de urânio. Agora, no campo dos bombardeios, o Kuwait afirmou ter sido alvo de um ataque com mísseis e drones atribuído ao Irã, em mais um episódio de tensão que ameaça o frágil cessar-fogo em vigor desde o início de abril. Os militares kuwaitianos confirmaram a ofensiva sem detalhar quais instalações teriam sido atingidas. Segundo autoridades americanas, os projéteis foram interceptados. O Irã, por sua vez, anunciou ter realizado uma operação retaliatória após os Estados Unidos terem realizado novas ofensivas. Enquanto isso, o Exército de Israel realizou bombardeios nesta quinta-feira contra a quarta maior cidade do Líbano em uma ofensiva que deixou ao menos 14 mortos no sul do país. Os militares israelenses também informaram ter conduzido um ataque aéreo contra um subúrbio ao sul de Beirute. Débora, a reportagem da CBN segue acompanhando as discussões sobre esse frágil cessar-fogo.
1: Cessar-fogo que, no fim das contas, ficou só no papel, né? Obrigada, Ana Luísa Bessa, pelas informações. Você fica agora com notícias da sua região. E na volta a gente vai falar sobre o aumento na gasolina. Fica aí que já já a gente retorna aqui com mais informações no Ponto Final.

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1: São 5 horas e 25 minutos. A Júlia Viana tem informações sobre o reajuste da gasolina no Rio de Janeiro. Oi, Júlia, boa tarde.
2: Boa tarde, Débora e Carol. A Petrobras anunciou que vai aumentar a partir de hoje o preço da gasolina A, vendida às distribuidoras, em 48 centavos por litro. Apesar do reajuste, o impacto para os consumidores e distribuidoras vai ser reduzido por uma subvenção econômica criada pelo governo federal. Segundo a estatal, o desconto concedido no âmbito da medida provisória publicada nesse mês será de 44 centavos por litro, que reduz o efeito prático do aumento. Com isso, o preço médio da gasolina A para as distribuidoras vai passar de R$ 2,57 para R$ 2,61 por litro. Nas bombas, o impacto também deve ser pequeno. A Petrobras estima que a parcela da estatal no preço final da gasolina C, vendida nos postos e composta por 70% da gasolina A e 30% de etanol anidro, suba de R$ 1,80 para R$ 1,83 por litro. O aumento máximo previsto é de 3 centavos por litro ao consumidor final. A companhia afirmou que o valor ainda é 27,6% menor do que o praticado em dezembro de 2022. A subvenção foi instituída pelo governo federal por meio da medida provisória número 1358, além de decreto e portaria do Ministério da Fazenda publicado nesse mês. Em nota, a Petrobras afirmou que mantém um compromisso com uma política de preços responsável, equilibrada e transparente, evitando repassar integralmente as oscilações do mercado internacional ao consumidor brasileiro. Débora e Carol.
1: Obrigada, Júlia, pelas informações. Já queria perguntar aqui ao nosso ouvinte, porque quando se fala em aumento da gasolina, é quase que automático, né? Praticamente automático. É, teoricamente, esse aumento, então, vai ser de 4 centavos. Vamos ver como é que vai chegar na bomba. Você que está circulando aí, vai abastecer, se perceber alguma mudança, já manda mensagem aqui para o nosso WhatsApp. O 11 99911 9981. A gente faz mais uma pausa para o nosso ouvinte ficar com o noticiário local.

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7: Antes de fazer o preenchimento da declaração de imposto de renda, reúna informes de rendimento, recibo de despesas médicas e de educação, informes bancários e comprovantes de INSS e Previdência Privada. Organize tudo em uma pasta física ou digital para facilitar a declaração e evitar erros na hora do envio. 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
4: A Escola do Legislativo da Aleam promoveu palestras sobre o combate à exploração sexual infanto-juvenil. O encontro reuniu 80 alunos das escolas Alice Salerno e Leonília Marinho e contou com especialistas que abordaram a gravidade do tema. Foram registrados 132 casos de estupro de vulnerável em maio, considerada a violência sexual mais comum cometida contra crianças e adolescentes. O presidente da Aleam, deputado Adilto Afonso, participou da inauguração do novo polo do Sebrae em Altazes, que vai ampliar o acesso de micro e pequenos empreendedores à capacitação, consultoria e incentivo a novos negócios. A Assembleia Legislativa do Amazonas aprovou leis que fortalecem ações de prevenção e assistência às comunidades ribeirinhas. Uma prevê ações contra a fome durante cheias e estiagens, com mapeamento de áreas prioritárias para reforçar o planejamento social.

0: Quinta-feira, 28 de maio de 2026. O governo do Distrito Federal assinou um empréstimo de 6 bilhões e meio de reais com um grupo de bancos para cobrir o rombo do Banco Regional de Brasília. O ministro da Fazenda, Dario Durigan, disse que a liquidação do Banco Regional de Brasília custaria 17 bilhões de reais ao Fundo Garantidor de Créditos. A investigação da Polícia Federal sobre o aporte de 12 bilhões de reais do BRB no Banco Master por meio da compra de carteiras falsas indica que a instituição financeira estatal teve participação direta nas fraudes e por esse motivo não pode ser considerada vítima do esquema do banqueiro Daniel Vorkado. O governo dos Estados Unidos pressiona pela criação de uma nota de 250 dólares com o rosto do presidente Donald Trump, segundo o jornal The Washington Post. A nota seria comemorativa aos 250 anos do aniversário do país. Se o projeto sair do papel, o republicano será a primeira pessoa viva a aparecer em uma cédula nos Estados Unidos em mais de 150 anos. O tenista brasileiro João Fonseca volta à quadra amanhã pelo torneio de Roland Garros disputado em Paris. Na terceira rodada da competição, ele enfrentará o sérvio Novak Djokovic, tricampeão do torneio e maior vencedor de Grand Slams da história. Ontem, Fonseca venceu o croata Dino Prismic de virada por 3-7 a 2 em uma partida de quase 3 horas e meia. No horário de Brasília, 5h35.
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1: Nós vamos a Brasília, Igor Cardim de volta. O presidente Lula recebeu hoje a presidente do Suriname. Oi, Igor.
2: Pois é, Débora, o presidente Lula recebeu a presidente do Suriname, Jennifer Simons, que está no país em uma visita oficial de Estado. Ele afirmou que a Petrobras pode cooperar com o Suriname na exploração de petróleo. O país vizinho, segundo o presidente, desponta como um novo polo de produção da commodity. Ele classificou, no entanto, o fluxo comercial entre os dois países como ainda muito pequeno. No ano passado, o intercâmbio entre os dois países, a balança comercial, somou 54,9 milhões de dólares. O presidente defendeu ainda a ampliação das importações de produtos do país e também disse que essa medida evitaria um comércio ainda truncado. Nesta visita, a presidente do Suriname ainda deve passar por áreas sociais aqui do Brasil, conhecer centros de referência de assistência social e um projeto habitacional do programa Minha Casa Minha Vida. Agora à tarde, ela visita ainda a sede da Embrapa Cerrado, aqui em Brasília, onde disse que pretende assinar documentos e também fechar memorandos de entendimento sobre cooperação técnica em políticas sociais. Débora.
1: Obrigada pelas informações, Igor. Suriname, que é vizinho aqui, considerado o menor país da América do Sul, está na costa norte do continente, não é um país que tem... do qual a gente fala muito, né, Carol?
3: É
1: o Suriname aqui no Brasil, mas enfim, temos aí esse encontro e esses possíveis acordos.
3: Débora, a gente vai seguir em Brasília agora para falar sobre a aprovação do texto base de uma PEC que amplia a isenção de impostos a igrejas. Esse texto passou em primeiro turno na Câmara. Larissa Lopes tem os detalhes. Oi, Larissa.
4: Oi, Carol, Débora. Olha, pois é, foi aprovada essa PEC hoje na Câmara dos Deputados e agora vai para o Senado, que amplia isenções para igrejas. Então, agora, né, as igrejas ficarão isentas de impostos, tanto para a construção de templos e até compra de helicóptero. De acordo, né, com o texto, essa que é uma PEC de 2023, a proposta altera o artigo 150 da Constituição para disciplinar a imunidade de impostos sobre aquisição de bens e serviços de templos de qualquer culto, garantindo imunidade hoje restrita ao patrimônio e à renda para toda a cadeia de compras das entidades, inclusive, né, os materiais para construção, por exemplo, tijolos e afins. Essa PEC foi aprovada com 385 votos favoráveis e 93 contrários. O plenário da Câmara estava vazio, foi uma sessão semipresencial, então a maioria dos parlamentares votou pelo Infoleg, né, que é o programa ali que eles podem fazer a votação, e também porque o Hugo Mota determinou que quem faltasse essa sessão de hoje teria um desconto do pagamento. Esse texto foi criticado especialmente por parlamentares da base governista, que falaram que é um texto muito genérico e estende também esse benefício, né, essa isenção tributária para outras atividades, como por exemplo creches, assistência social, comunidades terapêuticas e conventos também, por exemplo. Carol.
3: Obrigada, Larissa. Vai lembrar que as igrejas já têm uma série de imunidades, né, Débora? Já não paga IPTU, não paga imposto de renda, COFINS, imposto sobre transmissão, IPVA, e agora também essa imunidade aí passando na Câmara, vai ainda a votação no Senado, mas bastante ampla, como disse a Larissa, né, para bens de consumo, desde material de construção até microfones, carros, enfim, muita coisa incluída nesse pacote.
1: Já tem manifestação de ouvinte aqui, ó, o Antônio Pimentel, ele acha um absurdo, porque a isenção das igrejas pode significar mais imposto para o cidadão. Obrigada, viu, Antônio, pela mensagem. A gente volta ao Rio de Janeiro, o Diogo Bugalho traz aqui mais detalhes sobre a continuação do julgamento do caso Henri Borel. Oi, Diogo, boa tarde.
0: Boa tarde, Débora. Boa tarde a todos. O julgamento chega hoje ao quarto dia e quem fala no momento, quem presta depoimento, é a empregada doméstica Leila Rosângela Matos. Além de ter participado da dinâmica da casa onde Jairo, Monique Medeiros e Henri viviam, ela também teria limpado o apartamento antes da perícia, removendo evidências do crime. Antes, quem depois foi Débora Melo Saraiva, ex-namorada de Jairinho, que é acusado de ter agredido o menino Henri. A Débora foi namorada dele entre 2014 e 2020. Relatou ter sofrido inúmeras agressões nesses 6 anos de relacionamento e disse que o filho dela, Enzo, também foi agredido por Jairinho. Ela relata aí pelo menos 2 episódios. Em um deles, Jairinho teria pisado no abdômen do Enzo quando o menino tinha apenas 3 anos, isso no momento em que ela estava desacordada, dopada. E em outra ocasião, Jairo levou o menino a uma festa sem a mãe e a criança voltou com o fêmur quebrado, mas ela diz que o menino entra em pânico, não consegue falar sobre esses episódios, então ela não tem muitos detalhes do que aconteceu nesses 2 casos. Durante o depoimento da Débora, inclusive, houve um princípio de tumulto aqui no plenário. A juíza Elizabeth Machado Louro interrompeu a sessão, bastante exaltada, e expulsou uma mulher da plateia porque ela estaria espiando ali as anotações dos jurados, que têm direito ao sigilo do voto deles. Essa mulher foi retirada pela polícia militar e do lado de fora, ela disse aqui à parte da imprensa que é apenas uma advogada recém-formada que veio só para assistir o julgamento, não é advogada de nenhuma das partes, e que tudo não passou de um mal entendido, mas a juíza determinou aí que qualquer pessoa que olhar para os jurados vai ser expulsa do plenário. Ainda hoje, na parte da manhã, depuseram Natasha de Oliveira Machado, que também foi namorada de Jairinho, e a filha dela, Kailane, que hoje tem 18 anos. Ambas relataram diversas agressões por parte do vereador.

0: julgamento é pelo caso do menino Henri Borel, né, que infelizmente morreu, mas o que a gente observa, de acordo com as testemunhas, né, Carol, é que ele era um torturador contumaz de crianças.
1: É o que tudo leva a crer, né, Débora, e a defesa do Jairinho tentando de tudo para atrasar esse julgamento, né, virou quase um circo aí, os depoimentos durando um dia inteiro, agora essa história de uma mulher tentando espionar ali o voto dos jurados, é lamentável.
0: Você fica agora com notícias da sua região.

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Instituto Juvenil. O encontro reuniu 80 alunos das escolas Alice Salerno e Leonília Marinho e contou com especialistas que abordaram a gravidade do tema. Foram registrados 132 casos de estupro de vulnerável em maio, considerada a violência sexual mais comum cometida contra crianças e adolescentes. O presidente da Alean, deputado Adjuto Afonso, participou da inauguração do novo polo do Sebrae em Altazes, que vai ampliar o acesso de micro e pequenos empreendedores à capacitação, consultoria e incentivo a novos negócios. 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
2: O ECA Digital foi mencionado em diversas conversas promovidas na quinta edição do Festival LED, realizado recentemente no Rio de Janeiro. Especialistas avaliam que o estatuto é um avanço, mas destacam que a educação de crianças e adolescentes e a atenção dos pais são fundamentais para formar usuários conscientes.
3: A exigência de mecanismos mais rígidos de verificação de idade, a obrigação de controle parental para contas de menores e a proibição do uso de dados de crianças e adolescentes para publicidade direcionada estão entre as determinações do ECA Digital, sancionado em março e em fase de implementação. Para a promotora de justiça do Rio de Janeiro, Gabriela Lusquinhos, o controle etário é um mecanismo valioso por garantir que crianças e adolescentes já tenham condição de lidar com o conteúdo encontrado em cada ambiente online.
4: No ECA de 1990, já podíamos pedir como medida de protetiva impedimento de acessar alguns lugares de uma criança ou adolescente. O ECA digital traz também a questão da verificação etária. As plataformas vão precisar aferir se aquela criança, aquele adolescente tem a idade recomendada para usar e transitar naquele ambiente específico de uma plataforma específica.
3: Mas o pediatra e ativista pela infância Daniel Becker lembra que a atenção dos pais, mães e responsáveis em relação ao conteúdo consumido por crianças e adolescentes é fundamental.
5: O ECA Digital vai reduzir, vai atenuar o problema, mas a família continua tendo que trabalhar. A família tem que supervisionar, tem que colocar um aplicativo de supervisão parental, tem que conversar com esse adolescente, tem que sentar junto e ver os vídeos com ele para bater papo sobre o conteúdo que ele está vendo. Então esse trabalho vai ser facilitado pelo ECA Digital, que também vai facilitar o próprio controle parental, mas não pode parar aí. A família tem que assumir um trabalho também.
3: Luísa Silvestrini, especial para a CBN.
2: Operação contra fintechs envolvidas em lavagem de dinheiro para o PCC. Uma lavagem bilionária, né, Clauson Dutra? Boa tarde para você. Temos o Clauson? Clauson, nos ouve?
6: Oi, ouço vocês. Está me ouvindo?
2: Agora sim. Sim.
6: Exato, Carol. É a Operação Fluxo Oculto, desdobramento da Carbono Oculto, deflagrada em agosto do ano passado. A Receita Federal e o Ministério Público investigam essa movimentação ilegal de mais de 26 bilhões de reais em seis fintechs usadas como bancos paralelos por operadores ligados ao PCC no setor de combustíveis. O valor ainda pode crescer porque apenas 3 das 6 empresas declararam o balanço de contas à Receita. O secretário da Receita, o Robinson Barreirinhas, disse que o caminho até as 6 novas fintechs começou na primeira fase, quando agentes identificaram cerca de 4 bilhões de reais transferidos por fintechs já investigadas às novas instituições.
7: Bom, na operação de agosto de 2025, nós identificamos 3 fintechs. Nós fizemos a apreensão exatamente dessas contas gráficas, que é esse controle contábil interno. E a partir da análise dessas contas gráficas, nós identificamos que tinha uma sinergia dessas fintechs com outras 6 fintechs, que são as fintechs que foram descortinadas agora. Para além disso, nós identificamos também toda uma movimentação dos principais líderes do esquema, redirecionando todo o dinheiro para essas novas fintechs.
6: Foram cumpridos hoje, Débora, Carol e ouvintes, 59 mandados de busca e apreensão em 5 estados: São Paulo, Rio de Janeiro, Minas Gerais, Paraná e Mato Grosso do Sul. Aqui em São Paulo, houve buscas na capital e em outras 18 cidades. Essa nova fase tem 3 frentes que abordam desde as movimentações fraudulentas entre fintechs até a chamada máfia da nafta, como explica o promotor do Ministério Público, Yuri Fisberg.
8: As instituições de pagamento derivada da Carbono Oculto, que investiga a utilização indevida de instituições de pagamento, ponto número 1. Em outras 2 vertentes, que abrange o NAFTA, em um primeiro momento já oferecida a denúncia com relação às fraudes das empresas fantasmas e do uso da adulteração de combustível, organização criminosa para adulteração e falsidades documentais, e ao mesmo tempo instaurada uma nova investigação só para avaliar o fluxo financeiro de lavagem com aplicação de instituições de pagamento e fundos de investimento vinculados a esses pagamentos do NAFTA.
6: As empresas de fachada, Carol, simulavam compras de nafta, emitiam notas fiscais e desviavam o produto para terminais de armazenamento, onde a nafta era tratada como se fosse gasolina, por exemplo. Isso de acordo com o Ministério Público. A denúncia aponta a emissão de 10.400 notas fiscais falsas. A ligação entre o combustível adulterado e as fintechs aparece no pagamento. Quando o consumidor compra no cartão, a maquininha não registra o nome do posto, mas na conta da fintech, que segundo a investigação, está ligada ao crime organizado. Débora, aí te devolvo com uma última informação. Carol, o Ministério Público pediu 5 prisões, mas a Justiça não autorizou os mandados por se tratar de crimes sem violência. Volto com vocês.
2: Obrigada, Clauson. Pois é, as fintechs que têm sido usadas pelo crime organizado, e no podcast que foi feito em parceria entre o Jornal Globo e a CBN, PCC, o Sal Geral, que está sensacional, no último capítulo, o promotor Lincoln Gacchi, o promotor de justiça de São Paulo, que há muitos anos investiga o PCC, disse que agora o crime organizado está indo para as bets, né? Hoje também o Ministério Público e a Polícia Civil de São Paulo fizeram uma operação mirando bets ilegais. Daqui a pouquinho a gente vai trazer mais detalhes sobre essa operação. Suspeitas de lavar mais de 5 bilhões, é isso mesmo, bilhões de reais em São Paulo. 5:55.
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9: Nos meses prévios às Copas do Mundo aparecem cartolas, analistas e até acadêmicos argumentando que este evento é sempre uma chance de atrair o interesse das crianças nas escolas pelas aulas de geografia. Ei, onde está e como é a Islândia? Paris é a capital desse país cuja seleção enfrentaremos hoje à noite. E por aí vai. No entanto, a aula de geografia pra valer e bota pra valer seria com a outra Copa, a Copa da CONINFA, Confederação de Associações Independentes de Futebol, isto é, a reunião de seleções de países que não são reconhecidos pela FIFA, entre os quais Abcásia, Chipre do Norte, Somalilândia, Quebec, Donetsk, Ossétia do Sul, a Transnistria, o povo cigano, as ilhas de Chagos, que tem apenas 4.000 habitantes, entre tantos outros. No total, são as seleções de 45 nações não reconhecidas, nem pela ONU, nem pela FIFA, além de movimentos separatistas. E este torneio é feito a cada 2 anos. A primeira vez foi em 2014, na Suécia, país neutro. Em 2016, a Copa foi na Abcásia, no Cáucaso, país que em 1992 havia se separado da Geórgia. E nessa primeira Copa, o troféu ficou nas mãos da seleção do Condado de Nice, a cidade francesa, onde existe um movimento separatista. E uma das estrelas dessa Copa foi o Panjab, nome da comunidade da diáspora do Punjab, que migrou para Inglaterra, Afeganistão, Paquistão e Índia. Em 2018, o anfitrião oficial da Copa da CONIFA foi Baragua, uma região secessionista no sudeste da Somália. Mas devido à guerra em Baragua, cujo nome oficial é Somália do Sudoeste, a Copa foi feita em Londres. O vencedor foi a Carpatalia, nome da comunidade da minoria húngara da Rutênia Subcarpática, que faz parte da Ucrânia. A seleção vice-campeã foi Chipre do Norte, que é uma república, mas controlada pelos turcos, que está no norte dessa ilha. O sul é independente, com maioria de gregos cipriotas. Depois veio a pandemia e essa Copa Paralela não voltou a ser feita, mas há planos para ressuscitá-la em breve. Mais detalhes sobre o Lado B do futebol em meu livro Futebol Lado B, lançado pela Globo Livros.
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4: A Escola do Legislativo da Aleam promoveu palestras sobre o combate à exploração sexual infanto-juvenil. O encontro reuniu 80 alunos das escolas Alice Salerno e Leonília Marinho e contou com especialistas que abordaram a gravidade do tema. Foram registrados 132 casos de estupro de vulnerável em maio, considerada a violência sexual mais comum cometida contra crianças e adolescentes. O presidente da Aleam, deputado Adjuto Afonso, participou da inauguração do novo polo do Sebrae em Altazes, que vai ampliar o acesso de micro e pequenos empreendedores à capacitação, consultoria e incentivo a novos negócios. A Assembleia Legislativa do Amazonas aprovou leis que fortalecem ações de prevenção e assistência às comunidades ribeirinhas. Uma prevê ações contra a fome durante cheias e estiagens, com mapeamento de áreas prioritárias para reforçar o planejamento social.

0: Boa tarde, Débora. Boa tarde, Carol. Boa tarde, ouvintes. A Carolina tem 40 anos e diz que finalmente conseguiu juntar uma reserva de emergência. Ela fez um cálculo e chegou à conclusão que se investir com rentabilidade de 1% ao mês por 12 anos e não tiver nenhuma emergência, poderá contar com esse dinheiro para pagar a faculdade das filhas. Ela pergunta qual o investimento para garantir essa rentabilidade e que tenha boa liquidez para o caso de uma emergência. Carolina, objetivamente, você pode investir no Tesouro Selic 2036. Você não vai ter a garantia de rentabilidade de 1% ao mês pelos próximos 12 anos, mas vai ter liquidez imediata se precisar sacar os seus recursos. Só para explicar, o Tesouro Selic tem rentabilidade igual à taxa de juros estabelecida pelo Banco Central, que hoje é de 14,5% ao ano, o que dá um pouco mais de 1% ao mês. Mas essa taxa pode mudar para menos ou para mais, dependendo das condições econômicas e das projeções para a inflação. Se você quiser travar o ganho atual de 1% ao mês, poderia investir no Tesouro Prefixado 2037. Mas se precisar resgatar a aplicação antes do vencimento, vai ficar sujeita a perdas. Isso por causa da marcação a mercado. Outro detalhe importante é que no longo prazo, o relevante é a diferença entre o rendimento da aplicação e a inflação, o que só dá para garantir investindo em outro título, o Tesouro IPCA. Então, para deixar as coisas simples e eficientes, a melhor alternativa para você é o Tesouro Selic 2036. Até a próxima e continue mandando as suas perguntas para cbndinheiro@cbn.com.br.
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0: 28 de maio de 2026. O ministro do Trabalho, Luiz Marinho, disse esperar que a PEC sobre o fim da escala 6x1 seja aprovada pelo Senado e promulgada pelo Congresso ainda no primeiro semestre do ano. O texto foi aprovado ontem pelo plenário da Câmara dos Deputados. Marinho afirmou que, assim como a Câmara aprovou o texto rapidamente, o Senado também está sensível à discussão. Ainda não há data para votação na Casa. A Bolívia enfrenta uma das piores crises das últimas décadas, em meio a atos que bloqueiam estradas e isolam a cidade de La Paz. O abastecimento de alimentos, combustíveis e insumos hospitalares está comprometido. Camponeses e sindicatos exigem a renúncia do presidente Rodrigo Paz, que assumiu o cargo há 6 meses. A Bolsa de Valores de São Paulo fechou em queda de 0,39% aos 175.063 pontos. O dólar comercial fechou em baixa de 0,57%, cotado a R$ 5,03. O euro fechou valendo R$ 5,86, queda de 0,42%. Horários de Brasília, 6:07.
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0: Vera Magalhães, boa noite, tudo bem?
1: Oi, Débora, tudo bem? Boa noite pra você, pra Carol, pros ouvintes e pra quem nos assiste.
2: Oi, Vera, boa noite.
0: Já vamos correr pra Brasília, porque tem notícia quentinha. Igor Cardim, o julgamento que discute a mudança na lei da ficha limpa foi suspenso. Nos conte por quê. Boa noite novamente.
3: Boa noite, Débora, Vera e também aos ouvintes. Pois é, o ministro do Supremo Tribunal Federal, Gilmar Mendes, pediu vista e suspendeu, portanto, o julgamento sobre as mudanças na lei da ficha limpa, aquelas que foram aprovadas pelo Congresso Nacional no ano passado. Com essa decisão, o magistrado tem agora 90 dias para devolver o processo ao plenário do STF, enquanto os demais ministros ainda podem antecipar os votos até o fim do julgamento virtual marcado para esta sexta-feira. Até o momento, dois votos foram anexados ali pela derrubada da flexibilização da legislação da ministra Carmen Lúcia e também do ministro Luiz Fux. A ministra Carmen Lúcia, que é relatora deste caso, eles defenderam a retomada das regras anteriores, nas quais o prazo de 8 anos de inelegibilidade começa a ser contado apenas após o cumprimento integral da pena. O julgamento, como eu disse, ocorre então no plenário virtual do Supremo Tribunal Federal, onde eles anexam os votos. As alterações aprovadas pelo Congresso no ano passado reduziram o período de inelegibilidade em alguns casos e podem beneficiar políticos condenados ou cassados, abrindo um caminho para as candidaturas nas eleições deste ano. Entre os nomes apontados como possíveis beneficiados estão os dos ex-governadores Antony Garotinho, Sérgio Cabral e José Roberto Arruda, além do ex-presidente da Câmara, Eduardo Cunha. No voto da ministra Carmen Lúcia, ela afirmou que as mudanças representam um retrocesso e são incompatíveis com os princípios da probidade administrativa e da moralidade pública. Ela também declarou que as novas regras podem criar cenário de impunidade ou anistia para condenados. Já a PGR defendeu a constitucionalidade da maior parte das alterações da lei que foi aprovada pelo Congresso no ano passado. Débora e Carol.
0: Obrigada pelas informações, Igor. Vera, a posição do ministro Gilmar Mendes sobre o tema já é conhecida?
1: Ele tende a votar para admitir, para reconhecer algumas, pelo menos algumas das mudanças feitas pelo Congresso, da lei da ficha limpa, Débora. Mas ele pediu vista meio para botar a bola no chão, porque são dois votos já para derrubar todas as alterações, portanto, restabelecendo a lei tal como ela foi aprovada lá atrás. Existe uma boa possibilidade de que outro ministro, que provavelmente seja o ministro Dias Toffoli, peça também destaque ao plenário físico. Então, tirar do plenário virtual e marcar uma sessão do plenário físico para discutir esse assunto, para que os argumentos pró e contra sejam debatidos entre os ministros, e aí com sessão televisionada pela TV Justiça, etc. O problema é que tudo isso acontece já na antessala das convenções partidárias. Muitos pré-candidatos já estavam aí com a estrutura de campanha montada, na expectativa de poder ser candidatos graças às alterações feitas na lei da ficha limpa. E agora isso tudo está em perspectiva, está tudo sub júdice, com uma boa possibilidade de que caia, porque o voto do ministro Fux, por exemplo, surpreendeu. Havia muita gente que achava que ele ia votar pela admissibilidade da lei. E ele votou integralmente com a ministra Carmen, mantendo a lei anterior. Então, o clamor popular e a ideia de que se está mexendo numa lei que foi aprovada a partir de um projeto de iniciativa popular, que é a lei da ficha limpa, parece estar mudando alguns votos. Então, ninguém arrisca um placar. E agora, com essa possibilidade de a coisa ficar ainda mais para mais próximo da eleição, com esse pedido de vista, e com o fato de que deve ser destacado para votação em plenário.
0: Muita gente de olho nessa decisão, né, Vera? Como o Igor me lembrou, Eduardo Cunha, Antony Garotinho, Sérgio Cabral. Garotinho, inclusive, cotado para ser candidato a governador aqui no Rio, né, nessa nossa eleição sui generis aqui do estado.
1: Exato. O Zé Roberto Arruda também hoje em dia está filiado ao PSD do Gilberto Kassab, e é pré-candidato ao governo do DF, está em plena campanha contra a governadora Celina Leão, crítico ali ao Master, na relação toda do ex-governador Ibanez com o Master, etc., e deu uma freada na pré-campanha a partir do momento em que a ministra Carmen colocou em pauta para votação. O prazo máximo de devolução de um pedido de vista é de 90 dias corridos. Se for isso, e ficar esse tempo todo, tem um bom risco das pessoas serem candidatas ou até colocarem a candidatura e lá na frente terem de recuar ou até, uma vez eleitas, terem de abrir mão do mandato. Então tem uma dose maior ainda de insegurança a partir desse pedido de vista.
0: Bom, vamos para o nosso próximo assunto, que é a aprovação pela Câmara da PEC, que trata do fim da escala 6x1. Agora o texto vai para o Senado. A Larissa Lopes está acompanhando. Teve conversa do presidente Lula com o presidente da Câmara, Hugo Mota, Larissa? Boa noite para você de novo.
4: Teve sim, Carol. Boa noite para vocês, boa noite, ouvinte. O presidente Lula, ele ligou para Hugo Mota depois da aprovação da PEC, que põe fim à escala 6x1 na Câmara, e Lula reforçou a importância de que o Executivo e o Legislativo trabalhem juntos por pautas ali prioritárias. Lembrando que Lula até está, né, num momento ali de proximidade com Hugo Mota, o que não está acontecendo muito com Davi Alcolumbre, né? É uma situação diferente. E, inclusive, Carol, o ministro do Trabalho, Luiz Marinho, que ontem eu até mencionei, ele estava acompanhando a votação lá na Câmara, ele disse esperar a aprovação da PEC no Senado ainda no primeiro semestre deste ano. Então, ele está bem otimista aí. Ele disse que não gosta muito de falar sobre prazo para o parlamento, que seria uma certa interferência, e também busca de interferência executiva e legislativa, que segundo ele não é saudável, mas ele disse que se o Senado tiver debruçado com prioridade, com desejo da agilidade que a Câmara trabalhou, ele crê que 30 dias é o suficiente para a aprovação desta PEC. Essa fala do ministro Luiz Marinho foi hoje à tarde, depois da divulgação dos dados ali sobre geração de empregos em relação ao mês de abril. Lembrando que depois de ser aprovada, né, com ampla maioria na Câmara, essa votação ontem que terminou por volta das 11h40 da noite, essa PEC, ela chega agora ao Senado, deve começar a tramitar já na Comissão de Constituição e Justiça nos próximos dias, em meio ao calendário eleitoral e festas juninas. No entanto, né, há dúvidas sobre a celeridade de tramitação da matéria, né? Que foi até essa esperança aí de Luiz Marinho. O governo espera que seja aprovado o mesmo texto, sem mudanças profundas. Caso contrário, a PEC tem que voltar para a Câmara. Nas redes sociais, o presidente Lula até agradeceu ao presidente Hugo Mota e indicou que vai trabalhar para aprovar a proposta no Senado. E enquanto isso, né, Lula vai conversar, o ministro Marinho também, mas Alcolumbre também é procurado por setores empresariais que defendem que o debate a respeito da jornada ocorra apenas depois das eleições. Carol.
0: Obrigada, Larissa. Parece que é uma questão de timing, né, Vera? Aquilo que você está falando ontem deve realmente passar no Senado. A dúvida é se vai ser no primeiro semestre, se vai ser ainda antes da eleição, quando é que vai ser essa votação, né?
1: Não tenho mais a menor dúvida de que vai ser antes da eleição. Eu já tinha cravado isso com base apenas na lógica eleitoral, mas agora falando com senadores, apurando, depois da comoção que houve na Câmara, aquela gritaria, até adesão de setores do PL, o que o empresariado está em busca agora é de minimizar danos. Então, talvez apostar numa transição mais longa, ou talvez apostar em propostas alternativas como essa apresentada pelo senador Rogério Marinho, que é coordenador da campanha do Flávio Bolsonaro, que libera empregadores ali para fazer um horário flexível e fazer um regime até alternativo ao da CLT. O Flávio Bolsonaro é signatário dessa PEC, que é diferente da que saiu da Câmara, mas talvez haja um recuo deles em relação a isso, a depender da popularidade que a derrubada da escala 6x1 e a redução da jornada de trabalho alcançarem. Hoje, por exemplo, muita gente já dando relatos de que esse assunto está sendo discutido nos ônibus, no metrô, nos pontos ali de fluxo. Então, um assunto que ganhou realmente a famosa boca do povo, tá na boca do povo. Quando um tema atinge esse tipo de popularidade e de ali se espraia em toda a sociedade, é muito difícil você se contrapor a ele sem ficar estigmatizado e sem comprar para si prejuízos eleitorais. Então, a gente vê o PL já bastante dividido em relação a isso. Uma parcela foi para um lado da bancada da Câmara e outra foi para outro. No Senado ainda parece haver uma posição mais pró-empresariado, pró-empregadores, mas isso pode mudar a depender da atração que o assunto ganhar a partir de agora, porque realmente se trata aí de um marco histórico. Você tinha um regime que vigorava desde a CLT, que mudou na Constituinte e que mudou agora. Então são mudanças que levam décadas para acontecer. A gente está vendo uma redução, portanto, da jornada semanal de trabalho depois de pelo menos aí 3 décadas desde a Constituição de 1988. Então, o Lula vai tentar capitalizar isso ao máximo, já está fazendo isso. Essa pequena pressão que a gente vê o ministro Luiz Marinho fazendo sobre o Senado faz parte desse movimento aí todo que é planejado de o governo ficar o tempo inteiro chamando para si a autoria e o protagonismo e a iniciativa desse assunto. Não vai ser o presidente do Senado que vai querer ficar contra isso em ano eleitoral. Dificilmente até o próprio Flávio Bolsonaro vai conseguir sustentar uma posição contrária por muito tempo e sem flexibilizar a sua fala a esse respeito.
5: Vera, você acha que pode aumentar uma pressão por mais subsídios ao setor produtivo ou não tem de onde tirar?
1: Também vai ser uma das tentativas no Senado, de aumentar ali algum tipo de desoneração de folha. Como eu falei antes, também uma possibilidade é aumentar a transição, fazer mais gradual, para que não se resolva tudo em 2027, como é a proposta que saiu da Câmara. Então, atenuantes vão ser apresentadas no Senado. E aí, a depender do que vier, podem passar, mas simplesmente evitar a aprovação do texto, conseguir deixar até para depois da eleição, acho muito pouco provável.
5: Vamos para o nosso próximo tema, que é o socorro ao BRB. Ana Carolina Tomé tem mais detalhes de Brasília. Oi, Ana.
6: Oi, Débora. O governo do Distrito Federal e a União assinaram um acordo nesta quinta para viabilizar um empréstimo de cerca de 6 bilhões e meio de reais para cobrir o rombo nos cofres do Banco de Brasília. O dinheiro será pago pelo Fundo Garantidor de Crédito, o FGC, para que o BRB possa enfim se recuperar do desfalque causado pelas negociações com o Banco Master de Daniel Vorcaro. Em troca, o governo local terá de fazer um ajuste fiscal e ofereceu ainda dinheiro de fundos para viabilizar a operação. O termo foi assinado após uma reunião entre a cúpula do GDF e a Advocacia Geral da União no gabinete do ministro Luiz Fux no Supremo Tribunal Federal. Fux é o relator de uma ação em que o GDF pedia a intervenção da União na crise. O ministro optou por buscar a conciliação. Os termos estabelecem que o GDF fica liberado para buscar um empréstimo para o BRB no valor de até 16% da receita corrente líquida, o que garante o valor de 6 bilhões e meio de reais. O dinheiro, no entanto, não sairá do caixa da União e não haverá garantias do Tesouro Nacional. Os recursos serão pagos pelo FGC com garantia de um consórcio de bancos. Se houver um calote do GDF, o FGC está garantido por esses bancos. Além disso, os bancos têm ainda a contragarantia das parcelas do GDF no Fundo de Participação dos Municípios e no Fundo de Participação dos Estados, como explicou o advogado-geral da União Substituto, Flávio José Romão.
7: Quem garante o fundo garantidor de crédito são esse pool de bancos. Esse pool de bancos, numa eventual inadimplência do GDF, que a gente espera não vai acontecer, eles então seriam acionados pelo FGC e quitariam a dívida e teriam como garantia os fundos constitucionais do Distrito Federal. Então o Distrito Federal alocou dois desses fundos para formar essa contra-garantia. Então com isso se criou todo um ambiente favorável para essa negociação.
6: Segundo a governadora Celina Leão, prazo para o pagamento do empréstimo será de 15 anos. O GDF também vai precisar fazer um ajuste fiscal que ainda não foi detalhado e enviar um projeto de lei à Câmara Legislativa pedindo aval para que o dinheiro dos fundos, que são destinados para a saúde, educação e outras áreas de serviços públicos, possam ser dados como contragarantia na operação de crédito. Volto com você.
5: Obrigada, Ana, pelas informações. Já a orelha do Daniel Vorcaro tá queimando, viu, Vera? Porque os ouvintes estão indignados, porque o BRB tá nessa situação por causa do Banco Master. O impacto nas contas públicas do GDF vai acontecer de qualquer forma. Nesse caso do empréstimo menor, seria um impacto menor do que uma liquidação, né?
1: É menos grave do que o banco quebrar. Em termos de impacto para o GDF, para os correntistas, obviamente, também para os servidores do DF. Só por isso todo mundo aceitou dar sua parte de sacrifício para salvar esse banco. Mas, na verdade, o que se viu aí, né, foi uma fraude combinada entre a gestão do banco e o Master. E agora o que resta esclarecer é o grau de ciência que o governo do Distrito Federal, que o governador Ibaneis Rocha e a vice-governadora e hoje governadora Celina Leão tinham desse esquema, do quanto que era fraudulenta aquela história de várias ali carteiras de fundos que o BRB estava adquirindo, carteira sem nenhum lastro, sem nenhum tipo de liquidez, totalmente feitas para fraudar, quando o Master já estava naquela situação dele caminhando para uma completa insolvência. Então ainda deverá ter outros desdobramentos no campo da investigação criminal, da justiça, que vão atingir os políticos de maneiras diferentes. Está sendo interessante ver que agora a estratégia da governadora é se distanciar do Ibaneis, porque ele que já era tóxico agora se tornou radioativo. Tem uma grande possibilidade dele se tornar inelegível diante de tudo que está se apurando em relação ao BRB e a outros rombos que tem no governo. Então ela está tentando se mostrar indignada e que não sabia de nada. Vamos ver se isso vai colar perante o eleitorado de Brasília, porque os dois sempre foram casca de bala ali, muito próximos, e agora estão ali fazendo algo que parece uma encenação pública de um rompimento.
5: Muito bem, a gente faz uma pausa para o nosso ouvinte ficar com o noticiário local. Na volta, nós vamos tratar de uma nova possibilidade de uma delação de Daniel Vorcaro e também da corrida ao Senado, tanto no Rio de Janeiro quanto em São Paulo. 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
6: A Escola do Legislativo da Aleam promoveu palestras sobre o combate à exploração sexual infanto-juvenil. O encontro reuniu 80 alunos das escolas Alice Salerno e Leonília Marinho e contou com especialistas que abordaram a gravidade do tema. Foram registrados 132 casos de estupro de vulnerável em maio, considerada a violência sexual mais comum cometida contra crianças e adolescentes. O presidente da Aleam, deputado Adilto Afonso, participou da inauguração do novo polo do Sebrae em Altazes, que vai ampliar o acesso de micro e pequenos empreendedores à capacitação, consultoria e incentivo a novos negócios. A Assembleia Legislativa do Amazonas aprovou leis que fortalecem ações de prevenção e assistência às comunidades ribeirinhas. Uma prevê ações contra a fome durante cheias e estiagens, com mapeamento de áreas prioritárias para reforçar o planejamento social.
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1: A Escola do Legislativo da Aleam promoveu palestras sobre o combate à exploração sexual infanto-juvenil. O encontro reuniu 80 alunos das escolas Alice Salerno e Leonília Marinho e contou com especialistas que abordaram a gravidade do tema. Foram registrados 132 casos de estupro de vulnerável em maio, considerada a violência sexual mais comum cometida contra crianças e adolescentes. O presidente da Aleam, deputado Adilto Afonso, participou da inauguração do novo polo do Sebrae em Altazes, que vai ampliar o acesso de micro e pequenos empreendedores à capacitação, consultoria e incentivo a novos negócios. A Assembleia Legislativa do Amazonas aprovou leis que fortalecem ações de prevenção e assistência às comunidades ribeirinhas. Uma prevê ações contra a fome durante cheias e estiagens, com mapeamento de áreas prioritárias para reforçar o planejamento social.

0: quinta-feira, 28 de maio de 2026. A Petrobras anunciou que vai aumentar a partir de amanhã o preço da gasolina, do litro de gasolina vendido para distribuidoras, em 48 centavos. Apesar do reajuste, o impacto será reduzido em virtude da subvenção econômica do governo federal, adotada diante da guerra entre o Irã e os Estados Unidos. Na prática, o valor médio do combustível para as distribuidoras terá uma alta de 4 centavos e chegará a R$ 2,61. A Câmara dos Deputados aprovou em primeiro turno uma PEC que permite que as igrejas paguem menos impostos. O placar foi de 385 votos favoráveis e 93 contrários. A proposta é de autoria do deputado Marcelo Crivella, do Republicanos, ligado à Igreja Universal. A Constituição já proíbe tributação sobre patrimônio, renda e serviços essenciais de igrejas. Agora o texto amplia a imunidade para consumo, como carros e microfones. O projeto será votado em segundo turno e depois seguirá para o Senado. Os microempreendedores individuais têm até domingo para entregar a declaração anual do Simples Nacional à Receita. O país tem 16 milhões e 700 mil registros ativos. Atrasos podem acarretar multa e até problemas no CNPJ. O envio é obrigatório e deve ser feito pelo portal do empreendedor. Mesmo quem não teve faturamento em 2025 precisa preencher a declaração. Um ex-alto funcionário da CIA, acusado de fraude, foi preso com 40 milhões de dólares em ouro. Ele também estava com 2 milhões em espécie e mais de 30 relógios de luxo. Segundo a investigação, David Rush falsificou diplomas universitários e mentiu sobre a experiência militar para atuar no governo dos Estados Unidos. Horário de Brasília, 6h33.
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2: Viva Voz de volta, Igor Cardim também de volta para falar mais sobre uma nova possibilidade de acordo de delação de Daniel Vorkaro. Oi, Igor.
3: Débora, depois de rejeitar uma primeira proposta de delação premiada de Vorkaro, a Polícia Federal decidiu dar uma nova chance ao dono do Banco Master. A corporação indicou que está aberta a analisar uma nova proposta que ainda será apresentada pelos novos advogados. Essa informação foi publicada primeiro pelo Jornal Globo, confirmada pela CBN com fontes da Polícia Federal. Vorkaro trocou a defesa recentemente com a saída do criminalista José Luiz Oliveira, o Juca, e a manutenção de Sérgio Leonardo, ex-presidente da OAB de Minas, que é um advogado mais próximo do banqueiro. Apesar de reabrir essa possibilidade de delação, não houve ainda uma assinatura de um termo de confidencialidade entre os advogados de Vorkaro e os investigadores do caso. Fontes da PF afirmam que a corporação enviou ofício ao relator do caso, ministro André Mendonça, dizendo que negou o seguimento à delação, mas que se vier outra proposta, vai analisar. Ainda segundo investigadores, a lei não prevê prazo para delação e é um direito do investigado propor e dever da polícia analisar. O que essas fontes ali da Polícia Federal afirmam também é que a primeira proposta foi bastante ruim, principalmente quanto à forma de devolução dos valores. Vorkaro se recusava a indicar recursos de fora do país e o valor de devolução de 40 bilhões de reais foi considerado ainda baixo. E também há essa expectativa por um aumento ali deste valor para chegar até 60 bilhões de reais. Vorkaro também mantém negociações com a Procuradoria-Geral da República, que não chegou a fechar essa porta para a delação do Banco Master. Débora.
2: Obrigada, Igor. Vários ouvintes também perguntando cadê o dinheiro do Master. Um deles é o Dermeval, de Fortaleza. É o que todo mundo quer saber, né? Agora, essa delação lá só tem chance de prosperar se esse dinheiro aparecer, né, Vera?
4: Exatamente. Inclusive, eles poderiam estabelecer como uma cláusula, né, para essa devolução de recursos, que uma parcela do que for devolvido para ele, caso a delação seja de fato assinada e homologada pelo Supremo, vá para cobrir os vários rombos deixados aí em várias instituições, entre elas o BRB, os fundos de previdência de vários estados e vários municípios. Então, mas é que é isso, para o acordo do BRB não se pode contar com algo que até aqui não é garantido. Essa delação subiu no telhado lá atrás, agora a PF parece disposta a dar mais uma chance, mas vai depender de o Vorcaro entregar coisas mais substanciais e mais inéditas em relação ao que já se sabe e já se apurou com base apenas na quebra ali do sigilo dos dispositivos que foram apreendidos. Então, é quase como se essa delação recomeçasse da estaca zero, uma vez que o que ele ofereceu até aqui foi bem aquém daquilo que as autoridades esperam.
0: Bom, falando em Banco Master, o ex-governador do Rio, Cláudio Castro, que está todo enrolado nessa história, hoje publicou um vídeo nas redes sociais dizendo que está fora das eleições desse ano. Matheus Maciel conta pra gente e diz que vai focar na defesa, né, Matheus? Boa noite.
5: Exatamente, Carol. Boa noite para você, Vera, Débora, todo mundo acompanhando aqui o Ponto Final. A gente está acompanhando a pressão que vem tendo em cima do ex-governador do Rio, Cláudio Castro, e hoje ele finalmente anunciou que já estava sendo muito especulado nos bastidores, que é finalmente ele desistindo da pré-candidatura ao Senado Federal nas eleições de outubro. Cláudio Castro, a gente lembra, saiu do cargo de governador para se desincompatibilizar do cargo e poder justamente concorrer ao Senado Federal, mas ali também teve todo um jogo político e manobra para evitar que ele fosse cassado. Ele então sai do cargo na véspera do julgamento dele no Tribunal Superior Eleitoral, em que ele ficou, se tornou inelegível. Hoje ele publicou esse vídeo nas redes sociais, lamentou que o cenário tenha se desenhado nesse caminho, e a gente separou um trechinho da declaração dele para ouvir.
6: Por um dia de dor, dia de exposição e rezando muito, conversando muito, ouvindo muito, partilhando com minha família, meus amigos, eu resolvi tomar a decisão mais difícil da minha vida. Então resolvi retirar a minha candidatura ao Senado Federal. E resolvi tirá-la para que eu possa me focar completamente na minha defesa. Vocês sabem, eu sou advogado e eu já analisei, sobretudo, esses dois processos. Não tenho dúvida que a verdade será esclarecida.
5: Bem, e que verdade é essa que Cláudio Castro tenta se referir nesse vídeo? Ele está se referindo claramente às duas recentes operações que bateram a porta da casa dele, feitas pela Polícia Federal com autorizações de dois ministros diferentes do Supremo Tribunal Federal. A operação que investiga ali o caso relacionado a Cláudio Castro e a refinaria de Manguinhos, a Refit, das relações que Cláudio Castro pode ter com o empresário Ricardo Magro, que está foragido, e a outra mais recente, justamente de Cláudio Castro com o banqueiro Daniel Vorcaro e os investimentos do Rio Previdência no Banco Master. E aí, com isso, ele deu um certo cronograma do que ele vai fazer para tentar se defender. A gente separou esse trecho também.
6: Meus advogados já fizeram a defesa do primeiro caso e até a próxima terça-feira também uma nova petição muito robusta será colocada explicando todos os fatos que aconteceram, explicando qual é o papel do governador. Até onde vão os limites da atuação do governador. E isso, eu não tenho dúvida, será fundamental para que a gente possa elucidar tudo o que aconteceu e que a verdade possa aparecer.
5: O que sobra agora para a gente aqui no Rio de Janeiro e na política fluminense é acompanhar quem vai ser o novo nome escolhido para compor essa chapa dupla de candidatos ao Senado Federal nas eleições de outubro. Nesse momento, só o que ficou ali da chapa indicada por Flávio Bolsonaro foi Márcio Canelas, ex-prefeito de Belford Roxo. Volto com vocês.
0: Obrigada, Matheus. E olha, não era só o Cláudio Castro que estava frequentando o restaurante caro, dando rolê em Nova York, aí custeado pelo Daniel Vorcaro, né? Tem informação de que essa degustação de uísque que foi oferecida em Nova York pelo Vorcaro ao Cláudio Castro em maio de 2024 contou com outros caciques. A informação foi dada primeiro pela revista Veja, confirmada também pela reportagem do Globo. Um encontro que custou nada menos que 5 milhões de reais. Estavam lá, além do Cláudio Castro, o Ciro Nogueira, o Hugo Mota, o Marcos Pereira, do Republicanos, também deputados Isnaldo Bulhões e doutor Luizinho. Equipe de reportagem do Globo confirmou com duas fontes que estavam presentes lá no Carnegie Club, esse bar de luxo nas imediações do Central Park em Manhattan. Tudo muito esquisito, né?
4: Exato, eu fui nesse evento, né, da Brasil Week o ano passado, que foi o ano posterior ao...
0: Que susto, eu achei que você ia falar que foi nesse evento da
4: Brasil Week.
0: Como assim, velho?
4: Não fui, não estava no evento do uísque. Eu fui participar como palestrante ali, como mediadora de uma mesa na Brasil Week no ano seguinte. Era o ano seguinte ao que o Vorcaro tinha já promovido todas essas festas. e era a ausência mais comentada da cidade, era de Daniel Vorcário. E o que se comentava ali entre as fontes era: ah, as festas boas do ano passado foram as festas do Vorcário. E aí depois vieram à tona os detalhes das festas do Vorcário, inclusive esse. Eu acho engraçado o ex-governador dizer que foi a decisão mais difícil da vida dele abrir mão dessa candidatura, sendo que ele está inelegível. Então, realmente os políticos têm uma capacidade interminável de se vitimizar, né? Mesmo quando os fatos apontam todos para outra direção, eles conseguem construir uma versão edulcorada da realidade. Mas vamos deixar esse assunto para ser esmiuçado daqui a pouco, meninas, porque esse é o tema de hoje do Thiago Bronzato, e ele vai estar com a gente já já, depois desse intervalo que a gente faz agora, para você ficar com o noticiário da sua região.
2: Pois é, e você que nos acompanha, você que está em São Paulo, na volta do nosso intervalo, vai ficar com a transmissão do jogo da Libertadores entre Palmeiras e Júnior Barranquilla, na narração de Oscar Ulisses e Rafael Prats. O restante da rede permanece comigo, Vera Magalhães e Carolina Moran, aqui no Viva Voz. Música.

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0: Palmeiras e Júnior Barranquilla jogam hoje aqui pela Copa Libertadores da América, última rodada da fase de grupos. O Palmeiras tem 8 pontos ganhos do seu grupo, Grupo F. O Cerro Porteño tem 10 pontos, joga hoje também, joga contra o Sport Cristal. Palmeiras e Júnior Barranquilla aqui às 7 da noite, daqui a 8 minutinhos tem bola rolando. Palmeiras, se vencer, está classificado. Se vencer e se o Cerro Porteño perder o jogo que faz hoje contra o Sport Cristal, Palmeiras vai para primeiro lugar do grupo. Para o Palmeiras ficar fora, tem que perder o jogo aqui e o Sport Cristal vencer lá. Então, rodada decisiva dessa fase final da fase de grupos da Copa Libertadores da América. Transmissão aqui do Futebol Globo CBN. Comigo, Rafael Prates, André Neto, o Vonei Costa, Anderson Lira, Leonardo Dai, todo o nosso time está prontinho para o jogo de hoje. O intervalo, 3 minutos e meio, eu volto aqui no Allianz Parque para contar tudo de Palmeiras e Júnior Barranquilla, Libertadores da América.

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18h51 no horário de Brasília. Estamos aqui no intervalo local do Futebol Globo CBN. Daqui a pouquinho voltamos direto do Allianz Parque com o Oscar Ulisses comandando a transmissão de Palmeiras e Júnior Barranquilla. Jogo que encerra a fase de grupos para o Palmeiras na Libertadores. Palmeiras a um empate da classificação para as oitavas de final. Lembrando que amanhã já teremos o sorteio dos confrontos das oitavas de final da Libertadores e também o sorteio da fase seguinte, né, da Sul-Americana. Na verdade, no caso da Libertadores, o sorteio vai ser um primeiro colocado contra um segundo colocado, né? Os primeiros colocados vão enfrentar os segundos colocados. Então, se o Palmeiras passar em segundo, né? Ou seja, se o Palmeiras, a menos que haja essa combinação em que o Palmeiras vence o jogo dele e o Cerro Porteño perde o jogo dele, o Palmeiras vai passar em segundo e nesse caso a gente vai ter a possibilidade de um Palmeiras e Corinthians nas oitavas de final da Libertadores. O sorteio vai começar amanhã ao meio-dia e no caso da Sul-Americana, os confrontos da fase de play-off, eles já são definidos hoje com os resultados dos últimos grupos que ainda faltam para serem definidos, né? E o sorteio vai colocar amanhã quais confrontos vão oferecer os adversários de cada um dos times que passaram direto em primeiro lugar para as oitavas de final. Por exemplo, São Paulo, que passou direto para as oitavas de final, vai enfrentar o vencedor de algum confronto já definido hoje a partir das campanhas das equipes. No caso do Santos, que vai passar, já é definitivo, né? Vai passar como o pior segundo colocado da Sul-Americana, o Santos vai enfrentar o melhor terceiro colocado da Libertadores, que neste momento é a equipe da Universidade Central da Venezuela, mas que, a depender dos resultados aí desta noite, pode vir a ser também o Sporting Cristal do Peru ou uma equipe que vier aí do grupo do Cruzeiro nessa definição do grupo do Cruzeiro, do Boca Juniors, da Universidade Católica, que acontece a partir das 21h30. Assim, portanto, o cenário para o sorteio de amanhã ao meio-dia no Paraguai, que vai definir o chaveamento do mata-mata da Libertadores da Sul-Americana, que só acontecerá depois da Copa do Mundo. 18h54.

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1: Eu falo direto do Allianz Parque. Os times estão no gramado para o começo do jogo. Às 7 da noite tem bola rolando aqui no campo do Palmeiras na Copa Libertadores. Palmeiras e Júnior Barranquilla fechando a fase inicial da Copa Libertadores. Palmeiras, como disse o Thay, há um empate na classificação para outra fase da competição. Primeiro lugar não depende só dele, depende do outro jogo de hoje. Não é, Leonardo Nais, central da bola?
2: É isso, Oscar. No mesmo horário, 19 horas no Paraguai, tem Cerro Porteño e Sporting Cristal. Situação curiosa do Palmeiras, né? Porque a vitória do Sporting Cristal é o único resultado que pode eliminar o Palmeiras. Se o Palmeiras perder e o Cristal vencer, o Palmeiras está fora. Ao mesmo tempo, essa vitória do Sporting Cristal é o único resultado que dá ao Palmeiras a chance de se classificar em primeiro lugar. O Palmeiras tem que vencer o jogo aí no Allianz Parque e o Cristal venceu o Cerro Porteño para o Palmeiras se classificar na primeira posição do grupo.
1: O time do Júnior Barranquilla está em campo. O Palmeiras também já teve o hino nacional brasileiro. Os jogadores se cumprimentam na metade do campo. Vai começar o jogo daqui a pouquinho. Palmeiras escalado. Time da Colômbia escalado. Agora aqui na CBN, na voz do repórter André Neto.

0: busca da sua obsessão, o Palmeiras está escalado por Abel Ferreira, com Carlos Miguel, camisa número 1, no gol. A linha de defesa tem Giai, camisa 4, 15 para El Capitán Gustavo Gomes, 26 Murilo e 56 para o garoto Arthur. Meio de campo de Emiliano Martínez, 32, Marlon Freitas, camisa 17 e Andréas Pereira, número 8. No ataque, 40 para Alan, 11 para John Arias e 42 para o artilheiro Flaco Lopes. Repetindo, Palmeiras, escalado com Carlos Miguel, Giai, Gustavo Gomes, Murilo e Arthur, M. Martínez, Marlon Freitas e Andréas Pereira, Alan, John Arias e Flaco Lopes.
1: Júnior Barranquilla.
0: El Tiburón, o Júnior Barranquilla está escalado por Alfredo Arias com Silveira, camisa número 1 no gol. Na lateral direita, 3 para Herrera. O trio de zaga tem Lucas Monzón, camisa 33, Pestanha 24 e Penha 98. Na lateral esquerda, Guerreiro, camisa 34. Meio de campo de Fabian Angel, 80, Jesus Rivas, 22 e Yimi Xará, camisa 8. No ataque, 9 para Guillermo Paiva e 10 para Luiz Muriel. Repetindo, Júnior Barranquilla, escalado com Silveira, Herrera, Monzón, Pestanha, Penha e Guerreiro, Ángel, Rivas e Xará, Paiva e Muriel.
2: A arbitragem do jogo.
0: Apita no Allianz Parque o chileno Christian Garay. O assistente número 1 é José Retamal. O assistente número 2 é Miguel Rocha. No VAR, Rodrigo Carvajal fica de olho em tudo o que acontece na última rodada da fase de grupos da Copa Libertadores. Locutor que canta e vibra, é com você, Oscar Ulisses.
3: 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O jogo começa em 2-3 minutinhos aqui no Allianz Parque. 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Pode ligar. Em jogo.
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0: Palmeiras e Júnior Barranquilla, jogo começa já já, comentarista da CBN, Rafael Prates, Rafael.
2: Palmeiras, os ouvintes da CBN, o jogo do Palmeiras tentar Prates. Dominar o Júnior Barranquilla. O Júnior tem três zagueiros no papel, veremos na prática: Monzon, Pestanha e Penha, o Herrera como um lateral pela direita, o Guerreiro pela esquerda, Ángel e Rivas mais marcadores, com o Tiará, ex-Atlético Mineiro, mais próximo de Paiva e Muriel, são os atacantes do time colombiano. E o Palmeiras repete uma formação que o Abel Ferreira tem gostado a curto prazo. Emiliano Martínez como camisa 5, ora até como um zagueiro ali ao lado de Gomes e Murilo, Andrés Pereira e Marlon Freitas mais da frente, o Pereira mais liderado para jogar e o Marlon como segundo volante que chega mais à frente, que tem um passe muito bom. Jogo pro Palmeiras tentar dominar e ganhar, Oscar. E aí vai ver o que vai acontecer. Vai ser o primeiro, vai ser o segundo, isso aí é ver depois. Agora é pro Palmeiras ter um nível bom de atuação para ganhar do Júnior e se garantir na próxima fase da Copa Libertadores da América, Oscar.
0: Tudo pronto, vai começar o jogo aqui no Allianz Parque, meus amigos do Brasil. Saída pertence ao time do Palmeiras, colocado aqui na esquerda. Andrés Pereira está na metade do campo para bater na bola pela primeira vez. À direita, o Júnior Barranquilla. Apita o árbitro. Começa o jogo da Libertadores no Allianz Parque.
1: Palmeiras, Júnior Barranquilla.
0: Em bola rolando no Allianz Parque, comigo e com toda a equipe esportiva da CBN. Com meu eterno chefe, Osmar Santos.
3: Eu vou com você nessa, garotão.
0: Martínez domina para o Palmeiras, para Murilo, pega pela quarta zaga, volta para o goleiro, marcado de perto ali pelo camisa 10, Paiva, a bola chega para Carlos Miguel, recebe para o Palmeiras, está marcando o pênalti, bate rasteiro lá pelo comando do ataque, era para Flaco Lopes, não pegou, passou por ele, passou por todo mundo, vai de goleiro para goleiro. Do outro lado, Silveira domina, sai jogando para o time do Júnior Barranquilla, lançamento é feito lá pela direita, Xará na grande área, liga de fundo, cortou o zagueiro, voltou na meia, dominou Rivas, bateu pra fora do gol. Ficou praticamente cara a cara, ali na marca do pênalti, cruzamento do Xará na direita, fez uma bela jogada. Linha de fundo.
4: Começou.
0: Júnior Barranquilla perde o gol aqui. Começou onde?
4: Bola rolando em Assunção para Cerro Porteño e Sporting Cristal. Outro jogo do grupo do Palmeiras. 10 segundos de jogo, 0-0. No momento, Cerro Porteño em primeiro, Palmeiras em segundo e o Sporting Cristal indo para a Sul-Americana.
0: Aqui o Júnior Barranquilla quase abre o placar. Neto.
5: Oscar, num lançamento longo do goleiro Silveira, o Xará estava completamente livre no lado esquerdo de defesa do Palmeiras. Fez um belo corte na grande área e serviu ao Rivas. Falou, faz Rivas. Da marca do pênalti, o volantão do Júnior Barranquilla isolou. Palmeiras escapa 0-0, começo de jogo no Allianz.
0: Está começando o jogo aqui no Allianz Parque. Quem está com o rádio ligado ouvindo a gente, Antônio Neto. Viagem marcada, vai para Genebra, dia 29. Agora, amanhã, dia 29, vai para Genebra, na Assembleia Anual da OIT, Organização Internacional do Trabalho. Boa viagem, Neto, bom trabalho. Radinho ligado na CBN, Palmeiras em campo. Lá vem para o ataque o Júnior Barranquilla, pela tocada pela ponta esquerda, recebe ele pela canhota, camisa número 3, Herrera, Herrera para Paiva, passa por ele, vai fora. Lateral, posse de bola para o Palmeiras aqui pela direita, no campo de defesa, o juiz está marcando bola pro verde. Placar de 0-0 aqui no Allianz Parque, comecinho de jogo 2:20, primeiro tempo. Lateral batido, bola para Gomes, Gomes para Jair, Jair domina pela direita, defesa, puxa pro time do Palmeiras, derrubado, é falta, o juiz não marcou, Herrera ficou com a sobra, desceu pro Júnior Barranquilla. Tocou na meia, Rivas, Rivas abre pela ponta esquerda, pra Paiva, domina pela canhota, tenta enfiar, enfiar a bola pra Xará, aqui pela meia direita, passou, vem Monzon, bate, sobe, vai fora. Pelo alto, ninguém de fundo, tiro de meta para o Palmeiras, Neto.
5: Chute de fora da área do Penha, Oscar, zagueirão que chegou com espaço no campo de ataque, jogadores do Palmeiras ficam reclamando de falta em cima do Jai no início do ataque do Júnior Barranquilla. O juiz nada marcou, segunda finalização do jogo, a segunda da equipe colombiana.
0: Carlos Miguel tá lá colocado para bater, tiro de meta para a equipe do Palmeiras, primeiros movimentos aqui no Allianz Parque, a todo instante informações do jogo no Paraguai, tempo e placar lá, Leonardo Dai.
4: 2 minutos, primeiro tempo, 0-0 para Cerro Porteño e Sporting Cristal.
0: Lá vai Carlos Miguel Patti, tiro de meta, lança para o ataque. Flaco Lopes chega do comando, consegue o domínio, atropelado, vai pro chão, juiz não marca falta. Tendo rebote de Marias, ganha o time do Júnior Barranquilla. Já nacionado, toca para Guerreiro, domina pela ponta direita, campo de defesa, faz a finta, escapa da marcação de dois, puxa para o ataque, se meteu pela meia direita, bota a velocidade, volta M. Martínez pela marcação, bola tocada ali pela meia. Paiva tentou, toque na ponta, escanta, tiro verde, corte feito, rebote, volta, grande área, tá de pico lá atrás, Murilo. Sobra a volta pro Júnior Barranquilla, recebeu na intermediária Angel, tocou na esquerda, daí para Paiva, Paiva domina pela meia esquerda, briga, ganha posse de bola, adiantou no comando do ataque, a bola bate no juiz. Tá parado. Bola pro Júnior Barranquilla ali pela meia esquerda no ataque. Neto.
5: Culpa do juiz, né, Oscar? O Christian Garay entrou na frente do passe do camisa 9 do Júnior Barranquilla, o Guilherme Paiva, e aí teve que parar o jogo. Vem o Júnior.
0: Bola ao chão, sai jogando, a bola tocada aqui pela esquerda, mão, João domina, volta pro zagueiro central, recebe Pestanha da metade do campo, gira pela direita, empurra a bola pra Herrera, vem para o ataque, lançou na ponta, passa por todo mundo, vai pro goleiro. Na grande área, Carlos Miguel sai, tá na mão do goleiro, domina pro time do Palmeiras. Comecinho de jogo aqui no Allianz Parque, 4:20 no primeiro tempo, bola pra Jai, domina campo de defesa, faz a finta no primeiro, toca curto na viga, Ângelo tira, tira e abre pra Paiva, dominou pela esquerda, desceu Júnior Barranquilla, bola tocada ali pelo meio. Lá vem Rivas, dominou, se meteu pela esquerda, Emi Martínez tira, tira pra ala, tenta sair jogando, desarma a bola, espirrada, volta na metade do campo, Marlon Freitas toma conta, domina pro time do Palmeiras da esquerda, toca a bola pra Arthur, Arthur volta mal pra Marlon Freitas, Arthur retoma, no entanto, conseguiu sair jogando lá pela esquerda, Xará volta pra recuperar, dominou pro time do Júnior Barranquilla, tocou pra, no meio pra Rivas, Rivas marcado de perto, perde, Palmeiras da sobra, lá vem Emi Martínez pra Flaco Lopes, levou pela ponta esquerda, João Marias encosta Flaco, dá a volta, faz a finta, levou pra área, adiantou João Marias pro

0: finalizou o jogo. 5 minutos do primeiro tempo. Flaco Lopes, que jogada. Na esquerda, deu a falta do zagueiro no meio do campo e botou para correr lá na ponta esquerda. Chegou na frente, cruzamento rasante para a grande área. Na entrada da área estava lá John Arias, perto à direita de primeira, bate para o fundo do gol. Balança a rede do Júnior Barranquilho. Palmeiras começa na frente. John Arias. Vejo ele aqui agora no banco de reservas, comemorando. Gol do Verde, John Arias marca no Allianz Parque.
1: Palmeiras
0: 1.
1: Júnior Barranquilha
0: 0. Agora 6:30, primeiro tempo. O detalhe, André Neto.
2: Para começar bem o jogo e deixar de lado qualquer possível ansiedade sobre uma eliminação precoce na Copa Libertadores. Flaco Lopes, que jogada na ponta esquerda, passou pelo primeiro e aí deu uma linda assistência. Não foi o cruzamento não, Oscar, foi um passe do Flaco Lopes. Passe rasteiro pro John Arias na grande área, o colombiano, contra um rival conhecido. Júnior Barranquilla é o segundo time que ele mais enfrentou na carreira. Não titubeou, cara a cara com o goleiro Silveira. John Arias bate de primeira, de chapa, no cantinho esquerdo do goleiro do Júnior Barranquilla e abre o placar no Allianz Parque. O Verdão tá na frente e com um pé nas oitavas de final da Copa Libertadores.
0: 1-0 para o Palmeiras. Reloginho da CBN, a central técnica da CBN, a melhor central técnica do Brasil. Valdeir Costa, Anderson Lira, Denis Williams, gigante, alô Denis. Anderson Mendel, a melhor central técnica do Brasil. Anderson Mendel lá, firme e forte na central da CBN, comandando o som. Aqui, Allianz Parque.
1: Palmeiras
0: 1, gol do John Arias.
1: Júnior Barranquilla
0: 0, agora 7:30, marca meu reloginho aqui do professor Walter Fanganello Mairovic. Reloginhos estão marcando 7:30, primeiro tempo. Que mais hoje? 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
3: Oscar, neste momento, Palmeiras e Cerro Porteño estão com 11 pontos na classificação, mas o Palmeiras segue passando em segundo lugar porque o Cerro Porteño levou vantagem no confronto direto. Segue 0-0 o jogo do Cerro contra o Sporting Cristal em Assunção.
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0: Bola tocada para Guerreiro lá pela ponta direita, não pega, vai fora, lateral para o Palmeiras, bola para o Verde na pela esquerda no campo de defesa. Oi, Dai.
3: Só saindo do futebol rapidinho para trazer uma notícia importante aqui. O governo dos Estados Unidos anunciou agora há pouco que vai classificar o PCC e o Comando Vermelho como organizações terroristas. O Departamento de Estado americano classifica em publicação no seu site as facções como duas das organizações criminosas mais violentas do Brasil. A publicação diz que juntos PCC e Comando Vermelho comandam milhares de membros e orquestram ataques brutais contra policiais brasileiros, autoridades públicas e civis, e que a influência e as redes ilícitas se estendem muito além das fronteiras do Brasil. O governo Lula estava atuando para tentar impedir que os Estados Unidos adotassem essa medida. A avaliação no Planalto é que a classificação como grupo terrorista abriria margem para ações mais duras dos Estados Unidos. Em um cenário extremo, os norte-americanos poderão, a partir de agora, usar esse argumento para conduzir uma operação militar no Brasil, como já ocorreu em outros países. Então, PCC e Comando Vermelho classificados como organizações terroristas pelo governo norte-americano. Oscar.
0: Aqui, futebol no Allianz Parque, o time do Palmeiras está vencendo o jogo pelo placar de 1-0, Copa Libertadores América. João Mário Zolina, bola pela ponta esquerda, faz a finta, puxa pela canhota, entrega a bola curtinha, anda pela ponta esquerda, Arthur recebe para o Palmeiras, sai da ponta, vem para a meia, volta para Marlon Freitas, lançamento na ponta direita para Jean Gaberto, aqui na ponta, Alan passou, pediu mais à frente, a bola tocada pela meia para Andregas Pereira, levou também pela ponta direita para João Mário, domina, faz a falta, volta pela meia, Marlon Freitas, adiantou no comando Flaco Lopes, Marlon, João Mário, dominou na meia, pintou, canhotinha, bate pra fora do gol. Sobe, vai fora, tiro de meta para o Júnior Barranquilla. Neto.
2: Camisa 11 do Palmeiras, Oscar, recebeu com liberdade depois de uma boa troca de passes ali na entrada da grande área, na frente da meia lua. Puxou pra perna esquerda que não é a boa de um Arias. Chute saiu sem direção por cima do gol. Segue 1-0 Palmeiras.
0: 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Reloginhos, o meu e do Walter Fanganello Mairovic, comandando o trombetier e a marketing. 10:20 do primeiro tempo. 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
1: Palmeiras
0: 1, John Arias.
1: Júnior Barranquilla
0: 0.
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3: Hoje às 9:30 tem a definição do último grupo ainda em aberto na Libertadores. Boca Juniors, Universidade Católica, Cruzeiro e Barcelona de Guayaquil. Cruzeiro joga por uma vitória sobre o Barcelona já eliminado, e aí no outro jogo a Católica joga por um empate, mesmo fora de casa, para eliminar o Boca Juniors da Libertadores.
0: 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Copa do Mundo tá chegando aí, cobertura completa da CBN. Falta na metade do campo, posse de bola para o time do Palmeiras. Marlon Freitas está colocado para a cobrança da grande rua do gramado. Prates, o jogo, 11:20, primeiro tempo, 1-0 para o Palmeiras. Fala, Prates.
6: O Júnior até começou, cara, a fazer uma marcação bem ousada, mais à frente, o time inteiro adiantado no campo de ataque. O Palmeiras está saindo bem da pressão do Júnior. O Lopes levou vantagem sobre o Pestanha no gol. Facilmente driblou, aí.
0: Lá vai Palmeiras, a bola para Andregas Pereira. Cruza fechado, mas bate para o gol do que cruza, pé cai o goleiro. No meio do gol, faz a defesa Silveira, domina para o time do Júnior Barranquilla. Completa Prates.
6: Essa marcação que o Júnior está tentando fazer mais à frente, né, deixando os zagueiros quase mano a mano com o Flaco Lopes, ela não surtiu grande efeito até agora. O Palmeiras sai de uma primeira linha de pressão colombiana, tem muito campo para jogar. E o Arias vai mais para o meio para jogar, o Arthur ataca mais pela esquerda, o Andrés Pereira como camisa 10 perto do Lopes também. O Palmeiras abriu o placar cedo e já criou chance para ter feito o segundo. O Júnior joga à frente, mas não marca tão bem a saída de bola do Palmeiras, não.
0: Bola para Pestanha, Pestanha domina pelo campo de defesa, sai jogando para o Júnior Barranquilla, lança na metade do campo, tira o verde, já vem para o ataque, João Marias dominou ali pela meia, vai para o chão, perde, briga o verde, retoma aqui na quarta zaga, Pestanha sai jogando na esquerda, Penha, Penha bate na bola, toca pela canhota, abre o jogo para Herrera, dominou, adiantou na ponta esquerda, Paiva no chão e a falta, falta do Andregas, posse de bola para a equipe do Júnior Barranquilla, pela esquerda, quase na metade do campo, reloginho, reloginho da CBN, 12:30, primeiro tempo. Arias Parque,
4: Palmeiras,
0: João Marias, Palmeiras 1,
4: Júnior Barranquilla
0: 0. 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
3: Vamos lá para os times já classificados em primeiro lugar na Libertadores. Flamengo, Coquimbo Unido, Independiente Rivadavia, Corinthians, LDU, Independiente Del Valle. Neste momento, o Cerro Porteño está se juntando ao grupo e teremos mais tarde a definição do grupo do Cruzeiro, que neste momento é a Universidade Católica do Chile em primeiro lugar.
0: É comigo e com o meu eterno chefe, Osmar Santos.
7: Segue, segue em frente toda a vida com o futebol do Brasil.
0: Lá vem Júnior Barranquilla, Paiva no meio da rua, longe do gol. Tiro de meta para o Palmeiras e a bola pro verde. Oscar. Neto.
8: Informação que chega agora. Flaco Lopes estará na Copa do Mundo. Saiu a lista oficial da Argentina, os 26 convocados pelo técnico Lionel Scaloni. Flaco Lopes está na lista. Já o Giai, que estava na pré-lista, lateral direito do Palmeiras, o Giai ficou de fora, mas o Flaco Lopes vai disputar a sua primeira Copa do Mundo.
0: Reloginho marcou aqui na CBN, 13 minutos e 40 segundos do primeiro tempo, 1-0 para o Palmeiras. Está jogando metade do campo, atravessou o Palmeiras, a bola aqui pela direita para Giai, não pega, vai fora. Lateral para Júnior Barranquilla pela esquerda. Ouviram a gente? Luiz Fernando Povo, radinho ligado. Alô, Povo! Palmeiras em campo, rapaz. Vamos, Verdão, diz ele aqui. Radinho ligado, a CBN Povo, ó, ligado em você.
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0: 14 minutos do primeiro tempo, tá 1-0 para o Palmeiras. Lateral aqui na ponta esquerda, no ataque da Vinheira para a cobrança do arremesso, mano, a pouco depois da metade do campo. Volta o verde para a marcação do campo de defesa. Encosta pela esquerda, Xará para a tocada pela ponta para Paiva. Paiva tenta o domínio com ele, chega junto para cortar Gomes. Lateral de novo para o Júnior Barranquilla, pela esquerda no ataque. O jogo, 14-20, 1-0 Palmeiras. Fala, Prates.
6: Importante pro Palmeiras, Oscar, não deixar a peteca cair, não deixar o ritmo diminuir para continuar com esse perigo quando chega ao campo de ataque para encontrar espaços em relação à marcação do Júnior. O Júnior faz uma marcação, repito, mais adiantada, mas tem problemas para marcar mais à frente. E às vezes fica mano a mano os zagueiros do Júnior para tentarem conter Flaco Lopes, Área, Andreas Pereira. Palmeiras é melhor. E é uma questão de tentar aproveitar se o Júnior não mudar a maneira de marcar para fazer o segundo gol quanto antes e ficar mais tranquilo também para jogar.
0: Domina a bola pela esquerda no campo de defesa. O Palmeiras domina Murilo. Murilo bate para o ataque. Volta para a equipe do Júnior Barranquilla. Lá pela direita recebe Guerreiro. Guerreiro, Guerreiro sai jogando. Adiantou pela meia. Palmeiras aperta e tira. Corte efeito. Murilo dominou pela meia. Levou na metade do campo. Tentou a finta. Arthur. Arthur perde. Xará retoma. Adiantou na direita. Guerreiro, Guerreiro para Muriel. Muriel domina. Puxou na grande área. Levou para a linha de frente da área. Tentou a tabela. Não deu certo. Tiro verde. Flaco Lopes recuado. Apanha o rebote aqui no campo de defesa. Passa metade do campo, vai para o ataque empurrado, é falta. Falta para o Palmeiras e cartão amarelo para Xará. Tô certo, Neto?
8: Certíssimo, Oscar Ulisses. O Xará foi quem empurrou o Flaco Lopes pelas costas e matou o contra-ataque promissor do Palmeiras. Primeiro cartão amarelo do jogo vai para o ex-jogador do Atlético Mineiro.
0: 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Lá vai Palmeiras, já na grande área, recebeu torto de Flaco Lopes e perde. Recupera outra vez o Parque no campo de defesa, sai jogando pela canhota no campo de defesa, Herrera para a equipe do Júnior Barranquilla, toca errado, Palmeiras tira. Mardon Freitas da sobra, adiantou para Flaco Lopes de primeira, tenta salvar o passe mal feito do Mardon, toca errado também. Tira o Júnior Barranquilla, bola chega para o goleiro, sai do gol Silveira para fazer a defesa. 1-0, Palmeiras ganha o jogo no Allianz Parque, 16 minutos, 20 segundos do primeiro tempo. Domina o Júnior Barranquilla, lá vem Pestana. A parte para o ataque, faz lançamento na viga esquerda forte, Paiva deslocado na ponta esquerda, tenta evitar a sede de bola, chega bem aqui na esquerda, dominou, mas a bola saiu, não adiantou nada. Lateral para o Palmeiras, na direita defesa é bola para o verde, lá na direita campo de defesa, já está colocado para a cobrança do remesso manual, placar do jogo 1-0 para o Palmeiras. Lainha e Assunção, meu jogo tá aí, o outro
5: sim, na Nueva Olha Azulgrana do Cerro Porteño, 0-0 Cerro Porteño Sporting Cristal, jogo com 15 do primeiro tempo.
0: Lá vem Palmeiras, domina a bola aqui no campo de defesa, de Omares, sai jogando a profunda para Andregas Pereira, levou em velocidade na ponta, Monzon na frente, tira para a equipe do Júnior Barranquilla, volta um pouco, toca a bola para Peçanha, Peçanha domina campo de defesa, empurra para Angel, Angel abre bola pela direita, toca a bola curta aqui no campo de defesa, ali o Monzon, Monzon, Angel de novo, dominou, sai jogando liga da intermediária, adianta para Rivas, pega na metade do campo, dá a volta no primeiro, marcação severa ali do Mardon Freitas, bola recuada para Angel, domina outra vez aqui na liga da intermediária, abre pela esquerda, entrega aqui pela canhota para Paiva, Paiva volta para Monzon, Monzon domina pela ponta esquerda, lançamento lá no ataque, partiu em velocidade da esquerda, Herrera está impedido, bandeira marcou impedimento, o juiz apontou, bola pro verde na defesa, Neto.
8: E o Alan já tinha até largado a marcação do Herrera aqui no lado direito de defesa do Palmeiras, porque tinha visto, estava muito à frente mesmo o lateral direito, hoje improvisado pela esquerda do Júnior Barranquilla. A posse volta para o Verdão, que está na frente, 1-0.
0: Gomes tomando posição para bater falta para o Palmeiras da defesa. Para Giai, Giai domina pela direita, campo de defesa, vem para a marcação, lateral esquerdo, Herrera. Bola fim para o meio aperto, Júnior Barranquilla tira. Paiva dominou na ponta esquerda, levou, caiu pela meia, faz lançamento lá pela ponta direita, será domina grande área, Arthur. Toma ele à frente, tira para o Palmeiras, tenta evitar o escanteio, mas não consegue. Escanteio para o Júnior Barranquilla, lá na ponta direita, 1-0 Palmeiras, Neto.
8: Lançamento do Paiva, Oscar, que é o garçom do Júnior Barranquilla na temporada, com 4 assistências. Xará matou no peito, mas apareceu bem na cobertura o Arthur para mandar a bola para escanteio. Quem vai bater o tiro de canto lá a favor do Júnior Barranquilla é o camisa 22, Jesus Rivas.
0: Rivas chega lá na ponta direita para bater o escanteio, placar do jogo, 1-0 para o Palmeiras. João Arias fez no comecinho da partida aqui. Rivas está pronto lá pela ponta direita para bater o escanteio. Todo mundo na boca do gol. Perto à direita, levantou a bola, passou, caiu no bico esquerdo da grande área. Sobe o time do Júnior Barranquilla, toque de cabeça lá para a área. João Arias, recuado. Tira para o Palmeiras. Adianta pela direita, entrega a bola aqui pela ponta direita no ataque. Tenta voltar na direita. Emi Martínez errado para João Arias. João Arias briga, recupera, mas comete falta. Falta o Ala aqui na ponta direita, ele faz a falta. É bola para a equipe do Júnior Barranquilla na defesa, Neto.
8: E o Abel Ferreira, Oscar, vai tomar uma bronquinha agora do Christian Garay, o árbitro da partida. Não sei nem se é o Abel, Oscar, mas comissão técnica no geral do Palmeiras tomou uma bronca. O juiz falou, não quero mais.
0: 19:30, primeiro tempo, 1-0 para o Palmeiras. 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
0: Mardon Freitas para fora, lateral para o Júnior Barranquilla, pela direita no ataque. Guerreiro avança, vai para a ponta, bola tocada ali pela meia direita, domina, levou para o ataque. Rivas recebe, volta um pouco, toca a bola curtinha na metade do campo, domina Angel, Angel lá na direita para Penha, para Angel, lança na ponta esquerda, bola pela canhota no ataque. Herrera dá o toque de cabeça, volta um pouquinho para Monzon, Monzon domina para Herrera de novo, recebeu aqui na ponta esquerda, lateral esquerdo que avança, mas vem voltando com ela, vem voltando e toca na quarta zaga para Pestanha aqui atrás, recomeça para o Júnior Barranquilla, 1-0 para o Palmeiras. Lançamento na pela direita para Penha. Penha bateu para o ataque, passa por todo mundo. Arthur protege. Carlos Miguel sai da grande área. Um bicão lá para fora. Neto.
8: Sem muita gracinha, né, Oscar? Porque o Paiva tava chegando ali para tentar roubar a bola do goleiro do Palmeiras. Carlos Miguel com a perna esquerda manda pra linha de lado. Vem o Júnior Barranquilla.
0: Placar de 1-0, Palmeiras ganha o jogo. Bola empurrada pra Penha, Penha domina pelo campo de defesa, sai com Monzão, Monzão domina, adianta a jogada aqui pra Angel. Angel domina metade do campo, marcado de perto pelo Andrégas Pereira, abre bola pela direita ali o Penha, dominou, adiantou pra Guerreiro, Guerreiro domina pela ponta direita, beirada do campo, vem pra Meia, Arthur chega junto, tira pro verde, Adão Marias toca errado de volta, retomou a jogada, o Júnior Barranquilla vem para o ataque, perigosamente a bola solta lá pela ponta direita, Herrera cruza, a bola bateu no zagueiro, vai pra fora no gol! Carlos Miguel traído pelo toque do Marlon Freitas pra trás, involuntário, a bola bateu dele, foi quase no cantinho, passa perto, escanteio para o Júnior Barranquilla. Neto.
8: E foi no avanço do Penha, Oscar, zagueirão do Júnior Barranquilla, que fez esse cruzamento. Bola tocou primeiro no Marlon Freitas e depois no Murilo. Quase que toma a direção do gol. Escanteio na ponta direita, Rivas. Mais uma vez ele na batida, Oscar.
0: Rivas lá pela direita para bater o escanteio. Todo mundo na boca do gol, levantou fechado. Penha para fora. Tiro de meta para o Palmeiras. Reloginho, reloginho bate. 20 minutos, 40 segundos, primeiro tempo. Allianz Parque.
4: Palmeiras.
0: João Marias, Palmeiras 1.
4: Júnior Barranquilla.
0: 0. Central da bola, Leonardo Dai.
5: A equipe médica da Confederação Brasileira de Futebol informou hoje que Neymar está com uma lesão muscular de grau 2 e não com um simples edema na panturrilha, como vinha informando o Santos até então. O prazo de recuperação é de 2 a 3 semanas e Neymar não deve jogar a estreia do Brasil na Copa contra o Marrocos.
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0: Gosto muito, Futebol Globo CBN. Como gosto, placar de 1-0 para o Palmeiras aqui no Allianz Parque. Tio ligado, professor Miguel Nicolelli está ouvindo a gente, Rafael Prates.
6: Opa, que honra, vou colocar uma gravata
0: aqui. Um dos maiores neurocientistas do mundo ouvindo a CBN. Obrigado, professor Miguel Nicolelli, da CBN, ó, ligado em vocês.
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0: Parado o jogo no Allianz Parque, pausa para hidratação. No Paraguai, tempo e placar de jogo, tá aí.
5: Pausa para hidratação também, Oscar. 21, quase 22 do primeiro tempo, 0 para o Cerro Porteño, 0 para o Sporting Cristal.
0: Neste momento, o Cerro Porteño está em primeiro lugar do grupo e o Palmeiras é o segundo colocado, ambos com 11 pontos. Palmeiras ganha aqui, 1-0 para o Palmeiras. O jogo, Rafael Prates, fala Prates.
6: Palmeiras é melhor até essa parada para hidratação no Allianz Parque, um começo de jogo que o Júnior Barranquilla não teve nenhum tipo de vergonha. A estratégia do Alfredo Arias, técnico do Júnior, de marcar mais à frente. Os zagueiros do Júnior do meio campo para ajudarem o time a marcar mais à frente. Agora o Palmeiras começou a superar a marcação do Júnior. Como? Geralmente procurando o Flaco Lopes, que tem vantagem na marcação do Pestanha, tem vantagem quando corre em cima do Penha. Os zagueiros do Júnior não conseguem desarmar o Flaco Lopes em alguns momentos. E assim o Flaco Lopes girou em cima do Pestanha, serviu o Arias para abrir o placar logo no começo do jogo. O Palmeiras seguiu melhor. Agora o Júnior com a bola coloca muita gente no campo de ataque. O lado difícil pro Palmeiras, mais gente para marcar no próprio campo. Como defesa do Palmeiras, lado positivo, retomou a bola, espaço para jogar. O Palmeiras, quando é rápido com a bola, tem espaço para superar a marcação do Júnior. Júnior ataca com muita gente, mas defende também até agora no Allianz Parque, Oscar.
0: Vai ser reiniciado o jogo, 1-0 para o Palmeiras aqui no Allianz Parque. Carlos Miguel está colocado para a cobrança de tiro de meta para o Palmeiras. 1-0 para o Verde, gol do João Arias. 24 minutos, primeiro tempo aqui no campo do Palmeiras. 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
0: Palmeiras senta o ataque, lançamento é feito pelo comando, tiro, Júnior Barranquilla, rebote, volta na esquerda, Herrera domina aqui pela canhota, sai da ponta, vai pra linha, tocou pra Paiva, domina pela linha direita, Marlon Freitas, dá um toque na bola, volta pra Paiva, pra Herrera, Herrera encostou pra mão ali pela linha esquerda, no ataque, Monzão, Monzão aqui na canhota, puxa, toque errado, Jai corta pro verde, adianta pra Flaco Lopes, tenta levar na direita, Pestanha no carrinho pra fora, lateral para o Palmeiras, exatamente na metade do campo, é bola pro verde aqui na direita, Neto.
8: Oscar, Palmeiras perdeu uma sequência de 31 jogos sem perder como mandante na última partida aqui no Allianz Parque contra o Cerro Porteño. Por enquanto vai reencontrando o caminho das vitórias.
0: Andrégas Pereira dominou para João Marias pela esquerda, marcado por dois, tentou lançar na direita para Flaco, Pessanha tira, voltou para Arthur, para Arias, domina esquerda, tá no bico da grande área, rolou para Jaime, bica direita, tá na área, tentou adiantar para, não tocou errado. Pessanha tira, volta o Palmeiras, Flaco Lopes briga pela posse de bola, tá volta do marcador, adianta aqui na direita para lá, errado, bola fora, tiro de meta para o Júnior Barranquilla. Neto,
8: o Alan não estava esperando o lançamento por cima do Flaco Lopes, queria o passe mais no pivô. Flaco Lopes deu uma cavadinha para a grande área, o Alan ficou parado, a bola sai pela linha de fundo, tiro de meta, Palmeiras vence 1-0.
0: Reloginho está batendo 25 minutos 40 segundos do primeiro tempo. Arias parte.
10: Palmeiras.
0: João Arias, Palmeiras 1.
10: Júnior Barranquilla
0: 0. Central da bola, Leonardo Dai.
5: Hoje às 9:30, o Cruzeiro decide uma vaga nas oitavas de final da Copa do da Libertadores. Jogo contra o Barcelona do Equador no Mineirão. Barcelona já eliminado. Se o Cruzeiro vencer, tá dentro. Se não vencer, vai contar que o Boca Juniors não vença a Universidade Católica em La Bombonera.
0: O meu eterno chefe, Osmar Santos.
7: Vai fundo, meu filho!
0: O jogo tá parado, falta pro Palmeiras, falta em cima do Arthur, lá pela ponta esquerda, Neto.
8: Foi seguro pelo Guerreiro, Oscar, lateral direito da equipe do Júnior Barranquilla. Falta é na meia esquerda, todo mundo do Palmeiras indo pra grande área em busca do segundo gol.
0: Lá pela esquerda no ataque, o time do Palmeiras chega pra cobrança de falta, o Madranca está colocado para bater, o Arthur também tá perto da bola. Placar de 1-0 para o Palmeiras, gol do João Arias, a torcida se inflama um pouco aqui. Pronto, verde, Andregas vai bater, Arthur sai meio da bola, ali fica só o Madranca para cobrança, dois homens da formação de barreira, o Arthur ainda pode bater, tá tomando distância, se bater com a perna esquerda, o Andréas com a direita, Arthur sai de vez agora, lá vem Palmeiras no ataque, Andréas perna esquerda, perna direita, levanta na área, tira, pai, vai recuado, fez o corte, rebote ficou para ele mesmo, sai jogando, adianta, Arthur tira, rasga pro verde, bateu para ataque, espirra, cai da ponta esquerda, João Arias vai para domínio, prende a bola pela ponta esquerda, passou o Arthur da área, lançado, cruzou, fechado, passa pelo goleiro, não chega para Murilo, tira outra vez o Júnior Barranquilla, rebote pela meia direita, Emi Martínez dominou na ponta direita para Ana com liberdade, entrou na área, liga de fundo, procura o time, voltou na meia, Gomes tentou parar e errou, perde a bola, tirou do Andrégas Pereira, contra-ataque do Júnior Barranquilla, Paiva dominou pela meia direita, desce perigosamente, bate para fora do gol, sobe, vai fora, tiro de meta para o Palmeiras. Neto.
8: Contra-ataque que sai no erro do Palmeiras, que teve uma chance com Gustavo Gomes para finalizar, Oscar. Paiva teve muito campo para avançar, tinha uma opção de passe na esquerda, que era o Muriel, e outra na direita, que era o zagueirão Penha. Com o espaço, o Paiva olhou e falou: ah, eu vou bater eu mesmo. Saiu muito longe do gol.
0: Domina Palmeiras, Jeff, Flaco Lopes, domina, enfim, escapa bem, levou de passagem o Pestanha, foi no comando do ataque, perdeu, Monzon rasga e toca fora, lateral para o Palmeiras pela direita no campo de ataque, o juiz marcou falta, falta para o Palmeiras, Neto.
8: Exatamente, Oscar, porque o Flaco Lopes até passou do Pestanha no primeiro lance, mas na sequência o zagueirão do Júnior Barranquilla fez a falta e recebe o cartão amarelo, o camisa 24, segundo jogador da equipe do Júnior a ficar pendurado na partida.
0: Falta, batida, bola pra Jean e domina pela ponta direita, recua para Gomes, Gomes pega aqui no campo de defesa, empurra na metade do campo da grande lua para Emi Martínez, Emiliano Martínez domina pro verde, Arthur Murilo abre pela esquerda, bola tocada mais ali pela meia para Arias, João Arias aprofundou pra Jean e levou pela direita, volta para fazer o corte, Herrera tocou na bola, bateu nas costas dele, ficou com Jean para ala, dominou, fintou na meia, bate, esbarra no Bonzon, volta para Emiliano Martínez, domina Emiliano Martínez lá pela esquerda, briga com ele, o camisa número 10, o Muriel, bola vai fora, último toque do Palmeirense, lateral, passe de bola para o Júnior Barranquilla pela direita na defesa, 29-30, 1-0 Palmeiras, um jogo, Rafael Prates. Fala, Prates.
6: Toda vez que o Palmeiras consegue encontrar o Flaco Lopes no jogo, Oscar, alguma coisa boa acontece pro Palmeiras, né? O Júnior Barranquilla coloca os três zagueiros praticamente para marcarem Alan, Lopes e Arias quase que individualmente. Então, nesses duelos individuais, o Lopes tem levado vantagem sobre o Pestanha. O Alan dá trabalho ao Monzon, barra Herrera pela esquerda. Mesma coisa do Arias pelo outro lado, em cima do Penha. Então, os atacantes do Palmeiras levam vantagem sobre os zagueiros do Júnior. Por aí também passa o jogo do Palmeiras para atacar melhor.
0: Lá vem Palmeiras, Flaco Lopes domina pela esquerda, toca a bola pela ponta esquerda, vai pro chão, Flaco Lopes. Foi nada. A 2 metros do lance, segue o jogo, sem falatório. domina pela direita, Xará, recebe pro time do Júnior Barranquilla, encosta pela liga, lá vem Monzon, Monzon adianta pelo comando do ataque para Paiva, já desarmado, Palmeiras tira. Marlon Freitas do rebote no meio do campo para trás, para Carlos Miguel que sai, pega da linha de frente na grande área. Placar de 1-0, Verde ganha o jogo. Jair apertado na direita, bateu para ataque de qualquer jeito, para se ver livre da bola, passa por todo mundo, vai pro goleiro, sai do gol lá do outro lado, Silveira pega para o Júnior Barranquilla. 1-0, Palmeiras, gol do John Marius. E é só bater aqui, já estamos com 30 minutos, 30, bate a central técnica da CBN. 30 minutos, primeiro tempo de jogo, no Allianz Parque.
10: Palmeiras,
0: 1.
10: Júnior Barranquilla,
0: 0. Palmeiras no ataque, áreas da direita, dominou, bala encosta, pede lançado na área, tentou com o John Marius, curtinho, não deu certo. Ângelo vem para cortar. Domina para o time do Júnior Barranquilla. Sai jogando bola curta aqui no campo de defesa para Ribas. Puxa pela esquerda, levou na metade do campo. Faz a finta no Jai. Adianta. Tira Gomes para o verde. Entrega para Emi Martínez. Empurra a bola pela direita para Flaco Lopes. Tocou na liga para Andréas Pereira. Volta para Flaco. Flaco domina pela ponta para ala. Recebe na ponta direita. Andréas encostou na liga. Pediu. Lançado. Dominou. Só ameaçou bater. Voltou para ala. Ala recebe. Pico da grande área. Marcado de perto pelo Herrera. Levou para ala. Escapou. Conseguiu tomar, ainda com a bola, ala no chão, pega a falta, o juiz não marca. Tira de novo o Júnior Barranquilla, aperta o Palmeiras, Gomes briga pela posse de bola, metade do campo, ganha a parada, domina pro verde aqui pela ponta direita, faz a finta e vem voltando com ela pro campo de defesa. 1-0, Palmeiras ganha, 31 minutos, primeiro tempo de jogo. Bola enfiada para Mardon, Mardon Freitas, domina metade do campo aqui na ponta direita, lá vem verde com Emi Martínez pra Giai, já voltou para Emiliano Martínez, recebeu no campo defensivo e pro goleiro, para Carlos Miguel que pega da liga de frente na pequena área. 1-0, Palmeiras, e a torcida reclama desse atraso de bola feito pelo Emiliano Martínez.
8: Oscar,
0: diga, Neto.
8: A torcida tá na bronca com uma entrada que tomou o Giai aqui na frente do banco de reservas do Palmeiras, a entrada do Herrera. O Abel Ferreira foi até reclamar com o José Retamal, que é o bandeirinha, tava ali perto do lance, e agora os auxiliares também falando com o quarto árbitro, o Franco Jimenez, depois dessa chegada em cima do Giai, o juiz não marcou nada.
0: O juiz deixa o jogo rolar, hein, Prates?
6: Deixa assim, Oscar. E é um jogo de muitos duelos, né? Falava aqui no time de marcação do Júnior. Os zagueiros se aproximarem, chegarem junto com os atacantes do Palmeiras. É um jogo assim, que se o Júnior não consegue interceptar a passe do Palmeiras, o Palmeiras consegue ter espaço para jogar. A marcação do Júnior já não tá tão firme como foi no começo do jogo. Tentou ser, mas não conseguiu no começo da partida.
0: 32 minutos, 33 agora, primeiro tempo. O jogo tá parado porque o John Marius está caído. Giz pede a maca e o médico em campo. John Marius, número 11, autor do único gol até aqui, tá caído ali pertinho da grande lua do gramado. Neto.
8: E me parece que foi numa queda mesmo, Oscar. O John Arias caiu esquisito depois de mais uma dividida. Tá recebendo agora um tratamento ali no tornozelo esquerdo, camisa 11 do Palmeiras. Lembrando, né, Oscar, John Arias está convocado pela seleção colombiana. Daqui a algumas semanas vai estar aí nos Estados Unidos, México e Canadá para a disputa da Copa do Mundo.
0: 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O jogo está parado. John Marius de pé, meio bancando agora, mas vem para fora do campo. Vai ser atendido de vez aqui fora do gramado, está abrindo os braços de John Marius, reclama com nem sei com quem, mas está saindo lentamente do campo, mancando. O autor do único gol da partida até agora. Gomes estava na beirada do campo conversando com a comissão técnica do Palmeiras, que volta lá para o campo. Vai ser reiniciado o jogo aqui. John Marius tem que sair, né, Beto?
8: Exatamente, Oscar. Como ele recebeu atendimento médico no campo, tem que sair e segue mancando, tá? Tornozelo esquerdo. John Marius está muito, mas muito irritado com a entrada que ele levou. Palmeiras momentaneamente com um a menos.
0: Vai ser reiniciado o jogo aqui, bola na metade do campo, domina o time do Barranquilla, sai jogando pela direita no campo de defesa, Pestanha, Pestanha abre a bola pela ponta, toca para Penha, Penha domina, lança para o ataque, aprofunda a bola pela meia direita, chega junto para cortar Arthur, Murilo, Murilo tirou para o Palmeiras, para o goleiro, sai do gol Carlos Miguel, abre pela direita para Gomes, Palmeiras com 10 em campo, John Marius ainda fora, Gomes domina, pico da grande área, sai jogando aqui no campo de defesa, adianta a jogada para Alan, recebeu na meia, encostou pela meia esquerda no ataque, Mardon Freitas aprofunda pela canhota. Tá para tudo muito forte. Proteção do zagueiro, o Guerreiro chegou na frente, tentou sair jogando lá pela ponta direita, toque na bola do Arthur, vai fora, tiro de meta pro Júnior Barranquilla. Voltou?
8: Voltou, Oscar. John Arias tá de volta ao gramado, ainda tá testando um pouco o tornozelo esquerdo, mancando ainda o camisa 11 da equipe do Palmeiras.
0: 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O jogo, Rafael Prates, 36 minutos, já bateu o reloginho, 1-0 para o Palmeiras, primeiro tempo. Fala, Prates.
6: O jogo teve uma queda, Oscar, daquele ritmo mais alucinante do começo do jogo, mas o Palmeiras segue melhor. O Palmeiras está melhor colocado para desarmar, está melhor colocado para atacar o Júnior. Olha o Júnior aí.
0: Lá na direita, no ataque, cruzamento do Penga na grande área, Muriel, pro gol! Arrancada pela direita, Penga levou e meteu o cruzamento rasante forte. Muriel bateu de primeira. A linha entre a marca do pênalti e a linha de frente na pequena área, sem chances para Carlos Miguel, que caiu, a bola passou por ele. Balança a rede do verde, está empatado o jogo no Allianz Parque. 36 minutos do primeiro tempo. Agora no placar da CBN.
10: Palmeiras 1. Júnior Barranquilla
0: também 1. O detalhe, Neto.
8: É, Oscar, jogada que começou lá no Penha, passou por Carrão, Tatuapé e foi parar na Palmeiras Barra Funda, nos pés de Luiz Muriel, o centroavante e artilheiro do Júnior Barranquilla. É muito matador, Oscar, 35 anos, teve uma chance, bateu rasteiro sem chances para Carlos Miguel. O Júnior Barranquilla empata no Allianz Parque, tá tudo igual 1-1.
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0: Oscar, escrevendo o gol aqui, eu falei que sem chance para Carlos Miguel, mas eu escuto aqui na cabine peru de todo lado. Falhou o goleiro, Prates?
6: Falhou sim, Oscar. Não foi bem o Carlos Miguel no lance, a bola passou embaixo dele, é uma bola rasteira. Tudo bem que o Muriel não bateu de tão longe, mas foi mal o Carlos Miguel no lance.
0: Diga, Dai.
5: Não, só pra gente lembrar também o que tá valendo esse jogo pro Júnior, né? Porque se o Júnior ganhar aí no Allianz Parque e o Sporting Cristal perder pro Cerro Porteño, o Júnior vai pra Sul-Americana. E isso é muito importante pro Júnior, porque Barranquilla, o estádio do Júnior, vai receber a final da Sul-Americana esse ano. Então, essa vontade toda do Júnior aí, embora já esteja eliminado da Libertadores, é porque tem isso rolando ainda. Uma vitória hoje pode levar o Júnior pra Sul-Americana e quem sabe fazer uma final em casa no final do ano.
0: Paiva adianta a bola pela esquerda, tira o Palmeiras, faz o corte recuado, Malala toca a bola para Gia, já bate errado no ataque. Monzon na sobra, domina para o Júnior Barranquilla, levou pela esquerda, empurra a bola pela canhota para Herrera, volta com Monzon. Monzon domina, adianta para Paiva, resta para Rivas, Rivas domina metade do campo, no comando do ataque, agora para Paiva, recua de novo Rivas, Rivas domina, soltou para Paiva, Paiva recebe na meia direita, adiantou a jogada para Guerreiro, levou na meia direita, ameaçou bater, marcado para Muriel, no comando, perde, toca errado. Afasta o verde, rebote, volta ali pela direita, Penha, Penha, Pestanha, Pestanha no ataque, toca a bola pela ponta direita, recebeu lá pela ponta, Penha, Penha voltou para Muriel, dominou, fintou Murilo uma vez, na segunda perdeu. João Marias no rebote, adianta para o Palmeiras, para Flaco Lopes, levou pela ponta esquerda, partiu Verdão na canhota, Flaco Lopes tenta finta, Monzon tira dele. Ganha para a equipe do Barranquilla. O Júnior sai jogando aqui no campo de defesa e o Flaco Lopes caído. Rebote na metade do campo, ganha o time do verde, domina Marlon Freitas, aprofunda a bola pela canhota no ataque. Caiu na esquerda, Flaco Lopes já está de pé, adiantou bola para Marlon, saiu o goleiro, dividiu, voltou Flaco, levantou na grande área, zagueiro falha, pressão do verde, sai do gol, Silveira! Pega para o Júnior Barranquilla. O detalhe desse lance, se você me permite, Neto, é o Flaco Lopes.
8: É.
0: Tava caído, precisando de uma ambulância, aparecia. Palmeiras no ataque rapidinho em pé. Lá vem verde de novo, Diay dominou, cruzou na área. Flaco! Na trave! No travessão! Quase gol do verde! Pressão do Palmeiras, rebote do Emílio Martínez, rolou pela meia esquerda, Murilo, Arthur arranca para o ataque, para Flaco Lopes, domina pela ponta esquerda, tem na grande área, tentou, toque na ponta, bateu no zagueiro, voltou para Flaco, adiantou para Arthur, para Flaco, na área, final!

0: Becker para o vento de Flaco. Lopes arrebentou com a defesa do Júnior Barranquilha. Até exagerou, podia fazer o gol, tentou, mas o drible estava perdendo. Bola fica com Alan. Perto esquenta do rebote, aproveita bem, mexe pro gol. Júnior reclama de falta no ataque do verde. Juiz ainda não correu pro meio do campo. Palmeiras marca o segundo. O goleiro vem, larga o gol, vem aqui na linha da intermediária falar com o juiz. Pede calma, tá falando com a cabine. Palmeiras na frente, ala, número 40. Na marca de 40 minutos do primeiro tempo, no Allianz Parque.
1: Palmeiras
0: 2,
1: Júnior Barranquilla
0: 1. Foi gol legal, Prates?
2: Me pareceu gol legal. Reclamação do Júnior de toque no braço do Lopes quando o Lopes foi desarmado no meio da área do Júnior, Oscar.
0: O juiz está levando a bola para o meio do campo, está colocando lá, mas ainda não mandou bater, não deixa sair. Está falando com a cabine. O detalhe, gol do Alan, 2-1 para o Palmeiras. Por enquanto, o gol confirmado. A cabine está falando ainda com o juiz. Vamos ver se vai ter VAR ou não. Neto.
3: Por enquanto, valeu, Oscar. Um gol que nasce numa jogadaça na ponta esquerda do garoto Arthur. Passe de calcanhar para deixar o Flaco Lopes em muito boa posição na grande área. O argentino dá o primeiro corte, podia ter batido e feito gol. Dá o segundo, perde a bola. Aí tem a reclamação de toque de mão do Júnior Barranquilla. A bola ainda sobra pro Alan. Acho que tem talvez também um possível impedimento do Alan que está sendo checado. E aí o Alan faz o gol. Por enquanto tá valendo e acho que vai valer sim, Oscar. Palmeiras 2-1.
0: Confirmado, gol do verde. 2-1 para o Palmeiras aqui. Sai o Júnior. Diga daí.
4: Não, ia falar que se teve toque de mão foi antes lá da jogada anterior, antes da bola chegar no Arthur, antes de tudo, porque no lance ali mesmo do gol, nadinha de nada.
0: Lá vai Palmeiras, já retoma a jogada, vem para o ataque, tá ganhando o jogo por 2-1. Valeu o gol do Alan, 2-1 para o Palmeiras. Alan domina pela direita, levou para o bico da grande área, rolou na meia, Emiliano Martínez para fora do gol. Sobe, vai fora, tiro de meta para o Júnior Barranquilla. 2-1 para o Palmeiras, Futebol Globo CBN, tem jogo.
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0: Primeiro tempo de jogo, o reloginho já está batendo 42 minutos, primeiro tempo, Allianz Parque.
1: Palmeiras
0: 2,
1: Júnior Barranquilla
0: 1. Gols do Palmeiras, João Arias e Alan. Barranquilla no ataque, o Júnior desce, a bola espirra, vai para o goleiro. Carlos Miguel pega na entrada da pequena área. 2-1, Palmeiras ganha. Lá no Paraguai, tá aí.
4: 41, primeiro tempo, 0-0 para Cerro Porteño e Sport em Cristal. Palmeiras com este resultado segue avançando na segunda posição.
0: Palmeiras vem para o ataque, lá vem Marlon Freitas, pau na canhota para Arthur, bola fora. Lateral para o Júnior, lá da direita no campo de defesa. Placar de 2-1 para o Palmeiras, um jogo. Rafael Prates, 43, primeiro tempo. Fala, Prates.
2: Boa notícia para o Palmeiras, que o empate do Júnior durou 5 minutos. Então o Palmeiras, depois que toma o empate, quando o jogo tinha tido uma queda.

Marlon Freitas domina para o time do Palmeiras, aí com a bola para Gomes aqui no campo de defesa, placa de 2 a 1 para o Palmeiras. Lançamento para Andregas Pereira, domina pela meia direita, protege, ela vai para a ponta, Andregas prendeu do comando, toca para Flaco Lopes, fintou, levou, armou uma canhota, tá na área, pode bater, Flaco Lopes, para João Arias, pro

0: de novo. E de novo com o toque do Flaco Lopes à esquerda. Flaco Lopes faz o que quer no Allianz Parque hoje. Driblou uma três, levou pra área, grande área, podia bater, rolou pro Diomades fazer. Repete o primeiro gol, toca a bola pra área, livre na linha de frente da pequena área, balança a rede do Júnior Barranquilha. Palmeiras marca o terceiro gol no jogo no finalzinho do primeiro tempo. Agora 45 minutos, primeiro tempo de jogo, Allianz Parque.
1: Palmeiras
0: 3,
1: Júnior Barranquilha
0: 1. Flaco Lopes brilha, Diomades marca. O detalhe, Neto.
2: Assustador o que o Flaco Lopes faz nesse primeiro tempo no Allianz Parque, Oscar. Ele recebe um passe do Andreas Pereira com uma marcação cerrada do Lucas Monzon. Com uma fita de corpo, ele gira para cima do zagueiro uruguaio. Corre da meia direita até a ponta esquerda. Arma o que parecia ser um chute pro gol e faz o cruzamento rasteiro. Encontra o John Arias livre na marca do pênalti. Colombiano mais uma vez tem vida fácil depois de uma jogadaça do Flaco Lopes. Segundo gol do John Arias no jogo, o quinto dele nessa temporada, o quinto gol com a camisa do Palmeiras. 3-1 Verdão. Palmeiras tá com um pé e quatro dedos, Oscar, nas oitavas de final da Libertadores.
0: Muriel tenta pela direita, a bola vai fora, escanteio para a equipe do Júnior, lá pela direita no ataque, 3-1 para o Palmeiras. Flaco Lopes em prates.
3: Oscar, grande primeiro tempo do Flaco Lopes, né? Essa marcação dos zagueiros do Júnior, que são mais pesados, mais lentos que o Flaco Lopes, ele tá girando em cima de um, aí ele gira em cima do outro, agora ele saiu driblando assim, Monzon, Pestanha, ele vai levando a bola e ninguém rouba a bola dele. E se ele não faz o gol, ele serve para alguém fazer o gol, ele divide para alguém fazer o gol. Foi assim no gol do Alan no segundo e assim no gol do Alan no terceiro.
0: Parecia o Neymar, né, Prates?
3: Mas aquele outro Neymar, né, Oscar? Não esse de hoje, né?
0: Escanteio na direita, o Júnior vai para o ataque, placar de 3-1, Palmeiras ganha o jogo aqui no Allianz Parque. Tá pronto lá pela ponta direita para bater no escanteio, o Júnior Barranquilha. É o Xará que vai bater? Lá vem bola, ele levantou na grande área, Carlos Miguel sai, volta, tira o verde. Voltou para Herrera, bateu pro gol, vai longe. Dizia no próprio companheiro do time dele, vai para a linha de fundo, tiro de meta para o Palmeiras. 3-1 pro verde, Neto.
2: Oscar, e ainda sobre a quebra de invencibilidade do Palmeiras na última rodada na Libertadores, né? Eram 31 jogos sem perder em casa. Na Libertadores, eram 26 partidas. Palmeiras não perdia aqui no Allianz desde 2021, quando tomou um 4-3 do Defensa e Justiça. Seu Portenho acabou com essa escrita. Hoje o Palmeiras vai recolocando tudo nos trilhos. 3-1 Palmeiras. E Oscar, temos mais 3 minutos de acréscimos nessa primeira etapa.
0: Carlos Miguel bate, tiro de meta, levanta para o ataque em Rio. Tiro, rebote do Gomes, passou por ele. Murilo chega na frente do centroavante do Paiva, volta a bola pro goleiro. Carlos Miguel de novo pra Giai aqui na direita. Adianta pra Emi Martínez, pisa na bola metade do campo, vacila, perde a bola. Já marcado pela torcida, retoma outra vez o time do Júnior, tenta levar na meia esquerda, Palmeiras tira. Murilo fez o corte, tira o Palmeiras, a bola volta aqui na metade do campo. John Mares abriu pela direita pra ala, larga a ponta, vem pra meia, faz a finta, adianta pro Flaco Lopes errado. Bonzão corrige, pra Xará, tentou no meio pela esquerda, Andregas faz falta. Falta pro Júnior Barranquilla aqui pela esquerda, quase na metade do campo. 48. Primeiro tempo, tá com o juiz, ele aponta já o meio do campo agora. Aponta o meio do campo, termina o primeiro tempo do Allianz Parque.
1: Palmeiras
0: 3.
1: Júnior Barranquilla
0: 1. John Marias duas vezes e o Alan para o Palmeiras. O Júnior Barranquilla marcou com o Muriel. 3-1 para o Palmeiras, intervalo do Allianz Parque. 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

0: intervalo aqui no Allianz Parque. O Palmeiras está ganhando do Júnior Barranquilla 3-1 lá no Paraguai. Como é que está o jogo lá, Leonardo Dai?
1: 48 primeiro tempo, vai até 49. Cerro Porteño 0, Sporting Cristal 0. Há pouco o Cerro Porteño chegou a fazer um gol, mas o gol foi anulado já no campo mesmo por impedimento. Então segue 0-0. Palmeiras por enquanto se classificando em segundo lugar, Oscar.
0: E amanhã o sorteio para ver como é que vão ser os jogos das oitavas de final da Libertadores, é, Dai?
1: Meio-dia. Neste momento, o Palmeiras está sendo destinado a enfrentar um dos primeiros colocados das chaves, que pode ser até o próprio Cerro Porteño.
0: Placar de 3-1 para o Palmeiras aqui. Rafael Prates, intervalo de jogo, acabou o primeiro tempo. Você fez manchete, Prates?
2: Sim.
0: Rima?
2: Sim.
0: Boa?
2: Não.
0: Deixa eu ver a manchete do primeiro tempo com Rafael Prates. Fala, Prates.
3: O Palmeiras fez 3 e tá jogando o maior barato. O dono da peleja foi o Flaco. Rafael
0: Prates. Dai, vamos dar uma nota aí, Dai.
1: Não é aniversário dele mais, né, Oscar?
0: Mas contamos com a sua ajuda, né? Porque, afinal de contas...
1: Passou o aniversário, né? Então fica com 8 aí, Rafael Prates.
2: Tá bom. O Dai lembra um pouco desse Pitinini. Eu gosto dele analisando assim.
0: Intervalo aqui no Allianz Parque, o Palmeiras está ganhando o jogo 3-1 pro Verde, está fazendo o dever de casa aqui hoje na rodada de hoje. Palmeiras está ganhando 3-1 e está avançando na Copa Libertadores da América, por enquanto em segundo lugar, porque está tendo um empate no outro jogo lá. Palmeiras agora começa a torcer mais para a equipe do Cristal, do Sport Cristal, que se vencer lá, o Palmeiras vencendo aqui, o Palmeiras fica em primeiro do grupo. Sei lá se isso é vantagem, né, Prates, diante do que está se desenhando aí pela frente.
2: É, Oscar, não tem muito para onde correr, né? Claro que assim, ser o primeiro seria melhor pro Palmeiras, porque definiria aqui a classificação, no Allianz Parque. Agora,
0: se
2: faz um primeiro jogo, se faz um primeiro jogo, abre 3-4 gols aqui, definir fora não vai mudar muita coisa, Oscar. E é depois da Copa, até lá muita coisa muda também.
0: Em 1 minuto e meio, tá aí.
1: Sim!
0: 1 minuto e meio, mas já acabou lá no Paraguai, não?
1: Acabou agora. Intervalo de jogo, 0 pro Cerro Porteño, 0 pro Sporting Cristal.
0: Aqui 3-1 para o Palmeiras, intervalo em 1 minuto e meio, central da bola no ar. 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

0: 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Leonardo
1: Sai. 19:53 no horário de Brasília, o Palmeiras está resolvendo a sua vida na Libertadores. Precisava apenas de um empate para se classificar e está vencendo Júnior Barranquilla pelo placar de 3-1. Só não está conseguindo o primeiro lugar do grupo, porque temos intervalo de jogo também em Assunção. Por enquanto, 0 para o Cerro Porteño, 0 para o Sporting Cristal. Palmeiras saiu na frente com o John Arias aos 5 minutos do primeiro tempo. O Muriel empatou para o Júnior aos 35 minutos, e aí logo na sequência o Palmeiras fez dois gols, um com o Alan aos 39 e outro com o Arias de novo aos 44. Rafael Prates, teve um sustinho aí com o gol do Muriel, mas no geral tudo sob controle, né, Prates?
2: Pois sim, viu, daí ouvintes do Futebol Globo CBN, o Júnior faz um tipo de marcação que acompanha muito assim um duelo individual, de alguns jogadores perseguirem os palmeirenses individualmente, mas essa marcação do Júnior Barranquilla, o Palmeiras superou com alguma tranquilidade no primeiro tempo, né? Sobretudo com o Flaco Lopes, que no primeiro tempo assim participou dos três gols do Palmeiras. Logo aos 5 minutos ele dribla, ele gira em cima do Pestanha, zagueiro do Júnior, Pestanha já fica pra trás, e aí a marcação do Júnior começa a desmanchar, ele rola pro Arias entrando na área livre, dali na pequena área, e o Arias faz 1-0. E depois desse gol, o Palmeiras criou outras chances para ter feito o segundo gol logo de cara, como fez o primeiro. Não fez. O Júnior mudou o posicionamento de alguns jogadores, o Penha, que é zagueiro, foi jogar de lateral, o Guerreiro, que é lateral, vem jogar mais pelo meio, o Herrera, às vezes, é um lateral esquerdo que vem pro meio jogar. Agora, o Júnior com esse tipo de marcação, se não desarmar o Palmeiras rapidamente, não antecipar os passes, sofre muito para marcar. E o Palmeiras percebeu isso e conseguiu envolver o Júnior em boa parte do primeiro tempo. Até o gol de empate do Júnior. Quando o jogo teve uma queda até de ritmo, aquela velocidade do Palmeiras diminuiu, caiu um pouquinho, o gol do Júnior. O Penha, que é lateral, que é zagueiro, virou lateral na hora de atacar, cruzou pro meio da área, o Muriel pegou de primeira e não foi bem o Carlos Miguel. Bola foi no meio do gol, rasteira, passou embaixo do corpo do Carlos Miguel. Achei que demorou para reagir o goleiro do Palmeiras aos 35 minutos. E o Palmeiras rapidamente voltou à frente. Então, assim, esse cenário de impaciência, jogo mais complicado, durou 5 minutos, porque o Palmeiras já fez o segundo gol, de novo com o Flaco Lopes. Ele começa a jogada pelo bico esquerdo da área, toca pro Arthur, o Arthur devolve pro Lopes na área, a marcação do Júnior já começa a ficar desmanchada de novo, ele corta um, corta outro, aí até ele meio que quer caprichar para fazer um golaço, acaba dividindo, o Alan aproveita, faz 2-1. E na reta final, de novo, o Flaco Lopes. Ele arranca, gira em cima do Pestanha, deixa o Monzão para trás, faz uma grande jogada e serve pro Arias. Assim como no primeiro gol, serve pro Arias, só colocar para dentro do gol. Palmeiras 3-1. Com velocidade, com o Flaco Lopes inspirado e com boa movimentação de Arias, Flaco Lopes, Andreas Pereira, o Arthur também pela esquerda. O Palmeiras fez 3-1 e foi melhor no primeiro tempo que o Júnior, viu, Dai?
1: Carlos Miguel falhou no gol do Júnior, Prats?
2: Pra mim, sim. Pra mim, ele não foi bem no lance, não. Eu não vi depois a imagem, né, Dai? Não vi replay, nada. Mas, assim, o Muriel pega de primeira, na marca do pênalti, mais ou menos, né? A bola no chão. E me parece que o Carlos Miguel demorou pra reagir. Até ele chegar, a bola passou embaixo do corpo dele. Me parece que, assim, não é um frangaço e tal, mas foi uma falha. Foi mal o goleiro do Palmeiras no gol do Júnior.
1: 19:56, por enquanto 3 para o Palmeiras, 1 para o Júnior da Colômbia, intervalo, voltamos em 4 minutos, 3 minutos e meio, mais 30 segundos de propaganda eleitoral obrigatória e já voltamos. Futebol Globo CBN, pode ligar, que aqui tem jogo.

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5: Horas e 59 minutos, daqui 5 minutinhos começa o segundo tempo no Allianz Parque. Libertadores, por enquanto 3 para o Palmeiras, 1 para o Júnior da Colômbia. Para você que tá aí se perguntando, mas ué, não mudou o nome do estádio do Palmeiras? Por que estão falando Allianz Parque ainda? É o seguinte, né, a mudança do nome do Palmeiras, do nome do estádio do Palmeiras, só vai valer depois da Copa do Mundo, né? Então o estádio oficialmente continua se chamando Allianz Parque até essa partida de hoje. Depois da Copa aí sim vem o novo nome. Bom, a gente está atualizando aqui também o jogo do Cerro Porteño contra o Sporting Cristal, né? Segue 0-0 por enquanto. Palmeiras está indo para a segunda posição, né? Está se classificando em segundo lugar. Com isso, a gente vai para o sorteio de amanhã, ao meio-dia, né? O sorteio do mata-mata. Os jogos em si vão ser só depois da Copa do Mundo, mas o sorteio já vai ser amanhã. A gente está indo para esse sorteio de amanhã com a possibilidade, por enquanto, de um Corinthians e Palmeiras, porque os primeiros colocados vão pegar os segundos colocados. O Corinthians se classificou em primeiro no seu grupo, o Palmeiras está passando em segundo lugar na sua chave. Amanhã também vai ter o sorteio do mata-mata da Sul-Americana, no qual os primeiros colocados vão ganhar um confronto do qual sairá o adversário, né? Então, São Paulo, por exemplo, vai pegar o vencedor do jogo do fulano contra o Beltrano, porque esses confrontos da fase de playoff, eles serão definidos pelas campanhas das equipes na fase de grupos. O Santos já é o pior segundo colocado da Sul-Americana. Vai pegar o melhor terceiro colocado da Libertadores nos playoffs. Neste momento, a Universidade Central da Venezuela, com o resultado parcial de empate do Sporting Cristal contra o Cerro Porteño e a vitória do Palmeiras sobre o Júnior, o Sporting Cristal também não entra no caminho do Santos. O único time que poderia entrar no caminho do Santos nessa situação, né, não sendo a Universidade Central da Venezuela, seria a Universidade Católica do Chile, que poderia então, ou também o Cruzeiro, né, dependendo do resultado desse grupo, que vai ter o desfecho aí revelado a partir das 9:30. 8:01.

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1: 8-1 em 2 minutinhos, começa o segundo tempo no Allianz Parque, 3 para o Palmeiras, 1 para o Júnior Barranquilla. Peço pra turma aí no Allianz Parque me avisar quando os times estiverem voltando, porque aqui no streaming a grama do Allianz Parque é natural ainda. Tá um pouco atrasado aqui hoje.
2: Tá assim a coisa aí?
1: É
2: o antigo Palestra?
1: É jardim suspenso ainda aqui.
2: Eita, e tempo bom, aquele estádio era muito bom.
1: Era, o torcedor
2: tá voltando agora,
1: tem saudade dos times, né? Mas, ou de alguns.
2: Ah, não, é outra história. Ah, alguns times, né? Alguns foram espetaculares. Os dois voltando agora. Palmeiras voltou, Júnior Barranquilla voltou também, Dai.
1: Então, como eu sou um rapaz precavido, vem aí Oscar Ulisses, vem aí o segundo tempo de, por enquanto, 3 para o Palmeiras, 1 para o Júnior Barranquilla. No rádio não tem atraso, gente. Vem aí o Oscar. Oscar
3: Ulisses. Já tô aqui na cabine, Osmar Santos, no Allianz Parque, para o segundo tempo, voltando, Palmeiras volta também do time do Júnior. 3-1 pro Palmeiras.
4: Será muda?
3: Tem mexida ali, não tem, Neto?
4: Tem sim, Oscar. Camisa 21 vem aí no Júnior. Vai ser a primeira troca do técnico Alfredo Dias. Vem aí o Canchimbo. Canchimbo, camisa 21. Ponta da equipe do Júnior no lugar do 24, Pestanha. Tira um zagueiro, o Alfredo Arias. Canchimbo 21 no lugar do 24, Pestanha.
3: Tô com um monte de alô pra dar aqui no meu computador, o pessoal que mandou mensagem pra cá, já um alô pra todo mundo. Já adianto, Jair Bala tá ouvindo a gente com o Daniel. Alô Bala, alô Daniel, pessoal do Jockey. Ratinho ligado aqui da CBN, ligado em vocês.
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3: Vai começar o segundo tempo aqui no Allianz Parque, saída pertence ao time do Júnior Barranquilla, placar do jogo. 3-1 para o Palmeiras. Apita o árbitro. Começa o segundo tempo no Allianz Parque.
0: Palmeiras, Júnior Barranquilla.
3: Gosto muito com meu eterno chefe, Osmar Santos.
5: Estou com você e não abro, garoto.
3: Não abro. Domina a bola pelo campo de defesa, o Palmeiras bonito, sempre o jogo. Para Emiliano Martins, adianta para Flaco Lopes, o dono da noite até aqui. Já levou o primeiro, levou na meia esquerda, agora cai Flaco Lopes e perde o juiz, manda seguir. Ele fica estatelado no gramado. O Júnior sai jogando aqui no campo de defesa. Bola enfiada na ponta esquerda, Muriel tá na área, caiu Muriel, pênalti. O juiz marca pênalti para o Júnior Barranquilla, 50 segundos do segundo tempo, e o pênalti marcado, 3-1 para o Palmeiras. A chance do Júnior de marcar o segundo gol, o juiz vacilou, estava correndo na linha intermediária, pênalti do Giai foi, o juiz marcou em cima do Muriel, está marcado. Vamos ver se a cabine vem, interfere, se o VAR vai falar ou não. Tá marcado, Prats, foi pênalti?
2: Não, pelo menos aqui sem o replay me dá uma impressão, o Jair dá um carrinho que ele corre um risco, Oscar, mas o carrinho toca a bola e não o Muriel. Agora não sei se o árbitro vai interpretar que o carrinho foi por trás, meio lateral, não tem uma impressão de pênalti não, eu não marcaria sem o replay.
3: Olha, e agora metade do time do Palmeiras, metade não, o time inteiro do Palmeiras está em torno do juiz e do time do Barranquilla também, pressionado. Ele está na marca do pênalti, local onde vai ser batido o pênalti, se confirmado aqui. Está pedindo para os jogadores saírem dali, que ele quer paz para conversar com a cabine. É, Neto, você achou que foi pênalti?
4: Vendo o lance aqui sem replay, Oscar, não achei, mas eu acho que vai depender se o carrinho do Giai tocou primeiro no pé do Muriel ou primeiro na bola. Muriel já tá colocando a bola ali na marca da Cal, já tá querendo cobrar a penalidade rapidamente, e nesse Oscar, momento o Cristian Garay vem mais no meio do campo.
3: Ele vem pro VAR. Vem pro VAR. Atenção, Vago de Avilão, já faz final. Vai pro VAR. Subiu no telhado o pênalti do Júnior. Dai, você viu o lance, Dai?
1: Eu vi, eu achei pênalti, Oscar. A bola muda de direção, mas me parece que o toque que muda a bola de direção nem é do jogador do Palmeiras, é do próprio Muriel. Eu achei pênalti.
3: Vamos ver o juiz, tá vendo o lance de novo, tá lá no monitor, mudou de lado o monitor, era aqui no banco de reservas, do lá entre os bancos de reservas aqui do Allianz Parque, ele já viu, já tá voltando. Faz sinal, anulado. Não foi pênalti. Olhou rapidinho, hein, Prates?
2: Foi rápido, hein, Oscar? Christian Garay chegou quase determinado lá, né, no auxílio do Rodrigo Carvajal, que é o árbitro de vídeo, né, então ele ficou com a imagem ali, com a impressão que o Jai tocou a bola, e não o Muriel, ou tocou a bola antes do Muriel. O Júnior teve um pênalti logo de cara, não vai ter mais.
3: Pois é, Palmeiras já sai jogando aqui no campo de defesa, 3-1 para o Palmeiras, pênalti anulado, não foi pênalti. Pode enviar para Flaco Lopes, ajeita no toque sutil para Andregas Pereira, beleza, para Flaco Lopes, levou para Andregas, zagueiro tirou, Andregas briga, bolsão, afasta, rebate, volta, prêmio Martínez, toca o toque de cabeça, tira outra vez a equipe do Júnior. Lançamento, Oscar, pela direita, domina pela ponta direita, vem para o ataque, Canchimbo que entrou agora, adiantou pela meia, afasta o Palmeiras, corte feito, Mardon Freitas, pode ligar o contra-ataque, John Marias aberto, solto na direita, Flaco Lopes pede pela meia, John Marias carrega, levou na ponta, para ala, dominou pela ponta direita, voltou para Mardon, para ala, recua para Jair domina pela linha intermediária para Flaco Lopes, outra vez para Jair recebe ali pela direita, metade do campo, recua para o campo de defesa, domina Gomes, sai jogando para o Palmeiras lá aqui atrás, placar de 3-1, Palmeiras, me chamou, Thay.
1: É, a TV mostrou o replay por um outro ângulo agora e de fato o toque na bola é do Jair, eu continuo achando pênalti que ao mesmo tempo ele derrubou o jogador do Júnior, mas teve o toque dele
3: lá
1: na bola.
3: Lá vem Palmeiras, a chance de Almarias lançado pro gol, para fora do gol, raspa a trave, vai fora, tiro de meta para o Júnior Neto.
4: Contra-ataque monstruoso do Palmeiras, Oscar, de pé em pé, saiu da marcação do Júnior e chegou com 3-2. O Alan serviu o John Arias na ponta esquerda, ele podia cruzar pro Andreas Pereira, que estava livre do outro lado. Tentou a batida cruzada, o John Arias, a bola sai direto pela linha de fundo, tiro de meta, segue 3-1, Palmeiras.
3: Quem tá ouvindo a gente, mandando mensagem aqui no meu computador, Prates, Prosperi, Luiz Prosperi.
6: Esse é craque.
3: Radinho ligado, obrigado, Prosperi, grande abraço, César Fuzeto, tá com a gente. Alô, César. Radinho ligado também. Karina Pastelzinho de Belém do Abel. Torcendo muito. Mandando um beijo pro namorado que tá ouvindo o jogo também com a gente. Lá vem Palmeiras, olha pra Flaco Lopes, pra direita, na trave! Bate na trave, volta, não entra o chute do Flaco Lopes. Que noite do Flaco Lopes, Neto.
4: E tá faltando só um golzinho pra coroar o dia dele, né, Oscar? Já foi convocado pra Copa do Mundo, teve uma cabeçada no travessão no primeiro tempo e agora esse chute de perna direita na trave esquerda do goleiro Silveira. Tá teimando e não saiu o gol do Flaco Lopes, que tem duas assistências na noite.
3: Andregas Pereira dominou para o Palmeiras, levou pela esquerda, bate!

0: Andréas Pereira marca o quarto gol do verde aqui no Allianz Parque. Vira goleada. Ele parte muito bem da bola. Há tempos não acertava o gol, mas agora acertou do cantinho. Bola rasante, passa pelo goleiro que cai tarde, balança a rede do Júnior Barranquilha. Andréas, chute cumprido lá de fora da área e gol do Palmeiras. Marca o quarto gol, o time do verde, 6 minutos do segundo tempo. Agora no placar da CBN.
1: Palmeiras, 4.
2: Júnior Barranquilha.
0: O Andréas repete, o John Arias vem aqui no banco de reservas, toma uns tapinhas na cabeça, comemora com o banco de reservas do Palmeiras e volta para o campo. O detalhe do gol, André Neto.
3: Oscar, na última jogada de ataque do Palmeiras, o Andréas Pereira ficou muito irritado, o John Arias não fez o cruzamento para ele. Dessa vez a jogada foi o oposto. O Andréas Pereira era quem tinha 3, 4 opções de passe. Falou, agora eu vou fazer o meu. De perna esquerda, bateu de fora da área, chute de longe, um chute muito bem colocado pelo camisa 8. Na bochecha da rede do goleirão Silveira, primeiro gol do Andréas Pereira na Libertadores. E agora, Oscar, dá pra falar sem medo. Palmeiras está nas oitavas de final da Copa Libertadores.
0: Emerson Matheus, tá ouvindo a gente aqui no meu computador, tá ouvindo a gente, radinho ligado em Santa Bárbara do Oeste. Junto com a Elaine e com o Giovanni Matheus. Obrigado, gente. Cícero Peixoto, radinho ligado, Boca da Mota. Alô, Cícero, Elísia Marta, tá aqui Éder Valença, Marcel C, senhor Paulo, Felipe Leite, obrigado pela audiência. Placar de 4-1 para o Palmeiras, segundo tempo, reloginho tá batendo 7:30, segundo tempo, Allianz Parque.
1: Palmeiras,
0: John Arias fez 2, Alan e Andréas Pereira, Palmeiras 4,
1: Júnior Barranquilha,
0: Muriel, Júnior Barranquilha 1. 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
4: Já começou o segundo tempo também em Assunção, agora 3 minutos, 0 para o Cerro Porteño, 0 para o Sport em Cristal. O Palmeiras depende de um gol do Cristal para ultrapassar o Cerro e avançar em primeiro.
0: Copa do Mundo chegando aí, cobertura completa da CBN.
3: Muda!
0: Olha, os caras vão mexer ali, tem uma pinca de jogador pra entrar, hein, Neto?
3: Cuidado. É, Oscar, se a caneta tiver sem tinta hoje, vai ficar complicado. Vamos lá. 3 alterações na equipe do Júnior Barranquilla. Vem aí o 14, Rios, o 20, Sarmiento e o 88, Castrillón. Saem no Júnior Barranquilla o 22, Rivas, o camisa 8, Xará e também o 9, Guilherme Paiva. Repetindo, entram no Júnior Barranquilla 14, Rios, 20, Sarmiento e 88, Castrillón. Saem Rivas, Xará e Paiva.
0: Rivas, Xará e quem?
3: Paiva. Xará, Paiva e Rivas, os 3 que saem.
0: Placar tá 3-4-1. 4-1 para o Palmeiras aqui no Allianz Parque. Segundo tempo, 9 minutos do segundo tempo. Jogo, Rafael Prates e as mexidas. Fala, Prates.
5: Sarmiento entrou mais pelo lado esquerdo, como ponta lá da esteira laranja, lá aberto no canto do campo, Oscar. O Sarmiento mais pelo meio, camisa 20. O Rios como meio campista mesmo, lá que era do Rivas, né? Então é um meio, é um atacante, um segundo volante, um outro meio campista. As alterações do Alfredo Arias, técnico do Júnior agora.
0: John Arias perde a bola espirra bem para Marlon Freitas, que briga pelo comando do ataque. Sarmiento tentou no domínio, Gomes afasta, completa Murilo, lança a bola pela direita no ataque, lá vem Jaime aberto pela ponta e Martínez, Emiliano Martínez, dominou pro verde, bate com o lado esquerdo no pé, 3 dedos, enfia para Marlon Freitas, Andréas Pereira, Marlon Freitas de novo, na esquerda para Arthur, domina pela ponta, faz a finta, escapa bem pela meia, volta para Marlon Freitas, camisa 17, domina para o Palmeiras, empurra a jogada um pouquinho mais à frente para Andréas, acabou de fazer o quarto gol do Palmeiras, lançamento na direita para Jean, pegou na ponta, marcada ali pelo primeiro, enfiou na grande área, passa por todo mundo, vai pro goleiro, sai do gol Silveira para fazer a defesa. Neto.
3: Oscar, hoje é o 100º jogo do Palmeiras contra estrangeiros na Libertadores jogando em casa, e o Palmeiras também com os 4 gols hoje, ultrapassou a marca de 250 gols nesses jogos contra estrangeiros em casa na Copa Libertadores.
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4: Em Assunção, Verrete marca para o Cerro Porteño. 6 minutos, segundo tempo, 1 para o Cerro Porteño, 0 para o Sport em Cristal. Cerro Porteño fica bem mais perto de avançar em primeiro e o Palmeiras com isso vai avançando em segundo, Oscar.
0: Aqui placar de 4 a 1 para o Palmeiras. O Cerro Porteño está ganhando lá no Paraguai. Esse grupo, o grupo F, né, Dani?
4: Sim.
0: Vai se desenhando assim, Cerro Porteño em primeiro, Palmeiras em segundo. Amanhã, meio-dia, o sorteio dos próximos jogos da Libertadores América. Serão depois da Copa do Mundo. Lá vem para o ataque, domina a bola, Palmeiras, Pires, canta, Murilo, Murilo para Marton Freitas. Marton Freitas abre pela direita, recebe lá pela direita no ataque, o verde, Emiliano Martínez para Jair. Jair domina para Marton Freitas, adiantou João Maia, estou lá, tocou rapidamente, fez a tabela, ela bate, defendeu o goleiro. Silveira cai, zagueirão tira, Picão lá pra frente, Murilo vacila, Gomes afasta para o Palmeiras, quase mais um gol do verde, Neto.
3: E uma defesaça, Oscar, do Mauro Silveira, goleiro uruguaio da equipe no Júnior Barranquilla, que já buscou a bola debaixo das redes 4 vezes, dessa vez com a mão direita, foi lá no canto para fazer uma linda defesa e impediu o segundo gol do Alan no jogo.
0: Na direita do ataque vem o Júnior Barranquilla, Palmeiras já faz o corte, a bola cai no entanto, lá pela esquerda para o Júnior Barranquilla, recebe Riva, recebe, encostou a bola para Castro, John domina pela liga, voltou para Rivas, e Rivas domina para Castro, na esquerda de novo, tá na grande área, levou na linha de fundo, tentou cruzamento marcado, já e tira. Já em Marton Freitas na marcação, escanteio para o Júnior da esquerda, Neto.
3: Oscar, e o Júnior ainda tenta salvar, quem sabe, uma classificação na Sul-Americana. Vem o time colombiano.
0: Lá na esquerda, Palmeiras tira com ala recuado. Herrera volta para retomar a jogada. Pega para a equipe do Júnior, dele escanta, sai da ponta, vem para a linha, adianta a jogada lá pela canhota no campo de ataque, tentou domínio pela ponta esquerda, o atacante lá pela ponta esquerda, Sarmiento perde. Palmeiras tira e tem falta, o juiz marcou impedimento.
3: Oscar.
0: Impedimento do ataque do time do Júnior, não. Segue o jogo, diga, Neto.
3: Não, eu falei sobre classificação na Sul-Americana, mas as chances do Júnior praticamente já acabaram, né? Tem que virar o jogo aqui. Júnior pensa mais mesmo, é no fim de semana, Oscar, porque na próxima terça tem final do campeonato colombiano, final do Apertura, o Júnior se classificou, venceu o Santa Fé na última rodada nos pênaltis, e agora encara o Atlético Nacional, a grande decisão do Apertura colombiano. Libertadores já foi, Oscar, competição continental nessa temporada parece que já foi pro Júnior Barranquilla, agora é pensar na decisão do Apertura na Colômbia.
0: 13 minutos do segundo tempo, 4-1 para o Palmeiras. 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João Marias larga na bola lá pela direita, abandona a bola, sai mancando, chama a falta e ganha. Jogo parado, é bola para o Palmeiras na direita. 13 minutos do segundo tempo, 14 agora. Placar de 4-1 para o Palmeiras. O jogo, Rafael Prates. Fala, Prates.
6: O jogo tá assim, ó, sopinha no mel pro Palmeiras agora, Oscar.
0: Tá como?
6: Palmeiras, tá sopinha no mel. Palmeiras tá dominando o jogo, Palmeiras quando coloca velocidade, supera com tranquilidade a marcação do Júnior. O Júnior tá fazendo alterações, técnico Alfredo Arias, pra colocar mais jogadores pra atacar, porque o Júnior quando se propôs pra ter 3 zagueiros e um volante, marcou mal. Então, pra marcar mal com 3 zagueiros e um volante, que fica com um volante só e um monte de atacante ao Palmeiras.
0: Arthur não pega a bola fora, completa, Prates.
6: Palmeiras tá encontrando muitos bons passes, boas opções pra chegar à área do Júnior. Andrés Pereira já fez um gol, depois o Alan quase fez um outro gol, mas não fez, em alguns momentos vira 10 pro Andrés Pereira se aproximar do Lopes mais à frente. O jogo tá tranquilo, Oscar. Palmeiras joga bem, domina o Júnior, fez 4 e tem a impressão que pode fazer mais.
3: Oscar.
0: Diga, Neto.
3: Não, eu sou um cara que gosta de comida agridoce, tá, mas sopa com mel?
0: É o Prates, né? O Prates.
3: Eu nunca ouvi, não.
0: O Prates surpreende, né? O Prates é sempre o Prates, né? Ainda mais agora que ele fez aniversário essa semana, ele tá que tá, viu?
6: É, mais velho, né, Oscar?
3: Sabedoria, né, Prates?
6: Tá ficando mais velho, parece que vai perder a vergonha, eu tenho visto, viu, Oscar? Eu tenho visto alguns cidadãos que ficaram um pouco mais velhos, então perderam a vergonha. Vamos pro jogo, Oscar.
0: E o Ancelotti, Prates?
6: Ancelotti, não sei se enquadra nisso. Ele tem alguns problemas pra resolver antes da Copa, Oscar.
0: Segue o jogo aqui no Marias Parque, 4-1 para o Palmeiras, o Verde ganha o jogo. Lá vem Palmeiras, Marlon Freitas volta para o goleiro Carlos Miguel Peck, sai jogando aqui no campo de defesa. Miguel adianta a bola pela direita para Murilo, Murilo aperta pela direita, Gomes vem para escanta, a bola para Marlon Freitas, domina metade do campo, Muriel sai na marcação, bola pela canhota para Gomes. Gomes domina, esquerda, defesa para Murilo. Recebe ali na linha da intermediária, já passa na ponta direita, foi lançado com liberdade, domina pela ponta. Lá vem Emi Martínez, já até mais adiante, Emi Martínez sai da ponta direita, cai pela meia, carrega a bola, adianta pelo comando Andregas, na meia, ela não conseguiu o domínio, Monzão divide, Alan cai, o goleiro sai e pega. Neto.
3: Na força do corpo, o Monzão desarmou o Alan. Vem o Júnior.
0: Castilhão domina a bola pela esquerda, recua para Rios, Rios abre pela canhota para Herrera. Herrera pega lá pela ponta esquerda, está jogando outra vez com Castilhão. Castilhão domina pela canhota no ataque, puxa para o time do River, vai para a esquerda, bola fora. Lateral para o Palmeiras, Neto.
3: Lateral de graça, Oscar. Palmeiras que agora tem no fim de semana seu último compromisso antes da pausa para a Copa do Mundo. Aqui mesmo no Allianz Parque recebe a Chapecoense. Domingo às 16h.
0: Júnior com a bola metade do campo. Recebe ele pela meia esquerda. Está jogando Rios. Rios vai para o chão. Reclama de falta. Vantagem para o time do Júnior. Penha lançou no comando no ataque. Gomes aparece para fazer o corte. Rebote e volta pela direita. Domínio camisa número 98. Sarmiento recebe aqui na ponta. Lançou. Soltou na meia bola para o gol. Vai para fora. Uma pancada no meio da rua. A bola vai pela linha de fundo. Tiro de meta para o Palmeiras. Neto.
3: Chutaço de fora da área com a perna esquerda do meia Sarmiento. Oscar, acabou de entrar. Jogador com passagem pelo futebol uruguaio. Tem apenas um gol na temporada. Buscou o ângulo esquerdo do Carlos Miguel. A bola passou fazendo, ó.
0: E o placar de 4-1 para o Palmeiras aqui. Flaco Lopes domina grande partida até aqui do Flaco Lopes. Pega no campo de defesa, dá a volta, faz a finta, entrega para Murilo. Murilo tá no ataque. Muda o jogo na perna direita para Ala. Já passou na ponta direita, pediu o Andregas, vai no comando do ataque. Lá vem Ala, rolou na meia do ataque da área. Flaco Lopes domina, perto da esquerda, tenta a finta. Dois marcando, Flaco Lopes tentou escapar de três, perde. No chão, Júnior Barranquilla faz o corte. E os domina, toca a bola para Cantinho aqui na direita. Tenta sair jogando, desarmado, volta, busca. Segundo pela camisa, falta. Falta no Arthur, vantagem, o juiz mandou seguir. Sai pela meia direita, Cancimbo, Cancimbo para Castrilhão, Castrilhão lá pela ponta esquerda para Sarmiento. Sarmiento domina, levou no ataque Moraes, Sarmiento puxou no bico da grande área, aprofundou na ponta esquerda no ataque Herrera, liga de fundo, cruzamento na grande área, Murilo espana de cabeça. Tira para o Palmeiras, rebate e volta aqui na direita no campo de ataque. Domina outra vez Guerreiro, tentou puxar na liga de fundo, tá marcado ali, escapou dele, conseguiu ganhar, escapou bem, fintou o primeiro, levou, escapou do Bartu, já tá na área, volta a jogada, pega no atalho, Castrilhão pro gol, barra no Giai, vai fora. Escanteio para o Júnior aqui na direita, Neto.
3: E o Guerreiro peleia até o fim ali na ponta direita, né, Oscar? Jogadaça do lateral do Júnior. Castrilhão bateu fraco. Giai de cabeça mandou para escanteio. Vem o Júnior. Sarmiento na cobrança do escanteio na ponta esquerda.
0: Sarmiento vai bater aqui pela ponta direita. Levantou lá na meia lua da grande área. Castrilhão dominou. Bateu para fora do gol. Dominou bonito e chutou feio. Tiro de meta para o Palmeiras. Neto.
3: E se eu falei que no último lance ele chutou fraco, Oscar, dessa vez ele chutou forte demais. Bola muito por cima do gol do Carlos Miguel, mas quase, quase que o Júnior pega o Palmeiras de surpresa na cobrança do escanteio curto.
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0: O jogo, 4-1 para o Palmeiras. Rafael Prates, fala Prates.
5: Se o Abel Ferreira tiver alguma preocupação, se o Palmeiras vai ter muitos jogadores à disposição no domingo contra a Chapecoense, mas pensar assim, em convocação, em quem vai desfrutar um pouquinho da noite paulistana até embarcar amanhã para defender a seleção colombiana, seleção da Argentina, Paraguai, pode até pensar em trocar jogadores já. O Palmeiras diminui um pouquinho aquele ritmo, aquele ritmo, né? Mas é melhor que o Júnior ainda. O Júnior com o Castrilhão e Sarmiento arrisca, mas é pouco para incomodar o gol do Carlos Miguel até agora.
0: Placar de 4-1 para o Palmeiras. A próxima, Antônio Neto, tá indo amanhã para Genebra, na organização internacional do trabalho. Alô Neto, boa viagem, obrigado pela sintonia CBN, ligado em você.
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0: Domina a bola aqui no campo de defesa, outra vez o time do Júnior Barranquilla, recebe na pela esquerda, Sarmiento prende a bola, volta um pouquinho, toca para Ángel, recebe na sua intermediária, pisa na bola, 3 do Palmeiras, vem para a marcação, ele muda o jogo aqui na direita, defesa abre a jogada pela ponta direita no ataque, lá vem de novo o time do Júnior aqui na ponta direita, recebe Cancimbo, tentou puxar na ponta, adianta, Palmeiras já tira, corte é feito, Emílio Martínez, Murilo no meio para Mardon Freitas, puxou para o ataque, passou na Vega Jean, abriu na ponta, ala, chega para ala, domina na bola pela ponta direita, marcado pelo Guerreiro, tenta fazer a finta, escapou do Herrera, levou para a área, para Giai, escapou bem, voltou para Andregas, dominou, vai bater, não pode mais. Perdeu Rios, tira para Muriel, Muriel pelo comando do ataque, a jogada ali pela linha direita. Sarmiento domina, passa metade do campo, leva para o ataque, entra Muriel, pediu no comando, passou lá na ponta esquerda, pediu Castrillon, bola tocada para ele, passa por ele, vai atrás, busca na linha de fundo, prende a bola, 4-1 para o Palmeiras, empurrou para Muriel, passou o lateral, bola para ele, Castrillon pro gol, bate no zagueiro, vai fora. Murilo tira, escanteio para o Júnior Neto,
3: que segue pressionando, Oscar, em busca de um segundo gol. Vantagem do Palmeiras é boa, 4-1 no Allianz Parque. Júnior tem mais um escanteio, de novo ele, Sarmiento, camisa 20 na batida.
0: Já bateu bola curta, mas sem autorização do juiz, vai ser repetida a cobrança do Júnior lá pela canhota. 4-1 para o Palmeiras. Ouvindo a gente do Amaral, Ribeirão Preto. Alô, Leão, Lu Amaral, obrigado pela audiência. CBN ligado em você.
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0: O Carlos Miguel sai do gol, vai falar com o juiz. Tem um perrengue ali, Neto.
3: Tem, Oscar, e a briga do Carlos Miguel é com o Juan Rios, camisa 14 do Júnior. Tá rolando um empurra-empurra ali, não estão se entendendo. O juiz agora manda bater o escanteio Júnior e manda os dois se entenderem lá na área.
0: O Emiliano Martins estava sem chuteira, já botou a chuteira, escanteio, escanteio batido, bola lançada aqui na meia direita, recebeu o Guerreiro, ameaçou bater, tocou no comando do ataque, Rios domina, faz a finta, tudo marcado, adiantou na direita, Cantimbo domina, liga de fundo pro gol, vai fora, tiro de meta para o Palmeiras. Neto,
3: Palmeiras vai mexer, Oscar, daqui a pouco as duas primeiras mexidas do técnico Abel Ferreira, vem aí o camisa 50 Luiz Pacheco e também o 18 Maurício, 50 Luiz Pacheco e 18 Maurício, as duas primeiras trocas do Abel, mas antes disso, pausa para hidratação.
0: Pausa para hidratação, eu tenho 30 segundos aí, né, Dai?
9: Ei!
0: Em 30 segundos eu volto, política partidária obrigatória aqui na CBN, volto em 30 segundos aqui no Allianz Parque, o jogo tá parado, 4-1 para o Palmeiras, Futebol Globo CBN, tem jogo.
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0: O jogo tá parado, Assunção. Aqui no Allianz Parque, pausa para hidratação. Assunção me chama, Dai.
4: 19 minutos, segundo tempo, 1 para o Cerro Porteño, 0 para o Sport em Cristal. Árbitro no VAR para rever um possível pênalti para o Cerro Porteño por toque de mão do Sport em Cristal na área. Volta para o gramado agora e marca o pênalti. Pênalti para o Cerro Porteño, que já vence o jogo por 1-0 e pode definir o primeiro lugar com um gol nessa batida de pênalti já.
0: Muito bem, aqui no Palmeiras está parado o jogo. Palmeiras vai mexer daqui a pouquinho. E o jogo, Rafael Prates, fala Prates.
5: O Júnior incomodou um pouco mais nos últimos minutos, né? O Castrillon entrou bem pela esquerda, carregando a bola. O Sarmiento também pelo meio, um jogador mais rápido, mais dinâmico para tentar chegar à área do Palmeiras. O Palmeiras, me parece que naturalmente, pelo 4-1 que tem agora no placar, baixou um pouquinho a guarda, né? Diminuiu um pouquinho o ritmo, dá um pouco mais de espaço para o Júnior arrematar para o gol do Carlos Miguel. O Júnior até tenta chegar à área, mas erra finalizações, não chuta tão bem. Júnior melhorou um pouquinho, mas é pouquinho ainda para tentar incomodar o Palmeiras de verdade no jogo.
0: Palmeiras mexe, Neto.
3: Vamos lá, Oscar, sai primeiro Marlon Freitas, 17, para a entrada do 50, Luiz Pacheco, garoto de apenas 18 anos, e vem também o Maurício, 18, para o lugar do 40, Alan. O Júnior Barranquilla também faz a sua última mexida, sai o 33, Lucas Monzon, que estava voltando de lesão, para a entrada do 5, Rivera 5, no lugar do Monzon. O Júnior Barranquilla não mexe mais.
0: 4-1 para o Palmeiras, os técnicos mexem lá, o comentarista fala aqui. Fala, Prates.
5: Começando pelo Júnior, Oscar, zagueiro por zagueiro. Monzon muita dificuldade para marcar, principalmente o Flaco Lopes. Todos os zagueiros Júnior tiveram dificuldades parecidas em relação ao Flaco Lopes. Ribeiro é para jogar ao lado do Penha como zagueiro do Júnior. Palmeiras mexe um pouco mais, Luiz Pacheco é mais marcador, mas jogador que desarme e chega bem à frente. Ele é até mais marcador, às vezes, que o Emiliano Martins, mas pode ser o Pacheco adiantado e o Emiliano Martins mais atrás. E o Maurício mais pela direita agora. O Maurício também vai jogar a Copa do Mundo pela seleção do Paraguai.
0: Lá vem para o ataque, Cancimbo domina para o time do Júnior aqui na direita, Palmeiras marca como Arthur faz o corte, Pacheco na sobra, domina metade do campo, Pacheco tirou, rebote e volta outra vez para a equipe do Júnior Barranquilla, lançamento na esquerda, no ataque domina Guerreiro, Guerreiro lá pela esquerda, meteu na meia, Maurício, corte aproveita para Flaco Lopes, domina pela ponta direita, dá volta no marcador, adiantou para Maurício, boa bola, ponta direita no ataque, tentou o domínio, bico na área, vai para o chão, tem falta, o Gil mandou seguir. Com nada, gol no campeonato, gol na CBN.
4: Em Assunção, Verrete cobra o pênalti e marca para o Cerro Porteño. Agora 20 minutos, aliás, desculpa, Cecílio Domingues bateu o pênalti e marca o Cerro Porteño, amplia a vantagem, 21 minutos do segundo tempo, 2 para o Cerro Porteño, 0 para o Sporting Cristal. Se o empate já garante o Cerro Porteño em primeiro, é bom o Palmeiras já contar com a segunda posição, porque primeiro não vai rolar não, Oscar.
0: 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Radinho ligado aqui na CBN, Eudes Viana, Fortaleza. Alô, Eudes, a CBN ligada em você.
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0: Palmeiras toca para o ataque. João Marias, autor de 2 gols hoje aqui, 4-1 para o Palmeiras. João Marias volta para Murilo, Murilo descanta para Arthur, Arthur para Murilo, Murilo ajeita ali pela meia. Domina o time do Palmeiras, Pacheco, Pacheco voltou, Murilo para João Marias, tenta finta, escanteio. Diz que o time de Neto, último toque no Marias. Neto.
3: Oscar, eu estava até aqui conversando com o Rafael Prats, acho que o Abel Ferreira está poupando os jogadores que vão jogar domingo, porque Marlon Freitas e Alan, que saíram, devem ser titulares. Já Andreas Pereira, suspenso, e John Arias e Flaco Lopes, que vão para a Copa do Mundo, estão em campo ainda.
0: É o Prats metendo minhoca na sua cabeça, né?
3: Ele coloca muitas minhocas na minha cabeça, viu, Oscar?
0: Pera aí, Prates. Domina Flaco Lopes da direita. Bolão na área. Emi Martins está na área. Escapou da falta. Pequena área. Agora caiu Emi Martins. Pênalti. Juiz marca pênalti para o Palmeiras. Em cima do Emi Martins. Estava invadindo a pequena área. Foi pro chão. Prazo, primeiro você, pênalti ou não?
5: Sei que não foi essa, com esse contato todo, Oscar. Emiliano Martins chegou mais inteiro, foi girando. Não sei que o Penha agarrou o Emiliano Martins. Sem replay, sem VAR, não achei pênalti não.
0: Neto!
3: Oscar, tem um abraço do jogador do Júnior Barranquilla em cima do Emi Martins, que para na jogada, cai e pede o pênalti. O Christian Garay estava de frente pro lance e marcou a penalidade máxima. Sem dúvida também, acho que tem o contato, acho que o Penha se arriscou. Não sei se esse lance vai ter VAR aí não. Oscar, tá marcado o pênalti, chance pro quinto gol do Palmeiras.
0: Dai!
4: Ah, nas oitavas de final da Copa do Mundo, você me pergunta, Oscar, que aqui não chegou ainda não, vai chegar agora. É, no ao vivo não pareceu muito pênalti não, viu? Vou esperar o replay.
0: Mais ou menos pênalti, tá marcado para o Palmeiras, que vence o jogo pelo placar de 4-1, pênalti marcado, Palmeiras vai mexer, Neto.
3: Daqui a pouco, Oscar, camisa 10, Paulinho, e camisa 30, Lucas Evangelista, vão ser as próximas duas mexidas do técnico Abel Ferreira.
0: O Júnior acha força para reclamar ainda, tá reclamando. E o Palmeiras está colocando a bola na cal, o juiz conversou com a cabine, vai pro VAR não? Acho que vai pro VAR. Chamou o VAR, o pênalti subiu do telhado. Vai ver o lance lá na televisão de novo. Dai me chama, diga Dai.
4: Eu tô vendo o replay aqui, o rapaz do Júnior colocou a mão no corpo ali do Martínez umas 8 vezes em lugares diferentes e tal, mas não teve nenhum contato forte assim, é uma série de pequenos contatos e o Martínez vai se jogando, pra mim nada.
0: Juiz está lá, mão na cintura, olhando o monitor, na beirada do campo, o VAR chamou, ele já anulou um pênalti no comecinho do segundo tempo, que era pênalti para o Barranco, para o Júnior. Anulou também no VAR. E agora marcou o pênalti para o Palmeiras e está no VAR. Está olhando, demorando um pouco mais do que na primeira vez. Olha atentamente, está em dúvida seguramente o juiz lá. Inicialmente marcado pênalti para o Palmeiras. O placar do jogo aqui no Allianz Parque, 4 a 1 para o Palmeiras. Está avançando. Tempo de jogo aqui, 30 minutos. Bate o reloginho, 30 minutos. Segundo tempo. 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
1: Palmeiras.
0: Dois do John Arias, um do Alan e um do Andregas Pereira. Palmeiras 4.
1: Júnior Barranquilla.
0: Uriel, Júnior Barranquilla 1. Juiz voltou. Anulou o pênalti. Juiz é especialista em anular pênalti. Já tá voltando pro campo. Não valeu. Não teve pênalti. Coisa nenhuma, Rafael Prates.
5: É, Oscar, me parece que o árbitro de vídeo, nos dois lances do segundo tempo, o árbitro de vídeo acertou. Um pênalti marcado pro Júnior, que não foi. Um pênalti marcado pro Palmeiras, que não foi. Então, o Palmeiras teria o pênalti, não terá mais. E segue vencendo o Júnior por 4-1. 4-1 pro Palmeiras, Oscar.
0: Palmeiras vai mexer. Subiu a plaquinha lá. Quem que vai sair, né, Beto?
3: O craque da noite, Oscar. Flaco Lopes, 42, vai sair pra entrada de 10, Paulinho. O Flaco não viu a placa. Agora sim, vai saindo lentamente o Flaco Lopes para a entrada do 10, Paulinho. E tá saindo também o 8, Andréas Pereira, para a entrada do 30, Lucas Evangelista. Mais duas substituições na equipe do Palmeiras. Achei que o Allianz ia ovacionar um pouquinho mais o Flaco Lopes, né, Oscar? O pessoal tá meio quente.
0: Vê o que o Prates fala agora para você. Entrega ele no ar pra gente. Na primeira vez ele falou que o Abel ia poupar só o jogo. Ia tirar só o jogador.
3: Poupou 5 minutinhos.
5: É, agora já tirou. Os caras vão pra Copa. O Flaco, no caso.
0: O técnico nacional, o comentarista fala aqui. Fala, Prato.
5: Está aplaudindo agora o Flaco Lopes, Oscar. Grande jogo do convocado pela seleção da Argentina, Flaco Lopes, que daqui vai pra Copa do Mundo agora pra integrar o grupo do Lionel Scaloni. E o André Pereira também fez um bom jogo. Não do nível do Flaco Lopes, mas foi bem. Evangelista como meia, Paulinho mais adiantado, Paulinho com liberdade para ser camisa 9, para ser camisa 10, para carregar a bola. Vai entrar numa situação boa para jogar o Paulinho. E a galera grita o nome do Flaco Lopes. Saiu em alto, Oscar.
0: Ouço o Allianz Parque. É Flaco Lopes, o grito da torcida aqui no Allianz Parque, na saída do jogador. Fez uma partidaça hoje aqui no Allianz Parque. Placar de 4-1 para o Palmeiras. Domina a bola pela biga direita, outra vez o time do Júnior. Lançamento na ponta esquerda para Herrera. Herrera domina pela canhota, faz a finta, vem para a biga. Adianta o Evangelista, tira para o verde, tocou para Maurício. Maurício volta para Giage, aí lançando um ataque para John Arias. Tocou errado. Retoma outra vez aqui no campo de defesa o time do Júnior. Lançamento para Canjimbo, tentou levar na biga direita. Palmeiras tira. Murilo, John Arias da esquerda, com liberdade agora. O marcador volta. John Arias dá volta e para. Cadencia o jogo, recuo aqui na esquerda para Arthur. Arthur domina pela ponta, bate na liga para Evangelista. Lucas Evangelista entrou agora, 4-1 para o Palmeiras. Evangelista rola pela liga direita no ataque, ela vem para o ataque. O Palmeiras domina ali pela liga direita. O verde domina Gomes para Giage. Aí recebe, volta lá do meio do campo aqui para Martínez. Como se fosse um zagueiro central, toca para Maurício. Maurício domina a grande lua na esquerda para Murilo. Murilo recebe, finta, leva na metade do campo ainda Maurício. Murilo larga a bola, reclama de falta e ganha. Falta para o Palmeiras, falta do Rios e cartão amarelo. Neto.
3: Rios que já, minutos antes, né, Oscar, se desentendeu com o Carlos Miguel, agora deu uma pegada mais forte, recebe mais um cartão amarelo, são 3 cartões no jogo, os 3 para jogadores da equipe do Júnior Barranquilla.
0: Pacheco domina para o Palmeiras, está jogando, toca a bola aqui pela esquerda para Murilo, abre pela ponta para Arthur outra vez para Pacheco recebe na metade do campo, Luiz Pacheco, no ataque, adiantou na grande área, Ribeiro tira, rebote, volta ali pela amiga, tentou no meio, Rivas foi desarmado, volta para o Palmeiras, domina Pacheco da esquerda, John Mário dominou lá pela ponta, tocou na meia, lá vem para receber Paulinho rapidamente pela meia direita, Emi Martínez pro gol, vai para fora. Tiro de meta pro Júnior Neto.
3: E o Emi Martínez, que tinha sofrido o pênalti anulado, Oscar, era ele que tava, quem tava querendo bater a cobrança. Tentou agora mais um chute de fora da área e o uruguaio tá querendo marcar o golzinho dele na noite também. Tá 4-1 pro Palmeiras.
0: 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Placar de 4-1 para o Palmeiras. Quase faz o quinto agora. Paulinho ganhou um presente lá na arena, tu.
3: Ganhou, Oscar, mas não deu pra ele dominar a bola. Chegou antes na cobertura o zagueirão Penha pra tomar a bola. Mas quase, quase que o Paulinho também deixou dele nessa noite mágica de novo do Palmeiras em Libertadores.
0: Placar de 4-1 para o Palmeiras. Radinho ligado. Sofia, Larissa, Felipe Benazzi, Arteiro. Alô, Felipe. O Palmeiras ganha o jogo hoje aqui. Passeia em campo. 4-1 para o Palmeiras. Dale, Felipe. 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
0: Bola fora, lateral pro time do Júnior. Palmeiras teste de novo.
3: Ouça os aplausos, Oscar Ulisses. Sai John Arias, autor de dois gols, e assim como Flaco Lopes também sai daqui e já vai se apresentar à sua seleção para a disputa da Copa do Mundo. John Arias 11 sai entre os 7, Felipe Anderson, a última mexida de Abel Ferreira.
0: O técnico Messinal, o comentarista fala aqui, 4-1 para o Palmeiras. Fala, Prates.
5: John Arias também foi bem no jogo, Oscar. Dois gols, boa participação também. Felipe Anderson mais pela esquerda para jogar. Paulinho como centroavante, Maurício, Felipe Anderson, todo mundo para participar do jogo do Palmeiras, que está garantindo vaga para as oitavas de final da Libertadores.
0: Lá no ataque, Palmeiras briga pela posse de bola. Felipe Anderson na esquerda, passou por ele, vai para o goleiro. Lá em Assunção, o Cerro está vencendo o jogo 2-0, né, Day?
4: Isso, Oscar, 31 do segundo tempo, Cerro Porteño 2, Sporting Cristal 0.
0: Com esse resultado, o Cerro fica na primeira colocação do grupo. O Palmeiras fica em segundo lugar nesse grupo F da Copa Libertadores América. Palmeiras no ataque, bola fora. Tiro de meta para o Júnior. Segundo tempo de jogo, estamos com 36. Marca central técnica da CBN, 36 no segundo tempo. 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
1: Palmeiras,
0: 4.
1: Júnior Barranquilla,
0: 1. Central da bola, diga daí.
4: Esses são os possíveis adversários do Palmeiras nas oitavas de final da Libertadores. Sorteio amanhã, meio-dia. Flamengo, Coquimbo Unido do Chile, Independiente Rivadavia da Argentina, Corinthians, Cerro Porteño, LDU, Independiente Del Valle e o primeiro colocado do grupo D, que vai ser decidido a partir das 9:30 e que pode ser ainda a Universidade Católica do Chile, o Cruzeiro ou o Boca Juniors.
0: Comigo e com toda a equipe esportiva da CBN. Domina a bola aqui na metade do campo, time do Júnior, pela tocada lá pela ponta público. Esquerda, vem para receber lá pela Canhão Terreira, tenta puxar lá pela ponta, público aqui no Allianz Parque.
3: Palmeiras anuncia público de 35.761 torcedores, 35.761 torcedores, para uma renda de R$2.730.474,53. Ó, Oscar, 35 mil, mas não tá com cara de que tem tudo isso aqui no Allianz, não. Muitos lugares vazios, sensação que a gente tem é de que mais da metade da capacidade tá cheia, mas não um público quase para lotar o Allianz, como é o de 35 mil divulgado pelo Palmeiras.
0: Placar de 4-1 para o Palmeiras. O Verde ganha o jogo aqui. O jogo tá parado. Falta pro Palmeiras. Volta em cima do Arthur. É bola pro Verde aqui na linha da intermediária. Um jogo. Rafael Prates, 37 minutos do segundo tempo. 4-1 pro Palmeiras. Fala, Prates.
5: Esse jogo no final, Oscar, os minutos que faltam para terminar o jogo, pro Palmeiras confirmar a vitória contra o Júnior Barranquilla, são minutos que serão importantes pro Paulinho, pro Felipe Anderson, pro Evangelista. Por quê? Alguns deles devem jogar domingo contra a Chapecoense, né? Então, jogo pro Palmeiras conservar a liderança do Brasileirão, com a vantagem confortável que tem sobre Flamengo, sobre Fluminense. Esses jogadores que entraram para participar um pouco hoje, participarem muito domingo. Domingo contra a Chape, muitos deles devem jogar pelo Brasileirão.
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0: O jogo tá parado de novo, Neto.
3: Um puxão do Guerreiro em cima do Felipe Anderson, Oscar. O Palmeiras tem uma grande invencibilidade contra colombianos na Libertadores. Está chegando a 11 jogos sem derrota. A última vez que o Palmeiras perdeu para um time colombiano na Libertadores foi na final de 1999, quando perdeu o jogo de ida por Deportivo Cali, depois foi campeão no jogo de volta.
0: Castrinho dominou para o Júnior, tocou para Sarmiento, grande área, sai da área, prende a bola pela esquerda, Herrera passou na canhota, prendeu e voltou um pouquinho. Empurra para Rios, domina pela esquerda também no ataque na beirada do campo, para Castilho, ali pela meia, adiantou Herrera, Herrera, Castilho outra vez, recebe para Herrera, vai para meia, prende a bola, empurra para Castilho, levou na linha de fundo, tenta finta, perde a bola. Tira o Palmeiras, Maurício volta ali pro campo de defesa pra já e sai jogando. 4-1, Palmeiras ganha o jogo aqui no Allianz Parque. Próximo jogo do Verde é Campeonato Brasileiro, né, Neto?
3: É isso, Oscar. Domingo, 4 horas da tarde, o Palmeiras recebe a Chapecoense no último compromisso antes da pausa para a Copa do Mundo. Na Libertadores, os jogos das oitavas de final serão entre os dias, entre as semanas dos dias 12 de agosto e 19 de agosto.
0: Felipe Anderson domina para o Palmeiras lá pela ponta esquerda, encosta a jogada ali pelo meio, chega para dominar Luiz Pacheco, Pacheco volta para a defesa, Murilo recebe, domingo para M. Martínez, domina M. Martínez o jogo inteiro em campo, Emiliano Martínez leva pela meia direita, entrega para Pacheco, Pacheco na canhota para Arthur, Arthur domina, volta com Pacheco, Pacheco recebe ali pela meia profunda para Luiz, para Felipe Anderson, volta Pacheco lá na direita, lançamento no alto, Jai ganhou a linha de fundo, vê a marcação, tocou para Paulinho, tá na área, bateu cruzado, para fora do gol. Tiro de meta pro Júnior Neto.
3: E o tapa do Paulinho não foi nem um cruzamento, nem uma finalização, né, Oscar? Ficou entre os dois. Maurício tava fechando na pequena área, queria o cruzamento, acho que o Paulinho tentou a finalização mesmo. O chute saiu sem direção à esquerda do gol, tá terminando no Allianz 4-1 Palmeiras.
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0: Murilo, tudo curtinho, aqui na esquerda, perto do bico na área. Atenção, Felipe Anderson metendo na área, zagueiro falhou, Paulinho, em cima do goleiro, defendeu Silveira. Felipe Anderson tenta o rebote, bola fora, lateral pro Júnior, Neto.
1: Que falha do Penha, hein, Oscar? O zagueirão do Júnior da Barranquilha deu um presentaço pro Paulinho, depois de um passe errado do Felipe Anderson. Camisa 10 do Palmeiras acabou dando um chute muito mais de força do que de direção. E aí o Silveira apareceu mais uma vez para fazer defesa e impediu que seria o quinto gol do Palmeiras.
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0: Paulinho perde a bola, volta para brigar da metade do campo. Vantagem do Júnior Bernardo, toca na pela direita. Cachimbo recebe na ponta, volta um pouco, recua a jogada ali pela meia, domina outra vez o time do Júnior Barranquilla. Sai para o jogo, armando aqui na metade do campo. Rios parte para o ataque, lançamento lá pelo comando. Volta, Jai perde a bola. Muriel ganhou do Jai, levou para a área. Chance do segundo gol do Júnior, pro gol, em cima do Gomes. Rebote, volta, Castilhão, Muriel, Castilhão pro gol, da trave. Murilo bota fora no rebote. Lateral pro Júnior. Neto.
1: E o Muriel é diferente, né, Oscar? Camisa 10 do Júnior Barranquilla, já tem seus 35 anos, mas rodou o futebol europeu, fez carreira de sucesso na Itália, na Espanha. É o artilheiro do Júnior na temporada com 14 gols. Teve mais uma boa chance e depois, na sequência, serviu o Castrilhão, que bateu a bola, tocou na trave e nas costas do Carlos Miguel.
0: Ouvindo a gente, Serginho, tá com o ratinho ligado. Obrigado pela audiência. Jonas Yunza também está com o rádio ligado aqui, obrigado. Pereira, manda recado para cá no meu computador, Roberto Miller. Obrigado, rapaz. A CBN, ó, ligada em você.
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0: Placar de 4-1 para o Palmeiras aqui em Santos Sinais. O jogo, Rafael Prates. Fala, Prates.
3: No final, o Paulinho perdeu uma grande chance agora no erro do Penha e numa tabela muito boa, né? Uma jogada do Muriel com o Castrilhão. Castrilhão acertou a trave do Palmeiras. Então, o jogo agora, Oscar, já com muito espaço. Claro que tem uma jogada mais violenta, mais brusca aqui, outra acolá. Mas é um jogo que tem mais espaço, tem mais erros, né? Alguns passes que não acontecem. Então, começa a ter espaço para jogar. Os jogadores podem aproveitar. Tanto o Júnior para fazer o segundo, como o Palmeiras para fazer o quinto, né? Então, o jogo ficou mais aberto, ficou um pouco mais relaxado. Palmeiras e Júnior criaram chances para ter feito mais gols também nessa reta final.
0: 44 minutos, vamos para 44, 4-1 para o Palmeiras. Perde a bola, Pacheco no ataque, volta o Júnior para fazer o corte. Palmeiras volta a campo no final de semana, campeonato brasileiro aqui, Júnior no ataque. Castilhão dominou da esquerda, Jair na marcação, volta Jair, tira bem na grande área, bola fora. Dava a impressão que o atacante estava ganhando, estava entrando na área para bater. O Jair apareceu e salvou o escanteio para o Júnior. Neto.
1: Já bateu, Oscar.
0: Atenção, bola tocada para Castilhão, domina pela esquerda, voltou um pouquinho pela meia. Herrera fez a finta, canhotinha, cruzou fechado. Muriel ajeitou, Castilhão cruzou fechado. Carlos Miguel tira. Paulinho do rebote, volta um pouco para Jair, sai mal. Retoma através do time do Júnior, pressiona no finalzinho do jogo. 44 e 20. Ângel domina pela meia direita. Volta o Palmeiras na marcação, tá na frente dele, tá o Pacheco, a bola tocada aqui na ponta para Guerreiro. Guerreiro dominou pela ponta direita, recua um pouquinho para Penha. Penha domina para Ângel, bate longe do gol. Longe do gol, torcida brasileira. Tiro de meta para o Palmeiras. Neto.
1: Chute muito torto de perna esquerda do Fabian Ângel, Oscar. Subiu a plaquinha, temos mais 4 minutos de acréscimos, vamos até os 49 no segundo tempo.
0: Lá no Paraguai, como é que tá, Dai?
4: 40 do segundo tempo, 2 pro Cerro Porteño, 0 pro Sporting Cristal, Oscar.
0: Então, essa chave definida, Cerro em primeiro e Palmeiras em segundo, é isso, né?
4: É isso, e o Sporting Cristal vai pra Sul-Americana.
0: Aqui tentou Luiz Felipe no comando do ataque, perde a bola, arrancada pessoal dele, não deu certo. Felipe Anderson desarmado. Rebote, volta para o time do Júnior Barranquilla, domina Sarmiento lá pela ponta esquerda, volta com Rios. Rios domina muito o jogo aqui na direita. Cantinho dominou pela ponta direita, beirada do campo. Palmeiras dá um passo atrás da marcação. Felipe Anderson aparece para o primeiro combate ali. Cantinho pisa na bola, procura o time, espera a chegada do time. Tocou curtindo na meia direita. Rios voltou aqui na ponta. Lá vem tocando a bola o time do Júnior. 4-1 para o Palmeiras. Rios domina, adianta pela meia direita. Sarmiento volta aqui na metade do campo. Penha muda o jogo lá para a esquerda. Desce outra vez o time do Rio, o time do Júnior. Riveras dominou na esquerda, recua de novo Sarmiento. Sarmiento atrás, bola para Riveira. Riveira domina para Rios. Rios recebeu ali pela meia esquerda para Sarmiento de novo lá pela canhota.

0: 46, vai até 49. 4-1 para o Palmeiras aqui no Allianz Parque. Jai Maurício corta para o verde. Já adianta pela amiga direita para Evangelista para uma jogada aqui na metade do campo. Pacheco aprofundou na ponta direita no ataque. Maurício protege, marcado. Tem pouco espaço na pista da bola. Espera a chegada de alguém. Cai Maurício. Nada, segundo o juiz. Palmeiras volta com o Evangelista, bola fora. Lateral para o Júnior da esquerda na defesa. Neto.
1: E o Evangelista ficou bravo, queria uma falta do Herrera em cima do Maurício no último lance, o juiz nada marcou. Tá terminando no Allianz, Palmeiras 4, Júnior 1.
0: De bom tamanho, Rafael Prates.
2: Fica de bom tamanho sim, Oscar. Palmeiras não teve muita dificuldade não, teve algum ali desconforto no empate do Júnior no primeiro tempo, mas rapidamente abriu 3-1. Palmeiras deixou uma boa impressão, dominou o Júnior, foi melhor, não à toa fez 4-1, tá de bom tamanho. O jogo foi mais ou menos essa, 4-1, 4-2, foi pra isso mesmo, Oscar.
0: Bola fora, lateral pro Júnior aqui na direita no ataque. 47, 2 minutinhos e acaba aqui no Allianz Parque. Para o público informado aqui de 35.761 torcedores. Palmeiras está vencendo mais uma da Libertadores América e garante a classificação para outra fase. Em segundo lugar, mais classificado. Palmeiras senta o ataque, Paulinho lançado pela esquerda, errado, bem e atira. Júnior vem para o ataque, para tocar na placa, Castilhão dominou lá pela meia esquerda. A finta do primeiro, procura o time curtinho na meia para Muriel. Muriel tentou escapar do Emi Martínez, perde. Contra-ataque gigante do Palmeiras. Emi Martínez, Paulinho, tá na área, marcado, levou, linha de fundo, volta Felipe Anderson, também na área, adianta, erro, passe para Maurício. Tiro, Júnior Barranquilho. Paulinho volta para tentar o rebote mais perto. Retoma outra vez o time colombiano, sai jogando aqui no campo de defesa. Segundo tempo, 48, vai bater o reloginho. 1 minutinho e acaba aqui no Allianz Parque. Palmeiras, 2 do John Arias, 1 do Alan e 1 do Andréas. Palmeiras 4. Júnior Barranquilla, 1, gol do Muriel. Lá vem Sarmiento no ataque, bate longe do gol. Tiro de meta para o Palmeiras. Neto.
1: Tentativa mais uma vez de longe do Sarmiento, né, Oscar? Que já tinha tentado outro chute de fora da área mais cedo. Mais uma vez, completamente sem direção. Pode ter sido o último lance do jogo. Vai terminar aqui no Allianz.
0: O Walter Mairoff estava armando ali um barulho contra o Betir e Anarkit. Melhor esperar o próximo jogo, né, Prates?
2: Não, professor Walter Mairovic, esqueça isso. A vida do Palmeiras está boa e o time ganhou tranquilamente hoje.
0: Amanhã, meio-dia, tem um sorteio para os jogos das oitavas de final da Copa Libertadores da América, que só acontecerão depois da Copa do Mundo. Aqui em Santos Inésio, o jogo 4-1 para o Palmeiras. 10 segundos e acaba. Domina metade do campo, o time do Júlio está jogando pelo meio do Rios. Levanta os braços o árbitro. Aponta o meio do campo. Termina o jogo do Palestra Itália.
3: Palmeiras.
0: Palmeiras 4.
3: Júnior Barranquilla.
0: 1. Palmeiras classificado em segundo lugar da sua chave. Termina o jogo no campo do Palmeiras. 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

0: Allianz Parque acabou o jogo e o placar de 4-1 para o Palmeiras. Eu quero ouvir a manchete do Rafael Prates do jogo aqui. Tá pronta, Prates?
1: Sim.
0: Tem rima?
1: Tem mais ou menos.
0: Mais ou menos?
1: É, fiz uma, deu uma forçada aqui, Oscar.
0: Deu uma forçada?
1: É, forcei um pouco a barra pra ver se no final a vogal ficava
2: Nossa,
1: legal.
2: Nossa, mas você não é disso.
0: Deixa eu ver o que você fez, Prates. Qual é a manchete do jogo aqui no Allianz Parque?
3: Palmeiras ganhou mole, igual comer um sanduba. Vem aí o mata-mata, que é parada dura.
0: Rafael Prates. Não tem uma reserva?
1: Não, Oscar, vamos nessa aqui, ó. Eu tentei rimar com carne de pescoço, mas ficou no parada dura, Oscar, ó. Mole igual comer um sanduba. Vem o mata-mata, que é parada dura. Ah, ficou bom, Oscar.
0: Eu gostei, eu achei. Deixa eu ver a nota do Dai.
2: Não, eu ia dar dois, mas como aumentou minha fome por causa do sanduba, vai ficar com...
0: Olha, vou te contar uma coisa, o nosso Júlio Medalha tá forte.
1: Eu gostei, ele foi bem nessa, ele foi bem, foi bem. Ele às vezes é meio Pedro de Lara, Oscar. Ele é mais Décio Pitinini, a linha dele de nota.
2: Oscar.
1: Mas às vezes ele tem uma coisa meio Pedro de Lara.
2: Fala pro Prates parar Diga com essa daí. História aí, porque eu tô sendo, eu tô ficando chocado no estúdio, porque cada vez que ele fala um nome desses mais antigos aqui, nossa produção fala assim, quem? Eu fico chocado que a gente já chegou nesse ponto, entendeu? Então, fala pro Prato.
0: Não, mas ele fala pro locutor. O locutor sabe tudo aqui. Essa linguagem eu entendo. Olha aí, acabou o jogo aqui no Allianz Parque. O Palmeiras deu uma sapecada. 4-1 para o Palmeiras em cima do Júnior Barranquilla. Senhor Portinho, já acabou daí?
2: Não, mas faltam 3 minutinhos. 47 do segundo tempo, vai até 50. Segue 2-0 pro Cerro Portinho em cima do Sport em Cristal.
0: Aqui acabou o jogo, 4-1 para o Palmeiras. Central da bola vem aí em
2: 1 minuto e meio.
0: Em 1 minuto e meio, central da bola no mar. 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
2: É, estranhou a musiquinha diferente? Já é da Copa do Mundo. Vem aí a Copa do Mundo 2026 aqui no Futebol Globo CBN a partir do dia 11 de junho. Agora são 8:57 no horário de Brasília. Até começar a Copa do Mundo, a gente tem jogo para repercutir aqui ainda, como por exemplo, a classificação do Palmeiras para as oitavas de final da Libertadores. Fim de jogo, 4 para o Palmeiras, 1 para o Júnior da Colômbia. O empate já bastava, mas o Palmeiras não é aluno que passa de ano com 6. Passou de ano com louvor, com folga, vencendo o Júnior Barranquilla pelo placar de 4-1 e agora já é oficial. Palmeiras classificado em segundo lugar na sua chave. Termina o jogo em Assunção, 2 para o Cerro Portenho, 0 para o Sport em Cristal. Então o Cerro Portenho se classifica na primeira posição e o Palmeiras se classifica em segundo. Amanhã, ao meio-dia, nós teremos o sorteio dos confrontos das oitavas de final e todo o chaveamento definido até a decisão da Libertadores.
9: Atenção agora, porque é o seguinte: os primeiros colocados, cada um dos oito primeiros colocados dos oito grupos, cada um desses times vai enfrentar um dos oito segundos colocados dos oito grupos. Portanto, o Palmeiras vai enfrentar um líder de chave nas oitavas de final. Quais são as possibilidades? E aí eu faço a ressalva de que nós temos sete dos oito grupos já fechados. Falta ainda um grupo para ser definido. Mas o que nós já temos definido como primeiros colocados são Flamengo, Coquimbo Unido do Chile, Independiente Rivadavia da Argentina, Corinthians, Cerro Porteño do Paraguai, sim, o Palmeiras pode encontrar de novo o Cerro, LDU do Equador e o Independiente Del Valle do Equador. Ou seja, sete dos oito adversários possíveis do Palmeiras já estão definidos. Dois são equatorianos, o Independiente Del Valle e a LDU. Um é paraguaio, que é o Cerro Porteño. Dois são brasileiros, que são o Corinthians e o Flamengo. Um é chileno, que é o Coquimbo Unido. E um é argentino, que é o Independiente Rivadavia. Haverá ainda um oitavo time nesse grupo de possibilidades de adversários que o Palmeiras tem, e esse time vem do grupo que será definido a partir das 9:30 da noite. E as possibilidades são a Universidade Católica do Chile, o Cruzeiro e o Boca Juniors. A Católica tem 10 pontos, o Cruzeiro tem 8, o Boca tem 7. Os jogos são às 9:30, Boca Juniors e Universidade Católica, na Argentina, e o Cruzeiro em casa contra o Barcelona do Equador. Boca e Católica é assim: se a Católica vencer ou empatar, a Católica se classifica, o Boca tá fora e o Cruzeiro tá classificado junto. Se o Cruzeiro, se o Boca vencer o jogo, o Boca se classifica à frente da Universidade Católica, e aí o Cruzeiro precisa vencer o jogo dele para se classificar, e aí nesse caso se classificaria em primeiro lugar, e aí a Católica estaria eliminada. Então, para o Cruzeiro se classificar em primeiro e o Palmeiras ter o Cruzeiro como possível adversário, Cruzeiro venceu o Barcelona e a Universidade Católica perder para o Boca Juniors. Para a Católica se classificar em primeiro e entrar no grupo de possíveis adversários do Palmeiras, Católica basta empatar o jogo contra o Boca Juniors. E para o Boca Juniors se classificar em primeiro e entrar no grupo de possíveis adversários do Palmeiras, Boca vencer a Universidade Católica e o Cruzeiro não vencer o Barcelona de Guayaquil, que já está eliminado. Essa é a decisão que ainda falta ser consumada. No mais, os possíveis adversários do Palmeiras nas oitavas de final, no sorteio de amanhã ao meio-dia, são Flamengo e Corinthians do Brasil, LDU e Independiente Del Valle do Equador, Independiente Rivadavia da Argentina, Coquimbo Unido do Chile e o Cerro Porteño do Paraguai. 9:01, estaremos juntos até às 10 horas da noite, repercutindo a vitória do Palmeiras, que fez 4-1 na equipe do Júnior Barranquilla da Colômbia no Allianz Parque. Palmeiras saiu na frente com o Arias aos 5 minutos do primeiro tempo, depois o Júnior empatou com o Luiz Muriel aos 35 minutos do primeiro tempo, aí na sequência o Alan fez 2-1 para o Palmeiras aos 39 do primeiro tempo, ainda no primeiro tempo o John Arias fez o terceiro para o Palmeiras aos 44 minutos e o Andrés Pereira fez o quarto gol do Palmeiras aos 5 minutos do segundo tempo. Depois o juiz ainda anulou um pênalti para cada lado. Na verdade, o pênalti anulado do Júnior foi até um pouquinho antes do gol do Andrés Pereira e depois no final do jogo um pênalti anulado também para o Palmeiras. Nunca é demais lembrar, né? Porque talvez alguém possa olhar a classificação e achar estranho. O Palmeiras teve um saldo de gols melhor que o do Cerro Porteño, o Cerro teve pontuação melhor do que o Palmeiras e mesmo que o Cerro tivesse empatado, o Palmeiras teria ficado atrás porque o confronto direto favoreceu o Cerro Porteño, já que houve empate no Paraguai e o Cerro venceu o Palmeiras no Allianz Parque. 9:02, vou lá para a cabine da CBN no Allianz Parque, na sala de imprensa Osmar Santos, onde está o Rafael Prates, que acompanhou essa vitória do Palmeiras 4-1 sobre o Júnior Barranquilla no Allianz Parque. Prates, finalmente no último jogo apareceu aquele Palmeiras dominante de fase de grupos da Libertadores, que nas últimas edições aparecia em pelo menos 3 ou 4 jogos aí da fase de grupos, dessa vez apareceu só na última rodada. Prates. Acho que o Prates está no momento Richard Gere dele, fazendo gravações com Oscar Ulisses, fazendo as gravações para as nossas redes. Siga lá, CBN.
12: Tô aqui,
9: opa, opa, opa. Gravou já, Prates?
1: Gravei, agora gravei. Acho que deu tempo, né? Não sei.
9: Não.
1: Sei se deu. Acho que sim.
9: Arroba CBN Oficial e arroba Futebol Globo CBN. Vai lá, segue a gente. Sempre depois de cada jogo tem o narrador e o comentarista batendo uma bola sobre o jogo que acabou de acontecer. No caso desse vídeo que o Prats gravou agora com o Oscar Ulisses lá na cabine da CBN, na sala de imprensa Osmar Santos do Allianz Parque, Palmeiras 4, Júnior Barranquilla 1. Mas é isso, Prats, aquele Palmeiras dominante que aparecia em 3 ou 4 jogos da fase de grupos, dessa vez apareceu no último jogo, mas ainda em tempo na fase de grupos, Prats.
1: E foi um domínio do Palmeiras assim quase que o tempo todo, né, Dai? Chamava atenção como o Júnior Barranquilla tentou realmente um jogo de marcação mais na sede de bola do Palmeiras, muitos duelos individuais, né? De zagueiros perseguindo ali, o trio Arias de um lado, o Flaco Lopes pelo centro, o Alan pela direita, mas a perseguição do Júnior foi facilmente